0: intercessão agora, e de intercilar agora essa pessoa que reconciliou com o Senhor, em nome do Senhor Jesus, amém? Vamos voltar o som para os estúdios do programa Voz da Libertação, aguardando vocês aqui na terça-feira que vem. Levante a mão, igreja, diga glória ao Pai, glória ao Filho, glória ao Espírito Santo de Deus, mas graças a Deus que já nos deu vitória por nosso Senhor e Salvador Jesus Cristo.
1: 9:04.
2: Neste momento, vamos aqui adorar a Deus com um belíssimo lançamento da gravadora MC Music. Estávamos aí acompanhando a transmissão ao vivo do culto desta noite de terça-feira. Agora vamos mais um pouquinho adorar a Deus com um hino que traz por título Espírito Santo, do álbum Oásis, com Priscila Santana. Música.

data de falecimento. É com pesar que noticiamos o falecimento da nossa irmã Marlene Silva. Ela que era membro da Igreja Pentecostal Deus e Amor, aqui de Curitiba. É com pesar que noticiamos para os queridos ouvintes o falecimento da serva do Senhor. O seu corpo será guardado a partir das 19 horas na capela do cemitério Santa Luzia, em Quatro Barras. Sepultamento vai acontecer nesta quarta-feira, às 10 horas da manhã. É com pesar que noticiamos o falecimento da nossa irmã Marlene Silva, ela que era membro da Igreja Pentecostal Deus e Amor, aqui de Curitiba. A família enlutada, em nome da Super Rádio de Curitiba, recebam as nossas condolências.

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1: Agora são 21 horas com 12 minutos. 9 horas da noite com 12 minutos. Esse é o programa Voz da Libertação, órgão informativo da Igreja Pentecostal Deus é Amor, que tem a sede mundial localizada na capital paulista, na direção mundial da presidente nossa irmã Ereni Miranda. Aqui em Curitiba temos a sede estadual localizada na rua Pedro Ivo, número 744. Estamos aqui bem próximo do terminal de ônibus do Guadalupe. E eu quero já convidar você, querido ouvinte, para esta quarta-feira. Amanhã será mais uma quarta-feira do Grande Mover de Deus, com a poderosa campanha Não Chores. Presença já confirmada da serva do Senhor, evangelista Maria Lorena. Nós vamos acompanhar aqui a confirmação na voz da serva do Senhor. Ela que confirma a presença e já convida você para não perder esta manhã de bênçãos.
2: Quero saudar os ouvintes de casa com a gloriosa paz do Senhor Jesus nesta quarta-feira às 9 da manhã. Eu mesma, sua irmã em Cristo, Maria Lorena, estarei com todos vocês trazendo a poderosa palavra do Senhor, orando pelos mais excelentes dons de Deus, juntamente com o pastor Júnior, com a esposa, com os demais presbíteros, na poderosa campanha Não Chores. Não sei o que tem feito você chorar, mas uma coisa eu sei, Deus secará tuas lágrimas e resolverá o teu problema. Não perca nesta quarta-feira, às 9 da manhã, estaremos unidos numa só fé, num só amor, em nome de Jesus.

0: Jesus. O endereço é muito fácil, é Pedro Ivo 744. Que se despede a sua irmã em Cristo, Maria Lorena. Fiquem todos na paz do Senhor Jesus.
1: Amém. Aí está o convite com a serva do Senhor para esta manhã de quarta-feira, manhã dos milagres, do agir de Deus. E você é o nosso bem-vindo a estar aqui também, trazer mais vidas juntamente contigo. Manhã de quarta-feira, manhã de milagres, a campanha poderosa Não Chores. E eu tenho certeza, querido ouvinte, que Deus estará falando fortemente em cada vida, em cada coração. Pegue a tua Bíblia para você trazer nesta manhã de quarta-feira e ser abençoado através da palavra que será pregada pela serva do Senhor.
2: Deus não vai te pôr em terra estranha. Deus vai te pôr no teu lugar. Deus vai te pôr na tua terra. Deus vai te colocar em lugares de bonança, diz o Senhor. Chega de ser escravo do diabo, escravo do pecado, escravo da mentira, escravo do engano. O Senhor manda te dizer, hoje Ele vai dar o basta da tua escravidão. E vai te honrar diante do teu adversário. Só quem crê dá glória. Grita, meu Deus, eu creio. Eu creio no poder desta palavra. E olha o que a Bíblia diz, e o povo, os povos receberão e levarão aos seus lugares. Deus vai usar alguém para te ajudar. Deus vai usar alguém para te levantar. Dá uma glória, Deus vai usar alguém para te dar a vitória. Aquilo que você nunca conseguiu, você vai conseguir, porque Deus vai usar alguém na glória, que vai te dar uma direção certa para te abençoar. Quem crê dá uma glória.
1: Querido ouvinte, nesta quarta-feira, a poderosa campanha Não

0: Deus tem todo o poder no céu e na terra para reverter situações na tua vida, para mudar este quadro que você está vivendo, seja qual for o motivo ou então os motivos que estão fazendo você chorar. Deus, ele vai secar as tuas lágrimas e ele vai te dar a vitória. E Deus estará realizando libertações como esta, nesta manhã de quarta-feira.
1: Olha o eixo da morte aí. Podem gritar quem? Olha ele aí, igreja. Podem gritar quem? Toda bruxaria. Sai! Podem levantar a mão e gritar, Satanás. Sai agora. Toda bruxaria. Toda legião. Sai! Na glória. Grita, queima. Espírito da morte. Sai da família. Olha ele aí, igreja. Pode gritar, queima. Toda maldição que você ganhou para matar ela foi renovado, né, Satanás? Levanta a mão e grita, queima. Toda bruxaria. Sai da família. Sai. Em nome

0: Querido ouvinte, Deus estará trazendo vitórias sobre a tua vida. Ao chegar aqui, você não precisa contar nada para ninguém do que está acontecendo na tua vida, no meio da tua família. Você precisa apenas falar com Deus, ficar em espírito de oração. E Deus, o conhecedor de todas as coisas, o Espírito Santo da verdade, estará mostrando para a serva dele, e seja qual for o mal que estiver oprimindo a tua vida, que estiver fazendo você chorar, Deus, ele vai repreender, em nome de Jesus será repreendido, expulso, e o mal não prevalecerá. E você vai sorrir, você vai agradecer a Deus por ter recebido esse convite e estar agora aí desfrutando de uma vida de bênçãos, uma vida de vitórias. Deus tem milagre, é você que está vendo aí a tua família sendo destruída, pessoas familiares nas drogas, nos vícios, no mundo de perdição. Venha buscar a libertação, venha buscar a vitória que o Senhor garante. Quando o Senhor, através da sua palavra, diz não chores, é porque Ele tem a vitória, porque Ele tem razões para você sorrir, para você viver uma vida na vontade dEle. E nós vamos continuar aqui acompanhando libertações. Você que sente que é vítima de obras do mal, o inimigo tem aí cercado o teu lar, tem destruído, tem causado coisas estranhas. É, venha receber a palavra, venha participar da campanha poderosa, e libertações como esta vai acontecer na tua vida, no meio da tua família.
1: Tem uma pessoa que olhou para o veneno, pegou o veneno e o diabo assoprou, toma um pouquinho só. Só um pouquinho e acaba tudo. Só um pouquinho e você não vai nem sentir quando você morrer. Levanta a tua mão. Deus vai desmascarar essa obra de bruxaria. O diabo quer te matar para ficar com o que é teu, mas ele não vai, porque o Senhor chegou primeiro. Te dou uma oportunidade, te dou duas oportunidades. Dá glória a Deus, igreja. Dá glória a Deus, igreja. Dá glória a Deus, igreja. Pode vir também, dá glória, igreja. Quem odeia ele grita queima, igreja. Eu não vi o queima, igreja. Pode gritar queima, igreja. Olha ele aí, igreja. Olha ele aí, igreja. Você queria matar ela com veneno? Ele vai matar a igreja. Satanás, o que você queria fazer com ela?
2: A ela.
1: Por que você quer matar ela?
2: Ela veio aqui.
1: Você não gosta que o povo venha aqui?
2: Não. Eu odeio você. Odeio todo mundo.
1: E por que você me odeia?
2: Porque você serve a ele.
1: Eu não salvo ninguém, quem salva é Jesus. Mas ele sabe que através das nossas orações, o diabo cai por terra. Pode gritar queima, igreja. Pode gritar queima, igreja. Pode gritar queima, igreja. Saia do lar dela agora. E não volta nunca.

Ninguém impedirá o agir de Deus sobre a tua vida, nem mesmo os demônios, nem mesmo os espíritos imundos que têm aí dominado a tua vida, você que está aí debaixo da escravidão, dos vícios. É, querido ouvinte, às vezes você tem visto coisas assustadoras, pessoas que chegam ao ponto de tirar a própria vida, como aconteceria com essa pessoa caso não viesse no culto. É, ali conforme a revelação do Espírito Santo, a pessoa chegou a olhar para o veneno e o inimigo colocando na mente, na vida dela, que se ela tomasse

0: um pouquinho, o sofrimento acabaria de uma vez por todas. E isso é mentira do maligno, isso é mentira do diabo, porque quem dá cabo na própria vida, né, quem coloca um ponto final na própria vida, a pessoa não tem esse direito, não tem essa escolha de acabar com a vida. O autor da vida é Jesus, mas o inimigo coloca no pensamento do homem, da mulher, que se morrer vai acabar tudo, quando na verdade, se a pessoa parte sem Cristo, parte sem salvação, morrendo sem Jesus, o sofrimento vai começar e nunca mais terá fim, porque será eterno. Então, olha só, querido ouvinte, por isso que o inimigo coloca no coração das pessoas o desânimo, a falta de vontade de estar no culto, porque ele sabe que quando chega aqui, através do dom do Espírito Santo, que é conhecedor de todas as coisas, a pessoa ela é liberta, ela é livre ali do jugo das trevas. E olha só, o inimigo ao manifestar na vida dessa pessoa, ele falou que odeia, né, a evangelista Maria Lorena, que odeia todo mundo. E de fato é, o inimigo ele não gosta de ninguém. Ele pode até fingir que gosta das pessoas que fazem a vontade dele, mas o inimigo ele não gosta de ninguém. Ele quer destruir o máximo de pessoas que ele puder, mas em nome de Jesus, pessoas que têm buscado a Deus, pessoas que têm se convertido ao Senhor, o inimigo não tem poder, o inimigo ele é repreendido e mesmo que ele não queira, ele tem que sair porque Deus é maior. É, talvez você vive uma vida de pranto, uma vida de tristeza, uma vida de angústia, uma vida de choro sem fim. Mas Deus, ele quer te dar a vitória, ele quer mudar essa situação e ele não somente quer, como ele tem todo o poder para fazer diferente de tudo que está acontecendo sobre a tua vida, o teu lar e a tua família. E olha só que o inimigo ainda disse mais na vida dessa pessoa, que odeia porque a mulher vem aqui nessa vida, no caso uma mulher que estava ali sendo oprimida pela obra das trevas, porque ela estava vindo aqui. Então, através de buscar a Deus, através de estar na igreja que ora, a igreja que jejua, a igreja pentecostal Deus e Amor, continua a igreja de poder, na oração, no jejum, e o inimigo tem castas e demônios que não saem, a não ser com jejum e oração. Então, não tem demônio que possa resistir quando Deus determina a vitória, quando Deus repreende todo o mal, toda a bagagem, né, toda a trouxa que Satanás tem colocado sobre a vida das pessoas, ele tem que sair dali com toda a imundícia que ele tem colocado, pensamento suicida, pensamentos de morte, de destruição. Tudo isso muda porque a pessoa ela é completamente liberta. Então, Deus tem vitória para você, querido ouvinte. Deus tem vitória para a tua família. Basta você comparecer. Rua Pedro Ivo, 744, nesta manhã de quarta-feira, aqui no centro de Curitiba, a presença já confirmada da evangelista Maria Lorena, pregando a palavra de Deus e orando em favor de todos. Nós vamos a um breve intervalo, momento do break, também momento da informação com a jornalista Cristine Luiz. E na sequência já eu volto com você.
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Quero o som dos ouvintes, casa com a gloriosa paz do Senhor Jesus. Uma convocação para oração. Nós temos o relógio de oração 24.

0: 24 horas orando ao Senhor. Você pode também entrar nesta convocação para oração, orar pela tua família, orar pelos teus projetos, orar pela diretoria da igreja, pela festividade do aniversário da igreja, orar pelo país do Haiti. É um relógio de oração. E para você entrar nesse propósito, o número é 041 999 24 2405. Vamos se unir em oração e Deus te recompensará. Liga, fala com a irmã Mirna e ela te colocará num horário do relógio da oração. Aguardamos a tua disposição a orar. Orai sempre, sem nunca desfalecer. Que Deus abençoe, em nome de Jesus.
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7: Obrigada pela sua audiência. A gente vai para mais informações aqui. Renda extra. Habilidades pessoais podem se transformar em sustento adicional. Quando o salário fixo não cobre todas as despesas, buscar alternativas é necessário. Muitas pessoas descobrem talentos que podem gerar um bom dinheiro extra no fim do mês. Fazer doces, salgados ou artesanato em casa tem ajudado diversas famílias a fechar as contas. O empenho diário transforma pequenas aptidões em fontes de alívio financeiro. O trabalho honesto nas horas vagas desafoga o orçamento e alivia o estresse diário. Prestar serviços de pequenos reparos ou costura também tem grande demanda nas vizinhanças. É uma forma digna de multiplicar a provisão sem precisar de grandes investimentos iniciais. A disposição para trabalhar sempre encontra portas abertas na comunidade. O dinheiro que entra nesse esforço extra deve ser direcionado com muita inteligência. Ele pode servir para quitar uma dívida atrasada ou formar a reserva de emergência. Agora é fundamental não incorporar essa renda variável nos gastos fixos do orçamento mensal. A gestão sábia desse lucro adicional acelera a conquista de metas da família. A dedicação em um pequeno negócio caseiro pode até se tornar a renda principal no futuro. O trabalho feito com capricho e honestidade atrai bons clientes e reconhecimento. A sabedoria para gerar e administrar recursos transforma a realidade do trabalhador. Mãos dispostas ao trabalho sempre garantem o pão farto sobre a mesa. Conta de luz. Pequenas mudanças de hábito reduzem o valor da fatura. O custo da energia elétrica é um dos maiores pesos no orçamento das famílias brasileiras. O uso descuidado dos aparelhos domésticos faz a conta subir de forma assustadora. O chuveiro elétrico é o principal consumidor de energia dentro da maioria das residências. A falta de atenção com os eletrônicos drena o dinheiro que poderia ser poupado. Reduzir o tempo de banho e ajustar a temperatura para o modo morno gera grande economia. Outro grande vilão é a geladeira, quando a porta é aberta e fechada muitas vezes ao dia. A borracha de vedação precisa estar em bom estado para não desperdiçar o ar frio interno. Pequenos reparos e ajustes diários refletem diretamente no valor da conta final. Apagar as luzes ao sair de um cômodo é um hábito simples que faz muita diferença. Juntar uma boa quantidade de roupas para usar o ferro de passar de uma só vez também ajuda.

0: Desligar os aparelhos da tomada quando não estão em uso corta o consumo invisível. A disciplina é em cada cômodo da casa fecha os ralos financeiros invisíveis. Economizar energia é bom para o bolso do cidadão e excelente para o meio ambiente. O esforço coletivo dentro de casa reflete no dinheiro que sobra no fim do mês. O consumo consciente é uma prática de mordomia com os recursos que recebemos. A atenção aos gastos da casa é o primeiro degrau da educação financeira.
1: 9h35.
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0: quero saudar os ouvintes e casa com a gloriosa paz do Senhor Jesus. Nesta quarta-feira, às 9 da manhã, eu mesma, sua irmã em Cristo, Maria Lorena, estarei com todos vocês trazendo a poderosa palavra do Senhor, orando pelos mais excelentes dons de Deus, juntamente com o pastor Júnior, com a esposa, com os demais presbíteros, na poderosa campanha Não Chores. Não sei o que tem feito você chorar, mas uma coisa eu sei, Deus secará tuas lágrimas e resolverá o teu problema. Não perca nesta quarta-feira, às 9 da manhã, estaremos unidos numa só fé, num só amor, em nome de Jesus. O endereço é muito fácil, é Pedro Ivo 744. Quem se despede é a sua irmã em Cristo, Maria Lorena. Fiquem todos na paz do Senhor Jesus.
1: Aí está esse convite todo especial para você, querido ouvinte. Amanhã, quarta-feira, pela manhã, Deus tem vitória para você na campanha Não Chores. Compareça, traga a tua família, traga aquela pessoa que você sabe, conhece, que ela precisa de um milagre, precisa de uma providência, de um socorro urgente do Senhor. Vidas que estão em completo desespero, ao chegar aqui serão abençoadas e o nome do Senhor será mais uma vez glorificado. Temos o culto da manhã, lembrando que a oração começa às 7 horas, a oração da intercessão global. 7 horas da manhã, as portas da igreja já estarão abertas e esse clamor vai terminar pontualmente 9 horas da manhã com 30 minutos. E após o término da oração,

0: E ali o clamor para a abertura da primeira parte. Pela manhã, a evangelista Maria Lorena pregando a palavra do Senhor, orando em favor de todos. Para você que não poderá estar no culto da manhã, não tem condições, disponibilidade de tempo, convidamos você que esteja nos próximos horários. No culto do almoço com Cristo, das 12 às 13 horas, tem aqui a presença do servo de Deus, cooperador Wellison Miranda, orando em favor de todos, transmitindo o recado da palavra do Senhor, do coração de Deus ao coração de todos que aqui chegarem. Temos também o terceiro horário de culto desta quarta-feira, a partir das 14h, presença do diácono Alexandre Costa, pregando a palavra do Senhor e orando em favor de todos. E à noite, para você que não consegue estar durante o dia, então não perca a bênção se você não pode estar nos cultos do dia, desta quarta-feira pela manhã ou então à tarde. Temos aí uma oportunidade preparada por Deus, a mesma campanha, o mesmo propósito. À noite, presença já confirmada do pastor Júnior Rúbio, pregando a palavra do Senhor na campanha Não Chores. E nós vamos acompanhar aqui momentos de cultos que Deus tem usado a vida do servo dele. E milagres têm acontecido, pessoas têm contado as bênçãos que têm recebido da mão do Senhor na mesma hora. Durante o culto, vidas estão sendo abençoadas pelo poder de Deus.
1: A senhora foi curada aqui agora. Meu Deus, como é que a senhora se chama?
2: Maria Aparecida.
1: Há quanto tempo? O que a senhora tinha?
2: Tinha um nódulo no meu seio.
1: Um nódulo no seio. Quem está escutando aqui, irmãos? Quem está escutando? Há quanto tempo a senhora tinha esse nódulo?
2: Ah, já fazia quase 5 anos.
1: A senhora já chegou a ir ao médico?
2: Fui ao médico.
1: O que disse o médico?
2: Ah, é uma raiz cancerosa, né?
1: Ele disse que podia ser câncer. A senhora estava sentindo já os efeitos no braço. O nódulo, que tamanho que era? A senhora podia sentir?
2: Mais ou menos, senhor.
1: Uns 3 centímetros, então é de uma azeitona grande. A senhora chegou com esse nódulo.
2: Cheguei.
1: Na hora da oração a senhora sentiu algo diferente.
2: Senti algo diferente.
1: Não está mais sentindo.
2: Não tem.
1: Desapareceu o nódulo.
2: Desapareceu.
1: Quem foi que te curou?
2: Jesus.
1: Jesus curou ela. Glorifica a Deus, Curitiba! Glorifica a Deus, aleluia. A senhora também foi curada?
3: Fui.
1: Como é que a senhora se chama?
3: Delta.
1: O que a senhora tinha?
3: Faz uns 5 dias que eu não podia mais nem estar. Eu estava ali no banco, estava até fazendo...
1: Travada.
3: Travada.
1: Era o sistema nervoso, eram os nervos, estavam duros, rígidos.
3: Não,
1: a senhora não sabe o que é.
3: Não.
1: Mas estava travada.
3: Estava.
1: Na hora da oração, o que foi que aconteceu?
3: Aí eu não senti mais nada.
1: Sentiu alívio? Tá leve.
3: Tô leve.
1: Saiu aquela trava.
3: Saiu.
1: Quem foi que te curou?
3: Jesus.
1: Jesus curou ela. Glorifica a Deus, Curitiba. Glorifica a Deus, Curitiba. A senhora também foi curada. O que a senhora tinha?
4: Dor no ombro.
1: A senhora tava com dor no ombro.
4: Faz 2 meses aí.
1: A senhora foi no médico?
4: Hoje.
1: A senhora ia ir no médico hoje?
4: Eu fui.
1: A senhora foi no médico, saiu do médico, veio pra igreja?
4: Sim.
1: O que o médico disse?
4: Ele falou que eu tava com inflamação no tendão.
1: Inflamação no tendão, existe um diagnóstico médico, inflamação no tendão. Na hora da oração,
4: então, eu comecei a mexer, você sabe que eu não estava conseguindo mexer com o braço, até para levantar a mão e ó.
1: Ou seja, a coisa era séria, a senhora chegou a ir ao médico, não podia mexer, agora a senhora está mexendo. Foi curada?
4: Fui curada.
1: Não está sentindo mais nada?
4: Não.
1: Quem foi que te curou?
4: Jesus.
1: Jesus curou ela. Glorificado seja o teu nome, Senhor. É para a tua glória. A senhora também foi curada?
5: Eu tenho epilepsia. Quebrei meu braço numa queda. E tenho o tendão do braço direito rompido.
1: A senhora sentia algo aí?
5: Sim, eu estava com os dois braços travados.
1: Meus irmãos, quem viu na hora da oração, ela se manifestou. Ela tinha problemas nos tendões. Você vê que o diabo, ele quando manifesta no corpo da pessoa com problema no tendão ou não, ele usa o corpo da pessoa. A força que ela manifestou aqui foi impressionante, né? Irmã,
5: que o irmão fez a primeira chamada, o irmão falou que na irmã tinha uma pessoa aqui que não estava conseguindo dormir.
1: Eu falei, quem não está conseguindo dormir, quem tem alguma coisa, vem para frente.
5: Exato.
1: A senhora recebeu a oração?
5: Eu recebi.

0: E a primeira oração, já tinha se manifestado. Agora na segunda também. E agora eu não estava conseguindo me movimentar.
1: Na hora da oração dos milagres saiu o mal.
0: Exato,
1: agora, a senhora está curada.
0: Eu já consigo.
1: Esse movimento a senhora não fazia.
0: Não.
1: Jesus te curou.
0: Sim.
1: Quem foi que te curou?
0: Jesus.
1: Tá vendo, irmãos? Era uma obra maligna. Quem tá entendendo? Era uma obra maligna. Era uma obra maligna. O diabo foi embora, a obra maligna foi junto. Quem tá entendendo, levante a mão. O nosso missionário dizia que 60% das enfermidades são de origem espiritual. 60%. Olha, eu não duvido não. Porque o diabo não está brincando não, irmãos. O diabo está colocando enfermidades. Essa senhora nitidamente tinha uma enfermidade espiritual. O espírito saiu, ela está se movendo normalmente. Quem está entendendo? Quem glorifica a Deus por isso? Aleluia!
2: Querido ouvinte, eu creio que você ouviu aí atentamente esses testemunhos, esses milagres que Deus operou durante o culto. Olha só, mais da metade das doenças, podemos sim acreditar e entender que vem de origem maligna. É o inimigo que coloca doenças. Tanto é que tem pessoas que fazem tanto tratamento, acompanhamento médico, toma remédio e nada muda, nada melhora. Quantas pessoas que vão ficando, né, com seu corpo físico travadas, como exemplo de muitas dessas pessoas aí que contaram o milagre, que agradeceram a Deus sentindo a diferença após a oração. Teve uma mulher que ela tinha ido no médico, ela saiu do médico e ela passou aqui na igreja, participou do culto e recebeu o milagre. Porque ela própria entendeu que não valeu a pena, não resolveu a situação dela após uma consulta, após ter buscado a medicina, porque a enfermidade dela realmente não era para a medicina da terra, não era apenas física, patológica, doença. E o médico dos médicos, que é o Senhor Jesus, o autor da vida, ele cura toda e qualquer enfermidade. Então, vem buscar a bênção do Senhor. Talvez você tenha chorado, você já tenha reclamado tanto, tenha se queixado. Venha participar da campanha Não Chores, não fica aí se queixando, lamentando da vida. Venha buscar a presença do Senhor, venha receber as orações e através da palavra, através das orações, você vai receber o milagre. A maioria das pessoas sofrendo com câncer, né, como a primeira pessoa que foi entrevistada ali, uma mulher com tumor sobre o corpo, um câncer na mama, já invadindo até o braço. E ela foi milagrosamente curada. Um nódulo ali que já foi diagnosticado, já foi detectado nos exames. É uma enfermidade ali, um tumor de 3 centímetros, bem grande já. E ela foi curada, ela sentiu na hora que o tumor desapareceu para a glória e honra do Senhor nosso Deus. Também uma mulher com epilepsia e ela foi curada, ela foi impactada ali pelo poder da oração e Deus deu vitória para ela. E não será diferente com você, não importa qual seja a enfermidade que você esteja sofrendo, o mal que você esteja aí padecendo. Tem pessoas que relatam, eu choro sem razão, sem motivo, a minha vida é uma vida de choro, sem explicação, sem aparente motivo. Venha receber a palavra de consolo, a palavra de conforto, a palavra que traz o renovo, que traz a verdadeira mudança sobre a tua vida. E com a palavra também o clamor em favor da tua vida, unção com óleo. E você vai sair daqui mais leve, como o pastor Júnior mesmo falou durante ali a entrevista, que quando o inimigo ele é expulso, é de fato isso, querido ouvinte, acontece. Todo mal que está ali oprimindo a vida da pessoa, a família, o inimigo sai, né? Todos os males também saem juntamente e a pessoa encontra motivos para ter uma vida não mais de choro, de sofrimento. mas agora uma vida de paz, uma vida de alegria, de comunhão com Deus. Esse é o objetivo do programa Voz da Libertação da Igreja Pentecostal Deus e Amor, que você tenha uma vida abençoada por Deus. É uma vida restaurada, uma vida diferente, uma vida de libertação, de salvação. Venha buscar a presença do Senhor, esteja conosco, o endereço aqui da nossa sede é muito fácil de ser encontrado. Rua Pedro Ivo, 744, Igreja Pentecostal Deus e Amor. Estamos aqui na quadra que fica entre a Rua João Negrão e a Travessa da Lapa. Muito perto aqui do terminal de ônibus do Guadalupe, é o endereço onde Deus tem um encontro marcado contigo. Quarta-feira de vitória, quarta-feira de bênçãos, pela manhã presença já confirmada da evangelista Maria Lorena. No horário do almoço com Deus, a partir das 12 horas, cooperador Wellison Miranda. À tarde, o diácono Alexandre Costa. E à noite, a partir das 19 horas, culto da noite começa com a oração. E o pastor Júnior Rúbio aguarda você, querido ouvinte, na campanha Não Chores. Venha receber a bênção do Senhor, venha ser uma das próximas pessoas a contar o milagre, a contar a bênção, o livramento. Quero agradecer os ouvintes que estão aqui participando, deixando a mensagem. Deixando aqui a confirmação que está na escuta. Deus abençoe nosso ouvinte José de Almirante Tamandaré. Enviou aqui um comprovante que ele está ajudando a obra de Deus, devolvendo o dízimo, sendo fiel ao Senhor. Que Deus abençoe mais e mais nosso irmão José de Almirante Tamandaré. Também tenho aqui a mensagem da Maria de Curitiba, no bairro Caiuá, pedindo oração para Maria do Rosário, está com dor no peito. Amém, nós vamos orar e o milagre Deus opera. Também o Railton de São Paulo participando, a paz do Senhor Maline Neves. Amém, graças a Deus estou bem. Railton está perguntando como estou e ele pede oração. Vamos orar por ti, Railton. Deus te abençoe. Também a Marili Santos pedindo oração novamente aqui por ela, pelos filhos, né, o Augusto Ricardo, também o Carlos Henrique que se encontra preso. Libertação para a família, ela pede aqui também pelo trabalho dela, pelo colega de trabalho. Nós vamos orar por todas essas vidas, Marili. Creia no milagre, creia na cura, na libertação de todas essas pessoas. Deus abençoe também, final 59, diz a paz do Senhor Maline, peço oração para meu esposo Raul, pois está muito doente. Eu sou a Maria de Vanir, de São José dos Pinhais. Amém, minha querida ouvinte, irmã Maria de São José dos Pinhais, irmã Maria de Vanir. Aqui também participando, confirmando que está na escuta, diz, paz do Senhor Maline, estamos na escuta do programa, está sendo uma bênção. Amém, Deus abençoe a irmã Juliane e o esposo, nosso irmão pastor Gelson. Casal abençoado ali de Araucária, ligadinhos conosco. Deus abençoe também a vida do nosso ouvinte Paulo César, diz, paz do Senhor Jesus, irmã Aline, estou passando para dizer que estou na audiência da Rádio Deus e Amor, a paz do Senhor Jesus. Amém, Deus abençoe o irmão Paulo César, Deus abençoe a cada um pelo carinho da sintonia, da escuta. Fiquem aí atentos, daqui a pouco mais teremos o boletim informativo do Projeto Cura, com o pastor Júnior Rúbio e convidados. Agora, querido ouvinte, nós vamos a uma informação importante, comunicado aqui no programa Voz da Libertação, para você que deseja ajudar a obra de Deus, cumprir o teu propósito com o Senhor. Vamos aos números das contas bancárias da Igreja Pentecostal Deus e Amor e também das instituições Reviver.
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2: Agora são 21:58. Nós vamos aqui a um trecho do louvor Tua Glória com a cantora Débora Miranda, do álbum Vaso de Honra. Na sequência já vem o prefixo e após o prefixo, a identificação da emissora, já teremos o boletim informativo do Projeto Cura, na apresentação com o pastor Júnior Rúbio.

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1: 22 horas e 1 minuto.
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0: boletim informativo do projeto Cura dentro do programa A Voz da Libertação. Programa este que é um órgão oficial informativo da nossa Igreja Pentecostal Deus e Amor. É a Igreja Pentecostal Deus e Amor que este ano completou 64 anos de fundação. Ela foi fundada pelo saudoso missionário Davi Miranda. A direção, a responsabilidade mundial da igreja e da programação é da nossa presidente deliberativa, a irmã Irene Miranda. Nossa sede mundial fica em São Paulo, na Avenida do Estado 4568, no centro de São Paulo. A nossa sede estadual fica aqui na Pedro Ivo 744, no centro de Curitiba, a poucos metros do terminal metropolitano do Guadalupe. Vamos orar a Deus, Raquel. Estou aqui eu, Pastor Júnior. Raquel, a paz do Senhor Jesus, bem-vinda ao boletim informativo do Projeto Cura. Hoje um dia triste para todos nós. Nós estávamos até agorinha ali em Quatro Barras, no velório da saudosa irmã Marlene Silva, uma mulher de Deus, uma mulher que ela não pregava sermões eloquentes através de mensagens no púlpito, mas pregava através do trabalho, através do esforço, através do, enfim, do seu comprometimento com o reino, não é? E este é o sermão mais aceito, digamos, mais forte que alguém pode pregar, que é o exemplo, que é viver o evangelho através do que fazemos. Então, uma mulher de Deus que se empenhou, sempre dedicada, ajudando, trabalhando. Me lembra muito Dorcas, né? Dorcas também era uma mulher que não pregava o evangelho com sermões eloquentes, mas era uma mulher que pregava com trabalho, pregava com esforço, com comprometimento. E a mãe Marlene, Deus a recolheu ontem. Hoje estávamos no velório ali em Quatro Barras e amanhã às 10 da manhã será o sepultamento dela. Chegamos agora lá do velório, tristes, mas confortados pelo Espírito Santo, pois sabemos que ela está com Cristo e um dia encontraremos a serva do Senhor na glória. Raquel, uma noite não muito feliz, mas a vida segue, a obra segue, o reino precisa ser expandido.
1: Com certeza, Pai do Senhor, queridos e amados ouvintes, que Deus vos abençoe grandemente, nossa irmã Marlene, ela combateu o bom combate, né? Foi uma serva de Deus, exemplar, ela como o apóstolo Paulo falava, servo do Senhor, né? Ela estava sempre disposta a servir.
0: Servos de Jesus Cristo. Hoje

0: que estar preparados. A irmã Aline diz que ontem à tarde conversou com ela. Ela chegou em casa e aí veio a óbito na sua casa, irmã Aline. Assim é a vida, né? Temos que estar preparados. A paz do Senhor Jesus, bem-vinda ao boletim informativo do Projeto Cura.
1: Paz do Senhor, Pastor Júnior. É verdade, sempre temos que estar preparados. Aguardamos tanto a vinda do Senhor Jesus, o arrebatamento da igreja, Pastor Júnior, irmã Raquel, queridos ouvintes. Mas sabemos que esse momento também pode chegar individualmente para cada um de nós.
0: É verdade, é verdade. Esse momento pode chegar para qualquer um de nós. Quando chegamos aqui em Curitiba, e inclusive estamos nisso ainda, o Espírito Santo nos tocou profundamente para nós falarmos sobre o arrebatamento, insistirmos sobre o arrebatamento. E eu até falei, meu Deus, será que o arrebatamento vai acontecer? E pode acontecer a qualquer instante, inclusive enquanto estamos fazendo esse programa. Mas nos últimos dias já fui em alguns velórios. Ou seja, o arrebatamento já aconteceu para alguns, né? No sentido de que alguns já tiveram um encontro com a eternidade. Sabemos que o arrebatamento vai ser um só, tanto para os mortos como para os que estiverem vivos, não é? Trombeta tocará, os que morreram em Cristo ressuscitarão primeiro e depois nós que estivermos vivos seremos transformados em um corpo glorificado. Mas agora eu estou entendendo a razão pela qual o Senhor estava nos despertando. E continuamos com isso, né? Domingo de manhã estamos na preparação para o arrebatamento. É, meus irmãos, Jesus está voltando. Nós temos que estar preparados. Vamos orar, Raquel, para nós darmos prosseguimento ao boletim informativo do Projeto Cura. Oremos ao Senhor.
2: Senhor Deus e Eterno Pai, aqui estamos diante da Tua presença. Queremos Te pedir, queremos Te agradecer por esta oportunidade e Te pedir a Tua presença sobre nossas vidas, que o Senhor possa convencer a este ouvinte que está nos escutando, que o Senhor é o que faz o convite e nós, Senhor, somos Teus servos e estamos aqui, ó Pai, para fazer a Tua vontade. Senhor, vem abençoar a este projeto. Vem abençoar, Senhor, a este dia dessa concentração. Que o Senhor possa usar grandemente em Tuas mãos o nosso pastor Júnior na palavra, que o Senhor venha revelar, que o Senhor venha salvar, que o Senhor venha curar para a glória e honra do Teu nome. Usa os pastores, os evangelistas, todos os que estão envolvidos nesta obra. Venha abençoar grandemente, eu Te peço e Te agradeço em nome de Jesus. Amém e amém, Senhor Jesus.
0: Glória a Deus, aqui estamos falando do Projeto Cura, Curitiba Unida, resgatando almas para o Reino dos Céus. Este projeto, ele trata de alguns temas importantes, a união dos louvores, a união da igreja através da oração e do jejum, a união da igreja no evangelismo e os encontros que teremos. Sete encontros até o fim do ano. Nós teremos o primeiro encontro já neste dia 28 agora. Faltam 12 dias. 12 dias nos separam do primeiro encontro com a esperança, dia 28 de junho, às 15h, em Araucária, na Praça da Bíblia. Já temos já o lugar do segundo encontro, hein? O segundo encontro vai ser lá no Rio Verde, no ginásio de esportes Célia Boaventura, Rua Budapeste 49, no Rio Verde, Colombo. Vai ser no dia 26 de julho, o último domingo do mês, 7 mês de julho. Teremos o segundo encontro com a esperança. Mas vamos falar do primeiro. É o primeiro e faltam 12 dias. 12 dias nos separam do primeiro encontro com a esperança. 15h em Araucária, ainda que às 14h, nós nos reuniremos na porta da nossa sede central de Araucária e vamos caminhar, vamos marchar, aleluias, em uma atitude de demarcação de territórios, não é? O Senhor Deus lá em Gênesis 13, quando chama Abraão, ele fala, Abraão, percorra toda a terra que eu vou te dar, né? Num ato profético, e Abraão fez isso, Abraão percorreu toda a terra que ele conquistaria, e é isso que nós faremos. Nós estaremos em uma ação profética, uma ação de demarcação de territórios, né? Dizendo que o Senhor Jesus é o Senhor de Araucária da nossa vida, do Projeto Cura, da Igreja Deus e Amor, da Grande Curitiba. O Senhor Jesus é o Senhor do

0: Paraná, do Brasil, do mundo, do universo, louvado seja o nome do Eterno. E às 15h começaremos a concentração, às 16h30 em ponto, terminaremos para que todos possam voltar para suas casas, possam participar dos cultos no domingo à noite, enfim, tudo está sendo gestionado de uma forma dirigida pelo Espírito Santo. E hoje nós temos a honra de receber aqui na nossa programação uma voz já conhecida no Voz da Libertação, não é? É o presbítero Sidney Gonçalves, ele que é locutor aqui do Voz da Libertação de Curitiba e também é o atual responsável pela sede central de Campina Grande, e ele está conosco para participar, para falar um pouco sobre a expectativa que se vive ali na grande cidade de Campina Grande. Afinal de contas, o nome já diz, Campina Grande, realmente é grande. Quando chegamos de São Paulo, está lá, divisa de, como é que fala lá, acho que é Barra do Turvo, né? Barra do Turvo com Campina Grande. E vai, você anda, e tem o Capivari, a represa do Capivari, né? E você anda, quilômetros e não acaba Campina Grande. Pois bem, tudo isso está debaixo da responsabilidade do presbítero Sidney Gonçalves, que está conosco agora ao vivo no boletim informativo do Projeto Cura. Presbítero Sidney Gonçalves, a paz do Senhor Jesus, bem-vindo ao boletim, 10h16.
1: A paz do Senhor Jesus, pastor Júnior Rúbio, a paz do Senhor Jesus, irmã Raquel, a paz do Senhor Jesus, irmã Aline, a paz do Senhor Jesus, queridos ouvintes do programa Voz da Libertação. É uma alegria, uma satisfação poder estar falando com todos vocês neste exato momento, com a alegria e com a fé e com a expectativa, pastor Júnior, para o dia 28, Campina Grande do Sul está com a fé 100% no Deus Todo-Poderoso, pastor Júnior.
0: Glória a Deus, nos alegramos muito com isso, pastor Sidney, nos alegramos em saber que Campina Grande também se une conosco nesta mesma fé, neste mesmo movimento, nesta mesma direção do Espírito Santo. O projeto Cura não é um projeto humano, não é um projeto feito por homens, é um projeto revelado pelo Espírito Santo de Deus. Quando nós chegamos aqui na cidade de Curitiba, o Espírito de Deus revelou para minha esposa principados, demônios de alta hierarquia. É, demônios, no inferno tem hierarquia, a Bíblia fala de hostes, principados, potestades, tronos, governos, enfim, demônios de alta hierarquia que lutam para disseminar a desunião no meio da igreja. Isso é preocupante, pois uma igreja fracionada, uma igreja dividida, uma igreja que não tem unidade, é uma igreja vulnerável, é uma igreja limitada, é uma igreja que não avança, é uma igreja que não cresce. Então, em cima desta revelação, desta diretriz do Espírito Santo, o Espírito Santo começou a nos dar a direção, começou a nos revelar o projeto cura. Quando algo está enfermo, precisa de cura. E existe uma enfermidade que é justamente esta, a desunião. É uma enfermidade espiritual terrível, contagiosa, e o projeto cura, ele vem justamente para curar esta enfermidade. Curitiba unida, resgatando almas. Quando nós nos unimos, nós nos fortalecemos. Não é? Ontem falávamos com o pastor José Carlos ali da Lapa, e ele falou que quando há desunião, deixa de ser uma unidade, porque a unidade perde sentido se há fragmentação, não é? Então, nós temos que ser unidos, temos que ter unidade para sermos um só corpo. Já imaginou um corpo dividido? Um braço indo para a esquerda, o outro braço para a direita, o pé indo para trás, o outro pé indo para frente, não é? Os olhos querendo subir a escada, o fígado querendo descer a escada, imagina a confusão, o corpo fica estagnado. Por isso precisamos unir forças para termos resultados que o Espírito Santo espera de nós, que o Senhor Deus espera da sua igreja. Pastor Sidney, como está esta expectativa do povo de Campina Grande? Eu tenho certeza que o povo de Campina Grande é um povo cheio do Espírito Santo, um povo que ama fazer a obra do Senhor. Eu gostaria que o senhor falasse um pouco sobre esta expectativa, este gozo, esta alegria que se vive aí em Campina Grande por conta do primeiro encontro com a Esperança no dia 28, lá em Araucária.
1: Com certeza, Pastor Júnior. A expectativa, a fé do povo de Campina Grande do Sul está muito grande. Desde o primeiro dia em que o Senhor, quando anunciou através da Super Rádio de Curitiba que haveria o encontro com a Esperança, o povo de Campina Grande do Sul aumentou a expectativa e fé para esta grande concentração, para este grande evento espiritual. Porque se trata de um evento, um conclave espiritual. Vamos estar unidos e reunidos com um único propósito, adorar a Deus acima de tudo. E a fé do povo de Campina Grande do Sul, olha, vou dizer para o senhor, Pastor Júnior, o povo de Campina Grande do Sul é um povo de muita fé. É um povo de muita fé na pessoa bendita do Senhor Jesus e por certo, para este dia 28, a bênção de Deus será muito grande na vida da multidão que vai se fazer presente ali na Praça da Bíblia. O povo de Campina Grande do Sul, desde da maior igreja à menor, desde a nossa sede central do Jardim Paulista, até a última igreja lá do Invernada, até a última igreja lá de Ribeirão, que de Curitiba, a Invernada, Ribeirão, são 80, 85 quilômetros de distância, o povo está na fé. Estamos em uma única fé de que o Senhor Deus Todo-Poderoso vai manifestar a sua glória de uma forma toda especial. Estamos nessa expectativa e fé. Campina Grande do Sul está nesta fé de que o Senhor Deus Todo-Poderoso vai fazer maravilhas acontecer, porque é tudo para a glória do santo nome do eterno Deus. Pode ter certeza, Pastor Júnior, o povo de Campina Grande do Sul, assim como o senhor, assim como a nossa sede de Curitiba, assim como as demais centrais da Grande Curitiba e região metropolitana que estão com esta fé no Deus Todo-Poderoso, Campina Grande do Sul também não é diferente, não. Estamos com a fé no Senhor nosso Deus, porque neste dia 28 os céus vão se descortinar ali na tarde deste domingo, ali em Araucária, e o Senhor Deus Todo-Poderoso fará maravilhas de uma maneira especial. Pastor Júnior.
0: Glória a Deus, nos alegramos muito com as suas palavras, pastor. Nos alegramos muito em saber que esta festa, este chamado do Espírito Santo, chegou até o povão de Deus de Campina Grande do Sul. Que bom! Como é bom saber que existe um povo sensível ao chamado do Espírito Santo, como é bom saber que os pastores estão sensíveis ao chamado do Espírito Santo, como é bom saber que este principado que está trazendo desunião para a igreja, ele não afetou os obreiros, os pastores, os membros, os nossos queridos irmãos de Campina Grande do Sul, pois eles estão unidos neste propósito. Pastor Sidney, nós faremos uma marcha às 14h na sede da nossa igreja ali de Araucária, na sede central de Araucária. Nós nos reuniremos, nos concentraremos às 14h e sairemos em uma marcha até a Praça da Bíblia. É um trajeto não muito longo, é apenas alguns metros, creio que 500 metros, meio quilômetro, mas esta marcha ela é algo importante, é algo que tem fundamento bíblico. Lá em Gênesis 13, 17, o Senhor Deus disse para Abraão: vá, percorra essa terra de alto a baixo, de um lado a outro, porque eu a darei para você. Interessante isso. Você vê que antes do Senhor dar, Abraão teve que percorrer. Ele percorreu a terra, ele demarcou o território. E esta marcha, lógico, que vai ser poucos metros ali, que liga a nossa sede central até a Praça da Bíblia, o local do evento, o epicentro da operação do Senhor, o epicentro da manifestação do Espírito Santo, o epicentro da manifestação da esperança que é Jesus, é poucos metros, mas é o suficiente para que nós declaremos diante dos céus, diante dos homens e também diante do inferno, que Jesus Cristo é o Senhor das nossas vidas, que Jesus Cristo é o Senhor do Projeto Cura, que Jesus Cristo é o Senhor da Igreja Pentecostal Deus e Amor, que Jesus Cristo é o Senhor de Araucária, de Campina Grande, que Jesus Cristo é o Senhor de Curitiba, da região metropolitana, do Paraná, do Brasil, do universo. Pastor Sidney, esta marcha, ela vai ter uma importância espiritual gigantesca. Ela tem amparo bíblico para isso, não é? Nós vemos que em várias partes da Bíblia nós vemos homens marchando, não é? Antes de grandes conquistas. O caso mesmo de Josué com todo o povo que marcharam ao redor dos muros de Jericó durante 7 dias e depois os muros caíram. Ou seja, nós também marcharemos. Nós também marcharemos em uma atitude de fé. Não é o esforço físico que fará a diferença, mas é a fé, a obediência, é a fé inabalável de que o Senhor Deus fará coisas grandes. E além disso, Pastor Sidney, muitos dos transeuntes, muitos dos populares que verão essa marcha, eles também serão levados a acompanhar a marcha, eles serão convidados para se unir conosco na marcha, vão perguntar por que essa marcha, o que está acontecendo? E aí serão informados também do evento. Então, esta marcha, ela tem um significado espiritual importantíssimo. Ela também tem um objetivo evangelístico de atrair pessoas, principalmente as pessoas próximas àquela região, para o evento. E eu tenho certeza, Pastor Sidney, que esta marcha, ela vai ser de uma importância impressionante. O nome do Senhor será glorificado em Araucária nesse dia 28, às 14h, uma hora antes do evento, pastor, sairemos da porta da Igreja de Araucária, rumo à Praça da Bíblia, e vai ser algo tremendo, Pastor Sidney. O que o senhor acha?
1: Com certeza, Pastor Júnior. Como o senhor mesmo falou, toda a marcha que a Bíblia menciona, que o povo de Deus fez, eles sempre fizeram antes de obter uma grande vitória. A Bíblia Sagrada, a Palavra de Deus também vai nos lembrar que quando Deus livra o povo de Israel da terra do Egito, 600 mil, somente homens, sem contar mulheres e crianças, começam a sair da terra do Egito, começam a peregrinar para a terra da promessa do Senhor nosso Deus. Chega uma certa feita em que os filhos de Israel se deparam com o Mar Vermelho. O povo começou a questionar, começou a falar, alguns começaram a murmurar. Moisés fala com o Senhor: Senhor, o povo está clamando, alguns estão murmurando, Senhor, o que que eu faço? O que que o Senhor Deus disse para Moisés? Moisés, por que clamas a mim? Dize aos filhos de Israel que marchem. A ordem de Deus é para marchar. Mas eles estavam diante do Mar Vermelho. A ordem de Deus é para marchar diante das batalhas, diante das adversidades da vida, diante dos problemas. E para este dia 28, quando vamos estar saindo de frente da nossa igreja, Deus e Amor ali de Araucária, tem muitas pessoas que vão estar ali com problemas, com dificuldades, problema em casa, na família, problema no trabalho, com enfermidade, batalhas espiritual, mas nós vamos marchar. O povo de Deus vai marchar em rumo à vitória. E quando nós marchamos crendo no Deus Todo-Poderoso, nós marchamos para a vitória. Ô, querido ouvinte, neste dia 28, nós vamos marchar para a nossa vitória. E se alguém perguntar, como disse o pastor Júnior, algum transeunte perguntar, o que que está acontecendo? Vamos, se achega a nós, venha marchar conosco, porque nós estamos marchando para a vitória. E com toda certeza, pastor Júnior, as muralhas, as barreiras, os obstáculos que tiver no caminho do meu irmão, da minha irmã, eles vão cair por terra, porque neste dia 28 estaremos marchando para obter a grande vitória de Deus para a nossa vida. Foi o que aconteceu com o povo de Israel. Foi o que aconteceu com o povo de Israel que marcharam. O que que aconteceu? O Mar Vermelho se dividiu.
2: Eles atravessaram em terra seca e lá do outro lado cantaram o hino da vitória para a glória do Senhor nosso Deus. Dia 28 não será indiferente. Nós vamos marchar

0: em rumo à nossa bênção, em rumo à nossa vitória. Eu não sei do que o meu irmão, do que a minha irmã precisa. Se você precisa de uma grande bênção, de uma grande vitória, venha marchar conosco. O Senhor nosso Deus, ele estará no controle da situação e pode ter a certeza, a vitória de Deus vai chegar. A vitória de Deus é certa e é garantida para o povo de Deus que vão estar conosco neste domingo, dia 28, marchando em rumo a nossa bênção e a nossa grande vitória, Pastor Júnior.
1: Glória a Deus, aleluias, temos a certeza disso, uma marcha de vitória, uma marcha de declaração, uma marcha profética, uma marcha de demarcação de território espiritual para a glória de Deus. Pastor Sidney, tudo que estamos fazendo é de muita valia, não é? O esforço dos pastores, como o seu caso, né? Incentivando o povo a ir para este encontro com a esperança, mostrando a eles a importância da unidade, a organização do evento que está sendo levada com muita seriedade. Temos aí várias pessoas trabalhando, vários líderes coordenando. Temos o pastor Mateus, que é a sede anfitriã geográfica do evento, já que a sede da Lapa e Tatuquara também são sedes anfitriãs do evento, mas os anfitriões geográficos são, o anfitrião geográfico é o pastor Mateus com Araucária. Estão trabalhando, se esforçando, tratando de todos os detalhes. Temos o pastor Fernando Zelinski, que ele cuida da parte externa do evento, da chegada das caravanas, recepção do povo, organização, a logística, o transporte, enfim. Temos o irmão Gênesis Gomes, que está cuidando da organização interna do evento, a disposição das cadeiras, o palco, o som, os louvores, a liturgia, a organização, o posicionamento das pessoas, enfim. Temos muita gente trabalhando, temos muita gente se esforçando, muita gente empenhada, trabalhando, fazendo o seu melhor. Porém, pastor Sidney Gonçalves, se não houver oração e jejum, nós poderemos ter um evento plasticamente perfeito, um evento hiper, mega, super, blaster organizado, mas se não houver oração, se não houver jejum, tudo isso será em vão. Será apenas mais uma festa, será apenas mais um encontro e não vai haver prodígios, sinais, maravilhas, não vai haver salvação de almas. Sem oração e jejum não tem como nós termos resultados firmes, resultados que glorifiquem o nome do Senhor, mesmo porque o próprio Senhor Jesus disse lá em Mateus 17:21, esta casta de demônios não se expulsa senão pela oração e pelo jejum. A oração e o jejum é imprescindível, pastor Sidney, e desde o dia 7, desde o domingo 7 até o dia 27 agora, um dia antes do evento, nós estamos em 21 dias de oração e jejum, pastor Sidney. Isso é mais do que necessário, sim ou não, pastor Sidney?
0: Com certeza, pastor Júnior. Sem oração, nada acontece. Deus não se manifesta, a glória de Deus não desce sobre a vida do seu povo. É preciso oração, é necessário oração. Quando nós oramos, nos colocamos diante da presença do Senhor nosso Deus, ele entra com a providência. Dia 1º de junho, foi uma segunda-feira. No dia 1º de junho, eu convoquei todos os nossos dirigentes aqui do campo de Campina Grande do Sul, que somos em 15 igrejas. Foi convocado na segunda-feira, olha, a partir de hoje, irmãos dirigentes, em todas as nossas igrejas, da maior à menor, da menor à maior, aqui do campo de Campina Grande do Sul, vocês vão tirar um dia da semana para levantarmos um clamor em favor deste grande evento que vai acontecer dia 28. E nós, em Campina Grande do Sul, no Jardim Paulista, sem contar as demais congregações, no Jardim Paulista, todas as segundas-feiras, pastor Júnior, do dia 1º de junho até o dia 28. Toda segunda-feira nós oramos ali 20, 30 minutos de oração para esta grande concentração. Todas as sextas-feiras, uma hora de oração, das 22 às 23 horas até o dia 28 no Jardim Paulista, sem contar as demais igrejas de todo o campo. Nós fechamos a semana

0: toda, desde a nossa sede central até as demais congregações, fechamos a semana toda em oração, com este propósito, pedindo para Deus enviar o povo, para Deus confirmar com sinais e maravilhas e principalmente nos humilhando diante do Senhor Deus, porque na medida e na proporção que nós nos humilhamos diante dele, o nome dele é glorificado, é exaltado para todo sempre, e este evento espiritual está sendo, vai ser realizado para a glória do santo nome do Senhor nosso Deus. Sem oração, nada acontece. Vai ser só mais um evento, mais uma aglomeração de pessoas e nada mais. Agora, com a oração, com o povo de Deus se humilhando diante do Deus eterno, diante da grandeza do Deus Todo-Poderoso, isso move a mão de Deus. Isto move a mão de Deus. Quando nós oramos, nos humilhamos diante dele, nós tocamos no íntimo de Deus. E quando nós tocamos no íntimo de Deus, através da nossa oração, da nossa obediência, da nossa humilhação a Deus, nós podemos estar preparados, podemos estar certos de que maravilhas o Senhor Deus vai fazer, de que o Senhor Deus com certeza irá descortinar os céus e manifestar a sua glória. Esta é a certeza que nós temos. O povo de Campina Grande do Sul aderiu a este apelo que eu fiz para todos os dirigentes e os irmãos membros, obreiros e obreiras, todos nós estamos empenhados em orar. Orar para Deus descortinar os céus neste dia 28. E eu tenho a certeza, Pastor Júnior, pela fé que eu tenho no Deus Todo-Poderoso, a glória de Deus vai se manifestar ali na Praça da Bíblia. Milagres vão acontecer. Deus vai tocar em corações, pessoas vão se voltar para Deus, pessoas que há muito tempo não sentiam a presença de Deus, vão voltar a sentir a presença de Deus nesse dia 28, porque o que é feito com oração, com obediência a Deus, tem a aprovação de Deus e Deus se manifesta de uma forma especial, Pastor Júnior.
1: Glória a Deus, glória a Deus. Estamos felizes, contentes em saber que Campina Grande também se uniu conosco nesta campanha de jejum e oração, que começamos no dia 7 até o dia 27, 21 dias de oração, 21 dias de jejum. Estamos trabalhando coordenados na direção do Espírito Santo. Estamos unidos em todos os aspectos. Isso é bom saber que Campina Grande também se une conosco dentro deste contexto. Pastor Sidney, como está a expectativa dos pastores aí? Parece que temos a participação de dois pastores aí. Explica pra gente aí, Pastor Sidney, eles vão participar, deixando a palavra de confirmação. Conta pra gente aí quem são esses pastores, para que nós já escutemos também eles participando conosco da programação.
0: Perfeitamente, Pastor Júnior. Não, para não ficar somente nas minhas palavras como pastor do campo aqui, nós temos também a palavra do nosso irmão, o irmão Alan, ele que é o conselheiro, aqui o primeiro conselheiro do Expansão Campina Grande do Sul. Ele vai falar agora com os ouvintes da Super Rádio de Curitiba e depois também nosso irmão Oséias, que faz parte da equipe do PEMU. Só lembrando, Pastor Júnior, que já temos aqui duas caravanas já formadas para este evento e provavelmente Deus vai preparar aí que vai ter mais uma terceira também para este grande evento. Pela manhã vai estar saindo a equipe do PEMU, como foi acertado com o Pastor Fernando Zelinski, a equipe do PEMU já vai estar já na parte da manhã, antes do meio-dia, a equipe do PEMU já vão estar ali presente com uma caravana. E depois do meio-dia vai sair a segunda caravana também, levando os irmãos que vão estar louvando o santo nome do Senhor Deus, também as irmãs do Círculo de Oração, uma festa muito bonita. Mas nosso querido irmão Alan, que é o primeiro conselheiro do Expansão Campina Grande do Sul, ele tem uma palavra toda em especial aos ouvintes da Super Rádio de Curitiba e ele vai falar da sua expectativa e fé para este dia 28. Vamos lá então, se possível, nosso querido irmão Alan com a palavra aqui na nossa programação.
2: A paz do Senhor Jesus, queridos ouvintes do programa Voz da Libertação. Aqui quem vos fala é seu irmão em Cristo, cooperador, que conselheiro de expansão Campina Grande do Sul, Alan Robertson. É uma alegria poder estar compartilhando com cada um dos irmãos aquilo que Deus tem colocado em nossos corações. nesta noite. Quero fazer um convite muito especial para você, para sua família e todos aqueles que creem que Deus ainda realiza milagres. Dia 28 de junho acontecerá na Praça da Bíblia, em Araucária, o Projeto Cura, primeiro encontro com a esperança. E quando falamos de esperança, não estamos falando apenas de uma palavra bonita. Estamos falando de Jesus Cristo, a esperança viva. Aquele que sustenta o homem em meio às suas maiores lutas e que jamais abandona aqueles que confiam nele. Vivemos dias difíceis, muitas pessoas têm enfrentado batalhas silenciosas, carregando dores profundas na alma, preocupações dentro de seus lares e situações que parecem não ter solução. Porém, nós cremos que Deus continua sentado no seu trono e que o seu poder permanece. Por isso, nós, o Expansão Campina Grande do Sul, juntamente com nossos jovens, estamos com grandes expectativas para este momento. Temos orado, jejuado, buscado a presença de Deus, para que o Senhor venha realizar o milagre. Todas as segundas, sextas e sábado nos reunimos para clamar ao Senhor, apresentando este trabalho diante do Senhor, pedindo que vidas sejam alcançadas, famílias sejam restauradas e corações sejam renovados pelo poder do Espírito Santo. Porque entendemos que antes de qualquer grande obra acontecer diante dos homens, ela precisa nascer diante de Deus em oração. A nossa expectativa é grande porque a nossa confiança está em Deus. Não estamos esperando apenas mais um evento. Estamos esperando vidas serem tocadas pela graça de Deus. Estamos esperando famílias serem restauradas. Estamos esperando jovens serem renovados. Estamos esperando pessoas que chegarão sem esperança encontrarem a Cristo um novo motivo para continuar sua caminhada. A expectativa dos nossos jovens é enorme. Eles estão orando, buscando ao Senhor e aguardando com alegria aquilo que Deus fará naquele dia. E nós cremos que o Senhor tem algo especial preparado para Araucária e para toda a região metropolitana de Curitiba. Talvez você esteja me ouvindo agora e enfrentando uma luta que ninguém conhece. Talvez existam lágrimas que somente Deus tem visto. Talvez você tenha chegado ao limite das suas forças. Mas eu quero lhe dizer nesta noite, não desista. O Deus que abriu o mar continua abrindo caminhos. O Deus que levantou os caídos continua levantando. O Deus que restaurou vidas continua restaurando. E o mesmo Deus que transformou histórias no passado, continua transformando vidas nos dias de hoje. Por isso eu quero convidar você e toda a sua família para participar conosco deste grande encontro. Venha buscar a Deus, adorar ao Senhor, ouvir uma palavra de esperança. Venha experimentar aquilo que somente a presença de Deus pode fazer. Praça da Bíblia, Rua Roque Saad, em Araucária. Dia 22 de junho, das 15 às 16h30, Projeto Cura, primeiro encontro com a esperança. Estamos e ficaremos ansiosos aguardando você, meu amado e querido irmão. E lembre-se, quando o homem diz que acabou, Deus diz que ainda há esperança. Quando as forças terminarem, Deus renova. Quando as lágrimas descem, Deus recolhe cada uma delas. E quando tudo parece impossível, Deus continua realizando milagres. Cristo é a nossa esperança. Que Deus abençoe a sua vida, a sua casa e a sua família. E nos encontraremos dia 28, às 15 horas, na Praça da Bíblia, em Araucária. Deus abençoe!
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0: É, aí está a participação do nosso querido irmão conselheiro Alan. Ô pastor Sidney, mas tem outra participação que o senhor anunciou aí, é isso mesmo?
1: Perfeitamente, pastor Júnior. Nosso querido irmão Oséias, ele faz parte da equipe do PEMU Campina Grande do Sul. A equipe do PEMU que vai estar saindo numa caravana antes do meio-dia. Antes do meio-dia, a equipe do PEMU, assim como acertado com o presbítero Fernando Zelinski, vão estar presente bem mais cedo ali para fazer um evangelismo. E o nosso irmão Oséias, ele faz parte da equipe do PEMU e ele também tem uma palavra importante aos ouvintes da Super Rádio de Curitiba acerca deste evento, esta grande festividade do dia 28.
2: A paz do Senhor Jesus, meus queridos ouvintes da programação Voz da Libertação da Igreja Pentecostal Deus é Amor. Quem vos saúde é seu irmão em Cristo, seu irmão Oséias Costa. E eu venho através desse áudio fazer um comunicado e trazer um aviso importante que estará acontecendo no dia 28 de junho. Marque essa data aí. Dia 28 de junho acontecerá o Projeto Cura, o Encontro com a Esperança. Todos nós sabemos que nós vivemos em dias dificultuosos, em dias trabalhosos, e muitas pessoas precisam de cura, seja ela interior ou seja ela exterior. Às vezes tratamos de forma relativa apenas a cura exterior, apenas aquilo que vemos, mas muitos precisam da cura interior. Porque Jesus Cristo é quem falou, vinde a mim, todos que estão cansados e oprimidos, ou sobrecarregados. É, quando Jesus está tratando disso, ele está tratando da cura interior, das pessoas que estão cansadas, que estão oprimidas, que precisam de uma esperança. E a esperança viva é Jesus de Nazaré. E nós estamos aqui para estender este convite especial para você, ouvinte, especial para você, meu irmão, minha irmã, que me ouve. Estamos aqui para estender esse convite para a tua vida, para a tua família. Venha você, traga um enfermo, traga essa pessoa que precisa da cura, essa pessoa que precisa do milagre. Será no dia 28 de junho, na Praça da Bíblia, em Araucária. E nós estaremos em oração, estamos no propósito de oração, estamos em campanha de oração. Aqui na Igreja do Jardim Paulista, em Campina Grande do Sul, estamos aqui na segunda-feira, tem meia hora de oração, e na sexta tem uma hora de oração das 10 às 11 da noite. Estamos orando em favor desse projeto e cremos que o nosso Deus, o Deus que faz milagre, é Ele quem vai operar maravilhas nesse dia. É Ele quem vai fazer coisas extraordinárias nesse dia, porque para o nosso Deus nada é impossível. A Bíblia nos diz, quando aquela mulher estava com seu filho morto, a Bíblia diz que Jesus, ele para aquele funeral. Quando ele para aquele funeral, ele para dar vida para aquela criança que estava morta, para o menino que estava morto. Aquela mulher havia perdido todas as suas esperanças. Ela já era viúva, tinha perdido o marido e já tinha acabado de perder o provedor da casa, que seria o menino. Mas Jesus, no momento certo, naquela cidade de Naim, ele para aquele velório e traz a esperança novamente para aquela mulher. E nós estamos fazendo esse convite para você, porque quem sabe você está nessa situação, perdeu a esperança, mas Jesus Cristo é a esperança. E estamos aqui para... A Bíblia diz que Jesus, ele para aquele funeral. Quando ele para aquele funeral, ele para dar vida para aquela criança que estava morta, para o menino que estava morto. Aquela mulher havia perdido todas as suas esperanças. Ela já era viúva, tinha perdido o marido e já tinha acabado de perder o provedor da casa, que seria o menino. Mas Jesus, no momento certo, naquela cidade de Naim, ele para aquele velório e traz a esperança novamente para aquela mulher. E nós estamos fazendo esse convite para você, porque quem sabe você está nessa situação, perdeu a esperança, mas Jesus Cristo é a esperança. E estamos aqui para estender esse convite ao teu coração, e você será ricamente abençoado da parte de Deus. Estamos felizes e poderemos dizer, estamos felizes porque grandes coisas fez o Senhor por nós. Meu querido ouvinte, esteja atento a este convite e o nome do Senhor será glorificado na tua vida. O campo de Campina Grande do Sul estará em Araucária, estaremos na recepção, trabalhando, fazendo a obra do Senhor lá, e o nome do Senhor sendo glorificado. Eu quero fazer uma breve oração rápido com você. Em nome de Jesus, nesse instante, tira uns segundos para falar com Deus. Senhor meu Deus e meu Pai,

0: Aqui estamos, ó Deus, diante da Tua presença para Te agradecer, para Te louvar, para dizer que o Senhor é bom e a Tua fidelidade é que dura para sempre. Ó Deus, que cada pessoa, Senhor, ao ouvir este convite, meu Deus, possa arder em seu coração. Está fazendo parte conosco, meu Deus, neste grande culto, Senhor, meu Deus e meu Pai, na Praça da Bíblia em Araucária, no Projeto Cura, o Encontro com a Esperança. E nós cremos, Jesus, que o Senhor é a esperança, o Senhor é a nossa salvação. Senhor, meu Deus, e em Ti nós confiamos. Senhor, meu Deus, que este ouvinte, ó Pai, ao ouvir este convite, o seu coração venha a queimar e ele não venha perder esta oportunidade, meu Pai, em estar diante da Tua presença. Pai, nós Te louvamos, muito obrigado por tudo e que o nome do Senhor seja glorificado nesse dia. Muito obrigado, em nome de Jesus. Amém. Deus Te abençoe.
1: A glória teremos. Aleluias. 10:50, aí está a confirmação dos nossos irmãos ali de Campina Grande. Pastor Sidney, Campina Grande foi alcançada por esta atmosfera espiritual contagiante, essa atmosfera espiritual que está movendo corações, está unindo propósitos, não é? Está trazendo unidade para o corpo de Cristo, e com esta unidade nós resgataremos almas neste dia 28 que se aproxima. Faltam 12 dias, pastor Sidney, 12 dias para este evento. 14:00 sairemos da marcha, 15:00 começa o evento, 16:30 termina o evento. Por quê? Porque o povo pode voltar para sua igreja, para sua cidade e para o culto da noite. A ideia não é atrapalhar, a ideia é somar, acrescentar. Então, este evento, ele não vai atrapalhar a agenda de ninguém, não vai atrapalhar o desenvolvimento dos projetos em andamento. É apenas algo que está sendo acrescentado pelo Espírito Santo para resgate de almas. Eu tenho certeza que o nome do Senhor será glorificado, o reino do céu será expandido, o corpo de Cristo, a igreja, será edificada e o inferno será uma vez mais derrotado, pastor Sidney. Pastor Sidney, suas palavras finais, e deixa o endereço aí da nossa sede central de Campina Grande, os horários de culto, enfim, uma palavra de ânimo aí para os nossos ouvintes, para os nossos internautas dos aplicativos aí, enfim, dia 28, um dia imperdível, encontro com a esperança, pastor Sidney.
2: E como havia dito, a fé do povo de Campina Grande do Sul é uma fé grande. Nós estamos com a fé e com a expectativa de que o Senhor Deus Todo-Poderoso vai fazer, já está fazendo coisas grandes e maravilhas acontecer na vida do povo. E é maravilhoso este trabalho, pastor Júnior, que nós vemos os irmãos daqui e dali empenhados, todos com um único propósito: agregar almas para o reino dos céus, fortalecer os irmãos que estão abatidos, irmãos que estão angustiados. Então, este é o propósito. Estamos irmanados em uma única fé no Deus Todo-Poderoso. E Campina Grande do Sul, posso dizer para o Senhor, está nesta fé 100% no Deus Todo-Poderoso. Nós estamos no Jardim Paulista, Igreja Pentecostal Deus e Amor, sede central em Campina Grande do Sul, professor Duílio Calderari, 2857, Jardim Paulista, Campina Grande do Sul. Esse é o endereço da nossa sede central, onde Deus o Todo-Poderoso tem bênçãos e vitórias para todos. Cultos todas as noites a partir das 19:00, às quartas e sextas-feiras, culto à tarde e também à noite. Todos são bem-vindos em nome do Senhor Jesus. Pastor Júnior, passou rápido, né? Parece que quando eu estou aí no estúdio, não passa tão rápido assim, mas agora que eu estou do outro lado, passou rápido demais. O desejo do meu coração era falar um pouquinho mais, mas o horário eu sei que não permite. Pastor Júnior, foi um prazer poder estar falando com o Senhor aqui nesta programação e divulgando a fé e a expectativa do povo de Campina Grande do Sul. Como havia dito para o Senhor, volto a dizer, a fé do povo de Campina Grande do Sul está muito grande para o que o Senhor nosso Deus vai realizar neste domingo, dia 28, no encontro com a esperança, projeto cura. Deus vai fazer coisas grandes e maravilhosas. Muito obrigado, pastor Júnior, obrigado. Obrigado, irmã Aline, irmã Raquel também. Deus abençoe, ouvintes. Deus guarde a todos, que o Senhor Deus abençoe a vida de cada um de vocês. Obrigado, pastor Júnior, a paz do Senhor Jesus.
1: Amém, muito obrigado, pastor Sidney, muito obrigado a todos os nossos irmãos que participaram, aos ouvintes, aos irmãos de Campina Grande que estarão conosco, que Deus abençoe. Aí foi a participação do pastor Sidney Gonçalves, confirmando aí a presença do povão de Deus, os campinagrandenses, acho que é isso, né? Campinagrandense, eu não estou enganado, deve ser isso mesmo, o gentílico de Campina, de quem nasce em Campina Grande é campinagrandense. Enfim, mas queremos agradecer a todos vocês, meus irmãos, pelo empenho, pelo comprometimento. Que bom saber que este principado que está tentando trazer desunião para a igreja não conseguiu contagiar nenhum coração de Campina Grande, nenhum pastor de Campina Grande, nenhum obreiro de Campina Grande. Estão todos unidos. Isso alegra o nosso coração, alegra a nossa alma. Isso é prova de que são pessoas de Deus, pessoas que entenderam todo o reino, né? Não tem aquela visão medíocre de galinha, aquela visãozinha medíocre territorial, né? Porque a galinha, ela só vê ali o galinheiro, né? A águia, ela vê amplamente, ela vê além das nuvens, né? Enfim, o crente galinha, aquele crente que fica só olhando, não, é a minha região, é o meu congressinho aqui, eu não saio daqui, eu não vou na sede, eu não vou em Araucária, é crente galinha, né? Mas Jesus pode transformar crentes galinhas em crentes águias, eu tenho certeza disso, e o projeto cura tá para isso, a oração e jejum é para isso, é para que haja esta união, é para que os crentes deixem de ter aquela visão medíocre e tenham uma visão ampla, uma visão sobrenatural. Afinal de contas, fé é isso, fé é ver o invisível, não é? Fé é o firme fundamento das coisas que se espera, a prova das coisas que não se vê, é ver o invisível. Então, o crente, ele tem essa visão ampla, visão de reino, visão do Espírito Santo. E me alegro muito que Campina Grande, ali não tem crente galinha não, ali é tudo crente águia, crente que tem visão ampla, visão de reino, crente que está comprometido com o reino dos céus. Bom, vamos orar, Raquel, para nós terminarmos este boletim informativo do Projeto Cura. Lembrando que faltam 12 dias, hein? 12 dias, 28 de junho, às 3 da tarde, das 3 às 4 e meia, sendo que às 2 horas marcharemos da porta da nossa sede central de Araucária até a Praça da Bíblia, uma marcha profética. Será um tempo de manifestação sobrenatural do Espírito Santo. Oremos a Deus em gratidão por mais este boletim.
3: Senhor Deus e eterno Pai, te agradecemos por mais esta oportunidade

0: Senhor, pelos nossos queridos e amados ouvintes que estiveram juntamente conosco, acompanhando esta programação. Prepara os corações, Senhor. Prepara, Senhor, vai tirando todos os impedimentos, vai tirando as barreiras, dificuldades, os problemas que vierem, Senhor, para atrapalhar. Sim, meu Deus, vai repreendendo todo o mal, em nome do Senhor Jesus. Entregamos tudo, tudo em Tuas mãos e confiamos plenamente no Teu poder e nos milagres e na salvação que o Senhor fará. Em nome do Senhor Jesus. Amém e amém, Senhor Jesus.
1: Assim terminamos mais um boletim informativo do Projeto Cura. Curitiba Unida, resgatando almas para Jesus. Lembrando a todos os irmãos membros da igreja que esse domingo aqui temos a Santa Ceia. Domingo 21 às 9 da manhã e na segunda em 3 horários. Segunda 22 de junho, manhã, tarde e noite. 9 da manhã, 3 da tarde, 7 da noite. Santa Ceia do Senhor Jesus. Você que ama a Deus, você que é crente original. Você é crente original ou crente pirata? É, tem crente pirata, irmão. Crente pirata não valoriza a Santa Ceia. Crente pirata, ele tanto faz participar ou não da Santa Ceia, mas em Curitiba não tem crente pirata, só tem crente original. E todos vão estar conosco nesta Santa Ceia do Senhor Jesus, domingo pela manhã, segunda pela manhã, segunda pela tarde, segunda pela noite. Você escolhe o horário que melhor lhe convier e você vai vir conosco, vai se alegrar conosco, vai fazer memória de Cristo e vai receber fortaleza dos altos céus. Eu sou seu irmão em Cristo, amigo e servidor, pastor Júnior Rúbio.
0: E eu sou sua irmã em Cristo, Raquel Rúbio.
2: E eu sou a irmã em Cristo, Aline Neves.
1: Também esteve conosco o pastor Sidney, os nossos irmãos ali de Campina Grande. Foi uma bênção. Amanhã, querendo Deus, voltaremos com vocês para mais um boletim informativo do Projeto Cura. Deus abençoe, fiquem com Deus, jamais se esqueçam e conhecereis a verdade, e a verdade vos libertará.
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4: 11 horas. 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

0: E saúdo a igreja com a paz do Senhor Jesus. João capítulo 3 é um versículo conhecido, vocês todos devem saber de cor e salteado esse versículo. Mas eu quero hoje não ler apenas o versículo 16. A princípio eu vou ler só o versículo 16 e depois eu vou meditando no restante dos versículos. Louvado seja Deus. João capítulo 3, Evangelho de São João, capítulo 3. Louvado seja Deus, aleluias. Versículo 16. Diz assim a palavra do Senhor: porque Deus amou o mundo de tal maneira que deu o seu Filho unigênito, para que todo aquele que nele crê não pereça, mas tenha a vida eterna. Pode tomar os seus assentos, meus irmãos. Graças a Deus.
1: Graças a Deus.
0: Todos nós somos carentes de amor.
1: Todos somos necessitados de amor.
0: E amor é classificado de diferentes maneiras.
1: E amor se classifica de várias formas.
0: Os homens conseguiram separar.
1: Os homens lograram separar
0: e colocar um determinado nome.
1: Poner
0: um
1: determinado nome
0: ao tipo de amor que a pessoa está ou dando ou recebendo.
1: Para que nós sabemos que o homem dá ou recebe.
0: E nós sabemos que algum tipo de amor não é o amor que nós queremos.
1: Sabemos que algum tipo de amor não é o que queremos.
0: E eu vou simplificar dizendo que o que todos nós queremos é o amor verdadeiro.
1: Como se ele está dizendo que o que queremos é o amor verdadeiro.
0: Infelizmente nem sempre esse amor está no matrimônio.
1: Infelizmente não sempre está no matrimônio.
0: Nem sempre está nas amizades.
1: Ou nas amistades.
0: É por isso que se você buscar.
1: Por isso que se buscas.
0: Uma forma de definir a palavra amor.
1: Forma de definir a palavra amor.
0: Você vai ver que existe amor isso, amor aquilo, amor. Tem vários nomes que eu não quero citar porque alguns poderiam levar por caminhos que eu não gostaria de estar explicando.
1: Verás que hay amor con todo tipo de nombre y llevaría otros caminos que no.
0: Mas todos nós somos carentes de amor.
1: Todos somos necesitados de amor.
0: Nós sabemos que às vezes vemos as senhoras, as mulheres.
1: Às vezes vemos as senhoras, mulheres.
0: Como pessoas talvez.
1: Como personas talvez.
0: No nosso modo de enxergar mais dependentes de amor, mais carentes.
1: Na forma de ver nuestra de más necesitados de amor.
0: Mas a verdade é que homem e mulher ou homens e mulheres.
1: La verdad es que hombres y mujeres,
0: todos nós gostamos de ser amados e queremos ser amados e queremos expressões de amor na nossa direção.
1: A todos nos gusta ser amados y necesitamos expresión de amor a nuestra razón.
0: Então a partir de hoje nunca mais diga ninguém me ama, ninguém me quer.
1: Desde hoy nunca más diga nadie me ama, nadie me quiere.
0: Tem pessoas que ainda não, ninguém me ama, ninguém me quer. Não, existe alguém que te ama sim.
1: A gente que diz que não me ama, não me quer, mas sim, há gente que te ama.
0: E com amor na classificação e na medida correta que você precisa.
1: Com amor e classificação correta que você necessita.
0: Você é amado por Deus, amado de Deus, não importa quem você seja.
1: Eres amado por Deus, não importa quem tu seas.
0: O amor de Deus não é aquele amor interesseiro.
1: El amor de Dios no es el amor interesado.
0: Não é aquele amor de 4, 5 minutos.
1: O amor de 4 ou 5 minutos.
0: O amor de Deus é o amor verdadeiro por você.
1: El amor de Dios es amor verdadero por usted.
0: Todos nós somos receptores do amor de Deus na nossa vida.
1: Todos somos receptores del amor de Dios en nuestra vida.
0: Por isso li esse versículo.
1: Por eso he leído este versículo.
0: Porque Deus amou o mundo de tal maneira.
1: Porque Dios amó el mundo de tal manera.
0: Quando a Bíblia fala que Deus amou o mundo de tal maneira, a Bíblia está dizendo que Deus amou todas as pessoas que já existiram, existem e existirão na face da Terra.
1: Ele diz isso porque Ele amou e amará toda a gente que existe na face da Terra.
0: E quando a Bíblia fala de tal maneira, a Bíblia está dizendo de uma forma sem condições de ser medido o amor de Deus.
1: Quando diz de tal maneira, é de uma forma que não pode ser medido o amor de Deus.
0: O amor de Deus por você não dá para contar, não dá para contabilizar, não dá para medir.
1: El amor de Dios a ti no se puede contar ni medir.
0: Mas podemos dizer que é de tal maneira.
1: Se puede decir que de tal forma
0: que deu o seu filho unigênito.
1: Que ha dado su hijo unigénito.
0: Para que todo aquele que nele crê não pereça.
1: Para que el que en él cree no perezca.
0: Mas que tenha a vida eterna.
1: Sino que tenga la vida eterna.
0: Temos uma grande empreitada evangelística.
1: Temos uma grande evangelização.
0: Não só em São Paulo, mas em todo o Brasil e em todo o mundo.
1: Só em São Paulo, sino em Brasil e ao mundo.
0: Nós estamos tentando mostrar para a igreja.
1: Tentamos mostrar à igreja
0: que todos nós temos uma partícula de responsabilidade no crescimento da obra de Deus.
1: Temos partícula de responsabilidade no crescimento da igreja.
0: Que todos nós temos uma partícula de responsabilidade em falar às pessoas.
1: Temos responsabilidade em falar às pessoas.
0: Do grande amor que Deus tem dispensado.
1: Do grande amor que Deus tem dispensado a elas.
0: Não se resume só ao pastor.
1: Não só no pastor se resume.
0: Não é só o pastor que chega na presença de Deus um dia e será, quem sabe, será cobrado.
1: Não só o pastor se acercará a Deus e será cobrado.
0: Por investidas missionárias que não realizou.
1: Por inversão missionária que não ha hecho.
0: Por evangelismos que não fez.
1: Evangelização que não hizo.
0: Todos nós temos a nossa parcela de responsabilidade.
1: Todos temos a parte de responsabilidade.
0: Uma igreja que ora é uma igreja abençoada.
1: Igreja que ora é uma igreja bendecida.
0: Uma igreja que fala a respeito do jejum é uma igreja abençoada.
1: Que habla sobre

0: predicado
1: a igreja que não é evangelística está fora dos projetos de Deus.
0: A igreja que não é evangelística está fora dos preceitos de Deus.
1: A igreja que não vai atrás das almas é uma igreja reprovada pelo Senhor.
0: A igreja que não vai atrás das almas é uma igreja reprovada por Deus.
1: Se você não é um evangelista,
0: se não eres evangelista,
1: se você não se importa com as almas,
0: se não te importas com as almas,
1: pode ter certeza que você não é uma pessoa aprovada por Deus ainda.
0: Que não eres pessoa aprovada por Deus todavia.
1: Até que você faça a sua parte.
0: Até que hagas tu parte.
1: Deus enviou o seu único filho.
0: Deus enviou o seu único filho.
1: Quantos aqui são filhos de Deus?
0: Quantos aqui são filhos de
1: Deus? Para o projeto de salvação, Deus enviou o seu único.
0: Para o projeto de salvação,
1: Deus levante enviou... a mão de novo os que são filhos de Deus.
0: Levante a mão quem é filho de Deus.
1: Os filhos de Deus foram incumbidos da missão.
0: Os filhos de Deus foram incumbidos por la visión
1: de levar o evangelho a toda criatura.
0: De levar o evangelho a toda criatura.
1: E se nós não estamos fazendo, nós estamos negando.
0: E se não fazemos, estamos negando.
1: A nossa parcela de responsabilidade.
0: Nossa parte de responsabilidade.
1: E assumiremos a nossa parcela de culpa.
0: E assumamos a parte de culpa.
1: Por almas que não foram alcançadas no tempo.
0: Por almas que não foram alcançadas
1: no tempo. Que poderiam ter sido alcançadas.
0: Poderiam haver sido alcançadas.
1: Esse versículo, meus irmãos, que eu estou falando do evangelismo porque é preciso falar.
0: Hablando do evangelismo porque é necessário.
1: Mas esse versículo é lindo, um dos mais lindos que eu conheço.
0: E te passa que é um dos mais hermosos que eu conheço.
1: Porque ele fala a respeito da substituição de Cristo.
0: Porque fala sobre a substituição de Cristo
1: em relação à nossa pessoa.
0: Em relação a nós outros.
1: Não só na morte.
0: Não só na morte.
1: Mas também em coisas relacionadas a nós antes da morte.
0: También en lo relacionado a nosotros antes de la muerte.
1: Antes da sua morte na cruz do Calvário.
0: Antes de sua morte na cruz do Calvário.
1: A Bíblia Sagrada nos fala.
0: La Biblia nos habla
1: que ele nos substitui e nos substituiu em vários sentidos da nossa vida.
0: Que nos substitui e substituiu em todo sentido da vida.
1: Quando eu era mais garotão.
0: Quando eu era mais muchacho.
1: Eu me lembro que algumas vezes nós jovens, crianças, estudantes.
0: Recuerdo que jóvenes, estudiantes e niños.
1: A gente tinha aquelas briguinhas de coleguinhas, briguinhas de pessoas de classes diferentes.
0: Havia peleas de niños, de classes diferentes, de aulas.
1: Quando digo classes, estou dizendo escola.
0: Digo na escola.
1: E tinha aquele negócio, ah, eu vou te bater.
0: E disse, te voy a golpear.
1: Eu vou te pegar no final da escola.
0: Te agarro al final de la escuela.
1: Aí sempre aparecia um herói, né?
0: Sempre aparecia um herói.
1: Se você vai bater nele, tem que bater em mim primeiro.
0: Se ele pegasse ele, me pegarás a mim primeiro.
1: Mas com o passar do tempo as coisas foram se tornando mais sérias.
0: Com o passar do tempo se tornou mais sério a coisa.
1: Ao invés de termos os nossos colegas maiores do que nós ou mais fortes.
0: Em lugar de ter companheiros mais fortes ou mais grandes que nós.
1: Passamos a ver exemplos de pessoas.
0: Vemos exemplos de gente
1: que foram erigidas no decorrer da história como heróis.
0: Foram postas como heróis ao passar do tempo.
1: Porque se entregaram ou se arriscaram para que outras vidas fossem salvas.
0: Porque se han arriesgado para que outros sejam salvos.
1: Temos a história de pessoas que no tempo do nazismo, por exemplo.
0: Exemplo de pessoas no nazismo, por exemplo.
1: Pessoas que arriscaram as suas vidas para que outras não fossem mortas.
0: Que arriscaram suas vidas para que outros não fossem assassinados.
1: Pessoas que entregaram as suas vidas para que os seus filhos não fossem mortos. Por exemplo, temos a história de uma mãe que se queimou toda para que o seu filho não fosse queimado num fogo.
0: Quienes entregaron su vida por sus hijos como una madre que se entregó por no ser quemado su hijo en fuego.
1: Y tantas otras historias parecidas.
0: Y cuánta historia parecida.
1: Y en una de esas historias.
0: Y en una de esas.
1: Nós temos a história de um rapaz.
0: Hay la historia de un muchacho
1: que ele tinha vergonha da sua mãe.
0: Tenía vergüenza de su madre.
1: Porque a sua mãe era desfigurada.
0: Porque su madre era desfigurada.
1: A sua mãe tinha o seu corpo totalmente queimado.
0: Sua madre tinha o corpo queimado.
1: E diz a história.
0: E disse a história
1: que essa mãe mesmo com o seu corpo totalmente desfigurado.
0: Sua madre com seu corpo desfigurado completo.
1: Ela trabalhava.
0: Ela trabalhava.
1: Ela levou o filho para a escola.
0: Levou seu filho à escola.
1: Ela formou seu filho.
0: Isso que se graduou seu filho.
1: E no dia da formatura do filho, o filho não a convidou para a sua formatura.
0: E na graduação, seu filho não invitou a sua madre à graduação.
1: Se envergonhava dos ferimentos que a mãe trazia no seu corpo.
0: Se envergonhava das feridas que levava sua madre.
1: E a mãe nunca havia dito a ele.
0: E sua madre nunca lhe havia dito a ele
1: que havia se queimado daquela forma por uma razão.
0: Se havia queimado assim por um motivo.
1: E havia se queimado daquela forma justamente.
0: E se queimou assim justamente.
1: Para proteger aquele filho ingrato.
0: Para proteger esse filho ingrato.
1: De morrer queimado pelas chamas que consumiram a casa onde moravam.
0: De morrer queimado por as chamas que
1: queimavam a casa. E nós temos histórias semelhantes a essa.
0: E há histórias semelhantes a estas.
1: De diferentes maneiras, mas que se resumem da mesma forma.
0: De várias maneiras, mas se da mesma forma se resumem.
1: Pessoas que se entregaram, algumas morreram por outras, algumas se queimaram por outras.
0: Gente que se entregou, outros se queimaram por outros.
1: Pessoas que levaram levaram um tiro por outras pessoas.
0: Gente que se dispararam por outros.
1: Pessoas que levaram uma facada por outras pessoas.
0: Levaram acuchilladas por outras personas.
1: E diz a história que essa mãe.
0: E ela diz a história que essa madre.
1: Ficou aguardando terminar a festa de formatura.

0: dura.
1: Estou esperando terminar a festa de graduação.
0: E quando o filho saiu, ela disse: meu filho, por que você não me convidou?
1: Quando o filho saiu, ele disse: por que não me invitaste, filho?
0: E as pessoas perguntaram: mas é a sua mãe, ela?
1: E eles disseram: pero ella es tu madre, le dijeron.
0: E ele ficou meio sem graça.
1: Se quedou sem saber que decir.
0: Né?
1: Dijo que sí.
0: E as pessoas ficaram todas olhando para aquela mãe.
1: Então se quedaram mirando a sua madre.
0: Totalmente desfigurada.
1: Totalmente desfigurada.
0: E aquela mãe falou para o seu filho.
1: La madre le dijo a su hijo.
0: Meu filho, quero que você saiba hoje.
1: Hijo, quiero que tú sepas hoy.
0: Se eu sou queimada e desfigurada assim, foi para salvar a sua vida.
1: Si soy así quemada desfigurada foi para salvar tu vida.
0: Eu que me queimei para que você não se queimasse.
1: Me queimado para que tu não te queimasse.
0: E é evidente que o clima estava formado.
1: Evidente que el clima se había formado.
0: Comoção.
1: La emoción, conmoción.
0: Tristeza.
1: La tristeza.
0: Espanto.
1: El espanto.
0: Agora, meus irmãos, quando a Bíblia, a gente se movemos com essa história, não é?
1: Nos movemos com essa história, não é assim?
0: Olha, quando a Bíblia Sagrada diz que Deus amou você de tal maneira.
1: Quando a Bíblia diz que Deus amou o mundo de tal forma.
0: Que enviou seu filho para morrer por você na cruz do Calvário.
1: Que enviou seu filho para morrer por ti na cruz
0: do
1: Calvário.
0: Eu não sei por que você não se comove.
1: Não sei por que tu não te comoves.
0: Como você às vezes se comove com histórias como essa que eu acabei de contar.
1: Como às vezes te comoves com histórias como as que acabo de contar.
0: Porque o sofrimento de Jesus Cristo.
1: Porque o sofrimento de Cristo Jesus.
0: O desfiguramento que ele sofreu.
1: O desfiguramento que ele sofreu.
0: A humilhação que ele passou,
1: a humilhação que atravessou,
0: foi maior do que qualquer sofrimento que um ser humano pudesse suportar.
1: Foi mais que qualquer sofrimento que um ser humano pudesse suportar.
0: Principalmente porque ele era Deus.
1: Principalmente porque ele era Deus.
0: Porque ele era rei.
1: Porque ele era um rei.
0: Rei de reis e Senhor dos senhores.
1: Rei de reis e Senhor dos senhores.
0: Mas não teve por usurpação ser como Deus.
1: Ele não usurpou ser como Deus.
0: Antes entregou-se a si mesmo.
1: Antes entregou a si mesmo.
0: Para que você pudesse ter a vida.
1: Tu puedas tener la vida.
0: Para que você pudesse ter a reconciliação com Deus.
1: Que puedas tener reconciliación con Dios.
0: Desde a queda do homem no jardim do Éden.
1: Desde la caída del hombre en el jardín del Edén.
0: Deus tem trabalhado e tem se movido para resgatar você.
1: Deus ha trabajado y se ha movido para rescatarte.
0: Apesar de toda oposição satânica diabólica.
1: Pensar em toda oposição satânica diabólica.
0: Tudo que Deus tem feito.
1: Todo lo que Dios ha hecho.
0: Deus tem feito para alcançar você.
1: Lo ha hecho para alcanzarte.
0: Eu posso dizer então.
1: Quiero decir entonces.
0: Para você que se envergonha do evangelho de Jesus Cristo.
1: Tu que tem vergonha do evangelho de Cristo.
0: Para você que não valoriza o sacrifício de Jesus Cristo.
1: E não lhe dá valor ao sacrifício
0: de Cristo. Ele mesmo está dizendo a você.
1: Ele mesmo te disse a ti.
0: Se eu morri na cruz do Calvário.
1: Se eu morto na cruz do Calvário.
0: Foi por você.
1: Foi por você.
0: Foi por causa de você que eu morri. Amigo.
1: Foi por ti que morto.
0: Foi por sua causa.
1: Foi por causa tua.
0: Eu fui enviado pelo Pai por causa de você.
1: Enviado por el Padre por causa de ti.
0: Uma certa ocasião, meus irmãos.
1: Uma certa ocasião, irmãos meus.
0: Uma coisa boba de criança.
1: Algo bobo de mim.
0: Mas a gente guarda.
1: Pero lo guardamos.
0: A minha mãe.
1: Mi madre.
0: Nós crescemos numa família pobre.
1: Crescemos em família pobre.
0: E minha mãe separava um dinheirinho para comprar as coisas da semana, as coisas do mês.
1: Minha mãe apartava um dinheiro para as compras do mês.
0: E a gente morava no interior de São Paulo e passava aqueles vendedores de quebra-queixo.
1: Íamos a la
0: quem
1: cidade?
0: Sabe o que é quebra-queixo aí, Leandro?
1: Íamos os doces duros.
0: Hoje a gente tem chocolate, né?
1: Hoje é chocolate.
0: Doce diferente. Naquele tempo era quebra-queixo.
1: Era o tipo de nome. Aí nesse tempo era um doce.
0: Era um tipo de um
1: duro.
0: Açúcar com cocada, uma coisa assim.
1: Açúcar com coco.
0: É, e quebrava queixo mesmo.
1: E era duro e quebrava a quijada.
0: E eu cheguei pro meu irmão e falei, mentindo, eu era pequenininho, eu tinha uns 6 anos mais ou menos.
1: Eu chiquito le dije a
0: mi hermano. Meu irmão, olha.
1: Le dije, mira, a mi hermano.
0: A mãe falou que você pode pegar todo aquele dinheiro ali e comprar de quebra-queixo.
1: La mamá dijo que puedes comprar, pegar essa plata, agarrar e comprar los quebra-queixos.
0: E o meu irmão, de certa forma, acho que ele sabia que eu estava, não estava falando a verdade, eu era pequeno, né? Mas ele estava querendo comer quebra-queixo também.
1: Meu irmão sabia que eu não estava de alguma forma falando a verdade. Pero
0: ele foi lá e comprou um quebra-queixo com dinheiro.
1: Foi e comprou os rompe-quijadas.
0: Mas era quebra-queixo para todo lado.
1: Pero era quebra-quijadas para todo lado.
0: E a gente comeu quebra-queixo.
1: E comimos esse dulce.
0: E o meu irmão, ainda cheio de boa vontade, deixou um pouquinho para minha mãe, que tinha saído.
1: Deixou um pouquinho para minha madre, que
0: tinha saído. Isso aqui é para a mãe.
1: Isso aqui é para a mamã.
0: A minha mãe chegou.
1: Minha madre chegou.
0: Mas que festa é essa?
1: Era o que festa você está.
0: Mas mãe, a senhora falou que podia comprar o quebra-queixo. Eu não falei nada.
1: A mim, pero dijiste que poderia comprarlo. Não dije nada, ele dizia.
0: Minha mãe deu uma surrazinha no meu irmão. Deu naquele madre... tempo aquela surra de mãe, né?
1: Ele viu uma...
0: Meu irmão apanhou paliza. Por minha causa.
1: Recebeu paliza por minha culpa.
0: A culpa foi minha.
1: A culpa foi minha.
0: Então, por minha causa...
1: Por causa minha...
0: Ele acabou apanhando.
1: Recebeu a paliza.
0: E ele me falou depois, tá vendo? Apanhei por causa de você.
1: Ele disse depois, mira, eu foi por causa de ti.
0: Jesus está dizendo para você, eu sofri o meu sofrimento por causa de você.
1: Jesus teve que dizer, foi por causa
0: e
1: de
0: não
1: ti.
0: Foi por causa de um quebra-queixo, não. Foi por causa da sua vida.
1: Por causa de um caramelo, por causa da tua vida.
0: Foi por causa da sua reconciliação com Deus.
1: Por causa da tua reconciliação com Deus.
0: Deus amou você de uma maneira sem medida para que se você acreditasse naquele que ele enviou, você pudesse ter a vida eterna. E por que que você não aceita isso?
1: Que através do que enviou tenhas vida eterna.
0: Por causa de você, Deus enviou seu filho.
1: Por causa de ti, Deus enviado seu filho.
0: Por causa de você, Jesus nasceu de uma forma tão complicada, né, meus irmãos?
1: Por causa de ti, Jesus nasceu de forma tão complicada, nessa irmã?
0: O Evangelho de São Lucas, no capítulo 2, versículo 1 até o 7.
1: A Lucas 2, de 1 até o 7.
0: A Bíblia Sagrada fala um pouquinho das circunstâncias do nascimento de Cristo.
1: Fala sobre
0: as
1: circunstâncias do nascimento de Cristo.
0: Nós temos hoje bastante simpatia.
1: Vemos hoje bastante simpatia.
0: Às vezes nós vemos crianças que são colhidas nas ruas.
1: Vídeos que são levantados nas calles.
0: E nos traz uma comoção mesmo, né?
1: Assim.
0: Crianças que são abandonadas.
1: Filhos que são abandonados.
0: Algumas nascem nos becos.
1: Outros nascem nos huecos.
0: E as mães deixam lá.
1: As madres os deixam ali.
0: E são encontradas.
1: E são encontrados.
0: E causam uma comoção nacional e até mundial.
1: Causa comoção mundial até nacional.
0: Mas não se compara isso ao nascimento de Cristo.
1: Mas não se compara ao nascimento de Cristo.
0: O Senhor Jesus para nascer nasceu numa situação complicada.
1: Jesus para nascer nasceu numa situação complicada.
0: Era uma noite fria.
1: Era uma noite fria.
0: Não havia estalagem, não havia lugar para que ele nascesse.
1: Não havia instalação, lugar para que ele nasca.
0: E a Bíblia Sagrada nos diz que praticamente ele nasceu num estábulo.
1: A Bíblia diz que ele nasceu num estábulo.
0: Você vai dizer, mas que diferença faz nascer num estábulo?
1: Viras, pero qué diferencia habrá
0: e nascer num beco?
1: E não num hueco?
0: A diferença está em quem nasceu.
1: A diferença é quem nasceu.
0: Não estava nascendo qualquer pessoa, estava nascendo o filho de Deus.
1: Não nascia qualquer pessoa, sino o filho de Deus.
0: Por você ele se humilhou desde o momento do seu nascimento.
1: Por ti se humilhou desde que
0: nasceu. Nascendo da forma que nasceu.
1: Nascendo assim como nasceu.
0: Se humilhou no seu nascimento.
1: Se humilhou em seu nascimento.
0: Nascendo de uma forma bastante, eu diria, até comovente.
1: Nascendo de uma forma tão...
0: Mas acima de tudo, bastante humilhante.
1: Mais que tudo, humilhante.
0: Para aquele que era o Filho de Deus.
1: Para el que era el Hijo de Dios.
0: Foi por causa de você.
1: Foi por causa de ti.
0: Foi por minha causa também.
1: Foi por minha causa também.
0: Eu fiz um hino chamado Foi por você também, que a Débora gravou.
1: Fiz uma alabanza chamada Foi por você também.
0: Então foi por todos nós, foi por mim, mas foi por você também.
1: Foi por todos, por mim, por você também.
0: Por causa de todos nós.
1: Por causa de todos nós.
0: O Senhor Jesus sofreu os sofrimentos que sofreu.
1: Cristo sofreu os sofrimentos que sofreu.
0: Eu gostaria que você, dá até para meditar, deixei marcado na minha Bíblia.
1: Gostaria que medite, se quedado marcado
0: na minha Bíblia. Observasse comigo no livro do profeta Isaías, no capítulo 53.
1: Isaías, capítulo 53.
0: Diz a Bíblia.
1: Diz a Bíblia.
0: Só para você ver o que ele sofreu por você.
1: Para que veas o que ele ha sofrido por ti.
0: Era desprezado.
1: Foi despreciado.
0: O mais indigno entre os homens.
1: Mais indigno entre os homens foi.
0: Homem de dores.
1: Homem de dolores.
0: Experimentado nos trabalhos.
1: Experimentava em trabalhos.
0: E como um de quem os homens escondiam o rosto.
1: Como um de los que los hombres escondían el rostro.
0: Era desprezado.
1: Era despreciado.
0: E não fizemos dele caso algum.
1: E não lhe hicimos algum caso.
0: É verdade.
1: É verdade.
0: Muitos continuam não fazendo caso algum dele.
1: Muitos seguem sem fazer caso até hoje.
0: Fazem, às vezes, tanta menção e fazem caso de novelas.
1: Tanta menção e fazem caso de novelas.
0: Comediantes.
1: Comediantes.
0: Eles chamam de...
1: Eles le chamam de...
0: Meu ídolo.
1: Le chamam ídolo.
0: Eu sou fã de não sei quem.
1: Sou fã de não sei quem.
0: Mas continuam fazendo pouco caso daquele que se entregou para que você pudesse herdar a vida eterna.
1: Pero siguen sin hacer caso aquel que se ha entregado para que tengas vida
0: Quando
1: eterna.
0: Quando eu digo a você, mesmo antes da sua morte.
1: Quando te digo antes de tu muerte.
0: Ele tomou sobre si as nossas, as suas enfermidades.
1: Ele levou sobre si tus enfermidades.
0: Andou pela terra curando, diz a Bíblia, e a sua fama se espalhou como um homem que curava enfermos.
1: Foi por la tierra sanando a los enfermos.
0: É evidente que ele tem prazer em curar você.
1: Es evidente que se complace en sanarte.
0: As nossas dores ele levou sobre si.
1: Nuestros dolores llevó en sí mismo.
0: Y nós o reputamos por aflito, ferido de Deus e oprimido.
1: Nos reputamos por afligido.
0: Mas não foi à toa.
1: Não foi em vano.
0: Ele foi ferido pelas nossas transgressões.
1: Fue herido por nuestras transgresiones.
0: Cada pecado que nós cometemos.
1: Cada pecado que cometemos.
0: Era uma lapada que ele levava.
1: Era un golpe que él llevaba.
0: No caminho da crucificação.
1: En el camino de la crucifixión.
0: Ele foi moído pelas nossas iniquidades.
1: Fue molido por nuestra maldad.
0: O castigo que nos traz a paz estava sobre ele.
1: O castigo que nos trae paz estava sobre ele.
0: E pelas suas pisaduras nós fomos sarados.
1: E por suas huellas fuimos sanados.
0: Foi por nossa causa que ele sofreu.
1: Por nossa causa ele sofreu.
0: Foi por nossa causa que ele se entregou.
1: Por nós ele se entregou.
0: Andávamos desgarrados.
1: Íbamos desgarrados.
0: Cada um pelo seu próprio caminho.
1: Cada um por seu próprio caminho.
0: Mas o Senhor fez cair sobre ele a iniquidade de nós.

0: todos.
1: Pero Dios hizo caer la maldad de nosotros todos.
0: Él fue oprimido, mas no abrió a su boca.
1: Fue oprimido, pero no abrió su boca.
0: Como un cordero fue levado al matadouro.
1: Como un cordero yendo al matadero.
0: Y como oveja muda perante sus tosquiadores.
1: Como oveja muda ante sus esquiladores.
0: Él no abrió a su boca.
1: No abrió su boca.
0: Mas a Biblia Sagrada nos dice no versículo 11.
1: La Biblia dice en el versículo 11
0: que el trabajo de su alma él verá y ficará satisfeito.
1: El trabajo de su alma verá y quedará.
0: Tudo que ele fez por você.
1: Satisfecho lo que
0: tudo que ele fez por nós.
1: Lo que hizo por nosotros.
0: Ele tem olhado nas pessoas que têm feito o caso dele.
1: Ha visto en la gente que hizo caso.
0: Ele tem olhado as pessoas que têm reconhecido o que ele fez.
1: Y a la gente que reconoció lo que hizo.
0: E se cumpre esse versículo.
1: Que se cumple este versículo.
0: O trabalho da sua alma.
1: El trabajo de su alma.
0: O sofrimento que sofreu.
1: El sufrimiento que pasó.
0: Ele verá em cada pessoa que reconhece isso.
1: Verá en cada persona que lo reconoce.
0: Ele então ficará satisfeito.
1: Y se quedará satisfeito.
0: Ele fica satisfeito apenas e tão somente com a sua entrega, com o seu reconhecimento sobre ele. Foi por causa de você que ele morreu na cruz.
1: Por causa de ti morreu na cruz.
0: A Bíblia Sagrada fala, meus irmãos.
1: A Bíblia Sagrada diz, irmãos meus,
0: que Jesus Cristo na forma de homem.
1: Cristo na forma de homem.
0: Ou seja, Deus na forma de homem.
1: Deus em la forma de hombre.
0: Ele humilhou-se a si mesmo.
1: Se humilhou a si mesmo.
0: Sendo obediente até a morte.
1: Sendo obediente até a morte.
0: E morte de cruz.
1: E morte de cruz.
0: Por você.
1: Por usted.
0: Por nós.
1: Por nós.
0: Vocês que estão aqui são frutos desse evangelismo.
1: Quem está aqui são frutos desse evangelismo.
0: Vocês estão sabendo todo o esforço que nós e o que nosso Deus tem está fazendo.
1: Estão vendo o sacrifício que nós e o Deus
0: para que vocês recebam a vida.
1: Para que recebam a vida.
0: Para que vocês não pereçam.
1: Para que não pereçam.
0: Mas para que vocês tenham a vida eterna.
1: Sino que tenham a vida eterna.
0: Por causa de vocês ele foi crucificado.
1: Por causa de vocês ele foi crucificado.
0: Por causa de mim ele foi crucificado.
1: Por causa de mim foi crucificado.
0: Por causa de todos nós ele foi crucificado, foi zombado, foi humilhado.
1: Por todos se burlaram dele, foi humilhado.
0: Poderia a história ter terminado ali?
1: A história poderia ter terminado ali.
0: Mas não.
1: Pero no.
0: Por causa de todos nós também ele ressuscitou.
1: Por causa de todos ele ressuscitado também.
0: A história poderia ter terminado dessa forma porque o plano estava cumprido.
1: A história acabaria assim porque tudo se havia feito já.
0: Mas ele ressuscitou.
1: Pero ele ressuscitou.
0: Ressuscitou e voltará.
1: Ressuscitou e volverá.
0: E voltará também por causa de nós todos.
1: E volverá por causa de todos nós
0: voltará
1: também.
0: Voltará por causa de nós todos.
1: Voltará por causa de todos nós.
0: Deus
1: todos.
0: Ama você.
1: Deus te ama.
0: Deus ama todos nós.
1: Deus nos ama a todos nós.
0: Deus não quer que nenhuma vida sequer pereça.
1: Deus não quer que ninguno pereça.
0: Eu sempre digo, a voz é minha.
1: Eu digo, a voz é minha.
0: Mas a palavra é de Deus.
1: Pero la palabra es de Dios.
0: Tem muito crente que está despercebido.
1: Muitos crentes estão distraídos.
0: Tem muita gente que está totalmente desligada.
1: Muitos estão desatentos.
0: Muitas pessoas se acostumaram com o mover de Deus.
1: Muitos se acostumaram com o mover de Deus.
0: E não tributam a Deus o verdadeiro valor de tudo quanto Ele fez por nós.
1: E não tributam o valor de lo que hizo
0: através por nós. De todos os processos que ele já se utilizou.
1: Sobre processos que ele já utilizava.
0: O Senhor Jesus voltará. Nós temos um encontro com o Senhor Jesus.
1: Voltará, teremos encontro com Jesus.
0: E nós não podemos perder esse encontro de jeito nenhum.
1: E não perdamos este encontro de nenhuma forma.
0: Nós não podemos faltar a esse encontro de maneira nenhuma.
1: Não faltemos este encontro de forma alguma.
0: A Bíblia Sagrada fala e eu vou ler para vocês.
1: A Bíblia diz, eu os lerei.
0: 1 Tessalonicenses capítulo 4 versículo 13 ao 18.
1: 1 Tessalonicenses 4:18-18.
0: Não quero, porém, irmão.
1: Pois não quero, irmãos meus,
0: sejais ignorantes a respeito daqueles que já dormem.
1: Sejais ignorantes de los que ya duermen.
0: Aqueles que já morreram.
1: Los que ya han muerto.
0: Para que não vos entristeçais como os demais.
1: Não se entristeçais como os demais.
0: Que não têm esperança.
1: Que não têm esperança.
0: Esse negócio de morreu e acabou é balela, né, meus irmãos?
1: Esse negócio de morreu e acabou é uma burla.
0: Para dizer a verdade, eu acho que morreu aí é que começa.
1: Você quer saber onde começa?
0: Porque se cremos que Jesus morreu e ressuscitou, quem crê, levante a mão e diga aleluia.
1: Cremos que Cristo morreu e ressuscitou.
0: Ele morreu por nós e também ressuscitou por nós e também voltará por nós. Você está preparado?
1: Morreu, ressuscitou e voltará por nós.
0: Você está preparado?
1: Estás preparado?
0: Igreja do Senhor, em nossos dias nós vemos muita gente se detendo.
1: Igreja, vemos hoje muita gente detenendo-se.
0: Em pregações melodiosas, bonitinhas. Nós vemos muitas pessoas tentando parecer ou tentando passar a outras pessoas uma inteligência desnecessária em suas mensagens.
1: Querendo transmitir inteligência desnecessária,
0: cheias de egoísmo.
1: Cheias de egoísmo.
0: Cheias de vendedores e mercantilistas nos púlpitos.
1: De vendas, de mercantilistas.
0: Mas nós altares. Devemos abrir os nossos olhos e fazer o que é preciso ser feito.
1: Devemos abrir o olho e ver o que está sendo
0: feito. Pregar exatamente o que nós estamos pregando hoje, Jesus Cristo.

0: haverá de voltar. Ele morreu por nós, ele ressuscitou por nós e voltará por nós. Você está preparado?
1: Para o Ricardo Cristo, bom virais e estás listo.
0: Se nós cremos que ele morreu e ressuscitou,
1: se cremos que morreu e ressuscitou,
0: assim também, aos que em Jesus dorme, Deus os tornará a trazer com ele.
1: Se vivem em Cristo também,
0: ou seja, serão também ressuscitados.
1: Também serão ressuscitados.
0: Dizemos, pois, isso pela palavra do Senhor.
1: Dizendo isso pela palavra do Senhor,
0: que nós, os que ficarmos vivos para a vinda do Senhor,
1: os que quedemos vivos para a vinda do Senhor,
0: não precederemos os que dormem.
1: Não precederemos aos que dormem.
0: É o que eu digo a vocês, é o meu caso.
1: O que eu digo, em meu caso,
0: eu vou ser arrebatado vivo.
1: Eu serei raptado vivo.
0: Eu vou ser arrebatado vivo.
1: Eu serei raptado vivo.
0: Se Jesus voltar daqui 200 anos, eu posso estar até a banguelinha.
1: Se Cristo volver em 200 anos, eu estarei
0: posso estar com o cabelo até vermelho de tanta velhice.
1: Estarei com o pelo rojo de tanta vejez.
0: Mas eu vou ser arrebatado vivo.
1: Pero serei raptado vivo.
0: É claro que eu estou brincando com os irmãos.
1: Claro que
0: estou
1: jogando com os
0: irmãos. Ninguém se interessa em viver 200 anos. A família já foi, os amigos já foram, não.
1: 200 anos viveram na velhice.
0: Mas eu estou tentando trazer a você uma palavra de esperança.
1: Quero trazer uma palavra para esperança.
0: Se a igreja for arrebatada hoje, nós não vamos ver a morte física do nosso corpo, não.
1: Se somos raptados, não veremos morte física.
0: Vamos ser transformados e arrebatados e vamos nos encontrar com o Senhor.
1: Seremos transformados, raptados e
0: nós temos um encontro marcado com Deus.
1: Teremos um encontro marcado com Deus.
0: Você está preparado, você está no tempo certo.
1: Estás listo, está no tempo correto.
0: A Bíblia fala, porque o mesmo Senhor descerá do céu com alarido e com voz de arcanjo e com trombeta de Deus.
1: Porque ele bajará de los cielos con alarido y con trompeta de Dios.
0: Agora vamos à segunda etapa do que Deus está falando a respeito de vida e morte, morte e vida, ressurreição e arrebatamento.
1: Agora vamos à segunda etapa da ressurreição e rapto.
0: Diz a palavra do Senhor.
1: Diz a palavra do Senhor.
0: Quem está vivo, está salvo, vai para o encontro, só recebe a transformação e zup.
1: Quem está vivo será salvo e vai ao encontro.
0: Já está no encontro com Cristo num local aí para cima das nuvens.
1: Está com Cristo no lugar acima das nuvens.
0: E aqueles que morreram, o que diz a Bíblia?
1: E os que morreram, o que diz a Bíblia?
0: Antes que nós sejamos transformados e arrebatados, mas é tudo em questão de milionésimos de segundo.
1: Antes de ser transformados em milionésimos de segundo.
0: A Bíblia Sagrada nos diz que os que morreram em Cristo ressuscitarão primeiro.
1: Quem morreu em Cristo ressuscitará primeiro.
0: Então, meus irmãos, nós não somos como aqueles que não têm esperança.
1: Então, não somos como os que não têm esperança.
0: Por nossa causa, Jesus Cristo morreu.
1: Por nós outros, Cristo morreu.
0: A partir do momento que você reconhece Jesus Cristo como o seu Senhor,
1: desde que o reconheces como tu Senhor,
0: a morte já não tem mais poder e já não tem mais domínio sobre você.
1: A morte já não tem poder e domínio sobre você.
0: Porque Jesus morreu para que você tivesse a vida eterna.
1: Porque ele morreu para que tenhas vida eterna.
0: Se o seu corpo caiu na sepultura,
1: se o corpo caiu no sepulcro,
0: aqueles irmãos que já foram para a glória,
1: os que já foram na glória,
0: os nossos parentes que morreram em Cristo,
1: os parentes que morreram em Cristo,
0: não se preocupem,
1: não se preocupem.
0: A Bíblia Sagrada nos fala que com alarido e voz de arcanjo e com trombeta de Deus, aleluia.
1: A Bíblia diz que com alarido e com trombeta
0: o mundo de Deus, não vai ouvir. A Bíblia não fala se nós ouviremos, mas uma coisa eu sei.
1: A Bíblia não diz se ouviremos, mas uma coisa eu sei.
0: Todos os seres celestiais envolvidos no arrebatamento, eu creio que anjos vão estar a seus postos, mas eu creio que todos os que precisarão ouvir, ouvirão o som da trombeta de Deus.
1: Todos os seres celestiais que necessitam ouvir a trombeta de Deus.
0: E vai ser maravilhoso demais vermos aqueles que dormiram em Cristo sendo ressuscitados.
1: É ver que morreu.
0: Aleluia, aleluia, louvado seja o nome do Senhor.
1: Louvado seja o Senhor.
0: Nós, os que ficarmos vivos, sendo arrebatados com eles nas nuvens, a encontrar o Senhor nos ares, e nos diz a Bíblia que aí estaremos para sempre com o Senhor. Desde que o pecado entrou na face da terra, Deus tem feito tudo para reconciliar você com ele. Foi por você que Jesus morreu na cruz. Foi por sua causa que Jesus morreu na cruz do Calvário. Foi por nossa causa.
1: Por nós outros que Cristo morreu na cruz do Calvário.
0: Nós temos um encontro com ele.
1: Temos uma cita com ele.
0: E nós não podemos perder a hora.
1: Não é porque perder a hora.
0: Nós não podemos perder tempo.
1: Não podemos perder tempo.
0: Nós temos de estar preparados.
1: Devemos estar preparados.
0: Nós devemos ser como as virgens prudentes.
1: Ser como as virgens
0: prudentes. Preparados.
1: Listos.
0: Tudo que Deus fez foi por você.
1: O que Deus fez foi para você.
0: Pelo amor que ele tem por você.
1: Por el amor que te tiene.
0: Como pai, ele faz tudo por você.
1: Como padre, hace todo por ti.
0: Como pai, ele faz tudo para que você tenha uma vida abundante.
1: Tudo para que tenha vida
0: como
1: abundante.
0: Pai, ele quer que você tenha saúde.
1: Ele que tu tenha saúde.
0: Como pai, ele quer que você tenha alegria.
1: Ele que tu tenhas alegria.
0: Como pai, ele quer que você tenha paz, que você tenha esperança.
1: Ele que tenhas paz e esperança.
0: Mas acima
1: padre
0: de tudo, ele quer que você tenha vida eterna.
1: Ele que tenha sobre todo vida
0: que
1: eterna.
0: Que você viva para sempre no céu.

0: rochas com os irmãos.
1: Vivam para sempre com ele.
0: Num lugar onde não haverá mais dores.
1: Onde não haverá dolor.
0: Num lugar onde não haverá mais lágrimas.
1: Num lugar onde não haverá lágrimas.
0: Num lugar onde não haverá mais separações.
1: Onde não haverá separações.
0: Não haverá mais choro, mais nada. Só coisas boas para sempre. É isso que Deus tem reservado para você.
1: Obrigado, Senhor, coisas boas para sempre. O que Deus reservado para ti.
0: Tudo o que aconteceu no âmbito espiritual relacionado à salvação foi por você.
1: O que passou no âmbito espiritual foi por você.
0: Nós evangelizamos, falamos de Deus para que vocês entendam isso.
1: Evangelizamos, falamos de Deus
0: para que vocês entendam. Como disse a vocês, meus irmãos.
1: Decimos, irmãos meus.
0: Nós valorizamos a mãezinha que se queimou por causa do filho.
1: Valorizamos a madre que se queimou por seu filho.
0: Nós valorizamos o rapaz que levou um tiro por causa do outro.
1: Valorizamos a um que recebeu um disparo por outro.
0: Valorizamos o rapaz que morreu afogado para salvar o outro.
1: A quem se ahogou por salvar a outro.
0: Mas não valorizamos às vezes Jesus que fez tudo isso que eu falei. Não falei tudo não.
1: Às vezes não damos valor a Cristo que morreu
0: por nós. Não valorizamos o que Ele fez por nós.
1: Damos valor a lo que Ele hizo por nosotros.
0: A Bíblia fala, Deus amou o mundo de tal maneira.
1: A Bíblia diz que Deus amou o mundo de tal forma.
0: Ele entregou o seu Filho unigênito para que todo aquele que nele crê. Diga comigo, todo aquele que nele crê.
1: Todo aquele que nele crê.
0: Você pode crer.
1: Puedes tu creer.
0: Você crê.
1: Tu crês.
0: Morreu por todos.
1: Morreu por todos.
0: Se entregou por todos.
1: Está entregado por todos.
0: O amor foi infinito e ilimitado de tal maneira.
1: Amor infinito e ilimitado de tal forma.
0: Mas só pode receber esse amor e receber as promessas e adentrar a esse plano de Deus.
1: Pero solo puede recibir ese amor y entrar a los planes de Dios.
0: Aqueles que podem crer, você pode crer.
1: Quienes pueden creer, tú puedes creer.
0: Porque se você não pode crer.
1: Porque si no puedes creer.
0: A Bíblia Sagrada continua falando.
1: La Biblia sigue diciendo.
0: Porque Deus enviou o seu filho ao mundo para que não para que condenasse o mundo.
1: Porque enviado su hijo al mundo para que no me condenasse.
0: Mas para que salvasse o mundo.
1: Sino para que salve al mundo.
0: E diz mais, quem crê nele não é condenado.
1: Dice más, quien cree en él no es condenado.
0: Mas aquele que não crê já está condenado. Você pode crer.
1: Pero el que no cree ya es condenado.
0: Às vezes nós nos atemos ao versículo, não, porque Deus amou o mundo de tal maneira e glorificamos, exaltamos. Deus está falando comigo, mas e o resto?
1: Pero a veces nos atenemos a ese versículo y el resto. E o resto?
0: Quem não crê já está condenado.
1: Quem não crê já está condenado.
0: Vocês que foram evangelistas ontem, hoje serão todos os dias.
1: Quem foi evangelista ayer, hoje será todos os dias.
0: Vocês fizeram a vossa parte.
1: Fizeram vuestra parte.
0: Nós fizemos a nossa parte.
1: Hicimos nuestra parte.
0: Quem crê?
1: Quem crê?
0: Não é condenado.
1: Não é condenado.
0: Quem crê?
1: Quem crê?
0: Tem a vida eterna e não perecerá.
1: Tiene la vida eterna y no perecerá.
0: Mas quem não crê já está condenado.
1: Pero quien no cree ya está condenado.
0: E a Bíblia fala que não creem.
1: Dice el quien no cree.
0: No nome do unigênito Filho de Deus. E a condenação é essa.
1: La condenación es esta.
0: Que a luz veio ao mundo.
1: Que la luz vino al mundo.
0: E os homens amaram mais as trevas do que a luz.
1: Y los hombres amaron más
0: tinieblas
1: que la
0: luz. Porque as suas obras eram más.
1: Porque sus obras eran malas.
0: Quando nós vemos, meus irmãos, o mundo reagindo à santidade de Deus.
1: Vemos el mundo reaccionando a la santidad de Dios.
0: De forma tão negativa.
1: De forma negativa.
0: Quando nós vemos o homem criando seu próprio processo de vida.
1: Vemos el hombre creando su proceso propio de vida.
0: Se emaranhando e vivendo dentro dos seus próprios pecados.
1: Viviendo dentro de sus propios pecados.
0: Próprias regras,
1: de suas próprias regras,
0: rasgando Bíblias,
1: rompendo as Bíblias,
0: queimando Bíblias,
1: queimando as Bíblias,
0: fazendo amontoados, eu diria até violentos contra nós os cristãos.
1: Amontoando violência contra
0: são
1: os cristãos.
0: São pessoas que não suportam a luz.
1: São os que não suportam a luz.
0: São pessoas que amam mais as trevas do que a luz.
1: Amam as tinieblas mais
0: porque
1: que a
0: luz. Suas obras são más.
1: Porque suas obras são más.
0: Porque todo aquele que faz o mal aborrece a luz e não vem da luz.
1: Porque que hace el mal aborrece
0: todo
1: a luz.
0: Todo aquele que aborrece a luz não vem para a luz porque as suas obras são reprovadas.
1: Aborrece a luz, não vem da luz porque suas obras são reprovadas.
0: Nós estamos fazendo a nossa parte.
1: Estamos fazendo a nossa parte.
0: Mas a Bíblia fala que todo aquele que pratica a verdade.
1: A Bíblia diz que quem pratica a verdade,
0: esse vem para a luz.
1: Este
0: vem
1: à luz.
0: Se você pratica a verdade, é até que é automático. Esse vem para a luz.
1: A verdade é automático. Vem essa luz.
0: A fim de que as suas obras sejam manifestas.
1: A fim que sua obra seja manifesta.
0: Porque são feitas em Deus.
1: Porque são feitas em Deus.
0: Deus ama você.
1: Deus te ama.
0: Você é amado de Deus.
1: Tu eres amado por Deus.
0: Nunca diga que ninguém me ama porque Deus te ama.
1: Nunca digas que ninguém te ama porque
0: talvez
1: Deus te ama.
0: Talvez o seu amor matrimonial, vamos falar assim, falhou.
1: El amor matrimonial falló, talvez.
0: Talvez aquele amor mais fraternal falhou.
1: Talvez el amor más fraternal falló.
0: Talvez outro tipo de amor que é, eu diria, colocado na definição do amor tenha falhado.
1: Talvez outro tipo de amor em definição.
0: Mas
1: de amor
0: o amor de Deus por você não falha.
1: Pero el amor de Dios por usted no falla.
0: Você querendo Deus, aceitando Jesus, Deus vai continuar amando você.
1: Estou aceitando a Jesus, ele te seguirá amando.
0: Deus não vai amar você porque você está fazendo alguma coisa para que Deus o ame. Não, Deus ama você porque Deus ama você. O amor de Deus é incondicional.
1: Não te amará porque haces algo, sino porque
0: ele ama. Deus não ama você porque você jejua.
1: Incondicional, não porque ajuda.
0: Deus não ama você porque você é de oração.
1: Porque eres de oração.
0: Deus não

0: você. Claro que tudo isso pode contribuir para que muita coisa aconteça até por seu intermédio.
1: Claro que isso contribui para que.
0: Mas Deus ama você através de um amor incondicional.
1: Deus ama com amor incondicional.
0: Você aceitando Jesus ou não, Ele vai continuar amando você.
1: Ele aceita ou não, te seguirá amando.
0: Mas se você tem obras más e não quer vir para a luz, Deus vai continuar amando você.
1: Deus te seguirá amando.
0: Mas infelizmente você já está condenado.
1: Infelizmente já estás condenado.
0: Porque não creu no nome do unigênito Filho de Deus.
1: Porque não creíste no
0: nome. Nós fizemos a nossa parte e vamos continuar fazendo.
1: Fizemos nossa parte e la seguiremos
0: fazendo. Hoje você está sabendo que por causa de você.
1: Hoje sabes que por causa de ti.
0: Deus moveu os céus.
1: Deus moveu o céu.
0: Deus moveu vidas.
1: Deus moveu vida.
0: Deus entregou o seu filho.
1: Deus entregou seu filho.
0: E tudo que Jesus fez.
1: Tudo o que Jesus hizo.
0: Foi por você.
1: Foi por ti.
0: Aquela historiazinha ou aquele desenho animado que você assistiu na sua infância.
1: Que história de dibujo animado que viste na infância.
0: Você se lembra que você chorou?
1: Te acordas que tu llorabas?
0: Eu chorei tanto como quando o cachorrinho morreu para salvar o menininho.
1: Eu chorei tanto quando o perrito morreu quando
0: salvava a menina. É bonitinho realmente.
1: É muito bonito realmente.
0: Eu chorei tanto quando o indiozinho.
1: Chorei quando o indiecito
0: deu uma flechada no leão para não matar não sei quem e o leão matou ele. É bonitinho.
1: Flechou o leão e o leão matou alguém.
0: Mas são contozinhos de fadas.
1: São cuentitos de hadas.
0: São historiazinhas que não tem cunho de verdade.
1: São histórias que não têm apoio de verdade.
0: E às vezes fazem você chorar.
1: Às vezes te fazem chorar.
0: Por que você não chora sabendo que Jesus morreu por você na cruz do Calvário?
1: Por que não chora sabendo que Cristo morreu por ti na cruz do Calvário?
0: Por que você não chora sabendo que os seus pecados foram levados por Ele à cruz do Calvário e você pode receber o perdão se você crer?
1: Porque não chora sabendo que Ele levou os pecados na cruz e...
0: Foi por você, foi por mim, foi por nossa culpa que Ele nasceu, que Ele viveu, que Ele se entregou, que Ele morreu, que Ele ressuscitou e que Ele voltará. Que Deus abençoe vocês. Que Deus os guarde. E fale cada vez mais aos vossos corações o Espírito Santo de Deus.
1: O Espírito Santo
0: da verdade. Muito obrigado, queridos obreiros, queridos irmãos, colaboradores, todos vocês que estão aqui, que ajudaram de alguma maneira, cantores, músicos, cooperadores, os nossos irmãos organizadores, crianças, jovens. Muito obrigado, o trabalho de vocês é muito importante e será recompensado pelo Senhor grandemente. Digam comigo assim, olha... A paz do Senhor Jesus, mais uma vez. A paz do Senhor Jesus, mais uma vez. A paz do Senhor Jesus. Vão todos vocês com Deus.
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0: 23:51.

0: Escrito está na palavra de Deus:
1: não andem ansiosos por coisa alguma, mas em tudo, pelas orações e súplicas, e com ações de graças, apresentem seus pedidos a Deus. E a paz de Deus, que excede todo o entendimento, guardará o coração e a mente de vocês em Cristo Jesus. Filipenses 4, 6 e 7.
0: Bíblia Sagrada, palavra fiel.
2: Nos abençoar, nos dar vitória e nos dar livramento, porque a Bíblia diz que tudo que pedimos em oração, crendo, receberemos. E buscar-me-eis e me achareis quando me buscares de todo o vosso coração. E queremos lembrar a todos que nessa quarta-feira vamos ter aqui grandes concentrações aqui no centro, no templo da glória de Deus. É a quarta-feira do grande mover de Deus, presbítero Miquéias.
3: A paz do Senhor, pastor Luiz Rúbio, a paz do Senhor a todos os nossos queridos irmãos internautas que nos acompanham de todo o Brasil. Com certeza, pastor, nessa quarta-feira teremos grandes cultos aqui na nossa sede mundial, de manhã e à tarde e à noite, pastor, em três horários. Eu tenho certeza que muitas pessoas, quem sabe, que estão aqui ao redor de São Paulo, até um raio de 100 quilômetros, pode estar com a gente nessa poderosa campanha da quarta-feira do grande mover de Deus, pastor.
2: E logo pela manhã, pastor Milton Almeida estará no altar às 9 horas da manhã, com a sua Bíblia aberta, trazendo a mensagem do coração de Deus aos nossos corações e também orando através das divinas revelações do Espírito Santo. E também orando para que Deus possa operar milagres, prodígios, maravilhas. E no final teremos a unção com azeite em nome do Senhor. Parte da manhã, pastor Milton Almeida, 3 horas da tarde, presbítero Ribair conosco, né?
3: Com certeza, pastor.

0: Senhor, nosso querido pastor Luiz Rubio, à tarde, pastor Rivaim, pregando e orando por todos vocês. Você que, quem sabe, está com as portas fechadas, precisa de um mover de Deus, você é o nosso convidado especial para estar conosco nessa quarta-feira. Lembrando, pastor, que esse final de semana nós vivemos algo incrível, né? Dos 64 anos da Igreja Pentecostal Deus Amor, a nossa sede mundial super, super lotou. Mais de 15 mil pessoas estiveram conosco aqui na sede mundial nos dois dias, sábado e domingo. Muitas pessoas de todo o Brasil, pastor. E gostaria já de agradecer os nossos irmãos, as caravanas que veio de todo o Brasil, os nossos pastores que se mobilizaram e estiveram conosco nessa grande festa, pastor Luiz Rubio.
1: Sem dúvida alguma, foi uma festa memorável, inesquecível, que ficará marcada nos anais do evangelismo pátrio. 64 anos, 64º aniversário de fundação da Igreja Deus de Amor, as multidões vieram em massas participar desse evento e receber as ricas bênçãos do Senhor. Foi algo marcante, não?
0: Com certeza, pastor, tanto no culto de sábado, que tivemos o culto jovem, como também no lançamento, né, do Ministério de Intercessão, onde a nossa irmã Maria Lorena é a líder mundial do nosso Ministério de Intercessão. Isso foi no domingo pela manhã. Tivemos a ordenação dos novos diáconos e presbíteros, e também, para fechar com chave de ouro, culto à tarde, que foi maravilhoso.
1: Foi algo impressionante mesmo. A multidão tomou todas as dependências aqui do Templo da Glória de Deus, tanto a parte de baixo do templo, como as galerias, tanto a primeira galeria como a segunda galeria.
0: Tivemos que abrir o Renascença, pastor.
1: É.
0: Pessoas foram para o Renascença porque não coube mais, tanto na parte de baixo quanto na parte de cima.
1: Totalmente tomada pela massa humana que veio prestigiar essa grande festa, que realmente nos contagiou, nos alegrou e nos animou, não é isso?
0: Com certeza. Estamos na expectativa já para o ano que vem, pastor. 2027,
1: sem dúvida alguma.
0: 65 anos da Igreja Pentecostal Deus de Amor.
1: Deus sempre tem algo de novo, algo de maravilhoso, né? O nosso Deus é Deus de coisas novas. Ele sempre tem algo maravilhoso para nos conceder, algo que nós não esperamos, ele nos concede, não é isso?
0: Com certeza, meu pastor. E nós queremos saudar também já os nossos queridos irmãos ouvintes, pastor. Programa Voz da Libertação, nossos queridos irmãos que estão nos acompanhando em cadeia nacional e internacional do programa Voz da Libertação, pastor Luiz.
1: Sem dúvida alguma, a rede de emissoras, a Voz da Libertação, e também o canal Direto com Deus, você que nos acompanha através do YouTube, Facebook, Instagram. Então você pode compartilhar essa oração, que daqui a um minuto estaremos orando ao Senhor, e temos certeza que o Senhor irá responder o nosso clamor.
0: Com certeza, pastor. Então você que está nos acompanhando, mande aí no comentário do YouTube, ou do canal Direto com Deus, ou do canal Igreja Deus Amor Oficial. Coloca lá seu pedido de oração. Quem sabe alguém da sua família, um amigo, precisa de uma oração. Coloca o nome dessa pessoa, porque eu tenho certeza que não é só eu e o pastor Luiz Rubio, mas irmãos e irmãs de todo o Brasil, de todo mundo, estaremos unidos agora clamando o nome do Senhor.
1: Meia-noite em São Paulo, é tempo de orar, é tempo de clamar, é tempo de falar com Deus. Maravilhoso Deus e bendito Pai, no nome do teu adorado Filho Jesus Cristo, mais uma vez nesta madrugada, o nosso coração se volta a ti, ó Deus. A nossa alma está anelante e desfalece pela presença do Senhor. Nós queremos agora, ó Deus, pedir a ti, Senhor, perdão dos nossos pecados. Venha perdoar os nossos erros, as nossas transgressões, as nossas iniquidades, para que as nossas orações não sejam impedidas. Está escrito: se andarmos à luz como na luz o Senhor está, temos comunhão uns com os outros, e o sangue de Jesus Cristo, seu Filho, nos purifica de todo pecado. Se tu observares a iniquidade, quem subsistirá? Mas contigo está o perdão para que seja.

Por isso, Deus, apaga os nossos pecados, nos purifica e nos lava no poderoso sangue de Jesus Cristo, para que o nosso clamor possa chegar até os céus, a tua presença gloriosa, e o Senhor lá do céu possa responder os nossos pedidos. Meu Pai, uma vez perdoados e purificados pelo sangue do Cordeiro, te imploramos, perdoa-nos, Senhor. Perdoa-nos, ó Deus, santifica-nos, ó Pai. Nós queremos te agradecer por todas as maravilhas que o Senhor tem operado para conosco. Queremos te agradecer pela vida, pelo ar que respiramos, pela água que bebemos. Queremos te agradecer pelo sono, pelo alimento de cada dia. Queremos te agradecer pela minha família, pelo meu lar, pela minha casa. Quero te agradecer também, ó Deus, pelas lutas, pelas adversidades, pelas dificuldades. Todas as coisas contribuem para o bem daqueles que amam a Deus e que são chamados pelo seu decreto. Queremos te agradecer principalmente, ó Pai, porque o nosso nome está escrito no livro da vida. Queremos te agradecer porque o Senhor, com um braço forte e mão poderosa, foi nos buscar lá no mundo, lá no pecado, lá no Egito, e nos trouxe para a tua casa, para a tua presença, para os teus braços, Senhor. E aqui estamos te servindo, meu Pai. Quantas lutas, quantas dificuldades, quantas adversidades, mas em tudo o Senhor tem dado vitória. Como está escrito, que muitas são as aflições dos justos, mas o Senhor o livra de todos. O Senhor está na nossa frente, o Senhor está conosco. Por isso, ó Deus, nós te pedimos, vem abençoar todos os nossos amados ouvintes. Venha dar alegria aos tristes, venha dar paz ao atribulado, orientação ao desorientado, venha dar ânimo ao desanimado, força ao cansado, venha dar alento ao desalentado, esperança ao desesperançado, venha abrir a porta do emprego ao desempregado. O Senhor é o Deus que tudo pode, o Deus que tudo faz, o Deus que tudo acontece. Deus é o nosso refúgio e fortaleza, socorro bem presente na hora da angústia. Pelo que não temeremos, ainda que a terra se mude, ainda que os montes se transportem para os meios dos mares,

serei um esquadrão. Em nome do meu Deus, eu chegarei ao porto desejado. As portas do inferno não prevalecerão contra a sua igreja. Toda barreira do diabo, toda nuvem negra, toda tempestade, todas as muralhas do inferno agora irão ruir, serão dissipadas e queimadas pelo poderoso sangue do Cordeiro. É no nome de Jesus, é pelo sangue de Jesus que nós temos vitória. Meu Deus e meu Pai, vem nos ajudar, vem nos auxiliar, vem nos socorrer, vem segurar firme em nossas mãos. Quando Pedro estava afundando nas águas do mar da Galileia,

Galileia. Ele gritou: Senhor, salva-me. E o Senhor estendeu as mãos e segurou nas mãos de Pedro e colocou ele em cima do barco. Sim, meu Deus, foi o Senhor que segurou nas mãos de Pedro. Não foi Pedro que segurou nas suas mãos. Por isso nós te pedimos, meu Pai, vem segurar em nossas mãos. Vem colocar os nossos pés sobre uma rocha. Vem firmar os nossos passos. Vem colocar um novo cântico em nossas bocas. Ah, meu Deus e meu Pai, os que esperam no Senhor renovarão as suas forças, subirão com asas como águia, correrão e não se cansarão, caminharão e não se fatigarão. Os que confiam no Senhor serão como o monte de Sião, que não se abala, mas permanece para sempre. Temos certeza, meu Deus, que nesta madrugada o milagre vai acontecer, a vitória vai chegar, a porta vai se abrir e a bênção vai ser manifesta na vida de todos que estão orando, que estão clamando. Foi o Senhor que disse: tudo o que pedires em oração, crendo, recebereis. Nós acreditamos, meu Pai, que vamos receber o toque das suas mãos. Vem tocar em nós, ó Deus, vem tocar em nossos ombros, para que possamos sentir a Tua presença. A Tua presença é tudo em nossa vida. Ah, meu Deus, nós não iremos a lugar algum sem a Tua presença. É a Tua presença que nos alegra, que nos anima, que nos encoraja, que nos fortalece. Como os discípulos te pediram no caminho de Emaús: fica conosco, Senhor. Senhor, fica ao nosso lado, fica junto de nós, fica diante, adiante de nós, Senhor, dando livramento, dando vitória, guerreando as nossas guerras, pelejando as nossas pelejas. Nos ajuda, meu Deus, a te agradar, andar na tua presença. Nós queremos, meu Pai, que o Senhor tenha prazer em nós. Nós queremos fazer a sua vontade, meu Deus. Vem ajudar a cada irmão, a cada irmã que está lutando, se esforçando para te agradar e fazer a sua vontade, para que o teu Espírito Santo possa ter prazer em nós. É o Senhor que tem prazer no nosso andar, no nosso falar, no nosso ouvir, no nosso deitar, no nosso acordar, no nosso dormir. Que toda a nossa vida, Senhor, traga prazer ao Senhor. Sim, meu Pai, que nós possamos sempre te agradar e andar na tua presença e andar com Deus, como andou Enoque com Deus, e Deus o tomou para si. Meu Pai, fica nosso lar, em nossa casa, em nossa família, e nos ajuda, e nos abençoa, e nos dá vitória, e nos dá livramento, e realiza a tua grande obra. Sim, meu Pai, estamos esperando o teu auxílio, o teu socorro, a tua ajuda. Sem a tua ajuda nós nada podemos fazer. Sem o teu auxílio nós não iremos a lugar algum. Nós queremos sentir o toque das tuas mãos. Nós queremos navegar nas águas profundas do Espírito. Ó Espírito de Deus, vem se apoderar de nós. Está escrito: o Espírito de Deus se apoderou de Saul e ele foi mudado em outra pessoa. Que o Espírito Santo nessa madrugada possa se apoderar de nós e nós sejamos transformados, regenerados, renovados pelo seu poder e pela sua presença, Senhor, e que nós possamos falar em línguas estranhas e profetizar e sentir o toque divino das suas mãos. Que as águas profundas do Espírito possa cobrir a nossa cabeça, que nós possamos mergulhar, navegar no oceano do Espírito, como está escrito: aquele que crê em mim, como diz as Escrituras, rios de água viva fluirão do seu ventre. Que essa água viva possa jorrar em nós, possa jorrar dentro de nós.

Cordeiro, manifesta a sua graça, manifesta a sua virtude na vida de todos os irmãos e irmãs, aquelas pessoas, meu Pai, que muitas vezes estão tristes por causa de problemas. Ah, Senhor da Glória, que estão passando por uma situação difícil, desalentadora, desanimadora, desesperadora, mas agora, meu Pai, a alegria de Deus está entrando nessa vida, a presença de Deus está entrando nesse coração, e essa pessoa começa a se alegrar, começa a levantar a sua cabeça e saber que a vitória está chegando, que o milagre está acontecendo, que a porta está se abrindo e que o diabo está caindo por terra. Oh, Espírito Santo, toca nesse corpo agora, toca nessa vida agora, dá força a essa pessoa que está passando por grandes aflições. Oh, Deus de toda glória, fica ao lado dela, ajudando, fortalecendo, animando, encorajando, meu Deus e meu Pai. A tua palavra nos diz: tem bom ânimo, tem bom ânimo, tem bom ânimo, e eu serei contigo. Se esforça, e eu serei contigo. Está escrito: põe-te em pé e falarei contigo. Que essa pessoa possa levantar a sua cabeça e enfrentar essa situação, e enfrentar esse problema, e o Senhor vai ajudar essa pessoa agora, e ela vai receber vitória, livramento. A nossa vitória não vem da direita, não vem da esquerda, não vem da frente, não vem da retaguarda. A nossa vitória vem do céu, vem do alto, vem das tuas mãos. E levo os meus olhos para os montes, de onde me virá o socorro? O meu socorro vem do Senhor, que fez os céus e a terra. Ele não deixará vacilar o teu pé. Aquele que te guarda não tosquenejará, eis que não cochilará nem dormirá. O guarda de Israel, o Senhor é quem te guarda, o Senhor é a tua sombra, a tua direita. O sol não te molestará de dia, nem a lua de noite. O Senhor te guardará de todo mal, o Senhor guardará a tua entrada e a tua saída, desde agora e para sempre. Meu Deus e meu Pai, levante-se do seu trono agora e vem guerrear as nossas guerras, como está escrito, que Deus se coloca em pé no seu trono para ouvir o clamor dos pobres e os gemidos dos necessitados. O choro pode durar uma noite, mas a alegria vem pela manhã. Bem-aventurados que choram, porque eles serão consolados. E Deus limpará de seus olhos toda lágrima, e ali não haverá mais pranto, nem clamor, nem dor, porque já as primeiras coisas são passadas. E o que está sentado sobre o trono disse: eis que faço nova todas as coisas. O Senhor é Deus e coisas novas. Venha fazer algo de novo, algo de glorioso, algo de extraordinário, algo de maravilhoso, algo de sublime na vida desta pessoa. Oh glória. Nós queremos orar também, ó Deus, em favor da diretoria da Igreja Deus e Amor, diretoria deliberativa, a nossa irmã Irene Miranda, a nossa irmã Débora, pastor Lorival, o nosso irmão presbítero Davi Miranda Neto, toda a diretoria executiva, diretoria da Fundação Reviver, da Associação Reviver Help. Queremos orar em favor dos pastores, presbíteros, diáconos, cooperadores, membros, frequentadores, simpatizantes, frequentantes, visitantes, novos convertidos, pessoas que estão se preparando para descer as águas batismais. Que o Senhor possa, meu Deus, operar um processo de libertação, de transformação na vida dessa pessoa que aceitou a Cristo como Salvador, para que ela possa abandonar a vida promíscua e pecaminosa que vivia e passar a viver a vida de Deus, na presença de Deus, e assim, meu Pai, poder cumprir a justiça de Deus.

sendo batizado nas águas por imersão. Ah, meu Deus, em nome do Pai, do Filho e do Espírito Santo, meu Deus e meu Pai, quando essa pessoa descer as águas batismais, que já possa estar batizada no teu Espírito Santo. Ah, é o teu Espírito Santo que convence o homem do pecado, faz uma transformação gloriosa na vida dessa pessoa, para que ela deixe tudo aquilo que não te agrada e passe a viver a vida de Deus, uma vida com Deus, uma vida na presença de Deus, obedecendo a palavra de Deus, separado de tudo aquilo que não agrada ao Senhor. Meu Deus e meu Pai, realiza uma grande obra nesta vida, uma obra de transformação, de regeneração, de libertação pelo seu poder. Nós queremos orar também, ó Pai, em favor daqueles irmãos e irmãs que estão fracos na fé, que não conseguem orar, não conseguem jejuar, não conseguem estar constantemente na tua casa, te adorando, te louvando, porque é na tua casa que permanece a sua glória. Aquelas pessoas que não participam mais da ceia do Senhor, que eles possam vir a sentar-se à mesa com o Senhor e participar do corpo e do sangue de Cristo. Renova as forças dessa pessoa, levanta essa pessoa, fortalece essa pessoa, para que ela possa estar na tua presença em oração, em jejum, em santificação, obedecendo a tua palavra e andando na presença do Senhor. Meu Deus e meu Pai, tenha misericórdia, tenha piedade, abençoa todos. Ah, Senhor da toda glória, que agora estão orando juntamente comigo em todo o Brasil, de norte a sul, de leste a oeste, em todos os estados, em todas as unidades da Federação Brasileira, em todas as cidades, municípios, aqueles que oram comigo no campo, nas matas, nas florestas, nas regiões ribeirinhas, nos grandes centros. Ah, meu Pai, aqueles que estão orando comigo agora, no ônibus, no caminhão, no seu automóvel, no seu trabalho, aqueles que oram comigo na portaria de um prédio, de uma empresa, no comércio, na indústria, aqueles que estão viajando, meu Pai, aqueles que agora estão trabalhando com um fone de ouvido no seu celular, orando, clamando a tua presença, tenha misericórdia de todos, visita todos, aqueles que estão numa viatura, ah, meu Pai, no resgate, no corpo de bombeiros, ah, Senhor da glória, aqueles que trabalham com táxi, com Uber, com aplicativo, não importa onde eles estejam, ah, meu Pai, agora o Senhor é poderoso para visitar a todos, abençoar, guardar, livrar, dar vitória, dar livramento, operar o milagre, operar a maravilha, que a boa mão de Deus possa tocar nessa pessoa, como diz a tua palavra. Nós oramos, nós jejuamos, nós pedimos isso ao nosso Deus, e Ele se moveu pelas nossas orações. Venha se mover agora em favor de todos que estão orando, que estão clamando. Muitos estão ajoelhados, assentados, em pé, deitado, ou muitos estão chorando com lágrima nos olhos. Meu Deus e meu Pai, que essas lágrimas quentes que rola por essa face, Senhor, possa mover as tuas mãos, mover o teu coração. Essas lágrimas, meu Pai, falam mais que muitas palavras. Essas lágrimas dizem muito mais que centenas, milhares de palavras, porque é a manifestação da alma dessa pessoa que está chorando na tua presença. E essas lágrimas estão movendo a mão de Deus, o coração de Deus, e o milagre está acontecendo, a vitória está chegando. A porta está se abrindo.

fogo do Espírito Santo, como está escrito: o Deus que responder com fogo, esse será Deus. Responda agora com fogo do Espírito Santo, para queimar toda a força contrária, toda a força maléfica, diabólica e satânica, seja banida, queimada, desfeita, pelo poder do Pai, pelo poder do Filho, pelo poder do Espírito Santo. Queremos orar agora em favor de todas as pessoas que estão enfermas. Agora, meu Deus, em nome de Jesus Cristo, toda doença vai desaparecer. Manifesta agora, meu Pai, os dons do Espírito Santo para que essa pessoa receba o milagre. Manifesta agora os dons do teu Espírito Santo para que todos os nossos ouvintes sejam ricamente abençoados, e aquelas pessoas que estão sentindo uma dor, uma enfermidade, essa dor vai desaparecer agora. Essa pessoa que tem um nódulo, um caroço, uma hérnia, vai desaparecer agora em nome de Jesus Cristo, através da manifestação dos dons do Espírito Santo. Nenhum mal, nenhuma doença vai permanecer nesse corpo. Essa pessoa que tem uma hérnia, essa hérnia vai desaparecer. Essa pessoa, meu Pai, que tem uma infecção, uma inflamação, desapareça agora. Doença no cérebro, nos ouvidos, na boca, na garganta, nos olhos, doença no paladar, no olfato, na visão, na audição, doença na tireoide, doença na vesícula, doença nos pulmões, nas artérias, nas coronárias, na aorta, na safena, na carótidas. Ah, meu Deus, pessoas que têm partes dos seus corações comprometido, agora esse coração vai ser curado milagrosamente pelo seu poder. Doença no intestino, no fígado, na bile, no baço, na bexiga, no pâncreas, no estômago, no útero, no ovário, na próstata, na uretra, doença no pâncreas, seja o mal que for agora, doença na tireoide, doença no sangue, colesterol, diabetes, ácido úrico, triglicérides alto, pressão alta, pressão baixa, desapareça agora. Pode ser anemia, leucemia, pode ser qualquer outro tipo de doença. Ah, meu Deus, manifesta agora os dons excelentes do teu Espírito Santo para que essa pessoa seja curada milagrosamente, e nos próximos dias elas possam vir aqui na série mundial gravar o seu testemunho de milagre, porque o Senhor é o Deus que continua fazendo milagre. O Senhor é especialista em fazer milagres. Nós repreendemos agora doença nos ossos, nos pés, nas mãos, nos joelhos, ah, na coluna lombar, na coluna cervical, nos quadris, no cotovelo, nos dedos, nas mãos, nos pés. Doença interna, externa, seja o mal que for agora, está sendo vencido e derrotado pelo sangue do Cordeiro. Mesmo aquelas pessoas que estão desenganadas, ah, meu Deus, em estado terminal, em metástase, que não consegue nem se mover em uma cama, mas o Senhor é o Deus da vida, o autor da vida, e aquele que crê em ti, ainda que esteja morto, viverá. Se for necessário, o Senhor pode até mesmo criar um novo órgão nesse corpo. Nós acreditamos no impossível. O Senhor é especialista em realizar o impossível. Ah, meu Deus e meu Pai, realiza um grande milagre na vida dessa pessoa. Aquele que não consegue andar, ande agora. Cego, enxergue; mudo, fale agora; surdo, escute agora. É no nome de Jesus Cristo, através da manifestação dos dons excelentes do Espírito Santo, toda doença, todo mal está sendo queimado, destruído pelo poderoso sangue do Cordeiro. É o sangue de Jesus que garante o milagre, a vitória. O Senhor está operando o milagre agora, não porque merecemos, porque somos dignos, mas por causa da tua misericórdia, por causa do sacrifício perfeito de Jesus da cruz do Calvário. Como está escrito, verdadeiramente ele levou sobre si

0: as dores, todas as nossas enfermidades, o castigo que nos traz a paz estava sobre ele, e pelas suas pisaduras, pelas suas feridas, nós fomos sarados. O seu nome será maravilhoso, conselheiro, Deus forte, Pai da eternidade, Príncipe da paz. Opera, opera, opera agora, meu Deus, opera agora, milagrosamente, misteriosamente, visita as UTIs, essa pessoa que está na UTI, na CTI, num quarto, num apartamento, no ambulatório, na enfermaria, num pronto-socorro, no centro cirúrgico, pessoas que estão sedadas, entubadas, ah, meu Deus, anestesiadas, coloca suas mãos sobre essa pessoa e confirma o milagre, confirma a cura. O Senhor é o Deus que nunca chega tarde, o Senhor sempre chega na hora certa, no momento exato, e nós temos certeza que agora, nesse momento de oração, o milagre está acontecendo, a vitória está chegando. Essa pessoa que está, meu Pai, num pronto-socorro, que sofreu um acidente doméstico, automobilístico, um acidente de trabalho, uma queda, ah, meu Deus, sofreu um ferimento de arma branca, de arma de fogo, um atropelamento, está com fratura exposta, com queimadura de terceiro grau, agora toca nesse corpo, meu Deus, realiza o milagre, realiza a vitória, confirma a bênção na vida de todos nossos ouvintes agora, em nome de Jesus.
1: Glória a Deus, Senhor, meu Deus e meu Pai, nós te louvamos, Senhor, porque mais uma vez o Senhor nos dá a oportunidade, o Senhor nos concede o privilégio de estarmos diante de Ti, diante da Tua presença, Senhor. Não porque merecemos, não porque temos mérito, Senhor, mas nós nos colocamos diante de Ti, tão pequenos, tão falhos, nós nos apresentamos diante de Ti, Senhor, nos colocando em um lugar de dependência, em um lugar de total dependência, Senhor. Senhor Deus e Pai, perdoa os nossos pecados, perdoa as nossas fraquezas, Senhor, em palavras, em pensamentos, para que a nossa oração, Senhor, não seja impedida de chegar diante do Teu trono de glória. Senhor meu Deus, nesta madrugada de oração, nós queremos Te agradecer por mais um dia, Senhor, que terminamos, mais um dia, Senhor, que chegou ao fim, e somos gratos porque passamos a virada do dia na Tua presença. Estamos passando, meu Deus, o término de um dia e o início de um novo dia na Tua presença. Que privilégio temos, Senhor, de estar diante do Teu trono de glória, de nos apresentarmos diante de Ti, Senhor. Ouve a nossa oração, não queremos orar somente em palavras, não queremos orar, meu Deus, somente dos lábios para fora, mas que nessa madrugada, meu Deus, a nossa oração, ela seja do fundo da nossa alma, do mais profundo do nosso ser. Que maravilha é, Senhor, quando nós derramamos o nosso coração, quando nós derramamos, quando nós descobrimos que diante de Ti, Senhor, não tem armaduras, diante de Ti não tem camuflagem, não. Diante de Ti, Senhor, estão nu todas as coisas, o nosso coração está descoberto diante do Senhor. Como o salmista vai dizer, de onde, para onde fugirei do Senhor? Se eu descer no mais profundo mar, o Senhor está. Nos altos céus é a Tua morada, no ventre da minha mãe Ele já me observava. Orecanda lemala secanda la maia.

mistério, Senhor, é quando entendemos que os olhos do Senhor estão sobre as nossas vidas, que os olhos do Senhor está sobre nós, meu Deus. Lemai declando, lemalamassoriclanda lamaia. Por isso, Senhor, como o salmista Davi disse, eu não quero trazer apenas sacrifícios, mas eu quero derramar a minha alma, sacrifício para o Senhor. É um coração aquebrantado, não rejeitará o Senhor. Quantos irmãos, meu Deus, quantas irmãs, neste novo dia, estão derramando a sua alma, estão derramando o seu coração, aquebrantados diante de ti. Senhor, quebra todos os grilhões malignos, quebra todas as correntes espirituais, quebra, meu Deus, derruba todas as barreiras. Abra os céus, meu Deus, abra os céus, para que possamos sentir o Senhor bem próximo de nós, para que possamos sentir, meu Deus, a tua presença, aleluia, sobre as nossas vidas. Toda potestade maligna, todas as cadeias espirituais, sejam quebradas agora, sejam derrubadas agora, pelo poder que há no nome do Senhor Jesus. Porque a palavra nos diz que as portas do inferno não prevalecerão contra a igreja do Senhor.

Levantamos diante do Senhor as nossas causas. É uma madrugada de batalha espiritual. É uma madrugada de luta espiritual, Senhor. E nós colocamos diante de Ti as nossas guerras. Esse irmão, essa irmã coloca diante do Senhor as suas batalhas, meu Deus. Delemai, declando, lamassuriclando, lemaia. Oh glória, oh glória, eu já posso sentir, Senhor, a Tua presença. Orilelemalassu.

entrando nesta batalha. Oh, glória a Deus! Como o Senhor disse a Ezequias, nessa peleja não tereis que pelejar. Oh, glória a Deus, parai e vede o livramento do Senhor. Senhor, nós estamos em guerra, nós estamos em uma batalha, a tua igreja está em guerra espiritual. Que batalha, Senhor, que nós estamos vivendo nos últimos dias. Mas nós sabemos, Senhor, que esta guerra, ela já está ganha pelo sangue do Cordeiro de Deus, derramado na cruz do Calvário. Oh, glória a Deus, aleluia. Senhor, renova agora as nossas forças. Quantos estão feridos da batalha? Quantos se feriram, Senhor, na guerra? Quantos soldados feridos, meu Deus, que foram alvejados pelo inimigo? Mas nesta noite, nesta madrugada, Senhor, visite esse soldado ferido, visite esse irmão, essa irmã, meu Deus, que está ferido na guerra, ó, Senhor, que está vivendo

uma crise espiritual, o desânimo espiritual. Renova agora, Senhor, renova agora, meu Deus, com poder. Aleluia! Tudo pode passar, mas a tua palavra não há de passar, Senhor. Nós cremos, aleluia, nós caminhamos, Senhor. Levante esse irmão agora, envie o socorro, Senhor, como o Senhor enviou para Elias, quando estava ferido espiritualmente, aleluia. E o Senhor disse: Elias, levanta, come, bebe, porque ainda é muito longa a sua jornada. Senhor, elemala soreclanda, elemala maia. Nos levanta, Senhor. Nos levanta em posicionamento. Senhor, posiciona a tua igreja frente à batalha espiritual que estamos enfrentando, Senhor. Ah, meu Deus, todas as hostes malignas, todas as legiões do inferno caiu por terra agora. Oh, glória, nós nos rendemos somente aos pés do Senhor. Nós nos rendemos somente diante daquele que pode todas as coisas. Nós nos rendemos diante de ti, Senhor. Nós não nos rendemos ao inimigo, mas diante de ti nós nos rendemos à tua majestade. Premai de clande le bala soricande le malai. 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

que outrora era um soldado valente, Senhor. Era um soldado na tua obra, ó Senhor. Restaura esse ministro, Senhor. Restaura essa ministra do Senhor. Restaura agora, Senhor. Uriclanda lamassorianda lemaia. Oh glória a Deus. Oh glória a Deus. Visita esse irmão ouvinte, Senhor, que está em lágrimas, que estava pensando em desistir, que estava pensando em parar, que estava pensando em voltar atrás. Nós não nos rendemos ao inimigo, não, porque a tua palavra nos diz: a minha alma não tem prazer naquele que põe a mão no arado e retrocede. Mas levanta agora, Senhor, fortalece esse irmão para ele continuar caminhando. Fortalece esse pastor. Fortalece essa irmã líder do círculo de oração. Fortalece esse líder da juventude, Senhor. Não deixa desistir. Em meio, meu Deus, às adversidades.

Não deixa nós desistirmos, Senhor, em meio às traições, em meio, Senhor, às falsidades. Não deixe esse irmão e essa irmã desistir em meio às perseguições, até mesmo no meio da família, Senhor. Não deixe essa irmã desistir, oh glória, porque o Senhor disse: regozijai-vos quando o mundo se levantar contra vós. Regozijai-vos quando forem perseguidos pelo meu nome. Regozijai-vos quando vos lançares na prisão por amor do meu nome. E nós estamos aqui, Senhor. É difícil, meu Deus, não é fácil, mas nós estamos aqui dizendo:

queremos regozijar na tua presença, Senhor, queremos nos alegrar na tua presença, Senhor, em meio à falta, em meio à necessidade, em meio às perseguições, em meio à privação de pão, em meio às crises, Senhor, em meio ao desemprego, em meio, meu Deus, à falta de saúde, nós regozijaremos no Senhor. Oramai, candela, abraço, ricanda. Como Paulo, mesmo preso, ele escreve para a igreja de Filipenses, dizendo: uma vez alegrai-vos do Senhor. Oh, glória, alabalaço, alama, candela, maia. Nessa madrugada, Senhor, nós nos alegramos, nos alegramos no Senhor. Alegrai-vos do Senhor, Elemaia. Senhor, nesta madrugada de oração, nós estamos na tua presença, Senhor. Oh, glória a Deus, e a tua palavra nos diz: posso todas as coisas naquele que me fortalece. Oh, que maravilha é, Senhor, quando nós descobrimos o segredo desta palavra: posso todas as coisas naquele que me fortalece. Paulo estava dizendo, em meio à privação, em meio às prisões, em meio às lutas, em meio à abundância, em meio à necessidade, em meio às perseguições, posso todas as coisas naquele que me fortalece. Oriclanda la maçorianda la maia. Oh, glória, fortalece esse irmão, Senhor. Fortalece essa irmã. Ah, Senhor, segure em nossas mãos, como o Senhor segurou nas mãos de Pedro, quando ele sai do barco e vai caminhando sobre as águas. Ah, Senhor, e quando parecia que ele ia afundar, o Senhor segura, toma-o pelas suas mãos. Ah, Senhor, uriclanda la maçuriclanda la maia. Esse irmão está sentindo afundar, meu Deus. Essa irmã tem sentido afundar, Senhor. Mas nesta noite, neste novo dia, o Senhor estende as suas mãos e diz: não temas. Oh, glória! Não temas. Oh, glória a Deus. Segura, Senhor, nas nossas mãos. Segura, Senhor. Não deixa afundar. Não deixa-nos perecer, meu Deus. Oh, glória, leva lá, seclando a maia. A tua palavra nos diz que o Senhor jamais lança fora aqueles que vêm ao Senhor. Jamais o Senhor lança fora, Senhor, esse irmão que às vezes não se sente parte da igreja, do corpo do Senhor. Pai, nós oramos agora, Senhor, meu Deus, segura nas mãos, segura, Senhor, nas mãos dos teus filhos. Não deixe perecer, não deixe naufragar, não deixe desistir, Senhor. Ah, Senhor, meu Deus, nós oramos agora. Ah, Senhor, visita a tua igreja. Visita, Senhor, a tua obra. Continua usando, meu Pai, para que possamos

os inimigos da igreja, porque as portas do inferno não prevalecerão contra a igreja do Senhor, não prevalecerão, Senhor meu Deus e meu Pai.

tomaram desta água, provaram da fonte da vida, Senhor, e agora estão longe, e agora estão afastados, e agora, meu Deus, estão distante. Traz de volta, Senhor, traga de volta, Pai, para a tua presença, traga de volta, meu Deus, para a tua casa. Senhor, meu Deus e meu Pai, salva as almas perdidas, Senhor. Usa a tua igreja na anunciação, na pregação do evangelho. Usa os teus ministros, Senhor, com poder e autoridade, para que quando a tua palavra, o evangelho, for anunciado, seja como uma espada, meu Deus, penetrando nos corações, Senhor, como na igreja primitiva, na pregação de Pedro, Senhor, na pregação, meu Deus, do diácono Estevão, da pregação, Senhor, aleluia, de Felipe, na pregação, Senhor, de João, na pregação de Paulo.

ti, o poder da pregação do evangelho. O evangelho rompe fronteiras, o evangelho rompe culturas, o evangelho rompe barreiras, cortinas de ferro. Eu quero orar, meu Deus, pelo evangelho que está sendo pregado no país do Irã, nos países do Oriente Médio, onde, meu Deus, é difícil a pregação da tua palavra, nos países, meu Deus, da África. Nós oramos, Senhor, em alguns países da Ásia, quebra as cortinas de ferro. Oh, glória a Deus, reis se levantam e caem, mas o evangelho do Senhor, ele rompe. Aleluia, reinos, ele rompe reis, porque o teu evangelho é eterno, a tua palavra, Senhor, como Pedro disse, para onde iremos nós, se só o Senhor tem palavras de vida eterna. Senhor meu Deus e meu Pai, usa os nossos pastores, usa, Senhor, os irmãos que têm levado a palavra em todo o mundo, usa com autoridade para ganhar almas para o teu reino, para ganhar almas para o teu reino, Senhor. Nós oramos, nós intercedemos, nós cobrimos de oração os nossos missionários, usa, Senhor.

poder, meu Deus, ah, Senhor, salva as almas. Nós oramos também pelas almas do Brasil, quantos lugares precisam ser alcançados, quantas cidades estão tomadas pela violência, quantas cidades estão tomadas pela prostituição, meu Deus, e somente o poder do Evangelho, que é transformador, que transforma o homem, tem poder, meu Deus, de transformar a sociedade, de mudar, meu Deus, o comportamento humano. E nós oramos, Pai, para que no norte, nordeste, centro-oeste, sul, sudeste deste país, homens e mulheres sejam levantados pelo Senhor com autoridade para pregar o Evangelho genuíno, para pregar, meu Deus, o Evangelho da paz, o Evangelho da transformação. Senhor, meu Deus e meu Pai, nós oramos agora, nós clamamos, meu Deus, intercedendo pela liderança da nossa igreja. Eu quero orar, meu Deus, pela nossa irmã Irene Miranda, visita

serva, visita a saúde da tua serva. Nós te louvamos, meu Deus, pelos 64 anos da Igreja Deus e Amor, pela festividade que tivemos nesse final de semana. Que maravilha, Senhor, milhares e milhares de pessoas, aleluia, celebrando, cantando o hino da vitória, porque até aqui nos ajudou o Senhor. Nós estamos firmados na rocha, nós estamos alicerçados na rocha, que é o Senhor, e nós oramos, Pai, pela vida da tua filha. Guarda, livra, Senhor, de todo mal.

tomar na frente desta obra. Nós oramos em favor da irmã Irene Miranda, do pastor Lorival de Almeida, Senhor. Nós oramos, Pai, pela tua serva. Visita a saúde da tua filha, visita o pastor Lorival. Nós oramos também, Senhor, pela vida do presbítero Davi Miranda Neto, que está também na diretoria deliberativa. Visita a sua esposa, a irmã Karina, os seus filhinhos, meu Deus. Visita o teu servo, dando sabedoria, dando direção, dando graça, Senhor, em todas as decisões que precisam ser tomadas frente a esta obra. Senhor, meu Deus, visita a diretoria executiva, visita o pastor Milton, visita o pastor Antônio Osmar, visita o pastor Fabrício, o pastor Marcos, o pastor Jerry, visita a irmã Maria José, Senhor, visita a família dos teus servos, visita as esposas, o esposo da tua serva, visita, Senhor, visita. Nós oramos nesta madrugada e entramos em intercessão, em clamor pela vida dos teus servos, dando sabedoria, direção, meu Pai, em todas as decisões que os teus servos precisam tomar frente a esta obra. Nós oramos pela igreja, pelo ministério em geral, nós oramos pelos projetos, nós oramos, Pai, pelos ministérios. Visita, meu Deus, o ministério jovem, o expansão, regenere, visita mulheres de fé, visita, Senhor, aleluia, Fundação Reviver, aleluia, Associação

rega, mas é o Senhor que dá o crescimento, e nós oramos, Pai, dá o crescimento para esta obra, dá o crescimento para a tua igreja, oh glória a Deus, aleluia. Eu quero interceder por aqueles também, Senhor, que ainda não tomaram a decisão de aceitar o Senhor como único, suficiente Salvador das suas almas, aqueles que ainda, meu Pai, não entregaram a sua vida para o Senhor. Ah, visita agora, Senhor, para que esta pessoa tome esta decisão.

por algum motivo, Senhor, saíram da tua presença e agora estão sofrendo, agora estão aprisionados, Senhor, nas garras do inimigo, e nós oramos agora para que todas as cadeias espirituais, para que todos os grilhões espirituais sejam quebrados agora, sejam dissipados.

pessoa possa tomar a decisão de voltar, meu Deus, para a tua casa, de voltar para o lar, que nunca deveria ter saído. Visita agora, meu Deus, nós oramos, intercedemos, graças te damos, Senhor, por este momento de oração, graças te damos, porque até aqui o Senhor tem nos sustentado. Muito obrigado, Senhor, por este instante de clamor e de oração. Fica conosco, é o que nós te pedimos e já te agradecemos. Amém e amém, Senhor Jesus. Meus queridos irmãos, ouvintes, internautas que nos acompanham de todo o Brasil, de todo o mundo, eu gostaria de fazer um convite para você. Você que orou conosco e você quer

0: aceitar Jesus, ou você quer reconciliar. Não deixe para amanhã. Não deixe para amanhã aquilo que você pode fazer agora. Não fique, não passe mais um minuto sem Jesus. Eu quero fazer o apelo para você agora e orar por você agora, para você aceitar Jesus ou reconciliar. E você vai escrever aí nos comentários: quero aceitar Jesus, pastor, eu quero reconciliar. Você não entrou nessa live em vão. Foi Jesus que te trouxe para você ser tocado, para você ser alcançado. E o Senhor me dizia que muitas pessoas estão feridas. E nesta madrugada, o Senhor Jesus, Ele cura a sua alma. Ele cura o seu interior. Feche os seus olhos, que eu quero orar por você. Senhor Deus e Pai, nessa madrugada eu quero orar por esse irmão que... por esse irmão que está aceitando o Senhor Jesus, ou até mesmo está reconciliando, Pai. Pai, segura nas mãos desse irmão, cura a alma, cura o coração desta pessoa, para que ele possa entender, Pai, que os nossos olhos, ele tem que estar somente em Ti, Senhor. Nós não devemos olhar nem para um lado, nem para o outro, nem para a esquerda e nem para a direita. Olhar somente para o Senhor. Pai, segura nas mãos desse irmão e dessa irmã, é o que eu te peço, que está reconciliando e tomando essa decisão de aceitar o Senhor Jesus. Fica conosco, fica com ele, Senhor, com ela, é o que eu te peço em nome de Jesus. Você que aceitou Jesus, nós temos aí na tela o e-mail queroaceitarjesus@ipda.com.br, onde você vai mandar para nós uma mensagem dizendo: olha, eu aceitei Jesus, eu reconciliei e eu preciso de ajuda. Ou também no nosso WhatsApp, DDD 11 95094 4645. E nós temos agora de prontidão uma equipe de pastores que vão te direcionar para a igreja mais próxima da sua casa, onde você estiver, no seu estado, na sua cidade, no seu país. Nós iremos te direcionar e eu tenho certeza que você vai ser acolhido, abraçado aí em nossas igrejas, Deus de amor. Meus queridos irmãos, que Deus abençoe vocês. Essa foi mais uma live de oração. Pastor, acabou a oração? Não. Se você quiser continuar orando, nós vamos continuar agora no canal Direto com Deus, que é o nosso canal 24 horas de oração. Então, você que quer continuar orando, você vai para o nosso canal Direto com Deus. Tá bom? Você que está no canal Igreja Deus Amor Oficial, você pode ir lá procurar no YouTube canal Direto com Deus, que você já vai acompanhar os nossos irmãos que vão virar a madrugada em oração. E nós vamos encerrando essa transmissão aqui diretamente do Santuário de Oração. Que Deus abençoe vocês. Essa foi mais uma transmissão oficial da Igreja Pentecostal Deus Amor, na direção geral da nossa querida irmã Ereni Miranda. Fiquem todos na paz do Senhor Jesus e até a próxima.
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5: 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Porquanto um anjo descia em certo tempo ao tanque e agitava a água. 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
6: Deus me curou e eu só tenho que agradecer a Deus porque não tenho mais dor. E a enfermidade sumiu para honra e glória do nome do Senhor. 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
7: Para a sua vida mudar, é preciso que haja uma concordância total e completa entre você e a sua fé. Mas como saber se tenho fé suficiente para que haja essa concordância? Não basta apenas crer em Deus de uma forma sentimental e emotiva, mas é preciso acreditar nele de uma forma totalmente consciente. E isso só é possível através de sua palavra. As escrituras sagradas não nos deixam dúvida ao dizer: a fé vem pelo ouvir e ouvir a palavra de Deus. Para tocar o coração de Deus, é preciso que ele veja em cada um de nós como estamos o servindo, qual a nossa crença para com ele. Se você começar a crer em Deus hoje, de uma maneira consciente, ouvindo e crendo em sua palavra, tenha certeza de que sua vida nunca mais será a mesma. 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

1:10 em São Paulo. Bom dia para você que tá ligado conosco aqui na programação da Rádio Deus é Amor. Sou o Diácono Natiel Reis e faço a sua companhia até as 5 horas da madrugada. Comigo aqui na mesa técnica de áudio está o Lucas Ione. Nós vamos fazendo a sua companhia, faça a nossa também. A partir desse momento, as linhas telefônicas da Central de Produção Internacional estão disponíveis para você. 11, código DDD de São Paulo, número 3208-2790 e 3208-2354. Ambas as linhas estão disponíveis para que você ligue, interaja conosco, converse conosco, ao vivo aqui na Rádio Deus e Amor. Se você preferir, também pode mandar mensagens para o nosso número WhatsApp, 11 98292-3392. Você acabou de ouvir a oração da meia-noite, ao vivo do Santuário de Oração do Templo da Glória de Deus, na Avenida do Estado, 4568, no bairro da Liberdade, no centro de São Paulo. Eu quero que você mande a sua mensagem, porque às 2 horas faremos mais um momento de clamor com você e por você. Agora, 1:12 em São Paulo. E agora já tem um momento especial para você, pão diário na programação da Rádio Deus e Amor, momento de alimentação espiritual para você que está aí passando uma provação, uma tribulação na tua vida. Saiba que o Senhor é o

0: quadro maravilhoso e faz a sua companhia.
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2: E a gente também, ouvintes, quer falar um pouquinho, né? Sobre coisas maravilhosas, coisas de Deus. Você se lembra daquela questão que existe da mulher que gostava de criticar e ficava falando pro marido todo dia, essa minha vizinha, não é possível? Ela lava roupa, essa roupa dela põe no varal para secar, essa roupa encardida. Onde já se viu uma coisa dessa? Essa roupa amarelada, todo dia que olha no varal, ela parece que não sabe lavar roupa, essa roupa suja que ela põe para secar no varal. Até que um dia a mulher, esposo, acho que finalmente a nossa vizinha aprendeu a lavar roupa, porque tô vendo ali que a roupa não tá mais encardida, né? Aí o marido falou pra ela, olha, pode ser assim que ela aprendeu a lavar roupa, mas eu quero dizer pra você que eu lavei a janela, lavei as vidraças, tá tudo limpinho. Então não era a roupa da vizinha, era a vidraça suja de quem criticava a vizinha, dizendo que ela não sabia lavar roupas. Então eu quero falar, ouvintes amados, um pouquinho sobre a realidade das nossas igrejas. Temos observado, né? Que nós temos uma grande facilidade de apontar o dedo e apontar os defeitos alheios. E em grande maioria dos casos nós temos aí essa visão, né? E essa ansiedade de apontar defeitos alheios, porque nós queremos esconder às vezes as nossas próprias falhas. É difícil dizer, acho que eu tenho que me consertar, acho que a minha igreja tem que arrumar isso aqui e ali. É difícil dizer, pequei. É mais fácil apontar o pecado alheio. Ah, com isso também não quero isentar aqui, de forma alguma, movimentos que só falam de dinheiro, só falam de ofertas, só falam de riquezas, só falam de dá, são as irmãs, dá e dá, não é? Não quero isentar as pessoas do secundário, que parece que se tornou primordial, e das mentiras para atrair pessoas, tudo voltado para o financeiro. Tudo voltado para o financeiro. Não quero isentar, mas também não quero isentar aqueles que apontam os defeitos dos outros, ou igrejas que apontam defeito de outras, para sentar em cima dos seus próprios defeitos. Um certo pastor pregou um sermão sobre Saul, e ele perguntava por que Deus rejeitou Saul e não a Davi, sendo que Davi tinha uma ficha que serve de pretexto até hoje para lhe darem bordoadas. Por que que Deus perdoou então Davi e não perdoou Saul? E o pastor mostrou que o grande pecado de Saul foi a soberba. Soberba. Ele foi exaltado, ele foi orgulhoso. Davi, quando ele foi encurralado pelo profeta Natan, o profeta Natan chegou para ele e falou, você pecou, rei, pronto. Pecado e pronto. E Davi exclamou, pequei. Está em 2 Samuel capítulo 12. Eu pequei, sim, pequei. Agora, Saul, quando pecou, foi diferente. Questionado por Samuel quando do seu pecado, Saul, ele começou a dar aquelas desculpas evasivas, né? E só disse que havia errado após um aperto de Samuel. Samuel precisou meio que pegar firme, senão jamais teria confessado o seu erro. E ainda assim, a sua preocupação foi com a sua imagem. Ele disse, está em 1 Samuel 15, honra-me agora diante dos anciãos. Vejam vocês, ouvintes, que situação de imaturidade. Há membros de igrejas muito imaturos, autênticas crianças espirituais. Existem igrejas crianças imaturas, pastores imaturos. Só que criança espiritualmente não consegue trazer alegria como as crianças etárias, como criança. Só traz dificuldades e cria problemas. E muito da criancice espiritual é por causa ou por ausência do senso de autocrítica. Porque vida espiritual abundante começa quando a pessoa se vê como pecadora, reconhece os seus erros, pede perdão, tem humildade para voltar atrás e reorganiza a sua vida e humilhação perante Deus. Saul foi totalmente infantil. Samuel estava dizendo para ele, olha, você perdeu tudo, rapaz. Não, me honra diante dos anciãos. Meu Deus, que inconsistência é essa? Que falta de um paralelo legítimo? Que falta de maturidade? Ninguém será um cristão de vida espiritual.

0: ao transbordante, autêntica e não artificial, se primeiro não se enxergar como pecador e clamar por perdão. Há muito do triunfalismo em nossas igrejas e pouco senso crítico. A consciência de pecado está totalmente cauterizada, esgarçada. O conceito de graça está diluído. Mas não temos mérito, tudo é graça. Apenas graça. Não somos tão bons como nós imaginamos, não. Nem nossas bênçãos são por merecimento. São bondade de um Deus gracioso. Então é preciso de menos eu e mais tu e eles. Isso ajuda muito. É preciso tomar cuidado. Não é a questão do cheiro da comida oriental. É preciso ter menos vidraças sujas. Nós reclamaríamos menos. Nós julgaríamos mesmo menos. Enquanto nossa vidraça está encardida, nós vamos achar que a roupa da vizinha ou do vizinho que está encardida. É preciso ter a visão da glória do Senhor. Isaías não saiu apregoando sua espiritualidade. Seu primeiro grito foi: ai de mim que vou perecendo, porque eu sou um homem de lábios impuros e habito no meio de um povo de impuros lábios também. E os meus olhos viram o Senhor. Acabou se tornando um dos profetas maiores, um dos grandes profetas. Mas o começo foi aqui: eu sou um homem de lábios impuros, reconhecendo os seus próprios erros, reconhecendo a sua própria debilidade. É hora de limpar vidraças, prezados ouvintes. É hora de decifrar o cheiro, prezados ouvintes. É hora de olharmos para nós mesmos. É hora de atentarmos para a autocrítica. É hora de deixarmos de ser crianças. É hora de cairmos na realidade da vida espiritual verdadeira. Só para completar, coitado de Saul. Nem o profeta dizendo a ele: olha, o seu reino de ti foi tomado e Deus deu para um que é melhor que você. Nem assim ele reconheceu que precisava tomar uma atitude conciliadora, uma atitude de humilhação. Que tal pequei, vai? Que tal ser propício a mim, pecador? Que tal me ajuda as minhas fraquezas, Senhor? Que tal, Senhor, eu preciso, estou arrependido, não faço mais isso ou aquilo, ao invés de ficar olhando a roupa amarelada, que na verdade não é a roupa, mas é a sua vidraça. Vamos limpar essas vidraças em nome de Jesus Cristo. Deus nos dá oportunidades. Vamos limpar as nossas vidraças. Vamos deixar a imaturidade para trás. E aí sim vamos ter vida espiritual abundante. Aí sim vamos ver o quanto nosso Deus é bom. O quanto ele tem nos ajudado e continuará nos ajudando ainda.
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2: Uma hora 1:20 em São Paulo, no horário oficial de Brasília. E você segue acompanhando a sua rádio Deus e Amor na madrugada do Socorro de Deus. Liga para cá, código DDD 11 de São Paulo, número 3208-2790 e também 3208-2354. O WhatsApp também está à sua disposição, 11, código DDD de São Paulo, 98292-3392. 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O nosso endereço é fácil: Avenida do Estado, 4568, e Avenida Prefeito Passos, número 10, no bairro da Liberdade, no centro de São Paulo. 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Código DDD 11-3208-2790, já tem ouvinte na linha. Alô, bom dia.
3: Bom dia.
2: Tudo bem? Como é o seu nome?
3: Marido da Pedrima.

0: Maria?
1: Marisa.
0: Marisa, fala de onde?
1: Cidade de Matão.
0: Certo. Qual o estado?
1: São Paulo.
0: Estado de São Paulo, que maravilha. Marisa, e qual o seu pedido de oração?
1: Ai, pelo amor de Deus, eu queria que eu orasse pelo meu médico, que ele estava usando droga, estava vendendo droga.
0: Como é o nome do seu neto?
1: Todo dia estou pedindo oração na igreja, que eu não estou aguentando. Jefferson Ilha da Costa.
0: Tá certo, tô escrevendo aqui. Você já frequenta a nossa igreja, é membro na IPDA?
1: Ai, estou todo dia ligado, todo dia estou na Deus de Amor, todo dia que eu tô de pé, tô ligado na igreja.
0: Graças a Deus. É importante continuar caminhando. É importante prosseguir, confiar em Deus, acreditar nas promessas dele. Tá bom?
1: Porque... Eu creio que eu fiz até a voz lá na igreja.
0: Tá bom, mas...
1: Graças a Deus, uma noite.
0: Mas Deus tá no controle, tá, Marisa? Muito obrigado por sua ligação. 2 horas a gente vai orar junto. Tá bom? Aguenta mais um pouquinho acordada aí, que a gente vai orar pelo seu neto também. Deus abençoe.
1: Eu tô ligado na IPVA, graças a Deus.
0: Amém.
1: É mais de 30 anos dessa igreja.
0: Graças a Deus.
1: Eu posso ser pra ele.
0: É uma igreja família. E a nossa família abraça a sua também. Tá bom?
1: Deus abençoe a igreja de Deus.
0: Amém. Deus abençoe. 1h24 em São Paulo, no horário de Brasília. Liga pra cá. Acabamos de conversar com a Marisa, que mesmo do estado de São Paulo, ligou na madrugada do Socorro de Deus pedindo orações em favor de sua família e também do seu neto. Nós vamos orar. 11-3208-2354, você também pode ligar para cá. Mais uma pessoa na linha, alô?
2: Alô, Tatiana.
0: Paz do Senhor, minha irmã, como é o seu nome?
2: Meu nome é Paiquinha de Cheiro de Santo, Mato Grosso do Sul, cidade de Dourados.
0: Que maravilha, Mato Grosso do Sul. E qual o seu pedido de oração, irmã Aparecida?
2: Ah, irmã, eu queria que você orasse, por favor. Eu tô com uma dor do lado esquerdo aqui, ó. Do lado esquerdo, minha torta, assim. E tem só diabetes, tem pressão alta. Tem vários cálculos na vesícula, no lado da mão direita. Minha diabetes é uma diabetes descontrolada. Não tem jeito, daí eu queria que você orasse, irmã, por favor.
0: Eu vou colocar aqui por extenso o seu nome e família, mas tem alguém especial que a irmã gostaria de também colocar aqui na oração?
2: Tem Deus Pereira da Silva.
0: Uhum.
2: Ela vem para si e família.
0: Tá certo.
2: Eu não sei se tinha falado do irmão. Eu queria saber do irmão.
0: Sim.
2: Qual o cantor que canta aquele hino? Meu Jesus de Nazaré.
0: Meu Jesus de Nazaré?
2: É.
0: Olha, a gente vai procurar aqui, tá? A irmã...
2: Esse dia eu pedi pro irmão. Aí ele falou que eu falei, falaria o nome do cantor pra mim, na rádio. Eu falei que ele correu, falava, mas eu também, eu queria. Eu queria esse hino, eu queria aprender esse hino, sabe?
0: Ah, entendi. Foi comigo que a irmã falou. A irmã ligou aqui outra madrugada e pediu essa música. A gente colocou na sequência, a irmã não lembra?
2: Não, eu pedi o nome do cantor que daí.
0: Ah, o nome do cantor.
2: Eu pedi o nome do cantor, que vai ter o nome do cantor, daí vai achar. Porque eu gosto só pra louvar na igreja, louvar o Senhor.
0: Ah, tá certo. A gente vai procurar aqui.
2: Deixa eu falar pra nós, eu tenho 71 anos.
0: Uhum.
2: Não tenho visão. Sou membro da igreja. Há 40 anos e até hoje ainda eu louvo o Senhor na igreja.
0: Que maravilha, é bom. Louvai ao Senhor tudo que tem fôlego.
2: Que eu aprendo tudo de cor ao vivo, né? E eu queria esse hino para poder louvar na igreja.
3: E queria também fazer um

0: irmão.
1: Sim,
0: então,
1: faça.
0: Fala para a irmã de Abra Miranda, se Deus quiser, se a gente foi. Fala para a Abra Miranda, se a gente pode, se a gente quer no evangelho, pode usar aqueles arquinhos do cabelo para segurar o cabelo ou não.
1: Olha.
0: Eu não gosto de olhar essa direção de Deus.
1: Tá. Olha, peça conselho pro seu pastor. A irmã é membro da nossa igreja, o pastor está bem instruído, tá bom?
0: Uhum.
1: E ele vai lhe aconselhar à luz da palavra de Deus. Deus abençoe.
0: Tá,
1: obrigado por sua ligação, tá, irmã Aparecida? Continue conosco.
0: Amém.
1: 2 horas a gente vai orar a Deus, oração da madrugada do socorro de Deus, ele vai te alcançar e a gente vai procurar aqui aquela linda canção e colocar de novo aqui, oferecer para a senhora. Deus abençoe, boa noite ou boa madrugada. 1:28 em São Paulo e as pessoas estão ligando, estão interagindo, mandando mensagens para o nosso número WhatsApp 11 982 92 33 92, e eu atendo mais uma ligação. Bom dia!
2: Bom dia!
1: Como é o seu nome?
2: Jaqueline.
1: Jaqueline, de onde, Jaqueline?
2: Ribeirão Bonito, interior de São Paulo.
1: Ribeirão Bonito.
2: Sim.
1: Certo, qual o seu pedido de oração?
2: Eu pedi oração para a vida do meu filho Andy, no próximo dia, para a vida do meu marido, Eric.
1: Certo.
2: Para a vida do meu filho Enzo e para a minha avó Valentina.
1: Valentina é o nome da sua avó?
2: Isso.
1: Tá certinho, então.
2: E ia contar também um testemunho.
1: Qual é a benção, irmã?
2: Eu trabalhei na rádio, nesse mesmo horário, e ia pedir para o irmão fazer uma oração para mim, porque o meu pulmão estava doendo, e no mesmo instante foi curada, irmão.
1: Que maravilha. A irmã acompanhando a Rádio Deus e Amor recebeu essa bênção de Deus.
2: Recebi.
1: Que maravilha. Olha, deixa um convite para quem está nos acompanhando agora. Talvez esteja até ouvindo a Rádio Deus e Amor pela primeira vez, passando um processo semelhante. Que palavras que a irmã tem para essa pessoa?
2: Primeiramente, confiar em Deus, né? Pregar todo o nosso nome dele.
1: Uhum.
2: O restante ele fará. É ter fé, né? E esperar que no tempo certo Deus vai agir.
1: Que maravilha. É bênção. Obrigado por suas palavras, tá, minha irmã? A gente vai orar 2 horas. Deixar aqui o seu nome, seus parentes também. Um abraço forte aí para os irmãos de Ribeirão Bonito. Deus
2: amém.
1: Abençoe, irmã Jaqueline.
2: Amém.
1: Bom dia. 2 horas a gente se encontra em oração. Agora são 1:30 da manhã, a gente vai a um rápido intervalo aqui na Rádio Deus e Amor e já volta em sequência. Não saia daí, ligue pra cá. 11-3208-2790, 11-3208-2354 e também o número WhatsApp está à sua disposição. 11-98292-3392.

0: 1h34, algumas pessoas mandando mensagens aqui no nosso número WhatsApp. Um alô especial para Ilma, do código DDD21, final de contato 9027, que mandou seu pedido de oração para cá, pedindo oração em favor do neto Samuel, que está entrando para um caminho difícil, mas minha querida irmã, Deus vai socorrê-lo. Ele é o socorro bem presente na hora da angústia. Tá bom? Abraço para você, Ilma, de Caxias, do Rio de Janeiro. 2 horas a gente se encontra em oração aqui na Rádio Deus e Amor. Orando também pelo Samuel. Patrícia Barreto, bom dia, Patrícia, para você também. Vamos te ajudar, sim, em oração pelo Valdeci. Ela tá contando aqui para mim que ele fez uma cirurgia na quinta-feira, mas teve de voltar ao centro cirúrgico devido a uma dor no abdômen. Tá bom, a gente vai orar, tá bom? Por você, Patrícia, também pelo Valdeci. Quem tá com a gente aqui na Rádio Deus e Amor também vai orar por você. 2 horas, tá? Madrugada do Socorro de Deus, esse momento todo especial de clamor. Mais mensagem chegando pra cá. Ivo, bom dia, Ivo, pra você também. Ele escreveu aqui pedindo oração em favor da esposa, Maria Severina da Silva. E é claro que a gente vai orar por você e pela Maria Severina, tá bom? As pessoas no telefone, 3208-2790, é o contato para você ligar para cá, tá? Alô, bom dia!
1: Paz do Senhor, meu irmão.
0: Paz do Senhor Jesus, meu querido. Como é o seu nome?
1: Benedito.
0: Benedito, que bênçãos. Conta para nós.
1: Nós estamos aqui no trabalho na madrugada.
0: Ô, Benedito, você que trabalha. Você trabalha no período noturno mesmo, né?
1: É, motorista.
0: Motorista, né? Isso. Que maravilha. Você é de onde mesmo?
1: Oi?
0: De onde você fala mesmo?
1: Em Baúba, estado de São Paulo, interior.
0: Isso. Pronto.
1: Aqui na capital tem uns
0: 400 km. E tá frio aí?
1: Tá frio, mas deu uma chuva abençoada aqui. Bom demais.
0: Graças a Deus, né?
1: É.
0: E qual é o teu pedido de oração hoje?
1: Ah, eu tenho mais que agradecer, meu querido, porque Deus tem nos abençoado muito e também agradecer também pelo trabalho dos irmãos aí, a igreja, que faz uma companhia. Além da companhia de ouvir, né?
0: Espiritual,
1: né? Muito bom.
0: Que maravilha.
1: Acompanhar a rádio, trabalhar, ouvindo a palavra de Deus, né?
0: É sempre bom, né?
1: Graças a Deus.
0: Que maravilha. Aí você vai até 6 horas, 7 horas?
1: Da meia-noite às 10 da manhã.
0: Da meia-noite às 10.
1: Já faz 10 horas de trabalho.
0: Que maravilha. Hoje o Lucas Ione tá virando aqui com a gente. Você sabe que ele sempre pega de manhã cedo, né?
1: Sim.
0: Aqui das 6 até meio-dia, mas hoje ele virou.
1: Certo.
0: Tá aqui com a gente para fazer esse trabalho maravilhoso, levar essa comunicação dos céus para você. Tá bom?
1: Tá.
0: Obrigado pela companhia.
1: E a festa dos 64 anos foi bênção pura?
0: Foi linda, uma festa maravilhosa. Sábado, domingo, uma verdadeira massa humana aqui. No domingo à tarde, a sede mundial tomada pela multidão. Muita gente.
1: Vamos ter ideia mais ou menos quantas mil pessoas chegou a participar, mas é muita gente, né?
0: Muita gente. A gente está ainda fazendo um censo, uma contagem aqui, mas tomou as dependências do Templo da Glória de Deus. A gente estima aí que 25 mil pessoas tenham passado aqui esse fim de semana, para mais.
1: Olha que
0: bênção,
1: isso é bom demais.
0: Que
1: bênção,
0: né?
1: Deus continua abençoando vocês aí e continua nos abençoando aqui.
0: Amém. 2 horas eu te encontro em oração também, tá bom?
1: Nós estamos aqui até na hora de ir embora, tá ligado na rádio.
0: Glória a Deus. Senhor te abençoe,
1: guarde.
0: Amém, irmão Benedito. Até a próxima. Bom, ligue sempre.
1: Um abraço.
0: Abraço. 1h38 em São Paulo, conversa boa com o irmão Benedito, do interior de São Paulo, sempre liga pra cá, sempre ligadinho conosco na Rádio Deus e Amor, e eu sei que ele não tá sozinho ouvindo a Rádio Deus e Amor, tem gente que nos acompanha todas as madrugadas do Socorro de Deus. Aí fica uma pergunta, Lucas, de madrugada, a gente dá bom dia ou boa madrugada? Bom dia? Bom dia, então tá bom, é uma dúvida que eu... Fiquei agora aqui, mas tá tudo certo. Só para dar o bom dia ou boa madrugada corretamente aqui para os ouvintes. Mais uma pessoa na linha, bom dia.
2: Bom dia, paz do Senhor.
0: Paz do Senhor, minha irmã. De onde fala? Quem? Como é o seu nome?
2: É, irmã Maria Helena.
0: Maria Helena.
2: Que Guarulhos.
0: Ah, Guarulhos, que maravilha, irmã Maria Helena. Qual o seu pedido de oração hoje?
2: Ai, irmão, oração para minha família, para Deus salvar minha família.
0: Claro.
2: É, e me dá um bom sono também, né, irmão? Porque às vezes eu não durmo quase nada. Eu tenho que eu não consigo dormir às vezes.
0: Tá certo.
2: E livramento minha família, para Luiz Cláudio Gonçalves.
0: Sim.
2: Eu, Alex Gonçalves, Natália Gonçalves e Mariana Gonçalves.
0: Perfeito.
2: Para Deus salvar minha família, né, irmão? Eu já tô com 85
0: anos. 85
2: anos? 85 anos.
0: E a senhora já é bisavó?
2: Não.
0: Ainda não, né?
2: Não sou bisavó, não. Eu acho que nem vou alcançar, né, irmão? Porque com essa idade...
0: Não, vai sim.
2: É, se for a vontade de Deus, né?
0: É.
2: Porque eu demorei. O filho nasceu com 40... O caçula, eu tinha 44 anos. Ele nasceu. Né? E quando... O primeiro filho com 17, um com 41 e outro com 44 anos.
0: Uhum.
2: É. E demorou pra casar, outro demorou, não tem um solteiro ainda.
0: Sim.
2: E eu só tenho duas netas, mas Deus me deu, graças a Deus.
0: Graças a Deus.
2: É que eu chegava na igreja, as irmãs falando, ah, minha neta, eu falava, sou eu que não tenho, Deus me deu duas.
0: Mas ele te deu esse presente maravilhoso.
2: Me deu esse presente.
0: Que maravilha.
2: Duas netas, Mariana e Natália.
0: Tá bom, tá aqui os nomes delas.
2: Então, olha, eu salvar elas também, né, irmão?
0: Sim, claro.
2: Salvar minha neta, porque eu queria passar pro senhor, quer ver minha família toda na igreja.
0: E verás.
2: Eu tenho certeza que Deus vai fazer, porque Deus já mostrou pra mim que vai salvar minha família.
0: Claro, se ele prometeu, é fiel para cumprir, a palavra diz...
2: Ele vai cumprir, eu tenho certeza que Deus
0: Sim.
2: vai cumprir, né?
0: O Deus que começou a boa obra é fiel para completá-la. Tá bom?
2: Oi, mãe, eu fiz tanta campanha aí com o nosso missionário. Ei, missionário falava comigo em casa na oração.
0: Que maravilha. A irmã tá sempre
2: Nossa
0: aqui com a gente na Rádio Deus é Amor.
2: O missionário falou comigo, né? Aqui, mano, na minha casa, eu orando com ele. Eu tava com algum problema assim pra resolver. Ele falava comigo. Deus falava na boca do missionário, falava
0: Usava
2: comigo.
0: Usava o seu servo, é verdade.
2: Recebi muita oração, muito. Benção aí na igreja de Deus é amor. Olha, irmão, tem quem for na igreja de Deus é amor receber a benção para na pessoa, porque aí tem benção.
0: Que
2: Se
0: maravilha.
2: For na igreja, recebe.
0: Olha, eles estão te ouvindo agora. Deixa um convite para quem está nos acompanhando nessa madrugada.
2: É, mas todos que tiver problema, seja o problema que for, é doença, é desemprego, qualquer problema, é para libertação de bebida. Droga, Deus liberta qualquer um. Que eu levei nome, pessoas aí que Deus libertou e depois fiquei sabendo.
0: Que maravilha, tá vendo?
2: Ele
0: que faz.
2: É verdade.
0: Ele é poderoso.
2: É Deus que faz, não é eu não.
0: Glória a Deus.
2: Eu fazia as campanhas, levava o nome, passava nas casas, pegava o nome e levava. Chamava a mãe queria, então dá o nome do filho aí, deixa eu levar.
0: Uma boa samaritana.
2: Graças a Deus. Agora que eu não estou fazendo isso, irmão, porque eu

0: com problema no joelho, com desgaste no joelho.
1: Mas eu tenho intenção
0: de voltar a fazer de novo. Eu tenho vontade de fazer.
1: Amém. Faz o propósito com Deus.
0: Pega os folhetos também, entrega os folhetos, viu, irmão, para as pessoas. Eu também vou ter que entregar os folhetos na rua quando sair.
1: Coisa boa, né? Trabalhar para Jesus.
0: Ah, é uma beleza, irmão. Não tem coisa melhor do mundo. A gente fica tão contente, viu, irmão? A gente fica alegre de falar de Jesus quando vai no mercado. Eu ainda vou no mercado também. Aí vou de muleta, mas eu vou.
1: Glória a Deus.
0: E fala de Jesus para ir lá.
1: Amém. Irmã Maria Helena, Deus abençoe. Obrigado por sua ligação, por sua companhia.
0: Deus que abençoe.
1: Eu vou orar para Deus te dar um sono reparador.
0: Tá bom,
1: tranquilo.
0: Meu querido. Deus que abençoe.
1: Salvar tua família também, tá bom?
0: Tá bom. Deus que abençoe. Fica
1: com
0: na
1: Deus.
0: Paz de Jesus.
1: Amém.
0: Pai
1: na paz
0: Senhor.
1: Do Senhor. 1h43 da manhã, ou da madrugada, como queira. Rádio Deus e Amor com você a todo momento. Esta é a madrugada do Socorro de Deus. E você pode ligar para cá. 3208-2790 e 3208-2354, código DDD 11. Mais uma pessoa. Bom dia.
2: Bom dia, Pai do Senhor, irmão.
1: Pai do Senhor Jesus, minha querida. Como é o seu nome?
2: É Maria.
1: Maria do quê?
2: Maria Aparecida da Silva Raimundo, meu nome.
1: Pronto. De onde a irmã fala?
2: Nossa, eu consegui ligar pro Senhor, meu Deus.
1: Deus é bom, né, irmã Maria Aparecida?
2: Nossa, meu Deus. Seria bom. É de Guaíra, perto de Barretos.
1: Guaíra.
2: É.
1: E qual é o estado, Guaíra?
2: Guaíra, fica perto de Ribeirão Preto.
1: É São Paulo, né,
2: Barretos,
1: interior.
2: É o estado de São Paulo, né?
1: Certo. Isso mesmo.
2: Então eu liguei pra mãe pedir oração, sabe por quê, irmão? Eu tô sentindo muita dor no corpo.
1: Dores no corpo.
2: Muita dor nas pernas,
1: certo.
2: Não consigo mais andar. E dor no joelho, na perna direita. E eu não posso ir na igreja. Eu falei, meu Deus, o que será isso que vem no meu corpo agora que não posso sair de casa para ir para casa do Senhor?
1: Certo.
2: Eu assisti tudo o que aconteceu aí daqui no rádio, né?
1: A irmã acompanhou o aniversário da igreja aqui na programação.
2: É, então, o missionário tem 60, 64 anos de ministério.
1: Isso, aí PDA completou.
2: E eu fiz no dia 25, 63 anos de casada. Quando ele fazia um ano que ele abriu o ministério, eu casei.
1: Olha que coisa boa, hein?
2: E meu marido já se foi também. Em 2024 eu perdi meu marido. Em novembro eu perdi minha filha. É, foi difícil.
1: É difícil, mas Deus te dá forças.
2: Olha pro senhor ver.
1: Ele te dá o bálsamo.
2: É.
1: Tá bom? Eu vou orar por você.
2: Então, aí eu quero que o senhor ponha o nome também do meu filho, Antônio. Antônio Raimundo Filho. Que ele deu um problema na célula. Aquela célula que a vitamina B12 não chega nela. Ele deu problema no estômago, ele tava com muita enfermidade, pastor.
1: Meu Deus, vou orar por ele também.
2: E meu filho lá do Rio de Janeiro, do Universo também, meu povo é tudo povo de Deus, viu?
1: Graças
2: ele também,
1: a Deus.
2: Ele pegou o vírus do HIV no acidente, e ele sente muita dor nas pernas, no joelho, e precisa aposentar e eles não estão conseguindo pegar os papéis dele lá em Morro Agudo.
1: Sim.
2: Para poder aposentar.
1: Mas a gente vai orar por essas causas,
2: filho,
1: tá bom?
2: Para todos meus filhos, que a minha família é muito grande, meu certo. É tudo povo de Deus, viu, irmão?
1: Amém.
2: E para vocês tudo aí, graças a Deus que eu consegui ligar.
1: Graças a Deus.
2: E
1: liga sempre,
2: Danilo,
1: então.
2: E Raimundo, que é meu neto, que eu fiz a minha filha, que eu perdi, que está aqui comigo. Ele está precisando muito de oração, viu, irmão, também.
1: Tá, a gente vai orar, com certeza.
2: Para todos meus filhos, para toda a minha família. A gente tá tudo na presença de Deus, viu? Deus abençoe vocês aí. E eu tô aqui assistindo pelo rádio. Eu já orei junto com as irmãs aqui.
1: Sim.
2: Falei, meu Deus, tira essa dor do meu corpo, que eu tenho que andar, caminhar, fazer a obra do Senhor, meu Deus.
1: Claro.
2: Eu não posso.
1: Duas horas a gente ora de novo, tá, irmã Maria Aparecida?
2: Tá bom, irmão.
1: Se a irmã ainda tiver acordado.
2: Graças a Deus, leva a palavra de Deus.
1: Graças a Deus. É muito
2: graças
1: bom.
2: Graças a Deus, pastor. O pastor, o doutor que cuidou de mim, ele foi curado, o doutor Alfredo, ele fez transplante de fígado. E deu rejeição da oração, daí ele foi curado. Ele falou pra mãe de falar pra vocês.
1: Graças a Deus
2: foi Deus.
1: Um abraço pro doutor. É, a gente espera aqui uma ligação dele também.
2: Vocês continuam orando pra ele, que ainda precisa mais de oração. Ele é uma bênção, viu?
1: Amém. Deus abençoe, irmã Maria. Obrigado por ter ligado aqui, tá? Com Deus, ora aí, daqui a 12 minutos, oração da madrugada do socorro de Deus.
2: É, amém, porque eu não tô conseguindo dormir, parece.
1: Mas
2: que
1: vai conseguir.
2: E só sabe o que, que é que eu vi aqui, eu vou contar pro senhor.
1: Bem rapidinho.
2: Quando eu levantei de manhã, eu vi uma imagem de uma mulher no muro da minha casa, aqui no fundo.
1: Meu Deus do céu.
2: É.
1: Mas o senhor te dá vitória em tudo, tá, irmã Maria Aparecida?
2: É.
1: Ele que opera em tudo.
2: Amém. Graças a Deus, eu quero ir pra casa do Senhor, eu tenho 80 anos, irmão.
1: Deus vai te dar forças e vai, tá bom?
2: Vai, em nome de Jesus, Deus abençoe, irmão.
1: Amém. 1:48. Tá aí a irmã Maria Aparecida. Queria tanto falar com a gente, conseguiu ligar. Faça como ela, liga pra cá também. 11-3208-2790 ou 11-3208-2354. Quero te atender aqui com todo carinho, anotar o seu pedido de oração, porque 2 horas a gente tem um encontro com Deus nessa madrugada do socorro de Deus, é a oração. Faremos 25 minutos de clamor intenso para que Deus abençoe a tua vida. E é o nosso bordão, orando por você e com você. Não vamos orar sozinhos não, hein? Você manda o teu pedido aqui e a gente ora com você. Você ora daí, a gente ora daqui. Um apresenta o outro, nós apresentamos a nossa igreja, a nossa diretoria. Eu apresento a tua família e o Senhor socorre. 1:49. Algumas mensagens chegando aqui para a Central de Produção Internacional. Daqui a pouco eu leio, porque agora tem Clínica da Alma com o psicólogo Jesse Ávila. Vivendo no automático é o tema desse quadro, que nos traz muita relevância e conhecimento a respeito de nós mesmos, da palavra de Deus e, claro, aprendendo a viver melhor.
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4: Olá, seja muito bem-vindo a mais um episódio do Clínica da Alma. Um espaço para falarmos sobre saúde mental, qualidade de vida, inteligência emocional e desenvolvimento interior. Sempre de forma leve, prática e com base científica. Você sabia que muitas pessoas passam grande parte da vida apenas repetindo tarefas sem consciência do que sentem, do que pensam e do que realmente desejam? Por essas razões, hoje nós vamos falar sobre vivendo no automático, quando a vida acontece e você não está presente. O cérebro cria hábitos para economizar energia, mas quando o piloto automático domina, perdemos o contato com o presente, com o prazer e com o propósito. Isso aumenta o risco de esgotamento emocional, ansiedade, depressão e sensação de vazio existencial. Por exemplo, acordar, trabalhar, cumprir tarefas, dormir e repetir tudo no dia seguinte sem perceber o caminho, sem notar as pessoas e sem sentir a própria história acontecendo. É um grande exemplo de viver dentro desse piloto automático. Então, viver de verdade é participar da própria vida e não apenas cumprir obrigações. Desse modo, eu tenho aqui 5 dicas práticas para como sair do piloto automático. Número 1. Traga atenção para o momento presente. Observe sons, cheiros, sensações corporais, expressão das pessoas que estão ao seu redor. A mente aprende a estar onde o corpo está. Número 2. Questione suas rotinas e escolhas. Pergunte-se: isso aqui tem a ver com quem eu quero me tornar? O piloto automático enfraquece quando surge reflexão. Número 3, inclua pausas intencionais durante o dia. Oração, respiração consciente, meditação ou silêncio organizam o mundo interno. Pausa não é atraso, é cuidado. Penúltimo, retome atividades que dão sentido à vida. Convivência familiar, espiritualidade, projetos pessoais, serviço ao próximo. O sentido não aparece por acaso, ele é construído. E por último, busque ajuda se tudo perdeu a graça. Falta de prazer constante pode indicar sofrimento emocional importante. A terapia possibilita reencontro com propósito, identidade e direção. Como disse Eckhart Tolle, a vida acontece agora. O passado é memória e o futuro é expectativa. Se você gostou do nosso episódio, continue acompanhando a nossa programação e compartilhe com amigos e familiares, caso alguém também precise despertar do piloto automático. Nos acompanhe na Rádio Deus e Amor. Estamos aqui para apoiar a sua jornada rumo à vida mais consciente, saudável e significativa. Um forte abraço e até breve.

1h57, que bom ver você, Débora Miranda, cantando lindo demais, lançamento Mensagens Cantadas Music. Agora sim eu leio algumas mensagens que estão chegando aqui para nós. 11 982 92 33 92 é o contato, é o número para você mandar sua mensagem aqui. A Terezinha Bueno escreveu para nós: sou ouvinte de todos os dias dessa programação da Igreja Deus é Amor. Deus abençoe, obrigado, tá, Terezinha? Saiba que para nós é uma honra poder comunicar Jesus aqui nesse meio de comunicação que é a rádio. Estamos em São Paulo.

0: em três frequências: 97.3, 100.5 e também a 1300 AM. Quem será que está acompanhando a Terezinha e acompanha a Rádio Deus e Amor todos os dias? É ouvinte assídua ou assíduo do programa Voz da Libertação. Silvane mandou uma mensagem para cá, escreveu da seguinte maneira: a paz do Senhor Jesus, peço que coloquem o meu nome em oração. Sou de Jaú, São Paulo. Deus abençoe. Aí é o Vinícius, Felipe e toda a família. A gente vai colocar assim aqui o pedido de oração e com toda certeza o nosso Deus vai intervir. 2 minutos para as 2 horas. A gente vai identificar as emissoras daqui a pouquinho, enquanto você vai se preparando, porque assim que retornarmos de uma linda canção, vamos orar a Deus e o poder dele vai ser manifestado em nossas vidas. Leio mais uma mensagem. O El Nascimento escreveu: a paz do Senhor Jesus Cristo, peço oração por mim. O Wellington, de Guarujá, São Paulo. Obrigado, Wellington. Tá salvo aqui o El, mas é o Wellington. Deus abençoe. É importante que você saiba que a gente salva aqui os contatos para que tenhamos mais interação com você. A Janete Maria também escreveu aqui, que pede oração em favor do genro, Tarcísio, e também para a neta, Alice. A gente vai orar por você e também por eles. Obrigado, tá, Janete? Agora são 1h59, 10 segundos para 2 horas. A gente vai identificar as emissoras. Daqui a pouco eu volto com você. Comunicação Natiel Reis. Trabalhos técnicos Lucas e Ione. Agora são 2 horas. Bom dia.
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8: 2 horas e 1 minuto. 2 horas e 1 minuto.

0: 2:03 em São Paulo, estamos de volta. E esse é o momento de nós falarmos com Deus, a oração da madrugada do socorro de Deus. Vamos falar com Ele? Onde quer que você esteja, prepare esse momento, reserve esta ocasião para se concentrar em oração, orar conosco, orar por você, orar por nós, e nós, de forma recíproca, também iremos orar por você e pela nossa Igreja Pentecostal Deus é Amor. Depois da vinheta, momento de falarmos com Deus.
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0: Santíssimo Deus, querido e eterno Pai, obrigado pelo teu amor, obrigado pelo teu carinho, obrigado porque o Senhor nos escolheu, nos lavou no teu sangue carmesim, nos deu direito à salvação. Meu Pai, ainda que sejamos imerecedores, indignos, o Senhor nos ama, o Senhor nos quer. Meu Pai, o Senhor, ao longo de toda a história, procurou se relacionar com o homem, mas o homem, o ser humano, não quis nenhum tipo de conserto genuíno, verdadeiro, com o Senhor. Meu Pai, o Senhor tentou fazer com que nos arrependêssemos de nossos pecados, de nossas falhas, de nossos atos, e até que nós fôssemos totalmente desprovidos de todo tipo de amor, de todo tipo de compaixão. Depois da queda que o homem sofreu no Jardim do Éden, o homem ficou totalmente desprovido daquilo que o Senhor havia projetado de forma primária, inicial. Senhor Jesus, a tua palavra diz que se o povo que se chama pelo teu nome se humilhar e se arrepender do seu mau caminho, o Senhor olharia dos céus, perdoaria o pecado e sararia a terra. Senhor, nesta madrugada do socorro, nós buscamos a tua face com fé, com um coração genuíno, com um coração sincero, com um coração voltado à tua presença, porque tu és o maravilhoso, o conselheiro, o Deus forte, o Pai da eternidade, o Príncipe da paz. Te louvamos, Senhor, na beleza da tua santidade. Tu és o desejado das nações. Te glorificamos com tudo o que temos, com tudo o que somos. Te adoramos, Senhor, de forma inteira, não de forma parcial, não de forma sazonal, mas de forma completa, íntegra, integral. Nós te louvamos, te adoramos. O universo proclama a tua glória. Tudo que tem fôlego te louva, tudo que tem fôlego te exalta. Senhor, os animais, as aves, os animais que se rastejam, os animais que são domésticos, os animais, Senhor, dos campos, silvestres, ferozes, as estrelas também te louvam, o universo proclama a tua glória, meu Pai. O ser humano foi comissionado a glorificar o Senhor, e nós estamos aqui, meu Deus, orando juntamente com esta pessoa que está do outro lado do rádio, está acompanhando esta oração, porque até este momento não conseguiu dormir, não conseguiu pegar no sono.

o Pai, porque está passando tantas situações, tantas calamidades, Senhor, preocupações. Eu creio, meu Pai, que o Senhor vai fazer uma grande obra agora. Vai fazer uma grande obra, Senhor. Esta pessoa que está com insônia, esta insônia, Senhor, que tem deixado esta pessoa totalmente incapaz de ser produtiva no dia seguinte. Senhor, é o desespero. O desespero, Senhor, de não saber como será o outro dia, de não ter solução para os problemas, de não ter solução para a aflição. As intempéries da vida chegaram e este meu irmão está aflito, cabisbaixo, sem saber reagir, sem saber o que fazer. Mas o Senhor é o Deus das causas impossíveis, meu Pai. Estas pessoas que não conseguem dormir devido à ansiedade, Senhor, taquicardia, pensamentos acelerados, dê agora, Pai, o sono tranquilo, reparador, o sono do justo, desta pessoa, Senhor, que pode reclinar sua cabeça sobre o travesseiro, mas não consegue porque está preocupado com as dívidas. Preocupado, Senhor, como vai fazer para pagar o boleto, o aluguel? Como vai fazer para trazer alimento para dentro da sua casa? Está desempregado, já colocou currículos em tantas empresas, em tantos lugares e ainda nada. Participou de processos seletivos e até o momento, Pai, não recebeu nenhum retorno. Ainda não passou para a próxima fase. E isto é urgente, Senhor. Este homem tem filhos para criar, tem esposa para cuidar. Esta senhora que ora agora também, Senhor, tem os filhos para alimentar, mas não tem condições. Mas o Senhor é a nossa condição, Pai. Senhor Jesus, eu oro em favor desta pessoa que sofre com perseguições de espíritos malignos. Senhor, ouve vozes, sente calafrios, medo, sente o desejo de tirar sua própria vida, o desejo suicida. Senhor, eu oro por estes ouvintes que agora estão acompanhando, que estão planejando, que já tentaram contra as suas próprias vidas. Senhor, tem misericórdia, que a tua luz divina agora surpreenda esta pessoa com o sabor da vida, com o sabor, com o entusiasmo, com a esperança. Cristo é a nossa esperança. Enquanto o mundo prega uma esperança duradoura, uma esperança passageira, uma esperança que tem fim, uma esperança que morre, nós anunciamos a esperança que ressuscitou. É a primícia. Jesus, o Cristo, o Nazareno, o verdadeiro, unigênito, Filho de Deus, morreu, mas ao terceiro dia ressuscitou e prometeu-nos preparar um lugar para que quando vier novamente buscar a sua igreja, com ele estarmos para todo o sempre. Senhor, a tua palavra diz no Evangelho segundo escreveu João capítulo 10, versículo 10, parte A, que o ladrão vem senão a matar, roubar, destruir. Mas na parte B do mesmo versículo, Cristo se manifesta como aquele que veio para trazer vida e vida com abundância. Traga vida, Senhor, abundância. Senhor, curando da depressão profunda que esta pessoa está vivendo, esta pessoa que chora, esta pessoa que geme, Senhor, a alma grita, ele não sabe explicar o que sente, ela não sabe explicar o que está sentindo, porque a dor é tamanha, os medicamentos fortes que o psiquiatra receitou, prescreveu, não são suficientes para suprirem esta dor tão grande.

Rafa. Jeová Rafa, cure agora esta pessoa da depressão profunda, da ansiedade. Senhor, libertando do pânico, do medo, do pavor, da depressão. Libertando agora, Jesus. O choro pode durar uma noite, mas a alegria vem pelo amanhecer e nós acreditamos nesta alegria que virá pelo amanhecer. Pois na madrugada do socorro de Deus, do teu socorro, Senhor, esta pessoa está clamando em alta voz. Talvez esteja balbuciando porque não consegue expressar-se de forma, Senhor, em nossa língua vernácula, na língua portuguesa, porque está agora somente chorando, está somente soluçando, Pai. As lágrimas quentes correm agora pelo rosto, pingam no chão, e o teu Espírito Santo as interpreta. Aribanaia lamais, teclama lamassurianda lamais. Jesus, obrigado pelo teu amor. Obrigado porque o Senhor agora está visitando aqueles que estão hospitalizados. Estão, Senhor, nas UTIs, nos hospitais. Senhor, a nossa intercessão estende-se também para essas pessoas que estão hospitalizadas em estado grave, entubadas. Senhor, eu oro para que esta pessoa que está esperando por um milagre nesta madrugada receba a tua visita, Senhor. Jeová Rafá, visita esta pessoa que está com os dias contados pela medicina, apenas vivendo devido aos cuidados paliativos para amenizarem a dor, o sofrimento que este câncer terminal traz, que esta enfermidade em estado terminal está fazendo com que esta pessoa pereça, padeça, apenas viva em cima de um leito, e por que não expressar-se de forma a sobreviver? E neste momento o Senhor traz a visitação completa, trazendo alívio das dores crônicas, agudas, do sofrimento desta pessoa que ainda está acordada, porque as dores físicas são intensas, não conseguem descansar, porque os medicamentos, a morfina, outros medicamentos fortes para amenizarem a dor, não estão suprindo, não estão fazendo efeito, não estão surtindo eficácia. Meu Pai, eu oro para que esta pessoa seja curada, seja libertada agora desta opressão. Jesus, que os familiares te glorifiquem, que os médicos reconheçam que tu és o maravilhoso, o médico dos médicos, doutor por excelência. Meu Deus, que este diagnóstico seja agora revertido, que este diagnóstico, meu Pai, seja para glorificar o teu nome, porque agora o Senhor está curando, transformando as células cancerígenas em células saudáveis, fazendo, Senhor, um transplante neste coração, fazendo um transplante dos rins, das medulas, fazendo um transplante das córneas, um transplante agora, Senhor, desse órgão que precisa ser transplantado, curando desta enfermidade, Senhor, fazendo algo perfeito, algo inigualável, inefável. Senhor Jesus, eu oro para que esta pessoa tenha sanidade mental, esta pessoa que sofre, Senhor, com problemas psiquiátricos, Senhor, devido a algum trauma que sofreu, perdeu a razão, perdeu, Senhor, o seu estado de consciência, a sua alma, portanto, está totalmente conflitada com o mundo, com o universo, com o próximo, consigo mesmo, com Deus. Mas o Senhor é o Deus que cura agora a psique, cura as doenças psicossomáticas, as doenças psicológicas, as enfermidades, Senhor, patológicas, espirituais, espirituais,

Aleluias. Eu também desejo orar, meu Pai, por esta pessoa que está passando, Senhor, uma dificuldade financeira. Está até mesmo pensando em declarar falência em sua empresa. Eu oro pelo teu livramento, pelo teu socorro bem presente na hora da angústia. Nesta madrugada do socorro de Deus, eu oro por esse empreendedor, microempreendedor, empresário, por esse CEO desta empresa, Pai. Eu oro pelos trabalhadores, oro para que eles tenham um sono tranquilo, para que amanhã eles possam pagar as suas contas, para que amanhã eles possam trabalhar, para que amanhã eles possam, Senhor, gerarem dentro das suas possibilidades conquistas. Espírito Santo de Deus, eu oro para a abertura de portas de emprego. Eu oro para que este irmão, para que esta irmã receba o convite para passar a integrar o rol de funcionários desta empresa, de colaboradores. Senhor, destravando agora todas estas amarras, amarras demoníacas, satânicas, que querem ver esta pessoa padecendo a miséria, passando fome, necessidades, sejam repreendidas em nome de Jesus, amarras do inferno. Demônios, sejam repreendidos em nome de Jesus. Demônios que fecham, demônios que travam, demônios que arruinam, demônios que acabam, demônios que fazem com que esta pessoa viva somente pela ajuda de outros. Ah, mas o Senhor veio para trazer vida com abundância, e é isso que Ele entrega nesta madrugada, vida e abundância. Senhor, eu oro em favor da nossa Igreja Pentecostal Deus e Amor, da nossa amada diretoria, da nossa honrada irmã Irene Miranda, presidente do Conselho Deliberativo da Igreja Pentecostal Deus e Amor. Obrigado, Senhor, pela vida da tua serva. Obrigado pela saúde da tua serva. Obrigado pela liderança, pela gestão, pela intrepidez que o Senhor tem dado a ela. Senhor, eu oro também em favor da nossa querida irmã Débora Miranda. Obrigado, meu Pai. Obrigado pela vida da tua serva que está à frente, Senhor, de um trabalho tão lindo com as crianças, com as mulheres de fé. Obrigado, meu Pai, porque o Senhor tem sustentado em tua destra a tua filha, dado a ela, Senhor, a capacidade, a orientação necessária para ela prosseguir. Senhor, eu apresento a Ti também o nosso querido pastor Lorival de Almeida. Senhor, abençoe o Teu servo, honre o Teu servo, cure o Teu servo, faça dele a Tua vontade, o Teu querer, faça dele, Senhor, conforme Te apraz. Eu também oro em favor do nosso irmão, pastor Davi Miranda Neto. Abençoe, Jesus, o Teu servo, honre ele. Esteja à frente dele, Pai, nessa empreitada espiritual, segurando em suas mãos, cumprindo promessas que outrora foram feitas e que agora, Senhor, sobre os nossos olhos estão se cumprindo. Um novo tempo para a tua Igreja Pentecostal Deus e Amor, para este ministério que nos abraça, para esta igreja que nos abraça. Senhor, abençoe o nosso pastor Milton Almeida, toda a sua família. Oro também em favor do nosso pastor Antônio Osmar, ambos, Senhor, presidente e vice-presidente do Conselho Executivo da Igreja Pentecostal Deus e Amor, o nosso pastor Fabrício Beata, Senhor, o secretário da diretoria executiva. Obrigado, Jesus, pela vida do teu servo. Dê a ele saúde, paz, tranquilidade, realização, Senhor, de projetos em favor, em benefício da tua obra.
Abençoe a nossa irmã Maria Josefina. Honre a tua serva, Pai. Esteja à frente dela. Nosso pastor Marco Magno, o nosso pastor Jerry Bochar e também o pastor Wilson Siqueira, ambos nossos diretores que amamos, que queremos tão bem, e eu sei que o Senhor está à frente dos teus servos para os trazerem a paz, a ousadia, a intrepidez do teu Espírito Santo para pregarem a tua palavra, para gestionarem a tua obra, para orientarem os teus filhos, teus servos, obreiros, cooperadores. Oh Espírito Santo de Deus, obrigado Jesus, obrigado Rei dos Reis, obrigado por esta obra tão grande que alcançou o mundo, alcançou todo o planeta, está incendiando todo o globo terrestre, Pai. Senhor, alcançando todos os estados brasileiros, Senhor Jesus, alcance, meu Pai, alcance a cada irmão que agora ora do norte ao sul do nosso Brasil, aqueles que estão orando no Acre, na capital Rio Branco, os que oram em Macapá, no estado do Amapá, aqueles que estão orando agora em Manaus, no Amazonas, em Belém, no estado do Pará. Senhor, aqueles que oram também em Porto Velho, Rondônia, em Boa Vista, Roraima. Senhor, os que oram conosco de Palmas, no Tocantins. Os que estão em Maceió, no Alagoas, em Salvador, na Bahia, em Fortaleza, no Ceará. Os irmãos que oram na grande São Luís, no estado do Maranhão, em João Pessoa, na Paraíba, em Recife, do Pernambuco, em Teresina, do estado do Piauí, aleluias. Os irmãos que estão orando em Natal, no Rio Grande do Norte, Aracaju, na capital sergipana, Senhor. Aqueles que estão orando aqui pertinho também, em Goiânia, Goiás, em Cuiabá, no estado do Mato Grosso, Campo Grande, Senhor, em terras sul-mato-grossenses, também, Senhor, em Brasília, o Distrito Federal da nossa federação. Obrigado, meu Pai. Obrigado por aqueles que oram em Vitória, no Espírito Santo, em Belo Horizonte, no estado de Minas Gerais, os que oram na capital fluminense, no estado do Rio de Janeiro, Senhor, aqueles que estão aqui em São Paulo orando agora, estão de joelhos dobrados. Abençoe os que estão em Curitiba, no Paraná, os que estão em Porto Alegre, no Rio Grande do Sul, aqueles que oram comigo no estado de Santa Catarina, em Florianópolis. Senhor, te apresentando as capitais, os estados, também te apresento, Senhor, todas as cidades do nosso Brasil, todas as cidades, Senhor, todos os municípios, aleluias. Eu oro, Senhor, por cada uma, pelas 5.569 cidades, por todos os municípios que estão na tutela da Federação Brasileira, por todos os países da terra. Em nome de Jesus Cristo, oro e agradeço. Amém e amém, Senhor.

Sinta o abraço de Deus nesta madrugada. E é claro que eu não poderia deixar de fazer o convite que nos cabe aos Romanos, capítulo 10, versículo 10. A palavra de Deus diz da seguinte maneira, algo muito interessante. Aos Romanos, capítulo

0: 10, a palavra do Senhor nos afirma que nós precisamos fazer algo importante, porque com o coração se crê para a justiça e com a boca se faz confissão para a salvação. É impossível, meu irmão, é impossível, minha irmã, você crer e não confessar. Confesse agora Jesus como o teu Salvador, o aceite repetindo as palavras de confissão, dizendo: Senhor Jesus, eu te aceito como o meu Salvador. Escreva o meu nome no livro da vida, sela com teu sangue para o grande dia da redenção. Senhor, sustenta-me em tua destra, não permita que caia, não permita que eu desvie, mas que eu esteja diante da tua face, fazendo a tua obra e ganhando almas para o teu reino. Amém e amém. Meu irmão, você tem um contato exclusivo do Quero Aceitar Jesus. Código DDD 11, número 95094-4645. E também um e-mail, queroaceitarjesus@ipda.com.br, e visite a nossa igreja. ipda.com.br/endereços, você localiza a igreja Deus e Amor mais pertinha de você. Agora são 2:30, um rápido intervalo aqui na programação da sua Madrugada do Socorro de Deus. Eu já volto fazendo a sua companhia, porque juntos vamos até às 5 horas desta quarta-feira, 17 de junho.
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2:37, agora virou o relógio 2:38, daqui a pouco tem mais oração para você aqui na Rádio Deus e Amor, com o nosso querido pastor Lorival de Almeida. Mande a sua interação, sua mensagem para o nosso número WhatsApp, 11 98292 3392. É o seu momento, momento de você falar com Deus. Quando nós oramos, as potentes mãos do Senhor se estendem sobre nós e nós sentimos a sua graça, o seu poder, a sua soberania. Não há barreiras que resistam, não há muralhas que fiquem de pé. Quando Deus ordena, a vitória acontece. O poder sobrenatural se manifesta sobre as nossas vidas. Hoje é a quarta do grande mover de Deus. Daqui a pouco, às 9 horas da manhã, o pastor Milton Almeida vai pregar a palavra de Deus e orar por todos. Ele assume o altar às 9 horas, 9:05 no máximo.

já faz aquela oração especial com todos os presentes. Também retransmitiremos simultaneamente aqui na Rádio Deus e Amor. E depois prega a palavra de Deus. Ele prega, expõe as Sagradas Escrituras de forma coerente, contundente, bibliocêntrica e cristocêntrica. Depois faz o apelo. Muitas pessoas aceitam a Cristo porque entendem a essência do Evangelho, a graça soberana, a graça que nos alcança todos os dias. Nós precisamos dela em todo momento. Depois ele faz aquela oração maravilhosa de explosão de milagres e as pessoas são alcançadas por Jesus. Às 15h, o nosso querido pastor Rivaí Silva é quem sobe no altar, pregando a mensagem, orando por todos, cumprindo a liturgia de forma coerente e também fazendo aquela parte tão importante que é o apelo para as pessoas aceitarem a Jesus. Em todos os cultos nós fazemos este convite. Em todos os momentos, quando você recebe o convite, que ainda não aceitou Jesus, você se sente convidado para fazer parte de uma família que não tem fim aqui na Terra. É uma família grande e que é completada no céu. Agora são 14h40, daqui a pouco eu volto falando mais sobre isso aqui na sua Rádio Deus e Amor. Me fale, onde você está acompanhando? Norte, Sul, Leste, Oeste? Você está no exterior também? Mande a sua mensagem. Está de manhãzinha aí? Está na Ásia? Está na Ásia, está de tarde, né? Se você está aqui em outro local, até no Brasil. No Brasil tem um fuso horário, né? Em algumas regiões do nosso Brasil é um pouquinho mais para lá. E em outras regiões está mais cedo, outras está mais tarde. Por exemplo, são 15h41 em Fernando de Noronha. 15h41. Já no Amazonas, agora são 13h41 da manhã. Enquanto o horário padrão do Acre, ainda são 00h41. No horário de Brasília, 13h41. Então nós temos aqui 4 horários dentro do próprio Brasil, um país continental. Enquanto em uma região é 13h41, em outra 14h41 aqui na região que nós estamos conversando, no horário de Brasília, em outras, como no Amazonas, 13h41 e 00h41 no Acre, que é um horário mais atrás do que o nosso. Continue conosco em nossa companhia. Daqui a pouco eu trago a previsão do tempo aqui para você na Rádio Deus e Amor, porque aqui no centro de São Paulo, aqui no bairro da Liberdade, da Moca, Aclimação, está fazendo 13 graus com sensação de 12. Bem frio, né? Tá bem frio. Em algumas regiões, no norte, por exemplo, tá fazendo calor. Eu vou abrir aqui clima-tempo para saber qual o clima agora em Belém do Pará. Belém, região norte, agora fazendo 24 graus. A umidade está em 96%. Muito quente para uma madrugada, né? Será que precisa de um ventilador? Com certeza, né? Aqui a gente não precisa. O Lucas está bem agasalhado, tá com essa roupa de frio dele aí. Ele é friolento ou friento? Diz que é friento, né? Tá bem frio aqui em São Paulo. E na sua região, como é que tá? Manda pra cá. Manda agora. 11 98292 3392. Eu vou ver qual é a capital mais fria no Brasil. Olha, o ranking é liderado por Curitiba, no estado do Paraná, sempre. Mas eu vou ver se continua assim. Continua, hein? Na verdade, Porto Alegre, em Santa Catarina, está 6 graus. E a mesma coisa em Curitiba, no Paraná. 6 graus. Agora, sensação térmica de 5 em ambas as capitais. Deus abençoe você, hein? Que está aí acompanhando a Rádio Deus e Amor.

0: recebendo a boa palavra de Deus, ouvindo as lindas canções da gravadora Mensagens Cantadas e também acompanhando os lindos depoimentos das pessoas que são alcançadas por Jesus todos os dias. Todos os dias as pessoas são alcançadas por Jesus através da rádio Deus é Amor. Olha, aqui está dizendo que tem um momento especial chegando para você. É o Bíblia em Foco com o nosso irmão Diácono Wesley Macedo. Se não for ao Senhor é o tema e com certeza vai falar muito ao seu coração. Ouça com atenção, o Senhor quer falar com você nessa madrugada do socorro dele.
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3: Que a graça e a paz do Senhor Jesus esteja sobre a vida de todos vocês, comunicando com todos, seu irmão em Cristo, Wesley Macedo, e estou passando por aqui para compartilhar uma meditação da palavra de Deus ao seu coração. A minha Bíblia está aberta no Salmo 124 e o versículo 1. Se não for ao Senhor que esteve ao nosso lado, ora, diga Israel. Queridos, este Salmo é um hino de gratidão pelo livramento da nação de Israel. Este Salmo reflete historicamente a volta dos cativos do cativeiro babilônico, a fim de exaltar o livramento conferido por Deus ao povo de Israel. O poeta, o salmista, forneceu detalhes sobre os apertos terríveis em que se encontrava a nação israelita. Israel estava quase inteiramente devorado, quase inteiramente varrido, mas o poder de Deus foi suficiente para anular todas essas perturbações. A emoção do salmista mostra que as tribulações passadas eram recentes, mas em tudo eles contemplaram as mãos de Deus para os proteger. O salmista declara: se não for ao Senhor. Diante dessa dependência, o salmista aponta alguns perigos que eles passaram neste salmo. Levante dos homens e pessoas iradas, eles teriam até mesmo os engolidos vivos em meio à ira, águas transbordantes e altivas. O salmista, após descrever os perigos recorrentes e aquilo que eles estavam vivenciando diante daquele cenário, agora ele também aponta para os livramentos do Senhor para o povo de Israel. Ele declara que Deus não nos deu por presa, que Deus trouxe livramento e a nossa alma escapou, que Deus quebrou o laço e que nós escapamos para a glória de Deus. Esse esplêndido salmo termina com a declaração impactante: o nosso socorro está em nome do Senhor. Após tantos e perigos e livramentos, eles reconheceram que se não for ao Senhor, eles já teriam padecido. Porém, o socorro presente de Deus os guardou e proveu todas as coisas. Saiba, querido ouvinte, que em meio a um cenário de tribulação, de perigo, de ameaça, existe um Deus que tem cuidado de você. Existe um Deus que tem te sustentado. Existe um Deus que não tem te desamparado. Este Deus guardou a trajetória de Israel. Este Deus guardou Israel em meio às batalhas. E o salmista está declarando: se não for ao Senhor, se o Senhor não estiver ao nosso lado, muitas coisas poderia ter sucedido e nós não teríamos permanecido. Mas se estamos aqui, vivos e glorificando, é porque o cuidado e o sustento de Deus permanece sobre as nossas vidas. Fique com esta palavra. Até uma próxima oportunidade.
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0: hora certa para você, 2:52, faltando 8 minutos para as 3 horas, melhor. Faltando 8 para as 3, daqui a pouco tem oração com o pastor Lorival de Almeida. Oração poderosa e você precisa participar deste momento tão especial de clamor, tá bom? 11982923392 é o contato para você mandar uma mensagem para nós agora. Seu pedido de oração vai chegar aqui, a nossa equipe vai responder você e o nome do nosso Deus vai ser glorificado poderosamente através da tua atuação de muita fé. Quero acompanhar um depoimento. Alguém que foi alcançado por Jesus através da nossa Igreja Pentecostal Deus e Amor. Ouça, reflita e tenha sua fé acrescentada, aumentada, para já ir preparando-se para a oração.
1: A paz do Senhor Jesus, irmãos, esteja hoje e sempre com todos vocês. Meu nome é Luciana, sou de BH. Há mais ou menos uns 3 anos atrás eu tive uma depressão. E é uma dor que eu não desejo para ninguém. Que não é uma dor que você

0: trata com remédios que logo vai passar. É uma dor da alma, e a dor da alma é uma dor terrível, que eu não desejo para que ninguém passe por isso. Eu como cristã, nunca imaginei que eu pudesse passar por isso, porque eu não acreditava. Quando eu via alguém falar que estava com depressão, eu criticava, né? Eu falava que isso era frescura, né? Que a pessoa estava precisando de Deus. E não se trata disso, até que isso aconteceu comigo. Então, é uma doença que é silenciosa, né? Que você vai guardando coisas, e isso uma hora explode, né? Eu fiquei muito magra mesmo. Eu não comia, eu tinha nojo de comida, eu só chorava, eu queria ficar isolada. E quando eu tinha que trabalhar, eu passava maquiagem para ninguém notar a minha tristeza. Então, por dentro eu estava gritando, pedindo socorro o tempo inteiro. Meus parentes não me apoiou, eu me via trancado no quarto, não fazia nada. Eu só ouvia que eu estava ficando louca. Né? Outros falavam que isso era uma palhaçada, que eu estava fingindo. Né? E fora na rua, né? Os amigos, né? Amigos não, colegas, me chamavam de caveirinha, de tão magra que eu fiquei. E eu não confiava em ser humano nenhum, em ninguém mesmo. Até que o Senhor Jesus enviou um rapaz que sentou ao meu lado no ônibus, depois de me ver surtada, totalmente surtada, chorando muito na estação, e as pessoas me olhando, que eu surtava. Saía correndo pela rua, eu chorava muito, demais da conta, né? Às vezes eu gritava a Deus: Senhor, Senhor, tira minha vida, porque eu não quero isso mais, não aguento mais, Senhor, não aguento mais. E a vontade de tirar minha vida era muito grande, muito grande. Eu já tentei pular de uma passarela, eu já tentei. O tempo todo o diabo coloca na sua cabeça, você tem que tirar a sua vida, né? Até que essa pessoa sentou do meu lado e me viu ouvindo louvor, que a única coisa que me acalmava, apesar de estar longe da igreja, era o que me acalmava. Ele viu o meu desespero, sentou do meu lado e pediu para que me desse a palavra do Senhor Jesus. Eu aceitei, ele me enviou louvores e todos os dias ele me enviava a palavra do Senhor, né, e me ouviu louvores e passou a me acompanhar. E com o tempo, para a honra e glória do Senhor Jesus, ele trouxe a minha fé de volta em Deus, por ser um homem de Deus, né? Sou livre em Cristo Jesus, sou liberta dessa depressão. E é isso, irmãos, né? O Senhor é a cura, é o remédio. Então, se tem alguém que está passando por isso, procure ajuda, sim, e busca o Senhor Jesus, que ele é o médico dos médicos, que vocês vão sair dessa. Que a paz do Senhor Jesus seja com todos vocês. Muito obrigada.
1: Tá aí, depoimento lindo. E você? Já tomou a decisão também de entregar sua vida a Cristo? De ter a sua vida transformada por ele de forma inteira? Se ainda não tomou essa decisão, tome agora, tome hoje. Às 9 horas da manhã, o nosso pastor Milton de Almeida prega a palavra de Deus, ora por todos. 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E às 3 horas da tarde, sim, hoje, às 3 horas da tarde, o nosso querido irmão pastor Rivaí Silva, quem vai pregar a palavra e orar por todos. E o nosso convite se estende a você. Anote o nosso endereço com toda a cautela, com toda a diligência, para que não se perca esta oportunidade. Avenida do Estado, número 4568. 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E Avenida Prefeito Passos. Avenida Prefeito Passos, 10. Bairro Liberdade. Avenida Prefeito Passos, 10 é o acesso principal de automóveis e pedestres. Nós estamos a 5 minutos em uma boa caminhada da estação de metrô Pedro II.

0: da linha 3 vermelha, aproximadamente de 6 a 7 minutos da estação de metrô Sé e a 15 minutos da estação de metrô Liberdade, bem ao lado do INSS Central. Aguardamos por você. Nesta quarta do grande mover de Deus, o Senhor fará uma grande manifestação em sua vida. Agora são 2h59, a gente vai identificar as emissoras. Eu vou ficando por aqui, uma rápida pausa, porque você vai orar com o pastor Lourival de Almeida. Comunicando com você, seu irmão em Cristo, diácono Natiel Reis, trabalhos técnicos Lucas e Ione. Nos encontraremos novamente às 4 horas aqui na sua programação favorita do rádio. 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
4: Horas.
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4: 3 horas.
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9: Do seu templo, ele ouviu a minha voz. Meu grito chegou à sua presença, aos seus ouvidos. Salmos capítulo 18, versículo 6.
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vida. Prezado ouvinte, eu gostaria de convidar você para uma oração. Vamos clamar a Deus um pouquinho, não é tão bom a gente juntos poder elevar as nossas vozes e pedir a Deus em tempo de tanta dificuldade que venha nos ajudar, que venha socorrer a gente que está tão necessitada, muito mais talvez que você, que eu. Vamos apresentar essas pessoas nas mãos de Deus. Prepara o seu coração aí, Deus vai ouvir o nosso clamor.

Deus poderoso, maravilhoso Pai, nós estamos mais uma vez na presença do Senhor, nesse dia, Pai. O dia que o Senhor nos deu, abençoado pelo Senhor. Senhor, meu Deus, nós temos de todo o nosso coração a obrigação mesmo, Pai, de estar agradecendo o Senhor por todas as coisas que o Senhor tem feito na nossa vida. Agradecemos o Senhor pela nossa vida em si. Agradecemos ao Senhor pelo nosso alimento.

alimento, pela nossa saúde. Agradecemos o Senhor por todas as maravilhas que o Senhor tem feito acontecer em nós, na nossa família. Deus de misericórdias, Deus de poder, nós estamos aqui também, ó Pai, além de agradecer o Senhor, estamos aqui para rogar, para clamar pela sua misericórdia, Senhor. Nós temos fé que a misericórdia do Senhor, certamente, ela está atuando na nossa vida, ela está atuando na vida de todos os nossos ouvintes. Acima de tudo, essa misericórdia, esse amor que o Senhor tem por nós, tem nos alcançado. Senhor meu Deus, Senhor meu Pai, nós queremos, ó Deus amado, invocando ao Senhor, apresentar ao Senhor tantas situações, às vezes tão difíceis para nós, mas são situações que estão acontecendo e nós cremos que o Senhor é poderoso para revertê-las de uma vez por todas. Primeiramente, ó Deus, hoje, de uma maneira especial, quero apresentar ao Senhor a programação que nós estamos realizando para alcançar vidas. Eu quero crer, Senhor meu Pai, e creio que toda a programação que a igreja tem idealizado é uma programação para alcançar corações perdidos, vidas perdidas, para que, Senhor, ó Pai, o céu seja povoado cada vez mais. Para que, Senhor meu Deus, vidas que estão perdidas possam ter a oportunidade de vir ao conhecimento da salvação. Senhor, a programação da nossa igreja está aí. Eu sei que o Senhor sabe reconhecer a intenção de cada coração, a intenção de cada participante da programação, ó Pai, que nós temos estendido a todos os nossos ouvintes. Tenho certeza, ó Pai, que o Senhor conhece o meu coração, a minha vida e a vida de todos aqueles que estarão pregando a sua palavra. Queremos ganhar almas, ó Deus. Queremos ver crescer a obra do Senhor. Queremos ver vidas que estão desarranjadas na presença do Senhor, desviadas dos teus caminhos, uma vez mais voltando para os braços da salvação, voltando para a presença do Senhor e continuando, Senhor meu Pai, nessa caminhada na direção da glória do Senhor, na direção do céu, vencedoras contra todas as obras malignas que têm se levantado. Senhor meu Pai, nós queremos ver essas vidas, ó Deus, firmes, até que o Senhor as chame para os seus braços, no arrebatamento ou na morte individual de cada pessoa. Senhor meu Deus, Senhor meu Pai, muito obrigado, ó Deus, por entender os nossos corações e por levar aos corações das pessoas, ó Deus, que fazem parte dessa programação, o objetivo principal de aqui estarmos, ó Pai. O objetivo principal de cada igreja estar sendo aberta, o objetivo principal de cada campanha, de cada movimento, que haja paz, que haja alegria, que haja cura, que haja transformação. Mas sabemos, ó Pai, que acima de tudo, nós queremos e devemos almejar a salvação de tantas vidas que caminham perdidas na direção dos horrores do inferno, na direção da perdição. Senhor, Senhor meu Pai, toca nesse coração perdido, para que ele se levante diante da sua presença. Toca nesse coração, Senhor meu Deus, que está vivendo essa vida de abandono, essa vida de perdição, essa vida que não conduz a nada de bom, mas só conduz às desgraças, só conduz, ó Deus, à perdição, só conduz a dores terríveis, atrozes, destruição de lares e famílias, drogas, prostituição. Senhor meu Deus, tanta coisa errada que certamente estará abrindo a porta do inferno para essa pessoa. Toca nesse coração agora, para que esse coração entenda o trabalho dessa igreja, o trabalho desse povo, o trabalho desses obreiros, que não é um trabalho qualquer não, Senhor meu Deus, é um trabalho feito com tanto esforço, com tanta dedicação. Que esse trabalho seja recompensado com a conversão de vidas, com a salvação de almas, e que vidas, ó Deus, possam olhar e reconhecer o quanto o Senhor as está movendo no caminho da salvação. Senhor meu Deus, Senhor meu Pai, estenda a sua mão nesse momento também, ó Pai, para levantar essa família. Quero colocar diante do Senhor as famílias. Famílias que estão sofrendo terrivelmente, ó Deus, a tristeza de estarem se separando, a tristeza de estarem sendo pulverizadas por forças malignas, forças infernais, forças diabólicas. As famílias, ó Deus, que estão enfrentando

levantando os laços da separação, os laços de um divórcio, os laços, ó Deus, de estarem sendo vencidas por essa força diabólica, satânica, essa força que não vem senão para outra coisa, senão para destruir, para matar, esses laços que não vêm senão para trazer desgraças, para criar, ó Deus, uma família alternativa, diferente, uma família que não é, Senhor meu Pai, conforme a configuração que o Senhor criou quando o Senhor elaborou o primeiro casal. Senhor meu Deus, Senhor meu Pai, em nome de Jesus, venha cuidar dessa família que está permitido que o Senhor venha cuidar dela. Sei que o Senhor não vai adentrar essa família sem a permissão dela. Sei que o Senhor não vai adentrar essa família num ato de violência, num ato de ditadura espiritual, não. Mas sei, ó Deus, que essa família que se propõe a permitir a ação do Senhor, sei que o Senhor vai trabalhar em favor dessa família. Porque, ó Deus, eu sei que o Senhor precisa dessa família para ser uma base dentro dessa igreja, para ser sustentáculo para essa igreja. Sei que a família, ó Deus, é que forma a igreja. Sei que a família, ó Deus, é que sustenta a sociedade. Sabemos, ó Deus, que fora da família que o Senhor criou, existem tantas coisas, tantas confusões, existem tantas tristezas, existem tantas dores. Sei, ó Pai, que separações, sei que configurações diferenciadas têm levado aquilo que seria a família a tantos rumos, a tantas coisas. Senhor, a tanta violência, a tanta dor, a tanto suicídio, a tantos desentendimentos. Senhor, meu Deus, coloca a sua mão agora para preservar essa família. Preserva essa família, meu Pai. Não permita que o adversário se assenhore dela, trazendo a Deus tanta dor, tanta coisa, meu Pai, que tem levado a tanta violência e tanta morte. Senhor, meu Deus, eu peço ao Senhor em nome de Jesus, não nos deixe sozinhos não, Senhor. Nós precisamos do Senhor. Senhor, meu Deus, não nos deixe sozinhos não. Nós precisamos da ajuda do Senhor. Nós precisamos que o Senhor coloque na nossa vida pessoas que serão para nós companhia, pessoas que serão para nós como que se fossem anjos. Nós precisamos que o Senhor levante essas pessoas que estejam conosco, sendo para nós companhia, sendo para nós arrimo, sendo para nós, ó Deus, alegria em momento de tristeza, que sejam para nós bengalas, muletas, nos momentos, ó Deus, em que os nossos pés não tiverem forças para caminhar. Senhor, meu Pai, eu sei que isso faz parte, ó Deus, de um processo de família, na extensão do que é a família, família. O Senhor entende o que eu estou falando, Senhor, meu Deus. Nós precisamos de pessoas, nós precisamos de gente. Nós precisamos, ó Pai, de pessoas que sejam para nós pessoas amigas, pessoas que nos deem uma palavra amiga, pessoas que estejam sofrendo conosco as nossas dores, mesmo quando a nossa própria família não estiver conosco. Ai, como isso acontece, meu Deus. Às vezes, ó Pai, nós nos pautamos de falar, nos pautamos, às vezes, ó Deus, de dizer, ó Deus, que realmente nós precisamos disso, porque a nossa família, em muitos momentos, não nos apoia, não nos ajuda, não está conosco. E às vezes nós não queremos falar. Mas, Senhor, eu creio que o Senhor quer ouvir, às vezes, que nós precisamos de pessoas que o Senhor coloque nas nossas vidas como anjos para nos ajudarem, sim, para estarem conosco, sim, quando até a nossa própria família nos relegar a um segundo plano. Senhor, meu Deus, o Senhor é Deus poderoso. E eu digo ao Senhor, ó Pai, tanta gente vive situações assim, e às vezes nós nos vemos dentro de situações assim. Senhor, meu Pai, em nome de Jesus, que nós possamos, ó Pai, ter o conforto, o consolo, a ajuda do Senhor. E aí, nesse momento, entender, ó Deus, as motivações para estarmos incentivando o corpo são. Estarmos incentivando, ó Deus, o corpo como um todo, a sua igreja como um todo, como uma grande família, Senhor, onde irmãos estão com irmãos, onde formamos uma família de amparo, de uns para com os outros. Senhor meu Deus, Senhor meu Pai, eu creio, Senhor, que o Senhor está ouvindo o nosso clamor. Creio que o Senhor está ouvindo o clamor desses que estão clamando comigo agora. Sei, ó Pai, que muitas oportunidades são ocasionadas realmente por obras más, malignas, infiltrações diabólicas, brechas que são dadas para o adversário. Mas às vezes, ó Deus, nós nem precisamos do adversário para criar situações horríveis, situações malignas, situações...

Coração às vezes é mau, nós entendemos isso, sabemos disso, mas queremos viver o nosso próprio mundo, egoístas. Às vezes, ó Deus, somos assim, egoístas. Queremos repreender esse espírito egoísta, esse espírito maligno, egoísta, e às vezes nem é o espírito maligno, como disse, Senhor. Às vezes é o nosso próprio espírito que tem, ó Deus, como esse sentimento, tem como ponto de partida essa grandeza, tem como ponto de partida, Senhor meu Deus, o querer ser o que não somos e jamais seremos. Porque, ó Pai, se nós olharmos para o Senhor e para nós mesmos, veremos, ó Deus, é que somos pessoas e como pessoas precisamos de pessoas, mas às vezes, ó Deus, nosso coração se exalta. Às vezes, ó Deus amado, permitimos até uma pitada da exaltação, do orgulho satânico na nossa vida. E sabemos que elevamos os nossos corações e queremos, ó Deus, colocar o nosso ninho entre as estrelas. E Senhor meu Pai, faz parte da vida às vezes o Senhor permitir o tombo, o tropeço, faz parte da vida o Senhor permitir para que nós possamos nos levantar nos entendendo como pessoas, como servos, é isso que somos. Ajuda-nos a entendermos nosso posicionamento de servos, para que como servos, ó Deus, nos coloquemos à disposição do Senhor, para fazer a obra do Senhor, para trabalhar resgatando vidas oprimidas das garras de Satanás, vidas oprimidas das garras do inferno, para trabalharmos com os nossos irmãos em jejum e oração, repreendendo todo poder maligno, satânico, diabólico. Aliás, ó Deus, quanta gente oprimida nesse momento. Aliás, ó Deus, quanta gente doente, quanta gente com dores terríveis, atrozes, dores da morte. Quantas famílias esfaceladas, destruídas pela violência, pelas drogas. E aqui estamos nós intercedendo, ó Deus, salva a família, meu Pai. Salva a família, meu Deus. Tira essa pessoa que está, Senhor, nesse labirinto. Mostra a ela o caminho. Senhor, meu Deus, essa pessoa que está no caminho da destruição, da morte. Pessoas que estão se utilizando de drogas, pessoas que estão na cocaína, pessoas que estão, ó Deus, atravessando momentos, mas momentos tão profundamente terríveis, horríveis, horrorosos. Senhor meu Deus, Senhor meu Pai, o Senhor é Deus poderoso. Eu repreendo, ó Pai, esse poder das trevas, esse poder diabólico, esse poder do inferno que está tomando essa vida, essa família. Eu repreendo, Senhor, toda a força maligna, macabra, infernal. Eu repreendo, meu Pai, há poder no nome, há poder no sangue de Jesus Cristo. Há poder no nome e no sangue de Jesus. Caia por terra a cadeia do inferno. Caia por terra o poder da enfermidade. Senhor meu Deus, quanta gente doente, e além de estar doente, ainda às vezes está, meu Deus, numa prisão, numa penitenciária. Quantas pessoas estão orando comigo agora, Senhor, e estão pedindo socorro. Reconhecem, ó Deus, que as suas vidas às vezes não foram boas no passado, mas mudaram. Alguns não mudaram ainda, mas querem mudar. Alguns estão buscando uma oportunidade, mas neste momento, ó Deus, eu diria que são passageiros, ó Pai, dentro da própria vida, vivendo dentro do sistema correcional, pessoas que estão vivendo, ó Pai, momentos difíceis, privadas da sua liberdade. Visita agora as pessoas que estão nas penitenciárias, nas cadeias de uma forma geral. Visita agora, ó Deus, mostrando o quanto o Senhor pode ser uma oportunidade para elas. E aqueles que já abraçaram a oportunidade, que o Senhor possa providenciar, ó Deus, a liberdade, para que agora, ó Deus, libertos duas vezes. Na liberdade, ó Deus, das cadeias dos homens, possam usufruir dela para buscar um bom trabalho, uma nova oportunidade. E na liberdade das cadeias do inferno, possam servir o Senhor de todo o coração, com amor no coração, constituir uma família, reconhecer a oportunidade, servir ao Senhor, testificarem, que sejam boas pessoas, que, Senhor meu Deus, sejam vencedores, vitoriosos. Senhor, eu peço ao Senhor, visita, Senhor, agora essa cadeia, essa penitenciária. Senhor, meu Pai, visita agora em nome de Jesus Cristo. Que o Senhor possa transformar esses corações e os corações que são povoados por ódio, ó Deus, dentro ou fora das cadeias, que esses corações possam ser transformados, que essas vidas possam ser prolongadas. Eu sei, ó Deus, que muitas pessoas praticantes da violência, muitas pessoas praticantes de crimes, sei que essas pessoas estão sujeitas a
morrer a qualquer momento. E pela sua palavra nós entendemos, ó Deus, que se essas pessoas morrerem nessa situação, o Senhor não ficará feliz e muito menos nós.

0: nós também não. Nós também não vamos ficar felizes por vidas perdidas, Senhor. Nós vamos ficar felizes por vidas salvas, isso sim. Sei que o Senhor pode agora tocar, transformar, abençoar. Sei que o Senhor pode, meu Deus, tocar nesse coração, trazendo, Senhor, levando essa vida à reflexão. E que essa vida possa tomar a atitude correta. Meu Deus, eu repreendo o engano maligno. Sei que o inimigo tem proporcionado engano a tanta gente. Sei que o inimigo tem proporcionado engano a tantas pessoas. Quanta gente sendo enganada. Quanta gente, meu Deus, vivendo debaixo dessa corrente do engano. Repreenda em nome de Jesus, ó Pai, essa pregação enganosa, mentirosa. Quando digo pregação, ó Pai, estou dizendo essas palavras que o inimigo tem colocado na boca de tanta gente, que não são palavras de socorro, que não são palavras de libertação, mas são palavras carregadas de engano, palavras carregadas, ó Deus, de um engano e de um ganho fácil, que vão remeter pessoas a proporcionar a esses enganadores uma vida fácil, uma vida, ó Deus, que infelizmente será uma vida depois de terem tirado proveito de tanta gente inocente sem conhecimento, quanta gente simples sendo enganada, Senhor, por propostas, às vezes até mesmo propostas que perfazem até o uso da sua palavra, Senhor. Quanta gente sendo enganada, quanta gente, ó Deus, sendo roubada, quantas vidas sendo dizimadas. Senhor, meu Deus, eu confio que o Senhor está atendendo nosso clamor agora. Confio que o Senhor está visitando também hospitais onde tem pessoas que estão atravessando o vale da sombra da morte. Pessoas, Senhor, meu Deus, que estão ali à mercê da própria morte. Pessoas que já não têm mais forças, ó Deus, para continuar. Pessoas que já se entregaram e já disseram: olha, eu quero morrer, Senhor, não aguento mais sofrer. Visita agora, meu Deus. Visita essas pessoas agora. Eu sei que o Senhor pode curar. Eu sei que o Senhor pode curar mesmo. Sei que o Senhor pode levantar mesmo. Não é para a glória do meu nome. Eu sei que não sou nada, meu Deus. Eu sei que o Senhor pode usar qualquer pessoa. Sei que o Senhor pode não usar a mim se o Senhor não quiser. Não sou nada mesmo, Senhor. Mas o Senhor é grande e é poderoso. E sei que se o Senhor não quiser ouvir a minha oração, o Senhor vai ouvir a oração desses que estão orando comigo. Meu Deus, meu Pai, eu peço ao Senhor e confio na sua misericórdia acima de tudo. Purifica-nos, ó Deus, com a sua graça, com o seu poder. Cura essa pessoa enferma agora. Repreenda essa enfermidade. Sei que essa enfermidade vai levar essa família a refletir a respeito da sua palavra. Sei que esse testemunho que será contado vai levar tanta gente, ó Deus, a repensar a vida, entendendo a sua palavra como verdadeira, fiel. Senhor meu Deus, Senhor meu Pai, em nome de Jesus Cristo, em nome de Jesus Cristo, meu Deus, repreendo essa dor que está consumindo dessa pessoa a alegria de viver. Repreendo essa dor, repreendo esse câncer, repreendo essa enfermidade que está trazendo, Senhor meu Pai, dor para toda a família. Sei que quando essa pessoa se enfermou, ficou enferma, eu sei que a família também ficou enferma. Cura agora, meu Deus, cura. Cura essa dor, cura essa enfermidade. Sei que algumas enfermidades não são enfermidades necessariamente físicas. Sei que são enfermidades, ó Deus, às vezes trazidas pelo adversário, pelo diabo. E sei que essas enfermidades estão causando transtornos terríveis. Mas eu repreendo agora, sai, enfermidade, sai. Eu sei que você, Satanás, tem colocado doença nesse corpo. Vai saindo agora. Sei que essa enfermidade foi você que colocou. Sai agora, saia. Saia e leva embora a sua enfermidade. Saia e leva embora essa dor. Quantos lares, ó Deus, não tem mais paz. Quantos lares, pessoas, ó Deus, não podem dormir. Pessoas não podem se alimentar. Pessoas, ó Deus, passam pelo sufoco, pelo transtorno de verem demônios zanzando. Demônios em forma de vultos, monstros, pesadelos. Não são só as brigas, Senhor, mas essa falta de conforto. É, meu Deus, essa falta de paz. Pessoas que chegam a ver, meu pai, coisas horríveis. E já não podem mais viver dessa forma. Eu te repreendo, espírito imundo, saia dessa casa, saia. Saia também dessa criancinha. Essa criancinha que chora com essa doença, com essa dor. Meu Pai, apresentamos ao Senhor as criancinhas. Cura as criancinhas agora. É para a glória do nome santo do Senhor. Cura essa criancinha que está padecendo tanto. Meu Deus, meu Pai, salva, meu Deus, vidas que estão perdidas, permitindo, ó Deus, a esses corações ouvirem a sua palavra. Proporciona a nós, ó Deus, o poder da sua presença. Nós queremos ver a tua glória, mostra-nos a tua glória. Queremos contemplar a tua glória. Queremos contemplar a tua presença. Queremos ver o Senhor salvando, transformando. Queremos ver o Senhor levantando pessoas caídas. Queremos ver o Senhor usando os teus obreiros, as tuas obreiras. Toca no coração do teu povo. Senhor, meu Deus, servos, isso é o que somos. E como servos nos colocamos perante o Senhor para sermos usados pelo Senhor. Quantas campanhas, movimentos, estudos bíblicos, seminários bíblicos estão sendo levantados no Brasil inteiro para ensinar a sua gente, para levar a sua palavra à sua gente. Sei, ó Pai, que a grande maioria trabalha com amor, com afinco. Sei que tem aqueles também, ó Deus, que trabalham pelo dinheiro, querem cobrar apostila, querem cobrar cursos, querem cobrar. Senhor, eu sei que não dá para tirar o joio do meio do trigo, mas eu sei que a seu tempo o Senhor haverá de tirar o trigo e mandar fogo no joio. E sei que essas pessoas estão avisadas. Mas de qualquer maneira, ó Deus, o que importa é que a palavra do Senhor seja pregada. O que importa é que o seu povo seja ensinado. E nós queremos, ó Deus, que a obra do Senhor passe pelo avivamento que o Senhor quer nos dar. Coloca nesse coração uma gotinha de consciência, meu Pai. Consciência, eu sei que falta tanta gente consciência. Falta tanta gente consciência espiritual, presença do Espírito Santo. Para que todos entendam o papel histórico que o Senhor tem dado a elas, para que se deixe as picuinhas, conversinhas, grupinhos, pessoas independentes, e para que todos entendam, Senhor meu Deus, as questões do corpo, as questões da igreja. Repreendo a contenda, repreendo o poder macabro da contenda, divisão, repreendo, meu Deus, todas as formas de favoritismos, repreendo, Senhor meu Deus, todo o poder da injustiça, todo o poder da iniquidade. Quando digo iniquidade, Senhor, estou dizendo injustiça e pecados na definição da palavra. Em nome de Jesus, que haja paz, que haja alegria. Em nome de Jesus Cristo, que o poder do Senhor seja estendido a toda essa gente que ora comigo. Meu Pai, o Senhor está vendo cada coração. Purifica-nos, perdoa-nos, lava-nos na tua palavra. Purifica-nos no sangue que Jesus Cristo derramou por nós na cruz do Calvário. E nós teremos a ousadia de nos acercarmos ao Senhor, de nos chegarmos diante do Senhor e recebermos do Senhor o seu poder, sermos impactados pela sua presença e pela sua manifestação. Cura agora, ó Deus, confirma a sua obra, em nome de Jesus. Faça, meu Deus, uma obra grande e poderosa em todos esses que oram conosco agora, em nome de Jesus, para a glória do teu santo nome. Amém, Senhor. Amém. É o programa Voz da Libertação, da Igreja Deus e Amor. Sou seu irmão Lourival de Almeida. Deus abençoe todos vocês.
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2: Todavia, mesmo que venham a sofrer porque praticam a justiça, vocês serão felizes. Não temam aquilo que eles temem. Não fiquem amedrontados. 1 Pedro 3,14.
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4: 3 horas e 27 minutos.

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2: Assim, irmãos, eu sou a Zaleia, da cidade de Brodowski. Eu quero contar o meu testemunho. Começou mais ou menos no ano de 2017. Eu vivi um quadro de depressão muito terrível. Eu enfrentava situações tão difíceis. Tentava orar, lutar, só que existe certo momento na nossa vida em que nós tentamos caminhar, mas a fraqueza vem tão forte. Eu não conseguia dormir à noite, eu tinha insônia, eu

0: tomava remédios para dormir e a depressão ela batia forte na minha mente, na minha vida. Eu ia trabalhar, eu não conseguia trabalhar. O diabo falava sempre na minha mente para tirar a minha vida. Eu buscava tratamento, buscava ajuda, mas parece que nada estava resolvendo. E eu segui desde o ano de 2017, mais ou menos, até o ano de 2024. Nesse percurso eu mudei de cidade várias vezes, eu buscava tratamento, mas parece que nada resolvia. Quando eu morava em outra cidade, na cidade de Barrinha, tomei remédio durante a noite e saí à noite sem saber para onde eu estava indo, dopada de tanto remédio. E eu fazia esse uso de remédios descontroladamente. E todo esse tempo eu chorava. Eu mandei mensagem para uma certa pessoa e a pessoa disse para mim: pessoas como você precisam realmente tirar a vida. E naquele momento aquilo foi como uma gota d'água para mim. Eu não posso contar para ninguém o que estava acontecendo. A minha família não sabia do meu quadro. Eu não queria falar para minha família. Eu saí de casa naquele dia determinada que eu ia ceifar a minha vida. Eu morava em uma cidade onde dava acesso à rodovia e passava muitos caminhões ali por perto. E naquele momento algo falava na minha mente: vai e se joga na frente dos caminhões. E quando eu subi, eu cheguei até perto da pista, aqueles barulhos do caminhão me chamava e estava aproximando o horário da meia-noite. E quando eu cheguei ali perto, eu parei e pensei, falei, eu não posso fazer isso. Eu buscava alguém para conversar, mas eu pensava comigo, eu não posso incomodar ninguém. E eu sentei no banquinho da praça e eu comecei a olhar para o céu e comecei a chorar e pedir Deus para me ajudar. E eu fiquei naquele momento orando e clamando ao Senhor. E de repente o Senhor, ele me trouxe uma paz na minha alma e eu consegui voltar para minha casa. Então eu mudei para a cidade de Brodowski no ano de 2024. Eu fui trabalhar numa empresa, onde naquela empresa eu não conseguia trabalhar direito. De repente eu fui dispensada daquele emprego. Quando eu fui dispensada daquele emprego, aquilo foi a minha gota de água. Eu me mudei para ficar perto da minha família e tentar procurar um novo emprego para ver se as coisas mudavam, mas nada mudou na minha vida. Eu saí daquele emprego e algo falava na minha mente enquanto eu descia para a minha casa: vai, se joga desse viaduto, porque amanhã você vai sair nas redes, todo mundo vai saber quem era você. Quando eu cheguei na minha casa, uma irmã me mandou mensagem e disse: olha, eu estou te acompanhando e você está muito triste. E ela me chamou para fazer um propósito de oração na madrugada. Ela disse: olha, vamos fazer um propósito de oração na madrugada e nessa oração você pede para Deus visitar o seu subconsciente e te curar. E nesse propósito eu entrei na madrugada das 3 horas da manhã até as 4 horas da manhã. E eu orava e eu pedia para o Senhor curar o meu subconsciente, porque até então eu orava e pedia o Senhor ajuda, eu fazia tratamentos e tal. É claro que você, quando está em quadro de depressão, você precisa fazer o tratamento e também precisa de oração. Mas naquele momento eu pus um propósito comigo: eu vou procurar uma ajuda do Espírito Santo. E durante essa campanha eu fui orando e pedindo para o Senhor me curar. E quando foi o final dessa campanha, para honra e glória do nome do Senhor, o Senhor, ele me curou de uma forma completa. Hoje eu consigo dormir literalmente, qualquer lugar que eu estou encostando, eu estou dormindo, porque o Senhor fez uma mudança tão grande na minha vida. Eu não conseguia me olhar no espelho, eu não gostava da minha aparência, eu não gostava de mim, eu me odiava. Mas aí de repente, quando o Senhor, ele fez uma mudança, hoje eu consigo me olhar no espelho, eu consigo sorrir, posso dizer, eu sou uma nova pessoa, porque o Senhor me restaurou. O Senhor, ele fez uma obra completa na minha vida. Ele me libertou desse quadro de depressão e não só isso, ele também me abriu uma porta de emprego, porque durante esse percurso eu falava pro Senhor: Senhor, me abre uma porta de emprego, eu não tenho ânimo nem para procurar um outro emprego. Eu disse para o Senhor que se ele me abrisse essa porta de emprego, que eu ia contar o meu testemunho. E hoje, para a honra e glória do nome do Senhor, vai fazer 1 ano que ele me abriu uma porta de emprego. Então hoje eu posso testemunhar uma bênção completa. Às vezes você está nesse momento chorando, achando que não tem solução, o diabo está soprando na sua mente que você não vale para nada, que você não serve para nada. Eu quero dizer, Jesus, ele ama a sua vida. Não deixe que a sussurra de Satanás venha entrar na sua mente. Ouça a voz de Jesus, silencie as vozes ao seu redor e ouça a voz de Jesus. Não deixe que a depressão venha te vencer. Não tire a sua vida, porque a sua vida é preciosa, a sua alma é preciosa para o Senhor. Procure um tratamento, mas também busque o essencial. Cristo, ele entra na sua vida, ele entra na sua alma e ele muda por completo, ele traz a paz que a sua vida precisa. Que o Senhor te abençoe.
1: Quanto sofrimento, desilusão, tristeza e angústia na sua vida, caro amigo ouvinte. Você vive chorando, pensando: Deus se esqueceu de mim, Deus me abandonou, Deus não quer mais nada comigo. Você está enganado. Deus te ama, Deus te quer bem, Deus quer abençoar a sua vida. Você está pensando em tirar a sua própria

0: própria vida, você pensa em fugir de tudo e de todos, esconder-se e dizer: ninguém gosta de mim? Você está debaixo de uma depressão. Preste muita atenção. Deus te ama, porque de tal maneira ele enviou seu único filho para que todo aquele que nele crê não pereça, mas tenha vida eterna. Jesus, ele morreu. Morreu pelos teus pecados em uma cruz de dor, sofrimento e angústia, para te dar a paz e a tranquilidade. Ele mesmo disse bem claro: eu sou o bom pastor, e o bom pastor dá a vida pelas suas ovelhas. Ele chegou a dizer mais ainda: vinde a mim todos que estão cansados e oprimidos, e eu vos aliviarei. Caro amigo ouvinte, lembre-se de uma coisa: Deus nunca vai te desamparar. Esforça-te, tem bom ânimo e venha participar de uma concentração na Igreja Pentecostal. Deus é amor e a sua vida não será mais a mesma. 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
1: 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Estamos trazendo paralítico, estou aqui com o nosso irmão, teve uma enfermidade, está vindo aqui para receber a cura. Venha também, a campanha é uma benção. Deus está operando grandemente, não perca. 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
2: A paz do Senhor, amados irmãos, eu sou o Luiz, eu estou vindo da Vila Nova Cachoeirinha, Zona Norte. Sempre venho aqui nas quarta-feira, né, do culto Grande Mover de Deus, onde Deus tem operado muitos sinais, prodígio, maravilha. E aproveitando a oportunidade, eu quero convidar você que está enfermo, que está designado pela medicina, e venha receber o poder de Deus. Quarta-feira, o grande culto Mover de Deus aqui na sede mundial, na Igreja Pentecostal Deus é Amor.

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2: É para o teu nome, Senhor, este louvor. Para a tua honra, Senhor.

muita gente chorou nessa noite. E parecia que seu choro não tinha mais fim.

chamo Gabriela. Eu estava com depressão. Minha mãe faleceu. Minha mãe veio morar comigo, tudo. Minha mãe estava de idade. Eu era muito pegada a ela, já não tinha pai. Já sou casada. E eu levei ela a morar comigo. E de repente ela se adoeceu. Do nada, ela faleceu. Nossa, ela era a minha base. Nossa, que desmoronei. Foi um ano de luta, pastor. Eu só engordando. Meus pés tudo inchados. Minhas pernas, eu não conseguia andar. Eu entrei em depressão, eu não conseguia comer. Eu não queria ver a luz do dia. Eu não queria conversar com ninguém, eu só queria chorar. Eu tinha uma, eu tenho uma criança de 4 anos, uma menina de 12, uma pré-adolescente. E eu não tinha vontade de viver mais. Eu queria somente dormir durante o dia e à noite eu vagava pela casa. Vivia caindo pelos cômodos, quebrei quase a casa inteira, me caí em cima do fogão inteirinho de vidro, não sei como não me cortei inteira, foi Deus. E luta dia a dia, meu marido foi um herói, fui no médico, fui diagnosticada com diabetes, toma remédio daqui, toma remédio de lá. Um ano de luta, até que um dia meu marido falou, vamos lá na igreja. Nós fomos levar o dízimo na igreja, aí na igreja do amor, aí o pastor deu uma revelação que o Espírito Santo estava revelando, que tinha uma irmã que ia ter um infarto fulminante. Tem uma angústia imensa dentro do peito dela, é um demônio, e Deus está dando livramento para ela. Se ela quer aceitar a benção, vem aqui na frente. Peguei, fui lá na frente do altar, aí o pastor colocou a mão, já caí. Aí só sei que na hora que eu abri os olhos, nossa, minha vida transformou. Pastor do céu, hoje eu tô ativa, eu faço serviço, minhas pernas desincharam, sabe? Eu sou uma nova pessoa novamente. Sabe, aquela depressão, aquela angústia, aquele sentimento de se matar. Acabou tudo. Nossa, eu só tenho que agradecer a Jesus, meu único Salvador, porque se a gente não tiver Ele conosco, a gente não é nada nessa terra, gente. Não é remédio, não é nada que vai curar a gente. Nem medicina, nada. A gente tem que ter fé e acreditar que só Jesus é o único Salvador da vida da gente. Tudo, em primeiro lugar, o que você for fazer, põe Deus na

0: frente, que olha que a sua vida vai mudar, como a minha mudou. É uma benção, tem muitas bênçãos que Deus já me deu, muitos livramentos, que ainda até na depressão estava dirigindo. Meu carro saiu a roda, vocês já viram? Quebrar a roda no meio, ficar só o cubo. Eu com meus filhos dentro do carro. Deus me deu livramento de morte. Eu tô aqui contando testemunho para vocês. Que Deus é maravilhoso na vida da gente. Deus é maravilhoso. Eu dedico a Ele tudo, tudo. Pastor, eu não tenho nem palavras para dizer como Deus é maravilhoso. Sem Ele, a gente não pode viver. A paz do Senhor, gente.
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1: 4:01.
2: O que você faria se tivesse mais uma oportunidade?
3: Meu nome é Elinilda, estou aqui para testificar o que Deus fez na vida do meu filho Gustavo. Sou mãe de 6 filhos e Gustavo é o segundo. Gustavo, ele foi criado na igreja, sempre caminhou conosco. Quando chegou na adolescência, o Gustavo não quis ir mais para a igreja. O Gustavo começou a olhar o mundo, começou a desejar as coisas do mundo, começou a não querer mais ir para a igreja, até que não foi mais. Então, pela primeira vez, o Gustavo experimentou bebida na escola. Ele chegou aqui em casa alterado e desmaiou. Meu marido foi com ele para o hospital, 11 horas da noite. Ele andava com essas pessoas e eu sempre orando pelo Gustavo. Gustavo começou a ouvir funk, Gustavo começou a gostar muito de funk. Ele escrevia letras de funk. Então, eu nem sabia que ele escrevia funk. Eu fui descobrir depois de um tempo que ele começou a falar que estava indo no estúdio e eles convidaram o Gustavo para escrever música. Meus irmãos, dentro desse tempo, Deus falava muito, Deus usava os profetas, revelando que Deus estava dando muito livramento de morte. Ele estava com seus sonhos na terra, ou seja, os sonhos dele era ser famoso aqui. O inimigo levando ele para esse caminho. Ele não estava bem psicologicamente, porque ele estava muito nervoso. Então, eu lembrava que o Senhor tinha promessa na vida do Gustavo. Dentro desse tempo, eu via, meus irmãos, o inimigo querendo arrastar ele mesmo para o mundo. Quando foi esse ano, o Gustavo, ele começou a ir para a igreja, coisa que ele nunca queria ir mais. Ou seja, ele não queria mais frequentar a igreja. E, de repente, o Gustavo começou a ir para a igreja. Meu coração ficou muito alegre, eu fiquei muito feliz. O Gustavo começou a caminhar e numa consagração, num dia de folga dele, eu recebi da minha pastora uma foto, um vídeo, o Gustavo se entregou para Jesus. Meu Deus, meu coração ficou transbordando de alegria. Irmãos, eu criei na promessa que Deus falou que ia salvar ele, que ia trazer ele para a presença de Deus. Muitas campanhas eu fiz na Igreja de Deus é Amor, muitos votos, minha mãe também fazendo voto, e minha mãe profetizava: você vai ver o Gustavo na presença de Deus. Hoje, o Gustavo está na presença de Deus. No mês de agosto, o Gustavo desceu as águas. Irmãos, hoje o Gustavo vai para a vigília. Todas as sextas-feiras, o Gustavo está lá no santuário buscando a Deus. Então, o que eu quero dizer para você que é mãe? Hoje, o Gustavo está com 21 anos. Cada dia mais, ele está mais focado. Ele lê a Bíblia, ele ora, ele busca a Deus aqui em casa. E eu quero dizer para você que é mãe, que a promessa que Deus fez na vida do teu filho ainda está de pé, porque ele é fiel. Não desanime, continua fazendo campanha, continua buscando a Deus, faz voto, porque Deus ouve as orações de uma mãe. E através das orações, através dos votos que eu fiz, a minha mãe também fazendo voto pelo Gustavo, Deus resgatou ele, não deixou o inimigo tragar. Então, não importa em que situação teu filho esteja, ele pode estar

0: nas drogas, ele pode estar nas bebidas, ele pode estar no funk, onde estiver, as mãos de Deus Todo-Poderoso vai resgatar eles no momento certo, porque a oração Deus está recebendo. Minha irmã, a tua oração, o Senhor está recebendo. Eu creio na tua vitória, assim como a minha chegou. Deus abençoe a todos.
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2: Muito bom dia para você ligado aqui na Rádio Deus e Amor. Agora são 4:05. Chegou o momento de nós falarmos de informação com a jornalista Cristine Luiz, em sequência às devidas apresentações. Agora vem ela, Cristine Luiz, falando de saúde mental.
3: E vamos ao momento de informação aqui na Rádio Deus é Amor. Isolamento invisível. A solidão na terceira idade é um desafio que exige calor humano. O envelhecimento traz consigo mudanças que podem gerar um grande isolamento. Muitos idosos passam longos períodos sozinhos, sem ninguém para conversar. A solidão profunda é um fator de risco que acelera o adoecimento mental. A falta de interação social constante leva à tristeza e ao desânimo crônico. Os laços familiares muitas vezes se afrouxam com a pressa dos mais jovens. Ouvir as histórias dos mais velhos é um remédio poderoso contra a melancolia. Incentivar a participação em grupos de convivência realmente faz uma diferença na rotina. Pequenos gestos, como uma visita inesperada, renovam a alegria de viver. A inclusão do idoso nas atividades da casa devolve o sentimento de utilidade. A saúde mental na terceira idade depende diretamente do afeto recebido. Ninguém foi feito para viver aí os últimos anos em silêncio e abandono. Cuidar dos idosos é, de fato, retribuir todo o amparo que eles deram no passado. Cura pela natureza. Atividades ao ar livre reduzem o estresse e melhoram o humor. O contato com o ambiente natural traz um benefício imediato para o cérebro. Passar tempo em praças e parques ajuda a baixar a pressão arterial rapidamente. A luz do sol matinal é fundamental para a produção de hormônios e bem-estar. A caminhada diária é a forma mais simples e barata de organizar a mente. O movimento físico estimula o corpo a liberar substâncias que geram alegria. Apenas 20 minutinhos aí de um passeio já modificam o estado emocional. Sair de ambientes fechados renova a respiração e amplia a visão de mundo. Esse respiro tira a mente do foco dos problemas e das preocupações diárias. A natureza tem esse poder, né? Um ritmo próprio que ajuda a acalmar a agitação interna. O verde das árvores e o ar fresco são calmantes fornecidos pelo Criador. Um corpo em movimento e em contato com a luz garante uma mente muito mais saudável.
2: Quatro horas, 8 minutos, agora sim as devidas apresentações. Sou o Sermão em Cristo, Diácono Natiel Reis, o Papa Chibé Paraense, faça a sua companhia pelos próximos minutos, até 5 horas aqui na sua Rádio Deus e Amor. Já tivemos aí um início de madrugada maravilhoso, oramos bastante, falamos com Deus, com os nossos irmãos ao vivo do Santuário de Oração, depois atendemos algumas ligações ao vivo, algumas pessoas de todo o Brasil ligando para cá, conversando com a gente, falando com os nossos colaboradores aqui no call center também, respondendo algumas mensagens pelo WhatsApp da Central de Produção Internacional, e depois 2 horas fizemos aquele momento especial de clamor. Fomos até 3 horas, e 3 horas o pastor Lorival de Almeida chegou com você, fazendo a sua companhia e também orando. E agora seguimos, porque a madrugada do socorro de Deus ainda não chegou ao fim. Você pode participar mandando a sua mensagem para cá. 11 982 92 33 92, porque 4:40 tem o clamor por portas abertas, e você que precisa de porta aberta também pode participar conosco mandando a sua mensagem, a sua interação. E também você que está amanhecendo, está acordando, pode mandar sua mensagem para cá também, nos dando o seu bom dia.

0: dia, porque o nosso dia hoje vai ser muito bom, para a glória de Deus. É quarta-feira e você já sabe, quarta-feira tem culto aqui na sede mundial, às 7 horas da manhã com o presbítero Anderson Silva, às 9 horas da manhã com o pastor Milton Almeida, às 11 horas da manhã com o presbítero Levi Muniz, às 3 horas da tarde com o nosso querido pastor Riva e Silva, e às 7 horas da noite, mais um poderoso culto com você e por você aqui no Templo da Glória de Deus. Avenida do Estado 4568 e Avenida Prefeito Passos, número 10, no bairro da Liberdade, no centro de São Paulo. Aguardamos por você e por toda a sua querida família para juntos adorarmos a Deus na beleza de sua santidade e depois recebermos uma poderosa oração. E depois dessa oração, meu irmão e minha irmã, receberemos a grandeza de Deus. Vem pra cá, São Paulo, vem pra cá, Brasil!
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0: 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Agora em São Paulo, no horário de Brasília, 4 horas 13 minutos.
2: Meu nome é Severino Pereira Nascimento, sou do bairro de Ipiranga, tenho ouvido no Grande Mover de Deus, todas as quarta-feiras, seja abençoado, e venha todos que estão ouvindo, todos venham no Mover de Deus nessa quarta-feira, para que sejam todos abençoados em nome de Jesus Cristo.
3: Me chamo Jorge, sou de Osasco, e eu estou participando da poderosa campanha quarta-feira do Grande Mover de Deus. Tenho sido abençoado e quero deixar o convite a todos vocês que também venham participar conosco. Quarta-feira do Grande Mover de Deus. O milagre tem acontecido, vida sendo abençoada, e eu sou testemunha disso. Deus tem me abençoado aqui nessa poderosa campanha. Vem você também fazer parte.
4: 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Eu, pastor Milton, vou estar com todos vocês a partir das 9 horas da manhã naquele culto de consagração, culto de jejum, culto da busca da presença de Deus. Você que está enfermo, você que está desempregado, você que precisa de Deus, um milagre, vem estar conosco. O endereço, coloque no seu Waze aí, você que vem com o seu carro, Avenida Prefeito Pereira Passos, número 10, é a entrada principal aqui do nosso Templo da Glória de Deus.

0: modelos. Espero todos vocês logo mais às 9 horas da manhã aqui na Sede Mundial.
1: A paz do Senhor Jesus, irmãos. Meu nome é Cida, do bairro Jardim São Jorge. Estou aqui mais que depressa agradecendo os grandes milagres dessas quarta-feira, né, irmãos? Deus tem feito muitas maravilhas, prodígios. O Senhor tem abençoado a gente nas causas impossíveis, né, irmãos? Ainda mais quando a gente coloca no lugar de intercessora. O Senhor tem ouvido cada pedido. Eu gostaria que os irmãos que estivessem me ouvindo nessa hora, você não fica na sua casa. Porque o grande Deus te convida, né, irmãos, para estar aqui resolvendo as suas causas, enxugando as suas lágrimas, avivando a sua vida, renovando a sua fé. E não fique parado, não. Venha para a Sede Mundial nas quartas-feiras, do grande mover de Deus. Hoje, né, eu fiquei sabendo uma bênção maravilhosa, né, que tinha uma moça, ela estava sem lugar para estar morando, estava aí fora. E através dessas quartas-feiras, Jesus já fez um milagre completo, já completou a bênção na vida dela, na vida do bebê dela. E o Senhor, Ele é fiel. E mais que depressa, venha buscar o seu milagre, porque o nosso Deus, Ele ainda abriu o mar. Gostaria de estar te chamando, convidando, né, irmão? Mais que depressa, venha quarta-feira pro mover de Deus sobre a sua vida, sobre a sua família. Assim como Deus, Ele tem me abençoado. Vai abençoar a sua vida e abrir esse grande mar para nós passar em terra seca.
2: Meu nome é Edmilson e eu estou aqui fazendo a campanha O Grande Mover de Deus, na quarta-feira. Peço que você venha, você que está me escutando, venha também, você vai ser abençoado. E eu creio na minha vitória, eu congrego no Campo Limpo e venha, você não tem nada a perder. Se você não receber essa bênção aqui, você não vai receber em lugar nenhum. Amém? Deus abençoe.
3: Que Deus abençoe, queridos e amados ouvintes do programa Voz da Libertação. Pastor Rivair falando com todos vocês. Estou aqui para confirmar a minha presença na grande quarta-feira, a quarta-feira do grande mover de Deus, no horário das 15 horas. Iremos levantar um grande clamor a Deus em seu favor. O batalhão da oração, o batalhão da fé, o batalhão da libertação, confirmando também a presença nesta grande quarta-feira, no horário das 15 horas, na Avenida do Estado, 4568. Você que precisa de um milagre, você que precisa de uma grande libertação, não vai ficar em casa. Venha buscar o seu milagre. Venha receber a grande bênção que virá das mãos do nosso Deus para a palma das suas mãos. Chega de sofrer, meu irmão. Anote este endereço: Avenida do Estado, 4568. Eu aguardo por você e por toda a sua querida e amada família. Faça o trabalho do bom samaritano. Evangelize um amigo e convide para fazer parte da Tarde da Libertação, a quarta-feira do grande mover de Deus. Mais uma vez o endereço: Avenida do Estado, 4568, no horário das 15 horas. Espero por você e por toda a sua família.
4: 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No bairro da Liberdade, aqui no centro de São Paulo, acesso principal de automóveis e pedestres, Avenida Prefeito Passos, número 10. 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Aguardamos por você e por sua família. Esses horários mencionados: às 9 horas da manhã, pastor Milton Almeida; às 3 horas da tarde, pastor Rivaí Silva, pregando a palavra de Deus e orando por todos. Agora, hora certa para você, no horário de Brasília, 4 horas 20 minutos.

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Agora são 4 horas e 23 minutos. Você faz boa companhia do programa Voz da Libertação e nos diga de onde você está acompanhando esta rádio tão maravilhosa. 11 982 92 33 92. Nosso irmão Mendes acabou de mandar uma mensagem para cá dizendo que está acompanhando essa rádio maravilhosa. Matias nos deu o seu bom dia, dizendo a paz do Senhor Jesus a todos da Rádio Deus e Amor. Sou o irmão Matias, de Citrolândia, Betim, Minas Gerais. Peço oração, porque estou enfermo e creio que Deus vai me curar. Deus abençoe a todos vocês. Eu também creio. Deus abençoe a você, Matias. Oremos ao Senhor para que envie o seu consolo bem presente na hora da angústia e também a grande libertação desta enfermidade. Sara Ribeiro mandou uma mensagem e escreveu para nós da seguinte maneira: a paz do Senhor Jesus Cristo, peço oração em favor da minha filha Kelly Ribeiro nesta madrugada. Tentou suicídio, tomou uma cartela de comprimido. Olha só, a gente vai orar sim por ela. Vou orar. Sara, obrigado por ter mandado sua mensagem aqui. É o melhor lugar que você pode ter recorrido, porque esta é a madrugada do socorro de Deus. Querido ouvinte da Rádio Deus e Amor, nós pedimos orações em favor da irmã Kelly Ribeiro, que está desmaiada, hospitalizada, e a sua mãe está rogando o nosso clamor. Daqui a pouco eu faço mais um momento de clamor aqui por todos, inclusive pela Kelly e por sua mãezinha, a Sara, que nos contatou, nos mandou uma mensagem aqui para a madrugada do Socorro de Deus da Central de Produção Internacional. Agora, 4h24, o Marcelo também mandou uma mensagem especial para nós. Código DDD 13, final de contato 7492. Escreveu da seguinte maneira para nós: paz do Senhor Jesus, Diácono Natiel Reis, bom dia, peço oração por

0: Livramento no trânsito. Sou motorista escolar. Marcelo, de São Vicente, São Paulo, aqui na Baixada. Tá bom, Deus abençoe você. Obrigado, Marcelo, por seu envio de mensagem. Bom trabalho aí para você, levando as nossas crianças para a escola, trazendo-as também em paz, em segurança. É o que nós desejamos e também oramos por isso aqui nessa manhã tão especial na Rádio Deus e Amor. Eliette, do Rio de Janeiro, pede oração em favor de uma conhecida que foi presa injustamente com 2 bebês para cuidar. Oremos a Deus, hein? Se quiser também pode mandar o nome dela aqui para nós buscarmos a face de Deus e apresentarmos em oração daqui a pouco, tá bom? Agora são 4h26, hora certa para você na Rádio Deus é Amor. Vou fazer menção de uma última mensagem por enquanto. João Eudes mandou uma mensagem aqui dizendo: a paz do Senhor, eu sou o João Eudes de Fortaleza. Estou de plantão até as 7 horas da manhã, Diácono Natiel. Bom dia, João. Você já tomou café? Café preto? Café sem açúcar? Ou tá na bênção? Ele pediu oração também aqui em favor da família dele. Tá bom, vou orar por você e por sua família, João. Um excelente dia aí para você em Fortaleza, no Ceará. Com certeza tá bem quente. Eu vou até dar uma olhada aqui no clima-tempo. Qual é agora a temperatura, o clima em Fortaleza, no Ceará? Tá quente, hein? 26 graus. Tá mais quente que Belém, que tá 24. Possibilidade de chover hoje para ir é 35%. Chovendo daqui a pouquinho, hein? Umidade relativa do ar 88%. Bom dia, João, mais uma vez. Bora ver. Agora 4h27. Vou fazer um rápido intervalo, rapidinho aqui na programação, porque na volta a gente ainda vai ter 30 minutos para conversar. Enquanto isso, você se prepara, porque 4h40 tem a oração de porta aberta. O nosso Deus é o Deus da providência. Você crê? O Jeová que envia a providência, o socorro bem presente na hora da angústia? Pois é. Ele é o Deus que coloca aquilo que nós precisamos. A porta aberta, a saúde, a prosperidade. Jeová Jiré é o seu nome. Jeová Rafá, o Deus da cura. Jeová Jiré, o Deus da provisão. 4h28 em São Paulo.
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4h34 em São Paulo, daqui a 6 minutos, oração por porta aberta na rádio Deus é Amor. E claro que você pode participar com a gente, tá bom? 11 982 92 33 92 é a possibilidade que você tem para mandar uma mensagem para cá. Já não estamos mais atendendo ligações, no entanto, estamos respondendo mensagens aqui. A paz do Senhor Jesus, aqui é o Diácono Calixto de Conselheiro Lafayette. Peço oração para minha família e para Camille e Débora. Que o Senhor Jesus Cristo abençoe sempre elas. Minas Gerais, que Deus abençoe. Sou ouvinte da

A Rádio Deus e Amor. Calisto, Deus abençoe você, bom dia, já cedinho acordado. Que bênção, hein? Bora ver quem mais está acordado junto comigo. A paz do Senhor Jesus, meu nome é Joel Alves Costa, sou de volta. Quem escreveu? Tá muito agradecido a Deus, ligadinho conosco na Rádio Deus e Amor. Nesse momento, a esposa dele tá com dores e pede orações. Vamos orar então, tá bom? Por você, por sua esposa e por todos que precisam nessa madrugada do socorro de Deus. Agora 4h36, daqui a 4 minutos, é esse momento de clamor todo especial aqui na Rádio Deus e Amor. Carminha também mandou uma mensagem pra cá, hein? É de Londrina. Bom dia, Londrina. Bom dia, o Paraná. Deve estar friozinho por aí também, né? No norte do Paraná. Nos deixou aqui a paz do Senhor Jesus e a oração por porta aberta. Vamos orar sim por você e por todos que nos acompanham aí em Londrina. Amo essa cidade, linda demais. Betânia também comentou com a gente aqui no WhatsApp, escreveu da seguinte maneira: bom dia, na paz do Senhor Jesus, meu nome é Betânia, moro em Ubá, Minas Gerais. Peço oração para mim e pela saúde de todos da minha família. Tá bom? Ela crê no milagre. Eu também creio por você. Creio por você e com você. Tá bom? A Vanessa também mandou uma mensagem aqui. A paz do Senhor Jesus Cristo. Sou a Vanessa de São Paulo, Pirituba. Peço oração por minha vida, em meu favor. E também por porta aberta para o meu filho Mateus. Amém. Vamos orar pelo Mateus e por você também. Agora 4h37, uma linda canção nos prepara para esse momento de clamor aqui na Rádio Deus e Amor. Não deixe de orar. Oração por porta aberta. Daqui a 12 minutos e meio na programação da madrugada do Socorro de Deus.

0: 4:40, momento de falarmos com Deus, oração da porta aberta, prepare o seu coração.
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0: Senhor Deus e Pai, mais uma vez nos colocamos diante da tua presença, suplicando a tua misericórdia por cada um, por cada pessoa que agora ora comigo. Meu Deus, eu sei que o Senhor é o Deus das portas abertas. O Senhor é Jeová Jiré, o Deus da providência, o Deus que manifesta a tua graça em momentos obscuros de escuridão em nossas vidas, meu Pai. Quando nós olhamos para a direita, para a esquerda e não encontramos nenhum tipo de resposta favorável para as nossas vidas, a tua palavra nos orienta a olharmos para os céus. De onde vem o nosso socorro? Vem do Criador dos céus, da terra, do mar, do universo, de todas as coisas. E neste momento, Senhor, eu suplico que esta pessoa seja abençoada por Ti, com a porta aberta de um bom ganho do trabalho, Senhor. Meu Deus, esta mulher que já está orando há tanto tempo, e não somente orando, também colocando as mãos em ação, em prática, Senhor, indo, entregando currículos, também participando de entrevistas, buscando profissionalizar-se, cursos de capacitação, técnicos, tecnólogos, bacharelado, licenciatura, Senhor, fazendo, Senhor Pai, com que o seu currículo fique mais robusto, mas até o momento nada. Nem uma ligação, nenhum retorno. Senhor, tem misericórdia, porque agora é o impossível que acontece, que entre em ação através das tuas potentes mãos, a manifestação do Divino Espírito Santo. Nós oramos, meu Pai, crendo que este irmão também, que está em busca de um salário melhor, de um ganho compensador para levar dignidade à sua família, Senhor, abre as portas do bom ganho, meu Pai, o salário digno, compensador, para que o teu servo te glorifique também, exalte ao teu santo nome, Jesus. Eu te louvo, eu te exalto, tu és o maravilhoso, o conselheiro, Deus forte, o Pai da eternidade, o príncipe da paz, que nos faz mais do que vencedores. E eu tenho a plena certeza, meu Deus, de que este irmão que está orando agora, de que esta irmã que está orando agora, agora vai, Senhor, receber uma bênção muito grande em suas mãos. Em nome de Jesus eu peço e por gratidão e fé agradeço. Amém e amém, Senhor, meu Deus e Pai. 4:44. Bom dia para você aqui na Rádio Deus e Amor. Eu vou ficando por aqui com gratidão no coração por ter feito parte da sua vida ao longo desta madrugada. Se você está acordando agora, bom dia. Se você passou a madrugada acordada aí comigo, orando, buscando a Deus, lindos louvores, depoimentos, agora é o momento de você descansar um pouco, tá? Dorme aí, dorme, o Senhor te dá o sono tranquilo, reparador. E comunicou com você, seu irmão em Cristo, Diácono Natiel Reis, trabalhos técnicos, Lucas Ione. Agora você fica na companhia da irmã Débora Miranda no espaço Eu e Mais Um, e depois tem o Bíblia em Foco aqui para você na Rádio Deus e Amor. Saúde em Foco, falando sobre saúde, notícias e muito mais, tá bom? Em sequência tem um culto no lar, hoje falando sobre vinho novo em odres velhos. Aqui para você, nosso irmão Davi Miranda Neto prega a palavra, e às 6 da manhã tem a oração do amanhecer com o pastor César Medina e também o presbítero Iris Van, e depois tem Sertão Evangélico e a programação sequência na Rádio Deus é Amor. Bom dia para você, até a próxima oportunidade, na paz do Senhor Jesus.
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1: Eu quero chegar aqui já cumprimentando aos irmãos que estamos acompanhando pelo Espaço Em Mais Um, já agradecendo a todos de estarem sempre em sintonia conosco. Você que é novo convertido, acabou de aceitar Jesus, está todo dia ligado nessa programação para aprender um pouquinho mais sobre Deus e a sua magnitude, a sua grandeza, o seu amor, não é? É muito bom estar com vocês aqui, porque além de eu transmitir esta mensagem, esse ensinamento, eu também tenho aprendido muito ao examinar as escrituras antes de passar a vocês o ensino. Estamos falando essa semana sobre o louvor e adoração a Deus, e eu quero hoje encerrar falando que o louvor, a adoração, não é um passatempo. Ah, já que não tenho nada que fazer, eu vou fazer aí uma adoração ao Senhor, fazer aí um louvor, né? Não. E nem é uma atitude de louvor irrefletida, sem pensar. Romanos capítulo 12, versículo 1 diz: rogo-vos, pois, irmãos, isso Paulo escrevendo aos irmãos de Roma. Ele está rogando aos irmãos pela compaixão de Deus. Ele diz que apresenteis o vosso corpo em sacrifício vivo, santo e agradável a Deus, que é o vosso culto racional. Ou seja, adoração e louvor a Deus num culto, quando nós estamos ali sentados louvando ao Senhor, falando com Deus, devotando o nosso culto a Deus, não é uma coisa sem reflexão, sem pensar, não. É uma coisa racional. A Bíblia diz que é o culto racional, é a expressão sacrificial do nosso ser a Deus. Isso quer dizer uma oferta a Deus, completa do nosso afeto, uma oferta completa dos nossos bens, de todo o nosso trabalho. E o nosso espírito só poderá penetrar, eu digo, na dimensão do louvor, quando estivermos dispostos a oferecer o nosso melhor para Deus. Eu estou aqui falando com vocês sobre louvor, mas meu coração está, sabe, pulando, está aquecido, está queimando pela presença de Deus. Eu não sei se vocês já experimentaram isso, mas eu queria compartilhar com vocês. Quando a gente começa a falar de Deus, falar da palavra de Deus, o Espírito Santo que está morando dentro da gente, ele se alegra. E qual é o sentimento que você tem quando o Espírito Santo se alegra? Você sente o seu coração ferver, entre aspas, né? Aquela alegria, aquela vontade de chorar, de alegria na presença de Deus. É exatamente isso que eu estou sentindo agora. Eu sei que enquanto eu estou aqui ensinando vocês este tema sobre louvor, Deus está se agradando disso. Então ele se alegra dentro de mim. E eu expresso então com minha alegria, com meu entusiasmo, com as minhas lágrimas, o que eu estou sentindo. Louvado seja Deus. Eu digo que louvar a Deus é o segredo para nos acrescentarmos bênçãos à nossa vida. Agora, tenha como norma básica em sua vida esses versículos que eu vou deixar aqui para vocês. Olha, está em Salmos, capítulo 67, dos versículos 4 ao 6. Eu vou ler para vocês. Alegrem-se e regozijem-se as nações, pois Deus julgará os povos com equidade, ou seja, com justiça. Ou seja, Deus julgará os povos com equidade, com justiça. E governará as nações sobre a terra. Aí no versículo 5 diz: louvem-te a ti, ó Deus, os povos. Louvem-te os povos todos. Então a terra dará o seu fruto. E Deus, o nosso Deus, nos abençoará. E todas as extremidades da terra o temerão. Olha que coisa linda. Toda a terra um dia vai dobrar os joelhos e reconhecer que Deus é o Senhor. Mesmo que hoje eles não tenham feito isso, que não queiram fazer, mas um dia, no final dos tempos, quando esta terra se acabar, todas as nações vão obedecer a Deus, vão estar de joelhos diante da face de Deus, reconhecendo a grandeza do nosso Deus. Ainda bem que nós já conhecemos Ele agora, estamos aprendendo a cada dia e conhecendo cada dia o Senhor pouquinho, pouquinho por dia. Isso é maravilhoso. Eu quero agradecer a todos vocês que têm nos acompanhado todos os dias através desses 5 minutos.

0: Deus. Quero receber a sua mensagem, você que é novo convertido. Como você tem recebido, né, esta programação, o que você tem aprendido, o que ela tem feito, o que, que a palavra de Deus tem surtido na sua vida, o efeito surtido em você. Mande-nos a sua mensagem no 119-8292-3392. Um forte abraço de sua irmã em Cristo, Débora Miranda, e até o próximo programa. Fiquem na paz do Senhor.
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3: Obrigada pela sua audiência. Eu sou a Cristine Luiz e vamos ao momento de informação aqui na rádio Deus é Amor. Vida mais saudável. Praticar atividade física proporciona inúmeros benefícios.

agudo do miocárdio, com uma morte a cada 7 pessoas, segundo dados do Ministério da Saúde. Além do atendimento rápido em situações de emergência, a prevenção por meio da prática regular de atividades físicas é fundamental para evitar problemas no coração. A prática de exercícios não só proporciona uma sensação de bem-estar, mas também fortalece todos os músculos do corpo, melhorando a circulação sanguínea e promovendo a irrigação do coração. Atividade física é uma forma eficaz de reduzir os níveis de colesterol e glicemia, além de ajudar no controle da pressão arterial. É necessário conscientizar a população sobre a prática de exercícios, especialmente para aqueles com doenças cardiovasculares, porque a inatividade pode agravar problemas existentes e até levar ao surgimento de novas condições. Então, antes de começar qualquer atividade física, deve-se realizar um check-up com um cardiologista para avaliar a saúde do coração. Então, através de exames, é possível identificar problemas que poderiam ser agravados durante o exercício, como um sopro ou até uma arritmia cardíaca. Desafios do emagrecimento. Entenda por que é tão difícil emagrecer depois dos 40 anos. Olha, após os 40 anos, muita gente enfrenta aí desafios significativos para emagrecer, e isso se deve a uma combinação de alguns fatores que são biológicos, hormonais e comportamentais. A partir dessa idade, o metabolismo, ele tende a desacelerar. O que isso significa? Que o corpo, ele queima menos calorias em repouso. Um outro fator importante é a mudança nos hábitos de vida que muitas pessoas adotam ao longo dos anos. Então, o aumento das responsabilidades profissionais e familiares pode resultar em menos tempo dedicado à prática de exercícios físicos e a uma alimentação, digamos, mais equilibrada. Estudos mostram que o estresse também desempenha um papel fundamental, já que pode levar à busca por alimentos menos saudáveis. Essa combinação de fatores torna o emagrecimento um verdadeiro desafio. Aliás, o emagrecimento após os 40 anos não pode ser ignorado. Para enfrentar esses desafios, é fundamental que as abordagens de emagrecimento sejam adaptadas às necessidades individuais, incluindo aí a consideração de apoio psicológico, o planejamento alimentar consciente e a adoção de atividades físicas que se encaixem na sua rotina.

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1: Glória a Deus, aleluia. Vocês podem ficar de pé no seu lugar. Quão bom é estar de volta à nossa casa. Olha para o irmão, para a irmã do seu lado e fala: quão bom é estar na casa do Senhor. Abra suas Bíblias em Lucas capítulo 5. Lucas capítulo 5, eu vou ler a partir do versículo 29. Lucas 5, 29. Abram suas Bíblias comigo. Quem não encontrou, acompanha com a gente no telão. Então lhe ofereceu Levi um grande banquete em sua casa, e numerosos publicanos e outros estavam com eles à mesa. Os fariseus e seus escribas murmuravam contra os discípulos de Jesus, perguntando: por que comeis e bebeis com os publicanos e pecadores? Respondeu-lhes Jesus: os sãos não precisam de médico, e sim os doentes. Não vim chamar justos, mas sim pecadores ao arrependimento. Disseram-lhe eles: os discípulos de João, e bem assim os dos fariseus, frequentemente jejuam e fazem orações, os teus, entretanto, comem e bebem. Jesus, porém, lhes disse: podeis fazer jejuar os convidados para o casamento enquanto está com eles o noivo? Dias virão, contudo, em que lhes será tirado o noivo, naqueles dias sim jejuarão. Também lhes disse uma parábola: ninguém tire um pedaço de veste nova e põe esta veste velha, pois rasgará a nova e o remendo da nova não se ajustará à velha. E ninguém põe vinho novo em odres velhos, pois o vinho novo romperá os odres, entornar-se-á o vinho e os odres se estragarão. Pelo contrário, o vinho novo deve ser posto em odres novos, e ambos se conservam. E ninguém, tendo bebido vinho velho, prefere o novo, porque diz: o velho é excelente. Eu já falei essa frase em alguns momentos, acredito que em redes sociais, eu não me lembro se eu já falei ela em algum culto, mas tem uma frase muito interessante que Albert Einstein nos disse. Quem, todo mundo aqui já ouviu falar de Albert Einstein, provavelmente a maior mente de algum ser humano que já pisou nessa terra, um dos homens mais geniais que trouxe grandes avanços científicos que hoje nós desfrutamos da nossa tecnologia e tudo mais. E Einstein disse uma frase que é muito bíblica, por mais que não seja uma citação literalmente da Bíblia. Ele diz assim: continuar fazendo as mesmas coisas e esperar resultados diferentes é a definição da insanidade. Em outras palavras, ele disse essa mesma coisa, eu vou refrasear. A definição da insanidade é fazer exatamente a mesma coisa e esperar resultados diferentes. E quando ele disse essa frase, eu vi ela, eu acredito que faz uns 2, 3 anos que eu fui exposto a essa frase que ele disse há algumas décadas já atrás, obviamente ele já não está mais entre nós. Eu vi a base bíblica que ela tem. Porque quando a gente analisa o que essa frase tem para nos dizer, ela não fala sobre algo específico, mas ela é aplicável a tudo aquilo que a gente faz ou deixa de fazer na nossa vida. Eu queria te fazer uma pergunta: quantas vezes nós estamos vivendo de uma forma insana? Quantas vezes nós estamos vivendo insanamente? E eu digo pela sua definição, conforme Einstein definiu o que é insanidade, que é fazer a mesma coisa e esperar um resultado diferente. Então, se eu chegar aqui e dar um chute nesse retorno, obviamente eu vou sentir um impacto no meu pé. E se eu penso comigo, falo: eu não quero sentir nenhum tipo de dor ou nenhum tipo de impacto no meu pé, mas eu continuo dando um chute nesse retorno, aquilo é uma insanidade, porque eu estou fazendo exatamente a mesma coisa e esperando um resultado diferente. Se eu pegasse essa Bíblia, pela toda a minha experiência de vida, e eu soltasse ela, eu certamente te garanto, aposto dinheiro em cima disso, que ela cairia ao chão, porque eu já vi o resultado do que é soltar algo diante da lei da gravidade. Então, quando Einstein nos traz uma frase como essa, que a insanidade é continuar fazendo as mesmas coisas, esperar resultados diferentes, eu pergunto a todos nós: quantas vezes temos vivido de uma forma insana? De uma forma completa?

completamente insana, esperando que algo mude na nossa vida, se nós continuamos fazendo as mesmas coisas que temos feito no passado, e falando com Deus, muitas vezes esbravejando com Deus: Senhor, por que que isso não muda na minha vida? E nós continuamos tomando as mesmas decisões que fazíamos no passado. Forte, né? Comecei começando mesmo hoje. Mas eu acho que o Evangelho é sobre isso. O Evangelho é sobre nos confrontar com a verdade, acima de tudo, a verdade divina. O Evangelho é sobre essa reflexão e sobre essa mudança que é gerada em nós através do Espírito Santo, mas também pelas nossas decisões. Eu sempre ouvi desde criança o meu pai, eu cresci vendo o meu pai pregar por décadas, ele que é um pregador aí desde que eu me conheço por gente, e ele sempre falava que a vida é a soma das nossas escolhas. Então, quando nós estamos falando sobre essa definição de Einstein do que é ser insano, do que é a insanidade, eu pergunto a você: quais são as escolhas que você tem tomado na sua vida? Eu postei um vídeo no dia 31 de dezembro, eu tinha deixado gravado porque eu estava viajando, mas eu soltei esse conteúdo e o pessoal respondeu muito bem esse conteúdo, e eu citei um pastor norte-americano chamado T.D. Jakes. Quantos conhecem o T.D. Jakes? E ele fala assim: olha, não desperdice um ano novo com uma mentalidade velha. Tem gente nesse exato momento agora, num leito de hospital, quem sabe numa UTI, implorando a Deus pela saúde que você tem. Tem pessoas que não passaram de 2023 e não estão mais vivas, não estão mais entre nós em 2024. E às vezes nós estamos desperdiçando todas essas bênçãos que Deus nos dá, um novo dia, uma nova oportunidade, uma nova tomada de decisão, um novo poder de escolha, estamos desperdiçando com atitudes antigas. Queremos um ano novo, colocamos a nossa fé na troca de uma data do calendário. E aí chega Einstein, que nem era cristão, ele era judeu, que fazia parte da etnia de Jesus, do povo escolhido de Deus, mas não era cristão, que fala e prega para nós muitas vezes muito mais do que às vezes a gente vive. Mas a nossa vida é a soma das nossas escolhas, é tudo sobre causa e consequência. E eu acredito que essa passagem que a gente leu em Lucas capítulo 5, a partir do versículo 29, é muito sobre isso. No primeiro momento Jesus chega, ele senta com publicanos e pecadores, ele está lá apresentando o que seria a nova aliança de Deus, a aliança da graça, ele está ali cumprindo o seu ministério, por 30 anos foi preparado por somente 3 de ministério ativo aqui na terra para revolucionar a história da humanidade. E Jesus chega quebrando todo tipo de paradigmas, porque os líderes religiosos da época jamais entrariam sequer na casa de um publicano ou de um pecador. E chega Jesus, o Filho do Homem, que não se adequa às expectativas, que não se adequa àquilo que era esperado do Messias. Um judeu da linhagem de Davi, o grande rei Davi, o maior conquistador de Israel. E era esperado esse rei, era esperado esse conquistador, esse líder político, e chega o filho de um carpinteiro ali, nascido de uma forma, de uma manjedoura, muito simples, sem grandes pompas. E Jesus chega e senta com os pecadores, com os publicanos, e começa a ser criticado. É você que diz que é o Messias, é você que diz que é o Filho de Deus, você é aquele herege, aquele que se denomina Filho de Deus, se está aí sentando com pecadores. Ele categoricamente responde: não são aqueles que estão sãos que precisam de médico, mas sim aqueles que são pecadores. Não vim chamar justos e sim pecadores ao arrependimento. Fala comigo: arrependimento. O Evangelho é sobre arrependimento. Arrependimento, na palavra original, é metanoia. Além da mente, é uma expansão da mente, é uma forma diferente de se pensar. E Jesus vem exatamente isso. No seu ministério como um todo, Jesus pregou: arrependei-vos, pois é chegado o reino de Deus. Arrependei-vos. Mude a forma como você pensa, mude a forma como você imagina, como você enxerga o mundo. É por isso que eu estou falando sobre escolhas, porque quando eu estou falando sobre escolhas, quando eu estou falando sobre paradigmas, quando eu levanto frases de Albert Einstein sobre atitudes insanas que tomamos em nossa vida, onde a gente quer mudança, mas continua fazendo a mesma coisa, eu estou falando sobre arrependimento. Não vim chamar justos e sim pecadores ao arrependimento. Depois eles questionam a ele e falam: Jesus, os seus discípulos, e os discípulos, na verdade eles falam sobre João e os fariseus, os

Os discípulos de João e dos fariseus estão constantemente jejuando e fazendo orações. Agora os seus ficam aí em mesas, sentados com pecadores e fariseus, e comem e bebem. O que o senhor diz? Aí Jesus categoricamente fala: olha, se está num casamento, o noivo está lá, não é lícito que jejuem. Eventualmente haverá um dia em que o noivo será retirado, e aí eles podem jejuar. Essa foi a resposta de Jesus. Jesus anulou a questão do jejum? Jesus falou que não era para jejuar? Não, ele falou que naquele momento não fazia sentido algum. Mas aqui eu já começo a enxergar e ver o que Jesus, de uma forma tão categórica e com toda a sua maestria, porque ele de fato era um mestre, a sua sabedoria era divina, ele era um homem, mas também era Deus no mesmo momento, ele começa a enxergar a intenção dos corações nos questionamentos que estavam fazendo a ele. Eu gosto de falar muito isso, especialmente para quem anda comigo, porque esse Jesus, paz e amor, que muitas vezes pessoas proclamam, e de fato ele é amor, está no nome da nossa igreja, mas Jesus, ele usou o chicote para expulsar fariseus dos templos. Jesus não cirou, na verdade ele cirou, mas não pecou. Ele expulsou o fariseu de templo na base da chicotada. E a palavra de Deus nos respalda que ele nunca pecou um sequer pecado na sua vida. Então Jesus, ao mesmo tempo que ele representa o amor divino para com a humanidade, ele também era completamente intolerante com hipocrisia, com orgulho, com todo tipo de maldade do coração do ser humano. E ele começa a entender que, na verdade, eles não estavam tentando levantar informação de Jesus, mas estavam tentando encurralá-lo. Estavam tentando pegar ele em algum tipo de contradição. Estavam tentando encurralar os discípulos dele e as práticas que eram feitas há tanto tempo. E Jesus, ele tinha um discurso muito duro com esse tipo de pessoa. Jesus nunca suavizou o evangelho genuíno. Jesus, na verdade, assim como João, que pregava a raça de víboras, não chamava e não amaciava ninguém, ele pregava contra a maldade do coração do ser humano. Então onde que eu estou querendo chegar? Que essa mesma maldade que Jesus enfrentou são coisas que nós enfrentamos no nosso dia a dia, na nossa vida. Mas diante da pregação do evangelho e mediante a exposição da verdade bíblica, nós temos umas escolhas a fazer. E a escolha é se arrepender e ouvir a palavra de Deus, ou simplesmente continuar fazendo o que sempre fazemos. Mas se esperamos mudanças fazendo as mesmas coisas, o próprio Einstein já definiu que estaríamos agindo insanamente. Então ele começa a falar sobre o seu propósito de vida, que ele veio para os pecadores e não para aqueles que se julgam santos, e que ele estava ali como noivo durante uma festa, e que não era um momento que fazia sentido algum sobre a questão do jejum. Mas como eu ressaltei, Jesus nunca falou que não era para jejuarmos. Ele falou que uma vez que o noivo fosse recolhido, aí sim jejuaríamos. Todos aqueles discípulos e seguidores de Jesus, uma vez que Jesus foi ressurreto e assunto aos céus, aí sim seria o momento de jejuarmos. Mas o que que Jesus estava respondendo sobre essa questão da presença do noivo? O que que os fariseus e os discípulos, até mesmo de João Batista, não tinham entendido com a vinda do Messias, com a vinda do próprio Jesus? Tem um ditado popular que fala: dormiu no ponto ou perdeu o ônibus. Alguém já ouviu esse ditado, obviamente? Pensa num povo que perdeu o ônibus ou dormiu no ponto. Judeus. O próprio povo de sangue da linhagem de Jesus. Os judeus, que na época eram os líderes religiosos que haviam recebido a lei mosaica, a lei de Moisés, os 10 mandamentos e os 613 mandamentos que regiam a sociedade na época, estavam aguardando ansiosamente pelo Messias, esperavam pelo Filho unigênito de Deus, esperavam pelo grande

estereótipos da época. Ele não jejuava juntamente com os fariseus e com os discípulos de João. Os seus discípulos, a sua conduta, ele sentava na casa de publicanos e fariseus, ele sentava na casa de pecadores para trazer eles ao arrependimento e trazer salvação. Mas como eu já falei em diversas vezes, isso é algo explícito biblicamente falando, Jesus não veio apenas para morrer e ressuscitar pelos nossos pecados, como se isso não fosse o suficiente. Mas Jesus representava a vinda de um novo tempo que Deus traria para a humanidade. Jesus viria para implementar a aliança da graça sobre o povo da fé. Jesus veio para quebrar o estereótipo e o paradigma que a salvação era somente para aqueles de linhagem da Judeia, somente para os judeus. Tanto que nós estamos aqui, se não a totalidade, mas a grande maioria, de brasileiros que seguem a Jesus Cristo. Não acredito que tenha nenhum judeu. Tem algum judeu aqui na plateia? Não, não temos. Não temos um judeu na plateia. Mas ao mesmo tempo estamos reunidos porque temos fé num Nazireno que morreu e ressuscitou há mais de 2000 anos atrás. Jesus foi o maior revolucionário que andou nessa terra. Jesus foi aquele que dividiu o seu calendário antes e depois de Cristo. Jesus é o filho do homem que morreu, mas ressuscitou. Meu filho, minha filha, ouça minha palavra, se arrependa diante dela e certamente sobre a sua vida virá salvação, virá bênçãos, virá tudo aquilo que eu tenho de bom para oferecer. Exalta o nome de Jesus, porque Ele é certamente o Filho de Deus que veio até nós para salvar a humanidade. O que que os fariseus não haviam entendido sobre a questão do jejum? O que que os discípulos de João talvez não tinham entendido acerca de quem era Jesus Cristo? Porque essa transição entre a lei e a graça, essa mudança de aliança que Jesus trouxe, muita gente perdeu o bonde por causa disso. Muitos olharam Cristo, o Filho de Deus, o Salvador, o Filho do Homem, o profeta, aquele que havia para trazer a expiação de todo o pecado, o sacrifício último, o melhor, o maior, o perfeito sacrifício, o Cordeiro de Deus que veio para tirar o pecado do mundo, olharam Ele face a face, não reconheceram nele o Senhor Jesus Cristo, porque Ele não se adequava às suas regras. Então Jesus vem representar algo maior do que regras. Jesus veio representar na aliança da graça, no sacrifício perfeito, na sua morte e ressurreição, Ele veio representar um relacionamento. Um relacionamento que eu e você podemos ter diariamente com nosso Senhor Jesus Cristo. Um relacionamento que nós podemos, não foi à toa que quando Ele morreu, o véu do templo se rasgou de cima a baixo, representando que não é o ser humano que vai até Deus, é Deus que vem até a humanidade, mediante o seu amor e graça, conforme nós lemos lá em João 3,16, porque Deus amou o mundo de tal maneira, que enviou o seu Filho unigênito para morrer e ressuscitar por todo aquele que nele crê, não pereça, mas tenha vida eterna. E quando o véu do templo se rasgou, eu e você fomos dado acesso mediante um preço caríssimo pago por sangue inocente do Cordeiro de Deus que tira o pecado do mundo a entrar no Santo dos Santos e conversar com o nosso Deus face a face. E é por isso que nesse exato momento, enquanto nós estamos aqui reunidos na comunhão dos santos, eu não sei vocês, mas a presença de Deus está explícita aqui. O Espírito Santo paira sobre nós e eu e você podemos nos relacionar com nosso Deus face a face, assim como Moisés, como ele falava com Deus, como quem fala com um amigo. Então glorifica o nome de Jesus, porque o preço foi pago na cruz do Calvário. Nós temos acesso ao Deus, Criador dos céus e da terra, mediante o seu sacrifício perfeito. Então os fariseus chegaram para Jesus e questionaram ele sobre regras, questionaram ele sobre rituais. Jesus também foi questionado sobre o sábado. Recentemente tivemos uma polêmica aí nas redes sociais de grandes influenciadores sobre uma certa denominação que ainda coloca a guarda do sábado como um meio de salvação, e Jesus certamente aboliu isso. Jesus certamente agiu e curou no sábado e foi questionado por isso. Em diversos momentos quebrou esses paradigmas, não jejuava, comia, bebia, curava no sábado, fazia coisas magníficas, coisas que quebravam completamente os paradigmas, enquanto os fariseus estavam aprisionados.

sanados essas regras, Jesus chega e fala: olha, eu quero apresentar para vocês uma nova forma de chegar até Deus através de um relacionamento que eu tenho diretamente com meu Pai, e eu dou acesso a vocês a isso também. Paulo nos escreveu na segunda carta à igreja de Corinto, no capítulo 3, versículo 7 a 8, Paulo ele chega assim e fala: e se o ministério da morte, ele está falando sobre a lei, gravado com letras em pedras, se revestiu de glória a ponto de os filhos de Israel não poderem fitar a face de Moisés, por causa da glória do seu rosto, ainda que desvanecente, como não será de maior glória o ministério do Espírito? Paulo está chamando a lei de ministério da morte e a aliança da graça de Jesus, o ministério do Espírito. Quantos carregam a presença do Espírito Santo aí? Levanta a mão. Você faz parte da aliança da graça. Você foi salvo. Seu nome está escrito no livro da vida porque Jesus morreu e ressuscitou por você na cruz do Calvário. Enquanto os fariseus estão achando aqui que Jesus, pelo fato de não jejuar o quanto os fariseus jejuavam, o quanto os próprios discípulos de João jejuavam, eles achavam que Jesus estava quebrando regras. Mas na verdade Jesus estava aumentando o nível, elevando a régua, apresentando uma nova aliança, uma nova forma de se conectar com Deus. Não sei se você já ouviu aquela definição que a religião é o homem tentando chegar até Deus e o evangelho é Deus chegando até o homem. Alguém já ouviu essa definição? Então foi Jesus quem implementou. Enquanto os fariseus viviam nos rituais, nas regras, nos paradigmas, buscavam os melhores assentos nas sinagogas, buscavam reconhecimento humano, buscavam mérito, Jesus mesmo rebateu eles tanto que falava sobre o fariseu que orava em praça pública, que deixava o seu rosto desvanecer para mostrar para todo mundo que estava jejuando, que falava: Senhor, muito obrigado porque eu não sou tão miserável quanto esses outros pecadores. E Jesus fala sobre o pecador que chega, que não tem coragem de erguer o seu rosto aos céus, com o rosto baixo, e fala: Senhor, tenha misericórdia de mim que sou falho e pecador. E Jesus fala: quem vocês acham que Deus está ouvindo a oração? De quem vocês acham que Jesus mais se agrada? Daqueles que estão mais preocupados em cumprir regras, ou aqueles que buscam se relacionar com Deus, que chegam em humildade diante do Criador dos céus e da terra? Essa é a mudança de paradigma. Essa é a mudança de mentalidade. Essa é a curva que os judeus não conseguiram fazer. E se você está dirigindo um carro, se você está num algum tipo de veículo em alta velocidade, você tem uma curva à frente, e se você deseja o bem daquela pessoa, coisa que você mais pode falar: olha, ali na frente tem uma curva, diminui a velocidade para que você consiga esterçar. Porque se você continuar nessa velocidade que você está e não virar para nenhum lado, você vai bater na parede. E era isso que Jesus estava falando aos fariseus: olha, enquanto vocês estão preocupados com quantidade de jejum, ou se eles comem, ou se eles bebem, ou se nós sentamos ou entramos na casa de pecadores, eu tenho diante de vocês o Filho do Homem, o Criador dos céus e da terra, Jesus, o Verbo que se fez carne, e vocês estão preocupados com coisas fúteis nesse exato momento. Aí eu retomo a pergunta para vocês: será que nós estamos vivendo de forma insana? Será que nós estamos nos enquadrando a definição de insanidade de Albert Einstein, de fazer as mesmas coisas e achar que teremos resultados diferentes? Diante da presença do Espírito Santo que está aqui sobre nós, isso eu não tenho dúvidas, nós temos a decisão de ouvir ou não ouvir a voz do Espírito Santo. A escolha é nossa. O evangelho é para decisão pessoal, a salvação é uma decisão pessoal, o avivamento é uma decisão que nós tomamos, se nós vamos viver ou se nós vamos ficar na aliança da lei. Paulo falou que a aliança da lei era o ministério da morte, porque a aliança, conforme a própria palavra diz, nunca veio para trazer justificação, mas veio para apontar o que é pecado e o que não é pecado. Muita gente me pergunta: ah, fulano de tal, isso aqui lá me falou isso, isso aquilo, isso aqui é pecado? Eu posso aquilo, eu posso isso? Pecado é tudo aquilo que a Bíblia fala que é pecado. E se a Bíblia não fala, não é pecado. Simples assim. Mas quando Jesus entra em cena, ele coloca em segundo plano essa questão de regras, ele coloca em segundo plano a questão de rituais, ele coloca em segundo plano as estruturas físicas de templo. Ele mesmo falou: olha, eu destruirei esse templo de Jerusalém, em 3 dias

reconstruirei, porque ele estava falando, olha, haverá um tempo em que vocês não estarão mais aprisionados, a época da lei, virá um tempo em que eu implementarei a aliança da graça entre vocês e Deus, e mediante o meu sacrifício, substituto por vocês, eu pagarei pelos seus pecados, vocês terão acesso ao Criador dos céus e da terra, para falar com ele face a face, esse é chamado do ministério do Espírito Santo, então glorifico o nome de Jesus, porque nós carregamos a presença do Espírito Santo, e já participamos da aliança da graça. Graça. Graça sobre graça, somente pela graça. Mas aí Jesus, ele entra no mérito da questão que intitula a mensagem, fala, não se põe vinho novo em odres velhos, porque senão o odre velho vai rasgar e o vinho novo vai se desperdiçar. Muito pelo contrário, o vinho novo se põe em odres novos. Eu não sei se vocês sabem esse processo do próprio vinho, uma vez que ele era colocado dentro do odre, ele fermentava, e quando o vinho fermenta, ele se expande. Então nessa expansão do vinho novo, o odre antigo que já foi usado, que já recebeu o vinho, que já foi útil, que já foi usado por Deus, ele se rasga e o vinho novo se perde. Então Jesus fala, olha, não é que não é possível. Ele estava falando, ninguém faz isso, porque não é sensato. Não é sensato derramar um vinho novo em odres velhos. E Jesus estava falando isso em resposta a essas perguntas capciosas dos fariseus. E o que ele estava falando? Ele estava falando, olha, eu oro muito para que vocês consigam fazer a curva. Eu oro muito para que vocês consigam transicionar da lei para a graça. Eu oro muito para que vocês deixem de lado aquilo que foi tutora até a vinda de Cristo, que era a lei, que era aquilo que era apontar o pecado, que era aquilo para demonstrar o caráter de Deus, que era aquilo que não foi abolido, mas foi cumprido em Cristo Jesus, para que vocês possam desfrutar da aliança da graça mediante um relacionamento com Jesus Cristo. Mas Jesus, ele já alerta que essa curva não é fácil de se fazer. Ele já alerta que essa mudança de mentalidade, esse arrependimento, essa fuga da definição da insanidade de Albert Einstein, não são poucas pessoas que conseguem fazer. Ele fala no versículo 39, ninguém tendo bebido vinho velho, prefere o novo, porque diz o velho é excelente. A transição entre a lei e a graça foi aquilo que matou na fé grande parte dos judeus. Nós temos o exemplo do apóstolo Paulo, que era um fariseu, um dos líderes da época, era circuncidado, era da linhagem judaica, ele conhecia toda a lei, toda a Torá, ele estava indo para a cidade para perseguir e para matar os seguidores de Jesus Cristo, ele estava completamente aprisionado na lei, até que ele chega diante de um homem em visão, que pergunta, Saulo, por que você me persegues? Ele cai do cavalo, pergunta, quem és tu? Fala, eu sou Jesus, aquele que você está perseguindo. E Saulo, que depois, também era chamado por Paulo, e foi o escritor inspirado pelo Espírito Santo para escrever 3/4 do Novo Testamento, foi uma das poucas pessoas que conseguiu fazer a curva. Porque ele teve um encontro com o Verbo encarnado. Porque ele teve uma experiência espiritual. Eu estava falando um pouco sobre o sermão que eu já tinha preparado, e esse rapaz, ele fazia parte de uma denominação que lida muito com essas questões, e ele falou, cara, eu não saí dessa denominação por uma questão de informação, não é algo racional. Eu senti um toque do Espírito Santo. Eu senti que tinha coisas lá que eram coisas acrescentadas à Bíblia, uma interpretação errada da palavra de Deus, e hoje eu sou livre em Jesus Cristo e sirvo a Ele sem amarras. Foi isso que Paulo experimentou, porque Jesus mesmo disse que aqueles que beberam vinho velho nunca vão preferir o novo, porque diz que o velho é excelente. Então deixa eu falar uma coisa para vocês. Se nós já participamos de algo grande de Deus, Jesus nunca falou que os fariseus não tinham temência, não eram tementes a Deus, não tinham temor a Deus, não estavam ali buscando fazer tudo certo. Mas Jesus falou, olha, esse tempo se findou.
Eu não estou mais aqui trabalhando com a aliança da lei, mas eu estou trabalhando com a aliança da graça. É nesse momento que Jesus está falando, usando essa parábola, que são formas de Jesus trazer basicamente um enigma para que tenha ouvidos, ouça, interprete aquilo que ele estava falando. Ele fala, olha, eu quero derramar um vinho novo. Mas essas regras, esses rituais, essa lei, ela já se passou. Isso é um odre velho. Isso é uma mentalidade antiga. Jesus usou uma outra parábola para ilustrar ainda mais aquilo que ele estava falando, basicamente na mesma coisa. Olha, ninguém usa um remendo numa roupa antiga, porque o remendo não vai se adequar à roupa antiga, vai ficar feio, vai se rasgar e vai se perder tudo. É necessário uma nova vestimenta. A vestimenta na Bíblia Sagrada é usada como a situação do ser humano diante de Deus. Então, quando nós desejamos viver algo novo, quando nós não queremos nos enquadrar aquilo que Einstein definiu como a definição da insanidade, quando nós queremos algo novo e não queremos continuar com os mesmos atos, com as mesmas ações, com aquilo que tem nos afastado daquilo que Deus tem de novo para a nossa vida. E aí eu pergunto para vocês, o que Deus quer de nós? Qual é a única coisa que Deus quis do seu povo, ou todos aqueles que tiveram fé na história da humanidade, no Antigo Testamento, no Novo Testamento, na Aliança da Lei e na Aliança da Graça? Deus quer uma única coisa de nós. Mediante a nossa fé, Deus quer arrependimento. Deus quer mudança de mentalidade. Porque a mudança da nossa mentalidade vai mudar as nossas ações, e as nossas ações vai consequentemente mudar toda a nossa vida. E o Evangelho é sobre essa transformação de vida mediante o Espírito Santo e as nossas escolhas. Então eu consigo concluir aquilo que Jesus está querendo falar sobre essa questão do vinho novo que Deus tem sempre para derramar. Deus, ele, ao longo de milhares e milhares de anos, lidando com grandes líderes, com seu povo, lidando com a humanidade como um todo, ele sempre trouxe coisas novas. Deus nunca permaneceu estático. Deus nunca permaneceu num único só lugar, fazendo somente a mesma coisa. Não, ele vem, ele faz, ele levanta Moisés, ele levanta Abraão, ele levanta Josué, ele levanta Davi, ele levanta Abraão, ele levanta tantos grandes homens e mulheres de Deus ao longo da história, sempre fazendo algo novo e algo diferente. Mas aí chega Jesus, na maior transição que tivemos na história, entre a aliança da lei para a aliança da graça, e fala, olha, eu quero fazer algo novo. Eu desejo derramar um vinho novo, eu desejo derramar grandes bênçãos e salvação sobre o meu povo, aqueles que compartilham do meu sangue, aqueles que são da minha linhagem. Mas infelizmente a mentalidade de vocês não permite que eu derrame esse algo novo. Infelizmente, se eu derramar o vinho novo nessa mentalidade antiga, vai se rasgar o odre velho e vai se desperdiçar o vinho novo. Então, como que nós reagimos diante daquilo que Deus deseja de nós? Diante da pregação de João Batista, mediante a pregação do próprio Jesus, arrependei-vos, pois é chegado o reino de Deus. Como que se adentra o reino de Deus? Como que se recebe essa nova aliança da graça? Como que se faz participante daquilo que Jesus fez por nós? Nós mudamos de mentalidade. Nós cremos naquilo que Deus falou a nosso respeito, aquilo que foi feito na cruz do Calvário por nós. Nós ouvimos a voz do Espírito Santo e nós mudamos a nossa mentalidade. É uma renovação da nossa mente, é uma mudança de mentalidade. É se despir do velho homem e abraçar a nova criatura mediante o Espírito Santo. É mudar as nossos odres velhos para novos odres. É enxergar a nossa vida de uma forma diferente. Mas Deus, ele já sabe do maior pecado da humanidade, na verdade, a origem de todos os outros pecados, que se chama orgulho. Deus resiste aos soberbos, mas dá graça aos humildes, Tiago 4:6. Os fariseus não quiseram se arrepender, porque tinham 100% de convicção daquilo que eles não tinham a mínima ideia. Muitos ouviram a mensagem de salvação da boca do Messias e não se arrependeram. Uma incapacidade de mudar, ou uma prepotência de achar que não tem absolutamente nada na nossa vida que é necessário ser mudado, simplesmente mostra o nosso estado caído diante do nosso Criador.
Quando Deus fala que Ele dá graça aos humildes, qual tipo de humildade que a Bíblia está falando? É conforme aquele ditado que é tão falado, de uma forma até mesmo equivocada publicamente, que Deus, Ele exalta os humilhados. Na verdade, a Bíblia não fala isso. A Bíblia fala que Deus exalta aqueles que

se humilham. É diferente. Porque aqueles que se reconhecem como pecadores e falhos, eles chegam diante de Deus em arrependimento. Eles chegam diante de Deus e falam: Senhor, é somente pela tua graça. Não são como os fariseus e publicanos daquela época que queriam conquistar a sua salvação pelas suas boas obras. A Bíblia diz lá em Efésios 2:2 que ninguém será salvo pelas boas obras, para que ninguém se glorie. Então nós não estamos falando de uma falta de informação. Nós estamos falando de arrogância, de orgulho, de prepotência, aquilo que a Bíblia nos diz e chama de vaidade. Vaidade, vaidade, tudo é vaidade. Será que, mediante aquilo que Jesus fez por nós, um preço altíssimo que foi pago pelo Cordeiro de Deus que tira o pecado do mundo, será que nós temos fé o suficiente para nos arrepender e, mediante a graça de Jesus Cristo, adentrar o reino dos céus que já chegou até nós? Será que nós tomamos essa escolha como filhos e filhas de Deus? Ou será que nós permanecemos na nossa arrogância? Será que nós permanecemos na nossa prepotência? Que nós não precisamos de nenhum tipo de arrependimento? Que nós não precisamos de nenhum tipo de mudança? Será que nós estamos ouvindo a palavra, o evangelho genuíno, a mensagem de salvação, e falando: eu não preciso mudar, porque eu já sou bom o suficiente para conquistar a minha própria salvação? E Jesus falou: miserável homem que não sabe o que fala. Tem um ditado que é um pouco pesado, mas ele é verídico, que o inferno estará cheio de pessoas boas e o inferno cheio de pecadores arrependidos. A Bíblia nos relata lá em 1 João que aquele, qualquer homem, aquele que diz que não tem pecado é mentiroso e faz de Deus um mentiroso. Mas se nós confessarmos os nossos pecados diante de Deus, Ele é justo e fiel para nos perdoar de todos os nossos pecados e todas as nossas iniquidades. Então você vê que não é o fato de pessoas serem pecadoras que elas irão para o inferno. É o fato de, se elas se arrependerem, elas irão para o céu. Tanto no céu quanto no inferno haverá pessoas que cometeram pecados, porque o único que foi 100% justo foi Jesus. Meus queridos irmãos, o assunto é sobre salvação. O assunto é sobre eternidade. O assunto é sobre se nós seremos orgulhosos o suficiente para não nos arrependermos, ou se nós reconhecemos a nossa insuficiência, salvo somente pela graça em Cristo Jesus. O assunto não tem coisa mais importante do que isso na história, não tem coisa mais importante do que isso no universo. Está falando sobre aonde nós iremos passar o resto da nossa vida e se nós vamos receber o dom gratuito de Deus conquistado por Cristo Jesus na cruz do Calvário. Então, eu acredito que, se nós estamos falando sobre essa passagem de Jesus que lidou com perguntas capciosas de fariseus que estavam querendo cobrá-lo de práticas, de rituais, de jejum, de tudo isso que nos é lícito, mas não é o centro do evangelho, porque o centro do evangelho é Jesus. Nós estamos falando sobre essa transição entre passado e futuro. Nós estamos falando sobre experimentar do vinho novo de Deus. Nós estamos falando sobre as promessas de Deus que foram dadas mediante a sua palavra ao longo da história. Deus fala mediante seus profetas: olha, eu sei muito bem os planos que eu tenho para vocês, um plano bom, um plano de te dar um futuro, uma esperança de dias melhores, de te dar toda sorte de bênção, todo tipo de salvação, tudo aquilo que Deus, mediante o seu amor que Ele é na sua pessoa, quer trazer para a humanidade. Mas o crivo da nossa escolha passa pelo nosso orgulho e pela nossa humildade. Nós escolhemos se nós vamos diante do nosso Senhor, nos arrependemos mediante a mensagem do Evangelho, ou se nós vamos continuar vivendo no passado, ou se nós vamos continuar vivendo uma vida aprisionada. Aprisionada a regras, aprisionada a lei, aprisionada aquilo que Paulo chamou do ministério da morte, porque ninguém será justificado pela lei. Meu querido irmão, se você deseja um ano melhor, se você deseja uma família abençoada, se você deseja experimentar de toda sorte de bênçãos que Deus tem para nós, eu convido você a mudar a sua mentalidade, a mudar os seus odres velhos para odres novos, para experimentar o vinho novo que Deus tem para derramar na sua vida. Arrependei-vos, pois é chegado o reino de Deus.

mediante a sua palavra. Então exalta o nome de Jesus e glorifica o nome do Senhor. Deus tem coisas novas para todos nós. Deus tem coisas novas para a sua família. Deus tem coisas grandes que você não pode imaginar. Mas o crivo daquilo que nós vamos viver passa pelas nossas escolhas. Eu acredito que Deus está nos falando algumas coisas aqui, mediante mentalidade, mediante arrependimento. Eu acredito que se nós extrairmos, fizermos essa exegese daquilo que a palavra de Deus nos diz, existe uma frase que a gente pode trazer como algo sucinto para o nosso entendimento. A ponte entre o passado e o futuro é construído com tijolos de arrependimento. A ponte entre aquilo que vivemos antes e aquilo que nós queremos viver no futuro, entre o vinho velho e o vinho novo, é construído no tijolo do arrependimento. O quanto que nós estamos dispostos a mudar a nossa mentalidade? O quanto nós estamos dispostos a viver, Romanos 12, 2, a transformação nossa pela renovação da nossa mente para a gente experimentar a perfeita, boa e agradável vontade de Deus. Meu irmão, é você que escolhe. Meu irmão, é uma questão de você vencer o seu próprio orgulho. É uma questão de você olhar no espelho e reconhecer que nós não somos nada. Que nós somos pó e ao pó voltaremos. Que nós somos miseráveis, pecadores, carecemos da graça de Deus e somente mediante Jesus Cristo e a fé nele, pela graça que somos salvos. Mas aí é uma questão que mexe lá no centro do nosso ser, né? É uma questão que a gente tem que admitir que a gente está ruim. É uma questão que a gente tem que admitir que a gente está errado. Mas aí está o centro das nossas escolhas, da nossa vida. Se nós somos homens e mulheres suficientes para admitir a nossa insuficiência. Mas vocês acreditam que eu estou aqui simplesmente pregando uma passagem? Em Ezequiel 37, quando Ezequiel estava na Babilônia, ele era um profeta que foi chamado e erguido pelo próprio Deus para profetizar contra o pecado do povo, para que eles fossem chamados ao quê? Ao arrependimento. Ezequiel teve uma visão que ele se encontrou no meio do vale dos ossos secos. E aquilo representava completamente o povo de Israel que havia sido escravizado, o templo de Jerusalém havia sido destruído e obviamente a vida espiritual deles com Deus. Pelos seus pecados, pelo seu não arrependimento, Ezequiel é levado num vale de ossos secos. Imagina um monte de ossos secos, são corpos mortos, decompostos, só sobrou os ossos. E aí Deus chega para Ezequiel e fala: Ezequiel, podem esses ossos voltar à vida? Eu posso restaurar o meu povo? Eu posso trazê-los de volta à terra prometida que eles passaram mais de 40 anos no deserto para entrar nessa terra? Eu posso restaurar a vida espiritual deles? Eu posso restaurar o seu emocional? Eu posso te restaurar da sua depressão? Eu posso curar os seus pensamentos suicidas? Eu posso curar o seu corpo físico? Deus está nos perguntando. Eu posso trazer você de volta à minha presença? Eu posso incendiar novamente o seu coração? Eu posso restaurar a sua vida como um todo? Ezequiel responde a Deus: Senhor, o Senhor sabe de todas as coisas. Aí Deus fala para Ezequiel: então profetiza a minha palavra. Meus queridos irmãos, eu não estou aqui pregando a palavra de Deus, eu estou profetizando a palavra de Deus. Eu estou profetizando que Deus vai trazer restauração. Eu estou profetizando que Deus vai trazer avivamento. Eu estou profetizando que Deus vai levantar uma nova geração. Exalta o nome de Jesus, glorifica o nome.

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0: Paz do Senhor, meu nome é Juliana. Gostaria de falar sobre o culto das quarta-feira do Grande Mover de Deus aqui na nossa sede mundial. Eu quero te fazer um convite para que você venha ser edificado através da palavra. Deus tem feito grandes maravilhas na minha vida. Venha você também para que você seja edificado com esta grande palavra aqui na nossa sede mundial. E que Deus te abençoe.
1: Sou Tassilha, vim na quarta-feira do Mover de Deus, fui abençoado e convido todos para vir aqui, que eu vi do programa Voz da Libertação, para receber a grande bênção e o poder de Deus, o mover de Deus aqui na sede, no tempo da glória de Deus.
2: Eu sou o Daniel, vim na quarta do grande mover de Deus, recebi a minha vitória, recebi a minha bênção, tô saindo daqui com a minha vitória e vem você também receber nesta quarta-feira a vitória da parte de Deus.
3: Eu sou a Marisete, sou da cidade soberana, Guarulhos. Eu tenho vindo aqui nas quartas-feiras do grande mover de Deus. O Senhor tem me abençoado grandemente. Você que não veio, venha nas quartas-feiras para Deus te abençoar também. Se precisa, traga uma pessoa também com você, entendeu? Para você, aleluia, Jesus ser abençoado e abençoar a sua família também. Venha.
4: Meu nome é Leonice dos Santos. Eu convido a todos os irmãos que estão em casa, em qualquer parte do mundo, do estado de São Paulo, para vir aqui na igreja, na quarta do Mover de Deus, aqui na Avenida do Estado, 4568. Venha receber a sua bênção, a sua vitória, porque eu já estou com a minha vitória nas mãos, porque o Senhor já me concedeu e vai conceder para você também, em nome do Senhor Jesus Cristo.
5: Oh, glória, eu moro em Bugaçu, me chamo Maria de Nalva, vim aqui na sede mundial receber a bênção e venha vocês também, que é a coisa maravilhosa de Deus, eu moro em Bugaçu.
6: Que Deus abençoe, queridos e amados ouvintes do programa Voz da Libertação. Pastor Rivair falando com todos vocês. Estou aqui para convidar você e toda a sua querida e amada família para a grande quarta-feira, a quarta-feira do grande mover de Deus em nossa sede mundial, na Avenida do Estado, 4568, no horário das 15 horas, a tarde da grande libertação. Nós iremos levantar um grande clamor a Deus em seu favor. Você que ouve vozes, você que está deprimido, oprimido, angustiado, doente, venha receber o seu milagre nesta grande quarta-feira, na Avenida do Estado, 4568, na Baixada do Glicério. Eu disse quarta-feira, a quarta-feira do grande mover de Deus, no horário das 15 horas. Venha fazer parte desta grande campanha e receber um grande milagre das mãos de Deus, nosso Pai. Vamos, queridos ouvintes, em oração e em santo jejum a Deus para vencer essas grandes batalhas. E Deus, nosso Pai, honrará sua fé só de chegar em nossa sede mundial. O milagre será notório na sua vida. Não falte, quarta-feira, no horário das 15 horas, na quarta-feira do grande mover de Deus.
7: Meu nome é Elza, né? Sou lá do Jardim Castelo, né? Congrego na Igreja Deus Amor do Jardim Castelo, moro em Diadema, né? Eu queria fazer um convite para todos os que estão enfermos, né? Venha buscar a presença do Senhor aqui na quarta-feira, para que Deus possa dar uma grande vitória para cada um de vocês. Venha porque Deus, ele vai dar a vitória, ele vai honrar a fé de cada um de vocês, tá bem?
8: Eu sou a Lourdes de Pirituba, estou aqui todas as quarta-feiras na campanha Mover de Deus, onde o Senhor está operando muitos milagres. Meu esposo, ele era alcoólatra há muitos anos e agora Jesus já libertou ele já quase 2 anos, através da campanha da quarta-feira do Mover de Deus. Eu estou aqui toda quarta e domingo também nas campanhas. E aqueles que têm em casa esse

0: pessoas que têm problema com álcool ou drogas, que venham também receber a sua bênção, porque eu creio em nome de Jesus, assim como meu esposo recebeu, vocês também vão receber.
1: Eu tenho vindo às quarta-feira e meu Deus tem abençoado a minha vida. Meu nome é Virgínia Teles, moro em Guarulhos.
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4: 5:58.
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0: entrevista. Horário oficial de Brasília. Bom dia pra você, meu irmão. Bom dia pra você, minha irmã. Hoje, terça-feira, dia 2026, a terça-feira dos vencedores, e o clima abençoado na capital paulista. Ô, gente, menino, esse clima tá bom demais da conta, é verdade. Não tá gelando o pé, não tá gelando a mão, e nós vamos prosseguindo. E neste momento, a paz do Senhor Jesus, presbítero aqui, eu, como
1: pai
0: tá o menino?
1: Senhor, pastor César Medina, rapaz, tô bem, tô forte. Rapaz, depois de uma segunda-feira, rapaz...
0: É verdade, ó.
1: Estamos aqui esquentando, né?
0: Isso,
1: é, o pelo aqui, porque tá meio frio, rapaz.
0: É verdade. Mas tá bom demais da conta pra tá esquentar bom. O pelo no cabo do Guatambu, não é verdade?
1: É verdade.
0: Mas sem mais delongas, como dizem os meninos da cidade, né? Sem mais enrolação, nós vamos prosear com Deus em nome do Senhor Jesus Cristo.
1: Maravilhoso Deus, eterno e soberano Pai, Pai bendito, Pai poderoso, ó Senhor, Tu és aquele que desceu do céu, ó Senhor, habitou entre nós, viveu entre nós, ó Senhor, compartilhou a Sua vida conosco, ó Deus. Neste mundo, ó Deus, o Senhor conheceu, teve amigos. O Senhor é aquele que conhece, sim, os nossos problemas. Pai amado, o Senhor se desfez da sua glória. O Senhor deixou as companhias dos anjos. O Senhor se desfez, ó Pai, dessa autoridade. Eu posso até dizer, se desfez do o que nós, ó Pai. Mas habitou entre nós. Mesmo o Senhor sendo 100% Deus e 100% homem, ó Deus, o Senhor não pecou. Mesmo o Senhor sendo 100% Deus e 100% homem, o Senhor permaneceu, ó Deus, imaculado. E por isso estamos aqui, ó Deus, e sabendo, ó Pai, que sim, o Senhor conhece as nossas aflições. O Senhor conhece, ó Pai, as nossas angústias. O Senhor conhece, ó Deus, quando o nosso coração se encontra apertado, angustiado. Senhor, já iniciamos esta manhã em oração a Ti, clamando, ó Pai, pedindo ao Senhor. Que o Senhor esteja, ó Pai, presente em nossas vidas. Pai, que cada ouvinte dessa programação, aqueles que estão pelo rádio, Deus de amor, aqueles que estão retransmitindo a programação, ó Pai, em outras emissoras da Rádio Deus de Amor, aqueles que estão pelo YouTube, Facebook, Instagram, pelo site, pelo IPDA Play, Pai, obrigado pela vida de cada um dos meus irmãos. Obrigado, ó Pai, por aqueles que estão lá no campo, no agro, aqueles que estão, ó Deus, na roça, aqueles que estão cuidando do gado, cuidando da galinha, cuidando dos animais, das aves, ó Deus, como aqueles que estão arando a terra, aqueles que estão com o radião ligado, ó Senhor, nesse trator, aqueles que estão lá na estrada, os caminhoneiros, os boiadeiros, os carreteiros, os motoristas de aplicativos, aqueles que estão dentro de uma condução levando o transporte de crianças, ó Deus, transportando crianças. Pai, só temos que Te agradecer e louvar pela vida de cada um deles. Eu louvo a Ti, ó Deus, pela vida dos meus irmãos que estão sintonizados nesta programação. Eu louvo ao Senhor, Pai, porque o Senhor tem sido tão bondoso. Oh, aleluia! O Senhor aquele, ó Pai, que todos os dias tem cuidado de nós. Ó, Pai, aqueles que estão ouvindo a oração agora e não tem forças para orar. Aqueles que estão ouvindo a programação agora, mas está sem ânimo para abrir os lábios e verbalizar. Ó, Senhor, mas em seus pensamentos eles estão lá, ó Deus, pedindo a Ti. Ó, Senhor, renova as forças. Restaura essas forças, ó Deus, deste homem que ele necessita tanto chegar-te a Ti, ó Pai. Oh, aleluia. Renova as forças, ó Pai, desse pastor, deste obreiro, desse diácono, desse cooperador, desse

missionário, dessa pessoa, Deus, que começou a mil por hora, mas agora aos poucos ele está diminuindo a velocidade. Ele começou, Pai amado, com vigor, com um fervor tão grande na tua obra, mas devido às lutas, às dificuldades, devido, ó Pai amado, devido a essas provações, esse irmão tem diminuído os passos, que até pensou em parar, em recuar. Oh Senhor, anima este obreiro, anima este homem, anima esta mulher, que eles venham, ó Pai, sim, ó Deus eterno, ter forças, ter ânimo, ó Pai, para caminhar mais um pouquinho. Sim, ó Deus, que eles venham ter aquela, posso dizer, aquela força e vigor para estender as mãos e repreender tudo aquilo que levanta contra ele, ó Pai, sobre a autoridade que há no nome do Senhor Jesus Cristo. Sobre a autoridade que há no nome do Senhor Jesus Cristo, ó Deus, é que nós, neste exato momento, nós já repreendemos essa enfermidade, essas dores que tem acometido essa pessoa. Pai amado, essa pessoa que foi diagnosticada com essa enfermidade maligna, destruidora, covarde. Essa pessoa, Deus, que foi para o hospital simplesmente fazer um exame de rotina e até hoje está lá neste hospital. Já semanas, meses, até anos, ó Pai, porque lá descobriram uma enfermidade tão séria, tão grave, ó Pai, tão maldita. Ó Senhor, em teu nome há poder sim para nós repreendermos, ó Pai, e que venha a ser dissolvida, ó Pai, todas as enfermidades. Essa enfermidade que tem, posso dizer, acabado, que tem destruído, ó Deus, a felicidade desta pessoa que está enferma. Essa pessoa que aos poucos tem perdido a fé neste hospital. Essa pessoa, Deus, que ela está aos poucos dizendo, olha, já estou perdendo a esperança. Ó Pai amado, tenha misericórdia. Tenha misericórdia dessa pessoa que está perdendo a esperança, ó Deus. Seja socorro bem presente agora, ó Pai, neste momento de tão difíceis, ó Deus. Pai, se porventura essa pessoa que ora comigo agora está com as mãos estendidas sobre a enfermidade, essa pessoa que ora agora comigo, ó Deus, está com as mãos estendidas sobre o seu amigo, sobre o seu parente, o seu familiar que está enfermo, ou até mesmo com as mãos estendidas, ó Pai, sobre um pertence dessa pessoa, ó Deus, sim, que o Senhor nesta manhã, que o Senhor venha fazer o milagre acontecer, que possa haver a luz na vida deste homem, que possa haver a luz na vida desta mulher. Senhor, se porventura nesta família há escuridão, há trevas, que o Senhor venha trazer a tua paz, a tua luz. Se porventura na vida financeira desta pessoa está só escuridão em cinzas, ó Pai, que o Senhor venha assim trazer a luz do teu Espírito Santo. Se porventura essa pessoa se encontra depressiva, com o síndrome do pânico totalmente ali, ó Pai, arrasada com seus sentimentos, com seu psicológico totalmente destruído, devido, ó Pai, uma decepção, uma traição, devido, ó Deus eterno, algo que afetou o seu emocional, que o Senhor sim venha restaurar o coração desta pessoa, que o Senhor venha restaurar o sentimento dessa pessoa agora, e que ela venha ser abraçada agora pelo Espírito Santo de Deus. Ó, Espírito Santo de Deus, abraça agora esta pessoa que necessita de um abraço. Ó, Espírito Santo de Deus, conforta essa pessoa que necessita agora de um consolo. Seja o consolo desse homem, dessa mulher aflita agora. Pai, quantas pessoas que oram conosco agora, e esta pessoa, ó Deus, está com essa tristeza, está com essa angústia, está preocupado, angustiado. Ó, Espírito Santo de Deus, abraça essa pessoa e conforta agora, ó Pai. Senhor, é oração de intercessão, é oração do amanhecer, é oração onde nós estamos, ó Pai, pedindo, clamando, intercedendo pelos ouvintes do Rádio da Deus de Amor.

0: através da programação. Senhor, eu oro neste exato momento em favor desta pessoa que tem essa empresa e aos poucos as vendas estão caindo. Essa pessoa, Deus, que está vendo os seus clientes migrarem para a concorrência. Essa pessoa que está vendo, Pai, os seus negócios ali, ó Pai amado, tanto investiu, tanto trabalhou, agora sendo dissolvido, ó Senhor. Restaura e não deixa que vá à falência, Pai amado. Sim, que o Senhor venha dar estratégia para este empresário, dar estratégia para essa empresária, para esse empreendedor, ó Pai. Sim, ó Deus, que eles venham saber e testificar que o Senhor, sim, fez um milagre, o Senhor interveio, ó Pai. Pai amado, quantos ambulantes neste exato momento estão acompanhando essa oração? Quantas pessoas, ó Deus, que trabalham no comércio, aqueles que têm o seu pequeno comércio, aqueles que têm as suas pequenas vendas, que têm a sua venda em sua casa, aqueles que vendem em porta a porta, aqueles que vendem, ó Pai, pelo digital, Pai, que sim, que o Senhor venha prosperar cada um deles. Ó Pai amado, livra-os de prejuízo. Livra-os, ó Pai, de pessoas que sempre têm a maldade no seu coração e fica trabalhando pro maligno, Deus, dando golpes em pessoas que tanto se esforçam em trabalhar. Pai amado, que a tua igreja venha estar protegida. Que esses homens e mulheres de Deus que acordam cedo para o trabalho, que acordam cedo, Pai, ainda o sol nem amanheceu, essa pessoa já está indo para o trabalho, Pai, honra a fé deles, honra, Pai amado, esse suor desse homem, esta mulher, esta pessoa que trabalhou a noite toda, Pai amado, em sono, ó Pai amado, sim, que o Senhor venha nesse exato momento, Deus, restaurar, proteger, guardar, que o Senhor venha, Pai amado, multiplicar tudo o que essa pessoa tem colocado em suas mãos. Senhor, assim nós te pedimos, te clamamos, ó Deus, em nome do Senhor Jesus Cristo.
1: Senhor meu Deus, nós sabemos que quando o Senhor protege, meu Pai, não há inimigo que se levante e que possa ter capacidade de fazer alguma coisa contra, porque quando a tua proteção divina, meu Pai, chega, todos os males são dissipados, todas as setas malignas e diabólicas são destruídas. Portanto, quando estamos protegidos pelo Senhor, Pai amado, a nossa vida é garantida, a nossa alma é abençoada. Senhor meu Deus, nós somos verdadeiramente salvos em Cristo Jesus nosso Senhor. Pai, aqui eu te peço, Senhor, que o Senhor venha a operar maravilhosamente no nosso país. Sim, aqueles que trabalham na segurança pública, Senhor, os policiais civis, os policiais militares, os policiais federais, a Força Nacional, Senhor meu Deus, abençoa a vida de cada um deles, guardando, livrando e operando e dando a proteção, Senhor. Abençoa também, Senhor Jesus, eu te peço, todos os componentes do Exército Brasileiro, todos os componentes da Força Aérea Brasileira, todos os componentes da Marinha Brasileira, Senhor. Abençoa, Senhor, desde o soldado raso, ó Pai, até o superior, Pai querido, o superior de mais alto grau, meu Pai. Abençoa, Senhor amado, todos de uma forma em geral. Abençoa também, Pai Celestial, o nosso país, o Legislativo, o Executivo e o Judiciário, Senhor. Eu te apresento todos os vereadores, eu te apresento todos os prefeitos e vice-prefeitos, eu te apresento, Senhor Jesus, todos os deputados estaduais, eu te apresento, Senhor, o governador e os vices-governadores, ó Pai, abençoa, Senhor. Abençoa também, meu Deus Todo-Poderoso, todos os deputados federais e também os senadores, meu Deus, sejam abençoados. Senhor, o presidente e o vice-presidente da República, Senhor, eu te apresento.

acordo com a tua palavra, Senhor, para que, Senhor Jesus, a nossa nação brasileira seja abençoada, seja próspera cada dia mais, meu Pai. E assim, Pai Celestial, a nossa nação prospere, Senhor, e a pobreza e a fome desapareçam da nossa nação brasileira. Senhor, uma nação que produz, Senhor meu Deus, mais de 180 milhões de toneladas de alimento. É inadmissível que dentro do país ainda haja quem passa fome, quem passa por dificuldade, quem passa miséria, Pai querido. Eu te peço agora, Senhor Jesus, abençoa. Pai Celestial, abençoa, Senhor, Pai querido, o judiciário brasileiro, os Pai Celestial, os juízes. Eu te apresento os desembargadores, eu te apresento nas tuas mãos, Pai Celestial. Eu te apresento também, Senhor, o Superior Tribunal de Justiça, o Superior Tribunal Eleitoral. Eu te apresento nas tuas mãos cada componente, cada ministro, cada ministra, Senhor. Ajuda para que eles possam entender que primeiramente é a tua palavra que reina e depois nós temos a nossa Constituição Nacional, Senhor. Pai Celestial, venha ter misericórdia, venha abençoar, venha guardar, venha livrar. Meu Deus, Pai querido, Senhor amado, venha abençoar a nação brasileira, livrando de todo mal pelo poder do sangue do Senhor Jesus. Senhor, e assim eu te peço também pelas nações que estão em guerra, como a Ucrânia, como a Rússia, como o Irã, Senhor meu Deus, como a Faixa de Gaza, como Israel, Senhor Jesus, como o Líbano, como a Síria. Pai amado, tenha misericórdia agora, vai repreendendo toda a legião maligna do inferno que tem se levantado para trazer guerra, caos, miséria, destruição. Pai, choro, lamentações, tristeza e angústia, Senhor. Pai amado, socorre, socorre esse povo que está no caos da guerra, Senhor. Meu Deus, e trata com estes governantes, Pai amado, que pensam, sim, pensam só em si mesmo, pensam em anexar terras, países, Senhor, não olhando para a vida, não olhando, ó Pai, para o próximo, como o Senhor tem nos falado e tem nos ensinado. Ame o seu próximo como a ti mesmo. Aleluia. Meu Deus Todo-Poderoso. Pai querido, nós também devemos amar os nossos inimigos, Senhor. Porque que recompensa teremos se nós amamos só aqueles que nos amam? Só aqueles que, Senhor meu Deus, que interagem conosco? Só aqueles que estão em comunhão conosco, ó Pai? Nós temos que amar o nosso inimigo. Foi a instrução que o Senhor nos deu, Pai amado, Deus da glória. E assim cada homem, assim cada mulher, entenda que o seu próximo é aquele que está perto e aquele que está longe também, Senhor. Meu Deus Todo-Poderoso, porque somos feitos, somos formados pelo Senhor no ventre da Mãe, Pai Celestial. E assim, Senhor, nascemos, crescemos, Senhor Jesus, para cumprir com a tua palavra, para fazer a tua vontade. Meu Deus poderoso, eu te peço, abençoa, Senhor, as nações. Senhor, e aquelas nações que ainda ditadores estão tomando conta. Senhor Jesus, neste momento eu te peço, trata com estes homens, trata com eles, assim como o Senhor tratou com o rei Artaxerxes, assim como o Senhor tratou com o rei Nabucodonosor, assim como o Senhor tem tratado com pessoas já neste século, Senhor, ditadores que oprimiam, Senhor, nações, Senhor Jesus Cristo amado. O povo, ao invés de ser beneficiado, Senhor meu Deus, sofrem, Pai amado, fome, caos, tristeza e angústia. Mas o Senhor tem tratado com estes ditadores que já caíram por terra, Senhor. Já caíram por terra porque não quiseram obedecer a tua palavra, não quiseram levar adiante, Senhor Deus, meu Deus, o teu santo evangelho nesse país, Pai querido.

0: mas o Senhor trata com eles. Pai, abençoa também, Senhor, eu te peço agora, a nossa diretoria mundial, Senhor meu Deus, nossa diretoria executiva, a nossa diretoria deliberativa, vem abençoar a irmã Irene Miranda, também a irmã Débora Miranda, pastor Lorival de Almeida, presbítero Davi Miranda Neto, Senhor, componentes e membros da diretoria deliberativa, abençoa o lar, a família, os familiares, a toda a parentela, Senhor, abençoa, trazendo-lhes bênção, paz, alegria, felicidade e principalmente a salvação, ó Pai. Abençoa também nossa diretoria executiva, presbítero Fabrício Biata, presbítero Marco Magno, presbítero Wilson Siqueira, presbítero Gerry Adriane, pastor Osmar de Oliveira, pastor Milton de Almeida, a irmã Maria Josefina, abençoa, Senhor, dando bênção, paz, alegria, felicidade, sabedoria, entendimento, Senhor meu Deus, Pai querido, e entra com a providência divina, no lar, na família, nos familiares e em toda a parentela, Senhor. Salvação, vitória, salvação, vitória na vida de cada um deles. Pai amado, abençoa também nosso irmão André Miranda, Senhor Jesus. Abençoa o Bruno Pedrosa, abençoa o Bayern, Senhor Jesus. Abençoa o Senhor Frois, abençoa, Senhor Jesus, eu te peço agora, confirmando a vitória na vida de cada um deles. Pai, abençoa também, Senhor Apoliana, abençoa, Senhor Jesus, toda a nossa equipe, Senhor. Sim, cada componente desta equipe, seja abençoadíssimo, abençoadíssima, Senhor, pelo poder do sangue do Senhor Jesus Cristo. Pai amado, eu te peço, abençoa a nossa igreja pentecostal, Deus e amor, os membros, os diáconos, os presbíteros, os cooperadores, Senhor, os evangelistas, os pastores e os missionários, Senhor, abençoa os dizimistas, abençoa os ofertantes, abençoa aqueles que fazem voto e são fiéis dos seus votos, ó Pai, abençoa, Senhor Jesus, abençoa a Fundação Reviver, abençoa a Associação Reviver, Help, Deus e amor, toda a diretoria, Senhor, sim, abençoa, Senhor. Senhor, abençoa o projeto Casa Aberta, abençoa, Senhor, eu te peço, confirmando a vitória e a bênção, abençoa o TDA, Senhor Jesus, os seminaristas, abençoa, Senhor, o CFO, o CBDA, abençoa, Pai amado, Pequeno Galileu, abençoa, Senhor da Glória, todos aqueles que estão trabalhando, Senhor, na assessoria da nossa diretoria, todos os assessores, abençoa também, Senhor, o estúdio da Igreja Pentecostal, Deus e Amor, no primeiro andar do prédio administrativo, todos os componentes e trabalhadores do estúdio, ó Pai, sejam abençoados. Abençoa também, Senhor Jesus, o setor do TI, Senhor, abençoa os irmãos do setor de TI, abençoa o RH Recursos Humanos, abençoa o pessoal do setor de passagens, abençoa, Senhor Jesus Cristo amado, o Expansão Jovem, abençoa o Regenere, Pai, abençoa, Senhor Jesus, eu te peço agora, confirmando a vitória, Pai, em nome de Jesus, e abençoa também, Pai Celestial, o aniversário da Igreja Pentecostal, Deus e Amor, no dia 13 e 14 de junho, abençoa as caravanas, abençoa os pastores, abençoa as irmãs e os irmãos que estão se preparando para estar presente nesta festa extraordinária e maravilhosa, de 64 anos, sim, da Igreja Pentecostal, Deus e Amor, firmada na rocha, que é Cristo Jesus, nosso Senhor, aleluia. Abençoa, Senhor amado, cada obreiro, cada obreira, abençoa cada pastor, meu Deus, abençoa, Senhor, o evangelista que está distante, está em outros países, Senhor, levando a tua palavra, abençoa quem está no, Senhor, meu Deus, pregando a tua palavra no Nordeste, sim, Senhor, no Centro-Oeste, no Sul, no Sudeste, no Norte, Pai querido, abençoa, Senhor, aqueles que estão levando a tua palavra, Senhor Jesus, Senhor, meu Pai, na Zona Leste, na Zona Norte, Senhor, na Zona Oeste, abençoa, Pai, abençoa todos aqueles que estão empenhados para pregar a tua palavra, assim também como a missão do programa Sertão Evangélico, evangelizar vidas, ganhar almas para o Senhor Jesus, assim eu te peço, abençoa-nos cada dia mais, em nome de Jesus Cristo, nosso Senhor, amém. e amém, Senhor Jesus. Amém. Aleluia.
1: Glórias, rapaz.
0: Que
1: oração, pastor César. Terça-feira, ó, já terça dos vencedores.
0: É.
1: Já começa já com esse incentivo vindo dos céus para você, ó, se encher mais da graça, para você um impulso para você ir adiante, rapaz.
0: Sim, senhor.
1: Então, após essa oração, nós temos um convite todo especial. Esse convite é para você, meu irmão, para você, minha irmã, que tá andando meio capenga, um para um lado, meio pro outro, tá meio troncho. Rapaz, para de sofrer, rapaz, para de ser teimoso, rapaz. Larga de ser tinhoso, rapaz. Ó, tá na hora de você mudar de direção. Mudar de rumo, dar um passo para Jesus, que o resto é com ele. Então, você que quer aceitar Jesus ou voltar para os caminhos do Senhor, ora assim comigo. Diga: Senhor Jesus,
0: Senhor Jesus,
1: perdona-me os meus pecados.
0: Meus pecados.
1: Diga: Senhor,
0: Senhor,
1: restaura a minha vida.
0: Minha vida.
1: A minha casa.
0: Minha casa.
1: O meu lar.
0: Meu hogar.
1: Diga: me dá felicidade.
0: E dá-me felicidade.
1: E a minha salvação.
0: E minha salvação.
1: Diga: escreva.
0: E escreva.
1: O meu nome.
0: Meu nome.
1: No livro da vida.
0: E no livro da vida.
1: E sela com teu sangue.
0: E seja com tu sangue.
1: Amém.
0: Amém.
1: Que decisão maravilhosa, pastor César.
0: Coisa linda.
1: Maravilha demais,
0: verdade. É. Olha só, essa decisão é a melhor decisão e eu tenho certeza que você não vai se arrepender, jamais. Porque quando nós aceitamos o Senhor Jesus, nós aceitamos a vida, nós aceitamos só bênção. Mas luta não? Teremos luta sim, óbvio. Mas aquele que é criador dos céus e da terra estará ao nosso lado. Ou seja, já está ao nosso lado. E eu quero convidar você. Convidar você. Para você enviar sua mensagem. Não é verdade? Através do nosso e-mail. Quero aceitar Jesus@ipda.com.br. Quero aceitar Jesus@ipda.com.br. E o nosso WhatsApp é 11 95094 4645. 11 95094 4645. Eu quero te dizer uma coisa: você manda o seu e-mail ou a sua mensagem através do WhatsApp dizendo: eu aceitei o Senhor Jesus no momento da oração do amanhecer no programa Sertão Evangelho. E então nós te orientaremos para que você possa já preparar-se. E eu quero te dizer, você que aceitou o Senhor Jesus, o teu batismo já está marcado. Você que reconciliou com o Senhor, o dia de você voltar a participar da Santa Ceia do Senhor já está marcado também. Então não perca tempo. Manda sua mensagem, te orientaremos para que você possa receber mais instruções e mais bênção das mãos do Senhor Jesus. Isso é desse jeito. Venha receber a bênção na Igreja Pentecostal. Deus é amor.
1: Eita glórias, rapaz. Que decisão, já se dizia o louvor.
0: Eita maravilha.
1: A melhor coisa que eu já fiz em toda a minha vida foi aceitar a Jesus.
0: É verdade.
1: Cabra macho, cabra homem, não é aquele rapaz que anda com um oitão na cintura, anda com um facão de 50 polegadas ali no meio das canelas. Cabra macho mesmo é aquele que aceita Jesus e com seu rosto em pó clama a Deus em lágrimas, diz: Senhor, eu me rendo aos teus pés.
0: E eu quero te dizer uma coisa, Daquil. Meu pai, antes de aceitar o Senhor Jesus, quando escutava um pastor falando, ele arrancava o 38 assim, sabe? Mas dá vontade de dar um tiro na cara desse homem falando à toa aí, ele falava. Depois, quando ele aceitou Jesus, que se batizou e tudo mais, daqui a pouco era ele que estava falando lá no rádio. Eu falei: agora é alguém querendo dar tiro na cara do senhor, hein, pai? E assim é. Enquanto a gente não conhece a palavra de Deus, as coisas de Deus, a gente tem ameaça, pastor. É verdade? Mas depois que a gente conhece, meu filho, a gente entrega a vida pelo Senhor.
1: É verdade.
0: É verdade, homem de Deus.
1: E 119-8292.
0: É mesmo?
1: 3392. Eu disse 119-8292-3392. Gente, eu quero te fazer um desafio hoje. Hoje,
0: opa,
1: é a terça dos vencedores.
0: Isso mesmo.
1: Pastor César, eu quero fazer um desafio.
0: Pode falar.
1: Você pegar o seu celular, pra quem tá acompanhando pelo telefone,
0: uhum,
1: compartilhar em todos os grupos do WhatsApp.
0: É mesmo.
1: Ó, compartilha no seu status. Manda pra aquela pessoa, rapaz, que compartilha de tudo. Ó, você sabe que ela tem uma rede de contato muito grande. Compartilha, sabe por quê? Porque sim, você vai ser um missionário digital.
0: É
1: você
0: verdade.
1: Vai compartilhar o amor de Cristo. Então, passa a missão, porque daqui a pouquinho iremos fazer menção das pessoas que estarão enviando sim, e mandando as mensagens para o nosso WhatsApp, viu?
0: Verdade. E tá chegando o brado de vitória, dupla Pedras Vivas, para, junto conosco, darmos aquele glória a Deus!
1: Eita, glória, rapaz!
0: Que terça-feira abençoada, hein?
1: Ótima!

0: Rapaz,
1: já amanheceu.
0: Já amanheceu,
1: já tá,
0: né?
1: Já tá de dia.
0: Rapaz, eu tô pegando aqui minha ferramenta. Tô meio atrapalhado. É, tô meio atrapalhado aqui.
1: Tá meio atrapalhado.
0: É verdade. Cadê a sua lima?
1: Não, eu acho
0: que você que tá atrapalhado. Você tá sem lima.
1: Hoje não tem lima não, rapaz.
0: Bom dia. Você já levantou? Já saiu de baixo aberto? Oxe, eu vou amolar, ó. Vou ter que amolar direito esse enxadão aqui, enxadeco, porque o Zaqueu acabou.
1: Rapaz,
0: acabou, meu.
1: Tu sabia que a Bruna pegou o meu chocalho e escondeu no seu chocalho?
0: Não acredito. Oxe.
1: Eu não sei como que a Bruna entrou aqui.
0: Bom dia. Levanta. Sabe o quê? O Monércio não gosta desse barulho aqui,
1: rapaz.
0: Não. O Monércio não gosta. Ih, rapaz, você tá mais perdido que segue em tiroteio, hein?
1: Ó, sabe, sem chocalho e sem lima não trabalho hoje.
0: Então... É, né?
1: Não tem.
0: Tom.
1: Não. É sua.
0: Não. Aqui não tem
1: e
0: essa.
1: Tu?
0: Oxe, eu já amolei.
1: Mas...
0: A mola?
2: Senta aí, rapaz. Vamos prosear.
0: Porra,
1: não.
0: Tem
1: viu?
0: Que sentar o quê, rapaz? Vamos trabalhar, meu filho. Oxinho, quem tá pensando o quê?
1: Ó.
0: O outro quer sentar. Tá parecendo
1: pra
0: que
1: quer conversar.
0: Tá parecendo que é seu parente, esses camaradas. Ele quer sentar. Oxi.
1: Quem vem aqui? Vem aqui é você.
0: Rapaz.
1: Não pode ver uma cadeira de balanço que fica balançando.
0: Esse cadeira de balanço é bom.
1: Ó, mas hoje eu tô retado, ó.
0: Ih,
1: rapaz.
0: Cuidado.
1: Rapaz.
0: Cuidado, rapaz.
1: Aqui é cabra macho, rapaz.
0: É, verdade.
1: Aqui é cabra do Piauí, rapaz.
0: Se cortar a mão, fica mais macho ainda.
1: Rapaz.
0: Gilmar Lima de Jequié, lá na Bahia. Paz, já me coloquei de pé pra mais um dia pegar o caminho da roça. Vou cozinhar uma batata doce para o café da manhã enquanto acompanho o programa. Deus abençoe!
1: Sei, né?
0: É.
1: Jequié lá da Bahia, rapaz.
0: Vai comer batata doce, rapaz. É, batata doce é bom com peixe.
1: Um peixe?
0: Peixe frito.
1: Sei, não.
0: Peixe frito, bem fritinho, assim, torradinho, sabe? É, vai, aí você tira.
1: Prefiro a mandioca.
0: Tira as espinhas? Não, rapaz, que
1: não,
0: é isso?
1: Prefiro comer mandioca.
0: Não, mas aí com mandioca já é diferente, é com churrasco.
1: Não.
0: É, mandioca é com a costela assada, meu filho.
1: Mandioca com costela, na ali, sequinha.
0: Ai, não fala.
1: É
0: não fala,
1: bom não, demais, não fala, rapaz. Ó, e tem gente aqui põe o sistema certo. Ó, no Brasil inteiro.
0: Sim, senhor.
1: Pessoas já mandaram seus áudios, fotos.
0: É?
1: Seus vídeos.
0: Aham.
1: E aqueles que ainda não mandaram.
0: Olha.
1: Estamos te aguardando, Vaso.
0: É verdade.
1: Tatiana de Valparaíso, Goiás. Paz, bom dia. Deus abençoe nosso dia em nome de Jesus.
0: E é.
1: O Elias quer ouvir o canto da bicharada. Valparaíso, lá do Goiás.
0: Bota o canto da bicharada.
1: Isso aí.
0: Se esconde aí, Elias. Cuidado, que a bicharada pode te atropelar, rapaz.
1: Debaixo.
0: É, se esconde debaixo da mesa. É, na varanda.
1: Aí chama e na hora que vem sai correndo.
0: Ah, sai correndo, verdade. Adriano Silva de Belmonte, na Bahia. Eita, baiano retado. Bom dia, pastores abençoados. Paz do Senhor Jesus. Esse programa é bênção de Deus. Deus abençoe a todos. Olha.
1: Abraço, Adriano Silva.
0: É, vamos lá.
1: Lá da Bahia. Andréia de Oliveira está acompanhando também. Bom dia, Zaqueu Medina. Abraço a vocês aí, abençoados. Que Deus abençoe sempre e continue nos abençoando.
0: É verdade. Eu quero mandar um abraço para nossa irmã Juscelia. Oh, perdão, Lucélia, irmão Ramão, que estão lá em Bela Vista do Mato Grosso do Sul. E também quero mandar um abraço pro nosso irmão Adriano Duré, lá em Navira, aí no Mato Grosso do Sul. É a irmã Isabel Borges, lá em Amambai, no Mato Grosso do Sul. É verdade.
1: Sabia que lá no Rio Grande do Sul...
0: E é o quê?
1: Lá em Porto Alegre,
0: né?
1: O pastor Jorjão.
0: Ei!
1: Cardoso, rapaz.
0: Jorge Cardoso,
1: Homem agora é bate.
0: É, mas
1: agora o homem é barbaridade. Agora é chimarrão.
0: Agora eu sou dos pampas.
2: Mas que
0: agora
2: barbaridade,
1: pampas,
2: né?
1: Abraço aos irmãos de Porto Alegre.
0: E é
1: aos irmãos da fronteira oeste do Rio Grande do Sul.
0: Aí
1: do Alegrete.
0: É verdade.
1: Não é diferente, mas abraço aos irmãos do Fronteiro Oeste.
0: Tem gente que quer falar com a gente. Vamos abrir a porteira?
1: Agora?
0: Abra a porteira!
3: A
0: fala com a gente.
3: Senhor, a todos do programa Sertão Evangélico.
0: Amém.
3: Eu sou a irmã Midian Santana, aqui de Paudalho, Pernambuco.
0: Basta.
3: E estou sempre ligada, ouvindo, assistindo pelo YouTube, acompanhando esta oração maravilhosa deste programa.

0: programa Sertão Evangélico. Um grande abraço a todos os ouvintes.
1: Amém.
0: Que Deus abençoe. Sou da Assembleia de Deus aqui, mas amo a programação amo este programa Sertão Evangélico, que tem sido de bênção para minha vida e creio para a vida de todos que têm ouvido esta programação.
1: Amém.
0: Que Deus abençoe. Fique na paz do Senhor.
1: Aquele abraço do

0: Cantou, é?
1: Cantou. Alô, também. Pastor César.
0: Alô.
1: Alô, presbítero Zaqueu.
0: Agora você tem que gravar outro agora, viu? Pra pedir desculpa, porque tá.
1: É, deixa eu ver. Um abraço aos irmãos.
0: Um primeiro Pernambuco, cantando, ó. E outro depois é pedindo desculpa.
1: Viu? Os irmãos de Pernambuco, Cidade Moreno, Cidade Pau d'Alho, Cidade Pombos, Vitória.
0: Ei. Ah, é.
1: Os irmãos de Gravatar, os irmãos de Gravatar, rapaz, não perde um programa.
0: Ai, que maravilha. Isso é bom.
1: Caruaru.
0: Sim, senhor.
1: Aí você segue pro Toritama, Santa Cruz, Capibaribe, Barco Verde, Manari.
0: Meu Deus.
1: Os irmãos de Sertânia. Abraço a todos vocês, viu?
0: É verdade. E tá chegando a dupla Deus e Amor pra louvar o Senhor Jesus. Vou testemunhar. Eita, você vai também testemunhar.
1: Maravilha de Deus.
0: É isso mesmo, menino de Deus, eu acho. Oxente.

0: 10:44 aqui na Capital Paulista e é horário oficial de Brasília.
1: É verdade, 6:44
0: lá no Piauí. É.
1: Todinho.
0: É. Também é o mesmo horário oficial de Brasília.
1: No Maranhão.
0: Ah, é.
1: Aí você volta ali pro Ceará.
0: Eita.
1: Aí tem as fronteiras.
0: Ah.
1: Ó, Ceará, né?
0: Ceará.
1: Bahia.
0: É, uhum.
1: Pernambuco.
0: Eita.
1: Entendeu? E tem. Tem Rio Grande do Norte.
0: Norte,
1: aí vai pra
0: Porto Velho.
1: Não, Porto Velho é norte.
0: Ah, é?
1: Aí tem.
0: Grande,
1: aí tem Rio Grande do Norte, Paraíba, Sergipe,
0: eita.
1: Alagoas.
0: Aham. Né? Tocantins? Também?
1: Tocantins é norte.
0: Ah, é norte também.
1: Mas transfronteira com Piauí.
0: Ah, tá certo. Mas vamos que vamos, porque hoje é bem demais da conta, senhor. Tá chegando, Sulino Gonçalves, pra contar uma benção. Meu Deus do céu, que vai, ó, é verdade, aumentar a nossa fé muito mais do que nós já temos, não é verdade? É isso mesmo, vamos que vamos.
1: Ansioso.
2: Eu fiz uma prova de Deus. Eu falei, Senhor, quando eu cheguei nessa igreja, aí eu fiz uma prova de Deus porque nesse tempo eu não tinha carro e eu vinha para Mariporã aqui, pra sede central, né? E aí eu queria ficar no culto, só que eu não tinha carro e os ônibus eram de hora em hora. E às vezes eu perdi o ônibus e eu ia a pé para casa. Demorava 2 horas e meia daqui em Mariporã, na minha

0: casa, né? Eu falei: Senhor, se essa obra for de Deus, se essa obra for o Senhor mesmo que está, né? Essa obra for o Senhor que, né? Que a preparou, o missionário Davi Miranda, para poder, né? Para ser uma obra abençoada, de milagre, né? De providência de Deus, eu vou pedir um carro para mim poder vir para a igreja. Irmão, e aí eu pedi para Deus, eu falei assim: se for mesmo aprovada por Deus, aí eu fiz uma prova, né? Se for aprovada por Deus, né? Eu vou ganhar esse carro. Eu fiquei ali esperando, mas eu não deixei, eu não deixei a minha fé. E eu confiando em Deus, eu sabendo que essa igreja, né? Ela é de Deus, né? E ali eu fiquei esperando. Aí quando foi, eu trabalhava com um patrão. E aí eu cheguei de manhã, às sete e meia da manhã, ele estava lá me esperando, com a chave na mão e o documento. Aí ele chegou e falou para mim: Sulino, olha ali para aquele carro. Irmão, aí eu orei, assim, eu não acreditei, mas eu lembrei do voto que eu fiz com Deus, né? Aí ele falou assim: tá aqui o documento e tá aqui a chave. Você pode entrar e viajar, porque tá tudo pago. Irmão, para os irmãos ver, né? Que essa igreja é aprovada por Deus, né? E é uma igreja de milagre, que eu fiz a prova de Deus e Deus me honrou.
1: Rapaz. Muito bom, né? Isso é fé, filho. Faz uma prova com Deus.
2: Rapaz, veja só. Ele tinha fé. Ó, olha só. Então, ó, eu tinha saído antes de terminar o culto, pelo que eu entendi, que eu quis dizer. Sim. Porque eu, lá em Mariporã, é de hora em hora a igreja até sua casa, então não tinha transporte todo. A hora que acabar, eu vou pra casa. Não tem transporte, não. Tem horário certo. Então ele, Senhor, olha pra cá, olha pra mim. Verdade. Ele fez um voto ao Senhor, orou, entregou a mão de Deus. Só que ele foi com sinceridade. Deus viu qual que era o propósito do seu coração. É. Ele foi, descansou. Não esqueceu, ele descansou do Senhor. Entregou na mão de Deus e o coração, ó. E chega um momento onde, olha a fé do homem, rapaz. Ele poderia entrar numa casa de comprar um carro.
1: É.
2: Ele falou assim: olha minhas condições. E aí chegou um momento onde Deus usou alguém. Falou assim: ó, irmão, sabe esse carro aqui? Ele disse: ah, é bonito, é bonito. Olha pra esse carro, entra no carro. Eu posso imaginar dessa forma. Entra no carro, testa o carro. Talvez pode dizer, mas não tenho condições de comprar esse carro, não. O carro é confortável? É confortável. O carro é bonito? É bonito. Dá pra viajar? Dá. Então é seu. Rapaz, aonde é que uma pessoa, se não for usada por Deus...
1: É mesmo.
2: Que faz isso.
1: E olha que ele falou somente para o Senhor. Fez um voto com o Senhor e, como você disse, descansou no Senhor.
2: Descansou.
1: E de repente uma pessoa que nem sabia daquele voto, nem daquele propósito que ele fez com Deus, né? E aí o que acontece? Chega e fala: olha pra esse carro.
2: Rapaz,
1: que
2: é emoção, hein?
1: Que tremendo que é essa aqui. Eu sempre digo, Deus, ele nos abençoa na área que nós precisamos das nossas vidas. Se você precisa na área da prosperidade, tá precisando, tá passando luta, tribulações financeiramente, Deus vai te abençoar. Se você precisa no lar, na família, no matrimônio, Deus vai te abençoar. Se você precisa de uma cura, de um milagre, de um milagraço, Deus vai te dar. Não é verdade, presbítero Zaqueu?
2: É verdade. Eu me lembro que eu não tinha transporte.
1: Uhum.
2: E, pra te falar, eu não tinha condições de pagar nenhuma parcela.
1: Eita.
2: E certo dia, eu chegando aqui na igreja,
1: uhum,
2: e Deus tocou no meu coração: ora. E pede.
1: Ora, então.
2: Eu vou pedir. Uhum. Eu sou servo do Senhor. Se,
1: claro.
2: Se ele falou, tá falado.
1: Aí sim.
2: Eu orei a Deus. E não é que Deus tem condições?
1: Deu condições nessa igreja.
2: Tipo, você sabe, quando chega o momento de Deus, ele operar, te abençoar, meu amigo, eu te falo.
1: É.
2: Rapaz. Não murmura, rapaz.
1: É isso
2: mesmo. Se Deus falou, tá falado, então tá assinado, só permanece firme na presença do Senhor, viu?
1: Avenida do Estado, 4568, aqui na Liberdade, se encontra a nossa sede mundial das igrejas Pentecostal Deus e Amor. E hoje, terça-feira, nós temos culto às 7 horas da manhã, também às 9 horas da manhã, também às 11 horas da manhã, também às 15 horas ou 3 horas da tarde e às 19 horas. Hoje é denominado a terça-feira dos vencedores e você é o nosso convidado especial para receber a bênção de Deus.
2: Eita glória, viu? O nosso paraibano abençoado.
1: Eita.
2: Chega, tá, pode chegar, pode chegar.
1: Tá
2: pode
1: chegando, chegar, tá chegando.
2: Pode se aproximar.
1: É.
2: Porque ele vai
1: cantar. A porteira tá aberta.
2: Somos agradecidos.
1: E vamos Luiz.
2: Canta pra gente, rapaz.
1: E nós somos agradecidos pela salvação que o Senhor nos deu.
2: Eita glória.
1: Aleluia.

0: 6h53. 6h53, rapaz.
1: 5h53 do Mato Grosso, Mato Grosso do Sul, gente. Chama. Chama para a palavra de Deus.
0: Eu tô meio rouco hoje, rapaz.
1: Tá meio rouco, é?
0: Eu acho que é o berrante.
1: É, não sei não, hein?
0: A pilha, tudo que eu comprei do berrante?
1: A pilha do berrante, né? Tem que trocar, né?
0: Tem que trocar.
1: É, fala pra produção aí, né? É, rapaz.
0: Não, pilha. Tá fraca a bateria.
1: Eu acho que é aquela pecinha que fica atrás do berrante, né? Pra precisando trocar a pilha.
0: É igual aqueles motores, né? A peça de trás do volante.
1: É.
0: Pastor Medina.
1: Mas chegou o momento da palavra de Deus. E eu... Como sempre digo, eu tiro o meu chapéu para a palavra de Deus.
0: Eu tiro o meu também.
1: É isso aí. No livro de 2 aos Coríntios, no capítulo 5, versículo 17, diz assim a palavra do Senhor. Assim que, se alguém está em Cristo, nova criatura é. As coisas velhas já passaram. E eis que tudo se fez novo. Esta é a palavra de Deus para nós. Assim você, assim eu, assim Zaqueu, assim todos, todas as pessoas podem chegar-se ao Senhor. E ao se achegar ao Senhor, a palavra muda, a atitude muda, o vocabulário muda. Por quê? Porque há uma nova criatura nascendo, uma nova criatura surgindo daquele monturo de coisas velhas. Por isso que aquele que aceita o Senhor Jesus, ele deixa os palavrões de lado. Ele deixa os vícios de lado, cocaína, seja qual for o tipo de droga, ilícita, lícita, bebida alcoólica, desaparece da vida.

0: da pessoa. Aí muita gente diz assim: ah, eu conheço aquele César Medina ali. Eu já vi ele fazendo coisas erradas aí muito tempo, e agora que virou crente, agora virou santinho. Porque nova criatura surgiu. As coisas velhas foram deixadas para trás. Os vícios foram deixados para trás. A soberba foi deixada para trás. O orgulho foi deixado para trás. O ódio foi deixado para trás. Nada disso faz parte mais. Nada disso faz mais parte da vida daquele que entregou e aceitou o Senhor Jesus. Assim que, se alguém está em Cristo Jesus, nova criatura é. Aquele esposo atribulado, ranzinza, marrento, que maltratava a esposa, já não maltrata mais, porque ama a sua esposa como Cristo ama a igreja. Aquela esposa atribulada, vaidosa, deixou tudo isso, agora é uma santa serva do Senhor. Por quê? Nova criatura surge. Eis que tudo se fez novo. Eis que houve transformação. Eis que houve nova criatura. Eis que morreu para o mundo e nasceu para Cristo, para viver algo especial, espetacular, maravilhoso, extraordinário. Porque Jesus entrou na vida dela. Jesus entrou na vida dele. E é por isso que nós te convidamos, para que você venha receber essa bênção. Venha viver em Cristo. Se alguém está em Cristo, venha, venha você também estar em Cristo. E você terá uma vida totalmente diferente. Não deixe para trás, não. Deus já tocou no teu coração, Deus já falou com você, Deus já falou na sua mente, Deus já usou velhinho, velhinha, Deus já usou jovens, crianças, então falando para você: aceita o Senhor Jesus, entrega a sua vida nas mãos de Deus, porque Deus quer te salvar, o Senhor Jesus quer te abençoar. Igreja Pentecostal Deus e Amor é o endereço da bênção, da tua vitória, da tua transformação, da tua nova criatura, em nome de Jesus. Amém?
1: Eita glória. Avenida do Estado, 4568, rapaz, Liberdade, São rapaz, Paulo, capital.
0: Eu acho que eu vou ter que ir pro ETDA, viu? Aprender mais e mais.
1: Rapaz,
0: e vou ter que ir pra lá,
1: tá
0: meu.
1: Bom cada demais, dia. Tá afiado.
0: Avenida do Estado?
1: 4568, Liberdade, São Paulo. E entrada principal, Avenida Prefeito Passos, número 10. Gente, aqui tem, ó, estacionamento gratuito. Todos os ambientes são climatizados.
0: Verdade.
1: Você vai vir aqui com segurança. Tem banheiro pra... Aqui é top demais.
0: Top demais.
1: Top demais.
0: Top de linha.
1: Top de linha. Coisa do primeiro mundo, rapaz. Tudo isso pra você que está acompanhando o programa e irá participar conosco hoje aqui do Terça-feira dos Vencedores.
0: É isso.
1: E lembrando, tá chegando.
0: Tá chegando o quê?
1: Um evento top demais.
0: Não sei.
1: Dia 13.
0: Conta pra mim.
1: E 14 de junho.
0: Conta pra nós.
1: Sede mundial vai estar lotada, rapaz. Eu te falo, se você chegar aqui 3 da tarde,
0: é,
1: já não tem mais espaço.
0: Oh, é mesmo.
1: Porque é tá vindo mais de 50 caravanas só de ônibus.
0: Só de ônibus?
1: Multiplica, 50 vezes 60, 50.
0: É, meu Deus do céu, é.
1: Já não vai ter brincadeira mais.
0: É verdade.
1: Então, dia 13 e 14 de junho, teremos o aniversário da nossa Igreja Pentecostal Deus e Amor. Pastor César, eu tenho certeza que pessoas que sairão da sua cidade, dos seus estados, e quando chegarão para a sede mundial, já vão sentir a presença de Deus aqui neste lugar.
0: Verdade.
1: Porque aqui é oração 24 horas. Então você que está aí no seu estado, ouvindo a programação, dá tempo de você se preparar. Júnior, eu queria viajar. Rapaz.
0: É mesmo, rapaz.
1: Já encontrou o lugar? Já encontrou o lugar exato aqui, ó, sede mundial. Quer mais informações? Ligue pra cá, 11, ó, DDD 11-3347-4700 e tenha mais informações, viu?
0: É isso mesmo. Então, aniversário da igreja. Esta igreja abençoada há 64 anos. Uma igreja firmada na rocha é o tema do aniversário da igreja neste ano. E agora já são...
1: 7 horas.
0: É? Momento do quê?
1: Do nosso break.
0: É, não.

0: nosso café da manhã. Um cadinho só, a gente volta com vocês lá. Oxente.
1: Tá de bom.
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1: 7:02.
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13: São 7:03 já na capital paulista, menino. Vamos que vamos, porque Jesus é bom. E o diabo não presta.
14: Eu acho que é 7:02, viu?
13: É 7:02?
14: Ei, rapaz.
13: Rapaz, então eu tô meio adiantado.
14: Tá meio adiantado.
13: Tá meio adiantado, mas vamos que vamos.
14: É seu zóio.
13: É meu zóio. É o zóio do velhinho aqui, já tá meio capenga, né?
14: Tá meio capenga.
13: É verdade.
14: Tá meio troncho.
13: Você tá enxergando direitinho aí,
14: Zé? Tá meio...
13: É.
14: Rapaz.
13: Rapaz, olha que café.
14: Eu tô enxergando...
13: Olha que café que eu vou fazer aqui.
14: Não, não vou nem olhar pra
13: isso. Olha que café que eu vou fazer.
14: Eu tô olhando pra esse bolo de leite...
13: Leite ninho.
14: Em pó.
13: Leite em pó, ah, é.
14: Eu não sei, mas é leite.
13: Ah, é leite. É leite em pó, né?
14: É leite em pó, é leite em pó aqui. Rapaz, ó, tá cheiroso.
13: Tá cheiroso, é?
14: Tá cheiroso.
13: Tá gostoso.
14: Vou saber agora.
13: Eita,
14: pô, menino. Caprichou.
13: Sunta, sunta o café que tá saindo aqui, meu.
14: Rapaz, olha o tom de pó. Imagina que é isso, rapaz.
13: Eita. Esse café aqui vai ser bom demais da conta. É verdade, minha gente. Sunta só o cheiro do café. Ó, olha aqui, ó aqui. Olha só, Bia. Corta pra mim aqui no café, corta. Corta aqui, Vardy. Olha, corta aqui, rapaz. Oxente. Ei, menino, rapaz, eita, mas tá cheiroso.
14: O pão de queijo tá bom, tá gostoso.
13: Tu já tá comendo, nem
14: tô comendo.
13: Nem me convidou?
14: Não.
13: Nem espero ficar bom do café.
14: Você tá de regime.
13: Ah, meu Deus. É? Desse jeito eu desapareço com esse regime. Porque eu sei que quando tá de regime, você engorda 3 quilos.
14: É.
13: Eu, quando tô de regime, eu sumo mais 3 quilos, meu filho. Verdade. Mas vamos que vamos.
14: Tem o pão, ó, tem um queijo branco.
13: Um queijo branco.
14: Pão caseiro.
13: Que é o queijo, né, frescal. Queijo
14: pescal. Bolo de leite.
13: Bolo de leite em pó.
14: Com alguma coisa pro...
13: É
14: creme de leite, não, é leite condensado.
13: Olha, leite condensado ainda, rapaz.
14: Manteiga tradicional. E o café Colombo.
13: Esse café é bom, hein? É.
14: Esse
13: café é pra macho, mano.
14: Eu acho que esse café já pode
13: passar. Se não for macho, tomou café Colombo, leva aquele tombo.
14: Bom, fico no chão, então. Tá chegando quem? A nossa irmã.
13: Quem?
14: Cristine.
13: Cristine?
14: Ou a Cristina?
13: Pra quê? É Cristine.
14: É. Cristine! Você tá por aí? Quero falar com você, mulher.
13: Eita!
2: Bom dia, Cristine. Chegou o momento de informação aqui no programa Sertão Evangélico. Vamos trazer as principais notícias do campo, curiosidades e informações quentinhas do agronegócio brasileiro. Bem-estar animal. Manejo no nascimento de bezerros é a chave para rebanhos produtivos. O manejo adequado no nascimento de bezerros desempenha um papel fundamental na produtividade dos rebanhos, desde os primeiros momentos

0: de doenças e a administração de vacinas. Veterinários recomendam um programa de vacinação adequado para proteger os bezerros contra doenças comuns, prevenindo assim perdas no rebanho e garantindo a saúde contínua dos animais. Essas medidas não apenas beneficiam o bem-estar dos bezerros, mas também impactam diretamente na eficiência da produção leiteira e na qualidade da carne. Para além da saúde individual, o manejo no nascimento também influencia a adaptação social dos bezerros ao rebanho. Introduzir gradualmente os animais no grupo e garantir interações positivas desde cedo pode reduzir conflitos futuros e melhorar o comportamento do rebanho como um todo.
1: Ô, sete, sete.
2: Ô, Zé, que você sabe cuidar dos bezerrinhos, né? Tu sabe?
1: Sei.
2: É, sabe nada.
1: Rapaz.
2: Você sabe vacinar um bezerro?
1: Eu sei vacinar cachorro.
2: É diferente. Tá falando do bezerro, pra crescer bem, abençoado.
1: Que é hoje mesmo?
2: É o quê?
1: Hoje é terça-feira?
2: Hoje é terça-feira dos vencedores.
1: Perdi até o rumo, rapaz, do dia.
2: É, verdade, é.
1: Seu café tá
2: café,
1: meio...
2: Café tá bom, meu filho.
1: Rapaz, se fazer assim, fica parado, ó.
2: É, não, mas aí é café pra macho.
1: Café é petróleo aqui, viu?
2: É, café pra macho, rapaz. Café pra comedor de cuscuz, viu? Café pra comedor de cuscuz,
1: né?
2: Tá pensando...
1: Tá ruim.
2: Ah, meu Deus do céu. Ah, tá pensando que esse café é pra café comedor de Nutella, é?
1: Rapaz,
2: tá pensando
1: homem...
2: que, rapaz?
1: Homem de Deus. Fiquei até... Ficou até tonto agora. Ó.
2: Eita. É aí, meu filho. Aí
1: me arrepei todo agora. É,
2: não, aí nesse café aqui vai raiz, folha, talo, entende?
1: Mesmo café.
2: É. Ó. Mas vamos que vamos?
1: Filha do Djalma.
2: Aí, ó.
1: Vai lá, te chamando.
2: Filho do irmão Djalma chegando, quem é?
1: Priscila Lima, rapaz.
2: Ei.
1: Rapaz, o café que tá meio...
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4: Você sabia que alimentos falsificados e vencidos podem colocar a sua saúde em risco? Hoje vamos ensinar como podemos identificar se o alimento que estamos comprando é seguro. Alimentos falsificados e vencidos representam um grande risco à nossa saúde. Muitos consumidores não percebem que, ao consumir esses produtos, estão colocando a própria vida em risco. É importante verificar a embalagem. Produtos falsificados muitas vezes apresentam embalagens mal feitas, com fontes ilegíveis ou cores desbotadas. Fique atento a qualquer sinal de embalagem danificada ou que pareça fora do padrão do produto original. Verifique também o selo da validade. A data de validade deve ser clara e legível. Se a data está apagada, rasurada ou parece ter sido alterada, desconfie. Além disso, alimentos vencidos podem ter alterações na cor, textura e até no cheiro. Prefira sempre comprar em estabelecimentos de confiança. E, se possível, evite alimentos de marcas desconhecidas ou que não possuam informações claras sobre fabricação e origem. Fique alerta, pois muitos estabelecimentos tentam vender produtos fora de validade com grandes descontos. Essa prática é ilegal e pode colocar a sua saúde em risco. 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

0: Adams.
1: É isso aí, Zaquinho. É. Alimentos vencidos e falsificados tem que evitar. É. Você sabia que se você chegar num supermercado e achar um alimento vencido, com a data vencida, você leva até o balcão, entendeu?
2: No balcão?
1: É, até o balcão, no caixa.
2: Isso é pequenininho. Ah, é, tá. É, até leva o balcão.
1: Balcão, caixa. No balcão de atendimento, o consumidor.
2: Leva até o balcão.
1: É, verdade. Tá. E aí, você leva aquele alimento vencido, você tem o direito de pegar um que está na data de validade.
2: De graça.
1: E levar de graça, gratuito. É verdade.
2: Verdade.
1: É. Mas como é que é você? Você nem dá tempo de fazer, rapaz, essa troca?
2: Ó, eu sou bem sincero.
1: Ah, tu já comeu o alimento vencido já?
2: Eu como com o alimento vencido.
1: E é mesmo?
2: Eu como.
1: Rapaz.
2: Até agora eu tô aqui bonito.
1: E é mesmo, né? Eu vou fazer uma denúncia pro Procon. Rapaz, Zaqueu já tá vencido faz tempo, né?
2: Ô, pastor César.
1: Eu vou ter que fazer uma denúncia.
2: Mas vê só. Eu concordo com ela.
1: Sim, né? Sim.
2: Temos que exercer nossa cidadania.
1: Verdade.
2: Denunciar os comércios que praticam essa ilegalidade.
1: É, isso.
2: Agora, convenhamos.
1: É.
2: Nem todas as denúncias são verídicas.
1: Também, né?
2: Às vezes tem isso, né?
1: É fake news também.
2: E devido a isso, então, muita demanda para pouca mão de obra do programa.
1: Ah, entendeu.
2: Então, o que eles sempre aconselham é: tire fotos. Nota fiscal é essencial.
1: Essencial também.
2: O cupom fiscal
1: do
2: produto.
1: É.
2: Porque se você for denunciar num PROCON e não tiver o cupom fiscal que comprovem.
1: Ih, rapaz.
2: Aí, meu
1: aí
2: amigo,
1: dá um bororó, bororó, bororó.
2: Não dá, assim, não dá nada.
1: É verdade.
2: Não dá nada.
1: Mas vamos que vamos. Cantando Elias Fraga.
2: Salmos.
1: Salmo primeiro.
2: Primeiro.
1: Salmo primeiro. É isso aí. Ó, presta atenção nessa letra. Yes.

0: Lá no Mato Grosso do Sul, são 6:16.
1: 5:16 lá no Acre.
0: É verdade. Maria Carvalhais de Minas Gerais. Bom dia, paz do Senhor. Jesus, já mandei minha filha pra escola. Estou cuidando da minha tia que está acamada. Amo esse programa. Sou Maria Carvalhais de Minas Gerais.
1: Parabéns, sua irmã Maria. Está cuidando da sua tia que está ali em um momento difícil da sua vida, né?
0: É verdade.
1: E poucas pessoas têm esse amor.
0: Esse amor, né? É verdade. Essa empatia.
1: Empatia.
0: Essa empatia.
1: Que Deus te recompense. E tenha certeza, o seu galardão é Deus.
0: Uai, sou. É, uai, sou.
1: Adelaide Barão do Triunfo, rapaz. Gaúcho lá do Rio Grande do Sul.
0: Barbaridade, lá dos Pampas.
1: Dos Pampas, é. Né? Lá do bioma dos Pampas.
0: Verdade.
1: Rapaz, senhor, irmão, estou aqui na escuta do programa, rapaz. Ó pra aí,
2: mas abraço, que irmão. Barbaridade.
0: Barbaridade de homem.
1: Adelaide. Um grande abraço, amado irmão.
0: Abraço, abraço. E, ó, Edvaron. Edvaron. São Paulo. Ih, rapaz, coloca um caipira pra falar esses nomes difíceis,
1: aí.
0: É,
1: eu nem falo.
0: É, do interior de São Paulo. Olá, bom dia, eu sou o Edevarol.
1: Oxe. Peraí.
0: Tá difícil. São Paulo, é. Ouço o Sertão Evangelho todos os dias, gosto muito, que Deus abençoe sempre.
1: É. Rapaz. É, pessoas acham o nome difícil.
0: É, rapaz.
1: Não, não é fácil.
0: É, meu nome também. É Cezinha.
1: Cezinha, ó.
0: É Cezinha.
1: Oh, Raimundo é fácil.
0: Aí sim.
1: Raimundo de Chapadão do Lajeado, Santa Catarina. Bom dia. A paz do Senhor Jesus Cristo. Estou ligado no programa aqui de Chapadão em Santa Catarina.
0: Eita,
1: catarinense benção. Abençoado.
0: Barriga verde também. Barriga verde.
1: Abraço os irmãos aí de, ó, de Florianópolis, da Ilha Florianópolis.
0: Aham.
1: Da Sertão do Maruim. Os irmãos aí da ilha. Deus abençoe a todos vocês, ó.
0: André Francisco Morato, estou indo levar Daniel e Felipe na escola. Um forte abraço a todos aí, tá dizendo o irmão André. Vamos ver o Felipe.
1: Francisco Morato, ele.
0: É, e o Danielzinho que também.
3: Paz do Senhor, é. Pastor Medina, Pastor Zaqueu.
0: Paz do Senhor.
3: Irmão André aqui de Francisco Morato.
0: Diga, meu
3: querido. Estamos ligadinho. Estamos aqui no caminho da roça, né? Como diz o senhor aí.
0: Ah, isso aí.
3: Caminho da escola.
1: Vamos olha levar o
3: Daniel
1: do
3: e o Felipe.
0: Rapaz.
3: Pra escola. Tá bom, meu irmão?
1: Tô animado,
0: hein? Só na animação que tá lá atrás, hein?
3: Volta com Deus.
1: Oi, irmão.
0: Nós vai ter que jogar água
1: joga
0: no
1: água.
0: Você. Joga água no Felipe, no Danielzinho.
1: Vai jogar
0: água. Joga água. Rapaz, tá uma cara.
1: Rapaz.
0: Tá uma cara marrenta assim, meu Deus
1: tão
0: do céu.
1: Tão bravo.
0: Rapaz, menino.
1: Agora fora, seu nega. E se reclamar, vai mais água.
0: Viu? É, vai mais água, é verdade. Ó, gente.
1: E tem gente ali, ó.
0: Rapaz, vamos abrir a porteira pra quem fala com a gente, né?
4: Eu moro aqui em Arapeí.
0: Quem?
4: Interior de São Paulo.
0: É?
4: Tomando
0: São Paulo.
4: Aquele cafezinho reforçado para me preparar para ir para a lida da roça.
0: Tá certo.
4: Que Deus abençoe todos nós.
0: Amém. Deus abençoe. Isso mesmo, minha filha. Tem que pegar o caminho
5: Pai
0: da roça.
5: Jesus, aqui é o pastor Robson.
0: Diga.
5: Faz irmão Medina, irmão Presbítero Zaqueu.
1: Faz.
5: Essa programação é a benção do Senhor.
0: Amém,
5: tem acompanhado. Que Deus abençoe. Manda um alô aqui pro pessoal de Sergipe, estado de Sergipe.
0: Ó, sergipano.
5: Que Deus abençoe os irmãos, a todos aí da programação.
0: Amém.
5: Sertão Evangélico, estamos aqui pra glória de Deus. Deus
1: tá
5: abençoe.
1: Tá aqui.
5: Ligado na programação, né?
0: Tá
5: Sertão
0: certo.
5: Evangelho. Sim. Deus abençoe a todos.
1: Caraca,
5: manda um alô pra minha esposa Tamires, Rosana, Kécia.
0: Tá certo, meu menino. Um abraço pra todos vocês aí de Sergipe. É, Deus abençoe, tá bom?
1: Sergipe é a capital de Aracaju.
0: Capital de Aracaju. É isso? Certeza?
1: Sergipe é o estado.
0: Ah.
1: Aracaju é o estado.
0: É a capital. É a capital. Né? Tá, aí sim. Não. Muito bom. Vamos que vamos? Tem mais gente com a gente?
1: Tem.
0: Olha, chegando.
1: Última morada do cristão. Rapaz, me deu medo agora. Ó.
0: Rapaz, agora sim ficou bom, rapaz.
1: Meu coração agora pulou.
0: Que isso, rapaz. Última morada do cristão, você sabe onde vai ser?
1: Você tá bom.
0: É, eu tá bom sim, senhor. A gente tá pensando.
1: Os irmãos em Cristo cantam.
0: Canta a última morada do cristão, que é lá no céu, na glória do Papai Celestial. Ó, gente.
1: Vamos pra lá,
0: é isso
1: rapaz.
0: Mesmo.
1: Tem mais vaga, viu?
0: Vem com a gente.

0: 7h23 na capital paulista.
1: É. Já vou chamar a irmã Tatiane.
0: Ah, tá certo.
1: Vamos chamar. Chama. Já tá apressada, agoniada, rapaz.
0: É, tá na porteira já. É, senão ela vai pular o portão, né?
1: É. É, Tatiane, pode falar o que Deus fez em sua vida, né?
0: Isso mesmo.

0: do Senhor Jesus, meu nome é Tatiane Seifert Paz Ferreira, moro em Uberaba, Minas Gerais. Irmãos, eu com 13 anos de idade, o meu pai batia muito na minha mãe, né, batia muito em mim, e minha mãe se separou dele, então ele deu um tiro em minha mãe e se suicidou. A minha mãe sobreviveu, mas eu me revoltei muito, comecei a sair, comecei a fumar, comecei a beber, usar drogas e estava me dando crise de overdose. Eu fui trabalhar e minha prima, que era minha patroa, em vez dela me criticar, ela cuidou de mim e falou do amor de Deus, né, para mim. E falou para mim ir até uma igreja perto da minha casa, que tinha uma igreja que chamava Igreja Deus é Amor, que Deus poderia mudar a minha vida. Eu fui à igreja. O moço, pregando a palavra de Deus, fez o apelo se alguém queria entregar a sua vida a Jesus. E eu ali fui mais do que depressa e pedi para Deus mudar a minha vida. Desde então, o Senhor mudou a minha vida. Eu me casei, Deus me fez de mim uma outra mulher, né? Deus me deu mais uma filha, eu já tinha uma, Deus me deu outra. Então Deus me deu novos sonhos que vêm se cumprindo a cada dia da minha vida, né? Muitas as pessoas olham para mim e não acreditam o que Deus fez. Nem mesmo eu, às vezes, fico maravilhada, né? Porque a situação em qual eu vivia antes e a qual eu vivo hoje, né? Então Deus transformou a minha vida. Deus fez de mim uma mulher, né? Eu não tinha caráter, eu não tinha paz, não tinha felicidade, né? Então Deus, ele transformou a minha vida, me mudou, né? Eu agradeço muito a Deus por tudo que ele tem concedido à minha vida, né? São muitas bênçãos, muitos livramentos que o Senhor, né, tem nos dado. Eu agradeço demais ao Senhor por tudo que ele tem feito na minha vida, na vida da minha família, porque ele faz, né? Eu só tenho a agradecer ao Senhor, porque Deus é maravilhoso. Eu agradeço a minha rica oportunidade em nome do Senhor Jesus. Meu nome é Tatiane Seifert Paz Ferreira, moro em Uberaba, Minas Gerais.
1: Eis a palavra do Senhor para hoje. Aquele que está

0: Em Cristo Jesus, nova criatura é. E é isso que aconteceu com a nossa irmã Tatiana, né? Perdi o pai, a mãe sobreviveu, mas ela ficou revoltada. E a vida, cada dia mais que passava, ficava mais atribulada. É. E então foi para os vícios, foi para as coisas terríveis, e isso não consolou o coração dela. Não consolou a perda do ente querido. Não. Foi ficando cada vez pior. Mas uma pessoa com empatia, com amor, que era a própria irmã dela, onde ela estava trabalhando, ao invés de criticá-la, de expulsá-la, abraçou ela e começou a falar-lhe da palavra de Deus, das coisas de Deus, e a vida da nossa irmã Tatiana transformada. Nova criatura. Uma nova pessoa. E aqui ela está testificando de que Deus pode sim fazer grandes coisas na vida de uma pessoa que abre o seu coração para o Senhor Jesus. Nova criatura. Isso mesmo. Testificar das bênçãos de Deus. Coisas velhas se passaram e as bênçãos caindo na vida de cada um. E isso pode acontecer na sua vida. Onde, presbítero Zaqueu, pode acontecer essas bênçãos na vida destas pessoas?
1: Na igreja pentecostal Deus de Amor, aqui na nossa sede mundial. Hoje, terça-feira dos vencedores. Gente, ó, Avenida do Estado, 4568, Liberdade, São Paulo. Entrada principal pela Avenida Prefeito Passos, número 10. Ó, pode vir pra cá tranquilo, nós temos estacionamento amplo, nós temos aqui pessoas que cuidam, que ficam olhando os carros. Pode ter certeza, você vai culto a Deus, o seu carro, o seu veículo vai estar em segurança. E você que está vindo de metrô, de trem, não tem problema nenhum. Venha para cá, Avenida do Estado, 4568, viu? Às 10 minutos da Sé, 10 minutos do Parque Dom Pedro, aqui está de porta aberta, a Igreja dos Amor está de portas abertas para te receber.
0: É isso mesmo. E você não pode perder tempo, porque a bênção é grande para todos nós, em nome do Senhor Jesus. E chegou a hora boa, Zaqueu. E agora?
1: Agora é hora de orar.
0: De orar, buscar a Deus, né?
1: Buscar a Deus.
0: Vamos então, em nome do Senhor Jesus.
2: Uma palavra.
0: Papai querido, o Senhor é tão bom. Pai amado, que transformou a vida da nossa irmã Tatiana. Meu Pai, que transformou as nossas vidas. Que o Senhor fez algo extraordinário e hoje nós somos nova criatura, nova pessoa. Senhor meu Deus, assim também esta irmã, este irmão, rádio ouvinte, internauta, que estão pelo YouTube, pelo Facebook, pelo Instagram. Faça deles uma nova criatura, uma nova pessoa, Senhor meu Deus. E que as coisas velhas se passem totalmente e que sejam novas e abençoadas. Em nome de Jesus. Pai, abençoa cada ouvinte, cada um, Senhor, cada internauta. Abençoa nossa equipe, abençoa cada um, Senhor meu Deus. Sim, cada um de nós, todos, sejamos abençoados nesta terça-feira dos vencedores. Amém. E amém, Senhor Jesus. Amém.
1: Amém.
0: E agora tem mais jeito não, Jaquim?
1: Tem
0: mais jeito não.
1: Oh. Eu tô doente agora com febre, parece.
0: Tá com febre?
1: Uma tosse.
0: É.
1: Assim, o pulmão parece estar meio cheio.
0: Não, mas aí quando você começar...
1: As minhas mãos parecem assim meio duras.
0: Quando você terminar de carpir aquelas 5 hectares...
3: Quer um cafezinho?
0: Ah, não. Quer cafezinho? Quero cafezinho. Assim que você terminar de carpir aquelas 5 hectares que tá precisando limpar, você vai suar, vai sair tudo pelos poros, não. Todas as coisas atribuladas que tá na sua vida. É verdade.
1: Acredita que quiser.
0: Vamos que vamos.
1: Essa história aí pra dormir, rapaz.
0: É só suar um pouco, meu filho, no cabo do Guatambu. Sim. E já sai tudo, meu filho.
1: Eu?
0: É.
1: Já tô, ó.
0: Intestinosite sai, meu filho. Intestinosite sai.
1: Será?
0: É.
1: Então vou capinar.
0: Vambora. Vamos que vamos. Fazer um combinado bom, eu, você.
1: Bora.
0: Nós tudinho.
1: Vamos.
0: Se Jesus não voltar. Cadê você? Cadê você?
1: Eu tô no ar.
0: Então fala comigo.
1: Bora.
0: Se Jesus não voltar.
1: Tu tá muito adiantado.
0: Rapaz.
1: Bora de novo. 3, 2, 1. 3, 2, 1.
0: Se Jesus não voltar. Amanhã a gente vai!

0: Então, igual Levi. Levi Muniz.
1: Um, três, dois.
0: Aí é, tá difícil. Aí tem que bater, vai ter que bater cleque, cleque. Um, dois, três. Aí fica difícil.
1: Rapaz.
0: Hein, bora. Vamos embora pegar.
1: Ó, 10 da manhã.
0: É.
1: Voz da Libertação.
0: Voz da Libertação.
1: Ítalo Siqueira.
0: Eita.
1: Gabriel Araújo.
0: É.
1: E o nosso irmão Levi Muniz.
0: Sim, Thiago
1: Santos. No programa.
0: Ah.
1: Voz da Libertação. Gente. É. Tá imperdível o programa.
0: Viu? É, velho. Não perca, não. Não perca, não. Porque se você perder, você vai ter que achar. É.
1: Quem quer?
0: Quer mais? Vamos aqui. Você tem que ver. 5 hectares pro Cicardi hoje. Tem 5 hectares pro Cicardi hoje.

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1: 7:33.
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7:34, horário de Brasília. E com os acordes do Hino Galileu, estamos dando abertura em mais uma programação local, A Voz da Libertação. Programa da Igreja Pentecostal Deus e Amor. A nossa sede mundial está em São Paulo, no bairro da Liberdade. E aqui na cidade de Curitiba, sede estadual, na rua Pedro Ivo 744, sob a responsabilidade do pastor Júnior Rúbio. Lembrando que na presidência mundial, a nossa irmã Eleni Miranda. Hoje, quarta-feira, 17 de junho do ano de 2026. Nesta manhã com Deus, aos microfones também sonoplastia, seu amigo irmão em Cristo, Edmar dos Santos. Temos o Clério Egídio lá em Piraquara nos transmissores. Nós vamos juntos, queridos ouvintes, te fazendo companhia até às 11 horas da manhã. Fique conosco, pois Deus tem

São 7 horas da manhã com 36 minutos, 7:36 na capital do estado. Programação local, uma bênção de Deus na sua vida, no seu lar, para toda a sua querida família.

não chores. E por falar não chores, ouvintes, hoje, quarta-feira, estamos na grande campanha, né? Com este tema, a campanha Não Chores. É a campanha que Deus vai operar, onde Deus fará coisas grandes, onde Deus fará maravilhas acontecer. Hoje, quarta-feira, estamos dentro deste propósito, desta campanha. O tema é este: Não Chores. Então eu quero convidar os nossos ouvintes para estarem conosco em nome de Jesus. Hoje, nesta quarta, dia 17, daqui a pouco mais, a presença da evangelista Maria Lorena. Lembrando, ouvintes, que o culto da manhã vai começar oficialmente às 9:30, porque se você for analisar, o povo do Senhor já está aqui. Já temos irmãos e irmãs de joelhos dobrados, orando a Deus, clamando ao Senhor, porque hoje nós estamos na intercessão global. É isto mesmo. Estamos hoje na intercessão global, agora pela manhã, aonde a evangelista Maria Lorena já está orando, já está clamando ao Senhor, juntamente com a igreja, junto com os obreiros, com as obreiras, com os membros, com os visitantes que vão chegando. Então, hoje, das 7 até as 9:30, oração. É o momento da intercessão global. E outro horário que nós teremos também a oração da intercessão global será tarde, das 5 da tarde até as 7:30 da noite. Atenção, povo do Senhor, atenção, irmãos e irmãs que não puderam vir agora pela manhã buscar a Deus, temos mais um horário da intercessão global. Este horário é das 5 da tarde até o horário das 7:30 da noite, na rua Pedro Ivo, número 744, Igreja Pentecostal Deus e Amor. Venha participar, venha sentir a graça do Senhor, venha orar conosco, venha buscar a presença do Altíssimo. Estamos aqui, ouvintes, no centro da cidade, na rua Pedro Ivo, aqui bem pertinho do terminal do Guadalupe.

0: 17h44.
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6h46 minutos. Queridos irmãos, nós já vamos orar a Deus. Antes de nós clamar ao Senhor, eu quero mais uma vez aqui comunicar aos irmãos que talvez não saibam ainda, né? A audiência do rádio, ela é rotativa. Nós estamos divulgando desde ontem, né? O falecimento da nossa irmã Marlene, a irmã que era membro aqui da nossa sede estadual de Curitiba, ela nos deixou, ela já está com o Senhor, e o velório está acontecendo lá no cemitério Santa Luzia, cemitério Santa Luzia, que fica na cidade de Quatro Barras. O sepultamento vai acontecer agora às 10 horas da manhã. Então, nós queremos informar aos irmãos que ainda estamos tendo ali o velório desde ontem, né? Desde as 7 da noite, está acontecendo o velório

0: lá na capela do cemitério Santa Luzia. E o sepultamento da nossa irmã será a partir das 10 horas da manhã, lá mesmo no cemitério Santa Luzia, na cidade de Quatro Barras. Com pesar que estamos noticiando, né, a partida da irmã. Ela já está com Cristo, mas vocês sabem que a família que fica e a dor é grande, né? Então que Deus possa confortar o esposo, que Deus possa confortar os filhos da irmã Marlene, para que Deus venha dar graça para eles vencerem, em nome de Jesus. Porque a dor da separação é muito dolorida, né, ouvintes? Ela é doída, mas é mais uma serva que o Senhor achou por bem levá-la, né, recolher para si. Então vamos orar pela família, vamos orar em nome do Senhor Jesus nesta manhã que estamos aqui com o programa A Voz da Libertação. Oremos ao nosso Deus. Senhor meu Deus e meu Pai, graças te damos nesta manhã, Senhor. Pai, obrigado pela vida, obrigado pela vida dos ouvintes. Abençoa teu povo, Senhor, que está orando comigo nesta manhã. Senhor, vem abençoar os cultos que já estão programados, que serão realizados hoje. Agora pela manhã, tua serva evangelista Maria Lorena, usa ela em tuas mãos. Usa meio-dia o irmão Elis, usa a tarde o diácono Alexandre, usa o pastor Júnior Rúbio, logo mais também às 7 horas da noite. Ó Senhor, oramos com fé, crendo na resposta gloriosa. Pai, estamos agora pedindo por aqueles que estão também, meu Pai, vivendo o momento do luto, Senhor. Pai, venha visitar a família Silva, a família enlutada, meu Pai, pela partida da irmã Marlene, Senhor, que já não está mais aqui, mas está com o Senhor. Mas, Pai, é só o Senhor para confortar os corações. Ó Deus poderoso, ó Deus vivo, tenha compaixão, tenha misericórdia. Dai força para o teu filho, o esposo da tua serva. Ó Pai, visita os filhos, visita toda a família. Que o Senhor venha, Senhor, derramar do teu bálsamo santo, divino e glorioso. Obrigado, Senhor. Pai, eu te peço para aqueles que estão enfermos, que sejam, meu Pai, curados, que os ouvintes sejam tocados nesta manhã pelas tuas mãos poderosas, divinas e santas. Deus maravilhoso, obrigado. É assim que oramos, crendo na vitória. Amém.
1: Obrigada pela sua audiência. Eu sou a Cristine Luiz e vamos ao momento de informação aqui na Rádio Deus é Amor. Intoxicação alimentar. Quais são os sintomas e como tratar? A intoxicação alimentar é definida pelo Ministério da Saúde como uma doença que acontece pelo consumo de alimentos contaminados com toxinas de plantas ou animais, micro-organismos, substâncias químicas ou contaminantes físicos. Ou seja, não necessariamente você precisa consumir o micro-organismo para ter uma intoxicação alimentar, mas sim a toxina liberada por eles. Essa contaminação, ela pode acontecer no armazenamento, no preparo e até mesmo no momento de consumir os alimentos. Por isso, é ideal manter bons hábitos de higiene, como sempre lavar as mãos antes de você comer ou preparar uma refeição. Qualquer alimento pode causar uma intoxicação alimentar, mas os mais comuns são água, carne crua ou mal passada, leite não pasteurizado, ovo cru, frutas, legumes e verduras não higienizadas. Os sintomas da intoxicação alimentar podem variar de acordo com o organismo da pessoa e com a intensidade da contaminação. Eles podem surgir logo após a ingestão do alimento contaminado, como podem também demorar alguns dias. Os principais sintomas da intoxicação alimentar são náuseas, vômitos, cólica intestinal, dor abdominal, diarreia,

dor de cabeça, febre, mal-estar e tontura. O tratamento da intoxicação alimentar é baseado no seu agente causador. De forma geral, é indicado que o paciente faça repouso e ingestão de muito líquido. Em casos mais graves, com risco de desidratação, o médico poderá solicitar a internação e hidratação por via endovenosa. Em infecções causadas por bactérias, o tratamento pode incluir antibióticos específicos. Em qualquer sintoma de intoxicação alimentar, busque a ajuda de um médico o mais rápido possível. O que a alimentação saudável tem a ver com a imunidade? O sistema imunológico é uma barreira do organismo contra as doenças, sendo a sua principal função a proteção contra a invasão de agentes patogênicos que causam as mais diversas enfermidades, seja por prevenção ou defesa direta. Para que esteja em perfeito funcionamento, o sistema imunológico precisa que a nossa alimentação forneça a ele os nutrientes necessários para garantir as diversas reações bioquímicas feitas por ele e que acontecem quando ingerimos os alimentos. Reações essas que dependem de minerais, aminoácidos e vitaminas específicas e que, se não existirem, enfraquecem as células de defesa do nosso corpo. É possível reforçar a imunidade através da nutrição por meio de uma dieta rica e diversificada que inclua frutas e vegetais, além, claro, da ingestão equilibrada de alimentos e nutrientes que sejam fontes de proteínas de boa qualidade, como vitaminas, o zinco, o ferro, o selênio, probióticos e o ômega 3. Agora, quando se trata dos alimentos ultraprocessados, um sinal de alerta deve aparecer, pois eles são aqueles considerados gostosos, mais atrativos e até uma opção para substituir a comida de verdade, como salgadinhos, bolachas recheadas e macarrão instantâneo, por exemplo. No entanto, são alimentos que devem ser evitados sempre que possível, pois são nutricionalmente desbalanceados e geralmente promovem o alto consumo de calorias, prejudicando a imunidade do corpo.

0: 7:55, horário de Brasília. Pastor Júnior Rúbio, agora com a palavra.
1: Estimados irmãos, recebam a paz de nosso Senhor e Salvador Jesus. Eu sou o sermão em Cristo, amigo e servidor, pastor Júnior Rúbio, e eu quero lembrá-los que hoje começaremos a poderosa campanha Não Chores, Aleluias. Esta campanha que está baseada nas palavras do Senhor Jesus, a viúva que saía da cidade de Naim, levando o seu único filho para ser sepultado. Uma mulher que estava vivendo ali os últimos minutos de uma vida normal, pois o choro dela tinha motivo, o choro dela tinha um motivo, e um motivo bastante sério, um motivo bastante forte, podemos dizer assim, pois uma mulher naquela cultura sem esposo era uma pessoa vulnerável, uma pessoa que estava fadada a viver uma vida de bastante dificuldade, uma vida de bastante sofrimento. E agora, o único fio de esperança que ela tinha, que era o filho dela, que certamente se casaria e iria acolhê-la, iria protegê-la, iria dá-la um pouco de segurança, um pouco de conforto, havia morrido. Ou seja, uma mulher que tinha razão para chorar, razão para lamentar-se, havia perdido o esposo, agora estava sepultando o filho. E chega o Senhor Jesus e encontra com esta mulher na entrada da cidade, ela saindo com o cortejo fúnebre para enterrar o seu filho, e o Senhor Jesus chegando, o encontro da morte com a vida. E o Senhor Jesus chega e diz: não chores. E não foi apenas uma palavra, o Senhor Jesus não apenas falou, ele agiu. Ele não só apenas disse não chores, ele tirou o motivo do choro da vida daquela mulher. E esse é o ponto que nós precisamos entender. O que vai acontecer nessa campanha é exatamente

0: exatamente isso. O Senhor Jesus, ele vai tirar das nossas vidas o motivo do choro, o motivo deste lamento. Qual é o motivo do seu choro? O desespero, a ansiedade, as enfermidades, as dívidas, a guerra no lar. Qual é o motivo? O que é que está fazendo você chorar? Nós precisamos entender que o Senhor Jesus tem poder e ele vai fazer com que o motivo do nosso choro seja tirado da nossa vida. Eu espero você às 19 horas. Vai ser poderoso o que Deus vai fazer em sua vida, em minha vida, em nossa vida. Hoje é início dessa campanha. Tá frio, pastor. Você que sabe, você quer que o motivo do seu choro persista na sua vida? Faça o seu melhor esforço, esteja conosco, traga pessoas que você conhece, que tem tido razão para chorar. O Senhor Jesus tem poder para tirar o motivo do choro, não só da sua vida, mas de todos quantos estiverem conosco, para a glória do seu santo nome. Anote o endereço. Rua Pedro Ivo, 744, no centro de Curitiba, estamos a poucos metros do terminal metropolitano do Guadalupe. Entrada livre, gratuita, não fazemos acepção de pessoas, não importa quem você é, não importa o seu credo religioso, o seu status social, não importa se você é famoso, anônimo, se você é rico, pobre, não importa quem você seja, o nosso Senhor não faz acepção de pessoas, nós também não podemos fazer, não fazemos. A sua presença será muito, mas será razão para a nossa alegria, você será muito bem-vindo para juntos recebermos as bênçãos dos céus. Irmãos de outros ministérios, você já sabe, vocês são muito bem-vindos também em nossa igreja. Rua Pedro Ivo, 744, hoje, quarta-feira, início da campanha, às 19 horas. Esperamos a todos em nome do Senhor Jesus.
1: Oito horas
2: da manhã na capital do estado e assim nós vamos colocando aqui uma pausa no nosso horário local, porque vamos agora nos conectar, não é, com o Estúdio C, São Paulo. Ficaremos em rede por alguns minutos e daqui a pouco voltaremos para darmos seguimento ao programa aqui de Curitiba. Não saia daí, viu, ouvinte? Continue na sintonia. Deus tem bênçãos para você. Bom dia e até já.
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2: Na sequência, o presbítero Levi Muniz vai seguir com vocês diretamente do Estúdio C em São Paulo.
5: Aquele abraço.
2: Bom dia.
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11: 8 horas e 1 minuto.
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13: Que Deus abençoe, queridos e amados ouvintes do programa Voz da Libertação. Pastor Rivair falando com todos vocês. Estou aqui para confirmar a minha presença na grande quarta-feira, a quarta-feira do grande mover de Deus, no horário das 15 horas. Iremos levantar um grande clamor a Deus em seu favor, o batalhão da oração, o batalhão da fé, o batalhão da libertação, confirmando também a presença nesta grande quarta-feira, no horário das 15 horas, na Avenida do Estado, 4568. Você que precisa de um milagre, você que precisa de uma grande libertação, não vai ficar em casa. Venha buscar o seu milagre. venha receber a grande bênção que virá da

0: as mãos do nosso Deus para a palma das suas mãos. Chega de sofrer, meu irmão. Anote este endereço: Avenida do Estado, 4568. Eu aguardo por você e por toda a sua querida e amada família. Faça o trabalho do bom samaritano, evangelize um amigo e convide para fazer parte da Tarde da Libertação, a quarta-feira do Grande Mover de Deus. Mais uma vez o endereço: Avenida do Estado, 4568, no horário das 15 horas. Espero por você e por toda a sua família.
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2: 8:03 em São Paulo, 8:03. Bom dia para você, que Deus te abençoe. Hoje é dia 17 de junho do ano de 2026. Hoje é quarta-feira, quarta do Grande Mover de Deus. E aqui estamos nós com a maior rede de rádios do Brasil. Eu sou o presbítero Levi Muniz. Esta é a sua manhã com Deus. Direção geral da nossa querida irmã Ereni Miranda. Os trabalhos técnicos é do nosso irmão Jonatas Oliveira. E a apresentação é minha, Levi Muniz. Sejam bem-vindos à Rádio Deus é Amor. Bom dia!
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2: Hoje em São Paulo, o dia será de sol com muitas nuvens, a presença de nevoeiros. Agora de manhã já tem aquele nevoeiro, né? A sensação de frio continua, com temperaturas variando entre a mínima de 11 e a máxima não vai passar dos 19 graus, porém não há previsão de chuva. Neste momento estamos com 13 graus aqui na capital paulista e o nevoeiro com sol e algumas nuvens. À tarde, teremos a maior presença de sol, registrando a máxima de 19 graus. À noite, o céu será com muitas nuvens, sem chuva e em declínio da temperatura. Vamos dar uma olhadinha lá no norte e também no nordeste do Brasil. Olha só, Belém do Pará tem 25 e a máxima de 31 graus em Belém. João Pessoa tem 25 graus também e a máxima prevista é de 28 graus. Palmas, capital do Tocantins, tem 27 agora. A máxima lá hoje é 35, hein, ô Jonatas? Vai esquentar em Palmas, capital do estado do Tocantins. São Luís, capital do estado do Maranhão, neste momento tem 26 graus e a máxima prevista é de 31 graus em São Luís. Já Teresina tem 27 agora de manhã, vai chegar aos 35 graus. Hoje muito quente na cidade de Teresina, muito calor e pouca chuva, nada de chuva em Teresina. Recife tem 25, a máxima de 30, aquele mormaço na cidade de Recife. Salvador tem 25 graus e a máxima é de 29. Vamos dar uma olhadinha lá no sul do país. O Jonatas, a sua capital lá, Porto Alegre, amanheceu com 5 graus hoje de manhã, 5. Neste momento estamos com 9 graus em Porto Alegre e a máxima é de 16. Então é frio, hein? É um dia frio na capital gaúcha. Curitiba também não é diferente, não. Amanheceu com 6 graus. Neste momento tem 9 e a máxima é de 18 graus. Olha, Florianópolis amanheceu com 9 graus. Tem 12 agora, não vai passar dos 19. Florianópolis também, aquele dia frio. Frio no sul do país. Deus abençoe o povo do sul. Povo maravilhoso. Campo Grande no MS tem 18 graus agora e a máxima prevista é de 24 graus. Para terminar, vamos à capital do Brasil. 19 graus em Brasília. A máxima prevista para hoje é de 27 graus na capital federal do nosso Brasil. São 8:06, 8:06. Bom dia.
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0: Quero ganhar almas! Louvor bonito aqui na rádio Deus é Amor. Que Deus abençoe você que está em casa, você que está no seu local de trabalho. Que esta manhã seja uma manhã de bênção, de vitória. E que a bênção do Senhor esteja na sua vida. Quero ganhar almas, é a Ângela, né? É do álbum Toque com Fé. E no bonito, já disponível. Ah, eu tenho uma novidade. Este álbum já tem o CD físico na livraria. É, você que quer, ainda usa CD, passa na livraria da Igreja Pentecostal Deus e Amor e adquira, tá ok? São 8:10, 8:10 em São Paulo. Que Deus abençoe a sua vida, a sua casa e a sua querida família. Nós vamos nos preparando, né? Porque dentro de instantes estaremos clamando ao Senhor. Eu tenho aqui muitos pedidos de oração e nós vamos clamar a Deus.
1: Meu nome é Jari Santos da Silva. A bênção, irmão, que eu recebi do Senhor foi muito grande. Eu não era crente. Foi através de convite, era do cravo do diabo, sofria de ataque. O diabo é um mentiroso, não cura ninguém. E através de um convite de um servo de Deus que convidou, vamos na igreja Deus é Amor, que é o pronto socorro de Jesus, ele vai te curar. E irmão, eu não queria, eu era novo, mas graças ao Pai do Céu, que através de um sonho o Senhor falou comigo e mostrou a igreja onde era para me entrar. E eu comecei a vir devagarzinho, o meu tio me trouxe e eu fiz um propósito com Deus. Eu tinha um filho que era todo aleijado. E quando aquele filho foi revelado, irmão, que Deus ia curar o meu filho pela honra e a glória do Senhor, levantou dentro de casa, endireitou as pernas na hora, os pés e as mãos, e chamou a mãe dele, que nunca ele falou, chamou pelo nome, irmão. Chamou pelo nome e as pernas endireitou na hora. Viu? Aí eu peguei aquelas coisas, aqueles guias de batuque que eu tinha no pescoço, aquelas coisas, eu botei fora e digo, a partir de hoje eu vou ser um servo fiel a Deus e dar testemunho na igreja Deus e Amor. Hoje eu agradeço a esse Deus, irmão. Estou aqui 43 anos dentro dessa igreja e daqui só vou para a glória com o Senhor. Olha, irmão, esse ouvinte que está ouvindo, eu faço esse convite. Venha, que aqui não é nada inventado, não. Aqui Deus cura mesmo. O que Deus revelar, ele opera, porque ele me curou e me libertou meu filho em direito.

0: cortou as pernas do meu filho na hora e saiu andando pela glória de Deus. Tiver nessa situação, corra os pés do Senhor nessa igreja, porque aqui é verdadeiro mesmo. Aqui Deus opera e cura. Eu convido aquelas pessoas que eu vejo com criança aleijada, eu convido, vão na igreja, Deus amor, faz propósito com Deus ali, que Deus cura. Aqui Deus cura mesmo. Eu moro na cidade de Alvorada, na Vila Campo Verde. Amém, Jesus.
1: Glória a Deus pela vida do irmão Jari. Gente, que coisa fantástica. Como o poder de Deus é na vida daqueles que acreditam, porque milagres, só vivem milagres o irmão Jonatas Oliveira, quem acredita. E quem não acredita, se você não acredita que Deus pode fazer, a Bíblia diz que ele pode fazer além daquilo que pedimos ou pensamos. Gente, o irmão Jari, ele não era evangélico, ele era escravo de Satanás, ele disse que sofria de ataque epilético. E um dia alguém o convidou, né? Convidou, vamos lá na igreja Deus e Amor. Ele não queria ir porque ele participava das religiões afro, mas ele foi à igreja. E ele disse que quando ele foi à igreja, ele foi revelado pelo Espírito Santo, porque ele tinha um filho na casa dele que não andava e não falava. O filho não andava e não falava, vivia na cama ali, não andava, não falava, vivia numa cama deitado, né, acamado. E ele disse que quando ele chegou em casa, ele tomou um susto, porque o filho, as pernas que eram tortas se endireitaram. O filho se levantou, o filho que nunca havia falado chamou a mãe, aleluia. E ele disse assim, as pernas se endireitaram. E ele pegou aquelas coisas que ele usava nas religiões afro e ele jogou tudo fora e falou, de hoje em diante, eu vou servir a Jesus na igreja pentecostal, Deus e Amor. Quero dizer para você que nós respeitamos a sua religião, nós respeitamos o seu credo, mas nós estamos aqui te oferecendo não uma religião, estamos te oferecendo um Deus que pode mudar a tua história, um Deus que faz milagres, um Deus que visitou a vida do irmão Jari e curou o seu filho lá em Alvorada, no Rio Grande do Sul, mudou a história desta família e hoje aquele rapaz que nunca ia andar, está andando, que nunca ia falar, está falando, e o pai, que era um homem perdido, se tornou um servo de Deus. Oh, glória! Louvado seja o nome do Senhor. Este é o Deus que nós cremos. Este é o Deus que nós servimos. Este é o Deus que faz milagres na igreja pentecostal Deus e Amor. Então você que me ouve em qualquer lugar do Brasil, procure ainda hoje a igreja Deus e Amor mais próxima da tua casa. Vá ouvir a palavra de Deus, receber as orações, participar dos cultos e ser abençoado pelo Deus Todo-Poderoso. Avenida do Estado 4568, no bairro da Liberdade, é o endereço da Igreja Deus e Amor, sede mundial. Mas aí, perto de você, tem uma Igreja Deus e Amor. Vá lá, ouça a palavra de Deus, receba as orações, seja abençoado. E o nosso Deus vai mudar a tua história.
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1: Glória a Jesus. Aleluia. Louvado seja o teu nome, Senhor. Meu Deus, eu quero te agradecer, ó Pai, pelo grande milagre que eu acabei de ouvir. Deste irmão que estava com o seu filho naquele leito, e através da oração, da revelação do Espírito Santo, as pernas dele se endireitaram, Pai. E aquele menino começou a falar que ele não falava, começou a andar que ele não andava. Meu Deus, eu sei que o Senhor é poderoso para fazer.

E agora, Senhor, eu me levanto como sacerdote para interceder por todas estas pessoas, interceder por estes homens, por estas mulheres, por estas crianças. Meu Deus, interceder por esta pessoa que está oprimida, aflita, angustiada, necessitada e desesperada. Meu Pai, assim como o Senhor levantou milhares e milhares de pessoas, assim como o Senhor curou pessoas que foram abençoadas nesses 64 anos da Igreja Deus e Amor, uma igreja firmada na rocha, assim como o Senhor salvou milhares de pessoas através da pregação do Evangelho de Jesus Cristo, Senhor, visita agora esta casa, visita agora esta família, visita agora, meu Pai, este homem, esta mulher, esta pessoa que ouve a rádio Deus e Amor e precisa de um toque das tuas mãos, Pai. Senhor, eu quero te apresentar, Pai, esta pessoa que nesta manhã vai sair à procura de trabalho, de emprego, porque está desempregada. Meu Deus, abre uma porta para o teu filho, para o teu servo e para a tua serva. Senhor, eu te apresento esta pessoa que está orando juntamente comigo e daqui a pouquinho vai sair para o seu trabalho, para os seus afazeres, para as suas atividades. Meu Pai querido, visita agora esta vida, Pai. Visita agora esta casa, guarda esta pessoa, livra ela do mal. Senhor, esta pessoa que precisa fazer vendas, Senhor, abre portas. Meu Deus, esta pessoa que depende de contratos assinados, esta pessoa que depende de fornecedores, esta pessoa que depende, meu Deus, de clientes. Senhor, manda, Pai, manda o suprimento para esta vida, para que o teu nome seja exaltado e glorificado, Pai. Eu te apresento, meu Deus, as nossas crianças. Ah, Senhor, quantas crianças enfermas, meu Pai, cure as nossas crianças pelo poder do teu sangue. Senhor, eu te apresento aqueles que têm problemas psicológicos, problemas emocionais, problemas sentimentais. Meu Deus, aquele que está em depressão, aquele que está, Senhor, com a síndrome do pânico, nesta manhã, Pai, eu creio que o Senhor é poderoso para levantar esta vida, para dar vitória para este homem e para esta mulher, meu Deus. Oh, Jarra canta alabás, o Senhor é o Deus provedor, meu Pai. Senhor, esta pessoa que já está aflita e desesperada, porque ela precisa pagar uma dívida, Senhor, e o dinheiro não entrou, meu Pai. Meu Deus, em nome de Jesus Cristo, abre as portas. Senhor, traga o recurso para o teu filho, para a tua filha. Traga, Senhor, o recurso para a tua serva, para que o teu nome seja exaltado e glorificado, meu Deus. Olha para aquele que está com dores nas costas. Olha para aquele que está, Senhor, com inflamação, com infecção. Olha, Senhor, para aquele que tem reumatismo. Olha para aquele que tem sequelas da coronavírus. Senhor, esta pessoa que está com a diabetes alterada. Ah, meu Deus e meu Pai, o Senhor é o Senhor que nos sara. Deus, muito obrigado, Senhor, porque o Senhor tem me ouvido. Muito obrigado, Senhor, porque o Senhor é aquele que cuida de nós e eu sei que as misericórdias do Senhor são as causas de não sermos consumidos. Oh, meu Pai, oh, meu Deus, guarda as tuas filhas, guarda os teus servos, guarda os teus obreiros, guarda as nossas crianças, guarda os nossos jovens, guarda, Senhor, aqueles que ouvem a rádio Deus e Amor e confiam no teu poder e na tua graça. Senhor, meu Deus, visita a vida do nosso irmão Alan Ismael, lá em Santa Catarina, do presbítero José Maria. Visita, Senhor, a vida do nosso irmão Jorge Luiz, lá no Rio de Janeiro. Visita a vida, Senhor, de todos aqueles que oram comigo, a vida da Miriam Freitas. Ah, Senhor, todos aqueles que pedem as nossas orações, ó Pai. Eu não consigo me lembrar do nome de todos, mas eu sei que o Senhor está cuidando de cada um, Pai. Dá vitória para os teus servos, dá vitória para a tua igreja. Que este dia, Senhor, seja um dia de bênçãos e milagres e que o teu nome seja exaltado e glorificado. Em nome de Jesus, para a tua glória. Amém e amém, Senhor Jesus.

0: no passado e ainda faz muito mais. Esse é o Cristo que nós servimos aqui na Igreja Pentecostal Deus e Amor, uma igreja firmada na rocha. Você que orou com fé, pode ter certeza que a sua oração foi ouvida e o nome do Senhor foi glorificado e você está abençoado em nome de Jesus Cristo. São 8:23 em São Paulo. Bom dia!
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0: Olha aí, gente, Igreja Deus e Amor tem sempre uma perto de você. Eu separei aqui alguns endereços hoje para citar para os nossos internautas. Atenção, povo aí de Belém, capital do estado do Pará. Igreja Deus e Amor na Rua Senador Lemos, 146, no bairro Umarizal. Rua Senador Lemos, 146, no bairro Umarizal. Igreja Deus e Amor em Manaus, capital do Amazonas, Rua Alexandre Amorim, 525, no centro de Manaus, Rua Alexandre Amorim, 525. 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Rua Floriano Peixoto, 113, centro de Recife. Igreja Deus e Amor em Imperatriz, no estado do Maranhão. Igreja Deus e Amor na cidade de Imperatriz, na Rua Amazonas 140. Rua Amazonas 140, no centro de Imperatriz. Igreja Deus e Amor em São José dos Campos, São Paulo. Rua Siqueira Campos, 178. Igreja reformada, bonita, linda, linda, linda. Eu vou estar com os irmãos aí no próximo sábado, à tarde, ministrando a palavra. Palavra de Deus. Igreja Deus e Amor em Florianópolis, Florianópolis, Santa Catarina, Avenida Mauro Ramos, 184, Avenida Mauro Ramos, 184, no centro de Florianópolis. Em Londrina, no estado do Paraná, Avenida Arcebispo Dom Geraldo Fernandes, 1040, Avenida Arcebispo Dom Geraldo Fernandes, 1040, no centro da cidade de Londrina. 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Avenida Coronel Duarte, 1027, no centro de Cuiabá. 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
4: Eu quero chegar aqui já cumprimentando aos irmãos que estamos acompanhando pelo Espaço Eu e Mais Um, já agradecendo a todos de estarem sempre em sintonia conosco. Você que é novo convertido, acabou de aceitar Jesus, está todo dia ligado nessa programação para aprender um pouquinho mais sobre Deus e a sua magnitude, a sua grandeza, o seu amor, não é? É muito bom estar com vocês aqui, porque além de eu transmitir esta mensagem, esse ensinamento, eu também tenho aprendido muito ao examinar as escrituras antes de passar a vocês o ensino. Estamos falando essa semana sobre o louvor e a adoração a Deus e eu quero hoje encerrar falando que o louvor, a adoração, não é um passatempo. Ah, já que não tenho nada que fazer, eu vou fazer aí uma adoração ao Senhor, fazer aí um louvor, né? Não. E nem é uma atitude de louvor irrefletida, sem pensar. Romanos capítulo 12, versículo 1 diz: rogo-vos, pois, irmãos, isso Paulo escrevendo aos irmãos de Roma. Ele está rogando aos irmãos pela compaixão de Deus. Ele diz que apresenteis o vosso corpo em sacrifício vivo, santo e agradável a Deus, que é o vosso culto racional. Ou seja, adoração e louvor a Deus num culto, quando nós estamos ali sentados louvando ao Senhor, falando com Deus.

0: devotando o nosso culto a Deus, não é uma coisa sem reflexão, sem pensar, não. É uma coisa racional. A Bíblia diz que é o culto racional. É a expressão sacrificial do nosso ser a Deus. Isso quer dizer uma oferta a Deus, completa do nosso afeto, uma oferta completa dos nossos bens, de todo o nosso trabalho. E o nosso espírito só poderá penetrar, eu digo, na dimensão do louvor, quando estivermos dispostos a oferecer o nosso melhor para Deus. Eu estou aqui falando com vocês sobre louvor, mas meu coração está, sabe, pulando, está aquecido, está queimando pela presença de Deus. Eu não sei se vocês já experimentaram isso, mas eu queria compartilhar com vocês. Quando a gente começa a falar de Deus, falar da palavra de Deus, o Espírito Santo que está morando dentro da gente, ele se alegra. E qual é o sentimento que você tem quando o Espírito Santo se alegra? Você sente seu coração ferver, entre aspas, né? Aquela alegria, aquela vontade de chorar, de alegria na presença de Deus. É exatamente isso que eu estou sentindo agora. Eu sei que enquanto eu estou aqui ensinando vocês este tema sobre louvor, Deus está se agradando disso. Então ele se alegra dentro de mim. E eu expresso, então, com a minha alegria, com o meu entusiasmo, com as minhas lágrimas, o que eu estou sentindo. Louvado seja Deus. E eu digo que louvar a Deus é o segredo para nos acrescentarmos bênçãos à nossa vida. Agora, tenha como norma básica em sua vida esses versículos que eu vou deixar aqui para vocês. Olha, está em Salmos, capítulo 67. Dos versículos 4 ao 6, eu vou ler para vocês. Alegrem-se e regozijem-se as nações, pois Deus julgará os povos com equidade, ou seja, com justiça. Ou seja, Deus julgará os povos com equidade, com justiça, e governará as nações sobre a terra. Aí no versículo 5 diz: louvem-te a ti, ó Deus, os povos, louvem-te os povos todos. Então a terra dará o seu fruto e Deus, o nosso Deus, nos abençoará e todas as extremidades da terra o temerão. Olha que coisa linda. Toda a terra um dia vai dobrar os joelhos e reconhecer que Deus é o Senhor. Mesmo que hoje eles não tenham feito isso, que não queiram fazer, mas um dia, no final dos tempos, quando esta terra se acabar, todas as nações vão obedecer a Deus, vão estar de joelhos diante da face de Deus, reconhecendo a grandeza do nosso Deus. Ainda bem que nós já conhecemos Ele agora, estamos aprendendo a cada dia e conhecendo cada dia o Senhor pouquinho, pouquinho por dia. Isso é maravilhoso. Eu quero agradecer a todos vocês que têm nos acompanhado todos os dias através desses 5 minutinhos. Quero receber a sua mensagem, você que é novo convertido. Como você tem recebido, né, esta programação, o que você tem aprendido, o que ela tem feito, o que a palavra de Deus tem surtido na sua vida, o efeito surtido em você. Mande-nos a sua mensagem no 119-8292-3392. Um forte abraço de sua irmã em Cristo, Débora Miranda, e até o próximo programa. Fiquem na paz do Senhor.
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0: 8:35. Bom dia na paz de Cristo a você que está ligando o seu rádio agora. Você que já estava na audiência, muito obrigado pela sua sintonia. Nós vamos juntos até às 11 horas com o programa A Voz da Libertação. Hoje, quarta-feira, dia abençoado, né? Que Deus preparou hoje, 17 do mês de junho do ano 2026. Te faço companhia nesta manhã, falando do amor de Deus. Deus guarde você que está aí trabalhando, ouvindo o programa, você que está em casa, você que está no seu automóvel. Deus abençoe. Estamos na fé, ouvintes, estamos aqui na programação da manhã com Deus. E a igreja do Senhor está orando, a igreja do Senhor está buscando já nesta manhã. Sinta um pouquinho.
1: Operativa executiva, pelo conselho fiscal, eu clamo a ti, meu Deus, pelos pastores responsáveis das capitais e dos estados, eu clamo a ti, Senhor, aleluia.
0: Já o presbítero Wellington está orando com a igreja, dentro do momento da intercessão, é o momento do clamor.
1: Aleluia, ó meu Deus, 2026 é o ano da oração, é o ano do concerto com Deus, é o ano do propósito com Deus. Continue levantando, meu Pai, aleluia.
0: O povo está orando, o povo está buscando a presença do Altíssimo nesta manhã. Evangelista Maria Lorena está orando, pastor Wellington está no altar, pastor Júnior em oração, toda a igreja do Senhor orando, buscando a presença do Senhor Deus nesta manhã de quarta-feira. Vem para cá, ouvinte, vem receber a bênção de Deus. Agora, se o ouvinte não puder estar de manhã para participar da intercessão global, lembre-se que temos também à tarde, às 17 horas, mais um momento de oração. Das 17 até às 19:30, nós teremos hoje mais um dia da intercessão global. Então, o ouvinte que está em casa está convidado a se fazer presente em nossa sede estadual, na rua Pedro Ivo, 744, Igreja Pentecostal. Deus é amor.

48 minutos no horário de Brasília. E hoje nós estamos iniciando a poderosa campanha com o tema Não Chores. A campanha que hoje tem já abertura, primeiro dia, campanha Não Chores, onde agora pela manhã a evangelista

0: pregando a palavra de Deus e orando pelos dons do Espírito Santo. É hoje o dia da grande vitória para os nossos ouvintes que vão estar conosco em nossa sede estadual na rua Pedro Ivo 744. Lembrando que a evangelista Maria Lorena vai pregar agora de manhã, meio-dia, temos o cooperador Wellison, 14h, temos o diácono Alexandre Costa e à noite a presença do pastor Júnior Rúbio, o servo do Senhor, que estará no altar pregando a palavra, orando pelos dons preciosos do Espírito Santo. Nós vamos agora, ouvintes, ouvir aí a palavra com o pastor Júnior. Ele tem um convite para esta noite, né? Esta noite em nossa sede. Vamos ouvir o convite já com o servo do Senhor aqui dentro da programação.
1: 8h39. Estimados irmãos, recebam a paz de nosso Senhor e Salvador Jesus. Eu sou o sermão em Cristo, amigo e servidor, pastor Júnior Rúbio, e eu quero lembrá-los que hoje começaremos a poderosa campanha Não Chores, Aleluias. Esta campanha que está baseada nas palavras do Senhor Jesus, a viúva que saía da cidade de Naim, levando o seu único filho para ser sepultado. Uma mulher que estava vivendo ali os últimos minutos de uma vida normal, pois o choro dela tinha motivo. O choro dela tinha um motivo, e um motivo bastante sério, um motivo bastante forte, podemos dizer assim, pois uma mulher naquela cultura sem esposo era uma pessoa vulnerável, uma pessoa que estava fadada a viver uma vida de bastante dificuldade, uma vida de bastante sofrimento. E agora o único fio de esperança que ela tinha, que era o filho dela, que certamente se casaria e iria acolhê-la, iria protegê-la, iria dá-la um pouco de segurança, um pouco de conforto, havia morrido. Ou seja, uma mulher que tinha razão para chorar, razão para lamentar-se, havia perdido o esposo, agora estava sepultando o filho. E chega o Senhor Jesus e encontra com esta mulher na entrada da cidade, ela saindo com o cortejo fúnebre para enterrar o seu filho, e o Senhor Jesus chegando, o encontro da morte com a vida. E o Senhor Jesus chega e diz: não chores. E não foi apenas uma palavra, o Senhor Jesus não apenas falou, ele agiu. Ele não só apenas disse não chores, ele tirou o motivo do choro da vida daquela mulher. E esse é o ponto que nós precisamos entender. O que vai acontecer nessa campanha é exatamente isso. O Senhor Jesus, ele vai tirar das nossas vidas o motivo do choro, o motivo deste lamento. Qual é o motivo do seu choro? O desespero, a ansiedade, as enfermidades, as dívidas, a guerra no lar. Qual é o motivo? O que é que está fazendo você chorar? Nós precisamos entender que o Senhor Jesus tem poder e ele vai fazer com que o motivo do nosso choro seja tirado da nossa vida. Eu espero você às 19 horas. Vai ser poderoso o que Deus vai fazer em sua vida, em minha vida, em nossa vida. Hoje é início dessa campanha. Tá frio, pastor? Você que sabe. Você quer que o motivo do seu choro persista na sua vida? Faça o seu melhor esforço, esteja conosco, traga pessoas que você conhece que tem tido razão para chorar. O Senhor Jesus tem poder para tirar o motivo do choro, não só da sua vida, mas de todos quantos estiverem conosco, para a glória do seu santo nome. Anote o endereço: Rua Pedro Ivo 744, no centro de Curitiba. Estamos a poucos metros do terminal metropolitano do Guadalupe. Entrada livre, gratuita, não fazemos acepção de pessoas, não importa quem você é, não importa o seu credo religioso.

0: religioso, o seu status social. Não importa se você é famoso, anônimo, se você é rico, pobre, não importa quem você seja. O nosso Senhor não faz acepção de pessoas, nós também não podemos fazer, não fazemos. A sua presença será muito, mas será razão para a nossa alegria. Você será muito bem-vindo para juntos recebermos as bênçãos dos céus. Irmãos de outros ministérios, vocês já sabem, vocês são muito bem-vindos também em nossa igreja. Rua Pedro Ivo, 744. Hoje, quarta-feira, início da campanha, às 19 horas. Esperamos a todos em nome do Senhor Jesus.
1: Vocês ouviram o pastor Júnior Rúbio convidando então a todos para hoje. Hoje, o início da campanha Não Chores. Vem para cá, Rua Pedro Ivo, número 744, aqui pertinho do terminal do Guadalupe, Igreja Pentecostal Deus e Amor. É hoje o dia que Deus preparou para abençoar você, querido ouvinte, em nossa Igreja Pentecostal Deus e Amor. Agora 15 minutos faltando para as 9 horas da manhã, 15 para as 9. Vamos mais uma vez aqui passar aos ouvintes a nota de falecimento, né? A nossa irmã Marlene, que já está com Jesus, ela partiu para o Senhor e o velório está acontecendo ali na capela do cemitério Santa Luzia, ali na cidade de Quatro Barras. Então, eu quero lembrar que o velório começou ontem, né? Às 7 da noite. E tivemos lá ontem também, né, fazendo oração, cantando alguns louvores a Deus ali com a família. E agora, irmãos, o sepultamento acontecerá às 10 horas da manhã. Então, os irmãos que moram aí em Quatro Barras, ou próximo, né, que gostariam de estar ali também fazendo oração. É importante esse momento da união, esse momento que os irmãos se reúnem, né, para levar um pouquinho de afeto, né, a família que nesse momento passa pela dor do luto. Então, nós sabemos que a irmã Marlene já não está mais aqui. Não, ela não está sofrendo, não. Mas os que ficam, com certeza, estão ali, né, sentindo a dor da separação. Então, oremos pela família Silva, para que o Senhor venha dar graça, que o Senhor venha colocar este bálsamo glorioso que só o Senhor tem para um momento tão difícil como este. Então oremos pela família, para que Deus venha dar graça, que Deus venha confortar. Horas e mais 47 minutos, 8:47 na capital paranaense. Programa Voz da Libertação, e agora é momento de ouvirmos milagres. Vamos ouvir pessoas contando bênçãos que já receberam da parte do Senhor ao comparecerem na Igreja Pentecostal Deus de Amor. Você vai ouvir, ouvintes, e vai aumentar a fé. Você vai ouvir e vai glorificar o nome do Senhor nesta hora. Então preste atenção nesses milagres, porque é Deus operando, é Deus confirmando as suas vitórias.

0: irmã Mercedes, né? Vamos ouvir para a glória do Senhor. Vamos ouvir.
1: Paz do Senhor, irmão Edmar dos Santos, tudo bem?
0: Tudo em paz, tudo para a glória do Senhor, bem, irmã.
1: Tudo bem com a família do irmão?
0: Tudo em paz também com a família, em nome de Jesus.
1: Aqui nós estamos tudo bem, graças a Deus.
0: Que bom.
1: Sou a irmã Mercedes, aqui de Campo Largo, Taquara dos Pires.
0: Sim.
1: E eu tô passando por aí para testemunhar mais uma bênção recebida do nosso Deus.
0: Ô, glória.
1: Minha filha, conversando com minha filha semana passada, ela me falou que a neném não tava bem de saúde, né? A neném tava fraquinha assim, né? Deu ali uns probleminha de saúde, mas graças a Deus não foi nada, foi pouquinho. Mas ela tem 4 aninhos e ela teve aquela virose, né? E teve ali vômito. Eu falei, vamos orar. Aí eu perguntei, como que ela está? Ela falou, ela está assim. A hora que está boazinha, de repente fica bem ruimzinha. Aí eu falei, vou pedir para o meu esposo ajudar a orar, né? Aí eu e meu esposo, Antônio, começamos em oração. Mas a nossa fé não é muito, parece, né? Eu falei, eu vou pedir para mais uma irmã, né, ajudar em oração. Aí liguei para mais uma irmã para ajudar em oração. E, graças a Deus, passou o dia, passou a noite. Outro dia de manhã eu perguntei, como que está ali a minha netinha, né, a Emily. Ela disse, agora a Emily já tomou um suquinho. Para a honra e para a glória do Senhor, a partir daquela noite em diante, ela começou a se alimentar. E neste domingo ela esteve na nossa casa, brincou, almoçou bem. O Senhor nosso Deus é muito bom para nós. Glória a Deus. Estou testemunhando essa bênção recebida, que a hora que a minha netinha estava fraquinha, o Senhor entrou com a providência, nós levantamos uma oração, proclamamos uma oração ao nosso Deus, e o Senhor nos ouviu e respondeu ao nosso clamor. Deus abençoe, pastor, Deus abençoe os ouvintes da rádio, em nome de Jesus, que o Senhor venha continuar a dar mais e mais bênção para cada um de nós, amém?
0: Amém, amém, irmã Mercedes, obrigado, viu, pelo testemunho de fé que a senhora contou, da netinha, né? Que bênção, glória a Deus. Deus seja louvado. Agora 9 minutos faltando para as 9 horas da manhã. Queridos ouvintes, você também pode participar do nosso programa contando a bênção. Sim, pode. Manda sua mensagem para cá. O nosso WhatsApp é o 987474513. Se você estiver fora de Curitiba, coloca o código de área, tá? Que é o 41. Se você não colocar o código, a sua mensagem não chega aqui. Então, 41 é o código de área e o nosso contato 987474513. A Marilene Mendes já mandou aqui a mensagem para nós, dizendo: bom dia, pastor Edmar. Pode abrir o baú para ouvir o hino? Ô, irmã, eu não vou ter esse hino aqui, tá, irmã Marilene? Mas agradeço a sua participação, tá? Obrigado, Deus abençoe. Daqui a pouco a gente toca um do baú aí, tá bom? Para que o nome do Senhor seja louvado. A nossa irmã Maria José está nos dando um bom dia. É, vamos desejar para ela também aqui um bom dia, né? Bom dia. Isso, já mandei aqui para ela também. Bom dia, na paz do Senhor Jesus. E você também, ouvinte, não recebeu um bom dia ainda? Então, bom dia para você que está comigo nesta manhã. A nossa irmã Diana também está ouvindo o programa. Ela está lá em Belém, né? Belém do Pará, que benção. Ela participou aqui pedindo lá oração para a equipe de socorro de Deus, né, da madrugada. Amém. Então, que Deus abençoe. Vamos lá, você manda sua mensagem então. Manda sua mensagem para o nosso programa. Olha aqui, ó. O Patrick está na audiência. O Patrick está dizendo assim, ó. Pai do Senhor, irmão Edmar. Aqui, irmão Patrick, de São José dos Pinhais. Estamos aguardando a presença dos irmãos aqui. Ah, sim, lá no Jardim, na Vila Iná. Amanhã, né? Ah, isto mesmo. A irmã Maria Lorena vai estar aí com os irmãos do Jardim Iná. E nós vamos estar também lá louvando a Deus. Amanhã, a partir das 7 da noite. Atenção, povo aí do Vila Iná. São José dos Pinhais, evangelista Maria Lorena, amanhã com os irmãos. E nós vamos estar com os irmãos lá também, louvando ao Senhor. Edmar, Moisés, louvando o nome de Jesus aí na Igreja Deus e Amor do Jardim da Vila Iná, São José dos Pinhais. Cláudio Pereira... Cruz, Paulo, Cláudio Pereira da Cruz, número 1426, acho que é isso, né? Ontem eu estava até fazendo uma chamadinha lá para os irmãos, né? E se vocês ouvirem a voz do irmão Edmar aí, é eu mesmo, tá, ouvintes? Ouvir a minha voz aí, é que a gente fez uma chamadinha aí para ser evangelizado aí o povo, né, nas ruas. Então vamos lá receber a bênção de Deus em nome de Jesus. Agora são 8h56 no horário de Brasília. Obrigado, irmão Patrick, pela participação aqui no programa A Voz da Libertação. O nosso irmão José Camargo, também na audiência do programa, ele mandou aqui um áudio para nós. Vamos ouvir o José Camargo. Diga lá, irmão José Camargo, a paz do Senhor.
2: Paz do Senhor, meu querido e amado irmão Edmar dos Santos. Minha voz fala que é o diácono José Camargo da Silva. Que Deus abençoe, irmão. Toda a sua família, que o Senhor venha dar saúde e graça.
0: Obrigado.
2: Eu quero pedir um hino, se for possível, irmão, tocar. Ah. Deus abra este mar. Peço esse hino para todos os ouvintes da Voz da Libertação.
0: Muito bem, diácono José Camargo, hein? Opa, parabéns aí, pela unção que recebeu, né, irmão José Camargo? Fazer a obra de Deus, né? É isso aí. Tá bom, muito obrigado, Deus abençoe pela audiência. Também nós temos aqui a participação da irmã Andréia, lá de Rio Branco do Sul. A paz, eu peço oração pela saúde de Samuel. Vamos orar pelo Samuel também, né? Para ela também, Andréia, e por toda a família, né, Andréia? Deus vai visitar, tenho certeza, tá? Celso Maia, Vale das Flores, também na escuta. Fala, irmão Celso, paz do Senhor.
3: Bom dia, demais.
0: Bom dia.
3: Paz do Senhor Jesus.
0: Tudo bem?
3: Deus abençoe. Glorioso e maravilhoso programa, todo dia está no meu lar. Paz,
0: obrigado,
3: Senhor.
0: Obrigado, irmão Celso, pela audiência, tá bom? Nós ficamos aqui agradecidos pela participação, viu? Obrigado mesmo, de coração. Temos aqui a nossa irmã Marlene, está pedindo oração aqui, ó, para Patrick, para Cleide. Vamos orar, tá? Vamos orar, viu, irmã Marlene? Deus abençoe, em nome de Jesus. Também nós temos aqui a participação da Maria, também Maria José, acompanhando o nosso programa. Obrigado, Deus abençoe pela audiência. Também temos aqui a irmã Roseli. Obrigado, minha irmã. Obrigado pela participação, tá bom? Vamos agradecendo os irmãos que estão mandando a mensagem aqui. São 8h59 no horário de Brasília. Daqui a pouquinho nós vamos ao hino Deus Abre o Mar. É, já já Débora e Leia irão louvar a Deus no seu rádio.

0: Acerta.
1: 9 horas.
0: 9 horas em ponto. Acerte conosco.
1: Acertando os ponteiros.
2: Hora certa.
1: 9 horas.
0: Nove em ponto. 9 horas é hora do prefixo e voltamos daqui a pouquinho com os nossos ouvintes. Não sai daí não, hein? Continue conosco.
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1: 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A tua promessa dá-me vida. 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
5: A importância das atualizações de software para sua segurança. Você já recebeu notificações aí no seu telefone ou computador pedindo para atualizar um aplicativo ou sistema operacional? Muitas vezes ignoramos essas notificações, mas elas são essenciais para a segurança do seu telefone. Vamos entender melhor por que manter seu software sempre atualizado é tão importante e como isso pode ajudar a proteger a sua privacidade. As atualizações de software funcionam como vacinas para seus dispositivos. Elas corrigem falhas de segurança que hackers podem explorar para invadir seu sistema e roubar as suas informações pessoais. Cada vez que um novo vírus ou ameaça cibernética é identificado, os desenvolvedores criam atualizações para combater essas vulnerabilidades. Ao manter seus softwares atualizados, você cria uma barreira de proteção contra ataques cibernéticos, reduzindo significativamente o risco de comprometer seus dados. Embora as atualizações sejam importantes, é recomendado desativar a atualização automática quando você estiver conectado a uma rede Wi-Fi pública. Quando precisar realizar uma atualização, prefira fazer isso em redes seguras, como a sua rede doméstica, onde você pode ter certeza da proteção dos seus dados. Manter seus softwares e aplicativos sempre atualizados é uma das melhores maneiras de proteger seus dados.

0: usados e, claro, garantir uma experiência de uso mais agradável e segura. Não ignore essas notificações de atualização. Elas são necessárias para a segurança do seu dispositivo e dos seus dados pessoais. Golpe do roubo da voz. Uso de inteligência artificial para enganar vítimas. É isso mesmo, os criminosos têm usado softwares capazes de recriar a voz e até a aparência das pessoas para aplicar golpes. Essas ferramentas permitem sincronizar expressões faciais, movimentar lábios e tons de voz, produzindo falsificações muito parecidas com vídeos e áudios reais. A Secretaria de Segurança Pública emitiu um alerta sobre o chamado golpe do roubo da voz. Nessa modalidade, os criminosos se passam por representantes da secretaria ou de delegacias de polícia e entram em contato com as vítimas, supostamente para tratar de uma ocorrência. Apenas para gravar a voz, com o material coletado, usam inteligência artificial para reconstruir falas em áudios ou vídeos, para enviá-los a familiares e amigos das vítimas. Segundo o Anuário Brasileiro de Segurança Pública, houve uma alta de 17% nos casos de estelionato por meio eletrônico. Especialistas também buscam minimizar esses riscos, entrando com ações judiciais contra operadoras de telefonia e redes sociais para agilizar o bloqueio dessas contas, para que esses criminosos não consigam efetivamente causar prejuízos para as vítimas. Outros crimes virtuais envolvem o uso dessas ferramentas de inteligência artificial, como imagens para criar propagandas atrativas com link para sites falsos, mas que parecem legítimos, onde pode ser solicitado o preenchimento de formulários, pagamento de taxas ou envio de dados bancários.
1: Está aí a informação precisa com a Cristine Luiz, que volta mais tarde com mais bloco de notícias. Agora o relógio marcando 9:06.
2: Bem-aventurados que sofrem perseguição por causa da justiça, porque deles é o reino dos céus. 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
1: Deus abre o mar. Vamos a esta canção com Débora e Leia. Bom dia para você, vai participando, 987474513, 41 é o código de área.

0: você ouviu aí Débora e Leia cantando no seu rádio CD, Pertinho do Pai.
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0: Bom dia para você que está chegando agora.
2: Aquele abraço.
0: Bem-vindos ao nosso horário aqui também, viu? Ouvinte que está na estrada do Brasil, nas estradas, né? Os caminhoneiros. Vamos aqui mandar uma saudação a todos os nossos irmãos caminhoneiros. Alô, caminhoneiro! Boa viagem, viu? É, vai nos dando uma carona aí, que bom. Deus abençoe a você que é motorista de aplicativo também. Deus abençoe. Estamos juntos nesta manhã.
1: Bom dia.
0: 9:11 agora, 9:11. Ouvintes, nós vamos ouvir agora mais bênçãos, mais pessoas relatando as vitórias que receberam na Igreja Pentecostal Deus de Amor, e essas pessoas têm contado a sua bênção. Vamos ouvir para a glória do Senhor. A filha da Claudilene quebrou o braço. E aí, o que aconteceu, hein, Claudilene? Conta.
3: A paz do Senhor, me chamo Claudilene, moro na cidade de Mairinque. Eu quero contar uma bênção que eu fiz um voto com o Senhor, que se ele entregasse essa bênção para minha filha, eu iria testemunhar no rádio, no programa Voz da Libertação. No dia 3 de setembro, a minha filha estava andando de bicicleta, ela caiu e começou a chamar. Eu fui ver, ela estava com o braço torcido para trás e chorava muito de dor. Daí eu levei ela no médico, o médico distorceu o braço dela, colocou o osso de volta no lugar e encaminhou para a cidade de Itu para passar com um especialista, pois estava desconfiado que mesmo assim havia quebrado o braço dela. Daí o médico lá engessou, mandou para casa, pois não dava para saber se estava quebrado ou não, porque os músculos dela tinham inchado muito. Assim ela ficou 14 dias. E eu fiz um voto com o Senhor que ao retornar depois de 14 dias, se ela tirasse aquele gesso, não precisasse fazer fisioterapia, porque o médico falou que se ela não tivesse mais o movimento no braço, ia ter que fazer fisioterapia. E eu pedi para o Senhor que ao retornar ao médico, se ela não precisar fazer fisioterapia, tirar aquele gesso e voltar para casa, eu ia ligar na rádio e contar a benção. E assim foi feito, Deus deu a vitória. Graças a Deus a minha filha foi curada, não aconteceu nada de pior com ela. Deus deu o livramento do pior. Assim eu agradeço a oportunidade em nome de Jesus.
0: Glória a Deus, glória a Deus. Está aí a nossa irmã Claudilene contando o milagre para a filha, o qual, né, Deus deu a grande bênção, o grande milagre do braço, né? No braço, para a glória do Senhor. Ouvintes, Deus age, Deus opera mediante a fé. Tantas pessoas que chegam na Igreja de Deus de Amor sofrendo, e pela fé essas pessoas são alcançadas pelo milagre. Quando as pessoas não é curada pela fé delas, ela é curada pela fé

0: da igreja, pela fé do pregador. É verdade. Então, ouvintes, pela fé que eu tenho também, eu posso te convidar e dizer para você que Jesus opera também na tua vida. Eu tenho fé que o Senhor faz milagres, porque a gente ouvindo esses milagres aqui aumenta a nossa fé também. Esses milagres que a gente roda aqui no rádio é para edificar não só a tua fé aí do outro lado, mas a minha fé também aqui como apresentador do programa. O Senhor aumenta a nossa fé. É maravilhoso ouvir o que Deus faz, o que Deus opera. É, os testemunhos que nós rodamos aqui, amados ouvintes, não é um passatempo. É para passar tempo, não. É para edificar a fé do meu irmão, da minha irmã que está do outro lado, nos acompanhando aqui através do programa A Voz da Libertação. Então, ouvintes, quero te convidar para vir receber a bênção. E o Senhor está falando com você, viu? Ele está dizendo: não chores. Esse é o tema da campanha. Não chores. O Senhor vai enxugar as tuas lágrimas. O Senhor vai operar na tua vida. O Senhor fará coisas maravilhosas em nome de Jesus. Venha para a nossa igreja, venha participar, porque a bênção de Cristo está te esperando aqui, tá bom, ouvinte? Venha. Estamos aqui na rua Pedro Ivo, número 744, alguns passos do terminal do Guadalupe. É, rua Pedro Ivo, 744. Estamos aqui, ouvintes, esquina com a rua, né? Que é muito conhecida, Pedro Ivo, esquina com a Conselheiro Laurindo, com a Travessa da Lapa. Tem várias ruas movimentadíssimas aqui. Então, nós estamos na área central de Curitiba. Tem cultos aqui todos os dias para você receber a tua bênção. E hoje, em especial, a quarta-feira do grande mover do nosso Deus. A quarta-feira do mover do Senhor. É a quarta-feira que Deus fará maravilhas na tua vida. Campanha Não Chores. Começou hoje, hein? Está começando hoje a campanha. Daqui a pouquinho, evangelista Maria Lorena, já pregando a palavra de Deus, orando pelos dons do Espírito Santo. Às 12 horas, cooperador Wellison Miranda vai estar com os irmãos. Às 14 horas, a presença do diácono Alexandre Costa. E à noite, o pastor Júnior Rúbio estará com os irmãos. É a quarta-feira que Deus tem vitória preparada para você e a sua família. O Cláudio vai contar a bênção. Ele sofria 30 anos. Sabe o que é 30 anos, gente? Não é 30 dias, não. 30 anos com uma dor de cabeça insuportável. Mas o Senhor alcançou o irmão Cláudio. Ele vai contar como foi o milagre na vida dele.
1: Eu sou o irmão Cláudio, aqui de Teixeira de Freitas, na Bahia. Eu quero contar uma bênção que há uns 4 meses atrás eu voltei a congregar na Igreja Deus Amor aqui na minha cidade e estava ali em um culto de quarta-feira e Deus usou o pregador, que o pregador falou dessa maneira, que ali tinha uma pessoa que ele havia, quando era criança, tomado uma queda. E com essa queda bateu a cabeça, e nessa que ele bateu a cabeça, criou um coágulo de sangue na sua cabeça. Para mim saber que era eu sentia muita dor de cabeça constante, e essa dor de cabeça estava avançando para um AVC e um infarto. Tinha saído do meu trabalho e tudo, não tinha mais força para trabalhar, nem para fazer nada. De remédio dentro da minha casa era igual uma farmácia, então eu comprava na caixa fechada de Toxilax, de pirona em gota. Eu já andava com 20 de pirona em gota no meu bolso e uns comprimidos já, entendeu? Mais de 30 anos com essa dor de cabeça. Graças a Deus, aí eu levantei minha mão e o irmão falou: é você mesmo, varão. Se você crer, a partir de hoje você está curado. Para honra e glória do nome do Senhor, eu fui curado dessa essa dor de cabeça que eu sentia todo dia. Tô curado, não precisei mais tomar remédio, não tô sentindo mais essa dor de cabeça, e dessa forma eu

0: essa hora, creia, creia, não importa a sua situação não, se é de doença, se é que o médico falou que não tem jeito, se a porta estiver fechada, toma posse da sua vitória, em nome do Senhor Jesus, amém.
1: Amém, amém, Deus abençoe Cláudio, pelo testemunho que aumentou a nossa fé. Dor de cabeça, gente, misericórdia, olha, tem certas dores de cabeça que leva a pessoa à loucura, viu? É, mas Jesus é bom, Jesus é maravilhoso. Agora são 9:19, você vai escutar agora o testemunho da Cícera. Ela vai contar para os irmãos a conversão dela, do esposo, e também a restauração do casamento dela. Jesus restaurou o casamento da Cícera. Ela mesmo conta para você.
2: A paz do Senhor, irmãos. Meu nome é Cícera. Sou da cidade de Araguapaz, no interior de Goiás. Quero aqui contar um testemunho do que Deus fez na minha vida e na minha família. Muitas bênçãos o Senhor tem feito na minha vida e na minha família. Mas o maior milagre que Deus fez, que Jesus fez na minha vida, foi salvar a minha e a minha família. Nos resgatou do lamaçal, do pecado, onde nós não tínhamos paz, onde nós não éramos felizes, onde não tinha um casamento abençoado, porque era só brigas, contenda entre eu e meu esposo. Nem para dormir, porque ele não dormia, porque ele andava a noite inteira na casa, tamanha aflição que era. Até que um dia nós fomos para a igreja, através de um convite, a irmã sempre convidava e para nós ir na igreja. Aí um dia, lá na igreja, o pastor fez o apelo e eu aceitei Jesus. E logo, quando olhei para trás, o meu esposo também veio. Até minha filha estava dormindo no braço dele. E assim, o Senhor, ele trouxe paz para a nossa alma. Ele trouxe alegria para dentro do meu casamento, restaurou meu casamento. Quando eu fui para a igreja, tinha 8 anos que eu estava com meu esposo, porém, nós não éramos casados, né? Fizemos a aliança diante de Deus, né? Nós não tínhamos feito essa aliança e nós fizemos essa aliança diante de Deus. Porque Jesus, ele preparou para nós oficializar o nosso casamento. E desde então, o Senhor, ele abençoou o nosso lar, a minha família. Eu e meu esposo, hoje temos paz dentro do nosso casamento. Nossas filhas estão crescendo no caminho do Senhor. Quando Jesus entrou dentro do nosso lar, na nossa vida, tudo mudou. O Senhor tem feito uma grande obra dentro do meu lar, no meio da minha família. Então, irmãos, esse é meu testemunho. Eu sou grata a Deus, a Jesus, por tudo que Ele fez na minha vida e creio que muito mais Ele vai fazer, porque quando o Senhor Jesus adentra dentro do nosso lar, na nossa vida, né, tudo muda. Ele restaura a nossa vida, nos dá paz na nossa alma, restaura o nosso lar, nossos casamentos, a nossa família. E eu agradeço ao Senhor Jesus por tudo que Ele tem feito em minha vida. Na minha família, sou grata ao Senhor. Não tenho nem como expressar a tamanha gratidão que o Senhor fez na minha vida. Amém?

A minha neta Antonella, que tava, eu falei que ela tava com aquela gripe, que eles falam, é a gripe do porco, alguma coisa assim. Graças a Deus, ela está bem, ela está curada. Ela tava naquela dia que eu pedi oração por irmã, ela passou a noite com muita febre, né? E eu quando eu pedi oração por irmão no outro dia, graças a Deus, meu filho falou que ela já estava bem, já não estava sentindo mais nada. E a minha nora, que também, que o nenenzinho estava querendo vir, o Israel estava querendo nascer antes do tempo, estava querendo, que ela estava com muita dor, que já estava tendo dor de parto, tudo. Graças ao bom Deus, eu pedi oração, ela está bem, irmão. Lembra da minha nora Fernanda? Tá bem, louvado seja Deus. Esse é meu testemunho. Continua orando pela irmã Rosenir, que mora no bairro do Chatim, sabe, irmão? Não sou desse ministério, Deus e amor.

0: mas eu faço campanha, apoio na Fundação Reviver, as minhas moedinhas, sempre que eu falei pro meu Deus, que se Deus curar a minha bexiga, irmão, levantar ela, como eu vi o mundo no lugar, eu sempre vou ajudar no alimento, levar, eu sempre um quilo do alimento na igreja, e sempre vou colocar minhas moedinhas na Fundação Reviver, irmão. Eu darei meu testemunho, ó, que eu fazer novos exames da minha bexiga, o médico falar que eu não vou precisar passar por cirurgia, vou estar curada, em nome de Jesus, eu vou testemunhar e vou continuar ajudando o alimento e ajudando a Fundação Reviver.
1: Amém! Obrigado, irmã Roeni. Roseni, né? Sempre participando aqui. E ela também pede aqui um louvor, olha aqui o louvor que ela quer ouvir, vamos ver.
0: Senhor Jesus, irmã, eu quero ouvir, se for possível, o irmão colocar o hino como missionário, o saudoso missionário Davi Miranda cantava, gozo eu tenho em Jesus, gozo eu tenho em Jesus, coração alegre está. Sabe? Nossa, Deus, eu queria tanto que sabe, esse louvor aí, sabe, e aqui é muito bom, mano. Eu escutava...
1: Ela está falando do corinho, né, missionário cantando aqueles corinhos. Olha, não sei se esse corinho Gozo Eu Tenho em Jesus, se ele faz parte, mas vamos tocar aqui, para atender a nossa irmã, o missionário, cantando juntamente com a igreja, né, cantando alguns corinhos... para a glória do Senhor. Vamos lá, vamos tocar aqui. Cadê? Vamos ver aqui. Maravilhoso, louvar a Deus, né, gente? Vamos lá, tá bonito!
2: Tá bonito!

0: tá aí então louvor, corinhos maravilhosos com o saudoso missionário Davi Miranda. Você gostou, né, ouvinte? Tenho certeza que você também cantou junto, você adorou a Deus aí nesta manhã conosco. É muito bom adorar ao Senhor. Agora o relógio marcando 9h30.
1: 9h30.
0: Bom, nós vamos agora para um breve intervalo e voltamos daqui a pouquinho com todos os ouvintes, seguindo com a nossa programação nesta manhã, com os avisos da obra do Senhor, com mais louvor, é a voz da libertação te fazendo companhia. Até já.
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3: Com a chegada do verão e com a onda de calor que atinge o Brasil, é preciso tomar cuidado com a saúde dos seus olhos. Verdadeiro ou falso? Verdadeiro. As altas temperaturas e a longa exposição aos raios solares pode trazer risco à saúde dos olhos.

0: sensibilidade à luz ou vermelhidão são sintomas de doenças virais e bacterianas influenciadas pelo calor. Os raios ultravioleta também facilitam o desenvolvimento de degeneração macular e catarata, que são uma das principais causas de perda da visão. O mais importante é que com algumas medidas você pode diminuir o risco de doenças nos olhos nesse verão. Utilizar óculos e chapéus com proteção UVA e UVB auxiliam muito na proteção. 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E além disso, não se esqueça de estar em dia com as consultas oftalmológicas. Aproveite o verão com cuidado e responsabilidade. Em caso de alguns desses sintomas que citamos aqui, você já sabe. Procure um atendimento na unidade de saúde mais próxima de você.
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0: Vamos abrindo o baú.
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0: E vamos ouvir agora um hino bonito do baú da MC. É a dupla Pedras Vivas. Olha que linda canção. Pelo sangue. Este sangue é poderoso, hein? É pelo sangue de Jesus que nós vamos continuar vencendo, né? Somos mais que vencedores.

bonito, hein, ouvintes? Pelo sangue, ouvimos com a dupla Pedras Vivas, né? Do CD Brado de Vitória. Anota aí o título do CD. CD Brado de Vitória, com a dupla Pedras Vivas, exaltando o nome santo do Senhor Jesus Cristo. Maravilha! Vamos lá, mais mensagem chegando aqui no nosso WhatsApp. Temos aqui a participação do ouvinte. O nosso ouvinte, cadê? Peraí. Achei aqui a mensagem, vamos lá. É o Antônio, dizendo a paz do Senhor, irmão Edmar. É irmão Antônio aqui do Jardim dos Eucaliptos. Estou na escuta do seu programa, é uma bênção no meu lar. Ô, irmão Antônio, obrigado, viu? Deus te abençoe, você e toda a sua querida família aí no Jardim dos Eucaliptos, tá bom? Muito obrigado de coração, irmão Antônio. A Reginalda também está aqui ouvindo o programa nesta manhã. Bom dia, paz do Senhor. Eu peço orações para mim e minha família. Amém. Vamos orar por todos aqui, que a irmã coloca aqui os nomes, né, irmã Reginalda? Vamos orar. Pâmela, Cristiane, olha, bastante nomes aqui, vamos estar apresentando em nome do Senhor. Deixa eu ver quem mais aqui, vamos lá, os ouvintes mandando mensagem.

0: está aqui participando. Ela pede pelo ex-marido, pede orações, né? Pelo Juscelino da Silva. Vamos orar. Ele está no vício e com depressão. Está separado, né? Mas Deus é vitória, né? Ele garante a bênção, tá bom, minha irmã? E também saúde pelo Victor Emanuel. Essa é a Leila que participa sempre aqui do programa. É, quem mais aqui? Vamos ver aqui, cadê? Olha, estamos atualizando aqui as mensagens e o ouvinte pode continuar mandando sua participação. O nosso WhatsApp é 98747-4513. Repito, 98747-4513. Se você está fora de Curitiba, o código de área é o 41, tá? 41, e aí você então manda a sua mensagem. Faltam 20 minutos para as 10 horas da manhã. Lembrando que às 10 horas tem o culto no seu lar, transmissão na palavra da evangelista Maria Lorena. Já já, evangelista Maria Lorena trazendo o recado de Deus e os ouvintes vão ouvir para a glória do Senhor a transmissão desta manhã. Pastor Júnior Rúbio de volta na programação falando acerca do culto de hoje, onde ele vai estar às 19 horas. Hoje estamos começando a campanha Não Chore.
1: Estimados irmãos, recebam a paz de nosso Senhor e Salvador Jesus. Eu sou o seu irmão em Cristo, amigo e servidor, pastor Júnior Rúbio, e eu quero lembrá-los que hoje começaremos a poderosa campanha Não Chores, Aleluias. Esta campanha que está baseada nas palavras do Senhor Jesus, a viúva que saía da cidade de Naim, levando o seu único filho para ser sepultado. Uma mulher que estava vivendo ali os últimos minutos de uma vida normal, pois o choro dela tinha motivo, o choro dela tinha um motivo, e um motivo bastante sério, um motivo bastante forte, podemos dizer assim, pois uma mulher naquela cultura sem esposo era uma pessoa vulnerável, uma pessoa que estava fadada a viver uma vida de bastante dificuldade, uma vida de bastante sofrimento. E agora, o único fio de esperança que ela tinha, que era o filho dela, que certamente se casaria e iria acolhê-la, iria protegê-la, iria dá-la um pouco de segurança, um pouco de conforto, havia morrido. Ou seja, uma mulher que tinha razão para chorar, razão para lamentar-se, havia perdido o esposo, agora estava sepultando o filho. E chega o Senhor Jesus e encontra com esta mulher na entrada da cidade, ela saindo com o cortejo fúnebre para enterrar o seu filho, e o Senhor Jesus chegando, o encontro da morte com a vida. E o Senhor Jesus chega e diz: não chores. E não foi apenas uma palavra, o Senhor Jesus não apenas falou, ele agiu. Ele não só apenas disse não chores, ele tirou o motivo do choro da vida daquela mulher. E esse é o ponto que nós precisamos entender. O que vai acontecer nessa campanha é exatamente isso. O Senhor Jesus, ele vai tirar das nossas vidas o motivo do choro, o motivo deste lamento. Qual é o motivo do seu choro? O desespero, a ansiedade, as enfermidades, as dívidas, a guerra no lar. Qual é o motivo? O que é que está fazendo você chorar? Nós precisamos entender que o Senhor Jesus tem poder e ele vai fazer com que o motivo do nosso choro seja tirado da nossa vida. Eu espero você às 19 horas, vai ser poderoso.

0: Deus vai fazer em sua vida, em minha vida, em nossa vida. Hoje é início dessa campanha. Tá frio, pastor? Você que sabe. Você quer que o motivo do seu choro persista na sua vida? Faça o seu melhor esforço, esteja conosco, traga pessoas que você conhece, que tem tido razão para chorar. O Senhor Jesus tem poder para tirar o motivo do choro, não só da sua vida, mas de todos quantos estiverem conosco, para a glória do seu santo nome. Anote o endereço. Rua Pedro Ivo, 744, no centro de Curitiba, estamos a poucos metros do terminal metropolitano do Guadalupe. Entrada livre, gratuita, não fazemos acepção de pessoas, não importa quem você é, não importa o seu credo religioso, o seu status social, não importa se você é famoso, anônimo, se você é rico, pobre, não importa quem você seja, o nosso Senhor não faz acepção de pessoas, nós também não podemos fazer, não fazemos. A sua presença será muito, mas será razão para a nossa alegria, você será muito bem-vindo para juntos recebermos as bênçãos dos céus. Irmãos de outros ministérios, você já sabe, vocês são muito bem-vindos também em nossa igreja. Rua Pedro Ivo, 744, hoje, quarta-feira, início da campanha, às 19 horas. Esperamos a todos em nome do Senhor Jesus.
1: O que você faria se tivesse mais uma oportunidade?
2: Quem fala é a irmã Giovana Cristina, eu moro no bairro Trindade. A minha filha ficou grávida e ela teve uma primeira gestação e foi ectópica, que o nenê nasceu fora do útero e morreu. E aí ela engravidou novamente agora um ano e pouco depois. A gravidez dela era de risco porque ela tinha brida, problema que dá na placenta, né? Para honra e glória do Senhor Jesus, eu fiz a campanha. Daí quando ela voltou, ela foi no médico nessa semana, fez a ultrassonografia. A nenê já tá com 2,5 kg e pouco. O médico disse, não, você não tem nada na placenta. A tua placenta tá perfeita, não tem nada. A oração de um justo, ela pode muito em seus efeitos.
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3: Hora certa. 9:47.

0: Termômetros marcam 12 graus na capital paranaense. E hoje a máxima será de 18 graus, hein? Estamos agora com 12, vamos chegar a 18 de máxima para hoje em Curitiba e regiões metropolitanas.
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2: Folguem e alegrem-se em ti os que te buscam. Digam constantemente os que amam a tua salvação. Engrandecido seja o Senhor. Eu sou pobre e necessitado, mas o Senhor cuida de mim. Tu és o meu libertador. Não te detenhas, ó meu Deus. Verdadeiramente, o Senhor não tem se detido em operar maravilhas na igreja Deus é Amor.

Quero falar um pouquinho também agora com os nossos irmãos, né, que amam a oração, com as irmãs que sabem a necessidade que o crente tem de buscar a Deus. Quero falar com vocês agora que prossegue o grupo chamado Relógio de Oração. É um grupo, meus irmãos, que é composto apenas de mulheres, tá? É um grupo onde só irmãs participam. Já vou deixar bem claro assim, para que

irmãos não se sintam tristes, não, de forma alguma. Os irmãos, eles podem estar orando também, claro, é o nosso dever orar, não é verdade? Mas no grupo é somente irmãs que participam, tá bom? Então eu quero anunciar aqui para minha irmã que ainda não entrou no grupo, para que você faça parte a partir de hoje do grupo Relógio de Oração. Nós temos este grupo abençoado, onde as irmãs estão orando. É um grupo, meus irmãos, 24 horas, porque tem irmãs que querem orar de madrugada, outras oram de manhã, tem irmãs que oram meio-dia, outras oram meia-noite, enfim. É o horário que você determinar, minha irmã. É você que vai determinar o horário que você quer orar dentro deste grupo Relógio de Oração. Então, você escolhe o horário, informa para a irmã Mirna e ela coloca você lá no grupo. Você que não entrou ainda, faça assim. Você vai mandar uma mensagem de WhatsApp para a irmã Mirna solicitando, olha, o meu horário que eu quero orar é o horário X. E eu quero participar do grupo. Ela vai direcionar você para o grupo, certo? Então, seja de qualquer parte do Brasil ou do mundo, né? Onde você estiver me ouvindo, então você pode entrar em contato e solicitar, então, a sua entrada no grupo Relógio de Oração. Vamos lá? Anota aí o número da irmã Mirna Santos. É o WhatsApp, tá? 41, e o número do telefone é 99924-2405. Vamos repetir? Dá para você entender bem, né, ouvintes? Estou falando um pouco pelo nariz aqui, mas vamos lá. 41 99924-2405. Este é o contato, então, da irmã Mirna para você, minha irmã, que quer entrar no grupo Relógio de Oração. A irmã Maria Lorena também está lá no grupo, orando sempre com as irmãs. Sempre você vai receber lá uma oração da irmã Lorena. Você também que sentir no coração de gravar uma oração para colocar no grupo, fique à vontade. O grupo só não é para figurinhas, tá? Pedimos às irmãs, gentilmente, que não coloque lá figurinhas no grupo. Figurinhas mesmo, não coloque. Deixe só para o foco da oração, que é, né, orar, que é pedidos de orações. Vocês podem colocar os pedidos lá. Pode também fazer oração, se você assim sentir, é claro, não é obrigado. Mas se você sentir, grava uma oração também lá no grupo. Participe. Mais uma vez o contato, 99924-2405, falar com a irmã Mirna Santos.

agora nós vamos cantar com alegria. Parabéns a você que hoje, nesta data, está comemorando mais um ano de vida.

Parabéns com muita alegria, com muita fé. Parabéns a você, aniversariante do dia. É 17 de junho. Você está com vida, não é? Só de estar com vida, você já tem que estar graças a Deus, viu? Tem que estar dando glória a Deus aí. Louve ao Senhor, agradeça a Ele. Muitos anos de vida. É o que nós aqui da equipe 1210 desejamos para você.

0: nosso abraço, que Deus te abençoe e te guarde. E muitos aplausos para os aniversariantes. Oh, maravilha! Deus abençoe, viu, aniversariantes? Sucesso, alegria, paz, felicidade.
1: Hoje tem café?
0: Não, não tem café.
1: Tem café.
0: Não, você vai tomar água comigo aqui hoje, tá bom?
1: Deixa eu tomar pouquinho.
0: Sim.
1: Deixa eu tomar pouquinho. Deixa eu tomar pouquinho.
0: Água.
1: Café? Pode?
0: Água, água pode. Nós vamos tomar água juntos aqui com os aniversariantes. Aí, ó. Coisa boa essa água, hein? Água pura, coisa fina. Vamos mais um copo. A nossa homenagem, então, aos aniversariantes desse dia. Vamos orar ao Senhor. Amado Deus, eterno e bondoso Pai, nesta manhã, Senhor, aqui estamos para mais uma vez te suplicar, para mais uma vez te agradecer, para mais uma oportunidade que o Senhor nos dá, louvar o teu santo nome. Obrigado, eterno Pai. Obrigado, Senhor, porque agora estamos falando com esta maciça audiência, que agora, Pai, também se reúnem pelo rádio, pela fé, e estão orando conosco, estão te agradecendo também por este dia, por esta manhã. Obrigado, Senhor. Pai, vá de encontro a este ouvinte que precisa do socorro divino, que precisa da tua graça. Deus dos livramentos, Deus dos milagres, opera na vida deste ouvinte nesta manhã. Senhor, a tua palavra é fiel, é verdadeira, e ela nos garante de que o choro ele pode durar uma noite, mas a alegria vem ao amanhecer. Vem alegrar este coração triste. Venha, meu Pai, dar saúde a este irmão, a esta irmã. Senhor, eu estou também orando nesta hora e apresentando os aniversariantes do dia, Pai. Que o Senhor venha presentear a cada um com a bênção gloriosa. Senhor, abençoa a vida de cada irmão, de cada irmã. Abençoa, Pai, a sua família, a sua casa. Senhor, venha abençoar e guardar a nossa casa, a nossa família, livrando, guardando de todo o ataque do maligno. Repreenda, Senhor, toda a fúria do inimigo tentador. Joga por terra, Senhor. Joga por terra os laços do inimigo. Joga por terra, meu Pai, a fúria de Satanás. Queima, Senhor. Queima agora todo o laço do inimigo preparado para esta família. Todo o laço do inimigo contra este casamento seja vencido, destruído pelo poder do sangue de Cristo Jesus. Está derrotado em nome de Jesus. Está vencido, espíritos da contrariedade, espíritos da confusão, espírito de tribulação, espírito da contenda, saia, saia desta casa, saia desta família, saia deste matrimônio, pelo sangue de Jesus Cristo. Senhor, opera poderosamente nesta manhã, que o teu nome venha a ser glorificado, Senhor, na vida do ouvinte que me ouve agora. Senhor, eu creio que a tua presença é viva, é real aqui sobre nós. Fica comigo, fica com esse ouvinte, nos garantindo a tua vitória, em nome de Jesus Cristo. Amém.

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1: Muito bem, Deus abençoe vocês que oraram conosco. Receba a tua bênção em nome de Jesus. Tome posse da sua vitória nesta manhã.
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3: Dez horas.
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3: 10 e 1.
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2: 10:05.
3: 10:05, deixa eu agradecer aqui a Juliana Rezende, que também participa aqui do nosso programa. Obrigado, irmã Juliana. Obrigado também ao nosso irmão Alvano, lá de Vitória da Conquista. Alô, Alvano, obrigado, Deus abençoe. É, também a nossa irmã Antônia, obrigado também pela audiência, Deus abençoe. São ouvintes que participam do programa A Voz da Libertação. Muito obrigado pelo carinho, em nome de Jesus. E a partir de agora passaremos a transmitir ao vivo o culto desta manhã na palavra da evangelista Maria Lorena.
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infierno. Oh, Señor, ti reprenda. Pai, dá um livramento para a tua igreja. Em nome de Jesus. Fala, meu Deus. Não ouvi, meu Deus.

crer em nome de Jesus. Deus, ele seca nossas lágrimas. Quem crê, dá o meu nome. E Deus vai secar as lágrimas de 194 famílias. Aqui esta manhã, levanta a mão e dá o meu glória. Grita comigo, meu Deus. Eu entrego a minha família aos teus cuidados. Fala, meu Deus, livra a minha casa, a minha família. Fala, Senhor Jesus, repreenda todo laço, toda obra maligna. Sai agora, sai do meu caminho, porque o meu Deus me dará a vitória. Quem crê, dá o meu glória. Pode bater palma e dar glória, mais bonito glória. Aleluia, na hora da oração, Senhor me mostrava três irmãs com o coração totalmente inchado. E o Senhor Jesus, ele quer te dar saúde a ti hoje. Cadê essas três irmãs? Vem aqui, minha irmã, dá um glória. Dá um glória. Dá um glória. Dá um glória. Dá um glória. Quem crê em milagre, dá um glória. Vamos orar por ela, sim ou não, igreja? Quem ama elas, levanta a tua mão. Dá um glória, venha. Deus é fiel para dar saúde. Começa a dar glória. Senhor, meu Deus e meu Pai, oh, rico, rico, Pai, toca no coração da tua filha. Restaura agora, Pai, dê saúde para ela, Senhor. Eu creio no teu milagre, Pai. Riquelem, abracei agora. Pode gritar, queima, pode gritar, queima, toda enfermidade, espírito da morte, saia. Em nome de Jesus, fala amém. Creia no teu milagre. Será uma obra maligna para tirar tua vida numa parada cardíaca. Mas o Deus que nós servimos, ele chegou primeiro. Quem crê que ele chega, dá um glória. Dá um glória. Levanta a mão e grita, eu creio no meu milagre. Fala, meu Deus, a vitória é nossa pelo sangue de Jesus. Vamos adorar a Deus com o hino 193. Quem ama louvar a Deus, dá um glória. Dá um glória. Aleluia, 193.

Jesus de todos.

mais um pouquinho e eu verá. Por quê? 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

0: en Deus
1: espera,
0: porque vencendo Jesus virá. Pode dar um glória, bem bonito, glória. 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

derrama, Señor, derrama, Señor, derrama sobre nós o seu poder. Hoje nós vamos sair daqui curado, porque Jesus vai derramar o seu poder. Hoje nós vamos sair daqui curado, porque Jesus vai derramar o seu poder.

sobre nós o seu poder. Que calor é

aleluia, toda a igreja em pé, dá um glória à tristeza. Hoje se vê no semblante dos irmãos que crê que Deus vai alegrar teu coração. Dá um glória, aleluia, Deus, ele é maravilhoso. Sim ou não, igreja? A nossa irmã Valéria, né? Marlene está sendo velada neste momento. Então muitos da igreja foram rumo ao cemitério para dar seu último adeus aqui na terra. Sempre gosto de frisar: preparai-vos, porque a volta para casa ainda pode ser hoje, ou pode ser amanhã, ou depois de amanhã. Mas a volta para casa, todos temos que voltar. Todos. Ninguém se escapa dela. Como está a tua casa? Dá um glória. Dá um glória. Aleluia. Se você estiver na igreja com picuinhas, com briga, com falatórios, eu tenho uma má notícia. Talvez não dê tempo para reconciliar. Então vamos aplumar a nossa vida espiritual.

Dá glória. Quem quer morar no céu, levanta. Dá um glória. Ele veio e ele nos trouxe a direção. Ele veio e ele mostrou o caminho. Ele diz: eu sou o caminho, a verdade e a vida. Ninguém vai ao Pai a não ser por mim. Aleluia, o caminho e a porta já está aberta. Agora cabe a cada um de nós escolher. Aleluia, estar numa igreja para perder tempo é coisas em vão. Nós temos que estar na igreja com uma vida aplumada, porque o rumo é o céu. Só quem cai para lá dá o melhor. Aleluia, levanta a mão e dá o melhor. Quando a Bíblia me revela, eu sou o caminho, não há outro caminho e não há outra direção. Jesus Cristo é o caminho. Aleluia, tem muitos querendo facilitar o caminho. Aleluia, mas eu tenho uma palavra: o caminho é estreito, a porta é estreita. Procura entrar por ela antes que seja tarde demais. Só quem crê dá um glória, dá um glória. Aleluia, abra vossa Bíblia no livro de Juízes, capítulo 5. Nós vamos meditar na palavra. Quem veio para ouvir a palavra, dá um glória. Dá um glória mais alto. Não esqueça que você é pentecostal. Dá um glória, igreja. Palavra do Senhor, livro de Juízes, capítulo 5. Vamos ler a partir do verso 18. 18 em diante. Aleluia, pode adorar que ele merece. Zebulum é um povo que expôs a sua vida à morte, como também Naftali. Aleluia, nas alturas do campo vieram reis, pelejaram então, pelejaram os reis em Canaã. Aleluia, então, aqui junto à água, nem mexido, não tomaram banho de prata. Desde o céu pelejaram até as estrelas do céu. Aleluia, até as estrelas, desde o lugar dos seus cursos, pelejaram contra Cícera. Fala comigo, meu Deus. Eu não ouvi, meu Deus. Eu creio no poder da palavra. Fala conosco através da tua palavra. Palma e glória, glória e palma, igreja. Adora, adora ao Senhor. Pode assentar e dando glória. Aleluia, irmãos e irmãs, como é maravilhoso nós meditar o que é o poder de um Deus tão poderoso como nosso Deus. Quando olhamos a coragem de uma mulher chamada Débora, aleluia, Bíblia,

aleluya, hay igreja. Ela tem um poder tão grande nas suas mãos. A igreja, ela tem um poder até de mover o céu quando é preciso. Aleluia, uma simples, a mulher chamada Débora, ela chamou Baraque, aleluia, o general do exército. Ela disse: chega de escravidão, chega de sofrimento. E a Bíblia me revela que Baraque falou: eu só irei se tu, Débora, for comigo. Aleluia, ela não precisou de arma, porque espada é para o homem. Ela precisou de joelho dobrado para que o céu se movesse em favor dela. Quem crê, levanta a tua mão e dá o meu Lorde. Dá o meu Lorde. Aleluia, enquanto ela orava no monte, Baraque lutava com o exército, e a Bíblia diz que Deus respondeu com chuva de tal maneira que aterrou a Sisra e seu exército. Eu tenho uma palavra maravilhosa. Deus vai aterrar nossos inimigos. É do poder da oração. Levanta tua mão e dá o meu glória. Eu não sei o que faz você chorar, minha irmã. Eu não sei o que faz você chorar, meu irmão. Eu só sei que hoje Deus vai trovejar lá do alto. Em nome do sofá. Só quem crê, levanta a mão e dá um glória. Eu não vou dizer glória. Aleluia, e a Bíblia me revela, através da oração de uma mulher, o céu a respondeu com chuva. Aleluia, com pedra, chuva de pedra. Mas Deus aterrou a todos. Eu tenho uma palavra, não temas. O Senhor é contigo, minha irmã. O Senhor é contigo, meu irmão. Levanta a mão e dá um glória. Deus vai aterrar a adversidade. Deus vai aterrar as bruxarias. Deus vai aterrar o inferno. Deus vai pelejar por ti pela tua causa. Deus vai pelejar pela tua salvação. Deus vai pelejar pela tua saúde. Deus vai pelejar e te dar vida. É vida com abundância. Só quem recebe dá um glória. Dá o glória, mas Deus só trabalha quando nós se colocamos na direção dele trabalhar. Deus, ele só entra quando ele é convidado a entrar. O diabo não tem medo de 2 minutos de oração. Não. Faz nem cosquinha. Eu sempre falo, o diabo não é o que a igreja pensa. Deus tirou a glória dele, mas não tirou o poder. Se o próprio anjo Miguel

oleh para Satanás. E diz Satanás: o Senhor te repreenda. Dá glória. Levanta a tua mão. Se ele, sendo Miguel, sendo um arcanjo, aleluia, reclamasse, sendo ele o grande guerreiro, não enfrentou Satanás. Ele olhou e disse: o Senhor te repreenda. Levanta a tua mão. Deus deixou uma arma para a igreja. Quem crê que ele deixou, dá um glória. E essa arma se chama o sangue de Jesus Cristo. Tem poder para te repreender, Satanás. Levanta a mão e dá um glória. Levanta a mão e dá um glória. Aleluia. Débora, ela venceu. Foi no joelho seus adversários. Os inimigos foi no joelho. A igreja, Deus e amor, ela vence no joelho. Ela vence no poder do sangue. Ela vence no poder da palavra. Levanta a mão e dá o glória. Mais alto, glória. Aleluia. Quem quer ver o céu trabalhar em teu favor? Levanta a mão e dá o glória. Aleluia. Tem pessoas que se expõem à própria vida para pelejar pela causa de Deus. Quem crê, levanta a mão e dá o glória. Aleluia. Aqui no Brasil, nós temos tudo para adorar. Temos tudo para servir. Agora, quando você cai num país comunista, quando você entra no meio dos muçulmanos, dá um glória. Quando você enfrenta guerras, você aprende a expor a sua vida ao Senhor. Aqui às vezes temos até desânimo para dar um glória. Levanta a mão e dá um glória. Aleluia, Deus, ele vai agir por ti, minha irmã. Alegra teu coração, meu irmão. O diabo não vai rir de ti, não. Deus vai agir pela tua causa. Deus vai agir pela tua vida. Deus vai levantar guerreiros para te dar a vitória que você espera. Levanta a mão e grita: meu Deus, não ouvi, meu Deus, eu creio no meu milagre. Fala: meu Deus, eu não aceito a derrota. Fala: Satanás, sai do meu caminho, porque o meu Deus pelejará pela minha causa. Fala: meu Deus, eu creio no meu milagre. Quem crê, dá o glória. Nunca queira você enfrentar o diabo. Coloca Deus na tua frente. Coloca o agir de Deus. Em tudo temos que orar. O Senhor Jesus foi o nosso exemplo. Até para ele trazer Lázaro de volta à vida.

Ele não olhou para a tumba e disse: sai, Lázaro. Não, ele olhou para o alto. Da glória. Ele orou ao Pai. Ele disse: Pai, eu bem sei que tu sempre me ouve. Mas Lázaro, meu amigo, está aqui dentro. Se é da tua vontade, glorifica teu nome. Dá glória. E a Bíblia diz que Deus respondeu a oração do seu filho, chamado Jesus Cristo. Depois de 4 dias, o Senhor deu aquele brado e disse: Lázaro, saia para fora. Dá glória à igreja. Aleluia, eu tenho uma boa notícia hoje. Deus está levantando. Aleluia, a oração global é para nós ser cheio do Espírito. Levanta a mão e dá o glória. Aleluia, não tenha medo. O Senhor te dará sabedoria. O Senhor secará tuas lágrimas. O Senhor vai devolver a vida para teu sonho que já morreu. Levanta a mão e dá o glória. Dá o glória. Toda a igreja em pé, dá o glória. Só quem quer que Deus peleja desde o céu pela tua causa, levanta a tua mão bem alta. Mas para ele pelejar, temos que fazer algo: aceitar ao Senhor, servir ao Senhor de corpo, alma e espírito, ou reconciliar. Aonde está a primeira alma? Que hoje, verdadeiramente, você quer que o céu peleja por ti e quer tomar a posição, expor a tua vida para Deus usar. Levanta a tua mão. Tem alguém que quer aceitar a Jesus? Várias mãos levantadas. Eu queria que vocês dessem um passo aqui no altar, que eu quero orar por ti e pela tua família. Já está chegando a hora do milagre. Levanta a tua mão. Vem aqui no altar. Vem aqui na frente. Não tenha vergonha. Aqui somos uma só família. Tem alguém que quer tomar essa decisão hoje? Entregar a tua vida. Você que está desviado, parou na fé, vem até aqui na frente. Vem, eu quero orar por você. Quero orar pela tua família. Quero orar pela tua salvação. Cadê a terceira alma? A partir de hoje, tudo vai mudar. O céu vai se mover em teu favor. Quem crê não tem glória na igreja. Dá um glória. Cadê a quinta alma para Cristo? Você quer que Deus se move em teu favor? Você precisa com urgência o mover de Deus na tua vida. Saia do teu banco e venha para a frente. Dá um glória, se a igreja dá glória. Dá glória, levanta a mão e dá glória. Aleluia, onde está?

começa a parar. Se tá desanimado de tudo, saia do teu banco e venha para a frente. Venha receber o renovo aqui hoje. Venha receber o abraço do Senhor. Levanta a tua mão e dá uma glória. Dá uma glória, levanta a mão, olha que lindo. Todos com a mão levantada, mais uma filha, olha que lindo. Dá uma glória, venha entregar a tua alma. Venha que Deus vai pelejar pela tua causa. Quem crê, dá uma glória. Todos com a mão levantada, que coisa linda é o poder da oração. Quem crê, dá uma glória. Levanta a tua mão, dá uma glória. Mais uma alma, levanta a mão e dá uma glória. Fala comigo, meu Deus. Não ouve, meu Deus. Perdoa os meus pecados e escreva o meu nome lá no céu, no livro da vida, e sela com teu sangue. Fala, Senhor Jesus, eu creio no meu milagre. Fala, meu Deus, eu creio que a partir de hoje o céu pelejará pela minha causa, pela minha vida, pela minha família. A igreja orando começa a dar glória. Todos orando vai dando glória. Senhor, reclama, reclama. Pai, eu creio na libertação, Senhor. Confirma, meu Deus, e dê a vitória. Pai, salva essas almas, Senhor. Eu creio, meu Deus, a vida dela será transformada. Toda obra da bruxaria sai agora do lar dela. Saia. Senhor, eu creio, meu Deus, no grande milagre, meu Pai. Espírito da morte, se ganhou muito para matar ela, pode gritar, queima a igreja. Cadê o queima da igreja? Toda obra da bruxaria, saia da vida dela agora. Saia do lar e da família, toda maldição maligna, só, e não volta mais, em nome de Jesus. Dá um abraço, seja livre, filha, livre. Dá um glória, igreja, começa a dar glória. Senhor, eu creio, meu Pai, na vitória da tua filha. Confirma o nome dela lá no céu, no livro da vida. Queira o inimigo ou não queira, Deus está secando as lágrimas de 198 pessoas. Levanta a tua mão, tua vida vai ter uma mudança. Quem crê, dá o meu Lord. Levanta a mão e dá o meu Lord. O poderoso Espírito de Deus está me revelando 17 pessoas. Aleluia, tua coluna, ela está com desvio quase do tamanho deste meu dedo. Deus me

0: parte. Receba teu milagre, receba. Receba, receba, receba, receba, receba, receba e receba. Dá glória, receba teu milagre. Dá glória, receba. Pode levantar a mão e dar um grito de glória. Receba a tua vitória. Tem uma irmã que Deus vai cumprir o desejo do teu coração. Se não pode gerar filhos, e Deus vai abrir a tua madre, e tu terás alegria de abraçar o teu filho. Cadê essa irmã? Dá um glória. Dá um glória. Dá um glória. Dá um glória. Levanta a mão e dá um glória. A pessoa levantou a mão lá atrás. Levanta a mão e fala: meu Deus, eu creio no meu milagre. Tem quatro irmãs e quatro irmãos. Vocês sentem os nervos, tudo presa, aquela dor de cabeça. Eu tenho uma notícia. Posso falar porque o Pai cura? É câncer. Espírito da morte. Espírito da morte. Podem gritar queima, igreja. Falta três irmãs. Venha. Venha, ele não vai te levar a sepultura. Podem gritar queima, gente. Falta duas pessoas, prende tudo. Aquela dor de cabeça, aquela ânsia de vômito. Parece que é a agonia da morte. Como é que é? Você ia levar. Se falou bem, ia levar. Grita, queima ele, igreja. Grita, queima ele. Vomita essa obra maligna. Vomita essa bruxaria. Sai do estômago dela agora. Vomita esse câncer maligno. Pode gritar queima. Levanta a mão e grita queima. Toda obra da bruxaria, espírito da morte, câncer maligno, sai agora. Só agora. Vomitou. Grita queima. Isso é vida. Grita queima é. Eu não ouvi, vocês estão com medo. Levanta a mão e grita queima. Toda enfermidade maligna, sai agora. Sai da cabeça em nome de Jesus.
1: Aí está, ouvintes, o culto desta manhã com a evangelista Maria Lorena. Lembrando que amanhã a evangelista Maria Lorena estará aí na Vila Iná. Atenção, São José dos Pinhais. Amanhã à noite, culto aí na Vila Iná. Deus vai operar, hein? É o grande dia do milagre de Deus para todos vocês, tá bom? Amanhã estaremos lá também, louvando a Deus juntamente com a evangelista Maria Lorena. 10h55 e o pastor Júnior está chegando para um convite para hoje à noite. Vamos acompanhar.
2: Estimados irmãos, recebam a paz de nosso Senhor e Salvador Jesus. Eu sou o seu irmão em Cristo, amigo e servidor, pastor Júnior Rúbio, e eu quero lembrá-los que hoje começaremos a poderosa campanha Não Chores.

aleluias. Esta campanha que está baseada nas palavras do Senhor Jesus, a viúva que saía da cidade de Naim, levando o seu único filho para ser sepultado. Uma mulher que estava vivendo ali os últimos minutos de uma vida normal, pois o choro dela tinha motivo, o choro dela tinha um motivo, e um motivo bastante sério, um motivo bastante forte, podemos dizer assim, pois uma mulher naquela cultura sem esposo era uma pessoa vulnerável, uma pessoa que estava fadada a viver uma vida de bastante dificuldade, uma vida de bastante sofrimento. E agora, o único fio de esperança que ela tinha, que era o filho dela, que certamente se casaria e iria acolhê-la, iria protegê-la, iria dá-la um pouco de segurança, um pouco de conforto, havia morrido. Ou seja, uma mulher que tinha razão para chorar, razão para lamentar-se, havia perdido o esposo, agora estava sepultando o filho. E chega o Senhor Jesus e encontra com esta mulher na entrada da cidade, ela saindo com o cortejo fúnebre para enterrar o seu filho, e o Senhor Jesus chegando, o encontro da morte com a vida. E o Senhor Jesus chega e diz: não chores. E não foi apenas uma palavra, o Senhor Jesus não apenas falou, ele agiu. Ele não só apenas disse não chores, ele tirou o motivo do choro da vida daquela mulher. E esse é o ponto que nós precisamos entender. O que vai acontecer nessa campanha é exatamente isso. O Senhor Jesus, ele vai tirar das nossas vidas o motivo do choro, o motivo deste lamento. Qual é o motivo do seu choro? O desespero, a ansiedade, as enfermidades, as dívidas, a guerra no lar. Qual é o motivo? O que é que está fazendo você chorar? Nós precisamos entender que o Senhor Jesus tem poder e ele vai fazer com que o motivo do nosso choro seja tirado da nossa vida. Eu espero você às 19 horas. Vai ser poderoso o que Deus vai fazer em sua vida, em minha vida, em nossa vida. Hoje é início dessa campanha. Tá frio, pastor? Você que sabe. Você quer que o motivo do seu choro persista na sua vida? Faça o seu melhor esforço, esteja conosco, traga pessoas que você conhece, que tem tido razão para chorar. O Senhor Jesus tem poder para tirar o motivo do choro, não só da sua vida, mas de todos quantos estiverem conosco, para a glória do seu santo nome. Anote o endereço. Rua Pedro Ivo, 744, no centro de Curitiba, estamos a poucos metros do terminal metropolitano do Guadalupe. Entrada livre, gratuita, não fazemos acepção de pessoas, não importa quem você é, não importa o seu credo religioso, o seu status social, não importa se você é famoso, anônimo, se você é rico, pobre, não importa quem você seja, o nosso Senhor não faz acepção de pessoas, nós também não podemos fazer, não fazemos. A sua presença será muito, mas será razão para a nossa alegria, você será muito bem-vindo para juntos recebermos as bênçãos dos céus. Irmãos de outros ministérios, vocês já sabem, vocês são muito bem-vindos também em nossa igreja. Rua Pedro Ivo, 744, hoje, quarta-feira, início da campanha, às 19 horas. Esperamos a todos em nome do

0: 11 horas.
1: 11 horas em ponto, e assim nós chegamos ao final do nosso horário local, mas o programa Voz da Libertação vai prosseguir diretamente agora de São Paulo em rede, né, via satélite, para os nossos ouvintes continuarem ouvindo as bênçãos de Deus que serão agora transmitidas do Estúdio C. Muito obrigado ao companheiro Cléber Egídio lá nos transmissores. Ouvintes, muito obrigado a você que nos ouviu, nos acompanhou até o presente momento. Eu volto, permitindo o Senhor, amanhã, depois das 7h30, depois do Sertão Evangélico, estaremos aqui na programação ao vivo. Obrigado, ouvintes. Uma excelente quarta.

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2: 11 horas e 2 minutos.

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2: Agora são 11 horas da manhã, com 2 minutos em Curitiba.
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5: os filhos são a herança do Senhor, uma recompensa que Ele dá. Como flechas nas mãos dos guerreiros são os filhos nascidos na juventude. Como é feliz o homem que tem a sua aljava cheia deles. Não será humilhado quando enfrentar seus inimigos no tribunal. Salmo 127, 3 ao 5.
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3: Muito bem, agora vamos então passar a transmitir o nosso som diretamente de São Paulo, Estúdio C. Ficaremos em rede até as duas, depois tem horário local com o presbítero Sidney Gonçalves, tá certo? Deus abençoe, vamos a São Paulo.
4: Horas e 5 minutos.
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2: Pode louvar a Deus com as palmas, exaltado é o nome do

0: nome?
1: Malvira Teodoro.
0: Irmã Malvira Teodoro, conte a bênção.
1: Na hora da oração eu senti uma coisa leve que passou aqui em mim assim, e eu tive umas dores assim no corpo, limpou tudo. E a minha vista limpou tudo.
2: Eu tava com tireoide, doía, não falei pra ninguém. Aí, olha, o pastor falou, eu senti.
3: Ouvintes, a nossa irmã Emília não contou para ninguém. O Espírito Santo revelou, após a revelação, a irmã foi curada, a dor desapareceu.
2: Graças a Deus, meu braço também.
3: Braços também estava doendo. Levanta o braço, irmã Emília. Olha aí, está levantando o braço. Quem te curou?
2: Jesus.
4: Eu tava com muita dor nos meus dedos demais, chegou, adormecia meus pés. Aí eu pedi pra Deus que Deus me curasse, não deixasse acontecer nada comigo, que desse livramento. Em nome de Jesus, eu recebi a minha cura, a minha vitória.
0: Está curada.
4: Graças a Deus.
5: Alcancei, irmão, uma cura dos meus rins, aleluia.
6: Eu tinha um problema nos rins.
5: Eu tinha problema nos rins e muito feio mesmo. Que a doutora até falou pra mim que ia botar eu na fila do hemodiálise. Eu falei, não, eu pensei no meu coração. Eu falei, eu não vou. Eu tenho duas irmãs que morreram por causa disso, mas eu não vou. E eu orava, pedia a Jesus para ter misericórdia de mim, porque eu não ia fazer hemodiálise, porque eu vejo aquelas pessoal com os braços cheios de calombo, cheios de coisa horrível, irmã. Aquilo me doía por dentro. Eu falei, não vou fazer. Eu chorava muito nos pés do Senhor e falei, Senhor, tem misericórdia de mim. O Senhor tem misericórdia de mim e curou. Eu tô até com os documentos.
6: E agora, minha irmã? E agora?
5: Então, graças a Deus.
6: Como é que a irmã está agora?
5: Estou ótima. Jesus me curou, irmã.
7: Cheguei na igreja, há uns dias eu estava com uma dor muito forte nas costas, no nervo ciático. Essa noite não tinha nem posição para colocar a perna para dormir. E eu entrei aqui e falei, Senhor, me cura, porque está doendo demais. Não tem medicamento que tire essa dor. E na hora da revelação, estou saindo daqui com a minha bênção, que não é até leve, que eu não estou nem sentindo mais.
8: A irmã entrou com dor e está saindo sem dor para a glória do Senhor.
7: Gente, sem dor.
9: Minha irmã, qual que é o seu nome?
10: Eunice de Castro. O meu cunhado, num dos últimos exames que ele fez agora, constou um tumor no cérebro. E esse tumor veio trazendo assim muitas preocupações, tanto para ele como para nós. E ele veio para a cirurgia. Aliás, antes da cirurgia, surgiu um monte de obstáculo com o convênio. E eu buscando, pedindo a direção de Deus, e Deus desenrolou esse trabalho da cirurgia, porque por convênio estava com impedimentos. Foi desimpedido e ele operou aqui a semana passada. Eu vim cá na quarta-feira, pedi oração pro irmão. O irmão orou e, para glória de Deus, ele já está em casa. A mão de Deus foi estendida, foi tirado o tumor, foi um sucesso e ele já está em recuperação em casa.
6: Conte a benção que o irmão alcançou na igreja pentecostal Deus de Amor. Devido pegar o voto do livramento, meus filhos todos, né? E Deus deu livramento, ele passando de moto, ele trabalha no iFood. Mas nesse dia, eles andam só correndo, mas nesse dia ele estava 40 por hora. E veio um carro, atropelou.

0: A moto não vale mais nada. Amassou toda a moto, perca total. E ele não teve um arranhão, irmão.
1: Então, irmão, eu tenho uma filha que está gestante. Logo no começo da gestação, o médico já constatou diabetes e então ficou uma gestação de risco. E aí, esses uns 3 dias atrás, ela veio com uma febre muito alta, 40 graus de febre, com dores no corpo, nos olhos, na garganta. Aí quando ela pegou, o esposo dela levou ela no hospital e chegando lá a médica pegou e falou assim, olha, você está com Covid. Aí o esposo dela me ligou chorando, falei, fica tranquilo, nós servimos a Deus, não se preocupe. E ainda falei pra ela, se for Covid, Deus cura. E eu fiz a oração em casa, falei, Senhor, sou tua serva, minha filha está gestante, está com risco na gestação, é o primeiro bebê dela, então se for da tua vontade, o Senhor enviará um anjo agora, se for da tua vontade, vai curar ela agora. Irmão, tava ligando pra ela, não conseguia. Depois aí ela voltou pra casa e falou assim, mamãe, então fica tranquilo, não deu Covid, não vou ficar internada, tô indo pra casa são e salvo, estou bem, está tudo bem com o bebê. Hoje minha filha tá lá, tá bem, tá com saúde e tudo bem, graças a Deus. Deu um grande livramento pra ela, graças a Deus.
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3: Que Deus abençoe, queridos e amados ouvintes do programa Voz da Libertação. Pastor Rivair falando com todos vocês. Estou aqui para convidar você e toda a sua querida e amada família para a grande quarta-feira, a quarta-feira do grande mover de Deus em nossa sede mundial, na Avenida do Estado, 4568, no horário das 15 horas, a tarde da grande libertação. Nós iremos levantar um grande clamor a Deus em seu favor. Você que ouve vozes, você que está deprimido, oprimido, angustiado, doente, venha receber o seu milagre nesta grande quarta-feira, na Avenida do Estado, 4568, na Baixada do Glicério. Eu disse quarta-feira, a quarta-feira do grande mover de Deus, no horário das 15 horas. Venha fazer parte desta grande campanha e receber um grande milagre das mãos de Deus, nosso Pai. Vamos, queridos ouvintes, em oração e em santo jejum a Deus para vencer essas grandes batalhas. E Deus, nosso Pai, honrará sua fé só de chegar em nossa sede mundial. O milagre será notório na sua vida. Não falte, quarta-feira, no horário das 15 horas, na quarta-feira do grande mover de Deus.
4: Da manhã com 14 minutos. Bom dia, povo de Deus. Bom dia, São Paulo. Bom dia, Brasil. Bom dia, família. Bom dia, trabalhador. Bom dia, você que está neste momento em sintonia com o programa Voz da Libertação, dentro do seu automóvel, no seu ambiente de trabalho, também na sua casa. Desde já queremos agradecer a cada um que está em sintonia com esta programação e também queremos agradecer por você abrir as portas da sua casa para nós entrarmos por intermédio das ondas amigas desta emissora. Queridos irmãos, hoje é quarta-feira, já acompanhou o culto das 9 da manhã, você já foi abençoado por Deus, mas não fique somente ouvindo, já estamos aguardando por vocês daqui a pouquinho, no horário das 3 da tarde, mais uma grande concentração que irá acontecer aqui no Templo da Glória de Deus. Hoje é quarta-feira do grande mover de Deus e você não pode ficar de fora. Ficar de fora, meu irmão, é perder aquilo que Deus já preparou para você. 11 da manhã com 15 minutos, Júnior Isabel chegando para louvar bonito. É, queridos ouvintes, aumente o volume do seu rádio e vamos adorar a Deus nesta manhã de hoje.

Agora em São Paulo, 11 da manhã com 17 minutos, mais um lançamento da gravadora MC Music. Júnior Isabel, grande vencedor. Você não pode perder, queridos irmãos, as grandes concentrações já marcadas aqui no Templo da Glória de Deus. Daqui a pouquinho, 3 da tarde, eu estarei no altar de Deus em santo jejum a Deus, levantando as mãos aos céus e orando por todos que estarão presentes. Por isso já queremos chamar você, empresário, microempresário, empreendedor, investidor, você servo de Deus que precisa de um milagre, você frequentador, não vai perder. Hoje, daqui a pouquinho, 3 da tarde, mais uma grande concentração, chega cedo, porque as multidões já estão chegando aqui no Templo da Glória de Deus. Será uma tarde de um grande mover de Deus. 11 da manhã com 18 minutos, já vamos fazer aquele clamor, queridos irmãos, que é feito todas as quartas-feiras, da aliança com Deus. Então já prepare a sua fé, você daí ou daqui, nós vamos orar agora, só que nesta oração nós vamos apresentar aqueles que entendeu e já mandou o WhatsApp. Dalmo já mandou o seu WhatsApp final 69-DDD14, Jaira, DDD14, final do telefone 59, Érica Ribeiro, é isso, DDD19, final do telefone 96, Charles Santos, DDD27, final do telefone 46, Marilene, final do telefone 02, prefixo 73, Rosa Ferreira, DDD19, final do telefone 73, Robéria, 85, DDD, final do telefone 25, Vanderleia, final do telefone 87, DDD31, e Janete, DDD27, final do telefone 14. Vamos lá, queridos irmãos, muitas pessoas mandando seus pedidos de oração, continue participando da programação, porque daqui a pouquinho teremos também a oração do meio-dia, presbítero Kleber já preparado para levantar este grande clamor. Ouvintes, todos os nossos cultos, nós teremos um momento de intercessão, lembrando a todos para você vir para essa intercessão. Agora já temos um ministério da intercessão global. Todas as igrejas Deus e Amor estão fazendo parte também deste ministério de intercessão. E aqui no Templo da Glória de Deus acontece nos intervalos de culto. Daqui a pouquinho, das 2 às 3 da tarde, teremos também.

0: do Templo da Glória de Deus. Está preparado? Vamos falar com Deus, você daí, eu daqui, vamos unir a nossa fé e falar com aquele que pode responder o nosso clamor.
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0: Maravilhoso e eterno, soberano Deus, aqui estou me colocando na tua presença mais uma vez. É na oração da aliança com Deus que nós entramos na tua presença para fazer uma aliança contigo, renovar as nossas alianças com o Senhor, ó Deus. Senhor, aqui estamos neste momento, clamando e apresentando os nossos ouvintes, clamando e apresentando aqueles que estão no vale do seu sofrimento, no vale da angústia, gritando pelo socorro que vem dos céus. Senhor, atende esse momento de oração, atende esse momento de clamor, Senhor. São vidas que estavam esperando este momento para colocar tudo nas tuas mãos, porque já sabe, ó Deus, que quando clamamos a resposta vem. Senhor, eu entrego esta família nas tuas mãos, eu entrego este trabalho, este empresário, este microempresário, este empreendedor, este vendedor, este trabalhador, Senhor, nas tuas mãos neste momento. Eu te peço, ó Deus, estende as tuas mãos para livrar o teu povo, estende as tuas mãos para transformar as lágrimas do que chora em um cântico de vitória. Senhor, sabemos que quando nós fazemos uma aliança contigo, Senhor,

tua vontade, não a nossa, e sabemos que a tua vontade, ela é perfeita. Por isso aqui estamos orando por aqueles que colocou as suas mãos sobre o rádio, colocou a peça de roupa, fotografia, ó Deus, ele irá levar esta roupa para aquele que está hospitalizado, e nós cremos no milagre, nós cremos que o Senhor pode curar, nós cremos que o Senhor pode transformar as lágrimas do que chora em um cântico de vitória. Meu Deus, não se esqueça do teu povo que tem buscado pela manhã, que tem buscado pela tarde, pela noite, Senhor, constantemente. Eles têm insistido e perseverado, ó Deus, porque já entendeu que a última palavra, ela não vem do homem, mas ela vem do Senhor. E bem certo nós estamos, ó Deus, que tudo que pedimos a ti crendo, o Senhor nos concederia. Alegra o coração do que chora, alegra, meu Deus, o coração desta mulher, o coração deste homem que está orando juntamente comigo, tomado pelas lágrimas, ó Deus. Ele já pensou em sumir, não dá endereço para ninguém, tá tudo difícil para ele, ó Deus, mas eu creio que através desta oração o Senhor está fazendo uma aliança com ele. Faça mesmo, ó Deus. Isto me faz lembrar de quando Davi fez uma aliança com Jonathan. Senhor, o tempo passou, ele se lembrou que teria que usar de bondade para a família de Jonathan, ó Deus, e ele se lembrou, Deus, e apresentaram para ele Mefibosete, que estava em Lodebar. Senhor, naquele momento houve mudança. Senhor, quantas vidas estão fazendo uma aliança contigo neste momento, estão se lembrando do pacto que fez contigo de fidelidade. Abençoa mesmo agora e dai a tua grande vitória. É o que eu te peço e te

0: Entrando na presença de Deus, sinta o alívio de Deus, sinta-se abraçado por Deus no momento, nesse momento de oração. Mas não fique somente nesta oração, mas venha participar dessas grandes concentrações que estão em andamento aqui no Templo da Glória de Deus. Queridos ouvintes, são 11:25. Neste momento nós vamos na meditação do dia com ele mesmo, pastor Lorival de Almeida, que traz o tema Jesus é o caminho. Jesus é o caminho para tirar você deste vale de aflição, de depressão, de solidão. Não tem outro caminho, somente Jesus. Na hora que você entender que Jesus é o caminho, você vai triunfar, vai ter mudança, vai viver o extraordinário de Deus. Então vamos lá, meditação do dia, e eu já volto com todos vocês.
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2: Você conhece um ditado que fala que quando você conhece o verdadeiro, você não precisa com profundidade estudar o falso, né?
0: Uhum.
2: É evidente que hoje a gente tem que estudar tudo, né? E até mesmo por uma questão de informações a outras pessoas, a gente tem que passar pelo campo do estudo de todas as coisas. Mas quando você conhece o verdadeiro, você não é enganado nunca pelo falso, né? Jesus fala, eu sou o caminho, a verdade e também a vida. E ninguém vem ao Pai a não ser por mim, tem que passar por mim, senão, né? Jesus seria um falso Cristo se ele não falasse a verdade, se dissesse meia verdade, se não dissesse a verdade toda, ou se dissesse apenas o que agrada o povo, se escondesse o que poderia assustar, porque tem coisa que assusta, ou até magoar multidões, pessoas, igrejas cheias e lotadas. Tem muita coisa que assusta, né? Principalmente quando você fala de santidade, tem muita coisa que assusta mesmo. Agora, Jesus, ele punha, de certa forma, exposta, descoberto, a hipocrisia dos homens, o pecado oculto, a fraqueza interior. Assuntos que até hoje são impopulares. Ele provocava convicção de pecado e pregava o arrependimento. O amor que demonstrava não era do tipo, aquele amorzinho tipo pieguinhas, né? Antes, era um amor libertador, que trazia no seu contexto palavras cortantes, palavras com o propósito de despertar, de curar, de salvar. Ele dizia, vinde a mim todos os que estáis cansados e oprimidos, e eu vos aliviarei. Por outro lado, também dizia, se alguém quer vir após mim, negue-se a si mesmo, toma sua cruz de cada dia e siga-me. Jesus ofereceu água viva à mulher samaritana, mas não deixou de passar em brancas nuvens a sua vida particular. Tocou no assunto e a mulher sentiu que realmente precisava mudar, não era daquele jeito. Mencionava em pé de igualdade tanto a vida eterna quanto a morte eterna. Ou seja, tanto falava de céu, de glória, de salvação, como falava também de morte eterna, de inferno, de perdição, de lago de fogo e aí vai. Foi a mesma coisa que ele, ou seja, foi quando ele falou a Nicodemos, que ele precisava nascer de novo, o jovem rico. Tudo bem, você precisa vender os seus bens, que você é apegado. Ele não tinha medo de perder seguidores. Ele não tinha medo de perder, eu não sei se eu diria seguidores, Débora, ou simplesmente seguidores, talvez não discípulos, né?
0: Uhum.
2: Ele não tinha medo. Ele falava porque era preciso falar, como ainda é preciso falar. Ele não traía os seus ouvintes, deixando para depois a menção da cruz que todos deveriam carregar e do ódio de que todos deveriam ser vítimas e poderiam ser vítimas, como nós estamos sendo em nossos dias. Uma pessoa que age assim não pode ser acusada de falsidade. Se alguém não deseja cair nas malhas da falsidade, deseja ter absoluta confiança naquilo que é autêntico, tem que se apegar a Cristo. Ele é a verdade encarnada, o verbo que se fez carne e habitou entre nós, cheio de graça, de verdade, de vida, a verdade plena, sem mistura alguma com a mentira. Veio por meio dele. E ele quer nos ajudar a sentir segurança quanto a isso. Por essa razão, criou uma expressão peculiar que repete 17 não, são mais. Eu acho que eu acabei contando errado, são mais. São mais dezenas, eu vou colocar aí dezenas de vezes. Ele mesmo fala, né? Em verdade vos digo. Ele não está dizendo em mentira vos digo. Está dizendo em verdade vos digo. Em alguns casos, especialmente em João, essa expressão ainda ganha mais ênfase. Em verdade, vos digo. E quando ele antes dizia em verdade vos digo, em João que ele fala, não é? Em verdade, enfatizando duas vezes a palavra. A preocupação de Jesus em nos desligar da mentira e nos aproximar da verdade pode ser vista em outro trecho do evangelho: na casa do meu pai há muitas moradas, se não fosse assim, eu teria dito. Jesus não precisou dizer como Paulo em algumas ocasiões: eu não minto, eu não sou mentiroso, porque ele não é homem para que minta. A falsidade é vício do homem e não vício de Deus. Olha, é bom lembrar que Jesus denunciou a fonte de toda e qualquer mentira. Quando o diabo profere a mentira, fala do que lhe é próprio, porque é mentiroso e pai da mentira. João 8:44. Nunca dolo algum se achou em sua boca. Jesus jamais enganou ninguém. Portanto, não vamos ficar, eu diria, de bobeira a vida inteira. Nem tudo é falso, mas também nem tudo é verdadeiro. Mas existe pelo menos um abrigo absolutamente seguro para quem deseja de fato a verdade e nada mais do que a verdade. Os tribunais normalmente, não sei se ainda fazem, mas existe aquela sentença que se tornou meio que até universal, né? Você jura dizer a verdade, nada mais do que a verdade, que Deus te ajude. É isso que a gente tem que ser: dizer a verdade, viver a verdade, aceitar a verdade, porque a verdade é que nos liberta.
3: Maravilha, a palavra do Senhor chegando aos nossos corações. Espero que você esteja aí comendo dela e também praticando-a.

11 da manhã com 25 minutos para suportar a prova, a luta, a guerra. Só existe uma maneira, queridos irmãos, é entrar.

0: 11 da manhã com 32 minutos. Você acabou de acompanhar dentro desta programação Meditação do Dia com o pastor Lorival de Almeida, Jesus é o Caminho. Queridos ouvintes, neste momento já iremos ao bloco de notícia Cristão pelo Mundo. Vamos ficar informado do que vem acontecendo para despertar você. Preste muita atenção, daqui a pouquinho já voltaremos com todos vocês. Fique informado ouvindo o programa Voz da Libertação.
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2: Perseguição cristã. Índices marcam repressão contra cristãos na Nicarágua com aumento no último ano. Conforme um novo relatório da Organização Defensora de Cristãos Perseguidos e Repressão do Governo na Nicarágua, ela continua crescendo. No ano passado, só para se ter uma ideia, 309 violações contra a liberdade religiosa foram registradas, 108 envolvendo cristãos protestantes. O governo ditatorial impôs medidas de controle e monitoramento a 36 líderes religiosos no ano passado, mais do que o triplo do número em 2024. Das 309 violações contra a liberdade religiosa, 228 envolveram assédio e ameaça contra cristãos realizados por autoridades. O relatório também apontou 33 casos de violação da liberdade de culto, incluindo o cancelamento forçado de vigílias, retiro juvenis e cafés da manhã de oração. Além disso, o relatório confirma ordens do governo de proibir turistas de entrarem com Bíblia e outras literaturas religiosas no país, em alguns casos. E a Nicarágua ocupa a posição 32 da lista mundial da perseguição no último ano e que classifica os 50 países em que os cristãos são mais perseguidos. Curso paradidático em escolas. Câmara aprova o uso da Bíblia como material de apoio em escolas públicas e particulares em cidade no Espírito Santo. Câmara Municipal da cidade de Linhares, no Espírito Santo, aprovou o uso da Bíblia como material de apoio em escolas da cidade. A proposta prevê uso da Bíblia em atividades das disciplinas de História, Literatura, Artes, Filosofia e Ensino Religioso. Isso com o objetivo de abordar os aspectos culturais, históricos, geográficos e arqueológicos das Escrituras. Conforme o projeto, a participação dos alunos em atividades que envolvam a Bíblia não será obrigatória para garantir a liberdade religiosa dos estudantes.

não é apenas um livro religioso. Ela carrega princípios, ensinamentos, sabedoria e valores que ajudam a formar caráter, respeito e responsabilidade nas novas gerações. Quem afirma é o autor do projeto de lei. Em um município da Bahia, a lei que autoriza o uso da Bíblia como material complementar em escolas municipais foi promulgada no último ano. Além dessa, muitas outras cidades em outros estados do país obtiveram a autorização da disponibilização da Bíblia e a utilização das escrituras como conteúdo complementar.

Pai do Senhor, o grande milagre que Deus fez na minha vida. Fui curada de um câncer da laringe. Fiquei muito mal, mas para a honra e a glória do Senhor Jesus, a minha pastora, ela ia toda quarta-feira no mover de Deus, fazia propósito para mim aí nesta igreja, Deus é amor. E para a honra e a glória do Senhor Jesus, eu estou curada. E todas as quarta-feiras, no grande mover de Deus, eu estou aí na reunião, né, das 9 horas, para agradecer a Deus pelo grande milagre que Ele fez na minha vida. Mas, porém, eu estava com um grande problema no pulmão, na qual lá no Instituto do Câncer não poderiam fazer nada. Então mandaram eu procurar um posto de saúde para poder eles lá me dar uma qualidade de vida, até que Deus resolvesse me recolher. Nesta mesma reunião, eu fui curada também do pulmão.

0: já tinha recebido a notícia de que eu não tinha nem raiz mais do câncer, mas fazendo os exames e indo todas as quartas-feiras aí no grande mover de Deus, participando das reuniões, fazendo voto. Quando eu fiz os exames que eu levei para a médica, ela disse que não tinha mais nada no meu pulmão. E quem estava desenganada um mês antes, passado um mês já não tinha mais nada. Então que eu preciso contar este milagre, esta benção, porque tem muitos que não acreditam, mas Deus, ele faz um grande mover mesmo aí nas quarta-feiras, e agora eu não perco nenhuma, de gratidão, aleluia, Jesus. E falo, para onde eu vou, eu falo desta igreja, desta reunião, e para as pessoas poderem ir e ver o grande mover de Deus mesmo, porque só quem vai é quem sabe. Amém? Deus abençoe a vida de você.
1: A paz do Senhor Jesus, meu nome é Cássia, moro no Vila Rica, Guarulhos. Eu quero contar uma bênção que está retida, né, há muito tempo. Eu fiz um voto com o Senhor, a favor do meu filho, Eliel. Hoje ele tem 5 anos, e assim que ele nasceu, é necessário, né, aquele exame do ouvido, para constatar se a criança tem algum problema de audição e de alterado. E ali depois ele foi encaminhado para outro hospital para estar fazendo outros exames. Mas ali eu confiei no Senhor, né? Isso foi em 2018. E teve uma irmã que falou assim: Cássia, vamos fazer uma campanha. E ali eu fiz e eu coloquei esse propósito, né, diante do Senhor, essa causa diante do Senhor, e foi a campanha no grande mover de Deus. E ali eu fiz, irmãos, 4 meses, 21 quarta-feiras, e ali, louvado seja o nome do Senhor, eu recebi a minha vitória. Ele passou no pediatra depois, normalmente, né, quando eu estava maiorzinho, e eu contei, né, e eu falei que ele estava com esse problema e tudo mais. E ela falou assim: não, seu filho ouve perfeitamente. Ela fez alguns testes com ele. E ela falou: não, seu filho não tem nenhum problema de audição. Olha aqui. E ela começou a mostrar, né, o que ela fazia para mostrar que ele ouvia, né? Louvado seja Deus, que a audição dele estava normal. E eu glorifico ao Senhor por esta bênção. Hoje meu filho tem 5 anos, ouve perfeitamente, para a glória do Senhor. E eu assim agradeço que eu me encarrego a oportunidade, em nome de Jesus.
2: 11:43, aí está depoimentos de pessoas que compareceram na quarta-feira do grande mover de Deus. Queridos ouvintes, a quarta-feira do grande mover de Deus, o povo já sabe que aqui não é uma tentativa, aqui é uma oportunidade de mudança de vida. E para ter mudança, queridos irmãos, não é ficando em casa, não, não, não, não. É se despertando, se esforçando, deixando tudo e vindo para a casa de Deus. Quando você chegar nesse lugar, você não precisa contar nada para ninguém, porque o Deus que revela vai revelar os seus problemas e será solucionado. Para você, meu querido irmão, para você, minha querida irmã, que já bateu em tantas portas, esses testemunhos despertam a sua fé, porque existe um Deus que está curando, libertando, transformando vidas aqui na Igreja Deus e Amor. Por isso, nós trouxemos para vocês na íntegra esses testemunhos que comprova que em pleno século XXI, o nosso Deus não mudou e jamais ele vai mudar. Por isso que ele mesmo chega a mencionar que ele é o mesmo ontem, hoje será eternamente. Então por que que eu não recebo o milagre? Porque você está no seu comodismo, na sua zona de conforto, aí no seu casulo. Está na hora de você sair daí, meu irmão. Levantar a sua cabeça e se posicionar vindo para a casa do nosso Deus. Lembre-se de uma coisa: quando chegar neste lugar, você vai provar e vai ver com seus próprios olhos a manifestação do poder do nosso Deus. E qual é a próxima concentração edição de hoje. Teremos ainda mais duas grandes concentrações, agora no horário das 15h e no horário das 19h. E hoje também prossegue a grande campanha lá no Santuário da Oração, no horário das 23h em ponto. Já estará lá os obreiros, obreiras, os pastores, mas é 24h, queridos irmãos. A oração no santuário é 24h, clamor sem cessar. Como eu sempre digo, foi colocado porta, mas não foi colocado fechadura. Por quê? Para que as portas venham permanecer abertas 24 horas para aqueles que desejam buscar a Deus. A Bíblia diz, queridos irmãos, chegai-vos a mim e eu também chegarei a vós. Daqui a pouquinho, 15h, eu quero orar por você, doente. 15h, eu quero orar por você que já bateu em tantas portas e não houve mudança na sua vida. Às 15h, não estarei sozinho, estaremos com aquele batalhão de obreiro, aquele batalhão de homens e mulheres de Deus que já estão em oração apresentando esta concentração de hoje. Chega cedo para você pegar os primeiros assentos, ainda dá tempo de você da Zona Sul, da Zona Leste, Zona Oeste, ABCDMR, você da Zona Norte, você do interior de São Paulo, você que me ouve em Caieira, Jundiaí, você que está me ouvindo aí em Campinas, você que está me ouvindo neste momento, aí mesmo, queridos irmãos, em Franco da Rocha, Francisco Morato, Perus, ainda dá tempo. Você vai vir e vai ver com seus próprios olhos a manifestação do poder do nosso Deus. Você não pode ir para outro lugar. Eu sei que no momento do seu sofrimento, a loucura bate na porta do Senhor. A loucura bate na porta da casa da Senhora. Por quê, pastor? Porque o inimigo quer ver você massacrado por ele. O inimigo não quer te ver bem, meu irmão. O inimigo não quer ver você abençoado. Não, não, não, não. O inimigo quer ver você prostrado e derrotado. Por isso, estamos chamando aqueles que querem. Nós estamos convidando aqueles que necessitam. Eu não tenho fé, venha pela minha fé. Eu não creio, pastor, venha porque eu creio. Você não vai voltar para casa do mesmo jeito, não. Deus tem algo muito grande reservado para você neste seguinte endereço: Avenida do Estado, 4568. Aqui mesmo na Liberdade, e a entrada do templo está acontecendo pela Avenida Prefeito Passos, número 10. Ficar em casa, ei, meu irmão, ficar em casa é dar um sinal para Deus que as coisas estão indo bem para você. Mas se você quer uma mudança, eu te passo o endereço mais uma vez: Avenida do Estado, 4568, aonde a entrada do templo acontece pela Avenida Prefeito Passos, número 10. Vamos de depoimento, pessoas que alcançaram na igreja Deus e Amor, e você não vai ser diferente. Não, não, não, não. Deus vai abrir porta, porque nós vamos levantar aquele grande clamor. Não importa quanto tempo faz que você está doente, não importa quanto tempo faz que você está desempregado, não importa quanto tempo faz que você está num vale, não importa, meu irmão. O importante neste momento é você tomar a decisão e vir buscar o milagre nas mãos do nosso Deus. Só Deus pode te ajudar neste momento de sofrimento. Só Deus pode, meu irmão. E aqui não tem blá, blá, blá, aqui tem milagres. E é por isso que eu estou convidando aqueles que querem, aqueles que desejam. Chegou em uma conclusão: para mim não dá mais. Jesus está dizendo: eu vou te ajudar. Jesus está dizendo: eu vou te socorrer. Jesus está dizendo: eu vou mudar o cenário que você está vivendo. Preste muita atenção, porque esses testemunhos comprovam que eu estou falando para você, e você não vai ficar em casa. Peça um aplicativo, peça um táxi, peça para alguém trazer você. Não fique de fora. Um dia como esse, talvez você não terá mais esta oportunidade. A oportunidade é hoje. Daqui a pouquinho, 15h, estes milagres estarão acontecendo.

Meu nome é Fernanda Moreno, eu moro em Santo André e Jesus me libertou da droga, né? Eu usava cocaína desde 2011. Nessa vida, eu dançava, eu bebia, tudo foi indo para trás da minha vida, eu sempre querendo mais, querendo mais, querendo mais, e não sabia para onde correr, né? Porque eu

0: achava que aquilo estava me fazendo feliz, dançando, bebendo, usando droga. Eu comecei a usar droga porque uma pessoa me ofereceu. Falei, eu vou usar só essa vez e eu consigo parar. Eu usei a primeira vez, eu usei a segunda vez. Eu já estava praticamente querendo usar todo dia. Em vários momentos eu pensei em tirar minha vida, misturar produtos de limpeza. Me trancava dentro de casa, deprimida. Aí um dia eu conversando com uma amiga minha, a Simone, a irmã Simone do Butantã, ela falou, Fernanda, você quer sair dessa vida? Eu falei, eu quero. Vai de quarta na Igreja Deus é Amor. Pastor Lorival, tem o culto da libertação. Vai lá, que vai te ajudar bastante. Eu falei, tá bom, eu vou. Aí eu vim no culto de quarta do pastor Lorival. Fiz um voto com Deus. Senhor, me liberta da bebida alcoólica e da cocaína. E fui escutando o programa da Igreja Deus é Amor. Eu escutava o dia inteiro, à noite, principalmente, os testemunhos. Cada vez que eu ouvia os testemunhos, poxa, mas a pessoa conseguiu, Jesus ajudou essa pessoa, ele também vai me ajudar. Em nome de Jesus eu vou conseguir, em nome de Jesus eu vou conseguir. A partir do momento que eu comecei a vir na Igreja Deus é Amor, escutar o programa, eu fui perdendo a vontade de usar droga, fui perdendo a vontade de beber. Tanto é que os amigos que estavam comigo sempre na hora de beber, de usar droga, foram se afastando também e minha vida só foi melhorando. Fui olhando o mundo do jeito diferente, prestando atenção em coisas que eu não prestava. Hoje a minha vida está diferente daquele tempo. Hoje em dia eu não troco mais uma noite de sono, não tenho mais depressão. A paz que eu sinto dentro de mim, dentro da minha casa, muito boa, você se sente bem com você mesmo. Você aprende a ter amor próprio. Em primeiro lugar, ter amor a Deus em Jesus. Em segundo, a ter amor próprio, a se amar. Vim aqui gravar meu testemunho porque eu estou liberta da cocaína, da bebida alcoólica. Graças a Deus, Jesus entrou na minha vida. A partir do momento que Jesus entrou na minha vida, ele fez milagres. Em nome de Jesus, irmãos, venham para a Igreja Deus é Amor. Deixe Deus entrar na sua vida, Jesus trabalhar na sua vida. A partir do momento que Jesus trabalha na sua vida, ela muda. E para melhor. Meu nome é Fernanda Moreno, Avila Zossete. Eu moro em Santo André.
1: 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Mas como saber se tenho fé suficiente para que haja essa concordância? Não basta apenas crer em Deus de uma forma sentimental e emotiva, mas é preciso acreditar nele de uma forma totalmente consciente. E isso só é possível através de sua palavra. As escrituras sagradas não nos deixam dúvida ao dizer: a fé vem pelo ouvir e ouvir a palavra de Deus. Para tocar o coração de Deus, é preciso que ele veja em cada um de nós como estamos o servindo, qual a nossa crença para com ele. Se você começar a crer em Deus hoje, de uma maneira consciente, ouvindo e crendo em sua palavra, tenha certeza de que sua vida nunca mais será a mesma. 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

0: 11 da manhã. Agora em São Paulo, 11 da manhã com 56 minutos, queridos ouvintes. Chegamos ao final da nossa programação nesta parte da manhã e daqui a pouquinho voltaremos com todos vocês. Nós vamos às identificações das emissoras e logo após já ficaremos com a oração do encontro com Deus. Não se esqueça, daqui a pouquinho, no horário das 7 da noite, Deus tem algo muito grande preparado para você, e às 3 da tarde, aqui no Templo da Glória de Deus. Queremos lembrar a todos os nossos irmãos que a Igreja Deus e Amor, as portas estão abertas para receber você. Você que está necessitando de um milagre das mãos de Deus, vem com seu automóvel. Nós temos estacionamento coberto, totalmente seguro. E nós temos também, queridos irmãos, uma igreja climatizada, banheiros, muito bem organizado. Nós estamos aguardando por você nesta tarde de hoje aqui no Templo da Glória de Deus. Deus abençoe São Paulo, Deus abençoe Brasil. E você que deseja também ajudar o próximo, eu gostaria neste momento de utilidade pública também pedir para os nossos irmãos e irmãs que estão nos ouvindo, que pode efetuar doação de sangue para a nossa querida irmã Herotildes Santana dos Santos. Herotildes Santana dos Santos, que necessita também nesse momento tão difícil. Você que pode, é um banco de sangue, faça sua doação. Isso, entrega lá que você vai ver o que Deus vai fazer na sua vida e vai te abençoar através de você ajudar o próximo. Você doando seu sangue está ajudando outras pessoas também voltar a viver a vida. Deus abençoe a todos. 11 da manhã com 57, equipe de fé da sede mundial, nos trabalhos técnicos, nosso querido irmão Moisés Costes e também a nossa querida irmã Mona Lisa Oliveira. Deus abençoe a todos. Vamos às identificações das emissoras e daqui a pouquinho voltaremos com vocês diretamente da oração do clamor do meio-dia.
1: Paz do Senhor, meu nome é Juliana. Gostaria de falar sobre o culto das quarta-feira do Grande Mover de Deus aqui na nossa sede mundial. Eu quero te fazer um convite para que você venha ser edificado através da palavra. Deus tem feito grandes maravilhas na minha vida. Venha você também para que você seja edificado com esta grande palavra aqui na nossa sede mundial. E que Deus te abençoe.
2: Sou a Tassília, vim na quarta-feira do Mover de Deus. Fui abençoado e convido todos para vir aqui, que eu vi o programa Voz da Libertação, para receber a grande bênção e o poder de Deus, o mover de Deus aqui na sede mundial, no Tempo da Glória de Deus.
3: Eu sou o Daniel, vim na quarta do Grande Mover de Deus, recebi a minha vitória, recebi a minha bênção, tô saindo daqui com a minha vitória e vem você também receber nesta quarta-feira a vitória da parte de Deus.
4: Eu sou a Marisete, sou da cidade soberana, Guarulhos. Eu tenho vindo aqui nas quartas-feiras do Grande Mover de Deus, o Senhor tem me abençoado grandemente. Você que não veio, venha nas quartas-feiras para Deus te abençoar também. Se precisa, traga uma pessoa também com você, entendeu? Para você, aleluia, Jesus, ser abençoado e abençoar a sua família também. Venha.
5: Meu nome é Leonice dos Santos. Eu convido a todos os irmãos que estão em casa, em qualquer parte do mundo, do estado de São Paulo, para vir aqui na igreja, na quarta do Mover de Deus, aqui na Avenida do Estado, 4568. Venha receber a sua bênção, a sua vitória, porque eu já estou com a minha vitória nas mãos, porque o Senhor já me concedeu e vai conceder para você também, em nome do Senhor Jesus Cristo.
6: Oh, glória, eu moro em Bugaçu, me chamo Maria de Nalva, vim aqui na sede mundial receber a bênção. Venha vocês também, que é a coisa maravilhosa de Deus. Eu moro em Bugaçu.
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1: 12 horas.
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4: 12 horas e 1 minuto.

0: dia.
1: Que Deus abençoe você, querido irmão, que Deus abençoe você, minha irmã. Aceitem a paz do Senhor Jesus. A todos os ouvintes e internautas, vocês que estão ligados agora conosco, sejam bem-vindos. Essa é a oração do meio-dia, momento especial para falar com Deus, não é verdade? E eu quero te convidar para nós falarmos com o Senhor. Com muito prazer, deste lado, seu irmão em Cristo, o cooperador Gustavo Ferreira, e toda a equipe técnica, já aqui no estúdio de nossa Igreja Deus e Amor, preparados para interceder por você, para orar por você que está nos acompanhando agora. Você que está ligado pelo rádio, você que está ligado pelo YouTube, Facebook e Instagram, eu quero te convidar para juntos falarmos com Deus. Junte-se a nós e oremos ao Senhor. Aleluia. Louvado e engrandecido seja o nome do Senhor. Soberano e eterno Deus e poderoso Pai. Neste momento precioso de oração, eu quero iniciar esse clamor, Pai, agradecendo ao Senhor por tudo. Por tudo que temos, pelo fôlego de vida, por mais um dia que o Senhor concedeu a nós, por mais uma oportunidade que o Senhor concedeu para as nossas vidas. Muito obrigado, Senhor, pela minha família, pela família dos nossos internautas, pela vida de todos os ouvintes e internautas que estão nos acompanhando agora. Nesta quarta-feira nós agradecemos pelo alimento, pela roupa, pelo trabalho, por tudo, exatamente tudo em que o Senhor preparou para nós. Obrigado, Senhor, por esta manhã maravilhosa em sua presença, pelo primeiro culto da quarta-feira do Grande Mover. Senhor, nós te agradecemos, porque o Senhor é maravilhoso. Ainda que nós não somos merecedores, mas o Senhor cuida de nós nos mínimos detalhes. Muito obrigado, Pai. Muito obrigado pelo alimento espiritual. Muito obrigado, Senhor, ó Deus, por nos dar força para continuarmos. Obrigado, Senhor, por nos fortalecer em sua presença. Nós agradecemos. Diante do Senhor, reconhecemos, meu Pai, as nossas falhas, os nossos erros, tudo aquilo que fizemos que não veio ser do teu agrado, Pai, nós pedimos perdão. Purifica, Senhor, o nosso coração. Nos ajuda, Senhor, a cada dia. Nos ajuda a cada dia para que possamos melhorar em sua presença. Melhorar, Senhor, ó Deus, tendo atitudes que são aprovadas pelo teu Santo Espírito. Que na maneira de falar, agir, pensar, caminhar, que em cada passo que dermos, que as pessoas possam enxergar o Senhor em nossas vidas. Pai, clamamos a ti, pedimos a tua direção, pedimos que o Senhor venha nos direcionar, que o Senhor venha sobre nós neste momento. A sua presença é o que nos traz

alegria, a vida abundante. A sua presença é o que nos renova, o que nos ajuda e que nos faz ficar de pé. Oh, meu Deus. Pai querido, oh, Pai. Sozinhos nós não conseguimos. Sozinhos, ó Deus, nós não conseguimos chegar até o final. Sozinhos nós não conseguimos ficar de pé e vencer as lutas, e vencer as provações, e vencer as turbulências que aparecem diante de nós. E então nós clamamos, reconhecendo primeiramente a nossa dependência. Oh, meu Deus, eu sou tão dependente do Senhor. Meu Pai, nós somos totalmente dependentes da presença do Senhor. Sem Ti nada somos, sem Ti nada fazemos, sem Ti nada acontece, sem o Senhor nada vai para frente, sem o Senhor nada faz. E então por isso que nós abrimos o nosso coração e clamamos e ansiamos pela Sua presença. Pai, venha sobre nós. Venha neste momento de oração para esta pessoa que chegou no início desta tarde. Venha, Senhor, neste momento de oração para esta pessoa que está agora acompanhando no início desta quarta-feira. Senhor, ela está orando, ela está buscando, ela está clamando ao Senhor. Venha sobre nós. Abre, Senhor, as janelas dos céus e derrama da Sua presença sobre as nossas vidas. Não é somente uma oração que fazemos com palavras. Não é somente, Senhor, expressões. Mas sim, meu Pai, é um coração quebrantado, clamando ao Senhor. Um coração quebrantado que clama pela Sua presença. Espírito Santo, se nós não sentirmos, se nós não termos contato, Senhor, se nós não tivermos uma vida com o Senhor, para que estamos aqui? Pai, venha sobre nós, meu Pai, nós queremos, o nosso coração clama pela Sua presença. É somente o Senhor que nos fará vencer as lutas. É somente o Senhor que nos fará vencer as provações. É somente o Senhor que nos fará vencer as enfermidades. É somente o Senhor que nos ajudará para que possamos vencer as lutas e os cenários difíceis em que aparece diante de nós. É por isso que este teu filho está clamando agora. É por isso, meu Deus, que este teu servo, esta tua serva está buscando a Sua face. Pai, atenda a oração deste teu filho. Ó Deus, ouça o clamor deste teu servo. Ouça o clamor deste teu filho, Senhor, neste momento. Senhor, que o Senhor possa vir sobre nós agora e operar, Senhor, os teus sinais, as tuas maravilhas. Porque cremos que o Senhor tem poder para operar e fazer tudo aquilo em que nós não conseguimos. Pai, nós reconhecemos que somos limitados. Chegamos um momento em que a enfermidade nos limita, em que a dor nos limita, em que a porta fechada nos limita. Mas elas não podem limitar o teu agir e o teu trabalhar. Elas não podem limitar o teu agir, Pai, diante da vida desse internauta que está orando. Eles não podem, Senhor, ó Pai amado, interromper e impedir o agir do Senhor sobre a vida desta tua filha que está clamando agora. Contempla, Senhor. E eu sei que o Senhor sabe mais do que nunca a luta em que esta pessoa está enfrentando. A provação é que este ouvinte está passando. Eu oro, Senhor, e apresento este ouvinte agora. Esse internauta que está buscando, está orando, está chorando aos teus pés. E ele chora, meu Pai, porque não aguenta mais a luta. Ele chora agora, Senhor, porque não aguenta mais a tristeza da alma. Oh, Espírito Santo, Tu és o Deus que tem todo o controle em Tuas mãos. Tu és o Senhor e tem tudo sobre o Teu domínio, sobre o Teu controle, Pai. Entra agora nesse coração aflito, Espírito Santo. Visita, Senhor, esse coração aflito, triste, angustiado, amargurado. Deus, opera o grande milagre, Senhor. Acalma esta alma aflita.

Acalma o desespero deste coração, Espírito Santo. Senhor, que este ouvinte, ele possa sentir a sua presença neste momento de oração. Senhor, que este internauta possa sentir a presença do Senhor neste momento de oração, de clamor aqui agora. E que esse desespero caia por terra e esse coração seja calmo, seja acalmado. Esse coração seja alcançado pela alegria do Senhor. Esse coração seja alcançado pelo mover do teu Santo Espírito. Oh, meu Deus, Senhor, eu oro, porque tem tantas pessoas que estão diante do cenário da enfermidade. Tantas pessoas que estão orando agora por um parente, por um familiar. Ó Deus, elas confiam no Senhor e creem que o Senhor é soberano e pode todas as coisas. Nós te clamamos. Visita, Pai, este teu filho que está no leito deste hospital. Visita, Senhor, esta pessoa que está agora no quarto de internação, nesta fila, Senhor, aguardando a medicação. Senhor, fora desse hospital, porque não aguenta de tanta dor, de tanto sofrimento. Opera, meu Deus, um milagre. Opera cura, Senhor. Cura totalmente. Cura, Senhor, por completo esta pessoa que está orando conosco agora. Esta pessoa que está acamada, não consegue levantar, não consegue se alimentar, não consegue ter uma vida normal. Deus, nós te suplicamos. Suplicamos o Senhor, oramos a ti neste momento de oração, aleluias. Entra nesta causa, entra nesta peleja, Senhor. O teu filho ora, a tua serva ora neste momento e nós te clamamos, entra com misericórdia. Entra com a cura, entra com o milagre, Pai, faça aquilo que nós não conseguimos e não podemos fazer. Faça aquilo que foge das nossas limitações, mas para o Senhor é possível. Quantas vidas, Senhor, quantos que estão orando agora, mas estão orando contra, Senhor, ó Deus, e diante de um diagnóstico da medicina, alegando que não tem mais jeito. Quantas pessoas, ó Pai, que estão orando, mas estão orando, Senhor, diante de um diagnóstico, diante de uma palavra que dá-se, inclina-se para a derrota, para o fim. Mas o Senhor é o Deus que escreve uma nova história. Mas o Senhor é o Deus que opera o grande milagre. Proporciona, Senhor. Nos dá a oportunidade de vivenciar o teu sobrenatural neste momento, aleluia. Nos dá, Senhor, a oportunidade de vivenciar o teu agir através desse clamor, através desta humilde oração. Eu creio, Pai, que se o Senhor preparar e dar esta oportunidade a nós, esta pessoa que está enferma, ela será curada, aleluia. Esse ouvinte que está acompanhando de casa esse clamor, ele será alcançado pelo poder do teu Santo Espírito. Oh, glória, alcança mesmo. Muda o quadro, Senhor, muda o cenário da preocupação, o cenário, meu Pai, da angústia, o cenário da onde a porta está fechada, aonde a porta não se abriu, mas nós cremos que o Senhor irá abrir, nós cremos que a providência vai chegar, nós cremos que o milagre vai acontecer. E me andele master e anda la maia. Esse teu filho que está chorando agora, Pai, Senhor, ele ora, meu Deus, mas não são com palavras, não é uma oração verbal. Pai, olha, Senhor, contempla esse teu servo, contempla esta tua serva que neste momento está buscando a sua face. Senhor, eles não estão orando, Senhor, verbalmente, mas talvez a oração deles é com a alma.

São palavras que saem do fundo da alma, do fundo do coração e não podem ser expressas porque a dor é grande. O sofrimento é gigantesco. Ó Deus, contempla o sofrimento. Contempla a provação, Senhor. Contempla o vento soprando contra esta família. Contempla, Senhor, o vento soprando contra esta casa. Visualize, ó Deus, e contempla, ó Pai, as lágrimas saindo dos olhos desta pessoa. Mas ainda bem que o Senhor é o Deus que interpreta as lágrimas também. Quando não temos forças para falar, na última lágrima o Senhor interpreta as nossas palavras. Na última lágrima o Senhor interpreta e tira e consegue ouvir o clamor que sai do fundo da nossa alma. Senhor, nós nos humilhamos e clamamos. Opera, Senhor, um milagre. Muda o quadro, muda a situação. Acalma o vento, acalma a tempestade. Orianda lá, steribianda lá, maia. Oh, meu Senhor, o vento está soprando. Oh, Deus, contempla o vento soprando contra esta vida. Senhor, contempla, meu Pai, este momento difícil da vida deste ouvinte. Esta aprovação dificílima na vida desse internauta, mas nós oramos, nós clamamos e cremos que o Senhor dará vitória, e cremos que o Senhor dará resposta, e cremos que o Senhor dará força para continuar. Ah, meu Deus, o Senhor dará força, meu Pai, para continuarmos e avançarmos. Socorre, meu Pai, esta pessoa que necessita. Socorre, meu Pai, esta pessoa que agora está orando, que está acompanhando esta oração. Esse ouvinte que está dentro deste carro, esse internauta que está nesta casa, esta pessoa que está agora, meu Pai, em tempo real, orando, clamando, chorando nos teus pés, socorre, Deus. Socorre, ó Pai. Socorre, Espírito Santo. Porque o Senhor não é, meu Pai, não nos deixa só. O Senhor não nos deixa à beira do caminho. O Senhor é o nosso melhor amigo, Pai. Muito obrigado, Espírito Santo. Muito obrigado, Senhor, porque o Senhor é o Deus que nos sustentou até aqui, vai nos sustentar também. Mas contemple esta pessoa que agora, Pai, ela aparenta estar sozinha no meio desta luta. Esse ouvinte parece estar no meio desta enfermidade, sozinho, sem apoio da família. Os amigos foram embora, a família foi embora, tudo que tinha-se para apoiar e de próprio recurso se acabou. Mas nós perseveramos porque o Senhor não nos abandona. Nós perseveramos porque o Senhor é o socorro bem presente na hora da angústia. Pai, nós pedimos, socorre, ó Deus, este momento. Que o recurso do céu alcance este ouvinte que está orando agora e que ele seja renovado, que ele seja impactado pelo poder do Senhor. Que ele seja impactado pelo poder e através da unção do teu Santo Espírito. Senhor, esta pessoa que está dentro deste quarto agora oprimida. Deus, esta pessoa que está agora sem perspectiva de vida. Querendo desistir de tudo, dos sonhos, dos projetos. Ah, Senhor, entra agora. Visita, ó Pai. Visita neste momento de oração. Nós intercedemos. Esse jovem, Senhor, esta jovem, Pai. Esta pessoa que está um fio, Senhor, de desistir de tudo. Senhor, esta pessoa que está um fio de desistir dos sonhos, dos projetos. Deus, esta família que tem vivenciado dias difíceis, ó Pai. Dias marcados por humilhações. Marcados, meu Deus, pelas portas que não se abriram. Senhor, esta família que tem passado, meu Pai, um período difícil, mas nós oramos. E cremos, meu Pai, que este lar é do Senhor, esta família é do Senhor. Quantas mães que oram pela sua família. Quantos pais que clamam pela família agora. Deus, não abandona esse lar. Ai, alavandurianda lá, serimianda lá, baia. Entra, Senhor, nesta família que o inimigo quer destruir e jogar.

Amarra, Senhor, todo plano maligno em nome de Jesus. Mas visita esse lar agora. Entra, meu Pai, colocando as coisas no devido lugar. Esta família, Senhor, que possa desfrutar do amor, que possa ter um lar desfrutando da fraternidade, da comunhão, e que toda dissensão seja quebrada agora, e que todo mal seja quebrado agora no nome do Senhor Jesus. Senhor, eu oro é por esta pessoa que está nos acompanhando. Ela tem planos, ela tem projetos, ela está tentando fazer, indo ali na tentativa de bater em portas, mas ela crê e confia no Senhor. Abre, meu Pai, destrava, quebra as correntes, quebra os cadeados, quebra o impedimento, quebra a inveja, quebra a palavra de maldição. Orianda lasteri micanda lamai. Ô Espírito Santo, quebra, Senhor, as palavras de maldição. Quebra, Senhor, tudo aquilo que vem para aprisionar esta vida. Tudo aquilo que vem, Senhor, para aprisionar esta pessoa, essas correntes malignas, Senhor, nós repreendemos. Esta família, Senhor, que está vivendo somente na miséria, esse homem, esta mulher que não consegue prosperar, nós repreendemos todo o mal agora. Repreendemos o nome de Jesus. Que esta pessoa seja alcançada, que esta família seja liberta, que esta família seja alcançada pelo poder do Senhor. Eu oro, Pai, por um familiar, por um parente de alguém que está no leito. Senhor, eu oro, meu Pai, por um familiar, por um parente de alguém que está, Senhor, no leito da dor, sofrendo. Porque cremos que o Senhor é o Deus que opera o milagre, e nós te pedimos, faça, meu Deus, o milagre. Confirma mesmo a vitória, confirma mesmo o milagre, confirma mesmo a resposta divina. Santo Espírito de Deus, nós te clamamos, te buscamos, intercedemos ao Senhor. Ó Deus soberano de misericórdia e maravilha, confirma a vitória. Quantos ouvintes que estão orando conosco, que eles sejam alcançados. Quantos internautas que estão orando conosco, que eles sejam libertos, alcançados e abençoados. Ó Deus soberano, nós agradecemos por este momento de oração. Agradecemos por todos os ouvintes e internautas. Agradecemos ao Senhor, meu Pai, por toda a rede que está conosco também. Senhor, pela família, Deus e amor. Senhor, meu Deus, pelo IPDA Play, pela rádio Deus e Amor, pelo programa Voz da Libertação, nós te agradecemos. Obrigado, Senhor, ó Deus, por esses instrumentos para alcançarmos mais pessoas, para alcançar quem estamos alcançando agora nesta oração. Por isso intercedemos que o Senhor possa promover e crescer, fazer crescer cada vez mais a sua obra. Intercedemos pela igreja Deus e Amor, intercedemos pela nossa liderança. Pai, abençoa os teus servos, usa, Senhor, os teus servos com poder e graça, autoridade, assim como o Senhor tem os usado. Senhor, abençoa, Senhor, a nossa presidente, Senhor, a sua serva, Senhor, a tua serva, irmã Irene Miranda. Abençoa, Senhor, poderosamente, ajuda, meu Pai. Senhor, abençoa a irmã Débora Miranda, pastor Lorival de Almeida, Senhor, meu Deus, pastor Davi Miranda Neto. Oh, meu Deus, abençoa os teus filhos, usa eles como o Senhor já tem usado, faça maravilhas. Senhor, apresentamos toda a diretoria executiva, deliberativa, toda a diretoria executiva, o teu filho, Senhor, que pregou nesta manhã, pastor Milton de Almeida, usa ele mais e mais. Usa, Senhor, meu Pai, abençoa, pastor Antônio Osmar, Senhor, meu Deus, presbítero Fabrício Beata, irmã Maria Josefina, abençoa mesmo os teus filhos, abençoa, Senhor, os teus servos, presbítero Marco Magno, presbítero Gerry, presbítero Wilson, abençoa toda a diretoria. Intercedemos por todos os pastores, estaduais, setoriais, nacionais, Senhor, meu Deus, obreiros, Senhor, meu Pai, jovens, nós apresentamos e intercedemos pelo Ministério Geral, por todos os departamentos, cultos, eventos. Senhor, nós te agradecemos por tudo. Continue a nos usar, continue a manifestar o seu poder e realizar coisas maravilhosas. É o que nós te pedimos, é o que nós te agradecemos. Continue.

0: Continue a operar as tuas maravilhas aqui em nossa igreja. Nós intercedemos por todos. Obrigado por esse momento de clamor. Obrigado pela vida dos ouvintes, pela vida dos internautas e por todos que estão orando conosco neste momento de oração, em nome de Jesus. Que Deus abençoe você que orou conosco. Nós sentimos a presença de Deus, nós sentimos a graça do Senhor nos alcançar. E eu quero falar com você mesmo, você que sentiu a presença de Deus, você que sentiu, foi tocado. Você está dizendo agora: irmão, meu coração está ardendo pela presença de Deus, e você quer entregar a sua vida para Jesus? Da onde você estiver agora, repita comigo as seguintes palavras: Senhor Jesus, perdoa os meus pecados. Sara, Senhor, as minhas feridas. Senhor Jesus, eu reconheço o Senhor como único e suficiente Salvador da minha vida. Escreve o meu nome no livro da vida e me sela com teu sangue. Meus parabéns, você fez a melhor escolha de toda a sua vida, que é entregar a sua vida para Jesus, entregar os seus caminhos. A Bíblia diz: entrega o seu caminho ao Senhor, confia nele e ele tudo fará. Parabéns. E nós não queremos ficar somente com esse contato com você, mas nós queremos te ajudar para que você fique firme e para que você faça parte da família Deus e Amor. Aí na sua tela tem dois meios de comunicação para você nos chamar. Chame, precisa de ajuda, precisa de um aconselhamento pastoral, precisa, quer ser acompanhado, você que aceitou Jesus, ou você que está fraco, precisa de ajuda. Chame-nos agora, nosso WhatsApp, DDD 11 95094 4645, ou através do nosso e-mail, quero aceitar Jesus @ipda.com.br. Nos chame agora e a nossa equipe pastoral vai te atender com muito amor e com muita alegria. Procure já a nossa igreja hoje, quarta-feira do grande mover de Deus em todas as nossas igrejas pentecostal Deus e Amor. Procure a igreja e ali teremos um pastor, uma equipe especial que vai te atender com muito amor e com muita alegria. Desejo a você, seja bem-vindo aqui na igreja pentecostal Deus e Amor, mais, muito mais do que uma igreja, uma verdadeira família. São 12 horas e 29 minutos, meio-dia 29 aqui na capital paulista. Nós agradecemos todos os ouvintes, todos os internautas que oraram conosco. Não se esqueçam que daqui a pouquinho temos a grande campanha, a quarta-feira do grande mover de Deus, a partir das 14 horas, presbítero Rivair Silva pregando a palavra do Senhor. Muito obrigado, Deus abençoe todos vocês que oraram conosco. Fiquem todos na paz do Senhor Jesus.
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1: 12:32.
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1: No seu rádio, programa Mensagens Cantadas, estamos aqui diretamente de São Paulo para esta grande cadeia de emissoras, também pela internet e também pelos aplicativos, com esta programação que visa levar a você a mensagem do Senhor, trazer também a palavra amiga. Com certeza a bênção do Senhor está chegando na sua casa. Vos saúda na paz do Senhor Débora Miranda de Almeida.
2: Muito bem, vou saudar também o pastor Lourival de Almeida. Fique aqui, vamos fazer o melhor de nós para que o seu coração seja edificado, para que você tenha grande alegria nesse dia. O programa Mensagens Cantadas começa com o primeiro hino da nossa programação, agora mesmo.
1: Sim, Tudo Podemos em Cristo, Aloysio Silva cantando do álbum Novos Valores, volume 4.

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2: A responsabilidade que nós temos quando contemplamos Deus falando, quando contemplamos Deus fazendo coisas maravilhosas, extraordinárias, nós temos que assumir a

0: nossa responsabilidade. Porque Deus não faz as coisas por exibicionismo puro e simples. Deus, tudo que faz, tem um propósito. É até um chavão isso já, né? Tudo que Deus faz tem um propósito. Você já ouviu falar da cidade de Tiro?
1: Aquela famosa cidade... Tiro e Sidom.
0: É, Tiro, né? Sidom. Sidom é outra cidade, Tiro, uma cidade, claro.
1: Uhum.
0: E o que acontece é que o Senhor Jesus, ele falava de Corazim, falava de Betsaida, de Cafarnaum. Ele dizia, ai de ti, Corazim, ai de ti, porque se Tiro e Sidom tivesse, não é, muito tempo, teriam se arrependido, se tivesse feito milagres e maravilhas aí. Portanto, haverá menos rigor. Então, essa palavra é uma palavra que ela é bastante importante. A cidade de Tiro vai sair bem melhor do que Sodoma e Gomorra no dia do juízo. Isso é interessante a gente ver, né? E a cidade de Tiro é uma cidade ao sul do Líbano. E não é longe da fronteira de Israel, não. E o Líbano é um país, né, que tem quase 5 milhões de habitantes, passa por situações complicadas, né, mas está lá. E Tiro é uma cidade de grande valor histórico, uma cidade que foi fundada bastante tempo antes de Cristo, e ela foi uma cidade que contribuiu para muitas coisas, né, por ser um local onde existem muitas coisas na questão da madeira, né? Ficando no Líbano, a gente sabe que a Bíblia Sagrada fala, na construção do templo também da casa de Salomão, a Bíblia fala do cedro do Líbano, tudo veio de Tiro, não é? Então foi tudo construído bonitinho ali e tal. E essa cidade foi uma cidade que foi crescendo, cidade que foi, eram excelentes construtores de navios também, os de Tiro, não é? E foi uma cidade que foi se tornando rica, né? Uma cidade que foi se tornando pelo seu comércio, que era bastante intenso. Mas, infelizmente, uma cidade também que adorava deuses, onde não havia a presença de Deus. E uma cidade cheia de privilégios. E por causa desses privilégios, por causa de ser uma cidade bem sucedida, uma cidade que tinha prata, tinha ouro, o rei de Tiro, na época do profeta Ezequiel, se encheu da basófia, né? Se encheu de si mesmo. De tal modo que começou a pensar que era Deus, e não um simples mortal. O excesso de poder produz uma espécie de loucura, como aconteceu também com o rei da Babilônia, aquele que teve que ir pastar no meio dos animais. E aí vai. De qualquer maneira, ouvintes amados, nós estamos tentando dizer aqui que essa cidade, historicamente falando, é uma cidade bastante a considerar, né? Uma cidade que a gente tem que verificar com bastante cautela, porque ela tem muita coisa na contribuição das questões históricas bíblicas. E nós sabemos que o próprio Senhor Jesus depois acabou por falar dessa cidade. Uma cidade que sofreu bastante também quando esse rei se achou um deusinho, né? A gente vê que esse rei acabou desaparecendo. Depois essa cidade sofreu também outra vergonhosa derrota com Alexandre o Grande, rei da Macedônia, que tomou a cidade, matou muita gente ali. E a boa notícia a respeito de Tiro é que, também fazendo parte da história, mas aqui já com um relato mais forte, biblicamente falando, nos tempos de Jesus, Jesus viajou para a região e curou ali aquela menina terrivelmente endemoniada, né? E depois ele declarou que no dia do juízo, então a cidade de Tiro, e também citou Sidom, como disse a Débora, seriam cidades que haveria de haver um juízo menos pesado sobre elas do que Corazim, Betsaida e Cafarnaum. Por quê? Porque nessas cidades, Corazim, Betsaida e Cafarnaum, Deus havia feito muitas maravilhas, Jesus havia feito muitos milagres, e eles não haviam se arrependido. E Jesus disse, olha, se eu tivesse feito isso em Tiro, eles certamente teriam se arrependido. Então era uma cidade que, nesse momento que da história, quando Cristo passou lá, era uma cidade mais aberta um pouquinho o coração para as coisas de Deus, e o Senhor Jesus reconheceu isso. Na sua terceira viagem missionária, Paulo fez uma escala em Tiro e se hospedou por uma semana na casa de irmãos, a Bíblia fala em Atos 21. Anos depois, também, um outro teólogo, né, que, bom, enfim, ele viveu, não quero citar nomes aqui, viveu em Tiro vários anos, e deve ter escrito dali também alguns comentários também dos livros da Bíblia. Hoje, o Líbano é o único estado árabe, pasme, que não é oficialmente muçulmano. Isso não é interessante? É muito interessante. É o único estado árabe que não é oficialmente muçulmano. De acordo com a prática comum, o presidente deve ser um cristão, o primeiro-ministro um muçulmano, e o porta-voz um muçulmano. Eles fazem uma divisão ali, Débora, por exemplo. O presidente tem que ser cristão, o primeiro-ministro tem

0: Abbas é um muçulmano sunita e o primeiro-ministro um muçulmano xiita, o porta-voz do muçulmano xiita. Os cristãos são 32% da população. Isso é interessante porque a gente vê que, de certa maneira, o que Jesus falou está impregnado na história dessa cidade, não é? Uma cidade que os senhores vão olhar. Haverá menos rigor, e a gente vê que haverá menos rigor porque existe 32% de cristãos em meio aos árabes, não é? Então, ouvinte, aqui nós estamos evocando o quê? Primeiramente, a responsabilidade de quem ouve e de quem recebe algo de Deus. Quando Deus faz alguma coisa, Deus está dizendo alguma coisa, Deus está tendo um propósito naquilo que ele faz. E a cidade de Tiro, embora Jesus não tenha feito lá tantos milagres como fez em Corazim, ele disse: olha, Corazim, Betsaida, o juízo será maior sobre vocês. Tiro, vai ser menos, vai haver menos rigor para Tiro. E a gente vê que esse menos rigor, ele vai acontecer não por acaso. A gente vê que existe ali uma raiz daquilo, as palavras que Jesus pronunciou, elas estão impregnadas desses 32% de cristãos que existem no Líbano. Certamente isso faz com que as pessoas, conhecendo a Deus, tenham temor do Senhor, sirvam a Deus, e isso alivia, sem dúvida alguma, o juízo sobre essa nação como um todo. Agora, você que está ouvindo essas palavras, você que tem recebido de Deus bênçãos, que você tenha responsabilidade. Se Deus está operando coisas grandes na sua vida, Ele está dizendo alguma coisa. Ele está falando alguma coisa.
1: Milagre traz responsabilidade.
0: É evidente que sim. Então, tome a atitude certa. Mude as decisões erradas da sua vida por decisões acertadas, para que não venha sobre você um juízo maior do que você deveria ter. Ou seja, você não precisa ter sobre você juízo nenhum. Agora, se você ouve, se você recebe e não toma a atitude certa na direção de Deus, certamente você vai estar incluído nesse ai. Ai é ai, né? Quando você fala ai é porque é alguma dorzinha que aconteceu aí.
1: 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Cristina canta do CD Vaso Restaurado.

Creia nesta palavra, ela é verdadeira, Deus é fiel, Ele te levanta onde você estiver ouvindo essa mensagem. Deus está direcionando essa mensagem especialmente ao seu coração. Creia, Deus te levanta, mas você precisa também fazer a sua parte. E no bonito, CD Vaso Restaurado, lançamento MC Music. 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A ingratidão do povo de Israel traz o peso da palavra do Senhor contra eles. A gente, ao ler aqui o livro de Malaquias, no capítulo 1, já nós encontramos 8 perguntas atrevidas que o povo faz a Deus. Mesmo com aquela ingratidão toda, o povo ainda não reconhece, né? Aqui no capítulo 1, versículo 2, diz assim o povo: eu vos tenho amado, diz o Senhor, mas vós dizeis, em que nos tens amado? Deus fazendo essa pergunta ao povo. Aí no versículo 6, no mesmo capítulo, Deus fala assim: o filho honra o pai e o servo ao seu senhor. Se eu sou pai, onde está a minha honra? Se eu sou senhor, onde está o respeito para comigo? Diz o Senhor dos exércitos: a vós outros, ó sacerdotes, que desprezais o meu nome. Vós dizeis: em que desprezamos nós o teu nome? Então Deus está repetindo a palavra, a pergunta que Israel faz a Deus: em que desprezamos nós o teu nome? Aí no versículo 7, o povo também faz outra pergunta atrevida: ó Senhor, em que te havemos profanado? Aí Deus responde: ofereceis sobre o meu altar pão imundo, e ainda perguntais em que havemos profanado? Povo sempre foi povo, né? Nós temos aqui no capítulo 2, vamos para o capítulo 2 de Malaquias. Aí está escrito: ainda fazeis isto, cobris o altar do Senhor de lágrimas, de choro e de gemidos, de sorte que ele já não olha para a oferta, nem aceita com prazer da vossa mão. E perguntais por quê? Ainda perguntais o porquê disso? Versículo 17 do capítulo 2. Enfadais o Senhor com vossas palavras e ainda dizeis em que o enfadamos, ó Senhor? Também no versículo 17. Desde os dias de vossos pais, Deus falando e respondendo ao povo, desde os dias de vossos pais, vos desviastes dos meus estatutos e não os guardastes. Tornai-vos para mim e eu me tornarei para vós, diz o Senhor dos exércitos, mas vós dizeis: em que havemos de tornar? Deus ainda mostrando, dando uma chance, mostrando a dica, né? Olha, tornai-vos para mim. Vocês estão me enfadando, mas torne-se para mim e eu vos tornarei para vós. Quer dizer, Deus ainda mostrando aquela compaixão, aquele amor, né? Vocês estão me profanando, vocês não estão me honrando e vocês não têm me amado, mas eu te dou uma dica, né? Deus diz ao povo: tornem-se para mim e eu me tornarei para vós. Esse Deus é bom demais, né? E o povo sempre ingrato, reclamando, mas Deus sempre também ajudando, Deus sempre falando, Deus sempre tocando. Eu sou de Deus, você vai ouvir agora com Débora Miranda do álbum É Assim Que Adoro, lançamento da nossa gravadora MC Music.

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1: Lembra alguns números: 152 milhões de meninos ou crianças, né? São ainda obrigados a trabalhar ao redor do mundo. É muita, muita criança, né?
0: Uhum.
1: São obrigados. 248.800 brasileiros estão presos e ainda não foram julgados. 3.200 ou 3.200 famílias brasileiras já aderiram ao homeschooling, aquela coisa
0: de sistema de,
1: domiciliar, né? Isso em 2016. Cerca de 6 mil crianças, então, estão aprendendo em casa, ou aprenderam em casa em 2016. Interessante isso, né? Os pais não querendo mandar filhos para algumas escolas.
0: E educam em casa, ensinam em casa.
1: Para se precaver de algumas coisas. 54.990 autoridades brasileiras têm direito ao foro privilegiado. Isso é uma vergonha, né?
0: Isso que a Constituição diz, que todos são iguais perante a lei.
1: É, entre políticos, membros do Judiciário e também do Ministério Público. Quanto mais estudo, quanto mais educação as pessoas têm, eu acho que maior juízes deveriam sofrer e não ser protegidas para praticar crimes, não é? E o que tem... Bom, enfim, vamos tocar, porque esse assunto é longo, né? É longo.
0: Dá muito pano para manga, né?
1: 788 mil pessoas morreram por suicídio em todo o mundo em 2015. Eu queria chegar aqui. Eu queria chegar exatamente aqui.

0: Só vou dar para passar mais dois números, depois eu volto, né? 21% do tempo das principais emissoras abertas do Brasil são de programação de cunho religioso. A 727 dos 3.779 versículos dos quatro evangelhos, preste atenção, 727 dos 3.779 versículos dos quatro evangelhos, Mateus, Marcos, Lucas e João, falam a respeito especificamente de cura de doenças físicas ou mentais e da ressurreição dos mortos. Para você ver que a Bíblia valoriza, né? Deus valoriza a questão de libertações, curas, milagres, maravilhas. Voltando, Débora, às 788 mil pessoas que cometeram suicídio em 2015, a gente fala sobre também o suicídio à sombra da igreja.
1: É um assunto na pauta do dia, né?
0: O Brasil está comovido ainda com o suicídio de um pastor, não é? No Rio de Janeiro. E a gente já vinha tratando desse tema já há algum tempo, tanto nós fizemos nosso congresso aqui em 2013...
1: Os pastores, né?
0: Exatamente. Foi 2013 o Congresso de Pastores, e um dos temas era o pastor também é ovelha, onde nós tratamos o assunto do pastor que também tem sentimentos, o pastor que também sofre, o pastor que tem dor, o pastor que tem luta, o pastor que também pode sofrer depressões. O pastor, eu falo muito, pastor não é super-homem.
1: É verdade.
0: Falei
1: semideus,
0: muito isso,
1: né?
0: Não é semideus, não é vice-deus. Nós somos pessoas. E como pessoas, nós também temos os nossos sofrimentos, as nossas lutas. Um de cada três frequentadores regulares de igrejas protestantes nos Estados Unidos diz que um conhecido próximo ou um membro da família morreu por suicídio. Isso é um estudo feito pela Lifeway Research. Pesquisas dessa Lifeway. Os pesquisadores entrevistaram 1.000 pastores protestantes e 1.000 pessoas que frequentam a igreja pelo menos uma vez por mês. Cerca de um terço dessas vítimas de suicídio, aproximadamente 35%, 33%, 34%, frequentava a igreja pelo menos mensalmente. Então não é só a questão do pastor. Nós, como servos de Deus, também temos de entender que nós somos pessoas.
1: É verdade.
0: E como pessoas estamos sujeitos às depressões, estamos sujeitos a ansiedades. E nós temos, é evidente, que buscar socorro, e nós como crentes temos de enxergar, Débora, enxergar quando nosso irmão, quando nosso pastor, quando os membros da nossa igreja estão passando por um momento difícil.
1: É verdade. A Bíblia não fala exatamente dessa palavra depressão, porque eu creio que é uma doença moderna, né? Uhum. Não que não tivesse nos tempos bíblicos, né? Mas eu creio que quando a gente vê que Elias se trancou, entre aspas, na caverna, foi uma depressão. E após uma grande vitória ali no Monte Carmelo, né? A gente vê que pessoas que estão na igreja passam por depressão, e muitas pessoas acham que isso não pode acontecer ao crente. E muito menos ir a um médico e buscar um remédio para ajudar a passar aquela fase, talvez de luto, uma fase de perda, de tristeza, de perda de um emprego, né?
0: Pois é.
1: Todos nós estamos sujeitos.
0: Questões familiares.
1: Exatamente.
0: Ou às vezes uma questão química, começa com a questão química de desbalanço.
1: Cerebral, né?
0: Um desbalanceamento cerebral, hormonal, enfim. Débora, 4% de membros e 4% dos pastores apenas conheciam as lutas dos seus entes queridos que acabaram tirando a própria vida. É muito pouco. Ou seja, 96% das pessoas não conheciam as lutas, os problemas, não sentiram as diferenças nos seus entes queridos. Que acabaram aí em 2015, 788 mil pessoas tirando a própria vida. Então, olha, é um assunto tabu? É. Mas no meio evangélico, falar de... Quando se fala de suicídio no meio evangélico, a primeira questão é, foi pro céu ou foi pro inferno? A primeira coisa que as pessoas perguntam. E
1: essa pergunta não deve ser feita. Nós devemos ver essa situação e abrirmos os olhos para as pessoas que estão ao nosso redor, né?
0: Devemos conhecer assim o que nós entendemos biblicamente, não é? Mas quem julga é Deus, né? A situação Deus julga. Nós temos um conhecimento bíblico e sabemos de algumas situações e sabemos, mas existe, a gente não conhece o que aconteceu entre a pessoa e Deus, enfim, deixa Deus julgar, embora tenhamos nós o conhecimento sim, mas nós não queremos também que as pessoas se sintam mal com deduções desnecessárias. É? O que nós temos de fazer é ajudar a pessoa enquanto a pessoa está viva. Temos de fazer isso. E olha que essa pesquisa que eu estou falando, que apenas 4% das pessoas se inteiravam. Eu não sei se por falta de interesse, eu não sei se falta de cuidado, mas às vezes é falta de interesse, falta de

0: cuidado, às vezes é falta de amor pelo próximo, né? Então as pessoas têm até medo de perguntar ao outro, olha, precisa de ajuda ou coisa assim. Essa pesquisa foi feita pela Associação Americana de Conselheiros Cristãos. Então, nós temos que nos importar um pouco mais com as pessoas. Temos que ser um pouquinho mais humanos para com as pessoas e entender que todos nós sofremos as mesmas dores, uns com mais profundidade, outros com menos profundidade, e nós temos de ter paciência, ter um pouquinho mais de amor de Deus em nosso coração, no trato com as pessoas, porque isso vai ajudar a salvar muitas vidas. O assunto é longo, outro dia a gente volta ao tema. Prefixos nesse momento.
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1: Treze horas e três minutos.
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1: 13 horas e 3 minutos. 13 horas e 3 minutos.

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0: 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A fé que derruba muralhas. 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
0: Confio em Deus, canta Caterine Magalhães.

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1: E nós vamos, Débora, tocar no assunto de novo, né? Você estava falando sobre a crente ao médico, quando está depressivo e tal, porque, infelizmente, as coisas acontecem, você não sabe de onde é que surgem essas coisas. Por exemplo, na nossa igreja surgiu o assunto que não podia usar sabonete, não podia usar perfume, desodorante, né? São os crentes que acham que é fedor que leva para o céu, né? porque de onde surge isso? É. Quanto mais fedorento, irmãos, mais fedorento. Isso tá errado, né? E tantas coisas.
2: É humildeza,
1: né? Tava Coca-Cola, porque.
2: É humildeza.
1: Irmão, tá vestido aí, a irmã, tá com a saia vermelha, vai pro inferno, porque vermelho é a cor de Satanás. Pô, mas não, vou devagar, né? Isso não é, Deus é amor, nunca pregou isso. É. Mas as pessoas trazem, às vezes vem, porque o irmão é cheio de poder, porque ele é humilde. Tem que analisar a luz da palavra de Deus, porque o que é de Deus está na palavra de Deus. Não está na palavra de Deus, não é de Deus. Falando sobre ir ao médico, Débora, a pessoa tá ali depressiva e tal.
2: Esses dias mesmo, eu tava falando com a irmã, eu falei, irmã, realmente você está passando um momento difícil. Busca um médico, um psiquiatra, ele vai te dar um remedinho para você conseguir amenizar esse momento difícil que você está passando, né? Uma pessoa crente, serva de Deus, busca Deus. Não é que ela esteja em pecado que está acontecendo isso, não. Ela realmente passou um momento difícil.

0: difíceis, né? Imagine uma pessoa enlutada, uma mãe que perde um filho. Meu Deus, ela vai realmente ter vontade de sair de casa? De tem um tempo que ela vai ficar enlutada, ela vai ficar bastante depressiva, ela vai querer ficar no cantinho dela. E é claro que um remédio vai ajudar ela a ver esse momento da vida, esse período, com um pouquinho mais de alegria, né? Então não é pecado você que está depressivo, você que não tem vontade de fazer nada, perdeu até a motivação de sair de casa por algo que aconteceu na sua vida, não há nenhum pecado de você buscar um médico, uma ajuda médica. É pecado ir ao médico? Lógico que não. Deus faz a gente passar momentos difíceis, permite, vamos dizer assim, outras palavras, para nosso amadurecimento, mas isso não quer dizer que você não possa buscar uma ajuda médica, né? Em nenhum momento há proibição na Bíblia para isso. E não veja as pessoas que estão enlutadas proibidas de buscar um médico, uma ajuda, uma terapia, não é verdade? Às vezes a pessoa não consegue sair daquela situação se não tiver um remedinho para ajudar. E não há pecado nisso, irmãos. Nós estamos falando a verdade. Queremos ajudar vocês. Eu sei que muitos ouvintes estão passando momentos muito difíceis. A cruz está muito pesada. Você tem buscado a Deus, você tem orado, mas não há nenhum problema em você buscar ajuda médica. De jeito nenhum.
1: Pois é, então pode buscar ajuda médica. A questão da depressão, é só lembrar um dos maiores profetas que a Bíblia Sagrada relata, que depois de uma grande vitória, ter sido grandemente usado.
0: Falei de Elias aqui, né, da caverna, né?
1: É, mas ele antes tinha dito: Senhor, olha, o Senhor pode tirar minha vida, porque eu não sou melhor do que os meus antepassados.
0: Sinal de depressão.
1: Totalmente depressivo. Depois de ter uma grande vitória, uma grande experiência, sentiu, né, que, puxa,
0: exatamente.
1: Mas eu imaginava que essa vitória fosse me livrar das perseguições e tal, e não aconteceu. Então, ele, como tinha uma grande expectativa, sofreu também uma grande frustração. E é claro que uma pessoa frustrada pode passar por um processo. E o que Deus fez? Deus o fez dormir. Deus o alimentou. E depois de fortalecido, Deus o fez caminhar. É um tratamento, minha gente.
0: É uma terapia, né?
1: É uma terapia. Então a gente não pode, de repente, achar: não, eu sou crente, não posso visitar. Pode e deve fazer os seus exames periódicos. Está se sentindo mal? Vai ao médico. O médico foi deixado aí para nós podermos usar, sim. Por que não?
0: É verdade.
1: Né? E vamos ajudar mais, Débora. Muitas pessoas, elas sofrem no seu interior, mas querem manter aquela postura de...
0: Não posso mostrar que estou falho nessa parte.
1: Não posso mostrar fraqueza.
0: É, exatamente.
1: E eu acho que é tão interessante a gente entender que nós somos fracos, minha gente.
0: Porque a gente até entende, Lorival, eu até entendo que hoje é muito difícil você encontrar uma pessoa de confiança para você chorar no ombro dela. É muito difícil, você tem medo. Você vai na igreja, você encontra irmãos, mas não encontra todas as vezes amigos. Né? Se encontra irmãos em Cristo, mas todos eles são amigos? Será que não vão espalhar para os outros que você está depressivo? Né? Então, veja, ontem mesmo eu conversei com uma outra irmã, que ela falou assim: eu estou passando um momento de depressão, e uma pessoa falou para outra: não liga para ela não, que ela está depressiva. Isso é uma frase que feriu muito ela.
1: Essa
0: ela diz,
1: frase é uma desgraça.
0: Você imagina? Então essa pessoa que falou isso podia falar: vamos ajudar a irmã que ela está depressiva. E ela não está em pecado. Ela disse: eu estou num momento difícil, fui procurar um médico, o médico falou assim: vamos te tratar. Eu falei: você fez a melhor coisa, buscar um remédio, buscar uma ajuda. E ela falou assim: olha, esse remédio me ajudou tanto que você não pode imaginar. Eu falei: te vejo até diferente, seu rosto mais alegre. E ela falou assim: olha, esse remédio foi maravilhoso, eu realmente saí do fundo do poço, né?
1: É, e vamos ajudar mais, vamos estender mais a mão. Você não é durão, não. Você sabe que você não é durão. Você está sofrendo aí, né? E os críticos também, que vamos ajudar mais, ao invés de ficar só criticando,
0: acusando, né?
1: Só acusando, só cobrando. É muita cobrança.
0: É verdade.
1: Né? Vamos ajudar mais, vamos estender mais a mão e vamos nos unir. Assim, um ajuda o outro, eu creio que melhora para todo mundo.
0: E até terminando, Lorival, eu acho que não somente olhar um membro...

0: criança que, como se ele não pudesse nem ficar enfermo, né? Então a gente via que os filhos dos pastores sentem as dores dos seus pais. Eu vi muitas vezes meu pai passar um momento difícil, minha mãe. Então a gente cresceu na igreja, a gente morava no porão da igreja, a gente via a igreja no dia a dia, e a gente via que meu pai não tinha tempo nem de ir na escola participar de uma reunião. E até quando ele cresceu, eu cresci, ele falou: filha, me perdoa que eu nem ia nas reuniões porque a obra me absorvia demais. Então vamos olhar o nosso pastor, né? E ver se ele está precisando de alguma coisa. Às vezes ele está um pouco ausente da igreja. Será que não é a depressão que o tomou, né? Então nós temos que olhar com olhar de misericórdia. Falta muito amor. Tem muito dedo em riste, muito julgamento e muito pouca
1: compaixão.
0: Amor. É, exatamente.
1: E pouca ajuda. As pessoas hoje não querem ajudar mais, não. Então ajude um pouquinho mais, né? E eu creio que isso vai fazer bem para você também. Porque ajudar as pessoas faz bem para as pessoas ajudadas e para nós também, que ajudamos, se ajudamos, não é? Porque eu creio que isso é totalmente de Deus.
0: É verdade.
1: Mas a gente volta a falar sobre o assunto, Débora. Nós voltamos a tocar no assunto justamente pela questão dos médicos, que muitas pessoas não vão aos médicos achando que é pecado.
0: Não, tem que realmente se cuidar.
1: Pode ir ao médico,
0: né? Cuidar da sua vida física, né? Do seu corpo físico e também da sua mente, né? Da parte neurológica, psicológica. Isso é muito importante, porque a gente é realmente emoção. O ser humano é emoção. Então não adianta, a gente é realmente movido por aquilo que a gente pensa, aquilo que está no nosso coração, né? Então busque ajuda médica. Está precisando? Vai lá, se trate. Com certeza você não vai ser recriminado por isso e Deus não vai dizer que você está pecando contra ele por causa disso. Tá certo?
1: Bem, vamos a mais um hino.
0: Divino Hóspede, Grupo Paz, canta do CD Mil Motivos.

para comer. E ela se chama Banana. Nós temos a sorte, vamos dizer assim, a bênção de termos vivido e nascido num país tropical que as frutas são em abundância. Temos vários tipos de bananas para todos os gostos. A banana nanica, a banana prata, a maçã, a banana ouro, a banana da terra, enfim. Agora, por que será que ela é ideal para principalmente quem faz exercícios? Graças ao seu alto teor de potássio. A banana aparece como um alimento vital para as pessoas que fazem exercícios físicos e também a manga. Mas hoje nós estamos falando especialmente da banana. E quem pratica exercícios tem um motivo a mais para comer ela. É uma excelente fonte de energia, de rápida absorção, além de ser de fácil digestão. Então, antes de você fazer a sua caminhada, você pode comer um lanche, que é a banana, né? E uma outra boa notícia, a banana não causa prisão de ventre. Ao contrário, ela tem muita fibra e favorece o funcionamento do seu intestino. Então, incluí-la na dieta é importante, de preferência in natura, e não em forma de doces, bolo de banana, coisas assim. Agora, como escolher uma boa banana, né? Olha, preste atenção, ela não tem que ter a podridão da coroa, naquela parte em que você arranca a banana, ela não pode estar escura, a casca não pode estar rachada, porque ela está proliferando bactérias, e ela não tem que ter também a ponta escura, que a gente chama ponta de charuto, né? Aquela ponta preta. Então evite. E se ela tem pontos pretos e ásperos, indicam picados de inseto. É diferente aqueles pontos pretos que indicam açúcar, né? Mas se ela está com o ponto preto juntamente com a aspereza, indicam picados de inseto. Então escolha bananas com bom aspecto e o aroma é bastante característico. E se forem pré-embaladas, então fique atento à data de validade, porque às vezes o mercado põe um preço mais módico, mais fácil, né? Mais baratinho, porque ela está para vencer. Então preste atenção. De modo geral, prefira as bananas de casca amarela com pequenas manchas marrons e não pontos pretos, tá? E sem partes moles ou machucadas. Caso não venha a ser consumida logo, então, de preferência, as que estão regularmente verdes, aguardando até que amadureçam. Para sua proteção, compre bananas etiquetadas com selos de marca ou indicações das lojas de varejo que permitam identificar seu tipo e de onde ela vem. Manuseie as bananas com cuidado, pois são sensíveis a choques, batidas que provocam manchas na casca e aceleram o amadurecimento. Também transporte as bananas com cuidado e não coloque outras compras em cima dela. Compre apenas o necessário daquilo que você vai usar e consuma em poucos dias para evitar a perda da qualidade, principalmente no tempo quente, né, que ela amadurece muito rápido. Bananas são sensíveis ao frio e não devem ser guardadas na geladeira. E ambientes quentes pode acelerar seu amadurecimento. Portanto, o ideal para manter a qualidade é deixá-las em lugares arejados, onde ventam bastante. Tá certo? Falamos um pouquinho de saúde aqui no MC. Espero que tenha valido para você essa nossa dica de saúde. Tá certo?

Vamos seguindo, e aqui agora a nossa dica de saúde, né? Eu primo muito pela minha saúde e eu acho que você gostaria de ser saudável, então prime também pela sua saúde física. Você dorme bem, você tem um bem-estar o dia inteiro, né? Quando a pessoa está sobrepesada, a pessoa está com níveis altos de triglicérides, colesterol, a pessoa não se sente bem, não é verdade? Então, eu trouxe aqui uma dica de uma fruta que é ótima para todo mundo e melhor ainda para quem faz exercícios físicos. Ela é fácil de encontrar, super prática.

Muito bem, crianças, aqui está chegando a tia Débora. Estava com saudade de contar história para vocês. Vocês sabem que eu amo falar com vocês. Eu amo contar histórias. Eu amo estar aqui. E toda semana eu fico aqui ansiosa para ver qual história que eu vou contar. E hoje a nossa história é maravilhosa, como sempre, não é verdade? Porque eu escolho aquelas histórias que realmente vão tocar seu coração. Vocês vão aprender e vão se emocionar comigo. E nós vamos aqui, começando o nosso programa, dizendo que Deus é muito bom e Ele nos dá tantas coisas lindas, não é verdade? Deus nos dá tudo o que necessitamos, porque Ele é um Pai amoroso e o Seu amor é muito grande. Vamos louvá-Lo então, porque Ele merece todo louvor, toda glória. Fiquemos de pé e louvemos a Deus.

0: verdade, Deus é muito bom e ele merece ser louvado. Vamos então agora para a nossa história. Ah, a nossa história. A gente sempre aprende com ela, não é verdade? Então agora, ninguém mexendo no celular, ninguém mexendo no computador, todo mundo sentadinho, quietinho para ouvir o que Deus quer nos ensinar no dia de hoje.
1: Fique bem quietinho, está na hora da historinha.
2: Ai, que calor, que sol forte, ai que sol, deixa eu me abanar aqui. Nossa, não estou aguentando esse calor, se pelo menos tivesse uma sombra aqui para me abrigar. Peraí, o que é isso?
0: A Bíblia nos conta que o profeta de Deus, Jonas, foi vomitado pela baleia naquela praia. Ele iria falar o que Deus queria que ele falasse naquela cidade. Falasse para aquela cidade de Nínive.
3: Mais 40 dias! E essa cidade será destruída! Mais 40 dias! E então Nínive será destruída!
0: Estas eram as palavras que Jonas estava falando. Que as pessoas daquela cidade precisavam se arrepender de seus pecados. E Jonas não queria falar isso. Jonas realmente queria que aquele povo mau morresse na destruição da cidade. Jonas não gostava daquele povo. Jonas pensava:
2: bem feito que essa cidade vai ser destruída. É uma boa notícia. Essa cidade vai tombar como tomba um castelo de blocos. É isso que eu desejo a estes homens maus.
0: Então Jonas andou pela cidade toda e clamava em todos os lugares, a todos os pulmões, dizendo:
3: mais 40 dias e essa cidade será destruída. Mais 40 dias e então Nínive será destruída.
0: Gente, o povo começou a ouvir aquilo e ficou muito assustado. É, o povo ficou assustadíssimo com essa notícia, meu Deus! Não somente o povo ficou assustado, mas o rei daquela nação também ficou assustado. Não só assustado, mas preocupado. Pois eles bem sabiam, o povo e o rei, por que é que viria o castigo? O porquê eles seriam castigados? Porque eles haviam feito o mal. O pecado, eles tinham cometido pecado. O coração deles era mau em todo momento. E então o pecado tinha de ser castigado. Deus não ama o pecado. Ele ama você. Mas ele não ama o pecado que você faz. Quando você mente, quando você bate no seu colega, quando você cola na prova. Deus não gosta disso. Mas ele te ama. E aquele povo era amado por Deus, mesmo praticando o mal. Então, o rei, ao ouvir esta notícia da boca do profeta de Deus, Jonas, ele começou a falar ao povo estas palavras.

0: Atenção, meu povo! Olhem a notícia de que Deus está nos dando. Nós devemos orar para que Deus ainda não nos castigue desta vez, mas que Ele nos perdoe mais uma vez. Ninguém mais deverá fazer o mal. Precisamos mudar as nossas atitudes. Todos devem converter-se do mal para o bem.
1: Ah, crianças, e assim fizeram todos. Eles começaram a orar, a falar com Deus. Não somente o rei, mas todos os homens da cidade começaram a orar. Todas as mulheres começaram a falar com Deus. As crianças também começaram a falar com Deus. Não somente os homens, as mulheres, as crianças, mas até os animais começaram a se humilhar diante de Deus. E os cordeiros baliam, as vacas mugiam. Assim, todos os animais estavam fazendo o mesmo que as pessoas estavam fazendo. E ninguém mais fazia o mal naquela cidade. Todo o povo se arrependeu do seu pecado. Olhem isso, crianças, isso é maravilhoso. Quando nós reconhecemos que fizemos o mal e nos arrependemos. Ai, às vezes não é assim que acontece. A gente não quer fazer o mal e a gente acaba fazendo. Ah, meu Deus, aquilo que nós queremos fazer, não fazemos. E aquilo que queremos fazer, isso não fazemos, ó Deus. E Deus viu e teve compaixão daquele povo e não castigou a cidade. E onde estava Jonas, tia Débora? Onde ele estava? Ah, Jonas estava num morro bem alto daquela cidade, mas não muito longe dela. E ele estava lá sentado, naquele morro, esperando que aquela cidade fosse destruída. Jonas imaginava que aquele povo não iria se arrepender de seus erros, de suas falhas. E Jonas estava torcendo para que aquele povo fosse queimado, destruído por Deus. E que toda aquela cidade fosse destruída. Este era o desejo de Jonas. Ele queria ver isso, pois ele achava certo que aquela cidade fosse destruída, que aquele povo era muito mau. Aqueles homens de Nínive eram seus inimigos e deveriam ser destruídos também e deveriam ser mortos. Jonas não tinha compaixão daquele povo. Mas ainda bem que Deus é amoroso. Deus ama a todas as pessoas. Deus ama todos os chineses. Deus ama todos os americanos, os sírios, os judeus, a nós brasileiros, do jeito que a gente é. Ele só não ama o mal que nós praticamos. E Jonas estava lá em cima daquele morro. Um calor, um sol forte. E lá estava Jonas. E esperou. E esperou aquele calor terrível. E o castigo não vinha.
2: Peraí! Deus não vai destruir a cidade?

0: mandou que eu falasse mais 40 dias e Nínive será destruída. Ah, não é possível. Não é possível. Eu tô zangado. Não é possível que Deus não vai destruir essa cidade. Tá chegando os 40 dias, mas peraí. Já chegou os 40 dias. E Nínive não vai ser destruída?
1: Ah, crianças. Jonas ficou aborrecido. Ficou zangado. Mas Deus estava ensinando uma lição para Jonas. Que ele não deveria se zangar. Porque ele estava vendo que aquele povo estava deixando de praticar o mal. Aquele povo estava se arrependendo dos seus males, de todo o mal praticado. E eles não queriam mais praticar o mal e não iriam praticá-lo. E lá estava Jonas, debaixo daquele sol escaldante. Acho que até os passarinhos se abrigavam debaixo das folhas, dos galhos das árvores, porque a sombra talvez poderia amenizar aquele calor, aquela temperatura alta. A Bíblia não fala, mas eu imagino que estava beirando os 40 graus de tanto calor que fazia naquele lugar. E Jonas estava ali sentado e de repente...
0: que é isso?
1: Vejam, crianças, começou a crescer uma arvorezinha. Mas ela crescia tão depressa. Jonas viu aquela arvorezinha crescer. E ela foi crescendo, crescendo, crescendo. E ficou uma árvore enorme, com galhos, ramos, folhas.
0: Mas por que essa árvore? Por que essa árvore cresceu aqui? Aqui do meu lado?
1: Agora Jonas estava sentado debaixo daquela árvore. Não que ele tivesse saído daquele lugar onde ele estava sentado, não. Deus cuidou de Jonas. Ele fez crescer uma árvore, crianças. É, uma árvore para trazer sombra a ele. Vejam como Deus cuida de nós. E o coração de Jonas querendo que a cidade e que aquele povo fosse destruído. Deus não olhou isso. Deus quis cuidar de Jonas, protegê-lo. E ele estava ali sentado à sombra daquela árvore.
0: Que delícia essa sombra.
1: E ele ficou muito agradecido, crianças.
0: Muito obrigado, meu Deus. O Senhor proveu uma sombra para mim. Eu estou muito contente por esta árvore. Esta árvore que está me dando um pouquinho mais de tranquilidade.
1: Anoiteceu e Jonas foi dormir. Na manhã seguinte, veio o sol, os passarinhos voando alegremente. E de repente, Deus quis que aquela árvore não existisse mais, pois Jonas não precisaria dela. E o que Deus fez então? Deus cortou a raiz da árvore milagrosa. Mas como aquela árvore morreu? Como cortou a raiz daquela árvore? Ah, Deus mandou um verme. Um vermezinho, um bichinho que cortou a raiz daquela árvore. E assim, as folhas murcharam, caíram

0: e ela não existia mais. Porque a mente... E de repente, Deus quis que aquela árvore não existisse mais, pois Jonas não precisaria dela. E o que Deus fez então? Deus cortou a raiz da árvore milagrosa. Mas como aquela árvore morreu? Como cortou a raiz daquela árvore? Ah, Deus mandou um verme. Um vermezinho, um bichinho, que cortou a raiz daquela árvore. E assim, as folhas murcharam, caíram, e ela não existia mais. Porque agora Jonas não estava mais sentado à sombra daquela árvore milagrosa. E o sol estava ali novamente, queimando a cabeça de Jonas. Jonas ficou zangado outra vez, crianças.
1: Não é possível! Como pode esse sol forte queimando a minha cabeça? Eu estou com calor!
0: Jonas estava muito sentido. Muito sentido! Porque a árvore não estava mais ali para lhe trazer sombra. Mas por que, criança, isso aconteceu? Deus mostrou a Jonas quão tolo ele era, quão bobinho ele era. E Deus então falou a Jonas assim:
2: Jonas, veja, você tem compaixão de uma árvore. Você ficou com pena da árvore morrer. E eu não posso ter compaixão pela cidade de Nínive. Eu não posso ter compaixão, Jonas, com todos os homens, com as crianças e os animais que moram em Nínive. Por que que eu não posso ter compaixão deles? Se você teve até compaixão de uma simples árvore.
0: É, crianças, vejam que interessante. Deus teve compaixão daquele povo, porque aquele povo se arrependeu. E ele então não destruiu mais a cidade. Deus também teve compaixão de nós, mesmo pecadores, falhos. Pecamos todos os dias. Então, Deus mostrou a sua compaixão para conosco quando ele mandou Jesus, seu único filho, para morrer numa cruz por causa de nós. Por causa de nós, pecadores. E ali, quando Jesus derramou aquele sangue pôde nos purificar dos nossos pecados. Mas ainda bem que Jesus não ficou numa cruz. Às vezes nós vemos cruzes com Jesus morto ali, não é? Não, mas ele não está mais morto e não ficou numa cruz. A cruz estava vazia porque ele ressuscitou ao terceiro dia. Crianças, eu imagino que quando Deus falou aquelas palavras a Jonas, ele ficou envergonhado. Imagine escutar isso de Deus.
2: Jonas, você teve compaixão de uma árvore, e eu não posso ter compaixão das pessoas da cidade. Elas se arrependeram do seu mal. Eu não posso ter compaixão delas.
0: Crianças, eu imagino que Jonas ficou envergonhado, e muito envergonhado. Eu também ficaria. E eu acho que ele deve ter pensado assim:
1: como eu sou bobo, como eu sou mau, e como Deus é sábio, e como Deus é bom. Ele tem compaixão das pessoas. E ele cuida de todos que vive. Deus ama os homens e também

0: nem os animais. Afinal de contas, todos são a sua criação.
1: Crianças, vejam como Jonas recebeu um grande presente. O presente da salvação da sua vida. Ele poderia ter morrido com aquele calor, com aquela insolação. Mas Deus teve misericórdia dele e concedeu-lhe aquela árvore que lhe deu sombra. Aquela sombra foi um presente do cuidado de Deus para ele. E você que é uma criança ainda não crente, pode receber o maior dos presentes de Deus, que é a salvação da sua alma. O seu nome já está escrito no livro da vida? Não ainda? E você quer que o seu nome esteja escrito lá no livro da vida no céu? Então aceite a Jesus agora, orando comigo estas palavras. Meu Deus, obrigado pelo teu amor. E eu quero que o Senhor escreva o meu nome no livro da vida agora, Senhor. Salve a mim, salve a minha família. Perdoa os meus pecados e conceda-me a salvação eterna, em nome de Jesus. Amém. Crianças, aquele povo de Nínive se arrependeu. Se arrependeu dos pecados, orando a Deus. E Deus quer que você faça o mesmo. Assim como aquele povo se arrependeu, Deus quer que você se arrependa de quando você pecar. Porque às vezes pecamos, não é verdade? Mesmo sendo crianças crentes, às vezes, mesmo sem querer, pecamos. Às vezes julgamos o nosso amiguinho, às vezes brigamos com ele. Mas Deus quer que nos arrependamos quando cometemos o mal. Então, Deus quer que você se humilhe sempre quando você errar, porque isso é agradável a Deus e Ele com certeza te perdoará. Em nome de Jesus.

0: Gostaram da história? Eu amei essa história. Ah, eu não posso deixar de ouvir as mensagens que vocês estão enviando para mim. Vamos lá, eu quero ouvi-las.
1: Alô, tia Débora, eu sou Ana Catarina de Salvador, Bahia. Eu gosto muito dessa historinha. Te amo, tia Débora.
2: Oi, tia Débora, tudo bem? Eu aprendi muito com uma Irsala Rasbas. E eu aprendi também que Deus é fiel. Eu tenho 10 anos e moro em Contagem.
0: Ah, que gostoso ouvir mensagens como estas. Envie a sua também, agora mesmo pelo WhatsApp. Mande a sua mensagem de voz para a tia Débora. 11 98292-3392. Estou aguardando.
3: Que peninha, acabou a sessão da criança.
0: Um beijo da tia Débora. E não se esqueçam que Deus nos

0: jeito que a gente é, na paz do Senhor.
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3: 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Para você, o senhor e a senhora que estão ligadinhos aí na nossa programação, perto, longe, 419-8747-4513.
4: 14 horas e 3 minutos.
5: Paz do Senhor, irmãos e irmãs. 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
8: Eu quero chegar aqui já cumprimentando aos irmãos que estamos acompanhando pelo Espaço Eu e Mais Um, já agradecendo a todos de estarem sempre em sintonia conosco. Você que é novo convertido, acabou de aceitar Jesus, está todo dia ligado nessa programação para aprender um pouquinho mais sobre Deus e a sua magnitude, a sua grandeza, o seu amor, não é? É muito bom estar com vocês aqui, porque além de eu transmitir esta mensagem, esse ensinamento, eu também tenho aprendido muito ao examinar as escrituras antes de passar a vocês o ensino. Estamos falando essa semana sobre o louvor e a adoração a Deus, e eu quero hoje encerrar falando que o louvor, a adoração, não é um passatempo. Ah, já que não tenho nada o que fazer, eu vou fazer aí uma adoração ao Senhor, fazer aí um louvor, né? Não. E nem é uma atitude de louvor irrefletida, sem pensar. Romanos capítulo 12, versículo 1 diz: rogo-vos, pois, irmãos, isso Paulo escrevendo aos irmãos de Roma, ele está rogando aos irmãos pela compaixão de Deus. Ele diz que apresenteis o vosso corpo em sacrifício vivo, santo e agradável a Deus, que é o vosso culto racional. Ou seja, adoração e louvor a Deus num culto, quando nós estamos ali sentados, louvando ao Senhor, falando com Deus, devotando o nosso

0: culto a Deus, não é uma coisa sem reflexão, sem pensar, não. É uma coisa racional. A Bíblia diz que é o culto racional. É a expressão sacrificial do nosso ser a Deus. Isso quer dizer uma oferta a Deus, completa do nosso afeto, uma oferta completa dos nossos bens, de todo o nosso trabalho. E o nosso espírito só poderá penetrar, eu digo, na dimensão do louvor, quando estivermos dispostos a oferecer o nosso melhor para Deus. Eu estou aqui falando com vocês sobre louvor, mas meu coração está, sabe, pulando, está aquecido, está queimando pela presença de Deus. Eu não sei se vocês já experimentaram isso, mas eu queria compartilhar com vocês. Quando a gente começa a falar de Deus, falar da palavra de Deus, o Espírito Santo que está morando dentro da gente, ele se alegra. E qual é o sentimento que você tem quando o Espírito Santo se alegra? Você sente seu coração ferver, entre aspas, né? Aquela alegria, aquela vontade de chorar, de alegria na presença de Deus. É exatamente isso que eu estou sentindo agora. Eu sei que enquanto eu estou aqui ensinando vocês este tema sobre louvor, Deus está se agradando disso. Então ele se alegra dentro de mim. E eu expresso então com minha alegria, com meu entusiasmo, com as minhas lágrimas, o que eu estou sentindo. Louvado seja Deus. E eu digo que louvar a Deus é o segredo para nos acrescentarmos bênçãos à nossa vida. Agora, tenha como norma básica em sua vida esses versículos que eu vou deixar aqui para vocês. Olha, está em Salmos, capítulo 67, dos versículos 4 ao 6. Eu vou ler para vocês. Alegrem-se e regozijem-se as nações, pois Deus julgará os povos com equidade, ou seja, com justiça. Ou seja, Deus julgará os povos com equidade, com justiça. E governará as nações sobre a terra. Aí no versículo 5 diz, louvem-te a ti, ó Deus, os povos. Louvem-te os povos todos. Então a terra dará o seu fruto. E Deus, o nosso Deus, nos abençoará. E todas as extremidades da terra o temerão. Olha que coisa linda. Toda a terra um dia vai dobrar os joelhos e reconhecer que Deus é o Senhor. Mesmo que hoje eles não tenham feito isso, que não queiram fazer, mas um dia, no final dos tempos, quando esta terra se acabar, todas as nações vão obedecer a Deus, vão estar de joelhos diante da face de Deus, reconhecendo a grandeza do nosso Deus. Ainda bem que nós já conhecemos Ele agora, estamos aprendendo a cada dia e conhecendo cada dia o Senhor pouquinho, pouquinho por dia. Isso é maravilhoso. Eu quero agradecer a todos vocês que têm nos acompanhado todos os dias através desses 5 minutinhos. Quero receber a sua mensagem, você que é novo convertido. Como você tem recebido, né, esta programação, o que você tem aprendido, o que ela tem feito, o que a palavra de Deus tem surtido na sua vida, o efeito surtido em você. Mande-nos a sua mensagem no 119-8292-3392. Um forte abraço de sua irmã em Cristo, Débora Miranda, e até o próximo programa. Fiquem na paz do Senhor.
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14:16 em Curitiba. 14:16, 16 minutos. Queridos ouvintes, e com os acordes musicais do Hino Galileu, nós já estamos chegando com todos vocês, com o programa Voz da Libertação, da Igreja Pentecostal Deus e Amor. A direção geral desta programação e Igreja Deus e Amor está a cargo da serva do Senhor, irmã Ereni Miranda, com a sede mundial das Igrejas Deus e Amor em São Paulo, na Avenida do Estado, 4568, na Liberdade, São Paulo, capital. A nossa sede estadual do Paraná, Igreja Deus e Amor aqui em Curitiba, ela está na rua Pedro Ivo, 744, e a supervisão local está a cargo do servo do Senhor, pastor Júnior Rúbio. Queridos ouvintes, recebam a paz do Senhor Jesus, deste seu amigo, também irmão em Cristo, Sidney Gonçalves. Que a paz do Senhor esteja

na sua vida, no seu lar, com a sua casa e com a sua família. Estamos com todos vocês nesta tarde abençoada, tarde de quarta-feira, 17 de junho do ano da graça de 2026. Estamos nesta tarde louvando e engrandecendo ao santo nome do eterno Deus e, é claro, agradecendo a você, agradecendo o Senhor, a Senhora pelo carinho da sintonia para com a nossa programação. Aonde quer que você, o Senhor, a Senhora esteja ouvindo a nossa programação, que o bom Deus e Pai Todo-Poderoso conceda para a sua vida, para a sua casa e para a sua família as ricas bênçãos dos altos céus. Lá na Cidade das Águas, que é Piraquara, Oswaldo Vieira coopera conosco lá nos transmissores. Eu agradeço a você, o Senhor, a Senhora, pelo carinho da sintonia para com a nossa programação. Nesta tarde estava ensolarada. Deixa eu conferir aqui a janela, que agora nosso estúdio mudou agora, né? Agora nós estamos mais próximo da janela aqui. Ah, sim, tá o céu limpo. Céu limpo. Temperatura caiu um bocadinho, viu? Ali na minha região, na minha Campina Verdejante, teve locais ali que deu 4 graus. É, na minha localidade ali, na minha Campina Verdejante, deu 4 graus. Em outros lugares ali na borda do campo, teve lugares ali que deu 2 graus. É, mas borda do campo, 4 barras, viu? Tem borda do campo São José dos Pinhais, mas eu estou falando da borda do campo 4 barras. Deu 2 graus esta madrugada, segundo informações da irmã Cauane, que passou a madrugada lá no velório da nossa irmã saudosa. Nossa irmã Marlene Silva. Mas estamos aqui, queridos ouvintes, nesta tarde, louvando e engrandecendo ao santo nome do eterno Deus, agradecendo a todos pelo carinho da sintonia para com a nossa programação. Fiquem conosco, Deus tem coisa boa para a sua vida ao longo desta programação. Do CD Bálsamo, Leia Miranda, vou orar por ti.

Belíssimo hino de adoração a Deus. Vou orar por ti. 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Vamos seguindo com a nossa programação e eu já vou lembrando, o culto desta tarde está em andamento. Queridos ouvintes do culto desta tarde, daqui a pouquinho mais, Diácono Alexandre no Santo Altar de Deus para pregar e orar em favor de todos. É a quarta-feira do grande mover de Deus, com as bênçãos e vitórias dos altos céus. Venham para cá, Grande Curitiba e região metropolitana, pois nesta tarde a bênção de Deus será muito grande, certa e garantida para todos. Diácono Alexandre pregando e orando em favor de todos pelos dons do Espírito Santo e a bênção, a vitória de Cristo, grande, certa e garantida em sua vida. Venham para cá no culto desta tarde.

Programa Voz da Libertação da Igreja Pentecostal Deus e Amor, que segue no seu rádio em AM 1210 kHz da Super Rádio de Curitiba e também na internet superradiodecuritiba.com.br. Ao sintonizar esta programação, certamente que as muitas bênçãos e vitórias de Deus virão para a sua vida, para a sua casa e para a sua querida família. Queridos ouvintes, eu quero falar com vocês acerca do culto desta quarta-feira, logo mais às 18 horas. Atenção para este comunicado que é muito importante.

E atenção, povo de Deus, atenção, grande Curitiba e região metropolitana. Eu lembro a todos vocês que hoje, quarta-feira, logo mais às 18 horas, sim? Logo mais às 18h, começa a oração, começa o clamor para o quarto e último culto desta quarta-feira, aqui na nossa sede estadual do Paraná. E todos são bem-vindos em nome de Jesus, para receber dele as bênçãos e vitórias dos altos céus. A bênção de Deus que nos enriquece sem acrescentar nenhuma dor. Deus, o Todo-Poderoso, tem prazer em abençoar. Quer ser um abençoado? Quer ser a abençoada por Deus com as bênçãos dos altos céus para a sua vida? Estejam conosco na noite de hoje, quando vamos contar com a presença do nosso pastor estadual, pastor Júnior Rúbio, pregando a palavra de Deus, orando em favor de todos pelos excelentes dons do Espírito Santo. E por certo que a bênção, por certo que a vitória de Deus será muito grande, certa e garantida para a sua vida. É um convite especial para todos os membros, obreiros e obreiras da Igreja Deus e Amor, membros de outros ministérios que sempre têm nos dado a honra da sua presença. Com certeza, nesta noite Deus tem uma vitória especial para entregar em suas mãos. A bênção de Deus para a vida daquele que crê. A bênção de Deus para a vida daquele e daquela que confia no poder extraordinário que há em Cristo Jesus, o Senhor nosso Deus. Nesta noite, a bênção de Deus é para todos. Aqui na Igreja Deus e Amor.

0: não fazemos acepção de pessoas, não, não, não. Todos são bem-vindos de uma maneira toda em especial. Pastor Júnior Rúbio, nosso pastor estadual, terá o imenso prazer de orar em seu favor, pedir a bênção de Deus em favor da sua casa e em favor da sua família. Venham para cá nesta noite, pois o bom Deus e Pai Todo-Poderoso já colocou uma palavra no coração do nosso pastor que vai retransmitir aos corações dos meus irmãos aqui presentes nesta noite. Lembrando que a oração já começa a partir das 18 horas. Igreja que ora é igreja vitoriosa. Igreja que ora, povo que ora, é um povo que recebe de Deus as bênçãos e vitórias dos altos céus. Então venham para cá nesta noite, pois o abençoador é o Senhor Jesus e ele tem uma bênção, ele tem uma vitória especial para entregar em suas mãos. O endereço da sua bênção, o local da sua vitória, Igreja Pentecostal Deus e Amor, sede estadual do Paraná aqui em Curitiba, localizado na rua Pedro Ivo, 744, no centro de Curitiba. Esse é o endereço da sua bênção, esse é o local da sua vitória certa. É Deus quem tem a bênção, é Deus quem tem a vitória, é o Senhor Deus quem vai pelejar em seu favor, é o Senhor Deus quem vai entrar com as providências cabíveis na sua vida e, por certo, te dará vitória. Nesta noite, pastor Júnior Rúbio, trazendo a mensagem à luz da palavra de Deus, orando pelos dons do Espírito Santo e a bênção, a vitória de Deus será muito grande, certa e garantida para a sua vida. Não fiquem de fora não, queridos ouvintes, mas venham para cá receber de Deus as bênçãos e vitórias. Alegrei-me quando me disseram: vamos à casa do Senhor? Por que na casa do Senhor? Porque na casa do Senhor é onde ele ordena a bênção e a vitória completa. Rua Pedro Ivo, 744, bem no centro de Curitiba, Igreja Pentecostal Deus e Amor. Venham para cá, a vitória de Deus será muito grande, certa e garantida em sua vida. E agora no programa Voz da Libertação, a palavra é com o nosso pastor estadual, pastor Júnior Rúbio, confirmando a sua presença para logo mais nesta noite, a quarta-feira em que o Senhor Deus e Pai Todo-Poderoso tem a bênção, tem a vitória reservada para todos. Venham para cá para a Igreja Deus e Amor. Pastor Júnior, com a palavra aqui na nossa programação, confirmando a sua presença para o culto desta noite, com as bênçãos e vitórias da parte do Senhor nosso Deus. Pastor Júnior, é um prazer ter o irmão conosco aqui na programação A Voz da Libertação. Fique à vontade, sinta-se à vontade para expressar a sua alegria, a alegria do seu coração e expectativa para o culto desta noite, que começa já em oração a partir das 18 horas, e a bênção de Deus, a vitória de Deus, grande, certa e garantida para a vida de todos. Pastor Júnior Rúbio, com a palavra aqui agora na nossa programação.
1: Estimados irmãos, recebam a paz de nosso Senhor e Salvador Jesus. Eu sou o seu irmão em Cristo, amigo e servidor, pastor Júnior Rúbio, e eu quero lembrá-los que hoje começaremos a poderosa campanha Não Chores, Aleluias. Esta campanha que está baseada nas palavras do Senhor Jesus, a viúva que saía da cidade de Naim, levando o seu único filho para ser sepultado. Uma mulher que estava vivendo ali os últimos minutos de uma vida normal, pois o choro dela tinha motivo. O choro dela tinha um motivo, e um motivo bastante sério, um motivo bastante forte, podemos dizer assim. Pois uma mulher, naquela cultura, sem esposo, era uma pessoa vulnerável, uma pessoa que estava fadada a viver uma vida de bastante dificuldade, uma vida de bastante sofrimento. E agora, o único fio de esperança que ela tinha, que era o filho dela, que certamente

0: também se casaria e iria acolhê-la, iria protegê-la, iria dá-la um pouco de segurança, um pouco de conforto, havia morrido. Ou seja, uma mulher que tinha razão para chorar, razão para lamentar-se, havia perdido o esposo, agora estava sepultando o filho. E chega o Senhor Jesus e encontra com esta mulher na entrada da cidade, ela saindo com o cortejo fúnebre para enterrar o seu filho, e o Senhor Jesus chegando, o encontro da morte com a vida. E o Senhor Jesus chega e diz: não chores. E não foi apenas uma palavra, o Senhor Jesus não apenas falou, ele agiu. Ele não só apenas disse não chores, ele tirou o motivo do choro da vida daquela mulher. E esse é o ponto que nós precisamos entender. O que vai acontecer nessa campanha é exatamente isso. O Senhor Jesus, ele vai tirar das nossas vidas o motivo do choro, o motivo deste lamento. Qual é o motivo do seu choro? O desespero, a ansiedade, as enfermidades, as dívidas, a guerra no lar. Qual é o motivo? O que é que está fazendo você chorar? Nós precisamos entender que o Senhor Jesus tem poder e ele vai fazer com que o motivo do nosso choro seja tirado da nossa vida. Eu espero você às 19 horas. Vai ser poderoso o que Deus vai fazer em sua vida, em minha vida, em nossa vida. Hoje é início dessa campanha. Tá frio, pastor? Você que sabe. Você quer que o motivo do seu choro persista na sua vida? Faça o seu melhor esforço, esteja conosco, traga pessoas que você conhece, que tem tido razão para chorar. O Senhor Jesus tem poder para tirar o motivo do choro, não só da sua vida, mas de todos quantos estiverem conosco, para a glória do seu santo nome. Anote o endereço: Rua Pedro Ivo, 744, no centro de Curitiba. Estamos a poucos metros do terminal metropolitano do Guadalupe. Entrada livre, gratuita, não fazemos acepção de pessoas. Não importa quem você é, não importa o seu credo religioso, o seu status social, não importa se você é famoso, anônimo, se você é rico, pobre, não importa quem você seja. O nosso Senhor não faz acepção de pessoas, nós também não podemos fazer, não fazemos. A sua presença será muito, mas será razão para a nossa alegria. Você será muito bem-vindo para juntos recebermos as bênçãos dos céus. Irmãos de outros ministérios, você já sabe, vocês são muito bem-vindos também em nossa igreja. Rua Pedro Ivo, 744, hoje, quarta-feira, início da campanha, às 19 horas. Esperamos a todos em nome do Senhor Jesus.
1: Está então, queridos ouvintes, a palavra com o nosso pastor, pastor Júnior Rúbio, confirmando a sua presença para logo mais nesta noite, aqui mesmo na rua Pedro Ivo, 744, no centro de Curitiba. Todos são bem-vindos, em nome do Senhor Jesus. E atenção, povo querido ali do Jardim Paulista, Campina Grande do Sul. Hoje, quarta-feira, Deus tem bênçãos, Deus tem vitórias para todos que ali vão se fazer presente. Professor Duílio Calderari, 2857, Jardim Paulista, Campina Grande do Sul. O abençoador é o Senhor, nosso Deus, que tem bênçãos, bênçãos e vitórias dos altos céus para a vida de todos que ali vão se fazer presente. Compareçam, queridos ouvintes, nos cultos da Igreja Deus e Amor. As pessoas que adentram a Igreja Deus e Amor relatam, testificam em viva voz, aqui nesta programação, as muitas bênçãos e vitórias recebidas de Deus. Quer ser o próximo, quer ser a próxima a também dar testemunho do poder que há em Cristo Jesus, o Senhor nosso Deus? Vem para cá, para a Igreja Deus e Amor. Aqui Deus tem bênçãos, aqui Deus tem vitórias para todos. A bênção de Deus é ela que nos enriquece sem acrescentar nenhuma dor. Você vem para a Igreja Deus e Amor. O Senhor, a senhora, vem para a Igreja Deus e Amor com os problemas, com as dificuldades, com as adversidades desta vida e se deparam com Deus de amor, bondade e misericórdia infinda, que tenha bênção, que tenha vitória para todos. Venham para cá e se preparem, porque no futuro próximo vocês também com certeza estarão testificando nesta programação do que o bom Deus e Pai Todo-Poderoso por certo vai realizar em sua vida.

0: Queridos ouvintes, um rápido break na nossa programação. Eu volto na sequência com testemunho. Saia daí não. Deus tem muita bênção e vitória para a sua vida. Rápido break.
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2: Como controlar uma crise de ansiedade? Crise de ansiedade é uma reação exagerada do organismo a uma situação desagradável. O gatilho, aquilo que desencadeia a crise, varia de pessoa para pessoa. Coração acelerado, suor excessivo, tremores, dor no peito, tontura e falta de ar são alguns dos sintomas. Normalmente uma crise dura entre 15 e 40 minutos. Mas existem algumas técnicas que podem ajudar a controlar a crise. Tente focar na respiração. A hiperventilação faz com que a sensação de desespero aumente. Procure respirar devagar e de forma tranquila. Desvie a atenção do que está causando a crise. Pense em momentos em que você estava se sentindo bem e relaxada. Busque sons e texturas que a acalmem. Tente ouvir uma música relaxante ou passar a mão em um tecido de que você goste. Relaxe a musculatura. Faça alongamentos e movimentos circulares para aliviar a tensão dos braços, ombros e pescoço. É comum achar que a crise vai durar para sempre e que você vai parar no hospital por conta dos sintomas. Fique tranquila. Toda crise é passageira. Se essas dicas não funcionarem na primeira tentativa, insista. Repita cada uma delas. Se as crises estão sendo repetitivas, recorrentes, procure ajuda profissional. Quando não tratadas, elas podem piorar e ter impacto na qualidade de vida.
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1: Já estamos de volta com mais adoração. Deus é amor. 2:41. Hora do testemunho. Preste atenção, pois Deus poderá mudar também a sua vida.
2: Meu nome é Selma, eu moro no Capão Redondo, Rua Faenza, número 14. Vim aqui na sede para contar um testemunho e agradecer primeiro a Deus, porque o meu marido na época estava passando por uma prova com a mãe dele, com câncer de mama. Ela estava fazendo tratamento e fez 3 cirurgias e não via resposta, só via o sofrimento dele. E eu ouvia a voz da libertação e pedi para Deus, fiz um propósito, se Deus curasse ela, vinha contar essa benção. E eu fiz esse propósito com Deus e logo em seguida, no meio dessa tribulação, a minha filha teve uma bebezinha que também com 1 mês ficou doente de qualquer luxo. E eu botei ela também no propósito, Deus curasse as duas, que eu vinha até a sede encontrar esse testemunho. E por honra e glória do Senhor Jesus, Deus curou a minha sogra, a dona Nice, lá na Bahia, que hoje ela está curada em nome de Jesus. E hoje eu vim aqui agradecer a Deus e minha neta também.

Vamos então, seguindo com o programa Voz da Libertação da Igreja Pentecostal Deus e Amor. Queridos ouvintes, está aí o testemunho da nossa irmã Selma, aqui no programa Voz da Libertação, ela contando duas bênçãos recebidas de Deus, uma para a sogra e a outra para a sua neta, a Graziella. Ela começa o seu testemunho dizendo que o seu esposo estava sofrendo demais, porque a mãe dele estava com câncer de mama. A mãe dele havia passado já por 3 cirurgias e não tinha resultado. O resultado não aconteceu. A sogra da irmã Selma já tinha passado por 3 cirurgias e continuava com o câncer de mama. E ela vendo o sofrimento do esposo, a aflição do esposo por não ter resultado, pelo resultado não acontecer, pelo resultado não aparecer de jeito nenhum. E agora, fazer o que diante desta situação? A irmã Selma conta que passou a ouvir o programa Voz da Libertação, este mesmo programa que o ouvinte está ouvindo agora, este mesmo programa que o ouvinte está acompanhando agora. E ela conta que, ouvindo o programa Voz da Libertação, ela fez um voto com Deus de ir para a igreja Deus e Amor e também de testificar do milagre que a sua sogra iria receber de Deus. E a irmã Selma conta que neste mesmo tempo em que o seu esposo estava na luta lá com a mãe por conta da enfermidade, a irmã Selma conta que a sua filha, que estava grávida, deu à luz a sua netinha, a Graziella. A Graziella que foi acometida da coqueluche. A coqueluche, querido ouvinte, conhecida como tosse comprida, é uma infecção respiratória aguda e altamente contagiosa, causada pela bactéria Bordetella pertussis. Caracteriza-se por crises de tosse seca intensa, que podem durar semanas e causar guinchos ao respirar, vômitos e exaustão. É grave em bebês, sendo a vacinação a principal forma de prevenção. Mas se tratava de uma bebezinha, uma recém-nascida. E os sintomas inicia com resfriado, coriza, febre baixa, evoluindo para tosses incontroláveis e paradoxísticas em ataques em bebês, pode causar paradas respiratórias. Esta era a situação que a nossa irmã Selma estava enfrentando. Luta com a sogra com câncer de mama e também a sua netinha recém-nascida com coqueluche. Ela conta que, ouvindo o programa Voz da Libertação, ela apresentou a sua sogra e apresentou também a sua neta. Apresentou a Deus: Senhor, esse é o meu voto, é o meu propósito. O Senhor cura minha sogra, o Senhor cura minha neta, e eu vou para a igreja Deus e Amor e eu vou dar testemunho do seu poder. Querido ouvinte, o Deus da providência proveu a cura divina para a sogra da nossa irmã Selma e também proveu o milagre para a sua netinha. Deus proveu essas bênçãos. Deus proveu essas vitórias. O Senhor Deus entrou com a providência e proveu o milagre. Proveu o milagre. Deus fez o milagre acontecer de uma maneira especial na vida da sogra da nossa irmã Selma e também da sua netinha. Deus é Deus de poder, ouvintes. Deus é Deus de milagres, milagres de uma maneira especial. Preste atenção novamente nesse testemunho

0: Preste atenção, talvez o ouvinte passou desapercebido quanto a esse depoimento. Preste atenção, Aram Anselma conta de novo aqui, ó.
1: Meu nome é Selma, eu moro no Capão Redondo, Rua Faenza, número 14. Vim aqui na sede para contar um testemunho e agradecer primeiro a Deus, porque o meu marido na época estava passando por uma prova com a mãe dele, com câncer de mama. Ela estava fazendo tratamento e fez 3 cirurgias e não via resposta, só via o sofrimento dele. E eu ouvi a voz da libertação e pedi para Deus, fiz um propósito. Se Deus curasse ela, vinha contar essa benção. E eu fiz esse propósito com Deus e logo em seguida, no meio dessa tribulação, a minha filha teve uma bebezinha que também com 1 mês ficou doente de qualquer luxo. E eu botei ela também no propósito. Deus curasse as duas que eu vinha até a sede encontrar esse testemunho. E por honra e glória do Senhor Jesus, Deus curou a minha sogra, a dona Anice, lá na Bahia, que hoje ela está curada em nome de Jesus. E hoje eu vim aqui agradecer a Deus e minha neta também, a Graziela, está curada em nome de Jesus. E eu só vim aqui agradecer. Esse é meu testemunho, por honra e glória do Senhor Jesus. Amém.
0: Está aí então o depoimento da nossa irmã Selma, que hoje, alegre e feliz na presença de Deus, dá testemunho de 2 bênçãos. A vitória que a sua sogra recebeu foi a cura divina deste câncer de mama e também a sua neta, que sofria de coqueluche. Com 1 mês de vida sofrendo de coqueluche, mas Deus fez um milagre através de um voto, através de um propósito. Ouvinte que me escuta agora, o Senhor Deus também tem a cura para a sua enfermidade, para a enfermidade de um ente querido seu. Ele quer libertar, quer transformar vidas e corações. É por isso que eu estou aqui, através desta programação, querido ouvinte, fazendo um convite especial para você, para o senhor, para a senhora. Venha para cá para a Igreja Deus e Amor. Venha para os cultos da nossa Igreja Deus e Amor fazer campanhas, fazer votos e propósitos a Deus. A nossa Igreja Deus e Amor, sede estadual do Paraná, ela está aqui mesmo, na rua Pedro Ivo, 744, no centro de Curitiba. Nós estamos aqui a 50, quando muito, 70 metros do terminal de ônibus do Guadalupe. Você, o senhor, a senhora, são bem-vindos. Todos são bem-vindos, independente do seu problema, independente do que você, o senhor, a senhora, esteja enfrentando, passando na sua vida. Deus é bondoso, Deus é misericordioso. O Senhor nosso Deus é o Deus que tem a bênção, que tem a vitória para todos. Aqui na Igreja Deus e Amor, não fazemos acepção de pessoas, não. Pode vir com o seu problema. Tem um familiar seu, um conhecido seu, que está enfrentando problemas adversos? Traga esta pessoa aqui na Igreja Deus e Amor. Venha para cá. Deus tem a vitória para todos. Aqui na Igreja Deus e Amor, Jesus Cristo cura, liberta, transforma vidas e corações. Independente do seu problema, Deus tem vitórias para todos, tá bom? Assim como o Senhor Deus Todo-Poderoso curou a sogra da nossa irmã Selma, que estava com câncer de mama. Assim como o Senhor Deus Todo-Poderoso fez um milagre acontecer na vida da netinha da nossa irmã Selma, que estava com coqueluche. O Senhor Deus te cura, Ele te liberta. Venha para cá, para a Igreja Deus e Amor. Lembrando a todos que a nossa sede estadual do Paraná, aqui em Curitiba, ela está na rua Pedro Ivo, 744, no centro de Curitiba. Você, o senhor, a senhora, pode procurar uma de nossas igrejas Deus e Amor, espalhado por toda a grande Curitiba e região metropolitana, e assim receber de Deus a sua bênção e a sua vitória, tá bom? Igreja Pentecostal Deus e Amor, venham para cá. Este foi o testemunho da nossa irmã Selma, que testificou aqui na nossa programação a bênção, a vitória, a cura da sua sogra, que recebeu a cura do câncer de mama, e também a sua netinha, que também recebeu a bênção e a vitória de Deus. Que o bom Deus e Pai Todo-Poderoso abençoe a todos.
2: 2:52. Pediu.
3: Socorro!
4: A paz do Senhor, aqui quem fala, seu irmão.

0: Cristo, Diácono Arnaldo Marques Godoy, aqui de Francisco Beltrão, estado do Paraná. Quero dizer que estamos ouvindo todos os dias a programação de vocês, hein, que tem sido uma bênção aqui no meu lar. Eu e minha esposa, minhas filhas, estamos sempre ouvindo essa programação. Que Deus abençoe e continua com essa bênção no ar.
1: A

Paz do Senhor, meus amados de Deus. Aqui é a Jaconisa Ana Fraga de Santos de Itaquá. Não sou da Deus Amor, mas recebi muitas bênçãos indo para essa igreja, fazendo campanha, fazendo foto. Louvado seja o nome do Senhor. Eu agradeço a Deus. E por essa rádio abençoada que eu ligo aqui bem alto aqui, para toda a minha vizinhança ouvir e Deus entrar no coração deles. E eu creio que Deus abençoe vocês aí. A paz.

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0: queridos ouvintes, e assim eu vou finalizando a minha participação aqui no programa Voz da Libertação, porque nós vamos nos integrar na cadeia Voz da Libertação com a transmissão do culto desta tarde, ali da sede mundial. Programa Voz da Libertação da Igreja Deus e Amor, direção geral irmã Ereni Miranda, supervisão local pastor Júnior Rúbio, despede-se na comunicação Sidney Gonçalves, agradecendo Oswaldo Vieira lá nos transmissores. Que o bom Deus e Pai Todo-Poderoso continue abençoando sua vida, sua casa e a sua família. Saia daí não, prefixo da emissora e na sequência a transmissão do culto desta tarde da sede mundial. Deus abençoe a sua vida. Deus abençoe a sua casa, Deus abençoe a sua família. Venha para os cultos da Igreja Deus e Amor. Nesta tarde, o culto sem andamento aqui na Pedro Ivo. Logo mais às 18 horas, pastor Júnior Rúbio, lá no Jardim Paulista, Campina Grande do Sul. Nesta noite, presbítero Arita Borda, irmã Leacir Ribas, pregando e orando pelos dons do Espírito Santo, no último dia da poderosa campanha O Milagre Não Cessou, ali no Jardim Paulista, hoje, quarta-feira, último dia desta campanha. Deus abençoe, Deus guarde a todos.
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0: Queridos ouvintes, anotem aí, por favor, o WhatsApp da Super Rádio de Curitiba. Para você, o senhor e a senhora que estão ligadinhos aí na nossa programação, perto, longe, 419-8747-4513.

Glória a Deus, glória a Deus, glória a Deus. Isso, bem alegre, bem alegre, bem alegre, bem alegre. Quem veio adorar o Senhor nessa tarde? Quem veio adorar o Senhor nessa tarde? Só quem está sentindo a presença de Jesus aqui nessa tarde.

Senhor Jesus. Quem está feliz com o Senhor nesta tarde, diga glória a Deus. Sejam bem-vindos em nome do Senhor Jesus. Quem está feliz com o Senhor? Que maravilha, irmãos, é o que Deus tem feito nessa quarta-feira do grande mover de Deus aqui na Igreja Deus e Amor. Nós já tivemos um culto especial pela manhã, Deus usou poderosamente o pastor Milton de Almeida, e agora à tarde é um prazer, é uma imensa alegria receber todos vocês que aqui estão para nós glorificarmos o nome do Senhor. Antes de nós orarmos, daqui a pouquinho nós teremos um momento de adoração. Quem veio entregar ao Senhor uma adoração na presença dele? Quem veio? Daqui a pouquinho nós vamos adorar ao Senhor, vamos fazer uma oração de introdução, mas eu quero conhecer cada um de vocês que aqui estão. Temos aqui alguém que você está pela primeira vez, levante as suas mãos, deixa eu conhecer vocês. Olha só, quantos irmãos. Agora, você de outra denominação que está nos honrando com a sua presença, levante as suas mãos. Isso, olha só, Bruno, quantas pessoas. Igreja, como nós vamos dedicar e dizer aos nossos irmãos, sejam bem-vindos em nome do Senhor Jesus, amém. Quem pode aplaudir ao Senhor pela vida dos nossos irmãos? Que Deus abençoe vocês, já voltem mais vezes, sempre que vocês estiverem aqui, nós iremos receber vocês com muito amor e com muita alegria. Que Deus abençoe todos os internautas que estamos acompanhando através do YouTube, do Facebook, do Instagram, e também todos os ouvintes da Rádio Deus e Amor. Essa é a quarta-feira do grande mover de Deus, e quem estará nesse grande propósito, levante as mãos, levante as mãos. Quando nós colocamos a fé em ação diante, colocamos o nosso propósito diante de Deus, Deus, ele é aquele que recebe e honra o propósito. Quem crê que Deus, ele vai honrar o propósito seu nessa tarde? Então se prepare, porque nós viveremos o mover de Deus. Quem quer viver o mover de Deus nessa tarde? Deus tem libertações, Deus tem transformações, Deus tem milagres para fazer nesta tarde para aqueles que vieram adorar, e quem veio adorar ao Senhor em espírito e em verdade. Quem veio? Se coloque em pé. Eu quero neste momento orar com você. Nós já vamos louvar ao Senhor, mas nós cremos que quando nós colocamos a fé em ação, Deus, ele opera sinais e maravilhas. Deus, ele não vai operar aquilo que nós queremos, mas ele vai operar aquilo que ele quer fazer em nosso meio. E o que Deus, ele faz para nós é bom, é perfeito e agradável. Então eu tenho uma notícia boa para você. Você vai sair daqui com aquilo que Deus preparou para a sua vida aqui. Quem crê assim, levanta a mão e diga glória a Deus. Você que está em casa, ainda dá tempo, nós te esperamos. Você que não vai conseguir chegar próxima quarta-feira, você não pode ficar de fora desse grande propósito. São Paulo será impactado pelo poder de Deus na quarta-feira do grande mover de Deus. Você que acredita nisso, levante as suas mãos e vamos orar agora. Eu quero convidar você a colocar o seu coração diante do altar do Senhor, apresentar a sua vida, a sua família, fazer uma oração de entrega a Deus, e a presença do Senhor irá se mover, ou melhor, a presença do Senhor já está se movendo em nosso meio. Levante as suas mãos aos céus e oremos ao Senhor. Soberano e eterno Deus e maravilhoso Pai, oh aleluia. Isso, levante a sua voz em oração comigo. Começa dando glória, começa dando glória, dando glória. Isso, bem forte. Senhor meu Deus, eterno, soberano Pai, nós te agradecemos. Muito obrigado, Senhor, por este momento maravilhoso em sua presença. Muito obrigado, Senhor, por este momento maravilhoso, meu Pai, em sua presença. Obrigado, Senhor, por mais um dia. Obrigado, Senhor, por mais essa oportunidade. Deus, estamos, meu Pai, na

maneira do grande mover de Deus, nessa mais oportunidade que o Senhor preparou para poder operar, para poder libertar, para poder transformar, para poder operar, meu Deus, os teus sinais em nossas vidas. Senhor, reconhecemos as nossas falhas, reconhecemos os nossos erros, reconhecemos tudo aquilo que precisamos melhorar diante da tua face. Perdoa-nos, Espírito Santo. Sim, Senhor, perdoa-nos, ó Pai. Mas estamos aqui com o coração aberto para a sua presença. Estamos aqui com o coração aberto para te adorar. Estamos aqui com o coração aberto, meu Deus, para glorificar o nome do Senhor. Sim, meu Pai, venha sobre nós, Senhor. O nosso coração clama pela sua presença. A nossa alma clama pelo Senhor. A nossa vida clama pelo Senhor. Este é, Senhor, esta é a sua casa. Aqui o Senhor tem liberdade para operar. Aqui o Senhor tem liberdade para mover. Aqui o Senhor tem liberdade para levantar aquele que está caído. Aqui o Senhor tem liberdade para renovar aquele que está fraco. Aqui o Senhor tem liberdade para renovar aquele que está, Senhor, meu Deus, fraco na fé. Sim, grande Deus, nós te clamamos e pedimos: vem, vem, Espírito Santo, venha sobre nós, Espírito de Deus, venha.

essa irmã que já está buscando o Senhor nesta tarde, e que a unção do Senhor possa nos envolver, que o poder do Senhor possa nos envolver, que a graça do Senhor possa nos envolver nessa tarde. Santo Espírito de Deus, venha se mover em nosso meio, venha se mover, meu Pai, receber a adoração, a oração deste teu filho, a oração, meu Pai, desta tua filha. Quebra, meu Deus, os cadeados, quebra, Senhor, tudo aquilo que está impedindo, quebra, Senhor, meu Deus, ó Pai amado, tudo aquilo que tentou aprisionar essa vida. Senhor, meu Deus, eu tenho a plena certeza que através do teu poder, que através de sua palavra, aqueles que entraram fracos serão fortalecidos, aqueles que entraram enfermos serão curados,

graça nos acompanhando. Abençoa, Senhor, todos que estão ligados conosco pelo programa Voz da Libertação, Senhor meu Deus, pelas redes sociais. Sim, Senhor, é a quarta-feira do grande mover de Deus. Vem operar o teu mover, vem operar o teu trabalhar. O Senhor tem liberdade, nós te pedimos, usa, Senhor, os ministros que irão ministrar, Senhor, os louvores. Usa, Senhor, o teu servo pastor Riva e o Silva, que é que vai trazer a mensagem. Grande Deus, opera, Senhor, em nosso meio. Venha mover, meu Pai, neste lugar de maneira gloriosa, de maneira tremenda. E nós estamos aqui, Senhor, para entregar ao Senhor honra.

0: adorar. Estamos aqui, Senhor, para glorificar o nome do Senhor. É o que nós te pedimos, é o que nós te agradecemos. E a igreja diz... E a igreja diz... Quem está sentindo a presença do Senhor, da glória a Deus. Isso, ainda de pé, levante as suas mãos. A irmã Sávia vai trazer uma adoração nesta tarde. E você vai levantar as suas mãos bem alto para Jesus, bem alto. Só quem crê no grande mover de Deus, levante as suas mãos para Jesus, isso. Só quem sente a presença do Senhor, levante as mãos e diga glória a Deus. Levante bem alto para Jesus, porque Deus irá mover de uma maneira gloriosa através da adoração da igreja dele. Levante, eu digo glória ao Pai, e a bênção do Senhor será conosco nesta tarde. Eu digo glória ao Filho, o renovo de Deus vai nos alcançar. Eu digo glória ao Espírito Santo, prepare-se para viver o mover de Deus. E quem acredita, levante as mãos e dá glória a Deus. Pode aplaudir ao Senhor. Isso, pode. Bem forte, dá glória a Deus. Bem forte, dá glória a Deus. Bem forte, dá glória a Deus. Isso, glorifica, glorifica, glorifica.
1: Deus, eu cumprimento a igreja de você da paz do Senhor Jesus, amém. Aleluia, glorifique e exalta o nome do Senhor nessa tarde. Aleluia.

Medita na letra desse hino, porque eu creio que nessa tarde o Senhor tem algo a realizar através da tua palavra. Aleluia.

Glória a Deus. Quem pode glorificar a Jesus?

Eita maravilha! Quero saudar a amada igreja, a noiva do Cordeiro na Gloriosa. Paz do Senhor Jesus. Quem é de Jesus aqui, levante as mãos e diga: eu sou de Jesus. Só as irmãs e os irmãos, não é, irmão? Claro que é, né, irmão? Diga comigo: eu sou de Jesus. E já fica doido com isso, é? Mas Jesus está neste lugar. Não parei de adorar. Quem vem adorar Jesus aqui? Eita glória, é do novo CD.

Deus com mais um louvor? Vitor, você quer vir cantar comigo? Você vai também, Vitor? Então vem aqui, rapaz. Quem vai morar no céu aí? Só quem vai morar no céu. Levante as mãos e diga: eu vou!

0: vai também, pastor Gustavo? Com certeza, né? Que Deus abençoe a todos. Dizem para os irmãos que eu vou estar em Porto Alegre sábado e domingo. Olha por mim, viu? Vou estar lá, lá é frio, hein? Sábado e domingo vamos estar adorando a Deus lá em Porto Alegre. Atenção, pessoal, Deus do Rio Grande do Sul. Vamos estar aí sábado e domingo adorando a Deus com todos vocês. Mas quem vai? Não é, Vitor? Quem vai? Vai. Que Deus abençoe. Vamos lá, nosso amigo pastor. Pastor Bruno.
1: Deus, aleluia. Ô, glória, quem vai? Quem vai? Ô, glória a Jesus, nós estaremos lá um dia. Quem veio ouvir a voz de Deus aqui neste lugar? Quem veio? Deus está aqui para falar contigo nessa tarde. Aleluia. Ô, glória ao nome santo do Senhor. A questão é em que momento do culto Deus vai falar conosco. Porque Deus fala com a gente através da oração, Deus fala com a gente através do louvor, Deus fala com a gente através da palavra. E nessa tarde Ele quer falar contigo através desse louvor. Quem quer ouvir a voz de Deus? Ele está dizendo assim para você, ó.

pode glorificar o nome do Senhor. Glorifica, glorifica, glorifica e exalta. Se você está sentindo a presença de Deus, eu convido você a glorificar o nome do Senhor, a rasgar esse céu de glória a Deus, porque Ele está aqui neste lugar. Aonde Jesus está, a cura, aonde Jesus está, a milagre.

Eu estou sentindo o poder de Deus aqui neste lugar. Quem crê que Jesus ainda tem mais para fazer? Quem crê que Jesus ainda tem mais para fazer? Você ouvinte de casa, não perca tempo, entra neste propósito, não veio nesta quarta-feira, próxima quarta-feira queremos ver vocês aqui. Você que está pelo YouTube, não conseguiu estar conosco, próxima quarta-feira nós convidamos vocês, porque o que Deus está fazendo é extraordinário. Quem já está vivendo o mover do Senhor, dá glória a Deus. Se coloque em pé, meus irmãos, se coloque em pé. Eu quero com vocês orar. Nós vamos orar para que Deus use de uma maneira poderosa a vida do pregador desta tarde, presbítero Rivar Silva, e o servo do Senhor já tem uma palavra revelada do coração de Deus para o nosso coração. Quem veio ouvir a palavra e quem crê no poder dessa palavra? Nós vamos orar pelo servo do Senhor para que Deus abençoe a vida dele, a família dele, o pai dele. Nós vamos interceder e Deus vai usar ele de uma maneira diferenciada aqui nessa tarde. Quem pode levantar as mãos? Vamos orar. Vamos orar. Soberano e eterno Deus e maravilhoso Pai, nós estamos aqui, Senhor, para te adorar, adorar ao Senhor. E nós te agradecemos pelas orações que foram feitas, pelos louvores que foram entoados através dos seus filhos. E nós sentimos a sua presença de maneira grandiosa em nosso meio. Senhor, continue, Pai, a operar de maneira gloriosa através de sua palavra, através dos dons do Espírito Santo. Usa, Senhor, o teu filho, Senhor, de uma maneira poderosa, assim como o Senhor tem usado ele. Opera mesmo, renova, liberta, transforma, que o teu mover possa nos alcançar nessa tarde, e opera poderosamente. É assim que nós te pedimos e nós te agradecemos, e a igreja diz: recebamos

0: servo do Senhor com palmas alegres ao Senhor Jesus.
1: Glória a Deus, pode bater palma e dar glória para Jesus, meus irmãos. Quem aceita a paz do Senhor Jesus é batendo palma e dando glória para Jesus. Essas palmas estão muito fracas, é para Jesus, é com mais fé. Quem aceita a paz do Senhor Jesus é batendo palma e dando glória, é palma e glória. É batendo palma e dando glória e sentindo a presença do teu Criador que já está aqui. Aleluias! Levanta suas mãos com as minhas e diga: Senhor Jesus, com mais fé, diga: Senhor Jesus, eu creio que o Senhor já preparou o meu milagre. Diga: meu Deus, honra a minha fé, porque eu creio. Diga: eu creio na minha vitória. Quem crê na sua vitória, levanta suas mãos. Adora a Deus assim, ó. Deus está aqui, aleluia. Tão certo como há que eu respiro. Bem bonito, solta a voz. Tão certo como há. Bem bonito. Tão certo como eu te falo, tu podes me ouvir. Levanta suas mãos e adora a Deus, bem bonito. Eu te louvo. Os adoradores adorando. Os adoradores rendendo honras e glória àquele que vive. Bem bonito, vai lá, solta a voz. Eu te louvo. Adorar a Deus mais alto vai receber.

receber da presença de Deus. Isso, começa dando glória, glória, glória, glória. Começa dando glória, glória, glória, glória. Ora a Deus agora, meu irmão. Clama a Deus agora. Fala com Deus agora.

sai daí agora, clama, meu irmão, clama, clama que ele vai secar as tuas lágrimas, clama que ele vai fazer mudanças acontecer da noite para o dia. É através da oração, é através do clamor.

Quem orou com fé, diga glória a Deus. Quem trouxe a Bíblia, vamos à leitura da palavra de Deus. Livro de Lucas, capítulo 7. Deus tem uma palavra para o seu coração. Quem deseja ouvir, diga glória a Deus. Sejam todos bem-vindos na casa de Deus. Posso ouvir um amém da igreja? Pelo menos três pessoas mais próximas a você, diga para ele: seja bem-vindo na casa de Deus. Pelo menos três, mas é sorrindo, meu irmão. Tristeza não tem lugar para ela aqui não, só tem lugar para alegria. Então, pelo menos três pessoas, diga para ela, diga para ele: seja bem-vindo na casa de Deus. Deus tem algo grande preparado para você. Quem crê assim, diga glória a Deus. Ouvintes, sejam todos bem-vindos, queridos irmãos que nos acompanham pelo YouTube, Facebook, compartilhe, que Deus tem uma palavra para o seu coração. Livro de Lucas, capítulo 7, versículo 11 a seguir.

E Deus tem uma palavra para o coração daqueles que veio buscar a Deus. Glória seja dado ao nome do Senhor. Nós estamos, irmãos, ainda impactados pelo poder que Deus derramou neste último domingo. Quem esteve presente neste último domingo? Foi bênção de Deus, né, meus irmãos? Nós estamos sentindo até agora aquele gosto de unção e de vitória que Deus derramou sobre a sua igreja nos 64 anos de existência. E se Deus quiser, nós vamos chegar em 65 anos na mesma fé e com a porção dobrada do Espírito Santo de Deus. Quem quer porção dobrada, diga glória a Deus. Então vamos lá, Lucas capítulo 7, versículo 11. Quem já encontrou, diga glória a Deus. Diz assim a boa palavra de Deus, preste bem atenção. No dia seguinte, dirigia-se Jesus a uma cidade chamada, todos encontraram, então vamos seguindo. Chamada Naim, e ia com ele e os seus discípulos uma numerosa multidão. Como se aproximasse da porta da cidade, eis que saiu um enterro do filho único de uma viúva, e grande multidão da cidade ia com ela. Vendo o Senhor, se compadeceu dela e disse-lhe, não chores. Chegando-se, tocou ao esquife, e parando os que conduziam, disse, jovem, eu te mando, levanta-te. E sentou-se o que estava morto, e passou a falar, e Jesus restituiu a sua mãe, e todos ficaram possuídos de temor, e glorificava a Deus, dizendo, grande profeta se levantou entre nós, e Deus visitou o seu povo. E esta notícia a respeito dele divulgou-se por toda a Judéia e por todas as cidades vizinhas, e a igreja diz amém. Olha para quem está do seu lado e diga, Deus visitou o seu povo. Não diga com mais fé, diga, Deus visitou o seu povo. Isso, pode se assentar batendo palma e dando glória para Jesus, pode louvar, pode adorar, pode exaltar, só não pode ficar calado agora. Agora é hora de adoração, agora é hora de glorificar. Queridos, eu preciso de alguns minutos da sua atenção para compartilhar uma palavra que Deus colocou no meu coração baseado sobre o tema, quando Jesus vê as suas lágrimas. Entenda uma coisa, queridos irmãos, existem momentos em nossas vidas que as pessoas que estão à nossa volta não conseguem entender o que nós estamos enfrentando e o que nós estamos passando, e muitas vezes choramos escondido, não na presença do familiar, não na presença de um amigo, não na presença de um parente, mas choramos escondido nos pés do Senhor. E nos pés do Senhor as lágrimas são colhidas e a resposta da vitória ela vem sobre a nossa vida. A Bíblia começa contando no capítulo 7 e no versículo 11 a seguir, o Senhor está apresentando uma cidade chamada Naim, que estava vivendo dois grandes encontros. A cidade de Naim recebe em um só dia dois grandes encontros. Um encontro é o cortejo de vida que estava na cidade chamada Jesus e os seus discípulos. O outro cortejo era o cortejo da morte que saía da cidade, a viúva levando seu filho para o sepultamento. Percebe que quando Jesus ele entra nesta cidade, ele vai parar na porta da entrada, como de costume na época, quando passasse o cortejo, as portas eram fechadas e era decretado luto sobre aquela cidade. Jesus está indo para a cidade de Naim, Jesus está sendo tocado para ir à cidade de Naim, Jesus está sendo tocado para chegar na cidade de Naim. A cidade de Naim vai receber a comitiva de Jesus, só que Jesus não está indo para pregar, Jesus não está indo para fazer uma cruzada evangelística, Jesus está indo para socorrer uma alma que precisava do socorro dele. Jesus não está indo para anunciar

saciar as multidões que estavam morando naquela cidade, não. Jesus está indo para secar as lágrimas de uma mãe que, ao perder o seu filho, estava derramando lágrimas de desespero. Percebe que quando Jesus, ele chega na cidade, ele vai parar na porta da entrada. Jesus não vai entrar e Jesus não vai sair. Ele vai ficar na porta da entrada da cidade, aguardando o cortejo que vinha. Vinha o cortejo de um lado chorando, e o outro lado vinha um grupo de pessoas adorando. Na frente do cortejo que vinha chorando, vinha um caixão sendo carregado, e dentro do caixão estava uma criança morta, e do outro lado está Jesus, o dono da vida, sendo adorado por aqueles que o seguia. De um lado está a morte, do outro lado está a vida. De um lado está o desespero, do outro lado está a alegria. De um lado está as lágrimas, do outro lado está o cântico de vitória. Quando Jesus encontra com esta mulher, juntamente com o povo que lhe acompanhava, empurrando ela para seguir, para chegar até o cemitério para sepultar o seu filho, Jesus para naquela porta. Jesus não vai falar com o defunto primeiro, Jesus não vai falar com as pessoas que estão carregando o esquife, não. Jesus vai falar diretamente com a mãe da criança. Por que, pregador? Porque Jesus viu as suas lágrimas, Jesus viu a sua dor, Jesus viu o seu desespero, Jesus viu que as coisas não estavam indo do jeito que ela esperava, e é por isso que Jesus vai até ela e vai dar uma palavra para ela. Por que, pregador? Porque os olhos dela estão no caixão, os olhos de Jesus estão sobre ela, os olhos dela estão sobre o problema, e os olhos de Jesus estão sobre ela. Os teus olhos estão diante das dificuldades, e os olhos de Jesus estão olhando para você nessa manhã, nessa tarde, nessa noite, está dizendo: não chores, não chores, não chores. Como que eu não vou chorar? O meu problema, a situação, não chores, meu irmão, porque ele acabou de encontrar com você. Ele quem? O homem chamado Jesus de Nazaré. Aleluias, aleluias. Entenda, queridos irmãos, que ninguém parava aquele cortejo, ninguém fazia aquela mulher parar de chorar. Os amigos dela, os companheiros, as pessoas, os parentes, tinham já utilizado a mesma palavra que Jesus havia mencionado: mulher, não chores. Tentando consolá-la, dizia: é, a vida é assim mesmo, todos nascem para morrer, e agora chegou a vez do teu filho. Ela continuava chorando. Por que, pregador? Porque as palavras que saía da boca daquele povo não era suficiente para trazer consolo para o coração daquela mãe. As palavras que saía da boca das pessoas que tentava lhe ajudar não era suficiente para trazer consolo para o coração daquela mulher que chorava pela perda do seu filho. Mas você vai perceber que no capítulo 7 e no versículo 13 a Bíblia vai dizer: e vendo o Senhor moveu-se de íntima compaixão por ela e disse: mulher, não chores. Alguém vai dizer: deixa ela derramar as lágrimas, deixa ela desabafar, deixa ela colocar a dor do luto para fora. Jesus está dizendo: não vai ter sepultamento, não vai ter enterro. Como que não vai ter? Nós estamos indo para sepultar, não vai ter, porque ela acabou de encontrar com aquele que tem poder de restituir o que ela perdeu. Ela acabou de encontrar com aquele que tem poder de transformar as lágrimas em um cântico de vitória. Eu estou pregando para alguém que queria sepultar. Não vai ter sepultamento, não, meu irmão. O diabo não vai enterrar o que é teu, não, meu irmão. O diabo não vai sepultar o que Deus te deu, não, meu irmão. Seca as lágrimas e vem comigo no glória. Por quê, pregador? Eu

Aleluias! As pessoas que estavam à volta daquela mulher, eles vão ficar sem entender, porque Jesus dá uma palavra e ela para de chorar. Jesus dá uma palavra que traz consolo ao coração daquela mãe que estava chorando. Parece que estou vendo Jesus dizendo, não chores. Naquele momento ela tentando forçar para chorar, mas não conseguia mais. Alguém vai olhar e vai dizer, o que foi que aconteceu? Ele deu uma palavra, a mulher parou de chorar. Vamos embora porque nós temos hora para chegar. O cemitério vai fechar, o coveiro vai embora. Nós temos hora para chegar lá. Nós temos a hora para poder chegar lá. Se nós demorar mais um pouquinho, teremos que deixar para o dia seguinte. Jesus está olhando e está dizendo, não haverá sepultamento, não haverá enterro. Por que que não haverá? Porque eu estou secando as lágrimas daquele que chora, eu estou levantando a cabeça daquele que estava com a sua cabeça prostrada diante do problema, eu estou tirando a tristeza que estava no coração e vou repousar a minha alegria neste coração. Mas por que que não haverá? Não haverá porque eu sou o dono da vida, eu sou a ressurreição e a vida. Mas não tem mais o que fazer, tem, porque pregador, aquele que encontra com Jesus, meu irmão, entrega nas mãos dele e deixa ele agir. Aquele que encontra com Jesus, entrega nas mãos dele e deixa ele operar. Aquele que encontra com Jesus, não precisa se preocupar mais. Sabe o que é que estava acontecendo na tua vida? As lágrimas vinham porque não tinha o consolo chamado Jesus de Nazaré, não tinha uma certeza de milagre, mas hoje ele te encontrou neste lugar. Então seca as lágrimas, coloca nas mãos dele e prepara para ver o agir dele. Seca as lágrimas, coloca na mão. Ei, você encontrou com ele, ele encontrou com você, ele viu o que ninguém viu, ele contemplou o que ninguém contemplou, ele vai fazer o que ninguém fez. Prepara para sair daqui hoje pulando na presença desse Deus, glorificando esse Deus, porque pregador, ele já está com as mãos estendidas para alguém aqui, ele já está calamasturia lá para calamasteia. Oh glória, aleluia, aleluia, aleluia. Essa mãe está sendo forçada. E Jesus está parando aquela multidão. Só tem uma maneira de parar os seus inimigos, encontrando com Jesus de Nazaré. Só tem uma maneira de parar essa destruição que está tendo na sua casa, no ambiente onde você vive, encontrando com Jesus de Nazaré. Porque o diabo está forçando, o diabo está tentando, e Jesus está dizendo, eu cheguei para paralisar as forças do inferno, eu cheguei para paralisar os planos de Satanás. Entenda, meu irmão, a multidão estava empurrando esta mulher para enterrar o seu filho, mas a multidão que estava com Jesus fez esta multidão parar. E quando para, Jesus vai até o esquife e dá apenas uma palavra. Porque pregador, Jesus vai dar uma palavra, e a palavra que Jesus está dando é para devolver a vida, ou seja, restituir a vida para aquela criança. Parece que estou vendo, não diz a Bíblia, mas podemos conjecturar, quando Jesus vai colocar as mãos no esquife e vai falar com o defunto, alguém vai dizer, não tem mais o que fazer, já tem o certidão de óbito, já está morto, agora é só enterrar. Ei, é porque eles não conheciam o poder do nosso Deus, porque quando conhecemos o poder do nosso Deus, nós não ficaremos prostrado, parado e muito menos desesperado. Porque pregador, quando nós encontramos com Deus, encontramos com a solução dos nossos problemas. Quando nós encontramos

0: com Jesus, nós encontramos com o dono da saúde. Quando nós encontramos com Jesus, nós encontramos com o livramento para a nossa alma. Quando nós encontramos com Jesus, o mal pode até rodear, mas não vai entrar. O inferno pode até tentar, mas não vai entrar. O cão pode até querer, mas não vai entrar. Por quê, pregador? Porque Jesus é mais forte. Jesus é mais forte. Ele é mais forte.
1: Aleluia. Aleluia.
0: Entenda que Jesus vê as lágrimas que ninguém percebe. O foco daquela multidão não era as lágrimas daquela mulher, mas era o funeral daquela criança. O foco daquele povo não era para a mãe, mas sim para aquele sepultamento que iria acontecer. O foco daquela multidão era preocupado, estava com o coveiro que estava aguardando chegar o esquife para enterrar. Eles não estavam preocupados com a mãe que estava chorando, não estavam preocupados. Por quê, pregador? Porque quando Jesus parou, eles vão tentar forçar para continuar, e Jesus está dizendo: não, agora é hora de parar para ver o milagre, agora é hora de parar para viver o milagre, agora é hora de parar para você entender quem é que está falando com ela, quem é que está secando as lágrimas dela, quem é que está mudando o cenário que ela está vivendo. Quando Jesus diz levanta, na mesma hora a criança se levanta e começa a falar. Quando a criança começa a falar, o povo começa a ficar maravilhado. Por quê, pregador? Porque eles nunca tinham presenciado o milagre acontecer na propriedade que estava acontecendo. Eles nunca tinham presenciado o milagre acontecer da maneira que estava acontecendo. Quando a criança se levanta dizendo mãe, dizendo eu estou vivo, houve um espanto no meio daquela multidão. Por quê, pregador? Porque eles olhavam para Jesus, achava que Jesus era uma pessoa qualquer, achava que Jesus não tinha poder, achava que Jesus não poderia mudar a situação daquela mulher, pois se enganou, meu irmão. Jesus é muito mais além do que pensamos ou imaginamos. Eles estão olhando e está dizendo não vai ter milagre. Jesus está dizendo vai ter. Eles estão olhando e está dizendo não vai ter milagre. Jesus está dizendo vai ter. Por quê? Quem manda sou eu, quem faz sou eu, quem opera sou eu, e quem dá glória é você. Quem dá glória é você. Quem dá glória é você. É você que dá glória para aquele que vive. Jesus vai interromper essa destruição, Jesus vai interromper esse mal, Jesus vai interromper as forças do inferno, Jesus vai interromper as tuas lágrimas, Jesus vai mudar a situação de vida que você está vivendo. Prepara para voltar para casa com a bandeira da vitória, dizendo

Aleluias. Aleluias. A multidão começa a ficar assustada. É isso que vai acontecer na história da tua vida. Porque todo mundo já chegou em uma conclusão da história de vida que você está vivendo. E a conclusão que eles chegaram é: não tem mais o que fazer. Infelizmente não tem mais o que fazer. Infelizmente é tarde demais para fazer alguma coisa. Jesus está dizendo: não, eu não tardo, não falho, eu chego na hora certa. Infelizmente agora o negócio complicou tudo. Jesus está dizendo: não, eu cheguei primeiro. A porta não vai fechar para declarar luto, não. A porta vai permanecer aberta, porque eu estou vendo alguém batendo meia volta e voltando para casa. Eu estou vendo alguém voltando e dizendo: ei, eu não vou sepultar aquilo que Deus me deu. Eu não vou enterrar aquilo que Deus me deu. Eu não vou largar aquilo que Deus me deu. Não. Eu vou voltar, vou lutar, vou vencer, porque eu estou ouvindo a voz daquele que começou a boa obra acontecer no ambiente pela qual você vive. Prepara para levantar a tua cabeça.

irmão, tua vida será um testemunho a partir de hoje, tua casa vai presenciar esse testemunho a partir de hoje. Eu já estou vendo alguém de queixo caído e perguntando como você conseguiu, como pode isso acontecer, mas o caso estava perdido, não estava. Quem encontra com Jesus, encontra com o milagre. Quem encontra com Jesus, encontra com a vida. Quem encontra com Jesus, prepara para viver o extraordinário que somente Ele pode trazer para a sua vida. Quem encontra com Jesus, as lágrimas é transformada em testemunho. Quem encontra com Jesus, não andará de cabeça baixa mais, meu irmão, andará de cabeça erguida, dando testemunho, porque Ele tem poder, Ele vai fazer, Ele vai agir. É por

começar a dizer: levanta a cabeça, levanta a cabeça, levanta a tua cabeça. Oh, glória! Aleluias! Aleluias! Na metade do caminho, a mulher vai voltar para casa, mas ela não volta com o cortejo. Não. Ela vai voltar para casa só ela, a presença de Jesus e a criança. Porque o povo estava acompanhando ela só para levá-la até o cemitério. Entenda que tem pessoas que ele está acompanhando você só porque você está indo de mal a pior. Mas na hora que as coisas começar a melhorar, ele vai começar a sentir dor de cotovelo de ver Deus te honrando. Entenda que tem pessoas que estão andando com você porque ele está vendo que você está indo para sepultar o teu casamento, sepultar o teu sonho, sepultar os teus projetos, e eles estão lado a lado com você até o caminho do sepultamento. Eles estão indo, olhando para você chorando, e não estão te dando palavra para você parar de chorar, mas Jesus encontrou para paralisar hoje os planos e os projetos do inferno. Jesus está olhando e está dizendo: não dê mais nenhum passo, agora é hora de voltar para trás, agora é hora de você, meu querido irmão, voltar para dentro da tua casa, voltar a viver os teus sonhos, voltar a viver os projetos, pregador. Mas as coisas estavam até Jesus chegar. Depois que Jesus chega, tudo muda. Depois que Jesus chega, ele faz o impossível se tornar possível. Sabe por que a multidão estava te empurrando? Porque você não tinha força de rebater aquilo que eles estavam fazendo contigo, mas agora você terá força para rebater. Porque, pregador, já estou vendo a presença de Jesus fazendo parte da tua história. Jesus está dizendo: não vai ter sepultamento, não vai enterrar, não vai largar, não vai deixar na mão do diabo aquilo que Deus te deu. Não, meu irmão, levanta a tua cabeça. Jesus está dizendo: tu não vai sair da tua casa, tu não vai abandonar teus filhos, tu não vai abandonar teu emprego, tu não vai abandonar a faculdade. Não, tudo que o diabo queria é que fosse paralisado os planos de Deus para você, mas ele não vai conseguir, porque eu estou pregando para aquele que fez igual o salmista pela manhã: o meu socorro vem do Senhor que fez os céus e a terra. O socorro vem presente na hora da tua angústia. Ele acabou de encontrar com você aqui. Ele está dizendo: não dê mais nenhum passo, não dê mais nenhum passo, não dê mais nenhum passo, porque eu vou restituir o que você perdeu. Ele vai restituir o que foi tirado de você. Ele vai restituir a tua alegria, a tua paz, a tua saúde, a tua felicidade. Tem jeito, meu irmão, tem jeito para a tua vida, sim. Porque, pregador, aquele que vai dar um jeito para a tua vida, ele se chama Jesus. Jesus, Jesus, Jesus, Jesus, Jesus. Já tem alguém recebendo a presença dele, já tem alguém sentindo ele secando as lágrimas, já tem alguém,

aleluias, eles não terão prazer de sepultar aquilo que Deus te deu, não. Eu entendo que o desejo deles é sepultar, porque ninguém quer te ver bem, todo mundo quer te ver mal. Mas tem um que quer ver você bem, se chama Jesus de Nazaré. Com ele você pode contar os teus sonhos e os teus projetos, que ele não vai ter inveja, mas ele vai te ajudar. Ele vai te ajudar, meu querido irmão, entenda. Pode contar com a ajuda de Jesus, porque, pregador, ele não será pedra de tropeço no teu caminho, não. Ele não será obstáculo no teu caminho, não, não, não, não, não. Caso contrário, ele vai na tua frente abrindo os caminhos para você passar, endireitando os caminhos para você passar. Ah, meu irmão, Jesus não vai dar palavra negativa para você, não. Jesus vai te dar palavra de vitória. Jesus não vai abrir a boca para dizer não tem mais o que fazer, não, não, não. Ele vai dizer o impossível, quem faz sou eu. Entenda, meu irmão, quem encontra com Jesus não viverá mais do mesmo jeito, não. Ei, pregador, depois que eu decidi andar com Jesus, a multidão desapareceu, o povo desapareceu, os amigos desapareceram. Isso é normal, porque, pregador, porque na hora que você estava caminhando a caminhos da destruição, tinha muita gente te empurrando, muita gente te forçando, muita gente fazendo você seguir os passos para ser destruído. Mas quando encontrou com Jesus, só ficou você, o Pai, o Filho e o Espírito Santo. Não se preocupe, meu irmão, porque você não precisa de mais nada. Você precisa da presença de Deus, você precisa da presença do Filho, você precisa da presença do Pai, você precisa da presença do Espírito Santo. Para que, pregador? Para vencer os maus dias quando surgir, se o inferno se levantar, não é você que vai lutar, mas é a presença do Pai, mas é a presença do Filho, mas é a presença do Espírito Santo, que não vai faltar na tua vida. Ah, pregador, mas as amizades, hoje você vai se tornar amigo de Jesus, hoje você vai aprender a falar com Jesus, hoje você vai aprender a confiar em Jesus, porque, pregador, só ele pode paralisar, só ele pode paralisar os planos do inferno, só ele pode parar os projetos de Satanás, só ele pode desfazer o mal, só ele pode arrancar as forças de Satanás, somente ele, somente ele, somente ele, somente ele que pode. Ele pode, ele pode, ele faz, ele age. Aleluia. A notícia vai se espalhar pelas cidades vizinhas. Tanto é que deram o título para ela, a viúva de Naim. Tanto é que colocaram o nome dela, a viúva de Naim. Perdeu o esposo e agora estava perdendo o filho. Mas Jesus chegou e disse, não, eu vou restituir o que ela perdeu. Entenda, meu irmão, enquanto todo mundo estava assustado, ela estava fazendo um culto de ação de graça. Enquanto todo mundo estava questionando como isso aconteceu, ela estava de joelhos dobrado, dando glória para aquele que vive. Enquanto todo mundo estava questionando como isso pôde acontecer, ela está de joelhos dobrado, adorando aquele que vive, aquele que reina, aquele que pode. Entenda, meu irmão, não se sinta sozinho, não. Ô, pregador, não tenho ninguém, tem a presença de Jesus na tua vida, tem a presença de Jesus na tua casa. Por quê, pregador? Porque quem tem a presença de Jesus não precisa se preocupar com mais nada, meu irmão. Você vai aprender e vai descobrir que ele é médico dos médicos, ele é psicólogo dos psicólogos, ele é conselheiro dos conselheiros, ele é advogado dos advogados, meu irmão. Ele é médico dos médicos, Senhor dos senhores. Quem é ele? Ele é Jesus de Nazaré, que vai mandar um recado para aquele escoveiro que quer sepultar o teu sonho. Ele vai mandar um recado para os coveiros que quer, ei, sepultar a tua alegria. Não haverá sepultamento. Por quê? Porque aquele que estava com a alma batida, desesperada, acabou de encontrar com Jesus de Nazaré. Quem encontra com Jesus

mudança. Quem encontra com Jesus tem felicidade. Quem encontra com Jesus tem alegria. Quem encontra com Jesus, ei, meu irmão, não será mais a mesma pessoa. Não. Ei, prepara para receber a presença dEle. Prepara para desfrutar da presença dEle. Prepara para voltar para casa hoje diferente de como você saiu de lá. Você saiu chorando, você saiu gritando, você saiu sentindo desespero dentro de você. Eu tenho uma palavra para você. O que, pregador? Você vai voltar para casa adorando, você vai voltar para casa se alegrando, você vai voltar para casa dando testemunho, você vai voltar para casa dizendo: Ele chegou primeiro, Ele chegou primeiro, Ele chegou primeiro, Ele chegou primeiro. Aleluia. Por isso que eu sempre digo: não abra tua boca para dizer que não tem mais o que fazer. Não. Talvez você está frustrado porque buscou em homem. Talvez você está frustrado porque buscou em amigos, companheiros, colegas, e não buscou em Jesus de Nazaré. Na hora que você buscar em Jesus, você vai ver como tudo vai mudar na trajetória da tua vida. Você vai ver como tudo vai ser diferente na história de vida que você está vivendo. Por quê, pregador? Porque na hora que você encontrar com Jesus, meu querido irmão, as coisas vão ser diferentes. Lembra quando Jesus foi convidado para um casamento em Caná da Galileia? Ninguém sabia quem era Ele, mas começaram a saber. Quando acabou-se o vinho, alguém olhou e disse: Jesus está na festa. A mãe de Jesus se apresentou e disse: não se preocupe, faltou comida, Jesus está na festa. Faltou alegria, Jesus está na festa. Faltou compreensão, Jesus está na festa. Faltou alegria, Jesus está na festa. Alguém vai dizer: mas o que é que Ele pode fazer por nós? Eu tenho algo para dizer: fazei tudo que Ele vos ordenar. Se você quer viver milagre, obedeça o que Ele vai propor, o que Ele vai colocar na sua vida. Obedeça a palavra que sairá da boca dEle. Amém. Mãe de Jesus foi dar as instruções e vai dizendo: Jesus está na festa, então não se preocupe, porque a festa não vai acabar, o casamento não vai ser frustrado. Então obedeça o que Ele vai falar para vocês. Jesus vai repreender a sua mãe e vai dizer: mãe, não é chegada a minha hora. Jesus, quando repreende, a mãe vai dizer: filho. E eu tenho certeza que naquela hora Jesus não disse não, Jesus já foi dando as coordenadas e dizendo: enchei as talhas de água, pode preparar o mestre-sala, pode colocar. E a Bíblia diz que ele orou, e quando ele agradeceu ao Pai, ele já pediu para que fosse distribuído, para que experimentasse. Alguém abriu a boca para dizer: eu já estou acostumado em festa, sempre coloco o vinho melhor para o início e o inferior para o fim. E aqui foi ao contrário: colocar o melhor para o fim e o inferior para o início. Alguém vai dizer: não, rapaz, você não sabe o que aconteceu, não. Você não está ciente do que aconteceu, não. Jesus está na festa. E o que é que ele fez? Acabou a bebida, Jesus se apresentou e transformou a água em vinho. Jesus está na festa, porque ele apenas fez uma oração, as talhas que era água foi transformada em vinho. Por isso que eu estou dizendo para você: na hora do desespero, pode chamar por Ele. Na hora das tuas lágrimas, pode chamar por Ele. Na hora da tua dor, pode chamar por Ele. Na hora, ei, meu querido irmão, que não dá mais para você, chama por Ele, chama por Ele, chama por Ele, chama por Ele, e Ele estará com as mãos estendidas.

glórias. Não tem coisa melhor na vida do que poder contar com a ajuda de Jesus. Não tem coisa melhor na vida do que poder contar com a ajuda de Jesus. Como pregador, é só chamar por Ele. Nós contamos com a ajuda de tudo e

0: de todos, menos de Jesus. E Jesus está olhando para você, eu estou aqui todos os dias esperando você me convidar. Entenda, nós apresentamos nossos problemas para A, para B, para C, para vizinho, para amigo, para companheiro, para conhecido e daí por diante. E não contamos para aquele que pode nos ajudar. Nós desabafamos com tanta gente, não desabafamos com Jesus de Nazaré. Mas hoje eu estou pregando para aquele que vai aprender a falar com Jesus. Eu estou pregando para aquele que vai voltar para casa hoje dizendo: obrigado Jesus pela tua palavra, obrigado Jesus por ter secado as minhas lágrimas, obrigado Jesus por ter mudado o cenário da história de vida que eu estava vivendo. Eu estou pregando para aqueles que vai voltar para casa hoje em uma certeza. Qual é, pregador? Não voltará para casa, ei, de cabeça baixa, não voltará para casa de cabeça erguida, porque a presença de Jesus vai te acompanhar, ei, vai ser 24 horas por dia, o braço forte de Jesus sendo contigo. Tu não vai mais acordar chorando, tu vai acordar sorrindo, tu não vai dormir mais no vale da tristeza, não, meu irmão, tu vai dormir a partir de hoje, é cantando o hino da vitória. Tua vida não será mais uma vida amarga, tua vida a partir de agora será uma vida transformada pelo poder dessa palavra que está sendo ministrada ao teu coração hoje. Tu não voltará para casa encontrando obstáculo no teu caminho, tu voltará para casa hoje vendo portas se abrindo e Jesus dizendo: vem, vem, vem, vem, vem porque eu te ajudo, vem porque eu te socorro, vem porque eu te levanto, vem porque eu faço, vem porque eu trabalho, vem. Venha, oh glória!
1: Aleluia! Aleluia!
0: Não diz a Bíblia, mas podemos conjecturar. Aleluia! O coveiro esperando o sepultamento para ser realizado daquela criança. Alguém chega e diz: coveiro, pode fechar a cova. Não, mas esse buraco está aberto para colocar uma criança. Pode fechar a cova. Pode fechar a cova. Mas como que eu vou fechar a cova? Eu estou esperando uma mãe que está trazendo o seu filho que vai ser sepultado aqui. Pode fechar a cova. Mas como fechar? Pode fechar a cova porque não haverá sepultamento. Pode fechar a cova porque não haverá sepultamento. Não, não, não, não. Mas como que não vai ter? O que foi que aconteceu? Vai deixar para amanhã? Não, não, não, não. Vai deixar para depois de amanhã? Não, não, não. Estou esperando algum parente? Não. Você não está sabendo, não. A viúva de Naim acabou de encontrar com o dono da vida, chamado Jesus de Nazaré. O que eles não esperavam aconteceu, o que? Jesus devolveu a vida para a criança que estava morta. Parece que estou vendo o coveiro dizer: não acredito, porque eu tenho 20 anos de profissão, eu nunca vi isso, pois vai começar a contemplar agora. Porque, pregador, eu estou pregando para aqueles que vão decidir hoje andar com Jesus, eu estou pregando para aqueles que não vai largar Jesus por nada, e nós vamos mandar um recado para os coveiros de plantão: não haverá sepultamento, a cova que foi aberta para te sepultar, não vai haver sepultamento, a cova que foi aberta para sepultar teu filho, não haverá sepultamento, a cova que foi aberta para sepultar teu casamento, não haverá sepultamento, meu irmão, porque a notícia vai chegar: ela encontrou com Jesus, ele encontrou com Jesus, ela encontrou com a vida, ele encontrou com aquele que tem

Aleluia. Acharam que seria fácil, não vai ser. Acharam que seria fácil, não vai ser. Porque eu estou pregando para aquele que encontrou com Jesus, aleluias. Eu estou pregando para aquele que Jesus encontrou com ele nesta tarde. Eu estou pregando para aquele que Jesus acabou de estender as mãos para ele, para ela nessa tarde. Pregador, eu não quero, você não vai, meu querido irmão, ter outra escolha. Não, não, não, não. A escolha agora é única.

0: cair nos braços de Jesus e sentir o que Ele somente tem para te oferecer. É alegria, paz, felicidade e mudança na trajetória da tua vida. E nós vamos mandar um recado para aqueles que estavam tentando destruir a tua vida. Manda eles cair fora, porque eu já estou vendo a proteção de Deus descendo sobre a tua vida. Eu já estou vendo a proteção de Deus repousando sobre a tua casa. Eu já estou vendo a proteção de Deus. Deus está dizendo: tuas lágrimas não cairão mais por qualquer coisa, não, meu irmão. Tuas lágrimas são preciosas. Prepara para voltar para casa cantando. Prepara para voltar para casa adorando. Prepara para voltar para casa hoje. Vai ter festa na tua casa. Vai ter alegria no teu trabalho. Vai ter festa, meu irmão, porque eu já estou vendo Deus interrompendo todas as demandas do inferno. Perdeu Satanás. Mais uma vez essa igreja venceu pelo poder do sangue. O sangue, o sangue de Jesus.
1: Oh, glória. Fique em pé que eu quero orar por você. Fique em pé que eu quero orar por você. Paratos, por favor, que eu quero orar por você. Fique em pé que eu quero orar por você. Alguém quer sepultar os teus sonhos, os teus projetos, a tua alegria? Não vai. Porque Jesus já mandou um recado para eles. Pode fechar a cova. Não haverá sepultamento, porque eu acabei de encontrar com aquele que precisa da minha presença. Levanta tuas mãos que eu quero orar por você. Eu quero orar pela tua casa. Eu quero orar pela tua família. Você já sabe, meu querido irmão, que sem Jesus não dá. Não dá. É só encontrar com Jesus, as coisas começam a mudar. E eu quero fazer uma oração para aqueles que Jesus encontrou com Ele nesta tarde. Você já está sentindo o toque de Jesus. Você já está sentindo a presença de Jesus e você já está sentindo que precisa de Jesus. Levanta tuas mãos que eu quero orar por você. Você que está decidido: pastor, não quero andar sozinho mais. Não quero caminhar sozinho mais. Eu quero ter um encontro verdadeiro com esse Jesus. Sai do teu lugar e vem aqui que eu quero orar por você. Sai do teu lugar e vem que eu quero orar por você. Pastor, as coisas não estavam bem. Vai ficar melhor a partir de agora. Vem, vem, vem, porque eu quero orar por você. Já bem-vindo uma. Vem, vem. O diabo não vai sepultar os teus sonhos, a tua alegria. Não, não, não. Você não vai dar esse gostinho para o diabo. Vem, vem, porque Jesus está te chamando. Vem, Senhor, vem. Vem com a tua mão levantada, porque Jesus quer segurar nas tuas mãos. Vem, vem, Senhora. Vem, vem, jovem, vem. Jesus quer segurar nas tuas mãos. Pastor, está difícil. Estava. Não estará mais, porque a partir de agora Ele vai abraçar a tua alma. Vem. Eu estou falando com quem precisa de uma mudança extraordinária. Essa mudança só pode acontecer quando você dá um passo em direção ao altar de Deus. Então vem, vem, vem. O diabo quer sepultar tudo que é seu. O diabo quer acabar com tudo que é seu. Ele não vai. Ele não vai. Através da tua decisão, Jesus vai paralisar o poder das trevas nesta tarde. Jesus vai paralisar os planos do inferno contra ti nesta tarde. Sai do teu lugar e vem, que eu te espero diante desse altar. Vem, vem, porque a tua alma está gritando: eu quero é Deus. Tua alma está gritando: eu preciso de Deus. Vem, vem, sai do teu lugar e vem. Vem porque eu quero orar por você. Vem porque eu quero apresentar a sua vida. Vem porque hoje é tarde de tomar uma decisão. E a decisão não é Jesus que vai tomar, agora é você. Porque Ele já está olhando para você. Ele já está olhando para você. Será que Jesus está vendo o que eu estou passando, pastor? Mas é claro que Ele está. Ele está vendo as covas que foram abertas para sepultar o que é seu. E Jesus está dizendo: através da sua decisão, eu vou restituir tudo. Tudo, tudo. Você quer restituição? Então sai do teu lugar e vem, que eu quero orar por você. Sai do teu lugar e vem. Vem, porque hoje é dia de mudança. Levanta as mãos para cá, igreja. Vamos orar por essas vidas que aqui estão diante do altar. Se está tudo bem com você, seu lugar é aí. Se não está bem, seu lugar é aqui. Se você quer uma vida melhor, seu lugar é aqui. Se está tudo bem, está ok, pastor, fica aí. Mas se você quer desfrutar de uma vida melhor, sai do teu lugar e venha se unir a essas pessoas que estão diante desse altar. Levanta as mãos que nós vamos orar por aqueles que estão em casa tomando a mesma decisão. Nós vamos orar por

aqueles que estão hospitalizados tomando a mesma decisão. Nós vamos orar por aqueles que estão tomando. Esta decisão é uma decisão, queridos irmãos, de mudança. De mudança. Que só tem um que pode fazer, o nome dele é Jesus de Nazaré. Levanta suas mãos para cá. Levanta suas mãos que nós vamos orar. Nós vamos orar. Olha quantas pessoas estão diante desse altar. Aqui na terra está uma tristeza, no céu está uma alegria por essas pessoas que estão aqui. Tem glória a Deus nessa igreja por essas almas. Então levanta as mãos para cá. Levanta as mãos e diga: Senhor Jesus. Diga com mais fé, diga: Senhor Jesus, perdoa os meus pecados. Diga: Senhor, salva minha alma, liberta minha alma, porque eu quero andar contigo. Diga: Senhor, anda comigo, não me deixe, salva a minha família e restitui, diga: restitui alegria, saúde, felicidade, restitui, ó Deus, tudo na minha vida, salva minha alma e escreve o meu nome no livro da vida. Começa dando glória, glória, glória, glória. Vamos orar por eles, irmãos obreiros, ora por elas. Olha que multidão diante desse altar, precisando do abraço de Jesus.

nome e dá glória para Jesus. Olha aqui para mim, não volte a sentar. Nós temos uma equipe que está ali para conversar com vocês, duas palavrinhas, e vocês voltam para cá, tá ok? Vai lá, deixa o nome de vocês, para que nós possamos adotar vocês em nossas orações. Amém. Vai lá, deixa o nome dele lá também. Isso, não volte a sentar. Isso, conduza eles, conduza elas com carinho. Leva eles ali, isso, leva eles lá, pastor Humberto. Isso, pode aplaudir o Rei da Glória, pode louvar, pode adorar, pode exaltar. Que multidão, que multidão. Quem está feliz por isso? Os que estão em casa no rodapé do vídeo, já está disponível para você um correio eletrônico, quero aceitar Jesus, @pda.com.br, e também pelo WhatsApp 11 95094 4645. Pode aplaudir o Rei da Glória, igreja, pode aplaudir o Rei da Glória. Vamos ficar em pé, meus irmãos, nós vamos ajudar a casa de Deus. Quem ama ajudar a casa de Deus? Quem ama? O que semeia ele, o que semeia ele, quem quer colher, quem quer viver uma colheita grande, quem quer viver? Irmãos, eu quero convidar vocês agora para entregar uma oferta a Deus. Eu quero entregar um voto nas suas mãos. Me dá esse voto aqui, irmão, por favor, me dá o voto aqui. Eu quero entregar este voto nas suas mãos. Você vai pegar esse voto e vai fazer com Deus agora. Você vai pedir para Deus o que você nunca pediu, e Deus vai te dar o que você nunca pensou que pudesse chegar até.

tuas mãos. Quem crê que Deus pode fazer isso? Eu quero entregar esse voto para aquele que crê que Deus pode mudar a situação da sua vida ainda hoje. Quem crê que Deus pode mudar? Sai do teu lugar e vem pegar esse voto. Vem fazer esse voto. Você vai fazer diante desse altar. Diante desse altar. Deus não vai te dar uma bênção. Deus vai te dar uma multidão de pega, doutora. Isso, doutora. Pega porque a tua vitória vai ser grande. Pega. Isso, pega porque Deus vai te abençoar. Vem. Vem porque Deus vai te abençoar. Vem porque Deus vai te abençoar. Deus, ei, meu irmão, Deus vai te abençoar. Vem. Vem pegar esse voto que você vai ver o que Deus ele é capaz de fazer em prol da sua vida. Você vai ver o que ele vai fazer um reboliço na história de vida que você está vivendo. Eu estou falando com quem tem causa na justiça, que daqui a pouquinho vai chegar o telefone, vai tocar e você vai ver Deus agindo em prol da tua vida. Você vai dizer aquilo que parecia impossível, Deus olhou para mim. Você crê que Deus está olhando para você? Quem crê que Deus está olhando para você? Tuas lágrimas vai ser transformada em testemunho ainda hoje. Vem, vem, eu estou falando com quem quer viver milagres. Eu estou falando com quem vai viver milagres ainda hoje. O nome do nosso Deus, ele se chama, quem crê que o nome desse Deus é já pegou, na... opa, desculpa meu irmão, que isso, pega, a irmã que é 3, outra que é 5, outro que é 4, meu Deus do céu, isso é fé. Quando eu falo que São Paulo é a capital da fé, ninguém acredita. Vem para ver com seus próprios olhos, esse povo paulistano é um povo de muita fé. Levanta para Deus que nós vamos botar o demônio da miséria para correr agora, nós vamos botar o tranca-rua para correr agora. Diga, cai fora Satanás. Ih, tá fraco, diga, cai fora Satanás. Deus vai prosperar sobre a sua vida, meu irmão. Deus vai prosperar sobre a sua vida, minha irmã. Quem crê que Deus vai prosperar, já fica em pé com a tua mão levantada. Pastor, eu não trouxe dinheiro, pastor, eu só trouxe o meu celular. Pega o teu telefone, abre o aplicativo do banco, já temos o QR Code nas telas, já disponível para você fazer agora a entrega do seu voto a Deus. Você que está em casa, no rodapé do vídeo, já está disponível também para você entregar uma oferta para ajudar a casa de Deus. E quem crê que Deus pode te ajudar também? Quem crê? Já levanta para Deus, levanta para Deus. E quem não tem, pastor, levanta suas mãos, que Deus vai te abençoar do mesmo jeito. Deus vai ou não vai, igreja? Quem crê que Deus vai abençoar? Já está abençoando, diga, já está abençoando. Só quem está com raiva da miséria já vai ficar em pé. Só quem está com raiva da miséria vai ficar em pé, porque Deus vai prosperar agora. Fica em pé que nós vamos expulsar a miséria. Você não vai mandar para o altar, vai mandar lá para fora. Expulsa aí na tua casa, na tua loja, aonde você estiver. E já nessa oração, eu já vou orar para Deus abrir porta onde não há porta. Quem crê que Deus, ele abre porta? Já levanta os documentos aí agora. Miséria nunca mais. Prosperidade sim, miséria nunca. Prosperidade sim, miséria nunca. Quem crê que Deus pode te fazer prosperar sobre a terra? Quem crê que Deus pode? Deus pode ou não pode? Pode ou não pode? E Deus vai prosperar, meu irmão. Deus vai te abençoar pela tua fidelidade. A sua fidelidade a Deus vai fazer toda a diferença em todos os ambientes que você vive. Eu ouvi um testemunho recentemente de uma jovem. Ela disse, pastor, dentro da empresa que eu trabalhava tinha 20 pessoas. E as 20 pessoas recebiam o mesmo salário que eu. Pastor, com o salário que eu ganhava, eu construí uma casa. Com o salário que eu ganhava, eu comprei um carro. Com o salário que eu ganhava, eu me formei. E as outras pessoas perguntam para mim, qual é o segredo? Ela disse, ser fiel a Deus. Mas o meu salário não dá para nada, você já construiu. Tem alguma coisa errada? Ela falou, não, está tudo certo. Porque eu ajudo a casa de Deus e Deus me faz prosperar. Isso é bíblico, a Bíblia diz, fiel no pouco e no muito eu. Quem crê que Deus vai te colocar no muito, então levanta suas mãos agora para Deus consagrar suas mãos. Levanta a carteira profissional, quer mudança de trabalho, agora é a hora. Deus vai abrir todas as portas que estavam fechadas. Porta da saúde, quem quer que Deus abre? Porta da felicidade, quem quer que Deus abre? Porta da restituição. Então começa dando glória, glória, glória, glória.
É para clamar com fé, não é para fazer aquela oração chamando o gatinho, não. É oração de fé agora. A oração de fé agora. Fé, fé. Isso, oração com fé. Começa dando glória, glória, glória. Essa oração é para Deus abrir as portas que estavam

inchada. O Brasil vai voltar a prosperar, tua casa vai voltar a prosperar. Senhor meu Deus, repreende agora esse espírito da miséria, repreende esse devorador, esse migrador da casa deste homem, da empresa. Senhor, há poder no teu sangue agora para destruir, meu Deus, todos os planos do inferno. Há poder no teu sangue. Entra, meu Deus, agora, peleja pelo teu povo, Senhor, peleja por essa igreja, peleja por aqueles que precisam muito da tua ajuda. Clama, meu irmão, clama. Deus quer ouvir a tua oração. Isso, aumenta o tom, começa orando. Ora, ora, ora, que Deus quer ouvir a tua oração agora. Deus quer ouvir a tua oração agora. Eu não estou ouvindo, imagine Deus também não está. Então aumenta o tom, isso, ora, ora. Clama, clama, clama. Orianda la baia, orimica la basta, orianda la pra calabastéia. Deus te fará prosperar no deserto. Deus

aprisionado, uma vida de miséria. É hoje, meu Deus, que o diabo vai largar tudo que pertencia a essa mulher. Eu oro pela restituição.

orianda lá para Calabaceia, orianda lá para Calabaceia, age, ó Deus, sai miséria, expulsa, meus irmãos, sai.

0: tuas mãos. Aonde colocar as tuas mãos, abençoado será. Você diz, ah. Aonde colocar os teus pés, prosperará. Você diz, ah. Que Deus te faça prosperar em tudo. Você diz, ah. Coloca dentro do alfolí que Deus te abençoe e que nada falte sobre a sua vida. Posso ouvir um amém da igreja? Cantor Ivan Luiz louvando apenas um hino. E já passo o voto que eu quero fazer uma oração com vocês daqui a pouquinho. A oração da restituição. Quem crê que Deus pode restituir tudo, diga glória a Deus. Coloca dentro do alfolí e passa lá, irmãos, o voto do dízimo e o voto do livramento. Cantor Ivan Luiz louvando a Deus.
1: Glória a Deus. Quem está feliz com Jesus vai dando glória. Pastor Bruno, vamos cantar comigo esse louvor? Vamos cantar com a banda aqui. Você crê que o seu sonho não morreu?

vai te exaltar nessa terra ainda, usando você como instrumento nas mãos do Senhor Jesus, né, pastor?

0: Nada é impossível.
1: Nada é impossível. Fiquem em pé, meus irmãos. Fiquem em pé que nós já vamos fazer mais uma oração para Jesus dar saúde para você. Quem quer saúde, diga glória a Deus. Quem pegou o voto para a próxima quarta-feira? Eu vou estar com vocês em três quarta-feira, essa quarta-feira que vem e a primeira quarta-feira do mês de julho. E Deus colocou um propósito no meu coração de fazer um clamor que está escrito no livro de Joel, capítulo 2, versículo 25, que diz: restituirei os anos que foram consumidos pelos gafanhotos, o meu grande exército. Deus promete recuperar o tempo e as bênçãos e os sonhos que foram destruídos. Quem crê que Deus pode fazer? Então pega o voto, eu quero fazer pelo menos um clamor da restituição. Quem perdeu algo e crê que Deus pode trazer de volta? Eu vou estar em santo jejum orando por você. Quem crê que Deus pode restituir, diga glória a Deus. Passa o voto lá, passa lá, irmã Fátima.

Ajuda nós aí, por favor. Passa lá, irmã Fátima. Isso. Todo mundo vai pegar para restituição do trabalho, da casa, da família. Pega, porque Deus vai restituir os anos que foram consumidos pelo gafanhoto. Tem pessoas que estão 10 anos, 20 anos lutando por um sonho e não sai do lugar. Deus vai mudar tudo para você. Quem crê que Deus pode mudar, diga glória a Deus. O meu já está aqui. Levanta ele para Deus, levanta ele para Deus. Deus vai restituir tua saúde. Isso aqui não é para quem quer, é para quem crê. Não é para quem quer, é para quem crê. Quem crê, quem crê. Quem crê já pegou nas suas mãos. E quem vai vir quarta-feira que vem, diga glória a Deus. E vai perder o clamor da restituição? Deus vai fazer igual fez na vida de Jó, vai restituir tudo em dobro. Os anos que você perdeu, Deus vai restituir dentro de um ano só. Quem crê assim, diga glória a Deus. Eu quero orar por 85 pessoas. Eu vejo Deus acrescentando a sua fé. E Deus manda te dizer, um novo tempo acabou de chegar na história de vida que você está vivendo. Cadê você com a tua mão levantada? Eis que tudo vai se tornar novo a partir de hoje. Vem para cá, vem para cá, vem para cá. Levanta as mãos e já vem para cá. Eu quero orar por 75 pessoas. Deus me mostra um espírito de enfermidade rodeando pessoas da sua casa. Jesus está me dizendo que na hora que tu levantar as mãos, esse demônio vai ser destruído e Jesus vai entrar com saúde. Vem, vem, vem. Jesus está tocando na vida de 116 pessoas. Prepara para viver uma conquista maior do que você estava precisando. Deus está dizendo, estou eu tomando a frente de tudo e agindo por ti. Levanta tua mão e vem, levanta tua mão e vem, vem, vem, vem. Eu quero orar por 59 pessoas. O Senhor manda te dizer, descansa o teu coração, porque eu já fui lá e já visitei e dei o livramento. Você estava preocupado dizendo, e agora? Deus está dizendo, eu já fui lá. Levanta as mãos lá, levanta, vem para cá, vem para cá, vem para cá. 119 pessoas, eu vejo Deus abrindo uma grande porta de exaltação. Deus está dizendo, vou honrar você e a tua família. O Senhor manda te dizer, aquilo que o diabo utilizou na boca de pessoas dizendo, não tem como, eu já comecei a agir por você. Cadê você? Dentro de uma semana tu vai ver o que Deus, vem para cá, vem, levantou a mão, ficou no banco, perdeu o que Deus está preparando, está diante desse altar. São 117 pessoas. Eu vejo Deus purificando o teu sangue hoje neste lugar. O Senhor está me dizendo, nunca mais tu sentirá aqueles sintomas de fraqueza. Estou eu restaurando hoje. Levantou, levantou, levantou, levantou, levantou, levanta a mão e vem, vem, vem, vem. Jesus está dando um coração novo para 43 pessoas aqui. Você vinha sentindo pontadas e mais pontadas. Jesus está dizendo, eu te dou saúde hoje. Jesus, me mostra o teu coração comprometido. Jesus está te dando um coração novo hoje e acrescentando os seus anos de vida. Cadê você? Levantou, levantou, levantou. Vem para cá, vem para cá, vem para cá. O Espírito de Deus me revela. 38 pessoas, eu vejo Deus repreendendo o espírito da insônia. Você não tem paz nem para dormir mais. Hoje você vai sentir a diferença. Já levantou, já levantou, já levantou, já levantou. Vem para cá, vem para cá, vem para cá. O Espírito de Deus me revela 91 pessoas enfrentando a mesma batalha na área financeira. Você não consegue prosperar. Trabalha, trabalha, trabalha e não sai do lugar. Deus me mostra um demônio recebendo uma oferenda chamado Espírito da Miséria caindo por terra. Deus está dizendo, vai viver grandes colheitas da história de vida. A partir de hoje, a praga, o fogão está sendo destruído. Vem, vem, vem. Vem dando glória para Ele. Vem dando glória para Ele. Jesus está curando 16 pessoas com uma enfermidade no seu intestino. Você disse, Deus, eu não sei se eu procuro os médicos ou eu confio no milagre. Jesus está dizendo que Ele já te curou hoje. Levantou, levantou, levantou, levantou, levantou lá, levantou. Cadê a glória deste povo? O Espírito de Deus me revela, são 9 pessoas que sofria e não vai sofrer mais de refluxo. Jesus está te curando hoje de uma enfermidade no seu estômago. Cadê você com a tua mão levantada? Isso, levantou, levantou, levantou, levantou.

Levantou ali, levantou. Cadê o glória deste povo? O Espírito de Deus me revela 37 pessoas. Deus está dizendo, não fale nada, não coloque as suas mãos, apenas ore e veja o que eu vou fazer por você. Deus me mostra uma batalha travada sendo vencida hoje. Os planos do diabo caiu por terra e a bandeira da vitória já está na palma das tuas mãos. Levanta as mãos e dá um glória para Jesus, dá um glória para Ele, dá um glória para Ele. Jesus está me dando uma revelação, são 7 pessoas que sofria e não vai sofrer mais. O Senhor me mostra uma dor muito forte das suas costas até os seus pés, que trava a tua perna, não vai travar mais, porque Jesus já te curou, Jesus já te curou, Jesus já te curou, Jesus já te curou, Jesus já te curou, Jesus já calabasturianda lá para calabasteia. Levanta tuas mãos que Jesus vai curar agora. Jesus vai arrancar o câncer de mama aqui agora. Jesus vai arrancar o câncer do intestino aqui agora. Jesus vai arrancar a cegueira aqui agora. Jesus vai arrancar a maldição aqui agora. Começa dando glória, glória, glória. É para clamar pelo milagre. Vamos lá, batalhão da fé. Batalhão da fé entrando em ação. Batalhão da fé entrando em ação. Vamos lá, irmãos obreiros, entrando em ação agora. Repreendendo esse espírito do inferno, demônio da miséria, espírito da destruição. Eu te repreendo agora. Tudo que você planejou contra esta vida, sai daí agora. Sai dos ossos, sai dos nervos. Segura aqui, obreiros, segura aqui, obreiros. Segura aqui, obreiros, segura aqui, obreiros. Cadê os obreiros para ajudar aqui? Segura aí, obreiros. Segura aí, obreiros. Segura aí, obreiros. Diga, queima ele. Olha a fúria do diabo. Diga, queima ele. Diga, queima ele. Sai do caminho dele, miserável. Sai do caminho dele, Satanás. Demônio da destruição. Sai daí agora. Eu te repreendo. Nunca mais tu vai ficar na mente dele, no coração dele. Se estremece, Satanás. Pode pôr deitado.

0: trouxe fé. Sai daí, demônio da loucura, demônio das encruzilhadas. Sai daí, demônio do cemitério. Sai daí, larga a vida dessa mulher agora. Larga a casa dela. Dá o teu grito de derrota, Satanás. Dá o teu grito.
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9: 5 e 4.
10: 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O desaparecimento de uma pessoa é uma situação angustiante que exige ação rápida.

0: rápida e organizada. Ao contrário do que muita gente acredita, não é necessário esperar 24 horas para registrar o desaparecimento. O boletim de ocorrência pode e deve ser feito imediatamente em qualquer delegacia, preferencialmente na delegacia de pessoas desaparecidas, se houver na cidade. Fornecer o máximo de informações possíveis, como características físicas, roupas usadas, locais frequentados e recentes comportamentos, é fundamental para agilizar as investigações. As primeiras horas após o desaparecimento são decisivas. Familiares e amigos devem entrar em contato com hospitais, abrigos e até com o IML. Além de divulgar, claro, a foto e informações da pessoa nas redes sociais, rádios e grupos de comunicação locais. Órgãos públicos e organizações civis oferecem apoio nesse tipo de situação. O Ministério da Justiça mantém o Programa Nacional de Localização e Identificação de Desaparecidos, que centraliza informações em todo o país. Além disso, diversas ONGs e grupos de voluntários auxiliam famílias na divulgação de casos e no suporte emocional. Apoio psicológico gratuito. CVV, escuta e acolhimento para quem precisa. O Centro de Valorização da Vida oferece apoio emocional e prevenção de suicídio e de forma gratuita, anônima e confidencial para qualquer pessoa que esteja passando por momentos de sofrimento, solidão, ansiedade ou outras dificuldades emocionais. O serviço é mantido por voluntários capacitados que realizam uma escuta empática, sem julgamentos e com total sigilo, ajudando o indivíduo a encontrar conforto e acolhimento em momentos delicados. O atendimento do CVV, ele é feito 24 horas por dia, todos os dias da semana, pelo telefone 188 e por chat online, e-mail ou presencialmente em alguns postos espalhados pelo Brasil. De acordo com o CVV, o objetivo do serviço não é oferecer aconselhamento ou tratamento psicológico, mas sim proporcionar um espaço seguro de escuta onde a pessoa pode expressar livremente os seus sentimentos. Essa escuta atenta e acolhedora tem mostrado grande impacto positivo, ajudando milhares de brasileiros a enfrentarem momentos de crise e, o mais importante, a buscarem apoio profissional quando necessário.
1: Notícias 5 e 7. 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Até às 18 horas, programação local.

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1: Cinco e treze.

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Ao sintonizar esta programação, certamente que as muitas bênçãos e vitórias de Deus virão para a sua vida, para a sua casa e para a sua querida família. Queridos ouvintes, eu quero falar com vocês acerca do culto desta quarta-feira, logo mais às 18 horas. Atenção para este comunicado que é muito importante.

E atenção, povo de Deus, atenção, Grande Curitiba e região metropolitana. Eu lembro a todos vocês que hoje, quarta-feira, logo mais às 18 horas, sim?

logo mais às 6 da tarde. Começa a oração, começa o clamor para o quarto e último culto desta quarta-feira, aqui na nossa sede estadual do Paraná. E todos são bem-vindos em nome de Jesus, para receber dele as bênçãos e vitórias dos altos céus. A bênção de Deus que nos enriquece sem acrescentar nenhuma dor. Deus, o Todo-Poderoso, tem prazer em abençoar. Quer ser um abençoado? Quer ser a abençoada por Deus com as bênçãos dos altos céus para a sua vida? Estejam conosco na noite de hoje, quando vamos contar com a presença do nosso pastor estadual, pastor Júnior Rúbio, pregando a palavra de Deus, orando em favor de todos pelos excelentes dons do Espírito Santo. E por certo que a bênção, por certo que a vitória de Deus será muito grande, certa e garantida para a sua vida. É um convite especial para todos os membros, obreiros e obreiras da Igreja Deus e Amor, membros de outros ministérios que sempre têm nos dado a honra da sua presença. Com certeza, nesta noite Deus tem uma vitória especial para entregar em suas mãos. A bênção de Deus para a vida daquele que crê. A bênção de Deus para a vida daquele e daquela que confia no poder extraordinário que há em Cristo Jesus, o Senhor nosso Deus. Nesta noite, a bênção de Deus é para todos. Aqui na Igreja Deus e Amor, não fazemos acepção de pessoas, não, não, não. Todos são bem-vindos de uma maneira toda em especial. Pastor Júnior Rúbio, nosso pastor estadual, terá o imenso prazer de orar em seu favor, pedir a bênção de Deus em favor da sua casa e em favor da sua família. Venham para cá nesta noite, pois o bom Deus e Pai Todo-Poderoso já colocou uma palavra no coração do nosso pastor, que vai retransmitir aos corações dos meus irmãos aqui presentes nesta noite. Lembrando que a oração já começa a partir das 18 horas. Igreja que ora é igreja vitoriosa. Igreja que ora, povo que ora, é um povo que recebe de Deus as bênçãos e vitórias dos altos céus. Então venham para cá nesta noite, pois o abençoador é o Senhor Jesus e ele tem uma bênção, ele tem uma vitória especial para entregar em suas mãos. O endereço da sua bênção, o local da sua vitória, Igreja Pentecostal Deus e Amor, sede estadual do Paraná, aqui em Curitiba, localizado na rua Pedro Ivo, 744, no centro de Curitiba. Esse é o endereço da sua bênção, esse é o local da sua vitória certa. É Deus quem tem a bênção, é Deus quem tem a vitória, é o Senhor Deus quem vai pelejar em seu favor, é o Senhor Deus quem vai entrar com as providências cabíveis na sua vida e, por certo, te dará vitória. Nesta noite, pastor Júnior Rúbio, trazendo a mensagem à luz da palavra de Deus, orando pelos dons do Espírito Santo e a bênção, a vitória de Deus será muito grande, certa e garantida para a sua vida. Não fiquem de fora não, queridos ouvintes, mas venham para cá receber de Deus as bênçãos e vitórias. Alegrei-me quando me disseram: vamos à casa do Senhor. Por que na casa do Senhor? Porque na casa do Senhor é onde ele ordena a bênção e a vitória completa. Rua Pedro Ivo, 744, bem no centro de Curitiba, Igreja Pentecostal Deus e Amor. Venham para cá, a vitória de Deus será muito grande, certa e garantida em sua vida. E agora no programa Voz da Libertação, a palavra é com o nosso pastor estadual, pastor Júnior Rúbio, confirmando a sua presença para logo mais nesta noite, a quarta-feira em que o Senhor Deus e Pai Todo-Poderoso tem a bênção, tem a vitória reservada para todos. Venham para cá para a Igreja Deus e Amor. Pastor Júnior, com a palavra aqui na nossa programação, confirmando a sua presença para o culto desta noite, com as bênçãos e vitórias da parte do Senhor nosso Deus. Pastor Júnior, é um prazer ter o irmão conosco aqui na programação A Voz da Libertação. Fique à vontade, sinta-se à vontade para expressar a sua alegria, alegria do seu coração e expectativa para o culto desta noite, que

0: começa já em oração a partir das 18 horas e a bênção de Deus, a vitória de Deus grande e certa e garantida para a vida de todos. Pastor Júnior Rúbio com a palavra aqui agora na nossa programação.
1: Estimados irmãos, recebam a paz de nosso Senhor e Salvador Jesus. Eu sou o Sermão em Cristo, amigo e servidor, pastor Júnior Rúbio, e eu quero lembrá-los que hoje começaremos a poderosa campanha Não Chores, Aleluias. Esta campanha que está baseada nas palavras do Senhor Jesus, a viúva que saía da cidade de Naim, levando o seu único filho para ser sepultado. Uma mulher que estava vivendo ali os últimos minutos de uma vida normal, pois o choro dela tinha motivo. O choro dela tinha um motivo, e um motivo bastante sério, um motivo bastante forte, podemos dizer assim. Pois uma mulher naquela cultura sem esposo era uma pessoa vulnerável, uma pessoa que estava fadada a viver uma vida de bastante dificuldade, uma vida de bastante sofrimento. E agora o único fio de esperança que ela tinha, que era o filho dela, que certamente se casaria e iria acolhê-la, iria protegê-la, iria dá-la um pouco de segurança, um pouco de conforto, havia morrido. Ou seja, uma mulher que tinha razão para chorar, razão para lamentar-se, havia perdido o esposo, agora estava sepultando o filho. E chega o Senhor Jesus e encontra com esta mulher na entrada da cidade, ela saindo com o cortejo fúnebre para enterrar o seu filho, e o Senhor Jesus chegando, o encontro da morte com a vida. E o Senhor Jesus chega e diz: não chores. E não foi apenas uma palavra. O Senhor Jesus não apenas falou, ele agiu. Ele não só apenas disse não chores, ele tirou o motivo do choro da vida daquela mulher. E esse é o ponto que nós precisamos entender. O que vai acontecer nessa campanha é exatamente isso. O Senhor Jesus, ele vai tirar das nossas vidas o motivo do choro, o motivo deste lamento. Qual é o motivo do seu choro? O desespero, a ansiedade, as enfermidades, as dívidas, a guerra no lar. Qual é o motivo? O que é que está fazendo você chorar? Nós precisamos entender que o Senhor Jesus tem poder e ele vai fazer com que o motivo do nosso choro seja tirado da nossa vida. Eu espero você às 19 horas. Vai ser poderoso o que Deus vai fazer em sua vida, em minha vida, em nossa vida. Hoje é início dessa campanha. Tá frio, pastor? Você que sabe. Você quer que o motivo do seu choro persista na sua vida? Faça o seu melhor esforço, esteja conosco, traga pessoas que você conhece que tem tido razão para chorar. O Senhor Jesus tem poder para tirar o motivo do choro, não só da sua vida, mas de todos quantos estiverem conosco, para a glória do seu santo nome. Anote o endereço: Rua Pedro Ivo, 744, no centro de Curitiba. Estamos a poucos metros do terminal metropolitano do Guadalupe. Entrada livre, gratuita, não fazemos acepção de pessoas. Não importa quem você é, não importa o seu credo religioso, o seu status social, não importa se você é famoso, anônimo, se você é rico, pobre, não importa quem você seja. O nosso Senhor não faz acepção de pessoas, nós também não podemos fazer, não fazemos. A sua presença será muito, mas será razão para a nossa alegria.

0: Está então, queridos ouvintes, a palavra com o nosso pastor, pastor Júnior Rúbio, confirmando a sua presença para logo mais nesta noite, aqui mesmo na rua Pedro Ivo, 744, no centro de Curitiba. Todos são bem-vindos, em nome do Senhor Jesus. E atenção, povo querido ali do Jardim Paulista, Campina Grande do Sul. Hoje, quarta-feira, Deus tem bênçãos, Deus tem vitórias para todos que ali vão se fazer presente. Professor Duílio Calderari, 2857, Jardim Paulista, Campina Grande do Sul. O abençoador é o Senhor, nosso Deus, que tem bênçãos, bênçãos e vitórias dos altos céus para a vida de todos que ali vão se fazer presente. Compareçam, queridos ouvintes, nos cultos da Igreja Deus e Amor. As pessoas que adentram a Igreja Deus e Amor relatam, testificam em viva voz, aqui nesta programação, as muitas bênçãos e vitórias recebidas de Deus. Quer ser o próximo, quer ser a próxima, a também dar testemunho do poder que há em Cristo Jesus, o Senhor nosso Deus? Vem para cá, para a Igreja Deus e Amor. Aqui Deus tem bênçãos, aqui Deus tem vitórias para todos. A bênção de Deus é ela que nos enriquece sem acrescentar nenhuma dor. Você vem para a Igreja Deus e Amor. O Senhor, a senhora, vem para a Igreja Deus e Amor com os problemas, com as dificuldades, com as adversidades desta vida e se deparam com Deus de amor, bondade e misericórdia infinda, que tenha bênção, que tenha vitória para todos. Venham para cá e se preparem, porque no futuro próximo vocês também com certeza estarão testificando nesta programação do que o bom Deus e Pai Todo-Poderoso por certo vai realizar em sua vida.
1: A paz do Senhor a todos os nossos amados ouvintes. Quem vos cumprimenta é sua irmã em Cristo, Leacir Ribas. O motivo da minha participação é para convidar a todos para estar conosco nesta quinta-feira, dia 18 de junho, na sede estadual de Curitiba, onde eu mesma estarei ali pregando a palavra de Deus, orando por todos através dos dons do Espírito Santo, juntamente com o presbítero Arita Borda, presbítero Paulo Guzmão e toda a sua equipe, orando em teu favor. Rua Pedro Ivo, 744. Compareçam e recebam as bênçãos do Senhor. Vamos ouvir agora a confirmação do presbítero Ari, que vai estar presente também.
2: A paz do Senhor, amados ouvintes, confirmo minha presença nesta quinta-feira, no horário das 19 horas. Convido a Grande Curitiba e região metropolitana, compareça e receba as bênçãos de Deus. Até lá, na paz do Senhor Jesus.
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Meu nome é Moacir Leite Siqueira, eu sou um músico profissional. Conheci a noite nos anos 70 ainda, né? Quando cheguei aqui em São Paulo, já como músico profissional. E nessa época eu ainda não tinha conhecido droga nenhuma ainda, não bebia nada. Quando eu comecei fiz um contrato com o programa do Bolinha, aí começou tudo. Porque de lá todo mundo já bebia, já levava nas bolsas, né? Aí eu comecei a conhecer a bebida. E fiz um contrato por 3 anos, né? E depois eu praticamente comecei a beber. Aí tudo começou aí. Aí já fui para as drogas também e começou tudo ali. E eu comecei a beber, aí já tinha a cota que eu tinha que beber naquele dia, 3 garrafas. 3 garrafas sozinho, eu não dividia com ninguém. Entendeu? Para isso eu já tomava em casa e levava uma na bolsa, né? Uma garrafinha na bolsa. Para na hora que entrar em cena já tomar ali no camarim, né? Então essa é a experiência que eu tive, mas foi terrível. Para entrar é fácil, para sair é mais difícil. Começa da prostituição, porque se droga sem prostituição não existe. Então quem bebe já se prostitui. Depois que se embriagou, então essas pessoas que estão começando aí nisso aí, que saiam, que procuram a igreja, porque a igreja Deus e Amor é a melhor igreja que tem.

eu não estou fazendo acepção, mas é a melhor para mim que eu tive em todas elas. Mas a que eu me dei bem mesmo, que, pelos ensinamentos, pela maneira que os pastores te tratam, é 100% vida. Então, aqui não tem distinção, pode vir, que vai encontrar um lugar, vai aprender a Bíblia, tem as escolinhas dominicais, tem tudo. A vida na igreja é 100% Jesus, e conheci a igreja através de um músico também, né? Que ele conheceu aqui a igreja e praticamente falou, vamos para lá, que lá é melhor, você vai se dar bem, você vai cantar para Jesus. E eu larguei tudo, e hoje praticamente eu só vivo para Jesus, 100% Jesus. E graças a Deus já estou na igreja já há 6 anos, sou batizado nas águas lá do Jordão do Bororé. E graças a Deus, 100% maravilha, hoje é só Jesus.

Vamos então, seguindo com o programa Voz da Libertação, da Igreja Pentecostal Deus e Amor. Queridos ouvintes, está aí mais um depoimento de fé aqui na nossa programação. Nosso irmão Moacir contando, testificando a transformação que o Senhor Deus fizera acontecer na vida dele. Transformação de Deus. Ele começa o seu testemunho, queridos ouvintes, dizendo: eu sou músico profissional e fui para São Paulo. Ao chegar em São Paulo, eu fiz um contrato de 3 anos com um programa. Na época, ele citou o nome do programa. E até então, o irmão Moacir não bebia, não fazia uso de bebida, de drogas, nada. Mas ao chegar em São Paulo e ao assinar este contrato de 3 anos, como ele acabou de relatar, ele falou que automaticamente ele começou ali a conhecer a bebida. Ele começou a conhecer a bebida através disso. E ele conta que com a bebida veio também o uso das drogas. E ele também conta que com a bebida veio as drogas e a vida de prostituição. E ele conta que tinha uma cota por dia. Eram 3 garrafas de bebida por dia para cada pessoa. E ele conta que começava a tomar na casa dele. 2 garrafas ele bebia em casa e colocava uma na bolsa para tomar na hora que começasse o programa. E ele conta: aí eu comecei a ver a minha vida desandar, as coisas complicarem para mim. Aí eu comecei a ver os problemas a surgirem de uma forma descomunal na minha vida, ele falando. E a situação para ele só estava cada dia mais piorando, piorando e piorando, e ele não sabia mais o que fazer. Um dia, o Moacir recebeu um convite para ir na Igreja Deus e Amor. E ele conta: eu já tive em vários lugares, já fui em várias igrejas, em vários lugares, e a minha situação só piorando, piorando, piorando. Mas ele conta: quando eu cheguei na Igreja Deus e Amor, eu vi ali um povo diferente. Eu vi ali um povo diferente, os pastores da igreja, os obreiros, os membros eram bem diferentes dos lugares aonde eu passei. E eu me senti tão bem na Igreja Deus e Amor, e ali Deus começou a trabalhar na minha vida, fazendo uso das palavras do irmão Moacir. Ali Deus começou a trabalhar na minha vida, Deus começou a mudar a minha vida, Deus começou a mudar a minha história. Eu era músico profissional, eu tinha um contrato com uma emissora de TV. Sabe o que aconteceu? Deus entrou na minha vida, a mudança aconteceu. Ele conta: eu larguei tudo, uma vida de fama. Larguei, abandonei o contrato, rescindi o contrato. E hoje eu estou servindo a Deus. Ele falou: hoje já fazem 6 anos que eu estou na presença de Deus. Não bebo mais, não uso drogas mais. Acabou aquela vida de prostituição, aquela vida de engano. Hoje eu sirvo a Deus, hoje a minha vida integralmente para o Senhor Deus Todo-Poderoso, para louvar ao santo nome do Senhor. Ele que era músico profissional, antigamente ele usava a profissão dele, este talento dele, para fazer as coisas erradas. Agora hoje, o irmão Moacir conta: hoje eu sirvo a Deus, vivo integralmente para o Senhor Deus Todo-Poderoso, e a glória é para o santo nome dele. Ah, querido ouvinte que está ouvindo a nossa programação neste momento, eu não sei como que está a sua vida, eu não sei como que está a situação para você, eu não sei como que estão as coisas para você, mas o Moacir falou:
antes de conhecer a Cristo, o Deus da igreja, Deus e amor, ele fala, eu já tive em vários lugares. Já estive em vários lugares, várias igrejas, e a coisa não mudou. A coisa mudou para mim quando eu tive encontro com Cristo na igreja pentecostal Deus e Amor. E aqui ele fez um convite para que todos que queiram receber a transformação de Deus, venham para a igreja Deus e Amor. Venham para a igreja Deus e Amor. O Moacir falou, venham para cá, para a igreja Deus e Amor, pois aqui vocês vão ver o agir de Deus na sua vida. Querido ouvinte, de fato, eu endosso as palavras do irmão Moacir. Venham para cá, para a igreja Deus e Amor. Aqui Deus tem bênçãos, aqui Deus tem vitórias para a sua vida. A bênção de Deus que nos enriquece sem acrescentar nenhuma dor é para a sua vida. Ouvinte que está sofrendo, ouvinte que está em angústia, ouvinte que está em aflição, o bom Deus e Pai Todo-Poderoso, ele quer apaziguar esta tempestade de problema que você está enfrentando. Eu não sei em que área da sua vida você, o Senhor, a Senhora precisam, necessitam do agir de Deus. Deus tem a bênção, Deus tem a vitória que você, o Senhor, a Senhora tanto necessitam. Venham para cá, para a igreja Deus e Amor, sede estadual do Paraná, aqui em Curitiba, rua Pedro Ivo 744, no centro de Curitiba. Você, o Senhor, a Senhora, pode procurar uma de nossas igrejas Deus e Amor, espalhado por toda a grande Curitiba e região metropolitana, e assim receber de Deus o seu milagre, a sua cura, a sua libertação e a transformação. Foi o que Deus fez acontecer na vida do nosso irmão Moacir, que testifica aqui no programa Voz da Libertação. Quer a transformação de Deus para a sua vida? Venham para cá, para a Igreja Deus e Amor. Igreja Deus e Amor aqui em Curitiba, na Grande Curitiba, região metropolitana, Paraná, Brasil, em mais de 100 países temos a Igreja Deus e Amor propagando o Evangelho de Cristo. Tá bom, querido ouvinte? Este foi o testemunho do nosso irmão Moacir, aqui no programa A Voz da Libertação. Agora venham para a igreja Deus e Amor, pois Deus aqui tem vitórias para todos. Que o bom Deus e Pai Todo-Poderoso continue abençoando as vossas vidas.

Igreja Pentecostal Deus e Amor, Rua Pedro Ivo, 744, nesta noite a bênção de Deus é certa, é garantida para a sua vida. Venham para cá, venham para a Igreja Deus e Amor, porque a vitória de Deus será muito grande, certa e garantida em sua vida. Tá bom, querido ouvinte? E agora no programa Voz da Liberdade.

0: 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Conselhos bíblicos para quem tem cônjuge descrente. Vamos então para esta palavra toda especial aqui na nossa programação. Sei que Deus tem uma palavra ao coração do querido rádio ouvinte aqui nesta tarde. Deus falará fortemente ao seu coração e falará, é claro, de uma maneira toda em especial. Momento da família agora na nossa programação.
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2: Caros ouvintes, hoje nós vamos iniciar uma série de três programações, de três momentos da família, para nós falarmos com as pessoas, as esposas ou os esposos que têm os seus cônjuges descrentes. E eu gostaria que vocês acompanhassem esta série de três programações, de três conselhos, para que possamos crescer na nossa parte espiritual, também como esposa, como esposo, na nossa família, né? Este quadro tem como objetivo mesmo de trazer edificação para a família cristã. Quais seriam os conselhos bíblicos, os conselhos que Deus nos deixou para quem tem um cônjuge descrente? Primeiro, eu queria dizer que a relação conjugal entre marido e mulher, em que apenas um é crente, um é transformado, regenerado pelo Espírito Santo, essa relação deve ser tratada com bastante cautela, bastante cuidado, visto que se trata de uma aliança unida e testemunhada pelo próprio Deus. Quando a gente vai buscar na palavra de Deus o que que ela diz sobre isso, a gente chega naquela carta que Paulo escreve. Ele ministrou conselhos preciosos para a igreja que estava em Corinto, nessa cidade, quando ele se referia à convivência matrimonial de um jugo desigual. Então é necessário que maridos crentes, esposas crentes, se inspirem em todas essas orientações paulinas, bíblicas, podemos dizer assim, para respaldar a sua fé num posicionamento coerente, sábio e que venha agradar a Deus e também agradar o seu cônjuge. Então a gente começa lendo aqui que Paulo, ele inicia o conselho ainda na esfera da convivência. Está dizendo aqui, olha, se alguma mulher cristã tem marido descrente, ou seja, ímpio, e este deseja habitar, a mesma não deve evitar ou impedi-lo. Ou seja, a diferença na condição espiritual dos dois não deve ser empecilho para a satisfação sexual do casal. Esse verbo habitar, neste versículo, não pode ser interpretado como sendo desejo de morar. Por quê? Porque a esposa cristã já tem o seu marido, ou seja, já convive com ele. Então, quando diz, se alguma mulher cristã tem marido descrente, ímpio, e esse deseja habitar, ou seja, manter relação sexual com ela, a mesma não deve evitar ou impedi-lo. Então, não era comum nem normal naquele tempo pessoas licitamente casadas aos olhos de Deus viverem separadas fisicamente em casas diferentes, como ocorre nos dias atuais. E o casamento era um chamado à responsabilidade dos dois. Responsabilidade em assumir, especialmente, a convivência familiar e outras oriundas dessa responsabilidade maior. Então, se a gente começa a meditar e ver, na esfera dessa convivência, cabe à esposa santificar o seu marido. Ou seja, trazê-lo para bem mais próximo de Deus, do reino de Deus. E como isso pode ser feito? Não por meio de palavras, mas pelas atitudes desta mulher. Atitudes sábias, em silêncio, de boca fechada. A esposa sábia é aquela que privilegia mais os bons procedimentos que as palavras, os argumentos. Veja o que também aconselhou o apóstolo Pedro em sua primeira carta.

capítulo 3, versículos 1 e 2, ele diz assim: igualmente vós, mulheres, sede submissas a vossos maridos, para que também, se algum deles não obedecem à palavra, ou seja, são ímpios, sejam ganhos sem palavra pelo procedimento de suas mulheres, considerando o vosso procedimento casto e com temor. A gente sabe que a mulher, ela fala mais do que o homem, isso é natural, isso é de Deus, é criação de Deus, Deus nos fez assim. Por isso que Pedro fala que a mulher deve ganhar o seu marido sem palavras. Porque naturalmente a gente já fala demais. Muitas vezes a gente vê mulheres, servas de Deus até, bem intencionadas, mas ficam todos os dias falando da igreja para o marido, falando das atitudes do pastor para o marido, tentando ganhá-lo com palavras. A gente entende a boa intenção desta mulher. Claro que a gente entende. Mas o procedimento não é sábio, não é correto, não é boa esta estratégia. Pedro está dizendo que a estratégia para ganhar o marido é, preste atenção, mulheres, que têm os maridos descrentes, é pelo exemplo, é pela atitude, é você servindo ele, é tendo uma casa organizada, é você o abraçando, é você o amando, é você servindo ele. Que bonito uma mulher que vai à igreja, tem a sua, vamos dizer assim, a sua função ministerial lá, ela lidera um grupo, ou ela tem a função de limpar a igreja, mas a sua casinha está impecável, a comidinha está sempre pronta na hora certa, as roupas impecáveis, o seu papel como mulher está ali, ó, exemplar. É assim que você vai ganhar o seu marido. Olha, preste atenção, quanto mais você fala, pior vai ficar. Você não está orando já? Sim, está orando. Você já falou de Jesus para ele? Já. Então, agora quem vai fazer o restante é o Senhor. Não é por muito falar que seremos ouvidas, não é mesmo? Mas é claro que eu vou repetir aqui e reconheço que a maioria tem muito boa intenção em ganhar o seu marido. Então não fique recriminando, às vezes, ele por uma atitude que ele ainda não sabe que é desagradável a Deus. Vamos supor que seu marido vá ao bar da esquina, jogar com os amigos, beber um pouco, e você já começa a recriminá-lo, né? Ah, lá vai o meu marido, já vai você lá gastar dinheiro, lá vai você. Não é assim? Não, não é desse jeito que você vai ganhá-lo. Pedro está dizendo, sem palavras. Fique quieta, ore ao Senhor, Deus está vendo o seu coração bem intencionado, querendo ganhá-lo a Cristo. Então não é discutindo, não é mostrando, entre aspas, o pecado dele, que ele vai vir. E outra coisa que eu queria falar aqui, às vezes você traz problemas que estão acontecendo na igreja para o seu marido. Então o que ele vai ver? Poxa, lá na igreja também tem os enganadores, lá na igreja também tem aqueles que roubam, lá na igreja tem o pastor assim, assado. É claro que todos os lugares têm isso, né? Mas quanto mais problemas da igreja, problemas internos, você traz ao seu marido descrente, comenta com ele, isso com certeza vai afastá-lo de Deus. Vocês não acham? Com certeza. Então é importante nós acatarmos realmente de coração o que Pedro está falando através do Espírito Santo quando ele escreve que nós devemos ganhar os nossos maridos sem palavras, pelo nosso exemplo. Imagine, antes de você aceitar a Cristo, talvez você era uma mulher rixosa, né? Ficava reclamando da vizinha, reclamava da feira que não estava boa, reclamava da geladeira que estava sempre degelando, enfim. Agora, você é diferente, não é? Foi regenerada, o coração foi transformado, a mente foi transformada. Então, o que acontece? Você mudou. Mudou para melhor. Você tem que ser uma mulher melhor. Principalmente quando tem um marido ímpio. Ele vai olhar para você e vai falar, puxa, ela mudou muito e ela não é mais aquela mulher reclamona, chata, que ficava falando na minha cabeça. Hoje ela é diferente. É isso que Pedro está falando, não é? Então vamos ganhar os nossos maridos para Cristo, mas você vai santificá-lo através das suas atitudes sábias, cristãs,

0: e com certeza vai trazer alegria ao seu marido. Ele vai ter prazer de estar com você em casa. Tá certo? Esta é a mensagem do Senhor. Estamos iniciando uma série de 3 programas, onde nós estamos falando sobre mulheres que devem agir sabiamente. Ou seja, conselhos bíblicos para quem tem um cônjuge descrente. Que Deus abençoe. E até a próxima programação, onde falaremos deste mesmo tema.
1: 5:50.

0: Vida a sua casa e a sua família, eu finalizo aqui por hoje minha participação aqui no programa A Voz da Libertação, para voltar amanhã, quinta-feira, às 14 horas, com a permissão do bom Deus. Obrigado, Oswaldo, nos transmissores. Obrigado, senhora, senhora, pelo carinho da sintonia para com o programa A Voz da Libertação da Igreja Deus e Amor, direção geral, irmã Ereni Miranda. Não desligue seu rádio, não. Prefixo da emissora e a oração das 18 horas. Fiquem com Deus.
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Amados e queridos ouvintes do programa Voz da Libertação, aceitem a paz de nosso Senhor e Salvador Jesus Cristo. Os cumprimenta Pastor Humberto

Ramos, nesta oração do entardecer, com os milhões de ouvintes, nesse momento, são milhares, milhares de pessoas, homens e mulheres, homens de Deus, pastores, presbíteros, diáconos, obreiros e obreiras, família, Deus e amor, unidos numa só fé, num só amor, numa só confiança, confiando na palavra do Senhor. E a Bíblia Sagrada, no livro de Lamentações de Jeremias, capítulo 3, verso 22 a seguir, diz a palavra de Deus: as misericórdias do Senhor são a causa de não sermos consumidos, porque as suas misericórdias não têm fim. Novas são cada manhã. Grande é a tua fidelidade. A minha porção é o Senhor, diz a minha alma, portanto esperarei nele. Bom é o Senhor para os que se atêm a ele, para a alma que o busca. Amado ouvinte, clama ao Senhor, porque Deus está pronto para atender você. Deus está dizendo: orai, orai para que não entreis em tentação. É você que está aí preparado, já falando com Deus, milhares de pessoas de joelhos dobrados, outros acamados, outros hospitalizados, outros no veículo, já em espírito, falando com Deus, porque é importante a oração. A oração é estar em contato com o céu, em contato com Deus. E quando você entra em oração, Deus já começa a agir, enviando teus anjos para guardar, livrar, proteger, em nome de Jesus. Clame ao Senhor comigo, em nome de Jesus. Ó Pai, nós queremos agradecer, porque o Senhor tem abençoado a igreja Deus e Amor, tem abençoado o teu filho, e agora, Pai, são milhões, milhões de pessoas que estão nas casas orando ao Senhor, clamando. São milhões de pessoas, até mesmo os pecadores, que estão se humilhando, se convertendo, estão pedindo perdão. São milhões de pessoas, meu Pai, em toda a terra, não só aqui no Brasil, mas em todas as nações do mundo, há pessoas, há almas, há pessoas necessitadas, há pessoas doentes, há pessoas oprimidas por demônio, há pessoas desempregadas, há pessoas que estão chorando pela perda desse ente querido, há pessoas agora, mães, pais, orando comigo, Pai, entregando em tuas mãos o problema desse filho, esse filho que está nas drogas, essa filha que está no mundo, no pecado. Olha a situação dessa criancinha, está internada, hospitalizada, e esta mãe está clamando comigo, ó Deus, pedindo socorro. Socorre, Pai, socorre essa criancinha, socorre o esposo que está enfermo, hospitalizado, socorre esta criança. Socorre, Senhor, esta pessoa que está acamada no leito de dor, pedindo misericórdia. Veja, Senhor, o clamor dessa pessoa que está enferma, com enfermidade, com dores na cabeça, com dores nos rins, na coluna, no coração. Essa pessoa que sofreu infarte e agora está clamando: tem misericórdia, Pai, em nome de Jesus Cristo. E ao Senhor Jesus, a tua palavra diz que o Senhor veio para os perdidos, o Senhor veio para os enfermos, o Senhor veio para aquele que não tem ninguém por ele. E agora, Pai, o Senhor já está estendendo as tuas mãos poderosas. Estende as tuas mãos agora e arranca essa enfermidade, arranca essa dor agora, arranca esse demônio da enfermidade, arranca esse demônio da

Expulsamos agora todos os demônios da enfermidade, em nome de Jesus. Demônio da miséria, da maldição, cai por terra agora, pelo poder de Deus, pelo poder da palavra de Deus, pela presença de Deus, aleluia, pela presença do Espírito Santo agora. Abençoa, Senhor, esse

casal que está orando, abençoa esse estudante, esse professor, esse obreiro, pregador da tua palavra, abençoa, Senhor, esse dirigente que já se prepara para estar na tua casa nesta noite, pregando o evangelho, ajudando as ovelhas do Senhor, curando, orando pelos enfermos na tua casa. Abençoa nesta noite de quarta-feira o teu servo, presbítero Rivair da Silva, que já pregou à tarde, aquela multidão veio adorar o Senhor, aquela multidão de almas, Senhor, veio render glória ao teu santo nome e saíram abençoado, saíram revestido com o poder da tua palavra, com o poder do Espírito Santo. E agora nesta noite, ó Pai, outra multidão vem para a tua casa a te adorar, te buscar, porque é tempo de buscar a tua presença, Senhor, porque o mundo está na mão do maligno, o diabo está destruindo família, o diabo está destruindo casa, casamento, jovens, até criança. Ó Deus, tem misericórdia, desperta o teu povo para buscar a tua presença enquanto se pode achar. Desperta esse irmão, desperta esta irmã, desperta, Senhor, a família católica para buscar a tua face, porque aquele que busca a tua presença tem livramento, recebe o socorro de Deus, recebe vitória, Lamanai, recebe a proteção divina, como diz a tua palavra no Salmo 91: aquele que habita no esconderijo do Altíssimo, à sombra do Onipotente descansará. Mil cairão ao teu lado, 10.000 à tua direita, mas tu não serás atingido, porque está buscando a presença de Deus, está buscando socorro, está buscando a proteção, está buscando a cura, está buscando o perdão divino, está buscando a vida eterna, está buscando ao Senhor em primeiro lugar, como diz a tua palavra em Mateus, capítulo 6, versículo 33, o Senhor Jesus dizendo: buscai, buscai em primeiro lugar o reino dos céus e a sua justiça, e as demais coisas serão acrescentadas. É as tuas mãos que acrescenta, Senhor, não é o homem, não somos nós que acrescentamos, mas é o Senhor. Quando o Senhor olha para esse irmão, essa irmã que está buscando ao Senhor, buscando a tua presença em oração, em jejum, em obediência à tua palavra, então o Senhor dá ordem aos seus anjos para entregar a bênção. É a bênção que corre atrás desse irmão que está orando, é a bênção de Deus que corre atrás dessa irmã que está orando, clamando ao Senhor do céu. Oh, glória a Deus! Como Davi disse: o Senhor é o meu pastor e nada me faltará. Aleluia! E não tem faltado nada, Senhor, não tem faltado nada para aqueles que buscam a tua presença, não tem faltado nada, nem proteção tem faltado. Oh, Deus, nem bênção, nem prosperidade, nem a tua presença tem faltado para aqueles que colocam o Senhor em primeiro lugar. Mas, Senhor, veja a situação dessa família que não quer orar, que não quer buscar a tua presença. Veja, Senhor, essa pessoa está sofrendo, está na miséria, está doente. Oh, Deus, está ali sem nada para comer, sem nada, Senhor, para vestir. Por quê? Porque deixou o Senhor, esqueceu do Senhor, deixou de lado a tua palavra, Senhor. Quando o Senhor mandou orar, ele não orou. Quando o Senhor mandou ele buscar, ele não buscou. E agora veio a tentação, veio a aflição, veio os problemas, e essa pessoa está vazia, sem proteção. Mas aqueles que buscam a tua presença, Pai, aqueles que estão em oração, na oração do entardecer, orando

levantando esta mãe, esse pai, esse obreiro. Aleluia, Senhor, em nome de Jesus Cristo, eu agradeço, ó Pai, pelas bênçãos recebidas.

não podemos esquecer dos benefícios que o Senhor tem feito para nós, para a Igreja Pentecostal Deus e Amor, para a família Deus e Amor, para os obreiros, o ministério em geral. Não podemos esquecer das bênçãos, livramento. Ó Deus, quantas vitórias temos recebido na Igreja Pentecostal Deus e Amor, quantas famílias católicas também foram abençoadas, quantos milhões de irmãos e irmãs curados, curado da enfermidade, curado do câncer, curado da paralisia, curado desta dor nos rins, na coluna, nas pernas, nos braços, quantos irmãos foram curados da cegueira, até os mortos foram ressuscitados nesta Igreja Pentecostal Deus e Amor, e quantas milhões de almas foram perdoadas, foram salvas, aleluia, e hoje estão servindo a Deus, glorificando a Deus, levantando as mãos aos céus e dizendo glória a Deus, aleluia Senhor. Ah, se não fosse o Senhor em nossa vida, há muito tempo o diabo teria nos destruído, Senhor, é verdade, porque Satanás está lutando, está tentando, está perseguindo as pessoas, é verdade, Senhor, e todo dia o diabo está matando pessoa no vício da bebida, das drogas, da, ó Deus, da violência, ó, do crime, ó Deus, quantas pessoas morrendo sem Jesus, e o Senhor preparou a Igreja Pentecostal Deus e Amor para ajudar essas almas, para ajudar esse pecador que precisa das orações. É agora, Pai, são milhões de oração subindo ao céu, são milhões de jejum subindo ao céu, aleluia, e o Senhor já está recebendo as orações do teu povo, aleluia, o Senhor já está enviando anjos agora, enviando os teus anjos com a espada de fogo, vai quebrando agora toda seta maligna, a espada de Deus vai queimando agora toda bruxaria, a espada de Deus vai quebrando agora toda inveja, toda feitiçaria, toda doença maligna, vai caindo por terra agora, porque é o teu poder agindo e operando. Deus, quem impedirá? Aleluia! E agora o Senhor está abençoando milhões de pessoas, Pai. O Senhor já está respondendo as orações de milhões de pessoas. Eles vão contar a bênção, eles vão testemunhar na rádio Deus e Amor, pelas redes sociais, aqui na Igreja Deus e Amor, durante os cultos, durante as campanhas, eles vão testemunhar. Olha essa irmã que está pedindo ao Senhor a cura e vai contar a bênção. Cura essa pessoa, Pai, é pela fé, nós estamos orando, a tua palavra diz em Tiago 5, orai uns pelos outros para que sareis. É através da oração uns pelos outros, é o Senhor já está operando, porque estamos obedecendo a tua palavra, e quando obedecemos recebemos vitória. Olha quantos irmãos orando pela Igreja Deus e Amor, orando pela diretoria deliberativa, executiva, pelos pastores, pelos irmãos que trabalham na tua casa, voluntários. Olha quantos irmãos orando, Senhor, pelo trabalho da evangelização. Quantos irmãos orando pela Fundação Reviver, Associação Reviver Help, pelos irmãos que trabalham.

obra, Pai, evangelizando, visitando as igrejas Deus e Amor, nos estados, nos países, nas nações, é os diretores trabalhando, Senhor. Ó, quantos problemas têm chegado cada dia, e os diretores, com a tua unção, com a tua sabedoria, têm resolvido os problemas dos irmãos, dos membros, dos pastores em cada igreja, ó, cuidando das ovelhas do Senhor. É verdade, Pai. Derrama mais desse amor nos corações dos obreiros, derrama mais desse amor no coração das obreiras, derrama mais desse amor no coração da diretoria, Senhor, para continuar acordando, cuidando das ovelhinhas do Senhor. Como o Senhor disse, Jesus, o Senhor falou com Pedro: Pedro, Pedro, tu me amas? Então, apascenta minhas ovelhas, aleluia. Pedro, tu me amas? Eu amo, Senhor. Então, apascenta as minhas ovelhas. É verdade, Senhor. O Senhor nos escolheu para cuidar das almas, cuidar dos pecadores que estão no mundo. Quantas almas estão chorando agora? Quantas almas gemendo? Eu estou ouvindo o gemido das almas, Senhor. Olha o gemido das almas, Senhor. Quantas almas pedindo socorro, esperando alguém, e o Senhor está dizendo: a quem? Quem enviarei? Quem há de ir por nós? Quem? Quem? Como Isaías falou: eis-me aqui, envia-me a mim. Olha quantos irmãos dizendo a mesma coisa: eis-me aqui, envia-me a mim, Senhor. Aleluia! E a tua obra está crescendo, avançando, entrando nas nações, entrando nos lares, através da rede de rádio Deus e Amor, através do programa Voz da Libertação, através das redes sociais. Olha, Senhor, o teu povo trabalhando, levantando, Senhor, pela manhã, em jejum, visitando os lares, encontrando pessoas doentes, e ali os irmãos oram, pede a misericórdia de Deus, e o Senhor está curando, perdoando, salvando. Olha quantas almas foram salvas hoje, Pai. Olha o teu povo trabalhando. Por quê? Porque Jesus Cristo já está às portas. Jesus Cristo já está às portas, Pai. Olha os sinais acontecendo. Sinais da Bíblia estão acontecendo, Senhor. As guerras continuam acontecendo, Pai. Olha as pestes, as enfermidades. Olha os ataques do diabo nos casamentos, na família, Pai. Mas a igreja está trabalhando incansavelmente. Em nome de Jesus Cristo, Pai, fortalece a diretoria, fortalece a tua serva, a presidente irmã Irene Miranda, fortalece a tua serva, a irmã cantora Débora de Almeida, fortalece o teu servo, pastor Lorival de Almeida, fortalece o teu servo, presbítero Davi Miranda Neto, fortalece o pastor Milton de Almeida, fortalece a sua família, fortalece o presbítero Fabrício Beata, fortalece, Senhor, o presbítero Jerry Adriane, fortalece o teu servo, presbítero Marcos Magno, também Wilson Siqueira, a diretora Maria Josefina, pastor Jorge Tenório. Ó, Senhor, fortalece, fortalece os trabalhadores da tua obra, fortalece, Senhor, todos os funcionários do departamento, ali no prédio administrativo, no primeiro andar, Senhor. Visita agora o teu servo, irmão Moisés, visita agora, meu Pai, todos os funcionários que trabalham de madrugada, de manhã, à tarde, à noite, através das rádios, das emissoras, das transmissões, via internet, via satélite, pelas redes sociais. Ó, Senhor, visita agora cada trabalhador, os voluntários também, visita o departamento jurídico, os advogados, Senhor, que estão trabalhando a favor da Igreja Pentecostal Deus e Amor. Livra a Igreja Deus e Amor dos processos trabalhistas,
Livra, Senhor, a Igreja Pentecostal, Deus e amor, dos processos cíveis, criminais. Livra, Senhor, dos homens enganadores. Livra, Senhor, dos falsos profetas. Livra, Senhor, das falsas doutrinas. Livra a tua Igreja Pentecostal, Deus e amor, dos ataques malignos. Em nome de Jesus Cristo, repreende agora todos os demônios que têm atacado a Igreja, Deus e amor. Em nome de Jesus Cristo, repreende agora, pelo poder da tua palavra, pelo poder do sangue de Jesus Cristo agora. Oh, meu Deus querido, abençoa também, Senhor, a Fundação Reviver, Associação Reviver Help, que está trabalhando. Abençoa o pastor Paulo Martins, presbítero Nelson, toda a equipe, Senhor, que trabalha ajudando a irmã Eleni Miranda. Ajuda essas equipes, Senhor, que viajam. Guarda teus filhos, tuas filhas nessas viagens de avião, de navio, de carro, nas estradas. Livra, Senhor, como o Senhor tem livrado a família, Deus e amor. Que lindo é o seu agir. E operando Deus, quem impedirá, meu Pai? Abençoa também o Ministério Mundial.

da intercessão, a tua serva, evangelista Maria Lorena, abençoa também a equipe em todo o estado do Brasil, as irmãs de oração, os irmãos de oração, abençoa essa equipe da intercessão, o santuário da oração, todos os pedidos que ali estão nas urnas da oração, no templo 1, templo 2, nas redes sociais, aqueles pedidos que chegaram por telefone, quantas pessoas desesperada, chorando, pedindo oração da Igreja Pentecostal Deus e Amor. E esse irmão, essa irmã que está orando comigo, agora está apresentando também os pedidos de oração, Pai. Recebe a oração de cada irmã que agora está orando comigo, Pai. O Senhor já tem uma bênção para cada um que tem se esforçado. É verdade, Pai. Quando o Senhor manda nós orarmos, é porque o Senhor está vendo que o diabo está armando laço. É verdade, o Senhor sabe o dia de amanhã, nós não sabemos. Então o Senhor já conhece a astúcia de Satanás. Então o Senhor está avisando esse irmão, essa irmã, para entrar na oração, para não cair em tentação. Em nome de Jesus, livra esse irmão, livra minha irmã, livra também, Senhor, aqueles irmãos que estão viajando em outros países. Dá, Senhor, condições financeiras para a Igreja Deus e Amor continuar evangelizando. Olha quantas despesas, Pai. Documentação da igreja no exterior, o visto nos passaporte. Olha, Senhor, a necessidade da Igreja Deus e Amor. As despesas são altas, Pai. Só nas redes de rádio Deus e Amor, quanto nós pagamos todo mês? São milhões, milhões, Senhor. Põe, Senhor, as tuas mãos sobre o teu povo, abençoando o teu povo financeiramente, e eles vão trazer o dízimo do Senhor na tua casa para manter a tua obra funcionando de noite, a evangelização, enviando obreiros, pastores para o mundo inteiro, em nome de Jesus Cristo, Pai. Abençoa, Senhor Jesus, todos aqueles que têm doado, feito doações com cesta básica, com roupa, agasalho, remédio, ajudando também com os cofrinhos, com aquelas moedinhas, Senhor. Quantas irmãs com muito amor têm já juntado aquelas moedinhas, colocado no cofrinho e têm trazido aquele cofrinho cheio para ajudar o próximo. Aleluia! Isto é o teu amor, é o amor de Deus em cada irmão, é o amor de Deus em cada irmã. É verdade, porque sem o seu amor nada poderíamos fazer. É verdade, Jesus falou, sem mim nada podeis fazer. É verdade, Espírito Santo que está nos usando, por isso estamos orando, porque o Espírito Santo está nos usando aqui agora, está usando essa irmã, orando comigo. Aleluia! É o Espírito Santo que usou esse irmão, essa irmã, para jejuar hoje, está usando também para pregar a tua palavra. É o Espírito Santo, Pai. Por isso que o Senhor prometeu, eu vou voltar para o Pai, mas não vou deixar vocês sozinho. Eu vou enviar, junto com meu Pai, o Espírito Santo. Ele vai ensinar vocês, ele vai ajudar vocês a perseverar, a ser fiel até a morte, levando a palavra de Deus para todas as almas, Senhor. E aqueles lugares onde não tem igreja pentecostal, Deus é amor, o povo está sofrendo, Pai, prepara a igreja pentecostal, Deus e amor, naquela região, ó Deus, lá, Senhor, nos estados, quantas pessoas estão pedindo igreja, Deus e amor, no sertão, em cidades até grande, que não tem igreja, Deus e amor, e o teu povo, Senhor, o povo, até o povo católico, precisa andar quilômetros e quilômetros para chegar no centro da cidade, porque lá na

abre, Senhor, abre uma igreja pentecostal, Deus de amor, aqui na minha cidade, aqui no meu país, Senhor. Oh, glória! O Senhor já está trabalhando nisto, é verdade, porque o Senhor mandou nós orarmos. E a parte que é mais difícil, o Senhor está realizando. Que maravilha! A porta que o Senhor abre, ninguém fecha. É verdade, Senhor. E a porta que o Senhor fecha, ninguém abre.

0: Evangelismo, a equipe de evangelismo, nos lares, nos hospitais, nos presídios, abençoa ali no setor de evangelismo, a equipe Eu e Mais Um, abençoa também a secretaria da sede mundial, as irmãs que trabalham ali, ajudando o necessitado, o irmão que chega de outro ministério e quer fazer parte da Igreja Deus e Amor, ali estão os irmãos ajudando, aconselhando, ajudando os novos convertidos, que vão se batizar em setembro. Ó Deus, abençoa também, Senhor, equipe recepcionista, cada departamento da sede mundial. Ó Deus, em nome de Jesus, abençoa também ali departamento de vigilância. Dá sabedoria aos vigilantes, ali o departamento odontológico, o dentista, ali ajudando as pessoas que não têm condições. Abençoa também, Senhor, cada departamento da doação, onde chega as doações, a Fundação Reviver. Abençoa também, Senhor, ali a Casa Aberta, o motorista da van. Ajuda, Senhor, ajuda cada irmão voluntário. Olha, Senhor, estão fazendo por amor, eles vêm ajudar até na Casa Aberta, ajudando o morador de rua, ajudando as pessoas que chegam aqui desamparadas, sem família, sem roupa, sem comida, e ali as pessoas são ajudadas em nome de Jesus. Abençoa também, Senhor, departamento ali do Santuário da Oração. Quantos pedidos de oração têm chegado? Abençoa também as transmissões, os operadores de áudio, de som, de câmera. Ajuda os teus filhos, Pai. Eles estão ajudando a tua obra, Senhor, levando o teu evangelho da melhor maneira possível, o melhor som entrando naquela casa, e aquela família recebe com agrado, recebe Jesus também. É verdade, é, tudo isso é por causa do nome de Jesus, Senhor. Nós estamos aqui celebrando o nome de Jesus até hoje. Domingo foi o dia da celebração maior pelos 64 anos da Igreja Deus e Amor. A diretoria estava presente ali, os obreiros, o ministério, o Senhor também levantou mais obreiros, trabalhadores para a tua obra, mais diáconos, mais presbítero. Por quê? Porque as viúvas estavam pedindo um presbítero para fazer unção. Ó Deus, um presbítero para realizar cerimônia, um presbítero para realizar batismo. E as pessoas que pediram, e o Senhor atendeu, o Senhor atende as orações dessa igreja. Que maravilha! Abençoa também a Escola Teológica Deus e Amor, ali os professores, o seminarista. Abençoa a Escola Pequeno Galileu, dia 25 de julho, a tua serva, irmã Débora de Almeida, ela também vai falar com as criancinhas, Senhor, porque as crianças vão entrar em férias e vão receber a palavra do Senhor, vão cantar louvores, vão receber bênção. O Senhor vai abençoar essas criancinhas, e através das crianças, o Senhor vai alcançar os pais, as mães que estão longe do evangelho ainda. Senhor, salva as almas, Senhor. E agora vou orar também com os irmãos católicos, as irmãs católicas também, elas gostam da oração, mas a salvação é muito melhor. Agora elas vão abrir o coraçãozinho, vão aceitar Jesus. Aqueles irmãos que estão desviados, saíram da igreja e vão voltar também, vão reconciliar. Então ora comigo, amado ouvinte, dizendo essas palavras: meu Deus, perdoa todos os meus pecados, desde quando eu nasci até hoje. Lava minha alma com o sangue de Jesus Cristo. Escreve, Senhor, meu nome no livro da salvação, no livro da vida eterna, lá no céu. Em nome de Jesus, segura minhas mãos, Senhor, e eu vou perseverar, obedecendo a tua palavra, em nome de Jesus. Amado ouvinte, aí na tela está escrito aí: quero aceitar Jesus, @ipda.com.br, ou por telefone DDD 011 950 94 46 45. Deus já preparou um conselheiro para atender você. Que Deus abençoe. Orou com vocês pastor Humberto Ramos, e a oração também vai continuar no Santuário da Oração, no canal Direto com Deus Oficial. Que Deus abençoe, a paz do Senhor Jesus.
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1: A paz do Senhor Jesus, família Reviver, que alegria mais uma vez estar aqui juntinho de você para juntos nós falarmos de coisas boas, não é? Sempre temos

0: aqui coisas boas para contar do povo de Deus, do reino de Deus, testemunhos maravilhosos. O Senhor Deus é muito bom. E a misericórdia dele dura para sempre, nós bem já sabemos. E é por isso que nós não nos cansamos, não há tempo ruim para glorificar o nome do Senhor Jesus. Já deu um glória a Deus aí? Se não, dá um glória a Deus, porque ele está presente na tua casa.
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0: A bondade infinita do Senhor Jesus me trouxe até aqui no dia de hoje, porque o Senhor é aquele que nos dá força para nos levantarmos das nossas camas, para poder despertar, para ter saúde, não é? Ele cuida de nós, o nosso dia, o seu dia está sendo cuidado por ele hoje. E falando de cuidado, vocês já prestaram atenção que o nosso Deus, ele não falha para conosco. Em todo tempo, quando nós precisarmos dele, ele estará à nossa disposição. O Senhor não cansa de fazer o bem. A bondade, o amor e a misericórdia estão perpetuamente sobre ele. E mesmo que nós não sejamos os filhos tão agradáveis quanto ele gostaria ou merece, não é? Não sejamos merecedores da misericórdia dele, merecedor do amor dele, ele não nos abandona. Nos momentos mais difíceis, ele está presente na nossa vida para nos ajudar, para nos auxiliar. E já prestou atenção que mesmo quando nós fazemos coisas erradas, o Senhor, ele não chega para nós dizendo: ah, você fez tal coisa errada, por isso eu não vou te ajudar agora? Ele não faz isso, ele não lança em nosso rosto. É claro que nós temos uma consciência espiritual, né? Que nos traz aí esse alerta. Opa, talvez esteja dando errado porque você vacilou em algum momento, não é? Mas também sabemos que tem aqueles que são justos, são fiéis e também passam por momentos de provação e de sofrimento. Mas uma coisa é certa. Nós todos estamos debaixo das potentes mãos do Senhor, das mãos misericordiosas dele, e em momento algum da nossa vida ele vai nos abandonar. Se nós chegarmos para ele e dissermos: Senhor, tenho fome, ele será o provedor do nosso alimento. Se nós chegarmos para ele e dissermos: Senhor, tenho frio, ele será o provedor do agasalho para nos aquecer. Se nós chegarmos e dissermos para ele: Senhor, preciso de uma porta aberta, preciso de saúde, o que nós solicitarmos a ele, ele estará pronto para nos atender, para atender a nossa necessidade. E sendo o Senhor desta maneira, ele não espera que nós, como co-herdeiros dele, né, como seus filhos resgatados na cruz do Calvário através de Jesus Cristo, que nós sejamos diferentes. Ele espera que nós estejamos sempre atentos à necessidade do outro. A própria palavra de Deus nos fala que nós não podemos, né, dizer para alguém, né, que coma e que se farta e não oferecer o pão. Nós não podemos dizer para a pessoa, né? Despedir uma pessoa ali e diga: vá em paz, se aquela pessoa não está em paz porque falta a ela o alimento. Aquela pessoa falta a ela o abrigo para poder se abrigar do frio, né? Nós não podemos agir desta forma. Porque o nosso Deus não age assim conosco. E é por isso que insistentemente eu estou aqui para trazer a cada um de nós, inclusive a mim mesma, essa consciência de que o Senhor, ele é tão bom, que ele nos abençoa em todo tempo. E se nós somos imagem e semelhança dele, se nós somos parecidos com ele, se nós somos herdeiros dele, então nós herdamos, quando nós nos tornamos herdeiros, nós não nos tornamos herdeiros somente, né, das posses, mas nós tornamos herdeiros das tradições, nós nos tornamos herdeiros dos costumes, nós nos tornamos herdeiros também das práticas que o nosso Pai Celestial nos deixou por herança. Jesus Cristo, ao estar aqui juntamente conosco, ele não despedia ninguém com fome, ele não deixava ninguém sair ali doente sem ser curado. Fosse qual fosse o problema da pessoa, ele procurava solucionar o problema para que a pessoa pudesse realmente partir em paz. E nós, como seguidores de Jesus Cristo que somos, precisamos então ter a mesma atitude. Somos herdeiros do reino dos céus. E se somos herdeiros do reino dos céus, praticamos as mesmas obras que Jesus. As obras de Jesus eram obras do bem. Se procurasse em Jesus quem quer que fosse um erro, tanto que os sábios, os poderosos da época procuraram um erro nele e não encontraram. Ele não foi crucificado por erro, ele foi crucificado porque as pessoas o chamavam rei dos judeus. Esse foi o motivo. As pessoas diziam, este é o rei dos judeus. E com medo que ele realmente revolucionasse ali Israel e trouxesse uma nova ideologia de vida, né? Com medo disso, então sacrificaram Jesus na cruz do Calvário. Mas não adiantou, porque a raiz dele é profunda. A raiz dele vai muito além do que aquela cena, do que aquela, do que aquele posicionamento das pessoas ali. A raiz dele estava plantada lá no Jardim do Éden desde o princípio. E essa raiz foi plantada no bem, ela é profunda. Então, mesmo ele sendo morto na cruz do Calvário, ele continua praticando o bem, porque a sua misericórdia dura para sempre. Ela se renova a cada manhã. Se nós pecarmos contra Deus e pedirmos a misericórdia do Senhor, ele vai nos alcançar. Em todo o tempo, ele vai nos alcançar. Porque a palavra de Deus nos diz assim, que de maneira nenhuma lançarei fora aquele que vem a mim. Então, aquele que vai com o seu coração ali quebrantado, com o seu coração disposto a ser diferenciado, a fazer a diferença, não vai ser esquecido por Jesus, não vai ser ignorado por ele. E nós, das instituições Reviver, temos como base, como princípio, como raiz, viver exatamente o que Jesus nos deixou por herança. E essa herança é uma herança significativa. Não merecíamos ser amados, não merecíamos ser cuidados, mas a misericórdia do Senhor nos ama e cuida de nós. E é por isso que nós das instituições Reviver também fazemos as obras diferenciadas como Jesus fazia. Esta obra de amor ao próximo, de amor ao necessitado. Eu seria uma hipócrita se eu estivesse aqui hoje falando dos atos de Jesus e eu não os praticasse. Todos nós seríamos hipócritas, mas aprendemos com Jesus que não vivemos só de palavras, mas vivemos de ações, de atitudes, de diferenciais. E é por isso que nós não vamos nos calar diante da necessidade do outro. É por isso que os nossos olhos estarão sempre abertos para abraçar quem precisa. E tudo isso só é possível se você nos ajudar, assim como muitos que estão nos ouvindo já têm feito e outros que estão nos ouvindo talvez por primeira vez e querem fazer parte desse diferencial. Nós temos, inclusive, uma página da Fundação Reviver, onde você pode visitar ali e você vai ter todas as informações. Ali tem fotos, tem vídeos, tem tudo sobre o trabalho que está sendo realizado diariamente. O trabalho da beneficência, ele não para. É constante. Não é arrecadamos uma quantia aqui, fomos lá, fizemos um trabalho e pronto. Não. Todos os dias temos pessoas para ajudar. Todos os dias, assim como a misericórdia do Senhor, que se renova em cada manhã, nós também renovamos em cada manhã as nossas forças para poder ajudar a quem precisa. E você pode ser um grande diferencial na vida de um necessitado. Você pode ajudar as duas instituições ou escolher uma das duas para poder ajudar. O importante é que você realmente entenda que viver Jesus Cristo não é simplesmente só mudar as suas vestes, não é? Mudar ali a sua maneira de falar, a sua maneira de andar. É mais do que isso. É mudar o seu comportamento em relação ao próximo. E abrir a sua mão, o seu coração e ajudar a quem precisa não é opção, é mandamento. Jesus Cristo nos deu por mandamento. Ame a Deus sobre todas as coisas e ao teu próximo como a ti mesmo. Então, você pode, inclusive, saber também tudo o que a Associação Reviver Help tem feito por esse Brasil. E muitas coisas você vai se surpreender. As pessoas, às vezes, ficam esperando, né, que seja só uma coisinha lá no Nordeste, né, como o nosso projeto Água para o Nordeste. Não, a Associação Reviver Help está trabalhando em todo o Brasil, assim como a Fundação Reviver. Existe um trabalho diferenciado em cada região. Um atende a necessidade de uma forma, a outra atende a necessidade de outra forma. Por isso que eu convido você a fazer parte deste povo que verdadeiramente entendeu o propósito de Deus para as nossas vidas aqui na Terra, se juntar a nós. Ah, sabe como você faz? Preste bem atenção. Como você faz para ajudar as instituições Reviver?
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0: E você que quer, então, fazer a leitura comigo, você pode procurar aí na sua Bíblia o livro de Êxodo, capítulo 12, versículo 12, que diz o seguinte: E eu passarei pela porta do Egito esta noite, e ferirei todo primogênito na terra do Egito, desde os homens até os animais. E em todos os deuses do Egito farei juízos. Eu sou o Senhor. E aquele sangue vos será por sinal nas casas em que estiverdes. Vendo eu sangue, passarei por cima de vós, e não haverá entre vós praga de mortandade quando eu ferir a terra do Egito. E este dia vos será por memória, e celebrá-lo eis por festa ao Senhor. Nas vossas gerações o celebrareis por estatuto perpétuo. Então vamos falar um pouquinho sobre este texto bíblico. Primeiro vamos lembrar que o povo de Deus, durante, né, a fome que houve na terra, no geral ali, então o povo de Deus foi acolhido por José, né? O povo, os descendentes ali de Abraão, foram acolhidos por José. José é aquele que foi vendido lá pelos seus irmãos para o Egito, e Deus honrou as suas vidas ali através de José. E ali então, depois que começou a fome, foram para o Egito os irmãos de José. E ali eles passaram a viver. Então, os descendentes de Abraão passaram a viver ali no Egito. Com isso, né, morre aquele faraó, morre José. E aí acontece o seguinte: vem um faraó que não concordava com aquela vivência, né, que havia ali aquela união entre o povo de Deus, o povo de Israel, descendentes de Abraão, e o povo do Egito. Então, eles observaram que o povo de Deus estava numeroso, estava crescendo muito. E a preocupação deles era que aquele povo em grande número viesse futuramente tomar então a região ali do Egito, viesse tomar os países que pertenciam a esse conglomerado de nações ali que faziam parte do Império Egípcio. E por isso então eles começaram a fazer o quê? Escravizar o povo de Deus. E com essa história toda foram alguns anos ali de escravidão, solidão, de dor, de sofrimento, e muitos pagaram com as suas próprias vidas ali, né? Então o Egito tem lá seus monumentos, tem tanta coisa, né? Mas ali houve muito pranto, muita dor e muito sofrimento do povo escolhido de Deus. Mas Deus nunca abandona os seus. Ele tinha uma promessa para aquele povo, que num tempo determinado ele viria e tiraria aquele povo daquela servidão, do cativeiro, e levaria eles para uma terra onde manasse leite e mel. Que promessa maravilhosa, que promessa linda. Já se encontrou nessa promessa? Porque eu já me encontrei, exatamente. E ali então aconteceu que Deus, usando Moisés vai até o faraó e pede a libertação do povo. O faraó não concorda, então vem o quê? As 10 pragas. 9 pragas aconteceram. Quando foi a última praga, então, Deus chama a Moisés e dá esta ordem para ele. Diz: Moisés, você juntamente com Arão, no dia determinado, que ali foi o dia que Deus determinou para que eles juntassem o povo de Israel, que era no 10º dia, junte o povo de Israel e ali cada um separe um cabrito ou uma ovelha para o sacrifício que acontecerá no 14º dia. Então, vocês vão separar ali um animal de apenas 1 ano de idade e esse animal vai ser de acordo com o número de família. Não é para esbanjar, é para o necessário. Cada família vai ter para o necessário. Uma família com um cordeiro só, um cabrito só, uma família, por exemplo, de 2 pessoas, de 3 pessoas, né, que não vai dar conta de comer esse animal, então se junte com outra família e desta maneira ali entre as 2 casas vão sacrificar e vão pegar o sangue destes animais, depois de sacrificado, né, os animais, pegar esse sangue e com um ensope iria passar nos umbrais das portas das casas. E todas as casas do povo de Deus estaria marcado com este sangue. Aquele que não tivesse a marca, então estaria fora do plano de Deus de salvação ali. E ali, isso para mim foi elaborado o quê? A primeira Páscoa. Isso o Senhor mesmo chamou de Páscoa e disse para eles: isso será feito perpetuamente. Durante, enquanto houver vida na terra, vocês terão como missão fazer isto. Sempre nesta época celebrar esse momento, que é um momento de transição, é um momento de mudança na história, é um momento de libertação, é um momento de transformação. Quando vocês saíram da terra do Egito, saíram da dor, saíram do sofrimento para ir a uma terra, a um lugar onde ali vocês terão comida em abundância, vocês terão paz, vocês viverão numa plenitude. Essa era a promessa de Deus para com eles. Para quem não entendeu ainda, quero explicar esse pedacinho. Jesus, na verdade, estava sendo representado como cordeiro. Cada família ali tinha a representação de um cordeiro ou de um cabrito. Aquele animal tinha que ser especificamente como o Senhor havia dito. Aquela data era específica porque era o tempo de Deus que estava se aproximando, o tempo de libertação. E para nós, toda essa transição que aconteceu ali, todo esse processo que aconteceu ali, se tornou profético. Aquele sangue que foi espargido na porta, ele representava o quê? Representava o sangue de Jesus, o sangue do Cordeiro Mudo, que derramando o seu sangue sobre a cruz do Calvário, dando a sua vida como sacrifício, ele ia romper de um tempo de dor, de sofrimento, de um tempo sombrio para um tempo significativo, um tempo diferenciado, um tempo de paz interior, um tempo de buscas e respostas. Para ele estaria abrindo ali a porta para que estivesse chegando um novo tempo. E esse novo tempo fala do quê? Da presença de Deus. Não dá para falar tudo em um programa só. porque o nosso tempinho é curto. Deus abençoe vocês e, permitindo Deus, com certeza eu estarei aqui trazendo uma mensagem para vocês.
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1: 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Boa noite.

0: destaque do dia: proteção de crianças nas redes, combate ao crime e crescimento econômico.
1: Temas tratados pelo presidente Lula no encerramento da reunião do G7 na França.
0: Grupo reúne as maiores economias do Ocidente e Brasil participou pela 10ª vez como convidado.
1: O presidente discutiu com

0: países desenvolvidos formas de o mundo voltar a crescer com a inclusão dos mais pobres.
1: O mundo precisa crescer para que a economia volte a crescer. Não adianta crescer só para a Alemanha, crescer só para os Estados Unidos, crescer só para a França. Não, é preciso, sem diminuir o padrão de vida deles, crescer para outros países.
2: E ainda, acesso à água.
0: O Ministério da Saúde anuncia a instalação de quase 21 mil cisternas em 8 estados do semiárido.
2: E tarifa social de água e esgoto para famílias de baixa renda já chegou a quase 2 mil municípios. Pablo Mundim.
3: A meta é que a tarifa social esteja implementada em todo o país até dezembro.
0: Você vai ouvir também arte e música.
2: Uso de materiais pedagógicos relacionados a essas disciplinas chegou a 45% das escolas públicas em 2024. Natália Koslick.
4: Essa ampliação está associada a melhores notas em língua portuguesa e matemática, além de menores índices de distorção e idade séria.
0: Hoje, na apresentação da Voz do Brasil, eu, Mariana Jungmann e Luciano Seixas.
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0: Regulamentação dos meios digitais, combate ao crime organizado e crescimento econômico equilibrado foram alguns dos temas discutidos pelo presidente Lula hoje em Evian, na França.
2: Lula participou como convidado do encontro do G7, grupo formado pelas principais economias desenvolvidas do Ocidente.
0: A repórter Luana Karen esteve lá acompanhando esse último dia de encontro.
5: No último dia de debates em Evian, na França, o presidente Lula defendeu a ampliação de investimentos em desenvolvimento, infraestrutura e qualificação profissional durante a sessão do G7, que reuniu representantes das principais economias desenvolvidas do mundo. Em coletiva à imprensa, o presidente brasileiro informou que foram discutidas formas de alcançar um crescimento econômico equilibrado que beneficie todos os países.
1: Cada reunião do G7 é oportunidade da gente discutir com os países desenvolvidos tanto o equilíbrio quanto o desequilíbrio na ordem política, econômica e social, levando em conta a necessidade de cada país. O mundo precisa crescer para que a economia volte a crescer. Não adianta crescer só para a Alemanha, crescer só para os Estados Unidos, crescer só para a França. Não, é preciso, sem diminuir o padrão de vida deles, crescer para outros países.
5: Outro assunto em pauta foi a inteligência artificial. Junto a chefes de governo e de Estado e CEOs das principais empresas de tecnologia do mundo, o presidente Lula defendeu a regulamentação dos meios digitais para proteger direitos fundamentais de crianças, adolescentes e mulheres. E apresentou como um exemplo o Estatuto Digital para Crianças e Adolescentes, aprovado recentemente no Brasil, com obrigações para as empresas de tecnologia.
1: Fiz questão de dizer para eles duas coisas importantes que o Brasil fez. A proibição de telefone nas escolas e, segundo, o ECA Digital, que é a regulação digital mais importante feita no mundo para jovens e adolescentes. E eu queria que eles conhecessem.
5: No intervalo das reuniões ampliadas, Lula teve encontros bilaterais com o presidente do Egito, Abdel Fattah el-Sisi, e com o presidente da Ucrânia, Volodymyr Zelensky. De volta a Genebra, Lula se encontrou com o secretário-geral da Interpol, Valdecir Urquiza. A reunião tratou de ações concretas voltadas à América do Sul para fazer frente ao crime organizado transnacional. O diretor-geral da Polícia Federal, Andrei Rodrigues, destacou a colaboração do Brasil nesse trabalho.
6: Vamos reunir os 12 países sul-americanos num grande esforço para enfrentamento ao tráfico de drogas, tráfico de armas, crimes ambientais, enfim, todos aqueles delitos que nós pudermos fazer a investigação. Ano passado, retiramos mais de 10 bilhões de reais do crime organizado e agora, com essa nova iniciativa e essa parceria, não só do Brasil, mas de todos os países com a Interpol, vai ser possível ampliar essa capacidade operacional e alcançar patrimônios ocultos.
5: Ainda na entrevista que deu aos jornalistas, o presidente Lula destacou a relação do país com a China e voltou a reafirmar a soberania brasileira, inclusive em relação às eleições. Ao final da coletiva, o presidente Lula embarcou de volta ao Brasil. De Genebra, na Suíça, Luana Karen.
2: Mais água para 498 municípios que sofrem com o período de clima seco.
0: O governo do Brasil anunciou a instalação de quase 21 mil cisternas para garantir o abastecimento nos estados do semiárido.
2: A repórter Gabriela Noronha acompanhou esse anúncio e traz pra gente os detalhes. Boa noite, Gabriela.
7: Boa Boa noite, Luciano, Mariana, boa noite a todos que nos ouvem na Voz do Brasil. Olha, foram assinados hoje as ordens de serviço que autorizam a instalação de cerca de 21 mil cisternas. Essas unidades vão beneficiar 498 municípios em 8 estados, que são Bahia, Ceará, Minas Gerais, Paraíba, Pernambuco, Piauí, Rio Grande do Norte e Sergipe. Para esta ação, estão sendo investidos mais de 250 milhões de reais. Segundo o governo, o objetivo é garantir a captação e armazenamento de água em períodos de estiagem, além de reduzir a dependência de soluções emergenciais no semiárido brasileiro, como o abastecimento por carros-pipa. As famílias beneficiadas foram selecionadas de acordo com critérios técnicos e sociais, priorizando populações em situação de maior vulnerabilidade, inscritas no Cadastro Único, famílias chefiadas por mulheres, comunidades quilombolas e pessoas com deficiência. De acordo com o ministro da Saúde, Alexandre Padilha, a iniciativa marca um avanço importante na política de segurança hídrica no país.
8: Com acesso à água de qualidade, de forma permanente, com estruturas resilientes, com tecnologias adaptadas à realidade local, mecanismos que garantam formas resilientes para enfrentar de forma transitória situações das tragédias climáticas ou da seca ou das enchentes, são fundamentais.
7: E olha, desde 2023, o governo do Brasil já entregou mais de 121 mil unidades de cisternas por meio do programa Cisternas. A maioria das distribuições se concentra nos estados do semiárido do Brasil. Mas o programa também beneficia comunidades na região amazônica, assim como em localidades de Mato Grosso do Sul, Goiás e Rio Grande do Sul, e utilizando aí tecnologias que se adequam às particularidades dessas regiões. As cisternas implementadas pelo programa têm uma capacidade que varia de 16 mil a 52 mil litros de água, o que possibilita o armazenamento seguro durante as secas. Mariana, Luciano.
0: Obrigada, Gabriela Noronha, pelas informações ao vivo na Voz do Brasil.
2: E outra forma de garantir segurança hídrica para a população mais vulnerável é por meio da tarifa social de água e esgoto.
0: O benefício já chegou a 1.905 municípios, onde vivem mais de 156 milhões de brasileiros.
2: E a Agência Nacional de Águas e Saneamento Básico, ANA, alerta que o prazo para a implantação ou implementação da tarifa se encerra em dezembro deste ano.
0: A tarifa social foi criada por lei em 2024.
3: A tarifa social de água e esgoto chegou em municípios onde vivem mais de 156 milhões de brasileiros. O benefício garante desconto de pelo menos 50% na conta de água e esgoto para famílias de baixa renda inscritas no Cadastro Único ou que tenham integrantes que recebem o benefício de prestação continuada, o BPC. A implementação ocorre em diferentes etapas, como a coleta de dados do Cadastro Único e do BPC, ajustes de equilíbrio econômico-financeiro dos contratos e a conclusão do benefício pelos prestadores de serviço. A meta é que a tarifa social esteja implementada em todo o país até dezembro, explica Silvano Silvério e superintendente de regulação de saneamento básico da ANA.
9: A partir de dezembro de 2026, já não estará cumprindo a lei aqueles municípios que não tiverem a tarifa social instituída, né? Isso é muito importante, então é preciso correr com esse processo de obter as informações do Cade Único, do BPC, fazer os estudos em reequilíbrio econômico financeiro, implementar a tarifa até dezembro de 2026, que é o limite dado pela lei.
3: A tarifa social de água e esgoto foi criada por lei em 2024 e busca ampliar o acesso à população de baixa renda a um serviço essencial, com a concessão automática do desconto a partir das informações do Cade Único e do BPC. Reportagem Pablo Mundim.
2: Para facilitar o acesso aos serviços de saúde e humanizar os atendimentos, o governo do Brasil já entregou mais de 3.300 veículos para transportar a população que mora a mais de 50 quilômetros de distância dos grandes centros urbanos.
0: São vans, micro-ônibus e ambulâncias adquiridos com um investimento de R$1,4 bilhão.
2: A medida faz parte do programa Agora Tem Especialistas.
10: Foram entregues 3.300 veículos, entre vans, micro-ônibus e ambulâncias. Muitos desses veículos vão atender pacientes que moram longe e precisam percorrer mais de 50 quilômetros de distância para passar por uma consulta, fazer exames, cirurgias ou tratamentos especializados pelo SUS. Dos 3.300 veículos adquiridos, 1.824 serão entregues diretamente às prefeituras para uso em várias finalidades. Os outros 1.476 vão ser direcionados ao transporte de pacientes de radioterapia e hemodiálise. É o que explica o secretário de Atenção Especializada à Saúde, Mozart Salles.
11: Todo brasileira e brasileiro acima de 50 quilômetros de um serviço de hemodiálise e de radioterapia terá direito a usar o transporte sanitário e, numa situação delicada, no caso da radioterapia, até utilizando aí as ambulâncias tipo A.
10: A ação faz parte do programa Agora Tem Especialistas, Caminhos da Saúde. O investimento é de R$1,4 bilhão na compra dos veículos. Mozart Salles, do Ministério da Saúde, destaca que a ideia é reduzir problemas de transporte e democratizar o acesso à rede pública de saúde.
11: O programa, ele é uma iniciativa extremamente importante para a democratização, humanização do acesso e qualificação desse acesso. Alguns equipamentos e estruturas, elas são agrupadas em determinadas regiões e cidades. E ao agrupar, você acaba gerando um problema e uma necessidade, que é o deslocamento dos pacientes das cidades menores para os centros maiores.
10: Além do aumento do atendimento especializado e a oferta de transporte, o programa Agora Tem Especialistas prevê mais atendimentos em exames e cirurgias. Reportagem Márcia Fernandes.
0: Em 2027, tem Copa do Mundo Feminina da FIFA na América do Sul e o Brasil se prepara para sediar a competição pela primeira vez.
2: Durante participação no programa Bom Dia Ministro, transmitido pela empresa Brasil de Comunicação, o ministro do Esporte, Paulo Henrique Cordeiro, ressaltou que o maior impacto do evento será a inclusão.
0: O ministro destacou que a prioridade do governo é trazer o futebol feminino para um patamar de igualdade em relação ao masculino e garantir a permanência de meninas e mulheres no esporte.
12: Pode ter certeza que o maior legado que nós vamos ter dessa Copa não é um legado de infraestrutura física. É uma mudança de como encara o futebol masculino e feminino. De incluir mais meninas e jovens com essa concepção de gênero, fazendo com que o futebol mude e traga as mulheres e traga as meninas para essa prática desportiva. E essa é a nossa principal ideia, fazer com que as mulheres possam efetivamente estar no futebol.
2: O ministro Paulo Henrique Cordeiro falou também dos esforços do governo na ampliação da lei de incentivo ao esporte.
0: A medida, criada em 2006, se tornou permanente no final do ano passado.
2: Na entrevista, o ministro do Esporte ressaltou os avanços a partir da mudança e fez um balanço dos investimentos.
12: Na nossa lei de incentivo ao esporte, nós ultrapassamos, no ano passado, mais de R$1 bilhão investidos. Nós somos um país de dimensão continental, obviamente, com carências mil. A lei de incentivo ao esporte precisa efetivamente ampliar o seu alcance para que nós possamos levar políticas públicas de esporte, tanto em infraestrutura, na construção de novos equipamentos, quanto na recuperação de equipamentos já existentes e também de projetos de esporte com qualidade para a nossa população.
0: E o governo do Brasil está apertando o cerco contra ações maliciosas de sites de apostas online, as chamadas bets.
2: Um acordo assinado pelos Ministérios da Fazenda e da Justiça e Segurança Pública vai combater os chamados padrões manipulativos.
0: São recursos visuais usados para induzir usuários a gastarem sem consciência dos riscos.
2: A ação prevê fiscalização de propagandas abusivas e estudos sobre os perigos do vício em jogos digitais.
13: A Secretaria de Prêmios e Apostas do Ministério da Fazenda e a Secretaria Nacional de Direitos Digitais do Ministério da Justiça e Segurança Pública assinaram um acordo de cooperação técnica para aumentar a proteção dos consumidores em relação aos jogos de aposta online. Segundo o governo, o objetivo do acordo é desenvolver ações para identificar e combater os chamados padrões manipulativos, recursos utilizados pelas plataformas digitais digitais que podem influenciar indevidamente o comportamento dos usuários e comprometer a tomada de decisões conscientes. Os Ministérios da Fazenda e da Justiça vão atuar em conjunto para compartilhar informações e experiências que possam contribuir para o fortalecimento da regulação e da fiscalização do setor. A cooperação também prevê análises sobre publicidade responsável, transparência das plataformas, mecanismos de proteção aos consumidores e classificação de riscos associados ao uso de jogos e apostas. Priscila Machado, para a Voz do Brasil.
0: O novo Desenrola Brasil chega à marca de 10 milhões e 300 mil reais em operações de crédito com o uso do FGTS.
2: A utilização dos recursos do Fundo de Garantia por Tempo de Serviço foi registrada pelo Ministério do Trabalho e Emprego em mais de 17 mil renegociações de dívidas no âmbito do programa.
14: O uso do FGTS como garantia para a renegociação de dívidas no programa Desenrola Brasil movimentou 10 milhões e 300 mil reais em operações até junho. Ao todo, foram registradas 17.085 operações de crédito, com valor médio de R$ 604,73 por trabalhador. Os dados foram apresentados pelo Ministério do Trabalho e Emprego nesta terça-feira, durante reunião do Conselho Curador do FGTS. O levantamento também aponta maior participação das mulheres na utilização da modalidade. 55% dos contratos foram firmados por trabalhadoras, enquanto os homens representam 45% das operações realizadas. Em relação à distribuição regional, o Sudeste concentra a maior parcela das operações, com 50% do total. Em seguida, aparecem o Nordeste, Sul, Centro-Oeste e Norte. Thaisa Vitória, para a Voz do Brasil.
0: Grandes propriedades rurais na Amazônia estão recebendo orientações do IBAMA para tentar evitar incêndios florestais.
2: A medida faz parte da Operação Apoena, que começou este mês.
15: Donos de grandes propriedades rurais na Amazônia Legal estão recebendo um aviso do IBAMA. Ou adotam medidas contra o fogo agora, ou serão punidos. É a estratégia da Operação Apoena, que começou este mês para tentar se antecipar aos incêndios florestais. O Instituto notificou fazendas no Pará, Mato Grosso, Amazonas, Rondônia, Acre, Maranhão e Roraima, que têm maior risco de queimadas. Jair Schmidt, presidente substituto do IBAMA, explica as principais orientações.
16: A primeira delas é que, hipótese alguma, utilize e faça qualquer uso do fogo na vegetação sem a devida autorização de queima controlada do órgão ambiental competente. O segundo alerta, em caso de qualquer ocorrência de incêndio, que ele imediatamente comunique aos órgãos de controle, aos órgãos de combate, né, para estabelecer as medidas de resposta.
15: Os donos de terras também são obrigados a limpar o material combustível e a vegetação seca, além de criar aceiros para segurar as chamas. As ações tentam diminuir os impactos do Super El Niño, que pode agravar a seca na região este ano. E o governo já destinou mais recursos para fortalecer o combate aos incêndios florestais. Na última segunda-feira, foi autorizado um crédito extraordinário de 337 milhões e 500 mil reais para o Ministério do Meio Ambiente e Mudança do Clima. Recurso que vai permitir medidas como compra de equipamentos, pagamento de diárias de equipes e aluguel de aeronaves. Jair Schmidt, do IBAMA, comenta outras ações para o período da seca.
16: Nós estamos também com um número recorde de contratação de brigadistas. O governo federal deve contratar esse ano aí mais de 4.400 brigadistas. O IBAMA ele tem uma previsão aí, de dispor aí de até 19 aeronaves. Nós estamos mobilizando mais de 400 veículos especializados voltados ao combate de incêndios florestais.
15: Quem descumprir as notificações do IBAMA ou for flagrado queimando a vegetação sem autorização, será multado e poderá ter a propriedade embargada. Reportagem Luciana Colares de Holanda.
0: Brasil. Brasil passa a contar com a rede de proteção aos direitos da pessoa idosa.
2: A iniciativa vai assegurar direitos com base nos princípios da equidade, da não discriminação e do respeito à diversidade.
17: Foi instituída pelo governo federal a Rede Nacional de Proteção e Defesa dos Direitos Humanos das Pessoas Idosas. A iniciativa visa promover a articulação entre os estados e a cooperação entre os órgãos e entidades públicas na garantia, promoção e proteção dos direitos humanos das pessoas idosas. Órgãos e entidades da administração pública podem aderir à Rede Nacional de Proteção e Defesa dos Direitos Humanos das Pessoas Idosas. A adesão será voluntária. A rede tem como atribuição recomendar a realização de diagnósticos sobre o envelhecimento populacional e os direitos humanos, propor estratégias para acompanhar o acesso das pessoas idosas às políticas setoriais e fortalecer os fóruns, movimentos e entidades com atuação na defesa dos direitos das pessoas idosas e na participação social. A coordenação geral será feita pelo Ministério dos Direitos Humanos e da Cidadania, junto com o Conselho Nacional dos Direitos da Pessoa Idosa. Daniele Popó para a Voz do Brasil.
0: Mais arte e música nas salas de aula de todo o país.
2: Um estudo divulgado essa semana mostrou que o uso de materiais dessas disciplinas em escolas públicas aumentou quase 10% desde 2019.
0: O que trouxe ganhos para o desempenho dos alunos dessas instituições e para sua trajetória escolar.
18: Uma pesquisa inédita realizada pelo Instituto Itaú, em parceria com os Ministérios da Cultura e da Educação, mostrou que o uso de materiais de arte e música nas escolas públicas aumentou, alcançando 45% das instituições em 2024. Em 2019, o índice era quase 10% menor, segundo dados do Censo Escolar. Essa ampliação está associada a melhores notas em língua portuguesa e matemática, entre outros benefícios. É o que explica Eduardo Saron, presidente da Fundação Itaú.
19: Quando a educação se junta com cultura, a gente vai mais longe. A gente cria pertencimento, a gente impacta a trajetória escolar desse jovem. Então a ideia é que esses estudos possam oferecer ainda mais elementos para fortalecer a escola de tempo integral. Com mais matemática, mais língua portuguesa, mais ciência, mas com mais arte, mais cultura, mais esporte.
18: O estudo aponta ainda outros reflexos na trajetória escolar. O uso dos materiais pedagógicos está associado a taxas de reprovação e de abandono ligeiramente mais baixas, além de menores índices de distorção e idade série. O estado de São Paulo lidera em volume absoluto, passando de 7.140 escolas com materiais de artes e música em uso em 2019 para 8.681 em 2024. Para a ministra da Cultura, Margarete Menezes, aumentar a presença da arte e da música em sala de aula é investir na formação do ser humano como um todo.
20: Então isso é um ativo importantíssimo que a gente tem que mudar a nossa maneira de perceber, qualificar esses talentos. Porque quando a gente qualifica o talento através da cultura e da arte, não é só pela cultura e arte que ela é aproveitada. Ela se expande para qualquer outra direção das suas profissões. Então é a qualificação do ser humano.
18: Para garantir a sustentabilidade das ações, o estudo apresenta algumas recomendações, como planejamentos conjuntos entre as pastas da cultura e da educação, destinação de recursos públicos para investimentos em salas multiuso e na contratação de profissionais, e integração de práticas artísticas e culturais no currículo de tempo integral. Reportagem Natália Koslick.
2: E essas foram as notícias do governo do Brasil.
0: E agora com o minuto do TCU, em seguida as notícias do Poder Judiciário e do Congresso Nacional. Boa noite.
2: Boa noite para você, até amanhã.
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22: O Tribunal de Contas da União fez auditoria para avaliar o desenvolvimento do transporte hidroviário no Brasil, que utiliza rios e canais para movimentar cargas por embarcações. A fiscalização apontou que o país possui uma extensa rede com potencial para navegação, mas ainda aproveita pouco a estrutura. Hoje, a maior parte das mercadorias é transportada por rodovias. Na avaliação do TCU, o transporte hidroviário pode reduzir custos, aumentar a eficiência logística e diminuir impactos ambientais. A auditoria identificou problemas como falhas de planejamento, falta de coordenação entre órgãos públicos e dificuldades na execução de investimentos para o setor. Também foram apontadas falhas para definir prioridades e acompanhar projetos. O tribunal fez recomendações para melhorar a gestão. Saiba mais em tcu.gov.br.
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4: STF decide manter até 30 de junho de 2027 a aplicação dos critérios de repartição dos recursos do Fundo de Participação dos Estados e do Distrito Federal.
6: STJ mantém ações penais contra engenheiros da Vale e de empresa alemã por rompimento da barragem Brumadinho.
4: TSE e partidos políticos firmam acordo pela integridade das eleições 2026.
6: Boa noite, eu sou Marcelo.

0: Marcela Luiza.
1: E eu sou Walter Lima.
0: Supremo Tribunal Federal decide manter até 30 de junho de 2027 a aplicação dos critérios de repartição dos recursos do Fundo de Participação dos Estados e do DF.
1: O prazo foi fixado como improrrogável. Marcelo Della Libera.
2: O Fundo de Participação dos Estados e do Distrito Federal é uma transferência de dinheiro do governo federal para os entes da federação. A Constituição determina que os recursos sejam distribuídos com o objetivo de

0: desigualdades regionais. Por isso, a regra de rateio considera fatores como população e renda. Uma ação do Estado de Alagoas questionava a lei que define os critérios de repartição dos recursos do fundo. Em 2023, o Supremo declarou inconstitucionais trechos dessa norma, mas manteve as regras em vigor até 31 de dezembro de 2025, para dar tempo ao Congresso de aprovar uma nova lei. Como o Legislativo não editou a nova regra, o presidente do STF, ministro Edson Fachin, prorrogou a validade dos critérios até 1º de março. A decisão foi referendada pelo plenário. Depois, em março, Carmen Lúcia prorrogou novamente a aplicação das regras por 90 dias. O prazo terminou sem que houvesse nova legislação. Por isso, a ministra decidiu conceder mais 30 dias e enviar o tema ao plenário. O colegiado, então, decidiu prorrogar até 30 de junho de 2027 a aplicação dos atuais critérios de repartição dos recursos do Fundo de Participação dos Estados e do Distrito Federal. O prazo foi fixado como improrrogável.
1: STJ mantém ações penais contra engenheiros da Vale e de empresa alemã por rompimento da barragem da mina do Córrego do Feijão, em Brumadinho, Minas Gerais.
2: No desastre, 272 pessoas morreram. Fátima Uchoa.
3: Pela acusação, três profissionais da TUVSUD teriam participado da emissão de declarações de estabilidade da barragem, mesmo com indícios de comprometimento da segurança. Já um engenheiro da Vale é acusado em relação à gestão dos riscos da estrutura, como a obtenção de declarações de estabilidade supostamente irregulares e a não adoção de medidas de emergência. O relator na sexta turma do STJ, ministro Sebastião Reis Júnior, observou que o habeas corpus para o trancamento de ação penal só é concedido quando não há justa causa ou quando fica evidente que o acusado não participou do delito, mas não se justifica se exige exame técnico aprofundado dos fatos, como nesse caso.
1: TSE e partidos políticos firmam acordo pela integridade das eleições 2026.
2: Dos 30 partidos registrados no Brasil, 26 aderiram à iniciativa. Fábio Ruas.
4: O acordo foi firmado entre o presidente do TSE, ministro Cássio Nunes Marques, e representantes dos partidos. O documento reforça compromissos para as eleições de outubro, entre eles o combate à desinformação. O acordo também destaca a importância dos partidos na fiscalização e nas auditorias do sistema eletrônico de votação, além da promoção da acessibilidade e do enfrentamento à violência política, especialmente contra as mulheres.
1: Indígenas de Oiapoque, no extremo norte do Amapá, começaram a ser atendidos hoje na itinerância Cidadania Aqui com Você.
2: Até 2.000 pessoas devem receber suporte jurídico gratuito nestes dois primeiros dias. Rafael Silva.
5: O mutirão está concentrado na aldeia Manga, cerca de 22 quilômetros de Oiapoque. Indígenas de diversas aldeias da região chegaram cedo para receber suporte jurídico nas áreas trabalhista, previdenciária, de saúde, social, entre outros. Mais de 150 profissionais de diversos órgãos se juntam ao mutirão organizado pela Justiça do Trabalho. A proposta é concentrar em um único local e de graça serviços que normalmente exigiriam viagens longas e custos elevados para os moradores da região. No sábado e domingo, a itinerância vai atender indígenas da aldeia Espírito Santo.
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1: Uma boa noite.
2: E até amanhã.
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0: dia a dia da população. Questões como essas poderão ganhar mais espaço nas salas de aula.
1: Seguiu para a sanção presidencial o projeto que torna obrigatório o ensino de educação política e direitos da cidadania nas escolas brasileiras. A proposta busca ampliar o conhecimento dos estudantes sobre as instituições do país e fortalecer a participação do cidadão. Repórter Douglas Castilho.
2: O conteúdo não será incluído como disciplina, mas estará inserido no contexto do ensino da realidade social e política, que já é obrigatório e será ministrado como tema multidisciplinar e transversal, perpassando diversas matérias. O senador Jordano, do Podemos de São Paulo, se manifestou a favor da iniciativa.
3: Das pessoas saberem o que é um vereador, o que é um deputado estadual, do que é um deputado federal, do que faz uma casa legislativa, o que é o Senado da República. Nesse momento que se discute muito política, mas poucas pessoas da população sabem o que os poderes fazem.
2: O senador Hamilton Mourão, do Republicanos de São Paulo, foi em sentido contrário, preocupado com o que chamou de ideologização.
4: Quem é que vai ministrar essa aula? São aquelas docentes formados em escolas de nível superior, onde nós sabemos qual é a corrente ideológica que predomina.
2: Além de Mourão, outra senadora que fez questão de marcar sua posição e registrar voto em contrário foi Damaris Alves, do Republicanos do Distrito Federal. O texto vai à sanção presidencial.
0: E o Senado aprovou um projeto de lei complementar que proíbe o contingenciamento de recursos destinados às agências reguladoras federais. A proposta busca garantir autonomia financeira a esses órgãos responsáveis pela fiscalização de setores essenciais, como saúde, transporte, energia, telecomunicações e mineração.
1: O texto segue agora para análise da Câmara dos Deputados. Segundo o relator, senador Marcos Rogério, do PL de Rondônia, a medida evita prejuízos às atividades de controle e regulação.
5: A descontinuidade de fiscalizações, análises técnicas e processos tende a acumular passivos administrativos, atrasar decisões, ampliar litígios e exigir posteriormente esforços orçamentários mais elevados para recompor a capacidade operacional perdida.
0: O presidente do Senado, Davi Alcolumbre, sinalizou a possibilidade de colocar em votação na próxima semana a proposta de emenda à Constituição que concede aposentadoria especial aos agentes comunitários de saúde e aos agentes de combate às endemias. Ele lembrou que o texto já foi aprovado pela Câmara dos Deputados e recebeu apoio unânime na Comissão de Constituição e Justiça do Senado.
1: Pela proposta, os agentes terão direito à aposentadoria com idade mínima de 57 anos para mulheres e 60 anos para homens, desde que comprovem 25 anos de contribuição e de efetivo exercício na atividade profissional. Alcolumbre afirmou que é necessário garantir ao Senado a oportunidade de analisar uma reivindicação considerada importante para, segundo ele, cerca de 400 mil trabalhadores em todo o país.
6: É impossível um presidente do Senado Federal ser o único responsável por prejudicar a vida de 400 mil agentes comunitários de saúde ou de agentes de endemia. E eu não percebi no ano passado em nenhum momento que alguém disse que isso aqui era uma bomba muito grande fiscal no Brasil. E eu estou cansado de ser cobrado todos os dias como um homem que está desestabilizando as contas públicas brasileiras, as finanças do nosso país.
0: Uma proposta que proíbe a obrigatoriedade da vacinação contra a Covid-19 avançou no Senado.
1: A Comissão de Direitos Humanos aprovou a transformação de uma sugestão legislativa apresentada por um cidadão do Ceará em projeto de lei. A proposta agora passa a ser analisada pelo Congresso Nacional. Os detalhes com o repórter Márcio Maturana.
7: Uma sugestão que proíbe a obrigação de vacina contra a Covid-19 virou projeto de lei. A ideia foi encaminhada por um cidadão do Ceará por meio do portal E-Cidadania, ainda durante a pandemia. O relatório favorável do senador Márcio Bittar, do PL do Acre, lido pelo senador Jaime Bagatoli, do PL de Rondônia, destacou o direito à liberdade individual.
8: Ainda que pareça ter perdido o objetivo, em razão de inexistir, no momento, imposição vigente de vacinação obrigatória, a sugestão mantém relevante mérito por buscar assegurar de forma permanente a inviolabilidade da liberdade individual, o direito à objeção da consciência e à proteção da integridade física do cidadão brasileiro.
7: Qualquer pessoa pode enviar uma ideia legislativa pelo portal senado.leg.br/e-cidadania.
0: E a Comissão de Relações Exteriores aprovou o acordo da Organização Mundial do Comércio que elimina tarifas de importação para aeronaves civis, motores, peças e outros componentes do setor aeronáutico.
1: A proposta busca ampliar a competitividade da indústria e fortalecer o comércio internacional na área de aviação. O texto segue agora para análise do plenário do Senado. Repórter Rodrigo Rezende.
9: Entre 2018 e 2022, o mercado de aviação civil movimentou 3,7 trilhões de dólares em todo o mundo. O acordo assinado pelo Brasil na Organização Mundial do Comércio sobre as negociações de aeronaves civis permite ao país participar ainda mais do setor, onde a Embraer já conta com destaque. O relator do acordo, senador Nelsinho Trade, do PSD de Mato Grosso do Sul, explica algumas vantagens do texto.
10: Porque o acordo sobre o comércio de aeronaves civis da OMC é um instrumento multilateral que objetiva a máxima liberalização do mercado mundial de aviação. Nesse sentido, ele assegura a eliminação de tarifas de importação para aeronaves, motores e peças, proíbe subsídios à exportação e reduz barreiras não tarifárias aos signatários.
9: O acordo, assinado em 1979 e atualizado em 2015, prevê a eliminação de tarifas para componentes de aviação como turbinas, partes de aeronaves, simuladores de voo, pontes de embarque de passageiros e produtos utilizados a bordo.
0: A Comissão de Constituição e Justiça aprovou um projeto que permite a continuidade de ações de divórcio e de dissolução de união estável mesmo após a morte de uma das partes. A proposta evita a extinção automática do processo e garante a análise de questões como partilha de bens e outros direitos discutidos em juízo.
1: Segundo a relatora, senadora Elisiane Gama, do PSD do Maranhão, a medida preserva a vontade manifestada em vida e evita prejuízos a familiares e herdeiros. O projeto está pronto para votação em plenário, com pedido de urgência.
11: O projeto de lei é importante porque acaba assegurando o direito dessa mulher ou desse homem em vida. Isso é muito importante. É o respeito, inclusive, à memória dessas pessoas.
0: E seguiu para a sanção presidencial um projeto que cria um Banco Nacional de Boas Práticas para reunir e divulgar ações, programas e políticas públicas que já apresentaram resultados positivos na prevenção e no enfrentamento da violência contra a mulher.
1: A ideia é identificar e replicar iniciativas que dão certo no combate a esse crime. Repórter Alexandre Campos.
12: O banco conterá dados como nome do programa, ação ou projeto, data de sua vigência e descrição sumária do local, perfil e número de pessoas atendidas, além de órgãos públicos envolvidos em sua implementação. Relatora do projeto na Comissão de Direitos Humanos, a senadora Roberta Accioli, do Republicanos de Roraima, lembrou que o banco, além de valorizar as iniciativas exitosas implementadas no país, vai permitir que essas experiências sejam multiplicadas.
13: Isso facilitará não apenas a consulta e o intercâmbio de informações entre os entes federados, mas também o aproveitamento desses dados pela sociedade e soluções inovadoras possíveis de gerar benefícios concretos para a formulação e o aperfeiçoamento de políticas públicas de combate à violência de gênero.
12: Dados do Atlas da Violência de 2026 indicaram que entre 2014 e 2024, 46.336 mulheres foram assassinadas no Brasil.
1: Com edição de Paula Groba e trabalhos técnicos de Eliseu Caires, o Jornal do Senado fica por aqui. Acompanhe agora as notícias da Câmara dos Deputados. Boa noite.
0: Boa noite e até amanhã.
14: 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Câmara garante atestado para funcionários acompanharem filhos doentes.
15: O plenário estabelece mudanças na estrutura da Advocacia Geral da União.
14: Avança projeto de lei que aumenta a punição para ameaças feitas por Pix.
15: O
16: Boa noite. Ranieri Paulino, do Republicanos, destaca iniciativas desenvolvidas na Paraíba para coibir a violência contra a mulher e combater o feminicídio. O deputado acredita que programas de conscientização e acolhimento têm fortalecido a rede de apoio às vítimas.
17: Ranieri Paulino também ressalta a atuação de órgãos públicos na defesa dos direitos das mulheres, além de medidas legislativas voltadas à responsabilização de agressores. Para ele, o enfrentamento à violência exige ações permanentes de prevenção, proteção e mudança cultural.
16: Flávio Nogueira, do PT do Piauí, é autor de projeto que aumenta as penalidades para quem utilizar o Pix para fazer ameaças, perseguições e intimidações. A ideia, segundo ele, é ampliar a proteção das vítimas, especialmente mulheres, alvo de violência psicológica.
17: Flávio Nogueira destaca a importância desse sistema de pagamentos como uma inovação tecnológica brasileira, mas alerta para o uso indevido da ferramenta por criminosos que utilizam o campo de descrição das transferências para praticar assédio e ameaças.
16: O projeto que aumenta a pena para ameaças feitas por Pix já foi aprovado na Comissão de Constituição e Justiça. Entenda como funciona com a repórter Paula Bittar.
18: A Comissão de Constituição e Justiça da Câmara aprovou um projeto que aumenta as penas para os crimes de ameaça, de perseguição e de violência psicológica contra a mulher quando cometidos no campo de mensagem do Pix. O Pix é o meio de pagamento eletrônico instantâneo criado pelo Banco Central, que entrou em funcionamento em 2020. O texto estabelece que no crime de ameaça, que tem pena inicial de detenção de 1 a 6 meses ou multa, a penalidade é aumentada de 1/3 até a metade se o crime é cometido por mensagem do Pix. No caso da perseguição, com pena inicial de reclusão de 6 meses a 2 anos e multa, a pena é aumentada da metade se o crime for pela mensagem do Pix. E o aumento também é de metade para crime cometido pela mensagem do Pix no caso de violência psicológica contra a mulher, que tem pena inicial de reclusão de 6 meses a 2 anos e multa se a conduta não constituir crime mais grave. O autor, deputado Flávio Nogueira, do PT do Piauí, disse que apresentou o projeto para coibir uma prática que tem sido cada vez mais comum nos crimes de violência contra mulheres. Segundo ele, em muitos casos, o valor enviado é mínimo, irrisório, e serve apenas como um veículo para que a mensagem abusiva alcance a vítima, mesmo diante de medidas protetivas, bloqueios em redes sociais ou tentativas de afastamento. A deputada Érica Cocai, do PT do Distrito Federal, também defendeu o projeto.
19: Esse instrumento Pix, que reafirma a nossa soberania, que reafirma, sem dúvida nenhuma, a democracia, que reafirma a inclusão, não pode ser um instrumento para propagar, para incentivar ou para efetivar violências contra as mulheres. Violência contra as mulheres é uma luta que é absolutamente estruturante para a construção de uma sociedade mais justa e mais igualitária.
18: O projeto que aumenta as penas nos crimes de ameaça, de perseguição e de violência psicológica contra a mulher quando cometidos no campo de mensagem do Pix ainda depende de análise pelo plenário. Da Rádio Câmara de Brasília, Paula Bittar.
14: Direitos Humanos.
17: Benedita da Silva, do PT do Rio de Janeiro, destaca a aprovação na Comissão de Direitos Humanos de projeto que reconhece a responsabilidade do Estado pela chacina de Acari. Ela lembra que 11 jovens foram sequestrados em julho de 1990, sem que os corpos tenham sido encontrados.
16: Benedita da Silva afirma que a proposta prevê pensão vitalícia aos familiares das vítimas, como reparação moral e simbólica pelo desaparecimento forçado. A legisladora acrescenta que o texto também define a data de 26 de julho, como o Dia Nacional das Vítimas de Desaparecimentos Forçados.
14: Justiça.
17: A Câmara aprovou projeto que altera a estrutura da Advocacia Geral da União. O repórter Marcelo Lascher explica as mudanças.
20: O plenário da Câmara aprovou o projeto que inclui a Procuradoria-Geral Federal e a Procuradoria-Geral do Banco Central entre os órgãos da Advocacia Geral da União, a AGU. A Procuradoria-Geral Federal é responsável por representar na Justiça as autarquias e fundações públicas federais, com o INSS, o IBAMA e as universidades. Hoje, a direção da AGU é composta pelo Advogado-Geral da União, pelas Procuradorias-Gerais da União e da Fazenda Nacional, pelo Conselho Superior da AGU e pela Corregedoria-Geral da Advocacia da União. O projeto aprovado e enviado pelo governo ao Congresso, altera a Lei Orgânica da AGU para permitir que as carreiras jurídicas de procurador federal e de procurador do Banco Central também passem a integrar o órgão. O projeto foi criticado em plenário e o deputado Kim Kataguiri, do Missão de São Paulo, diz que a alteração aumenta os poderes do advogado-geral da União e pode comprometer a autonomia de outros órgãos, como o Banco Central.
3: O principal argumento sendo utilizado aqui é o seguinte: todos os órgãos que já estão subordinados à Advocacia-Geral da União vão continuar subordinados. Eu duvido muito que haveria essa mobilização política em torno dessa matéria se fosse para não mudar nada. E me causa preocupação a possibilidade de diminuir a autonomia das autarquias, a autonomia das agências reguladoras, a autonomia do Banco Central e, ao mesmo tempo, dar superpoderes para que o advogado-geral da União avoque para si causas que não deveriam ser da sua competência.
20: O relator da proposta, o deputado Lafayette de Andrada, do PL Mineiro, negou que a proposta ameace a autonomia de outros órgãos, mas admitiu um erro que na redação original permitia que o advogado-geral da União indicasse o procurador da Fazenda Nacional e o procurador-geral do Banco Central sem ouvir o ministro da Fazenda e o presidente do Banco Central, o que foi corrigido no texto final. A proposta aprovada determina que esses cargos são de indicação conjunta do advogado-geral da União com o ministro da Fazenda e o presidente do Banco Central. Para Lafayette de Andrada, o texto apenas incorpora à AGU carreiras que na prática já são subordinadas ao advogado-geral da União.
21: Alguns jornalistas, sem ler o projeto, publicaram algumas matérias alarmistas dizendo que esse projeto confere poderes agigantados ao advogado-geral da União, o que não é verdade. O que esse projeto traz, na verdade, é incorporando ao escopo da AGU as carreiras que hoje, na prática, já são comandadas pelo AGU, que são a Procuradoria da Fazenda Nacional e a Procuradoria do Banco Central.
20: O projeto, que inclui a Procuradoria-Geral Federal e a Procuradoria-Geral do Banco Central entre os órgãos da Advocacia-Geral da União, seguiu para análise do Senado. Da Rádio Câmara de Brasília, com informações de Antônio Vital, Marcelo Larcher.
22: Trabalho.
23: Melon Solano, do PT do Piauí, cobra do Senado o andamento da proposta de emenda à Constituição que reduz a jornada de trabalho e acaba com a escala 6x1. Ele lembra que a PEC recém-aprovada na Câmara prevê 2 dias de descanso semanal sem redução salarial.
24: Melon Solano aponta a melhoria na qualidade de vida dos brasileiros como um dos fatores de destaque. Em sua opinião, a aprovação da matéria no Senado vai contribuir para a atualização da CLT, reduzindo o adoecimento e o número de acidentes de trabalho.
23: Já Luiz Lima, do Novo do Rio de Janeiro, celebra a retirada de urgência do projeto do governo que coloca fim à escala 6x1. Segundo ele, o Executivo e lideranças do Legislativo perceberam os impactos negativos da medida, como o encarecimento de serviços básicos, como as tarifas de ônibus.
24: Na avaliação de Luiz Lima, diante de um cenário de inflação, juros altos, endividamento público e alta informalidade, a matéria é irresponsável e, caso prospere, vai prejudicar profissionais que dependem de comissões e gorjetas e diminuir a competitividade internacional do Brasil.
23: Pedro Ayrara, do PP de Minas Gerais, defende a derrubada de veto ao projeto que estabelece regras nacionais para a idade máxima de ingresso nas polícias militares e nos corpos de bombeiros. Ele esclarece que a proposta amplia de 30 para 35 anos o limite de entrada em concursos.
24: Pedro Ayrara defende que a mudança atualiza a legislação diante do aumento da expectativa de vida e das novas exigências de formação para o ingresso nas carreiras militares. O parlamentar pede apoio à análise do veto a ser apreciado em sessão do Congresso Nacional.
23: Aloysio Mendes, do Republicanos, homenageia os 190 anos da Polícia Militar do Maranhão. O deputado exalta a atuação da corporação na proteção da sociedade e na preservação da ordem pública.
24: Aloysio Mendes reconhece o trabalho de homens e mulheres que integram a instituição e cumprem papel fundamental no sistema de segurança do Maranhão. Ele diz que a corporação tem uma trajetória marcada pela dedicação ao serviço público.
22: Economia.
23: Bomgás, do PT do Rio Grande do Sul, registra a participação de membros do Ministério da Fazenda em audiência na Câmara para debater o cenário econômico do país. Segundo o deputado, foram apresentadas na reunião medidas para estimular o crescimento, ampliar o emprego e conter a inflação.
24: Bungás também defende ações do governo para enfrentar os efeitos de crises internacionais sobre a economia brasileira. O parlamentar cita avanços na reforma tributária e a ampliação da faixa de isenção do imposto de renda como medida voltada à redução da carga tributária.
2: José Nelto, do União de Goiás, cobra a abertura de uma CPMI para apurar possíveis irregularidades envolvendo o Banco Master. O deputado afirma que a comissão é necessária para identificar responsabilidades e dar resposta à população sobre os prejuízos causados.
24: José Nelto reclama de demora na instalação da CPMI e afirma que a apuração deve alcançar eventuais agentes públicos e privados implicados nas operações financeiras. Ele sustenta que a falta de investigação aumenta a desconfiança da sociedade sobre o caso.
2: Sargento Faur, do PL do Paraná, defende a atuação de integrantes da Operação Lava Jato em processos conduzidos no Estado. O deputado contesta críticas feitas por setores da esquerda, afirmando que a Força-Tarefa teve papel relevante no enfrentamento à corrupção no país.
24: Sargento Faur diz que decisões judiciais posteriores contrárias à Lava Jato não apagam a relevância da operação. Na avaliação dele, a oposição deve rebater tentativas de desqualificar as investigações e seus desdobramentos políticos.
4: Agricultura.
2: Sérgio Turra, do PP, defende a aprovação do projeto que prevê mecanismos de securitização e renegociação das dívidas aos produtores rurais. Segundo ele, a medida é necessária para auxiliar agricultores afetados por estiagens e enchentes no Rio Grande do Sul.
24: O parlamentar rebate críticas de que a proposta representaria um desfalque nas contas públicas. De acordo com Sérgio Turra, o projeto cria condições para que os produtores reorganizem suas finanças e mantenham a atividade agropecuária sem prever o perdão das dívidas.
2: Delegado Caveira, do PL, denuncia que o ICMBio tem entrado em fazendas e confiscado gado de produtores no Pará. Ele acusa os governos federal e estadual de apoiarem abusos contra agricultores e alega que os produtores afetados já estão há mais de 50 anos na região.
24: Delegado Caveira cobra ação imediata do Ministério Público contra apreensões em Altamira e pede que o governo do Pará seja investigado por corrupção. Segundo sua análise, a administração estadual tem sido palco de clientelismo para garantir a perpetuação de determinadas famílias no poder.
4: Meio ambiente.
2: Inácio Arruda, do PCdoB, festeja a realização, na data em que se celebra o Dia Internacional do Combate à Desertificação, de um seminário internacional para combater a degradação das terras. Ele sublinha a busca por soluções científicas para o solo do semiárido, especialmente no Ceará.
24: O evento ocorrido na Câmara, segundo Inácio Arruda, reuniu cientistas e a ONU para propor tecnologias que ajudem o pequeno produtor. O deputado esclarece que a meta é usar a pesquisa de órgãos como a Embrapa para salvar a agricultura familiar no Nordeste brasileiro.
4: Turismo.
2: Eduardo Bismarck, do BV do Ceará, comemora a realização em Fortaleza de encontro que está reunindo agentes de turismo de todo o país até o dia 20 de junho. Ele destaca que a programação inclui visita técnica à Canoa Quebrada, no município de Aracati, para ampliar a divulgação da Rota das Falésias.
24: Eduardo Bismarck também destaca o novo voo da Azul entre Belo Horizonte e Aracati, previsto para operar a partir de outubro. O parlamentar avalia que a ligação aérea deve fortalecer o turismo no litoral leste do Ceará, contribuindo para a geração de negócios na região.
2: Hildo Rocha, do MDB do Maranhão, pede apoio para projeto de sua autoria que visa incluir a temporada de praias do Rio Tocantins no calendário oficial de eventos nacionais para fomentar o turismo e a economia local durante os meses de junho a setembro.
24: De acordo com Hildo Rocha, a oficialização da temporada vai atrair turistas e facilitar o financiamento de atividades culturais e de lazer. O deputado lista as cidades de Imperatriz, Ribeirãozinho, Ribamar, Fiquene, Estreito e Porto Franco como principais polos turísticos maranhenses.
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4: Saúde.
6: A Câmara aprovou proposta que garante atestado para o funcionário acompanhar filhos doentes sem desconto no salário. O repórter Antônio Vital acompanhou a votação.
7: A Câmara dos Deputados aprovou o projeto que permite que pais ou responsáveis por crianças de até 12 anos se afastem do trabalho por até 14 dias por ano sem desconto no salário para acompanhar os filhos em caso de doença. O afastamento, porém, deverá ser justificado com atestado médico que contém informações como o diagnóstico, o registro do médico no Conselho Regional de Medicina e uma declaração expressa da necessidade de acompanhamento pelos responsáveis. O atestado servirá como justificativa para ausência no trabalho somente se for demonstrada a incompatibilidade entre o acompanhamento do filho e o exercício da atividade e se a assistência dos pais for indispensável e não puder ser compensada no emprego. Durante o período de licença será assegurada a manutenção do emprego e os direitos trabalhistas. O projeto foi apresentado pelo deputado Alencar Santana, do PT de São Paulo, e o texto final foi alterado pela relatora, deputada Denise Pessoa, do PT do Rio Grande do Sul. Ela retirou, por exemplo, a previsão de o INSS arcar com o pagamento dos empregados durante afastamento e limitou em 14 dias por ano o período máximo de afastamento dos pais. O projeto foi criticado pela deputada Adriana Ventura, do Novo de São Paulo, que apontou prejuízo para as pequenas empresas.
8: Isso estimula absenteísmo, é uma agressão, novamente, à negociação direta entre empregadores e empregados. Mas 14 dias, a gente está falando de meio mês, onde libera, pode faltar, leva o filho e não precisa voltar para o trabalho, não é obrigado a compensar, não é obrigado a fazer nada. Então isso é uma vergonha, é um intervencionismo, não dá para ficar jogando tudo nas costas de quem produz.
7: O autor da proposta, o deputado Alencar Santana, disse que o texto final prevê medidas para evitar abusos e fraudes.
10: A deputada Denise aperfeiçoou o texto, garantindo medidas de proteção para evitar que, se porventura uma pessoa queira abusar dessa lei, não possa estar usando esse recurso sem necessidade. A lei visa garantir a proteção e o cuidado à criança e permitir que a responsabilidade que o pai e a mãe têm do cuidado possa ser exercida de maneira plena.
7: O projeto que permite que pais ou responsáveis por crianças de até 12 anos se afastem do trabalho por até 14 dias por ano, sem desconto no salário, para acompanhar os filhos em caso de doença, seguiu para análise do Senado. Da Rádio Câmara de Brasília, Antônio Vital.
22: Desenvolvimento Regional.
24: Marcelo Nilo, do Republicanos da Bahia, classifica como ineficiente a gestão estadual em áreas essenciais como educação, saúde e segurança pública. O congressista alega que o estado apresenta índices alarmantes de violência, além de infraestrutura precária nas rodovias.
6: Marcelo Nilo acusa o executivo local de descumprir obrigações financeiras com prestadores de serviços e artistas contratados. Ele qualifica a administração do estado como a pior da história, apontando problemas também nas políticas de geração de emprego e de proteção às mulheres.
24: Rodrigo Hollenberg, do PSB, critica o governo do Distrito Federal, mencionando uma operação policial contra autoridades do primeiro e segundo escalão da gestão atual. Para ele, os episódios reforçam a suspeita de irregularidades na administração.
6: Rodrigo Hollenberg também defende a instalação de uma CPI para investigar o Banco Master e operações envolvendo o Banco BRB. Ele afirma que a apuração dos fatos é necessária para garantir transparência e esclarecer possíveis responsabilidades.
24: Vavá, do Avante de Minas Gerais, relata preocupações de moradores do Vale do Jequitinhonha sobre a prestação de serviços públicos. O deputado informa que recebeu denúncias relacionadas às condições de estradas vicinais, transporte escolar e limpeza urbana.
6: Vavá cobra atenção dos gestores públicos da região para a aplicação dos recursos municipais e para a qualidade dos serviços oferecidos. Segundo ele, o atendimento às comunidades mais vulneráveis deve ser tratado com responsabilidade e compromisso com o interesse público.
24: Dr. Flávio, do PL do Rio de Janeiro, defende a derrubada do veto presidencial ao projeto que amplia a área reconhecida como semiárido no estado. O deputado argumenta que a proposta beneficiaria produtores rurais fluminenses que enfrentam períodos frequentes de estiagem.
6: De acordo com o Dr. Flávio, o reconhecimento dessa área permite ampliar o acesso a políticas públicas voltadas ao desenvolvimento rural. Para ele, o projeto fortalece a produção agropecuária, gera renda e impulsiona a economia de mais de 20 municípios no interior do Rio de Janeiro.
24: Dr. Frederico, do PL, comemora a aprovação na Comissão de Legislação Participativa de moção de louvor à tratorada de Santa Rita de Caldas, realizada no município do Sul de Minas Minas Gerais. Ele assinala que o evento reúne agricultura familiar, tradição religiosa e valorização das comunidades rurais.
9: Dr. Frederico também registra a presença de representantes da cidade de Coronel Xavier Chaves na Câmara. Ele destaca a produção rural, a cachaça mineira e o queijo artesanal, como expressões da cultura e da economia dos municípios da chamada região do Campo das Vertentes de Minas Gerais.
24: Termina agora o Jornal Câmara dos Deputados, produzido pela Rádio Câmara, com trabalhos técnicos de Everson Urani e apresentação de Márcio Aquilissardi e José Carlos Andrade. Uma ótima noite para você.
9: Boa noite, a Voz do Brasil volta amanhã.
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0: Está no ar o Jornal do Senado.
1: Eu sou Paula Groba.
2: E eu sou Humberto Pinheiro.
1: E estes são os destaques de hoje do Jornal do Senado, que começa agora.
2: Aprovada a inclusão de educação política e cidadania nas escolas.
1: PEC da aposentadoria especial de agentes de saúde e de endemias pode ir ao plenário na próxima semana.
2: Segue para a sanção Banco Nacional de Boas Práticas contra a Violência à Mulher.
1: Boa noite.
2: Boa noite.
1: Como funcionam os três poderes? Qual é o papel do cidadão na democracia? E de que forma as decisões políticas impactam o dia?

0: A paz do Senhor Jesus, queridos. A paz do Senhor Jesus, queridos e amados ouvintes. Que Deus vos abençoe hoje, quarta-feira, dia 17 de junho, 20 horas e 3 minutos. Este é o seu programa Voz da Libertação, órgão oficial das igrejas pentecostais Deus é Amor, com a sede mundial localizada na Avenida do Estado 4568. Na responsabilidade da nossa presidente deliberativa, Ereni Miranda. E aqui em Curitiba está localizada na rua Pedro Ivo 744, na capital paranaense. Aceitem a paz do Senhor Jesus, quem vos cumprimenta é sua irmã em Cristo, Raquel Rúbio, e comigo na mesa de áudio, nossa irmã
1: Aline Neves. Paz do Senhor, irmã Raquel, paz do Senhor a todos os nossos ouvintes.
0: E também nos transmissores está conosco nosso irmão Abraão Ribeiro, que Deus o abençoe, irmão Abraão. É, queridos ouvintes, e neste momento já queremos começar orando, falando com o Senhor Jesus. Deus eterno, Deus maravilhoso, aqui estamos de novo na tua presença, Pai. Estávamos orando aqui no Santo Altar do Senhor às 5h30 e de novo estamos aqui orando e pedindo a tua bênção, pedindo a direção do teu Espírito Santo, pedindo, Senhor, que o Senhor venha visitar também os nossos queridos e amados ouvintes, que o Senhor possa derramar as tuas bênçãos, as tuas promessas sobre a vida de cada um deles, curando, libertando, dando, Senhor, livramentos das tuas mãos. Ó Pai, quero orar por este irmão que está em casa orando conosco, por esta pessoa que está no trabalho, talvez esteja dirigindo o seu automóvel, talvez esteja nas estradas aí do Brasil afora, dirigindo, Senhor, um carro, um caminhão. Senhor, guarda, Senhor, este ouvinte. Livra, Senhor, de todo mal. Livra, Senhor, de todo perigo. É o que te pedimos e te agradecemos em nome de Jesus. Amém e amém, Senhor Jesus.

neste momento quero ler um Salmos da Palavra do Senhor, Salmos 30, que diz assim: Exaltar-te-ei, ó Senhor, porque tu me exaltaste, e não fizeste com que meus inimigos se alegrassem sobre mim. Senhor meu Deus, clamei a ti e tu me saraste. Senhor, fizeste subir a minha alma da sepultura, conservaste a minha vida, para que não descesse ao abismo. Cantai ao Senhor, vós que sois seus

santos e celebrai a memória da sua santidade. Porque a sua ira dura só um momento, no seu favor está a vida. O choro pode durar uma noite, mas a alegria vem pela manhã. Queridos ouvintes, diz a palavra do Senhor que o choro pode durar uma noite, mas a alegria, ela vem pelo amanhecer. Talvez você esteja aí sofrendo, angustiado, não sabe o que fazer da vida. O Senhor está dizendo que você está passando por um momento de angústia, de tristeza, mas o Senhor tem uma promessa para você, que é um servo fiel e temente a Deus. A alegria, ela vem pela manhã. Essa alegria do Espírito Santo sobre nossas vidas, o Senhor tem para te dar. Queridos ouvintes, já queremos falar sobre a campanha de hoje, quarta-feira. Quarta-feira abençoada por Deus. A campanha é Não Chores. Não chores, você que está aí chorando. O que está fazendo você chorar? Será que são os problemas, as dívidas, as dificuldades, esta enfermidade? Será que é o teu filho ou tua filha? Será que é o seu matrimônio? O que será? Eu não sei o que está fazendo você chorar, mas eu sei que existe um Deus, que existe um Deus que enxuga todas as lágrimas do nosso rosto. É o Senhor Jesus, Ele enxuga as nossas lágrimas. E o Senhor tocou no coração da nossa irmã Lorena para começar esta campanha, Não Chores. Você que tem chorado aí pelos cantos, você que tem chorado escondido, só você sabe o que você está passando. Quero te convidar para que você venha fazer uma campanha conosco. Começou hoje essa campanha, o primeiro dia da campanha Não Chores. E estou te convidando para que você venha entregar toda a sua ansiedade para Deus, para que você venha entregar todo o seu futuro na mão do Senhor. O choro pode durar uma noite, mas o Senhor tem alegria para te dar. E nesta campanha, o Senhor vai te abençoar. O Senhor vai enxugar as tuas lágrimas pela fé que você tem em Jesus. O Senhor vai fazer o impossível na sua vida. O Senhor não quer ver você triste. O Senhor não quer ver você angustiado. O Senhor quer fazer um milagre na sua vida. Quer transformar a sua família, transformar o seu matrimônio, trazer de volta aquela pessoa que se foi do seu lar, da sua casa. O Senhor quer te fazer feliz. E para isso, você tem que buscar o reino de Deus. Buscar o Senhor, buscar a sua face, orar, suplicar ao Senhor que Ele te ouvirá.

0: Você veio até aqui nesta tarde e você está sentindo a mão suave do Senhor enxugando as suas lágrimas. Porque a palavra de Deus diz que o choro pode durar uma noite, mas a alegria vem pela manhã.
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Shiba. Aleluia. Jesus está aqui. Quem tem certeza da presença de Jesus em nosso meio? E se Ele está aqui, nós temos que adorá-lo, sim ou não? O culto não é oferecido para você.

Tem gente que vem para a igreja querendo que se ofereça algo a ele. E esse não é o objetivo do culto. O culto é oferecido a Deus. Então temos que oferecer o melhor para o Senhor. Nós não podemos vir ao culto na expectativa de receber algo. Não. Ainda que recebemos, por consequência de um real objetivo, de um objetivo legítimo que é adorá-lo. Nós temos que nos apresentar ao Senhor para adorá-lo, para dar o nosso melhor ao Senhor. A melhor palma, o melhor louvor, a melhor glorificação, a melhor atenção, a melhor reverência. Ele fez o melhor por nós. Ele enviou o melhor de todos, o Senhor Jesus Cristo. Quem vem aqui para adorar ao Senhor e oferecer o melhor para Ele? Amém? Mateus capítulo 9, versículo 20, versículo 18 melhor. Vamos ler a partir do versículo 18. Mateus 9, a partir do versículo 18. Hoje começamos a campanha Não Chores. Amém? Os irmãos estão sentados lá no fundo, irmãos. Vamos ter a cultura de... Sempre a cultura, que eu digo o costume, de chegar e vir para frente. Senão fica esse vão enorme no meio aí, não sei o que acontece. Vem para frente, por favor, nos ajude nisso. Venham todos lá do fundo para frente. Vamos ter esse costume, bom costume, né? De estar mais próximos. Não fica esse espaço enorme ali no meio. Fica feio, né? Vamos ajudar a gente aí, por favor. Colabore conosco. Te agradecemos a vocês por esta colaboração e por esta percepção. Amém? Aproximamos cada vez mais uns dos outros. Vamos nos unir, inclusive, na disposição dentro da igreja. Mateus capítulo 9, nós vamos ler a partir do versículo 18. Quem já encontrou, diga glória a Deus. Diz a palavra do Senhor: dizendo-lhes ele essas coisas, eis que chegou um chefe e o adorou, dizendo: minha filha faleceu agora mesmo, mas vem, põe-lhe as mãos e ela viverá. E Jesus, levantando-se, seguiu, e os discípulos também. E eis que uma mulher que havia já 12 anos padecia de um fluxo de sangue, chegando por detrás dele, tocou a orla de sua veste, porque dizia consigo: se eu tão somente tocar a sua veste, ficarei sã. E Jesus, voltando-se, vendo-a, disse: tem ânimo, filha, a tua fé te salvou. E imediatamente a mulher ficou sã. Aleluias. Levantem as mãos, levantem as Bíblias para os céus. Diga assim comigo: meu Deus, fala conosco através da tua palavra. Precisamos ouvir a tua voz falar ao nosso coração, em nome de Jesus. Amém. Tomem assento, amados eleitos do Senhor. Desocupem as vossas mãos. E se vocês sentirem, dê uma salva de palma bem forte para Jesus, bem alegre, bem alegre, bem alegre, bem forte. Dai glória a Deus, Curitiba. Dai glória a Deus, Curitiba. Aleluias. Prestem atenção, evitemos desconcentrar-nos, evitemos distrações e faltar com reverência ao Senhor. Vamos prestar atenção, vamos adorar ao Senhor com o melhor de nós sempre. Prestem atenção, amados. Estamos começando a campanha Não Chores. Hoje é o primeiro dia dessa campanha. Esta campanha está baseada nas palavras de Jesus, aquela mulher que saía da cidade de Naim em um cortejo fúnebre, levando o seu único filho para ser sepultado. E o Senhor Jesus, ao encontrar-se com ela, ele disse a ela: não chores. Porém, ele não apenas disse a ela para não chorar, ele removeu daquela mulher o motivo pelo qual ela chorava. Nesse texto que acabamos de ler, nós encontramos outro tipo de choro. Não é o choro de uma mãe diante de um caixão, não é o choro público de uma mulher cercada por uma multidão enlutada, é o choro silencioso de uma mulher que há 12 anos padecia de uma hemorragia, uma mulher que já tinha gastado tudo o que tinha e nada tinha resolvido, uma mulher que já tinha feito tudo o que estava ao seu alcance, mas nenhum dos seus esforços resultaram em

que por 12 longos anos padeceu uma enfermidade que afetou todas as áreas da sua vida. E nós temos alguns contrastes entre a história das duas mulheres. A história da viúva de Naim, que dá título a esta campanha, e também esta mulher do fluxo de sangue. A viúva de Naim chorava por causa de uma morte repentina. A mulher do fluxo de sangue chorava por causa de uma dor que já durava há muito tempo. A viúva de Naim chorava por causa de uma perda familiar. A mulher do fluxo de sangue chorava por causa de uma enfermidade íntima. A viúva de Naim era vista pela cidade. A mulher do fluxo de sangue, ela vivia escondida pela vergonha de ser uma mulher que sofria de hemorragia, uma doença que, além de fazer dano físico diante da religião judaica, a tornava impura. A viúva caminhava atrás de um caixão, a mulher enferma caminhava de trás de Jesus. Mas o mesmo Cristo que parou o cortejo lá em Naim também parou e olhou para esta mulher. O mesmo Cristo que disse à viúva: não chores, ele disse à mulher enferma: tem ânimo, filha, a tua fé te salvou. A Bíblia diz que aquela mulher sofria, como eu já disse, há 12 anos, contudo, aquela mulher não sofria apenas no corpo, ela sofria na alma, na dignidade, nos relacionamentos. Ninguém queria relacionar-se com ela. Uma mulher que não poderia procriar, uma mulher que não poderia ter filho naquela época, era uma mulher tida como inútil, era uma mulher que ela estava afetada em todas as áreas da sua vida, ela estava afetada na sua paz, na sua liberdade, era uma dor que sangrava por dentro e por fora. Mas naquele dia o Senhor Jesus passou perto dela, e quando o Senhor Jesus passa, meus irmãos, a dor antiga é vencida. Quando o Senhor Jesus passa, a fé que estava sufocada respira outra vez. Quando o Senhor Jesus passa, o choro de muitos anos pode cessar em um único toque. Quem crê nisso, levante a sua mão e diga: eu creio. Diga: eu creio. O mesmo Jesus que salvava, curava, libertava nas ruas da antiga Palestina, continua operando no meio da igreja em nossos dias. Quem crê nisso, diga: eu creio. Aleluia. Entretanto, nesta história, nós podemos aprender algumas lições poderosas para que nós possamos aplicar em nossas vidas e também alcançar a vitória e também ter removida de nossas vidas a razão pela qual às vezes estamos chorando. A primeira coisa que queremos destacar é que a dor era antiga desta mulher, mas a fé daquela mulher era uma fé ativa, era uma fé viva, era uma fé verdadeira. Em nossa jornada, meus irmãos, há dores que não se resolvem rapidamente. Em nossa jornada existem dores que se arrastam, existem lutas que parecem morar dentro da nossa casa. Em nossa jornada há situações que parecem que nunca terão fim, há problemas que atravessam estações, eles cumprem aniversário, há problemas que duram até mesmo anos e quem sabe até décadas. Existem coisas que vivemos que elas se perduram. A mulher do fluxo de sangue representa justamente as pessoas que mesmo caminhando estão feridas. Representa gente que sorri para os outros, mas dentro está sangrando sozinha. A dor desta mulher representa aquelas pessoas que aprendem a conviver com a dor, se adaptam à dor, se adaptam à enfermidade. Por conta de não poderem vencer, aquilo já passa a fazer parte da sua rotina. Mas há algo poderoso nesta mulher. Embora a dor fosse antiga, a sua fé estava ativa. Era uma fé verdadeira, uma fé de crente fiel, uma fé que remove montanhas, uma fé que faz com que o sobrenatural aconteça. Será que você está padecendo uma dor antiga? Será que você está vivendo uma situação...

situação que te faz sofrer já há algum tempo? Será que a situação que está fazendo você chorar já fez aniversário? 1, 2, 3, 4, 5, 6, 7 anos? Esta mulher padecia 12 anos, era uma dor antiga, mas a fé dela era uma fé viva. O sofrimento não conseguiu matar a fé dela, a espera não conseguiu enterrar a sua esperança, a fraqueza não conseguiu silenciar a sua confiança. Aleluia! E por que isso é importante, pastor? Porque o inimigo, ele não quer apenas ferir o nosso corpo. Ele não quer apenas que nós soframos dores e desilusões e outras coisas mais. Ele quer matar a nossa fé. Ele não apenas quer prolongar a luta. Ele quer vencer a nossa esperança. Ele quer convencer a alma de que não adianta mais crer. Aquela mulher nos ensina que a fé pode sobreviver até em um corpo cansado. Será que há fé na sua vida? Será que eu estou falando com pessoas que estão sofrendo já algum tempo, chorando algum tempo? Será que o sofrimento, a causa do motivo pelo qual você chora, já cumpriu o aniversário e você não vê mais esperança? Fica tranquilo, ela estava fraca, mas ela cria, estava marcada, mas cria, estava limitada, mas cria, vivia envergonhada, mas cria, estava sofrendo, mas cria. Se nós cremos, nós temos hoje o ingrediente, aleluias, básico, para que também alcancemos a vitória, não importa quanto tempo estejamos sofrendo. Quem crê nisso, diga eu creio. A fé que sobrevive à dor, ela está pronta para tocar no milagre, pois a dor pode ser antiga, mas o poder de Jesus nunca envelhece. Digo, o poder do meu Jesus nunca envelhece. Quem tem fé aqui, levante a mão. Que tipo de fé é a sua? Existem alguns tipos de fé. Existe a fé natural. Esta fé não resolve para nada. Qual que é a fé natural, pastor? A fé que todos têm. A fé que as pessoas dizem, eu tenho fé de que as coisas vão mudar. A fé que jogadores de futebol, quando dão entrevistas, dizem, eu tenho fé que vamos ganhar o campeonato. A fé que políticos dizem em suas campanhas eleitorais, eu tenho fé que vamos mudar esta nação. Esta é a fé natural, é uma fé que não faz efeito nenhum, é uma fé que não vai fazer a sua dor ser estancada. Existe a fé morta. Qual é a fé morta, pastor? Aquela fé que Tiago fala, Tiago 2,17, a fé sem as obras é morta. Aquela pessoa que diz, eu creio que Deus vai fazer, eu creio que Deus vai fazer isso, fazer aquilo outro, mas é uma fé que não desemboca em obras. É uma fé, fala que crê em Deus, mas se dobra diante de idolatria. Fala que crê em Deus, mas não obedece a palavra. Fé morta, essa também não resolve. Mas existe outras duas fé que fazem a diferença. E qual é, pastor? A fé sobrenatural, que é dom do Senhor, que vem pelo ouvir e ouvir a palavra de Deus. Se temos fé como um grão de mostarda, diz a palavra, que poderemos ordenar aos montes que se transpassem daqui para lá, e acontecerá isso. Aleluia! Hoje o Senhor quer despertar em nossa vida a fé sobrenatural, para que vençamos, seja qual for a razão pela qual nós estamos chorando. Quem crê, diga, aumenta a minha fé, Senhor. Diga, eu preciso desta fé, Senhor. E existe a outra fé, que é a fé salvífica. A fé que o Espírito Santo produz em nosso coração para a salvação. Qual é a fé que temos? Esta mulher teve a fé salvífica. Jesus falou, filha, a tua fé te salvou. Levante a mão e diga, eu preciso desta fé. Quem já foi despertado em você esta fé, a fé salvífica, você já é salvo em Cristo Jesus. Quem já tem a fé sobrenatural, que é dom de Deus, levante a mão e diga, aumenta a minha fé, fortaleça a minha fé. Mas esse texto, ele nos ensina outra questão importante. Nós queremos destacar aqui a fé e o toque. Duas coisas diferentes. A união da fé com o toque fez toda a diferença na vida daquela mulher. A fé e a ação. Não adianta apenas ter fé se não tocar. Não adianta apenas ter fé se você ficar com o braço cruzado. Não, ela teve fé e ela agiu.

Naquele episódio, muitos estavam perto de Jesus, mas somente ela tocou em Jesus com fé. Dentro desse contexto, tem pessoas que têm fé, mas não tocam. A fé salvífica já foi despertada na sua vida. Eles creem em Jesus, servem a Cristo, obedecem a palavra, mas não agem. Fé sem ação é ilusão. Esta mulher teve fé e tocou. A multidão apertava Jesus, mas aquela mulher tocou com propósito. Isso nos ensina uma grande verdade: estar perto de Jesus não é a mesma coisa que tocar em Jesus pela fé. Como assim, pastor? Estar na igreja não significa necessariamente tocar com fé. Participar da campanha Não Chores não significa necessariamente tocar com fé. Cantar, ouvir a mensagem, acompanhar a multidão não significa necessariamente tocar com fé. A fé daquela mulher nasceu no secreto. O texto diz: porque dizia consigo, se eu tão somente tocar na sua veste, ficarei sã. Antes de tocar com as mãos, ela já havia tocado com o coração. Antes de vencer a multidão, ela já tinha vencido a incredulidade que estava dentro do coração dela. Aleluia! Ela disse: se eu tão somente tocar. Isto mostra que a fé verdadeira não fica apenas no pensamento, ela se transforma em atitude. Não basta ter fé, não basta dizer: Senhor, eu aumento a minha fé. Não basta dizer: Senhor, eu quero esta fé, Senhor. Não basta. Muitos dizem que têm fé, mas não se movem. Dizem que têm fé, mas não oram. Dizem que têm fé, mas não obedecem. Dizem que têm fé, mas não consagram as suas vidas. Dizem que têm fé, mas não rompem com o pecado. Dizem que têm fé, mas não vencem nem o mau tempo da cidade. Dizem que têm fé, mas não tiram o projeto do papel. Ei, dizem que têm fé, mas não querem se desprender do passado. Dizem que têm fé, mas não querem vir à igreja adorar o autor e consumador da fé. Aquela mulher nos ensina que a fé verdadeira se levanta, caminha, rompe barreiras e toca em Jesus Cristo. Ela teve fé e teve ação, por isso alcançou o que buscava o seu coração. Por isso, o motivo de suas lágrimas, mas o motivo do seu sofrimento foi removido da sua vida. O fluxo de sangue foi estancado. Não basta ter fé, tem que agir. Não basta ter fé, não basta dizer que tem fé, tem que tomar atitudes. Aleluia! A fé precisa desembocar em ação, em obras, em atitudes. Onde estão aqueles crentes que têm fé e obras, fé e atitude, fé e ação? Aleluias, levante a sua mão, pois Jesus está passando também por aqui nesta noite. Se nós tocarmos com a mesma fé que tocou aquela mulher, nós também alcançaremos a nossa vitória. Quem crê que o Senhor hoje remove o motivo do seu choro? Aleluia, glórias ao Senhor. Aleluias, ela estava fraca, mas tocou. Ela estava envergonhada, mas tocou. Estava fragilizada, mas tocou. Estava já decepcionada. Imagina, 12 anos, já tinha buscado muitos médicos. Lá no livro de Marcos, capítulo 5, o escritor dá mais detalhes. Ele fala que ela já tinha gastado tudo quanto tinha. Tinha buscado ajuda de vários médicos, ou seja, ela já tinha recorrido a todos os recursos. Ela estava decepcionada, mas ainda assim tocou. Aleluias, ela estava sofrendo, mas tocou. E quando a fé toca em Jesus, a virtude de Jesus toca no motivo do nosso choro, no motivo da nossa dor. Levante a sua mão e diga: Senhor, eu não quero ter uma fé que não entra em ação. Aleluia! Não é para ter uma fé e guardá-la e dizer: não, eu tenho muita fé, eu sou uma pessoa de fé. Esta fé tem que desembocar em ações, em atitudes, em passos na direção do seu milagre. Se você fizer isso, hoje é o dia da sua vitória. Hoje é o dia do seu milagre. Quem crê nisso, levante a sua mão e glorifica o nome do Eterno, pois Ele está aqui nesta noite e Ele é digno de glórias, Ele é digno de honras. Ele é digno de adoração. Aleluias. A mulher tocou na orla da veste.
E o Senhor Jesus tocou.

na raiz do problema. Hoje é dia de tocar no Senhor Jesus com fé. Aleluias. Quem toca em Jesus pela fé não volta carregando a mesma dor. Você crê nisso? Quem crê nisso, levante a mão. Tem fé na sua vida? Será que tem fé e obras, fé e ação? Aleluia. Mas existe outra coisa que nós precisamos entender neste texto. Quando o Senhor atua, Ele promove uma restauração total. Total. O Senhor Jesus não deixou aquela mulher simplesmente ir embora, apenas com a cura física, apenas com o estancamento da hemorragia que a fazia sofrer há 12 anos. Não. Ele poderia simplesmente permitir que ela tocasse, fosse curada e desaparecesse no meio da multidão. Ele poderia fazer isso, ele poderia deixá-la simplesmente curada. Entretanto, o Senhor Jesus fez muito mais do que apenas estancar o fluxo de sangue da vida daquela mulher. Ele restaurou a identidade daquela mulher. Lembre-se, já falamos sobre isso. A enfermidade havia tocado o corpo, mas também havia ferido a sua alma. A doença havia produzido isolamento, havia produzido vergonha, havia produzido sentimento de indignidade. Havia tirado ela do convívio da sociedade. Uma mulher com hemorragia era uma mulher tida como impura. Ela não podia tocar em ninguém, ninguém podia tocar nela, senão religiosamente se tornaria impuro. A sociedade olhava para ela e dizia: impura. A dor dizia a ela: ei, você é uma esquecida. A vergonha lhe dizia: indigna. Porém o Senhor Jesus olha para ela, para e diz: filha. A sociedade o chamava de impura. Alguns, quem sabe, diziam: você está sofrendo porque você pecou, porque você é uma indigna, porque você é uma miserável pecador. Mas Jesus não discrimina. Jesus, ele chega para ela e a chama de filha. Filha, aleluia. O Senhor Jesus não a chama pelo nome da enfermidade, não a chama como mulher do fluxo de sangue, não a chama de mulher impura, ele a chama de filha. Isso significa que o que estava acontecendo com ela era algo além do corpo. Aleluia. Como é que você tem sido chamado? O perdedor, o devedor, aquele que faz isso, aquele que faz aquilo outro? Se Jesus tocar, ele muda a identidade, ele chama você de filho. Aleluia. Ele resgata a sua dignidade, ele transforma todas as áreas da vida, porque ele tem todo o poder no céu e na terra. Levante a sua mão, glorifica o nome daquele que restaura todas as áreas da nossa vida, aquele que tem poder para promover a restauração total em nossa vida. Aleluia. O Senhor Jesus curou a enfermidade e restaurou a dignidade, estancou o sangue e removeu a vergonha, sarou a ferida e devolveu o pertencimento. Aleluias. O Senhor Jesus tratou da dor visível e também da dor invisível. É isso que Ele quer fazer conosco, meus irmãos. Cristo não apenas cura feridas, Ele restaura a identidade. O diabo tem dito que você é um perdedor. O diabo tem dito coisas a seu respeito. Mas hoje o Senhor não quer apenas estancar as feridas visíveis. Ele quer curar, cicatrizar as feridas invisíveis que está dentro do seu coração. As decepções, as frustrações, as angústias, as dores que perduram, as humilhações que você tem passado. O Senhor hoje quer promover uma restauração total. Quem crê nisso, levante a sua mão e diga: eu creio. Aleluias. Ele quer restaurar a identidade. A obra de Cristo é completa. Ele cura o corpo, restaura a alma, reconcilia o coração com Deus. O Senhor Jesus não apenas estancou o fluxo de sangue daquela mulher, Ele removeu a vergonha, quebrou o isolamento, restaurou a dignidade, devolveu a ela uma nova identidade. Quem crê que o Senhor Jesus pode fazer isso? O mesmo Jesus que viu aquela mulher, Ele também vê a nós aqui nessa

noite. O mesmo Jesus que passou por aquele lugar onde estava aquela mulher, ele está passando aqui também nesta noite. O mesmo Jesus que curou ela também tem poder para curar a cada um de nós aqui nesta noite. Quem crê, levante a mão e diga: eu creio. O mesmo Jesus que chamou aquela mulher de filha, ele também quer hoje restaurar a nossa identidade. Em João 1:12 está escrito: mas a todos quantos o receberem, deu-lhes o poder de serem feitos filhos de Deus, aos que creem no seu nome. Aleluia! Hoje é dia de permitir Jesus tocar na sua vida. Hoje é dia de tocar Jesus com fé, com atitude. Hoje é dia de restauração total. Coloque-se de pé em nome de Jesus Cristo, se você crê nisso. Será que o Senhor Jesus perdeu a receita do milagre? Será que a dor que você sofre há anos, ela não pode ser curada por Jesus hoje? Será que as feridas da sua alma não podem ser cicatrizadas pelo poder de Deus? Pode, pode e será, se houver fé. Levantem as suas mãos para os céus. Aleluias! Não importa quanto tempo você esteja sofrendo desta enfermidade, desta dor, desta humilhação, não importa quanto tempo que você esteja passando por esta situação, que você já perdeu a esperança de ter uma solução, de ter uma nova história, de vencer esta circunstância, não importa quanto tempo, aleluias, o poder de Deus hoje se manifesta para te dar vitória. Levantem as suas mãos para os céus, diga assim: meu Deus, diga: meu Deus, em nome de Jesus, aumenta minha fé, ajuda-me, Senhor, a ter a fé que teve aquela mulher. Ela não somente teve fé, ela não somente creu, como tocou, como agiu. Senhor, eu tenho certeza de que se eu agir, se eu tocar, haverá restauração total na minha vida nesta noite. Restaura, Senhor, as dores visíveis e as invisíveis. Eu creio. Começa dando glória, glória, glória, glória, glória, glória, glória. Soberano Deus, maravilhoso e eterno Pai, ah, Senhor, quantas pessoas que estão nos ouvindo agora através da rádio, quantos irmãos e irmãs que estão aqui no templo, Senhor, que estão sofrendo, Senhor, há muito tempo por conta desta enfermidade, por conta, Senhor, de uma dor, por conta de uma humilhação, de uma situação, Senhor, que tem trazido a Deus tristeza, angústia, que tem feito esta pessoa chorar, Senhor. Oh, Pai amado, a dor pode ser antiga, Senhor, mas, ó Deus, nós cremos que o Senhor agora está, Senhor, ativando a fé desta pessoa. O Senhor está fortalecendo a fé desta pessoa. O Senhor está, ó Deus, aleluias, dando fé a este coração, Senhor, fé como teve aquela mulher. Ah, Pai amado, quem sabe alguém aqui hoje, Senhor, a fé salvífica já foi despertada em seu coração, ela já crê, ele já crê em ti, Senhor, já o recebeu como Senhor, mas não tem tomado decisões, não tem

Põe esta fé, coloque esta fé em prática, Senhor. É para basturianda lamanabanaia. Ó Senhor Deus Todo-Poderoso, nós cremos, ó Pai, que uma vez, ó Deus, que nós façamos, ó Deus, o que fez esta mulher, Senhor, ah, Senhor, haverá restauração total em nossas vidas, ó Pai. A razão pela qual esta pessoa, este homem, esta mulher tem chorado, será removida da sua vida, Senhor. Assim como o Senhor fez com a viúva de Naim, assim como o Senhor fez com esta mulher que sofria do fluxo de sangue há mais de 12 anos, ó Pai. Manifesta, meu Pai, manifesta, Senhor, a mesma virtude que saiu do Senhor quando aquela mulher tocou nas suas vestes. Olha aí, Senhor, esta mulher, olha, Senhor, este homem que está orando, está clamando, eles estão

Eles estão agora rompendo a multidão da dúvida, rompendo a multidão do desânimo, rompendo, Senhor, a multidão, ó Pai, das falas malignas de Satanás, que fala ao ouvido desta pessoa constantemente, que já não tem mais jeito, que já não tem mais solução. Ah, Senhor Deus de poder, da mesma forma que aquela mulher rompeu com a multidão, mesmo estando em desvantagem, mesmo sendo uma mulher enferma, mesmo estando, Senhor, com certamente uma anemia profunda, pois há 12 anos perdia sangue, ela enfrentou a multidão, se aproximou do Senhor. Este irmão, esta irmã, agora na oração, está enfrentando multidões de dúvidas, multidões, ó Pai, de circunstâncias desfavoráveis, para se aproximar de Ti e tocar. Ó Senhor, olha a fé desta pessoa, olha a fé deste irmão, olha a fé desta irmã, Pai amado. Eles estão tocando em Ti, Senhor, tocando em Ti pela fé, tocando em Ti, Senhor, pela fé, que a mesma virtude que saiu de Ti para curar aquela mulher, agora, Senhor, toque também esta vida. Ah, Senhor, que a mesma virtude, Senhor, agora cubra, Senhor, a casa, o lar, os negócios, todas as áreas da vida deste homem, todas as áreas da vida desta mulher, todas as áreas da vida dos nossos ouvintes, que também estão orando, Senhor, conosco nesta noite, ó Pai. Repreenda, Senhor, toda dúvida, toda incredulidade, toda barreira espiritual. O Senhor te repreenda, Satanás, o Senhor te repreenda, diabo, saia, Satanás, saia, toda barreira espiritual, toda fortaleza do inferno, toda fortaleza das trevas, o Senhor te repreenda, saia, diabo, saia, há poder no sangue de Jesus Cristo, há poder do sangue de Jesus Cristo, meu Deus e meu Pai, que possamos, ó Pai, aleluias, colocar a nossa fé em prática, Senhor, para que vivamos o que aquela mulher viveu, para que o motivo, a razão, o Senhor do choro, seja removida da nossa vida, para a glorificação e exaltação do Teu santo nome. Nós Te pedimos, Te adoramos, Te agradecemos, no nome do Senhor Jesus. Amém e amém, Senhor Jesus. Levante a sua mão e diga, em nome de Jesus. Mais forte, diga, em nome de Jesus. Eu rompo a multidão da dúvida, a multidão das trevas que querem me impedir de me aproximar e tocar no Mestre. Meu Deus, eu creio que restauração total vem sobre a minha vida nesta noite, em nome de Jesus. Aleluias. Preste atenção, já vamos orar para Deus confirmar milagres, para Deus confirmar restauração total. Mas eu tenho que falar sobre algo muito importante. O Senhor Jesus disse, filha, a tua fé te salvou. Aleluias. A pergunta que hoje é a seguinte, você já é filho de Deus? Você já é filha de Deus? Para ser filho de Deus, você precisa receber a Cristo, aceitar a Cristo como Senhor e Salvador da sua vida. Caso contrário, você será apenas criatura de Deus, assim como as aves, os peixes. Esta palavra é para filhos. A boa notícia é que hoje você pode sair daqui sendo filho de Deus, filha de Deus. Se você receber a Cristo como Senhor e Salvador da sua vida, se você crer que o sacrifício de Cristo é suficiente para a salvação da sua alma, aí então, o que aconteceu com esta mulher, acontecerá contigo. Restauração total. Não é apenas a cura da sua enfermidade, é a restauração das feridas.

feridas invisíveis que te fazem sofrer no âmago da tua alma. Só Jesus pode fazer isso. Tem alguém que hoje quer passar a ser filho e filha de Deus, aceitando a Jesus como Senhor e Salvador da sua vida? Não sou eu quem diz isso, é a palavra, João 1:12. Mas a todos que o receberam, que creram no seu nome, os deu potestade, aqueles que creem no seu nome, os deu potestade de serem chamados filhos de Deus. Para ser filho de Deus, tem que aceitar a Jesus. Tem alguém que quer tomar essa decisão hoje? Ou reconciliar-se com Deus? Se tiver, levante a sua mão e venha aqui à frente. Aleluias. Filha, a tua fé te salvou. Aleluias. Filha, a tua fé te salvou. Aleluias. O maior milagre que você pode receber aqui hoje não é a cura do câncer, não é a cura da paralisia. O maior milagre que você pode receber aqui hoje é a salvação da sua alma. E só Jesus pode fazer isso. Sem Jesus não há salvação. Tem alguém que quer tomar esta decisão? Ou você quer continuar adiando esta decisão, vivendo perigosamente diante de algo tão sério? Hoje pela manhã estivemos no velório da irmã Marlene. Todos conhecemos a irmã Marlene aqui. Segunda-feira saiu da igreja, normal, se despediu de todos, dizendo que na quarta-feira voltaria ou na terça, tudo certo, como sempre. Chegou em casa, almoçou com a família, almoçou com o esposo, com o filho, e minutos depois teve um encontro com a eternidade. Ela estava preparada. O nome dela estava escrito no céu, no livro da vida. Ela era filha de Deus. E você vai correr riscos? Ou você acha que você não vai ter que ter esse encontro com a eternidade? Todos teremos. E a pergunta é: quem é o pastor da nossa vida? Se Jesus é o pastor da nossa vida, ainda que nós passarmos pelo vale da sombra e da morte, Ele nos consolará, nos confortará, nos guiará, nos conduzirá à eternidade com Ele. Por isso hoje você tem que tomar a decisão. Você quer continuar sendo criação ou quer ser filho? Se você quer ser filho, só existe um meio, uma forma, através de Jesus Cristo. Tem alguém aqui que quer tomar esta decisão ou reconciliar-se com Deus, voltar para Jesus? Venha, moça, venha aqui na frente. Venha. Jesus te ama muito. Tem mais alguém que quer tomar esta decisão? Tem mais alguém que quer tomar esta decisão? Se tiver mais alguém, venha aqui à frente. A senhora está voltando para Jesus, reconciliando. Bem-vinda, filha. Jesus te ama muito. O pai está feliz com o regresso desta filha amada. Você que está na sua casa e está voltando para Jesus também, ou aceitando a Jesus pela primeira vez, levante, coloque-se de pé, igreja. Levante as mãos aqui para frente. Como é que é o nome da senhora? Carmen. Jesus te ama muito, Carmen. Você sabe disso. Vamos orar pela Carmen e vamos orar também por aqueles que estão tomando a sua decisão em sua casa. Você que está na sua casa aceitando a Jesus ou reconciliando, repita comigo estas palavras. Diga assim: Senhor Deus, eu creio que o Senhor Jesus veio a este mundo para me salvar. Morreu na cruz pelos meus pecados, mas ao terceiro dia ressuscitou e está vivo. Eu recebo o Senhor Jesus como meu único Senhor e Salvador. Transforma-me, regenera-me. Eu creio que o sacrifício de Cristo lá na cruz é suficiente para minha salvação. Amém. Oremos pela Carmen, oremos pelos que estão tomando a decisão em suas casas, todos dando glória, glória, glória. Pai amado, nós te adoramos, ó Deus, nós te glorificamos por este tempo que o Senhor permite nos viver na tua presença.